0: caso, no momento da carreira, que ele não consegue ver o desaforo com os outros jogadores. Esse desabafo não é dele, é de ver os outros jogadores, principalmente da base, e os funcionários sofrendo. Esse que é o complicado. Porque o cara, ele consegue, igual ele falou, as minhas finanças, né? Eu conquistei minha vida na Europa, graças a Deus, tô até me coloquei à disposição para ajudar alguns jogadores. Então, assim, é o tamanho injustiça. E aí vem a desorganização e ninguém dando satisfação.
1: E como que repercute isso no vestiário?
0: Cara, assim, no meio da boleirada, os caras aplaudem de pé. Porque, tipo assim, os meninos hoje estão assim, ó,
1: Alguém foi falar por
0: alguém falou
1: nós.
0: por mim, eu tenho porta-voz. Porque, assim, é unanimidade isso entre os jogadores. É unanimidade. Por quê? Ninguém aceita desaforo. Ali estão porque amam o clube, alguns que nem eu. Ele se declarou, tava no meio da torcida,
1: Sim.
0: a família toda corintiana. O cara poderia ter ficado na Europa, mas veio por quê? Realmente tinha um sonho de jogar no Corinthians. E aí, ele é o porta-voz da galera. Ele é o cara que tem coragem, realmente. E eu tiro o chapéu para ele. Eu tiro o chapéu para ele, porque é o momento certo, o momento errado. Não, é um desabafo de um cara que não aguenta mais a injustiça e sabe que se não organizar e se não pisar no calo dos caras, amanhã vai perder mais um jogo e a torcida vai lá pra bater na cara dos caras.
1: E ainda ver o nome de Seedorf, né, vindo pela imprensa. Nossa, nove técnicos recusaram treinar o clube. Isso repercute também, né?
2: Mas com certeza.
3: Lógico, lógico, todo mundo pensa assim, pô, quem vai topar essa roubada, né? Os caras sabem que é uma roubada nesse momento. Cara, assim, com todo respeito ao Corinthians, é um gigante, mas é uma roubada hoje.
1: Nenhum time com oito derrotas consecutivas desde o início da era dos pontos corridos em 2003 conseguiu se salvar de um rebaixamento.
2: E olha que o Corinthians agora, não tá na zona de rebaixamento, mas não tá por causa de uma vitória. Porque tem os mesmos 32 pontos do Internacional,
1: Tem
2: tá
1: mais de
2: abrindo.
1: um mês que o Corinthians tem os mesmos
0: Oito
1: 32
0: jogos.
1: pontos.
0: Agora, olha como o Corinthians também. A gente vê esse campeonato nivelado por baixo. Oito jogos sem ganhar e não entrou na zona de rebaixamento.
2: Porque tem gente que tá fazendo tão ou mais esforço para cair que o Corinthians leia-se dupla Grenal.
0: E o Stable, ele tem o um mandato até dezembro.
1: Sim.
0: E como
3: Isso.
0: que ele.
3: Esse é o meu ponto.
0: Cara,
3: Como é que ele assina um acordo com o Seedorf para
1: mas tem a
3: 2027?
1: cláusula, né, que se for rebaixado, ele encerra o contrato automaticamente.
0: Só que
3: Pode
0: se
3: ficar.
0: for, mas só que se não for rebaixado,
1: Aí ele fica.
0: renova e parece que de 1.700 para ele para a comissão, vai para 2,5.
2: Mais 800 mil
1: Outra
2: mês.
1: coisa, o que que o Seedorf fez na carreira de treinador, não estou falando do Seedorf jogador, estamos falando de um técnico que vai começar um trabalho no Corinthians. O que que credencia ele a ganhar 2 milhões de reais
3: Nada,
1: por mês?
3: nada. A gente já falou aqui sobre os trabalhos do Clarence Seedorf. Pode ter seus predicados, como o Roberto Carlos mandou pra gente aí e tal, mas o conhecimento, isso tudo ele pode ter. Mas no trabalho dele como técnico, não existe nada que o credencia ganhar
1: Por que
3: essa
1: tanto tempo
3: bolada
1: sem um
3: toda.
1: clube, então?
3: Pois é, ele virou consultor, né, da Federação Holandesa
0: Mas
3: de
0: então, e se a
3: Futebol.
0: gente for analisar, vamos lá. Ele estava assistindo os jogos do Corinthians, ele deve estar cheio de pendrive agora na casa dele
1: Ah,
0: para
1: sim.
0: ver até ele se apresentar, porque assim, ele não estava assistindo o jogo do Corinthians lá.
1: O empresário falou para ele: Ó, você tá fazendo alguma coisa? Ele, não, que aqui no Brasil o Corinthians tá sem treinador. Aí eles procuraram uns caras que não aceitaram. O que que você acha?
3: Vamos nessa.
1: Né?
3: Vamos nessa.
2: São 9h06 no horário de Brasília. A gente vai continuar falando sobre isso e vai falar sobre vários outros assuntos ainda no Band News na área. Agora espaço para as notícias da sua região. Lembrando, hoje não temos a transmissão da Voz do Brasil por causa do feriado de Nossa Senhora Aparecida. A Voz do Brasil volta durante a semana aqui na Band News FM.

0: 9h57, você acompanha agora a coluna Artes e Espetáculos com Luciana Viana.
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2: Finalmente, a gente vai partir para nossa tão sonhada segunda lua de mel.
1: Se eu fosse você três, traz de volta Glória Pires e Tony Ramos. Duas décadas depois da última troca de corpos, Cláudio e Helena vivem uma nova fase, agora com a filha Bia, adulta e casada.
3: Meu Deus, isso não pode estar acontecendo de novo.
4: Pô, o que que está acontecendo? Fala pra mim, o que que foi?
3: Eles trocaram, Cláudio.
5: Você já contou antes?
3: É espiritual ou genético?
6: Eu tô achando que o meu pi tá dando uma inchadinha, sabia? Tô pra menstruar.
3: Putz.
1: Será que vem mais confusão por aí?
6: Eu não tenho culpa de ter vindo parar nesse corpo aqui. Ah. O avó.
7: Cadê a lâmpada?
8: Tá escondida no palácio de Buckingham.
1: Em As Aventuras de Tadeu e a Lâmpada Mágica, a diversão fica por conta de uma aventura animada para toda a família.
9: Realize os meus desejos, Lâmpada!
10: Cuidado, ela é muito poderosa!
9: O meu terceiro desejo é voltar para o país!
11: Não pode voltar ao passado!
9: Isso! Pessoal, deu certo! Voltamos no tempo!
12: Nome? Tony. Profissão?
13: Eu sou um tio quase perfeito.
12: Tio é profissão.
1: Tio Quase Perfeito 3, com Marcos Magela, promete novas trapalhadas e muitas risadas.
14: Eu não fico com essa criança.
15: Por que não?
14: Porque bebê é coisa de morre.
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1: Já Hope, O Primeiro Impacto, aposta na ficção científica e no suspense.
17: Que é aquilo?
18: Corram sem parar!
19: Conseguiu ver?
20: Pode apostar que sim.
19: E o que é?
21: Vou te mostrar. Não é de nenhuma espécie que conhecemos.
22: Essa é a Verde. Os médicos não acham que ela vai voltar a andar ou falar.
1: E continua em cartaz Verity, com Anne Hathaway e Dakota Johnson.
23: Essa é a minha confissão. 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
1: 9:13 no horário de Brasília. Você continua com o Band News na área hoje para todas as plataformas aqui da Band News FM. Neste feriado de 12 de outubro, Dia das Crianças, Dia de Nossa Senhora Aparecida, não temos a exibição da Voz do Brasil. Portanto, seguimos em todas as plataformas, também seguimos no dial do rádio até às 10:30 da noite, pelo horário de Brasília.
2: E aguardamos a participação de quem está acompanhando o programa com a gente. Ó, o Júnior Costa está em Dayatuba. Tem mais mensagens aí, Yuri? Você que está no comando da...
1: No YouTube tem o Leandro Pereira, quem está participando conosco aqui. O Leandro Pereira, que trabalho de vocês, que trabalho massa de vocês. Parabéns, ótimos comentários. Também tem o Pita mandando mensagem aqui para o nosso... pro nosso YouTube.
2: Inclusive, quem tá acompanhando a gente, mande sua pergunta de curiosidade do mundo do futebol para o Cicinho. Aproveite que ele está aqui à nossa disposição.
1: É, exatamente. E o Ramindo Lima também tá conosco aqui no WhatsApp, no 11 999 592 100. Rodada do Campeonato Brasileiro e tem gol do Bragantino para cima do Cruzeiro, cobrança de escanteio, bola levantada lá na primeira trave. E a falha
3: Nossa
1: do goleiro, hein?
3: Nossa senhora!
1: Ô, Otávio!
3: Otávio, né?
2: Pô, foi só elogiar o Otávio que ele começou a falhar, impressionante.
3: Caramba, mas que falha, né?
1: Lucas Barbosa foi quem foi tentar desviar de cabeça. Houve um desvio do Lucas Barbosa, mas o goleiro Otávio nessa aí totalmente...
3: Foi o Otávio.
1: Na conta dele, hein?
3: E o Cruzeiro com o time titular, né? Otávio, William, João Marcelo, Jonathan Jesus e Rojas... que veio do Racing, não tá jogando nada no Cruzeiro. Zé Lucas, aquele que veio do Sport, né?
2: Fez gol no São Paulo.
3: Exatamente. Gerson, Kenny Arroyo, Matheus Pereira, Felipe Moraes e Caio Jorge.
1: É o que tem de melhor. O Bragantino com o Thiago Volpe, o Tavares na lateral direita, que é o Rian Tavares, o Gustavo Marques... Guzmán Rodrigues e o Juninho Capixaba na defesa, fechando a defesa. Fabinho, Eric Ramírez, o Wallace, o Lucas Barbosa, o Fernando e o Eduardo Sacha mais à frente ali no comando de ataque.
3: O Wallace é o Wallace Ian, jogador do Flamengo.
1: Então né? É o Eduardo Sacha um pouco mais atrás e o Wallace Ian na referência.
3: Eles vão mudando. Tipo o time do Internacional ontem, que tinha o Alejandro e o Alan Patrick, e eles trocavam de posição o tempo todo, né?
2: Quem tá de olho nesse jogo aí é o São Paulo, porque esse resultado faz com que o Bragantino ultrapasse o São Paulo na tabela. Todos os resultados pro São Paulo ficar na nona colocação aconteceram até então. Falta só esse jogo aqui, que é o do Bragantino contra o Cruzeiro. Se o Cruzeiro vencer ou se houver um empate, o São Paulo fica na nona colocação. Se o Bragantino ganhar, o São Paulo fica na décima.
1: Bragantino vencendo, tá indo a nono lugar com 40 pontos, ficando a 2 do Santos. O Santos que é o oitavo colocado e neste momento, 41 do segundo tempo, o Atlético Paranaense vai goleando a Chapecoense 4-1 pro Atlético Paranaense. Com esse resultado, Furacão assumindo a terceira posição depois da derrota do Fluminense pro Flamengo ontem por 1-0. 53 pontos pro Atlético Paranaense, naquele que a gente já pode dizer, o Bernardo Ramos, o troféu melhor do resto.
3: É o terceirão, né?
1: É,
3: o terceirão 2026.
1: The best of the rest, o melhor do resto.
3: É, como a gente fala na Fórmula 1, né? Tem lá a Mercedes e o segundo pilotão, né?
1: É, exato, o que a gente fala também, é o melhor do resto.
3: O melhor do resto, né?
2: Coritiba e Botafogo empataram, hein?
3: 1-1. Gol contra do Marçal, gol do Danilo pro Botafogo.
1: Botafogo teve um gol anulado pelo VAR pouco antes do empate.
3: É, exatamente. Tudo no primeiro tempo, né? E o, como você disse, o Atlético Paranaense goleou a Chapecoense, mesmo jogando fora de casa, né? E esse Fla-Flu rendeu ontem, hein?
1: Ah, e como rendeu? O Fluminense reclamando até dizer chega das decisões da arbitragem. E olha que o Flamengo ainda se posicionou, divulgou nota hoje, contestando decisões da arbitragem referentes a lesões de jogadores do Flamengo. O Danilo sofreu uma fratura
2: na
1: mandíbula, já operou. E o Flamengo fez críticas à arbitragem em uma nota divulgada hoje. E aí isso gerou também uma chuva de contestações, porque o Fluminense ontem saiu bronqueado até demais com a arbitragem. O presidente do Fluminense ontem não poupou palavrões. Até para arbitragem da partida entre o Flamengo e o Fluminense.
3: Matheus Montenegro. Eu acho que quando entra nesse mérito de falar palavrão, desqualificar, falar que foi um lixo foi a coisa mais leve que ele falou sobre a arbitragem ontem do Rafael Klein. Já tá errado aí, tá? E sobre a nota, o Fluminense divulgou uma nota ontem também, logo depois do jogo, contestando a arbitragem. Sobre a arbitragem, para mim, o lance do Pulgar, que foi o que causou toda a celeuma, o Pulgar era para ter sido expulso. Só que antes tem, aos 15 minutos, uma cotovelada do Guilherme Arana no Carrascal, que ele deveria ter sido expulso também. Tá? E sobre o pênalti, pelo amor de Deus, o suposto pênalti do Alexandre no Savarino não foi absolutamente nada. Foi nada aquele lance.
1: Sobraram reclamações ontem naquele Fla-Flu que colocou o Flamengo à frente do Palmeiras na disputa pela liderança do Campeonato Brasileiro. O Flamengo lidera com 64 pontos e o Palmeiras com 63, mas o Palmeiras, Cicinho, Bernardo Ramos, já vira a chave para a Copa Libertadores enfrentando esse mesmo Fluminense.
3: Vale lembrar que o Fluminense começou com um time misto, tá?
1: Isso.
3: Depois entraram Hulk, Ganso, mas ele começou com um time com algumas reservas, como o Castillo, né, que é a reserva da posição.
1: Rodrigo Castillo. Mas ele vai, o Palmeiras, digamos que com aquela mini missão dos dois jogos contra Bahia e Corinthians, cumprida e até leve, né? Poderia estar com uma carga de pressão muito maior, mas vai mais leve para enfrentar esse Fluminense jogando primeiro fora de casa, embora a pedreira seja grande por lá.
0: A pedreira é grande. E assim, por mais que o Palmeiras esteja vivendo esse momento pós-clássico, né? Esse grande duelo contra o Corinthians, que o Palmeiras é muito melhor que o Corinthians, eu vejo um certo equilíbrio contra o Fluminense. Exatamente pelo que o Fluminense também vem jogando. É que o Fluminense jogou contra o Flamengo e assim, clássico, a gente sempre espera um vencedor e dessa vez foi o Flamengo. Mas o Palmeiras não vai ter parada fácil, não. Então, o Abel sabe disso e vai ser um grande jogo. Eu não tenho como colocar favoritismo nesse jogo pelo momento do Fluminense. Apesar de ter perdido para o Flamengo, o momento do Fluminense é muito bom. O Fluminense começou a jogar muita bola com o Marcão de treinador. Então, assim, hoje você tem o Ganso bem, você tem o Hulk, que tem se reinventado também, está confiante depois de toda a desconfiança do torcedor. É um time liderado pelo Thiago Silva ali na zaga, junto com o Fábio. Eu acredito que vai ser decidido no segundo jogo mesmo. Não vamos ter surpresas nesse primeiro jogo, acredito eu, pelo equilíbrio dessa partida.
1: Então, eu já puxei esse assunto porque nós já vamos começar nesta terça-feira as semifinais de Copa Sul-Americana e Copa Libertadores, mas eu acho que dá pra gente falar daqui a pouquinho, porque ainda tem, a gente falou aqui de Flamengo e Fluminense, falou de Palmeiras e Corinthians, acho que tem ainda, a gente falou a exaustão do Corinthians, mas tem também o lado do Palmeiras,
3: claro.
1: Berna e Aline. Tem o lado do Palmeiras, porque o Palmeiras ontem, o Marcelo Duó falou, o Mauro Betting também. Rapaz, saiu o segundo gol do Bragantino, hein? A gente tinha conversado fora do ar, hein, Aline? Tá, o Cruzeiro performa bem, mas às vezes
2: do
1: dá
2: mesmo
1: umas.
2: Lado?
1: Umas mesmo escanteio. Dois gols do mermíssimo,
2: contra,
1: gente.
2: Foi gol contra esse.
1: E agora foi gol contra. Bola cruzada aqui da primeira trave.
3: Foi gol contra e o Otávio não tinha o que fazer nesse lance.
1: Dessa vez não foi falha do Otávio, mas houve um desvio no primeiro momento e aí depois a zaga tentou tirar. 2-0 pro Bragantino com 21 minutos de jogo. Hein?
3: E o Bragantino vai se afastando de qualquer risco de rebaixamento, né?
1: Sim.
3: Porque vinha em queda livre no Campeonato Brasileiro e vai dessa forma jogando para escanteio qualquer
1: cinco
3: chance
1: jogos
3: de rebaixamento.
1: Seguidos, cinco jogos seguidos sem vitória. Tinha nos últimos cinco, quer dizer, três derrotas e dois empates. Na sequência dos últimos cinco. E agora tá chegando a 40 pontos. A gente pode dizer que se afasta dessa briga e agora começa a mirar uma remota. Remota não, né? Porque ainda tem mais 8 rodadas, mas volta a querer sonhar com uma vaga de pré-libertadores.
2: Aliás, aproveitando que a gente fala do Bragantino, tem um ouvinte nosso aqui, o Lourival. Ele mandou a escalação do Bragantino hoje, que o pessoal da comunicação do Bragantino fez. que foi no traço das crianças que estiveram no Toro Louco no Mundo da Diversão e de alunos da Escola Municipal, professor Dr. Francisco Murilo Pinto. As crianças que desenharam mesmo os jogadores. Então tá lá, Thiago Volpe, desenharam Thiago Volpe, Juninho Capixaba, Fabinho, Ian. Então tá bem legal isso, registrando aqui a mensagem do nosso ouvinte. A gente tá registrando outras mensagens aqui, eu tô de olho, hein? A gente tá debatendo, mas eu tô de olho também. É, tem ouvinte perguntando do o Saulo, Saulinho Pinheiro, de Campinas. Parabéns pelo programa. Será que o Corinthians vai cair para a segunda divisão?
1: Se a gente lembra daquele programa, o Bruno Camarão teve...
2: O Camarão acha que sim.
1: É, o Camarão disse, ah, não ganha de ninguém. Será? É, segunda-feira vai ter o Vitória, vai ter que ganhar.
2: É, a gente colocou a tela naquele dia de todos os jogos do Corinthians até o fim do campeonato. E pro Camarão, o Corinthians não ganharia de ninguém.
3: Quer fazer de novo aqui? Aí a gente
1: vamos atualizar essa profecia do fim do mundo pro Corinthians.
3: Vamos lá.
1: Vitória é o próximo jogo.
3: Próximo jogo, Vitória. O que vocês acham que dá? Eu acho que vai dar Corinthians nesse jogo aí.
1: Cara, é porque o Vitória não tá ganhando de absoluto.
2: Não dá pra saber como o Corinthians vai pra esse jogo.
3: É que o Vitória, né, Aline?
1: Não ganha de ninguém fora de casa. Não ganha,
2: é, o pior, só é, isso é verdade. É
3: a pior campanha fora de visitante
1: do Corinthians. Mas
3: do jeito... Não tem jogo melhor pro Corinthians do que esse.
1: É. Só que também não tem jogo pior pro Corinthians do que esse. Porque lembremos que o Corinthians pegou a Chapecoense...
0: Isso que eu ia falar.
1: Em casa, né, Cicinho?
2: Perdeu de virada.
1: E levou a virada.
0: É.
3: Aí tem o Vasco.
0: Chapecoense, se jogasse Campeonato Paulista, tinha sido campeão, né? Ganhou do Santos.
1: Ganhou do São Paulo. O
2: Corinthians ganha do Vitória, Cicinho?
0: Não.
3: Não ganha
0: do Jogo de empate.
3: Eu acho que ganha.
0: Eu acho que vai dar empate esse jogo aí.
1: Pois eu vou mais além. Eu acho que perde.
3: Que isso, gente?
2: Então, ao invés de vitória, é a derrota, né?
3: Sim. Bom, tudo bem.
2: 2 segundos de troca de olhares entre vocês.
3: Vou botar um empate aqui.
2: Não, claro falou que ganhava.
3: Eu falei que ganhava.
2: Então, não, por que você levou o empate?
3: Você não falou nada.
1: Não, pô, mas mantenha seu papel.
2: Eu acho que é um dos jogos com possibilidade de ganhar. É esse.
1: É, acho que o Corinthians... Assim, o Corinthians vai estar em casa.
3: Então, vou botar... Eu e a Aline votamos na vitória.
0: É, mas dos últimos 8 jogos, 4 em casa, perdeu os 4, né? É. Chapecoense, Cruzeiro, Santos...
2: Fluminense.
3: Projetando a próxima rodada, vai ter um Fluminense-Santos e eu acho que o Fluminense vai entrar com o time reserva nesse jogo.
2: Ah, não era só os jogos do Corinthians?
3: Não, só projetar a próxima rodada e a gente vê se o Corinthians entra ou não na zona do rebaixamento.
2: Ah, entendeu? Tá.
1: Ah, sim.
2: Tá fazendo a simulação aí.
3: Isso.
2: Entendi.
3: É, Fluminense-Santos, eu acho que vai dar um empate nesse jogo.
1: É, porque na verdade o do Santos até nem vai interferir. O negócio pro Corinthians vai ser Mirassol e Internacional.
3: São Paulo e Vasco. Não, vou botar aqui. São Paulo e Vasco.
2: Fora?
1: Não, joga no Morumbi. Não, jogo... No Morumbi.
0: Eu acredito que o São Paulo ganha esse Morumbi. Jogo e fácil. Por quê? Porque o Vasco concentrado na Sul-Americana.
3: Tá, São
0: deve
3: Paulo.
0: Vir
2: depende com do reserva. Resultado de amanhã?
0: Não, aqui deve vir com o time reserva.
1: Eu não sei se fácil, mas acho que o São Paulo ganha.
2: É, fácil tá sendo nada ultimamente.
0: Mas, São Paulo. Né, vai ter que ter um momento de facilidade, né? Por isso que vai sofrer
3: também. Mirassol e Internacional, acho que o Mirassol ganha esse jogo.
1: Rapaz.
0: O jogo que o Inter fez com o Grêmio, o Inter com o Eduardo Batista deu uma inspirada.
1: Eu acho.
3: O Inter jogou melhor do que o Grêmio.
0: Eu acho que vai ter uma zebra aí, o Inter vai ganhar do Mirassol.
3: Você acha que o Inter vai ganhar
1: do Mirassol? Vivemos pra ouvir isso, né? Que seria zebra o Inter ganhar do Mirassol.
3: É, exatamente. Vamos botar aqui o Internacional ganhando o jogo. Grêmio e Cruzeiro, acho que o Cruzeiro ganha do Grêmio.
2: A gente achou que o Cruzeiro ia ganhar do Bragantino, já tá 2-0 pro Bragantino.
3: É, mas...
1: Bom. A situação do Grêmio é de vaca desconhecer
0: bezerro. O time do Cruzeiro é igual o Nenê, né? Uma hora faz...
2: Joga quando quer.
3: Não sabe...
0: Porra, que fralda, né?
1: É imprevisível o time do Cruzeiro.
3: Bahia e Flamengo.
1: Bahia?
2: Flamengo.
3: Acho que vai dar empate nesse jogo.
0: Cara, o Rogério Ceni nunca ganhou do Flamengo, né?
2: É verdade,
3: uma vez ano passado.
0: Então vai dar Flamengo.
3: Flamengo?
0: Vai dar Flamengo.
3: Aline.
2: Flamengo.
3: Flamengo, tá.
1: Bahia.
3: Yuri, você foi minoria aí.
1: É porque, não, que a gente aqui tem que ter um do contra, né?
3: Botafogo ganhando a Chapecoense, né, gente? Pelo amor de Deus. Né?
1: O jogo é lá no Engenhão.
3: Corinthians ganha do Vitória. Galo e Coritiba. Galo.
2: Galo.
3: Curitiba tá mal pra caramba. Aí,
1: Atlético Curitiba... e Curitiba, acho. É, mas assim, o Atlético também não tá lá. Conseguiu a virada sobre o Santos na Bacia das Almas. Mas acho que o Atlético ganha.
0: Mas depois da chegada do Barba.
1: É, e o
0: Curitiba. Essa parada.
1: E o Curitiba empatou hoje com o Botafogo depois de levar duas cacimbadas lá no Rio de Janeiro, né?
3: Tomou 9 lá no Rio.
1: Sim. Né? 5 do Vasco, 4 do Fluminense.
3: E agora, hein? Atlético Paranaense e Palmeiras em Curitiba.
1: Acho que o Atlético Paranaense ganha.
2: Eu também acho.
0: Eu acho que dá empate esse jogo.
3: Eu acho que dá empate também.
2: Eu acho que depende também na escalação do Palmeiras, né? Porque o Palmeiras vai estar envolvido nessas decisões.
3: Mas o Abel já falou que vai com tudo. É. Remo e Red Bull Bragantino, bom.
2: Bragantino.
0: Remo.
3: Remo, também acho que o Remo ganha.
2: Nossa.
0: A pior coisa do Bragantino é ele jogar despreocupado. Na verdade, o Bragantino sempre joga despreocupado.
3: Olha só, de acordo com o que a gente bolou aqui, o Flamengo vai abrir...
0: 4 pontos.
3: 3 em relação ao Palmeiras.
1: Que seria se o Flamengo ganhasse do Bahia lá.
3: É, e o Palmeiras empatando com o Atlético Paranaense. Lá embaixo, o Remo chegando perto do Grêmio e o Mirassol entrando na zona do rebaixamento.
1: Que seria o Inter ganhando do Mirassol e o Corinthians ganhando do Vitória.
3: Ganhando do Vitória e indo a 35 pontos.
1: É. Esse é um cenário que pro torcedor do Corinthians é um cenário dos sonhos.
2: É.
1: Melhor que isso seria o Corinthians ganhar e o Mirassol ganhar do Inter, porque a diferença seria maior.
3: É, se isso acontecer, se o Mirassol ganhar do Inter, vamos lá...
1: A diferença vai ser um ponto maior.
0: Não, vai ser 3 pontos.
3: Aí o Corinthians abre 3 pontos em relação à zona.
1: Exatamente, abriria 2 pro Mirassol, se o Mirassol ganhar, abriria 3 pro Inter.
3: Isso, exatamente. Exatamente.
0: Ele continua com 32.
1: Exato.
3: É. Se o Corinthians ganhar, ele não entra na zona do rebaixamento.
1: É, tá na mão dele. Tá na mão do Corinthians. Agora não ganhe não pra ver o negócio.
3: Agora, se perder pro Vitória aí, meu amigo, esquece. Aí...
1: Qualquer resultado entre Mirassol e Inter, se bem que o Mirassol já tá na frente do Corinthians, né? Ele teria que torcer pro Inter perder o jogo pro Mirassol.
2: É.
1: Né? E aí seria o cúmulo do absurdo, seria a gente dizer, ó, o Corinthians está se esforçando, o Inter está se esforçando mais ainda. É uma situação que aflige dois dos maiores times do futebol brasileiro. Três, porque tem o Grêmio.
3: Na briga contra o rebaixamento, é brincadeira o Vasco empatar com o Remo em São Januário, né, cara? 0-0, né?
1: Agora, esse ponto que você levanta, se esse
0: O Vasco tem um jogo a menos ainda, não
1: é? Porque aqui é com a Chape.
3: Que é com a Chapecoense.
1: Em novembro só. Agora, lembremos do seguinte: nós falamos aqui do Remo. Se o Remo ganhar do Bragantino, ele se aproxima e tudo mais tal. O Corinthians, ele tem que. Primeiro, ele tem que fazer a sua parte e ganhar seus jogos. Mas ele tem que também torcer pro Remo já chegar na última rodada. Ou rebaixado, ou ele dá uma recuperação. Ih, 3!
2: Que susto!
1: 3-0 pro Bragantino.
2: Nossa senhora.
3: Como é que pode, cara? O time do Cruzeiro.
1: 3-0 pro Bragantino.
0: Que contra-ataque, hein?
2: Tem 30 minutos de jogo.
3: Gente, o Cruzeiro, depois que foi eliminado da Copa do Brasil e da Libertadores, ruiu, né? Ruiu. O time do Cruzeiro ruiu.
1: Gente, olha, o contra-ataque foi puxado pelo Thiago Volpi. Ah, aí o zagueiro também. Agora também o. Deixa eu ver quem foi não sei se foi o Arroio que errou um bote aqui na tentativa de recompor. Foi ele mesmo. Aquele Arroio, ele errou o bote aqui, deixou a bola completamente à feição pro lado esquerdo.
3: Os jogadores do Bragantino finalizaram 3 vezes pra fazer o gol, hein? Foi brincadeira também, né?
1: É. Tentaram até camisa conseguir.
2: Camisa bonita, aliás, hein?
3: É bonita, mas é um terror pra narrador, né? Por causa do número, né?
1: Eric Ramírez pra rede.
3: Jogador do Bahia.
1: 31 minutos do primeiro tempo, 3-0 pro Bragantino. O Bragantino não toma conhecimento do Cruzeiro lá no estádio Cícero de Souza Marques, em Bragança Paulista.
0: Os goleiros da seleção não tá tomando só de penca, hein?
1: Hugo Souza, Otávio,
3: Morisco.
1: E se bem que o jogo lá do 4-0 foi o Pedro Rangel.
3: É.
1: Né? Hoje o Pedro Morisco já tava de volta, foi 1-1, mas é o melhorzinho.
3: O Morisco é muito bom, cara.
1: Não, melhorzinho que eu digo na situação. Mas, assim, goleiraço do Curitiba, o Pedro Morisco. Espero que isso não zique. Bom, falamos aqui, projetamos essa rodada.
3: A
1: mas,
3: próxima rodada, né?
1: Exatamente. Mas, para completar, o Corinthians tem que torcer pro Remo ou já estar rebaixado ou para dar uma recuperação fenomenal, estar fora da zona de rebaixamento e chegar à última rodada sem chances de cair, que é o mais difícil.
3: É o mais difícil.
1: Porque se ele se o Remo chegar...
3: jogo em Belém, hein?
1: Se o Remo chegar contra o Corinthians na última rodada, tendo chance de escapar e sendo confronto direto...
3: É. No Mangueirão...
1: Em Belém...
3: É.
2: É.
3: Aí, vai ser complicado.
1: Vai ser complicado mesmo.
0: Ah, não, mas o Remo não vai chegar nessa
3: Só condição. Passando os próximos jogos do Corinthians. A gente passou Vitória. Tem Vasco no Rio de Janeiro. Esse time do Vasco melhorou, embora tenha...
1: Vai ser no sábado, vai ser no sábado pré-segundo turno das eleições.
2: Depois da decisão da Sul-Americana.
3: 6:30 Tem o jogo do...
2: Mirassol em casa.
3: Tem só... Nesse... Ó, já vou antecipar a escala de vocês aqui, hein? É, vai ter um Mirassol em São Paulo às 4:30
1: No Isso.
3: Manuel, no Maião, né?
2: Sim.
1: Aí depois tem dois jogos às 6:30
3: Tem dois jogos às 6:30 Tem Palmeiras e Red Bull Bragantino e Vasco e Corinthians. O pessoal vai ter que se virar aí pra escolher esse jogo.
1: É o lembra do rádio das antigas, o jogo, jogo paralelo, carrossel. E um aí, lance lá, outro cá.
3: E aí, às 9 da noite tem um Santos e Bahia.
2: Isso dia 23.
3: Isso dia 24. Quatro,
1: dia 24, que é a véspera do segundo turno da eleição.
3: É. Aí tem dois jogos na segunda-feira. Coritiba e Grêmio, belo jogo esse aqui. Flamengo e Atlético Mineiro.
1: É, são os jogos que vão ser na segunda-feira pós-eleição. É...
3: Vamos lá, então. Vamos Corinthians lá. E Vasco.
1: Vasco e Corinthians lá no...
3: Aí depois tem um Corinthians e Mirassol.
1: Numa sexta-feira, 8 da noite.
3: Sexta-feira, 8 da noite.
1: É que é na véspera da primeira partida da semifinal da Copa do Brasil. No final de semana da primeira partida da semifinal da Copa do Brasil.
3: É isso. Depois tem um Corinthians e São Paulo e Corinthians, é no Morumbi.
1: Que é no Morumbi.
2: Não é no Morumbi.
3: Ah, é na Acho Vila, que vai ser né? em Santos.
2: É 99,9% de chance de ser na Vila, mas talvez tenha uma outra possibilidade de ir para outro lugar, mas...
3: Mas eu mando de São Paulo.
2: É uma possibilidade remota, é.
3: Mando de São Paulo. São Paulo e Corinthians. Cara, Corinthians e Botafogo.
1: O pensamento intrusivo foi aqui, ó. Corinthians está 3 pontinhos.
3: Lascado. Tabela muito...
1: Em banda. A gente para aumentar, a gente fala assim, o Berna. Tá lascado, para aumentar, está lascado em banda.
3: Pô. Aí tem Atlético Mineiro e Corinthians em BH. Depois tem Corinthians e Grêmio em São Paulo. E aí pra fechar, Corinthians e Remo, né?
2: Remo e Corinthians.
3: É, Remo e Corinthians, verdade, o jogo em Belém.
1: Agora, vou tentar pegar aqui outra sequência pra gente puxar também uma... A gente teve o Grenal ontem, Grêmio Internacional, 1-1. E por causa desse empate, o Corinthians não entrou na zona de rebaixamento ontem. Por causa desse empate...
2: Chegou a estar entrando, né?
1: Ele ficou...
3: E o Internacional estava ganhando por 1-0.
1: Ele ficou mais de uma hora. O Corinthians ficou mais de uma hora na zona... Quase uma hora na zona de rebaixamento.
3: O gol do Wallace foi no segundo tempo.
1: Exatamente. O Grêmio... E quase que o Corinthians voltou. Porque o Grêmio, se vira o jogo, o Corinthians ia para a zona de rebaixamento com o Inter. Mas vamos à sequência aqui de Internacional e Grêmio. O Inter pega o... Na próxima rodada, pega o Mirassol. Fora de casa, na sexta-feira. Depois vai pegar o Botafogo no dia 24 de outubro, no sábado pré-segundo turno das eleições, no Beira-Rio. Aí pega o Fluminense no dia 28 de outubro, no Maracanã. Difícil.
3: No dia 28 de outubro, Isso. no Maracanã, Inter e Fluminense.
1: Na 34ª rodada, 3 de novembro, pega o Coritiba em casa. Aí depois, Vasco fora. Vitória em casa, na 36ª.
3: Um jogo tranquilo.
1: Bragantino em casa, na 37ª. E fecha com o Cruzeiro fora, na 38ª. Já o Grêmio...
3: O Grêmio vai fechar contra o Mirassol num jogo que pode valer a vida dos dois. Né?
1: Exato. Grêmio e Cruzeiro na próxima rodada, no domingo, 4 da tarde. Próximo domingo, lá em Porto Alegre. Depois... Coritiba, no dia 26 de outubro, na segunda-feira pós-eleição, na rodada 32. Na 33ª, vai pegar o Atlético Paranaense em casa, no dia 29 de outubro, uma quinta-feira. Aí na quarta rodada... E o Grêmio tá na semifinal da Copa do Brasil, né?
3: Tá.
1: Ainda tem
3: isso. Vai jogar contra o Atlético Mineiro.
1: Pega o Atlético Mineiro. Então o Grêmio ainda tem essa preocupação da semifinal da Copa do Brasil. Aí no meio disso que a gente tá falando, depois de pegar o Atlético Paranaense, pega a ida da Copa do Brasil contra o Atlético Mineiro, aí vai pegar o Flamengo no Maracanã na 34ª rodada. Aí a volta contra o Atlético Mineiro pela Copa do Brasil, pra depois, nas quatro rodadas finais, pegar o Bahia em casa, nessa ordem, Bahia em casa, Santos fora, na penúltima rodada pega o Corinthians aqui na Arena em Itaquera, e na última rodada pega o Mirassol. O Corinthians e Grêmio, dependendo das circunstâncias, pode ser um jogo de vida ou morte, com uma possibilidade dos dois morrerem abraçados.
3: Olha, e tem, é curioso, porque tem a história da Copa do Brasil, mas não dá pra falar assim, não, poupa contra o Flamengo pra jogar, não dá
1: vai,
3: pra poupar.
1: Vai, inventa de fazer isso.
3: Inventa de fazer isso pra ver o que vai acontecer. Foi o que o Corinthians fez no jogo contra o Flamengo, cara, ali no meio do caminho contra o Estudiantes, acabou perdendo no Maracanã.
1: E assim, perdendo e ainda deu a sorte de quase empatar o jogo, viu? Ainda teve esse detalhe.
3: É que o Bruno Henrique fez o gol no finalzinho.
1: Exatamente, ainda estava levando o empate. Mas a gente fez essa análise envolvendo Internacional e Grêmio para introduzir o Grenal. Grêmio 1, Inter também 1, pelo Campeonato Brasileiro ontem. E tanto quanto o jogo, o que rendeu muito foi a entrevista coletiva do Renato Gaúcho pós-jogo. Em determinado momento, ele foi perguntado sobre o que ele precisava fazer, o que ele poderia fazer, para melhorar o desempenho do time, a entrega de resultados, o desempenho técnico da equipe, já que depois que o Luiz Castro foi demitido e ele chegou, o time ainda não engrenou. E aí ele acabou jogando muito nas costas dos jogadores, dizendo que aí é que a gente vê a qualidade técnica do jogador, aí é que a gente vê o que o jogador vai entregar. E falou também, e aí ele começou a falar também na prevalência na presença dos estrangeiros ou do número de estrangeiros em cada clube. Então a gente ouve essa palavra do Renato Gaúcho na coletiva após a partida de ontem.
4: É só na entrega, não. Aí a qualidade técnica de cada um. Aí você vai ver a parte técnica de cada jogador que tem. Eu não posso vender parte técnica, nenhum companheiro pode vender a parte técnica. Agora, se você ou vocês me falarem que o Grêmio não evoluiu, bom, aí vocês estão vendo outro Grêmio. Quantas situações de gols o Grêmio criava antes? Aí você vai falar com uma crítica pro cara? Não é uma crítica. Não é que seja uma crítica, é a realidade. Eu vou ficar aqui jogando paninhos para vocês? É uma realidade. É uma realidade. E nós vamos até sofrer até a última rodada. Mas eu confio totalmente nesse grupo aí. Hoje você chega aqui, é que você não frequenta o vestiário. Você chega aqui, você tem dois, três, um cara falando uma língua. Chega no outro canto, três, quatro falando uma língua. Chega no outro canto, quatro, cinco falando uma língua. Até os caras se entenderem, meu amigo. Até os caras. É o que eu acho um erro. Não é porque a CBF liberou X estrangeiros, tem que trazer estrangeiro de tudo que é lado, de qualquer jeito. Traz o estrangeiro. O cara já está adaptado ao futebol brasileiro. É simples trabalhar no futebol. Aí você traz o estrangeiro, não é nem culpado. Ele chega aqui até se adaptar ao futebol brasileiro, até ele conhecer os companheiros dele, se passaram 5, 6 meses. E aí? Aí tem que chegar um treinador aqui com a varinha mágica, pronto. Todos os problemas estão resolvidos. Você acha que todos os problemas você resolve dessa forma? Bom, se você acha.
1: Bernardo Ramos e Cicinho. Queria ouvir vocês.
0: É, na verdade, assim, ele falou da limitação dos estrangeiros que ele tem no time, né?
2: Uhum.
0: É, aí acaba, porque todo mundo quer se basear no Arrascaeta, Carrascal, Gustavo Gomes, Barbosa, e aí, provavelmente, ele tá falando, aí pra mim, manda o Bright White, o Amussu.
3: Cara, então, o Bright White jogou sabia, no né? Barcelona, como é que pode isso?
2: Pois é. Mas ele então. Sabia, né?
0: Hã?
2: Ele sabia, né?
3: Ele sabia.
0: É. Não, sabia, mas assim... Uma coisa é você saber, outra coisa é você ter que trabalhar com os caras.
2: Ué, ele aceitou, ué.
3: Ele aceitou, sim.
0: Então, mas só que assim...
3: Foi uma imposição ali.
0: Não, ele aceitou, mas só que aí você tenta implantar algo pro cara e realmente o cara não entende.
2: Como que essa declaração cai no vestiário?
0: Cara, ele tá falando dos estrangeiros. Se o cara for um estrangeiro da resenha dá pepino, mas o Renato Gaúcho também, ele é malandrão de vestiário. Ele não vai falar um negócio desse daí se ele não tiver abraçado com os jogadores.
1: É, ele antes de falar isso, ele foi no início da resposta disse, não, a gente treina e tal, aí o repórter pergunta, não, e o que dá pra fazer já que estão treinando, é o anímico e tal, aí ele começa essa resposta que a gente ouviu, não, é a entrega, é aí que a gente vê a qualidade técnica, e nisso foi antes dele falar dos estrangeiros que ele fez aquela explanação. Então
2: ele não expõe só os estrangeiros.
1: Ele fala, por isso que aquela coisa de jogar pro elenco. Acho que, no geral, quando fala, sem falar da parte dos estrangeiros, como é que isso chega também no elenco?
0: Não, aí é ruim porque não combina, é aquilo que o Gabriel Paulista falou, treinador, independente do momento que o clube esteja vivendo, do problema que ele tem, isso é algo sagrado no vestiário. O que acontece dentro do vestiário, fica dentro do vestiário. Se sai alguma coisa, é trairagem, não cai bem. Aquele que entrega é excluído do grupo. E o treinador, quando ele expõe o grupo, ele perde o grupo. Ele perde o grupo. Já trabalhei, já contei isso em vários lugares. Já trabalhei em time que o treinador tentou jogar um jogador contra o outro e nós nos reunimos ali, olhamos para o problema, vai correr. Não, não vamos correr, beleza. Você não corre, o treinador cai. Entendeu? Não é questão de mau caratismo, mas é assim, o treinador, ele fala uma coisa e depois ele chega no grupo e traz totalmente diferente, aí vê que não é cara confiável. E aí os jogadores se unem mesmo. Então.
1: E é um cenário, Bernard, de, como disse o Cicinho, o Renato Gaúcho é conhecido por ser alguém que domina vestiário, né? Por ser alguém que ganha os jogadores pela parceria e tudo mais, enquanto o Cruzeiro diminui com o Zé Lucas. 3 para o Bragantino, 1 para o Cruzeiro, 44 do primeiro tempo.
3: Olha, eu não gostei da declaração do Renato Gaúcho, não. Cara, foi o que a Aline falou, ele sabia quem eram os jogadores que estavam no Grêmio quando ele aceitou dirigir o clube. E tem estrangeiros ali que oscilam, cara. Por exemplo, o Amuso. É um jogador que vai bem numa partida, mal na outra, entra o Giovanni Cabral, aí dos dois o melhor é sempre aquele que está no banco de reservas, tem o Vilhaçante, que ontem vacilou no lance do gol do Internacional, né?
1: Kahneman é um grande exemplo, né? Aquele que já
0: Cadê
1: foi...
0: Cadê aquele croata?
3: O Krufinovic.
1: Que foi jogador...
3: Ele fala português, né?
0: Não, então, ele jogou?
3: Jogou.
0: Não, que ontem eu não consegui acompanhar esse jogo.
1: O Krufinovic foi uma contratação 100% com a cara do Luiz Castro. Aí, o cara que foi o fiador da contratação saiu, fica-se a dúvida sobre a permanência da utilização dele no time. Mas, dentro disso, o Berna, o Kahneman talvez seja o grande exemplo, que é um cara que outrora foi uma grande liderança técnica do time do Grêmio e hoje...
3: Inclusive campeão da Libertadores com o Renato Gaúcho em 2017.
1: Com aquela zaga com o Jeromel.
3: Exatamente.
1: E hoje ele não tem regularidade. Também você não pode esperar que mantenha isso já com a quantidade de tempo já que ele tenha no Grêmio. Uma hora ia acontecer isso, era previsível que isso chegasse a acontecer lá. Mas tá acontecendo a profusão por lá.
3: A coisa tá feia pelo lado do Grêmio, assim. O Luiz Castro, cara, fez um trabalho ruim no Grêmio, embora pra mim seja um bom treinador. Eu fui um dos que disseram que o Luiz Castro ia fazer um bom trabalho no Grêmio. Me ferrei, né? Porque o trabalho lá foi horrível. O Luiz Castro é um técnico com mais conteúdo que o Renato. É evidente isso. Agora, o futebol não é só isso, né, cara? Tem outras coisas ali. O Cicinho tava falando que ele é um craque de vestiário, e é verdade. Ele sabe levar os caras ali. Eu acho o Renato um grande técnico? Não acho. Longe disso, aliás. Mas é o cara que pode salvar o Grêmio do rebaixamento.
0: Talvez a grande dificuldade dele seja o quê, né, do Renato? Ele sempre ganhou na resenha.
2: Sim.
0: E agora, com esse tanto de estrangeiro, não tem como ganhar na resenha. É com trabalho.
3: Isso talvez esteja dificultando. Boa observação.
0: Né?
3: Boa
0: Porque observação. Se tem uma coisa que o Renato Gaúcho é bom, é a questão da resenha. Levar, trazer os caras pro lado dele, mostrar ali na conversa, sei lá, no DVD dele. Então, provavelmente ele não tá conseguindo transmitir isso pros caras. E aí
2: e fica tá jogando amado. A culpa nos caras.
0: É, porque tem momento que você, na resenha, você consegue mostrar pro cara o que você quer. Mas, quando se trata da pessoa que não entende a sua língua, não é entender o português. É não entender aquilo que o treinador quer taticamente. Uhum. O cara tem essa dificuldade de compreensão, né? E isso traz um grande peso para ele, e talvez seja isso também. Né?
1: No Fluminense, especificamente na campanha da Copa do Mundo de Clubes, que o Fluminense chega na semifinal, eu estou tentando levantar aqui a quantidade de estrangeiros.
3: Freitas.
1: Tinha o Freitas, o John Arias.
3: John Arias, Canóbio, Bernal.
0: O Cano tava.
1: O Cano tava no elenco.
3: Tinha um monte também.
1: Exatamente, ele tinha. Então, boa.
0: O baixinho,
1: o Soteldo.
3: Soteldo, que ele pediu, aliás, que chegou pra Copa do Mundo.
2: Fuentes, Freitas, vocês já falaram, né?
3: O Freitas, Serna, tá lembrando aqui,
1: Serna
3: o
1: também.
3: Fuentes, Savarino. Ele.
1: O Fuentes também. O Savarino, acho que não tava na o Savarino não tava. O
3: Savarino não tinha chegado ainda.
1: Não tinha chegado ainda, não.
3: Clubes, não.
1: Então, mas...
2: Lescano não.
1: Lescano também.
3: Lescano é do Vasco.
1: Mas era outro Lescano. Acho que era outro Lescano. No Mundial, eu tô pegando aqui a vitória sobre a Inter de Milão.
3: Um do Cano, aliás, nesse jogo.
1: Exatamente, um do Cano e outro do Hércules.
3: Lavega, que hoje Lavega. Tá no Coritiba.
1: Mas os que foram relacionados. Contra a Inter de Milão, foram titulares Freitas, Bernal, Cano e John Arias. No banco de reservas, o Lescano de fato tava, era o Rubem Lescano.
3: O do Vasco é o Alan Lescano.
1: É Alan Lescano, então é outro Lescano. O Fuentes estava no banco, o Serna, o Canóbio e o Soteldo. Todos esses estavam no banco. Então, eu acho que a quantidade de estrangeiros não é...
3: Um problema.
1: Não pode ser colocado como um problema.
3: Exatamente. Pode ser a solução. Assim, o Renato, quando perde, cara, aparece o discurso, esse tipo de discurso que a gente ouviu agora, o discurso de me dei 200 milhões e aí foram dados a ele 400 milhões e ele não conseguiu ganhar um título. Enfim.
1: Faltam os argumentos nessa hora.
3: Acabei de receber a notícia aqui. Peraí.
1: Faltam os argumentos.
2: Ele olhou uma mensagem ali e perdeu a linha de raciocínio.
1: Eita. Eita. Mas é isso. Mas muitas vezes faltam. Nessa hora é quando a gente percebe que a cobrança em cima dele pesa, e tem que pesar, e o Renato Gaúcho acaba meio que expondo um pouco das suas fragilidades.
2: Tirando dele da reta, né?
1: Bem das suas fragilidades.
2: Tipo assim, não fui eu que fiz esse elenco, não fui eu que formei esse time, eu tô aqui pra tentar salvar e eu tô fazendo o que eu posso.
1: Só pra apagar incêndio, né? Como foi de outras vezes no Grêmio. Em 2017, quando ele chega e é campeão da Libertadores da América, ele também, não é que ele chega pra apagar um incêndio, era uma outra coisa, né? Era uma outra situação. Né, que o trabalho do Roger era o trabalho do Roger era bom, mas ele dá sequência e é campeão da Libertadores.
3: Isso, mas isso foi em 2016.
1: Exato, 17. Todas as outras foram para apagar incêndio lá.
3: No Fluminense ele tem uma frase, ele é um grande frasista, o Renato Gaúcho. Ele tem uma ótima, que é assim, quando o Fluminense estava na final da Libertadores de 2008... Ele falou, não, nós vamos brincar no Campeonato Brasileiro.
1: Eu lembro dessa.
3: Antes da final.
1: Eu lembro dessa.
3: LDU, perdeu pra LDU, brincou no Brasileiro, quase caiu, foi demitido, veio o René Simões para salvar o Fluminense do rebaixamento em 2008. Porque
1: quase que ele estava ali contando que vinha o título da Libertadores. Não veio o título da Libertadores e quase que o Fluminense cai. No outro ano não tinha a ver com o Renato Gaúcho, mas foi pior que o Fluminense escapa na última rodada só. Contra o Coritiba, que depois o Couto Pereira
3: 2009,
1: virou uma praça de guerra.
3: Uma praça de guerra, o Coritiba caiu. Ali foi uma recuperação gigante do Fluminense. Agora, até estava falando com o Léo Fontes outro dia, né? Lá no Bola Rolando, o Fluminense teve ajuda na arbitragem naquele jogo contra o Palmeiras, né? Na arbitragem de Carlos Eugênio Simo.
0: O Renato Gaúcho também não fez um bom trabalho no Vasco, né?
3: Agora, ele já tinha feito lá atrás. Agora não foi um bom trabalho, não.
1: Exato.
3: Ele só tá no Grêmio porque...
1: Porque é o Renato Gaúcho, o Renato Gaúcho. Grêmio.
3: Exato.
1: Porque é o maior ídolo da história do Grêmio, recente, pelo menos.
3: É.
1: Que é o, dos anos 80 ídolo. Pra cá. É o maior ídolo da história do Grêmio.
3: Embora no hino esteja o nome do Lara, né? Que foi goleiro.
1: Isso.
3: É, mas o maior ídolo da história do Grêmio. Fosse o hino do Grêmio composto hoje por Lupicínio Rodrigues, o...
1: Seria Portaluppi.
3: Seria Portaluppi, exatamente.
1: São 9 horas e 53 minutos no horário de Brasília. Você está conosco aqui no Band News na área. Hoje não temos Voz do Brasil. Não temos a Voz do Brasil desta segunda-feira por causa do feriado de 12 de outubro. Por causa disso, a gente segue no dial do rádio também até às 10h30 da tarde. Às 10h30 da noite. 10h30 da tarde não existe.
3: Existe da manhã.
1: É. Altair Gonçalves mandando mensagem por aqui no WhatsApp no 11999-592-100. A pior contratação que um time já fez é a do Corinthians. Nada contra o holandês Seedorf, mas é complicado. Um abraço.
3: É, cara. É, eu tô lendo a mensagem dele aqui, o Altair Gonçalves. Um abraço a ele. Não dá pra esperar muito, não. Eu não esperaria muito, não. Assim, a expectativa é a mãe da decepção, né? Vai que o cara chega, arrebenta, e aí todo mundo ia falar assim, pô, foi uma surpresa agradável e tal. Eu acho difícil acontecer pelo passado dele como treinador. Pode chegar e arrebentar. Eu acho que é muito difícil isso acontecer.
2: Tem pergunta aqui do Jorge sobre o São Paulo para o Cicinho. Se o Lucas tem algo a acrescentar para o time nesse final de ano e talvez 27, se ele renovar, né? Porque tem muita coisa indefinida ainda.
3: São Paulo melhorou.
0: É, melhorou. E o Lucas já acrescentou.
2: Já.
0: O Lucas já acrescentou nesse jogo. É, eu esperava ele até um pouco mais, assim, receoso durante a partida, né, durante os 45 minutos que ele jogou, mas não foi isso que eu vi, não. Eu vi o Lucas confiante, segurando bola, de costas pro zagueiro, tomando, né, chegada assim, cavando falta, tentando aquele drible na qual saiu o segundo gol no chute do Bobadilha, que ele tentou a pedalada. Então, assim, o Lucas é um grande reforço pro São Paulo nessa reta final.
2: Ele ficou bastante emocionado, né? Sim, a gente teve acesso ao vídeo de bastidores também. Ele falou que ele queria muito estar ali de volta, 5 meses distante. Depois, no pós-jogo ainda, muito emocionado. Foi totalmente abraçado pelos companheiros. E você vê que é algo genuíno, né? Até na zona mista eu cheguei a perguntar pra ele se ele temeu não vestir mais a camisa do São Paulo. Porque, teoricamente, a lesão dele era uma lesão que era para demorar 8-9 meses para ele retornar. Com o contrato finalizando em dezembro, claro que quando um jogador está em recuperação de lesão, o clube ele é obrigado a esticar o contrato até que o jogador esteja 100% em condições. Mas ele mesmo falando que temeu, que achou que talvez não conseguisse mais jogar pelo São Paulo. Então é muito legal a gente ver essa emoção genuína dele, né?
0: E só de você ver o cara entrando num tempo recorde dentro do campo, você já vê que o cara tá fazendo um sacrifício porque entende que o time precisa de algo diferente. E ele, talvez ele nem volte, digamos assim, ele já jogou, mas mesmo que ele não voltasse a jogar, só o fato dele ter se empenhado dessa maneira já mostra um outro norte para os caras. Fala, olha, o cara ali que não precisa estar fazendo todo esse esforço, como que nós não vamos nos esforçar? Então, assim, é uma liderança muito importante para o São Paulo. E não só o Lucas ficou emocionado, como o torcedor são paulino, porque, assim, você sente o cara quando entra em campo, o cara vestindo a camisa, e ele...
2: Se sente representado, o torcedor, né?
0: Se sente representado, e o São Paulo foi isso, né? Então você pega o Rafael pegando a bola do jogo, o Caleri, aquele jogador que é decisivo, você pega o Marcos Antônio, que entrou também, tomou conta do meio de campo, e o Lucas, que é esse cara que faz a diferença. Então, isso aumenta a expectativa pro torcedor são paulino, para não ter uma sofrência para essa reta final.
2: O São Paulo teve 2 dias de folga. Hoje, o segundo dia, se representa amanhã à tarde. E aí fica a dúvida com relação à situação do Luciano. Ele está em recuperação de lesão na coxa direita, então a gente vai acompanhar nesta semana para ver se ele inicia a transição física, se de repente vai estar à disposição do jogo contra o Vasco. Caso ele não esteja, o

0: pra não virar titular já, né?
1: Sim, sim, porque quando se trata de lesão, quando, por exemplo, questão de ligamento, a questão de tendão, como foi o dele, você dificilmente você volta e sente a lesão no mesmo lugar. Você sente uma contratura, você sente um incômodo numa outra parte do corpo, porque o joelho, o tornozelo, o tendão, você trabalhou tanto ele, você cuidou tanto dele, que ele tá bem protegido. Uhum. O problema é essa questão muscular, né? Que às vezes tem o desequilíbrio por você ter se empenhado muito pelo tratamento e tem o desequilíbrio muscular e aí é onde vem a lesão em outro lugar. Por isso que não pode sobrecarregar. Ah, mas o Lucas já jogou, já provou que o tendão tá beleza. Sim, mas só que tem a questão muscular, tem a questão do físico também, então precisa de cautela.
0: E com certeza o Lucas sabe disso, né? Ele até brincou, ele falou, fiquei todo esse tempo com alimentação regrada, sono, não comi um doce. Aí a hora que ele terminou, eu falei, e agora? Já pode comer um doce, agora que você já voltou? Ele falou, já passou da meia-noite, a gente tá de folga, pode comer um doce.
2: 9:59 pelo horário de Brasília.
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0: Terminou o primeiro tempo, hein?
1: Opa! Da onde?
0: De Bragantino 3, Cruzeiro 1, nesta 30ª rodada do Campeonato Brasileiro.
1: São 10 horas em ponto no horário de Brasília, o Band News na área segue aqui na Band News FM. Estaríamos voltando da Voz do Brasil em um dia útil, né? Hoje é feriado, hoje é dia de Nossa Senhora Aparecida.
0: Todos portanto... os dias são úteis.
1: Exatamente.
0: Pra alguém, Yuri.
1: Pra nós, inclusive.
0: Exatamente.
1: Né? Hoje pra gente não é feriado, é dia útil. Mas hoje não tem a transmissão da Voz do Brasil. Então nós seguimos em todas as plataformas da Band News FM pela próxima meia hora, aliás, pelos próximos 29 minutos. É, nós vamos aqui com a programação da Band News FM com o Band News na área. Eu, Yuri Queiroga, com o Cicinho, com o Bernardo Ramos. Opa. E com a Aline Fanelli. Vamos começar a projetar Copa Sul-Americana e Copa Libertadores da América, porque começa tudo amanhã. Amanhã a gente já começa com as semifinais da Copa Sul-Americana.
0: Transmissão aqui, hein, da Band News FM, para frisar.
1: Exatamente. Contigo, né? Exatamente. Tô nessa também, estarei na narração com Bernardo Ramos, Aline Fanelli nas reportagens,
0: não.
1: Bruno... Aline Fanelli, não, Lívia Camilo.
0: Vou acompanhar a seleção feminina amanhã.
1: Que começa mais cedo, 8h30
2: da noite. Mas você estará aqui.
0: Vou estar aqui.
1: Exatamente. Brasil e Argentina, a bola rola às 8h30 da noite lá na Arena de Pernambuco, em São Lourenço da Mata, no Grande Recife. E às 9h30 tem Boca Juniors e Vasco. Estarei com Bernardo Ramos, Lívia Camilo e também com o Bruno Camarão na apresentação e no plantão. É a primeira das semifinais da Copa Sul-Americana. A outra vai ser na quarta-feira, 19h, Atlético Mineiro e Montevideo City Torque, o City Torque do Uruguai.
2: Time jogo do em grupo BH, C. né?
1: Jogo em BH.
2: Pô, o Atlético é bem favorito nesse confronto aí.
1: Chance da gente ter duas finais brasileiras.
2: Sim,
1: né?
2: Sim. Num lado, a 75% de chance de um campeão ser brasileiro, né? Me atendo apenas à matemática. É
1: óbvio. Na Libertadores.
2: Na Libertadores e na Copa Sul-Americana podemos ter uma final Vasco e Atlético Mineiro. Torcidas amigas, aliás, né?
1: Exato. Boca e Vasco para amanhã, Bernardo Ramos.
2: Olha, o Vasco teve uma excepcional notícia, né? Que é a lesão do Leandro Paredes, que tá fora dos dois jogos.
1: Mais um desfalque, né? Porque eles já estavam sem o Aranda, sem o Velasco.
2: É, né? Exatamente. Tomás Aranda fora, que é o melhor jogador do time. Quer dizer, o melhor jogador do time, pra mim, é o Leandro Paredes, né? Tem bons jogadores, como

0: Flores, o Poltiqueira, que joga na seleção da Argentina também. Merentiel, Ascacíbar é muito bom jogador, formou uma dupla de volantes ali com o Leandro Paredes. Vai ser um jogo muito difícil para o Vasco. O Vasco vai ter que jogar mais sobre o que aconteceu visto no jogo contra o Remo no último sábado, empate por 0-0 em São Januário.
1: Ah, mas acho que a dinâmica é outra agora, né?
0: É, a mobilização é outra também e tal.
2: O lugar para jogar é outro. Porque mesmo que seja um outro Boca Juniors, mesmo que não seja aquele de Córdoba e Barra, Esquiave,
0: Bermudes,
2: Serna, de o ataque
0: com Delgado,
2: Esqueloto,
0: Delgado,
2: Teves,
3: Ibarra.
2: Meu Deus, que batia aquele Ibarra, não tava no
0: gibi. Patom Bermudes, cara.
2: Patom Bermudes, esses times aí, gente, pra quem não tá lembrando, são os times do Boca Juniors ali entre 2000 e 2007, mais ou menos, que o Boca Juniors assustava qualquer casa de 5 cômodos em qualquer canto do mundo. Esse time do Boca Juniors, em 3 anos, ele ganhou 2 mundiais de clubes. Aliás, ele ganhou um intercontinental de clubes de 2000, que aí a gente teve a Copa do Mundo, teve o primeiro mundial de clubes da FIFA, que o Corinthians foi campeão. No mesmo ano, teve um intercontinental e o Boca ganhou do Real Madrid. Ganhou do Real Madrid de 2-1. Meteu 2-0 com 10 minutos de jogo. E ganhou do Real Madrid 2-1. Em 2003, ganhou do Milan nos pênaltis. Pra você ver o que era aquele Boca Juniors que tinha o Carlos Bianchi como técnico, que chegou a ter uma grande geração, veio ainda a ser campeão da Libertadores em 2007 e depois nunca mais. O último título do Boca Juniors em Libertadores foi 2007. Teve perto de ser campeão em 2018, mas acabou perdendo a final pro River Plate. Mas é a Bomboneira, Cicinho. A Bomboneira sempre tem aquele quezinho.
3: É, eu não tive o privilégio de jogar nesse estádio. Na minha carreira, né? Isso foi uma das coisas que eu não consegui realizar, porque é um estilo de campo que todo jogador gosta, até o adversário. Até o adversário gosta, porque aquela pressão, né? Aquela atmosfera.
2: Arquibancada parece que tá vindo para cima de você.
3: Exato, é. Então você tá jogando, parece que o torcedor tá aqui em cima. E não vai ser vida fácil pro Vasco, não.
1: Léo Fontes mandou uma mensagem para você. E depois que inventaram o VAR, o Boca nunca mais foi campeão.
2: É, porque muito daquela magia também eram as decisões controversas da arbitragem. O Grêmio, na final da Libertadores de 2007, o primeiro jogo lá em Buenos Aires foi, assim, até hoje a torcida do Grêmio é revoltada com a arbitragem daquele 3-0. Foram pelo menos 2 gols ali que foram pra lá de duvidosos.
3: Corinthians
2: fora
3: que eu digo na Libertadores.
0: É. Carlos Amarilha, né, em 2013. E teve o Baldo Aquino, né, com o Palmeiras também em 2001.
2: Em 2001 na semifinal, aquela semifinal. Mas, assim, fora as decisões controversas da arbitragem, especialmente em jogos lá na Bomboneira, tem esse ambiente, essa atmosfera, e o Vasco vai experimentar dessa atmosfera amanhã.
0: Você já fez jogo lá, né?
1: Agora, acabei de fazer com o São Paulo. É o lugar mais apertado que eu já trabalhei na minha vida.
0: Cara, eu fiz um jogo lá em 2018, um Palmeiras e Boca, vitória do Palmeiras, por 2-0 lá dentro. O recebimento, cara, a hora que esses caras entram em campo, aquela Bomboneira treme de um jeito. Dizem que
1: a região é muito legal, o pré-jogo ali. Sabe aquela coisa meio de familiar? Então tem as casas no bairro, né, La Boca, e aí as pessoas colocam as cadeiras na rua pra ver os torcedores chegar. É um clima muito legal.
2: Sim. E o estádio, ele não é fechado, os três anéis de arquibancadas, ele não é fechado em todos os quatro
0: por causa
2: lados.
0: Dos camarotes.
2: Não só por causa dos camarotes, mas também porque a outra rua é muito estreita e tem as casas do outro lado também.
0: Isso.
2: Então uma ampliação desse estádio tiraria aquelas casas dali. Uhum. E é um bairro, o bairro ali, eu nunca fui em Buenos Aires. Mas é um bairro que ele não é um bairro de classe alta. De média para. É um bairro popular, a gente pode dizer.
0: Bastante. Né? Uhum. Não à toa o Boca lamentar mais uno, né? Como eles falam na Argentina. Mas, assim, esse Boca Juniors definitivamente não é só Bomboneira, né? O técnico, inclusive, jogou nesse time, a Rua Barrena.
2: Rodolfo Arrua Barrena, ele já
0: era lateral esquerdo.
2: Daquele time, daquela geração ali de 2000 a 2003, né?
0: É, era o lateral esquerdo desse time aí.
2: Era o Arrua Barrena,
0: isso. Isso é marcado, né, na gestão do Riquelme como presidente do Boca Juniors. Ele sempre se cercou ali pelos parças dele, né? É, na diretoria, por exemplo, Cassini, Patrão Bermudes, Cernes.
2: Ixi, o Cassini era outro que batia mais do que não sei o quê.
0: Na sombra, né, cara?
2: Batia Raul até Cassini. Na sombra, até no vento.
0: E o técnico, curioso isso, né? Morreu recentemente o Miguel Angel Russo.
2: Sim.
0: Como técnico do Boca Juniors, ele foi técnico do Boca, campeão da Libertadores em 2007 em Porto Alegre, em cima do Grêmio.
2: Exato, que foi a última Libertadores que o Boca ganhou.
0: Exatamente.
2: Então amanhã, Boca Juniors e Vasco, a Band News FM transmite, tem o Band News na área aquecimento a partir das 8h30 da noite, com o comando de Bruno Camarão, às 9h30 a bola rola, este que vos fala estará na narração com o Bernardo Ramos e Lívia
0: Camilo. Até que horas?
2: Até 12h30.
0: Ah, certo, achei que era até a 1h.
2: Não.
0: Não, eu acho que é até a 1h, hein?
2: Ah, ó, então se for
0: depois do jogo.
2: É, se for até a 1h, é até a 1h.
0: Alguém pode checar isso.
1: Vou fazer isso pra você agora, Bernardo Ramos. É até
0: meia hora pode fazer toda a diferença.
1: Uma hora.
2: É até a 1h da manhã. Então
0: até
2: a 1h
0: da manhã, exatamente.
2: Até a 1h da manhã. Então a gente vai ter, a gente vai ter tempo de ouvir o Pedro Emanuel. Vai ter tempo de ouvir o...
0: Até o Riquelme, se ele quiser falar.
2: Exatamente. Mas vai haver tempo da gente projetar. Inclusive os jogos da quarta-feira, porque vai ter Atlético...
0: A coletiva pode pintar a coletiva do Arthur Elias
1: também. É, eu ia falar isso, mas a gente ia entrar na seleção em outro momento, né? Mas tem a seleção brasileira feminina, a coletiva do Arthur Elias. O Brasil enfrentou a Argentina no sábado, venceu por 3-1. Aí agora o outro amistoso é amanhã, 8h30 da noite, na Arena Pernambuco. Com novidades, o Arthur Elias cumpriu suspensão no primeiro jogo, então amanhã ele vai estar no banco de reservas, assim como a Caroline. A Caroline, jogadora mais cara do futebol feminino do Brasil, foi a venda mais cara do Manchester City, a compra mais cara do Barcelona, camisa 10 do Brasil, então ela volta ao time titular amanhã. A Bia Zanerato também deve voltar, assim como a zagueira Tarciane. Lembrando que Bruninha e Angelina foram desconvocadas por causa de lesões. A Bruninha rompeu o ligamento cruzado anterior do joelho direito e a Angelina por causa de uma fratura no rosto.
2: É, no sábado a gente teve a Angelina, inclusive marcou o terceiro gol, né, da vitória sobre a Argentina. Foram dois golaços, um da Luane e outro da Geise. No segundo tempo a gente teve a expulsão de uma jogadora da Argentina, teve lances pesados no segundo tempo lá no Beira-Rio, e amanhã, lá na Arena de Pernambuco, o segundo amistoso da seleção brasileira contra a Argentina nessa esteira de preparação para a Copa do Mundo FIFA 2027. A Aline Fanelli vai estar de olho em tudo. Sim. E certamente a gente vai ter a palavra do Arthur Elias nesse depois do jogo, que vai até a 1h. Vai acompanhar o que vai acontecer de Boca Juniors e Vasco, vai projetar o que vai acontecer na quarta-feira de Atlético Mineiro e Montevideo City Torque e também de Fluminense e Palmeiras, e vai também ouvir a palavra do Arthur Elias sobre esses amistosos da seleção feminina.
0: Lembrando que na quinta-feira tem Estudiantes e Flamengo.
2: Exato, e a gente também transmite esse jogo. Na quarta-feira a gente vai acompanhar também tudo de Atlético Mineiro e Montevideo City Torque. Queria te ouvir, queria ouvir o Cicinho também a respeito dessa partida.
0: Do Atlético com o City Torque, o Atlético é favorito, cara. O time, como disse o Cicinho, do Barba Domingues, é bom. Sabe jogar bola. Eu não gostei muito ontem da formação no meio de campo do Atlético Mineiro contra o Santos. Tinha Castanho, Alan Franco e Alexander. Eu achava o meio de campo muito defensivo, né, cara? Com perfil mais defensivo. Jogando em casa, tem que ir mais pra cima dos adversários. E na frente jogaram o Vitor Hugo, não me lembro que era o centroavante, cara. Não sei se foi o Cassierra. O Cassierra tá machucado.
2: O Cassierra... Eu não sei se ele jogou ontem, deixa eu olhar aqui.
0: Eu sei que o Vitor Hugo jogou pelo lado direito, foi substituído pelo Alan Mina no intervalo até. O Mina é um jogador mais agressivo.
1: Borbas.
2: Né? O Borbas, isso.
0: O Borbas, que fez o gol de bicicleta, inclusive. Uma meia bicicleta ali no finalzinho e tal. O Cassierra tá machucado.
2: Uhum.
0: Mas acredito que amanhã, por exemplo, amanhã não, na quarta-feira, o Coelho jogue como titular, como um ala pelo lado direito, com três zagueiros. Deve ser essa a formação do Atlético Mineiro pelo lado direito. De repente o Natanael fazendo um terceiro zagueiro pelo lado direito, isso pode acontecer, né?
3: É, depois o Atlético Mineiro, depois da chegada do Fred também ali no meio de campo, trouxe um outro...
0: Da qualidade.
3: Uma outra qualidade pro Atlético Mineiro, né? Até o Coelho cresceu muito, tem sido um dos desafogos do Atlético Mineiro, então eu também coloco o Galo como favorito.
2: E Fluminense e Palmeiras?
3: Aí não tem.
0: Cara, pelo que o Palmeiras tem jogado, eu acho que o Palmeiras é ligeiramente favorito nesse confronto.
3: Então, eu já vejo um jogo muito equilibrado.
0: Muito equilibrado.
3: Porque o Fluminense, com exceção desse jogo que entrou com um time, uma parte mista, né, contra o Flamengo, mas o futebol que o Fluminense vem jogando também tem sido convincente nessa era Marcão, né, que foi efetivado como treinador. Então... O Palmeiras tem um melhor elenco? Tem. Palmeiras é mais decisivo? É. Mas eu vejo um certo equilíbrio neste momento. Então, eu não vou dar favoritismo.
2: Na quinta-feira, teremos Estudiantes e Flamengo.
0: Aí, cara, Flamengo sem o Jorginho, sem o Arrascaeta, né? O Jorginho suspenso, Arrascaeta machucado, tem a possibilidade... de o Everton Araújo ser relacionado, assim como o Ayrton Lucas, são jogadores importantíssimos para o time do Flamengo, né? Vai jogar contra o Estudiantes, que hoje é treinado pelo Cacique Medina. Tem lá o centroavante Guido do Carrilho, acho que o Thiago Palacios vai voltar, né? Não enfrentou o Corinthians, por exemplo, nos jogos de quartas de final. É um Estudiantes pior do que aquele do ano passado, na minha opinião, que era treinado justamente... pelo Barba Domingues e tio Ascacibar, né, cara? Que hoje tá no Boca Juniors.
1: Vamos pra nossa programação local, então?
2: Vamos nessa. 10h14, noticiário da sua região.

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1: Bom, Palmeiras, nós falávamos aqui a respeito do prognóstico para a partida contra o Fluminense. Dá para dizer que o Palmeiras amanhã vai viajar para enfrentar o Fluminense, mas sem Abel Ferreira. Abel Ferreira está suspenso desta partida pela Conmebol. Ele já enfrentou uma suspensão pela CBF, cumpriu. Agora vai enfrentar essa suspensão pela Conmebol, valendo pela Libertadores da América.
2: O que eu acho que vai acontecer nessa partida é que o Marlon Freitas volta a ser titular, ele não entrou ontem na partida contra o Corinthians, e penso eu que o Palmeiras, assim, evidentemente que o Abel não estará à beira do campo, pois está suspenso, mas vai escalar o time, é óbvio. Vai colocar Lucas Evangelista, Marlon Freitas e Andreas Pereira... Tira o João Arias, coloca Flaco Lopes e Vitor Roque. Acho que vai ser isso.
3: E sim. A boa notícia é o retorno do Paulinho, né?
2: Perdeu o pênalti ontem, sofreu o pênalti, perdeu o pênalti ontem, bateu mal e tal, mas é uma boa notícia, claro.
4: Será que ele não vai colocar o João Arias de titular contra o ex-clube, hein?
2: Jogou pelo Campeonato Brasileiro e perdeu por 3-2 de virada no Maracanã, né?
4: O João Arias, eu não sei se ele entra com o Vitor Roque, não, hein?
2: Será que sim?
4: Eu acho que ele vai entrar com o Flaco e com o Arias.
2: Pode ser. Pode
4: eu acredito por causa do primeiro jogo. Então o Arias recompõe mais. É um time mais seguro. Bom.
2: Acho que o Marlon Freitas volta pro time.
4: Não, volta. O Marlon Freitas é um jogador que... Assim, não sei se ele tá ainda na idade, mas desde a época do Botafogo... Eu até acredito que ele mereceria uma convocação para a seleção. Pela posição dele, assim, ele é muito regular. Muito regular mesmo.
3: Quem sabe na próxima, né? Já que ele está testando muita gente, começando esse novo ciclo.
2: O cara que tem que ser testado é o Kaique Bruno, né?
1: O lateral esquerdo. Que ele já foi... Ah, não.
2: Ele não foi convocado agora.
1: Ele foi antes.
3: Foi cortado.
4: Matheus Pereira também, né? Isso.
1: Mas o Matheus Pereira, acho que já
3: teve. Matheus Pereira é a grande incógnita, né?
1: Posso ser muito honesto?
3: Pode.
1: O Matheus Pereira, ele já até foi chamado, não teve tantos minutos pela seleção brasileira. Mas, sendo muito honesto, acho que o tempo dele pra seleção brasileira já passou.
2: Matheus Pereira?
1: Acho que sim. Mas
3: se o Gabigol acha que o dele não passou ainda, o Matheus também
4: Pereira
3: pode achar.
4: É jovem. É.
2: O Kaique Bruno, aliás, ontem teve um delicioso como em Roma às 7:30 da manhã, no horário de Brasília.
1: Meio dia e meia de lá. Bacana, o campeonato italiano é ótimo por causa desses horários também. Você acorda domingo às 7:30 da manhã, pega um jogo.
2: Ouvi o jogo, Kaique jogou
3: que gostoso bem. Acordar às 7:30 da manhã no domingo, né?
2: É ótimo. Na verdade, lá vem um como em Roma, pô. Duelo lá de cima do campeonato italiano.
4: Eu joguei um jogo às 11 da manhã, Roma e Gênova. Eu nunca tinha passado por essa experiência. No outro dia saiu no jornal Il Romanista, que saiu a frase assim, ó: Ano dimenticato de svegliare Cicinho e Francesco. Traduzindo, esqueceram de acordar Cicinho.
1: Meu Deus!
3: Maravilhoso!
4: 0-0
1: gente.
4: No jogo, mesmo num jogo feio, e falaram que eu tô, ainda tava dormindo ainda.
1: Eita!
4: Como você come macarrão 8 horas da manhã, pô? Eu não era acostumado com isso. E aí eu mandei um sucrilho lá com leite pro peito e fui com a minha banana durante
1: Meu
4: o jogo.
1: Meu Deus! 10:19. Bernardo Ramos mais cedo falava aqui sobre o pedido de torcedores do Corinthians por intervenção judicial no clube. Hoje teve protesto na frente da sede do Parque São Jorge e disse: precisamos saber, entender em que pontos, em que termos acontece uma intervenção judicial?
3: O que é, né?
1: O que é a intervenção? Isso. Em que termos acontece? Que prazos ela pode ter? O que pode trazer de impactos para o clube? Né? E o que fica depois da intervenção judicial, que também é muito importante. E a gente vai poder trazer um pouquinho disso à luz, conversando a partir de agora com Andrei Kampf, jornalista, advogado especializado em direito desportivo, e ele está conosco aqui no Band News na área nesta segunda-feira, neste feriado de 12 de outubro. Andrei Kampf, mais uma vez, seja bem-vindo ao Band News na área. Muito obrigado por nos atender neste feriado, nesta segunda-feira. E eu já começo te perguntando o que trata a intervenção judicial num clube de futebol e por quanto tempo ela pode durar. Seja bem-vindo, Andrei Kampf.
5: Tudo bem, Yuri? Prazer falar contigo, com a Aline, Cicinho. Oi. Quanto tempo também não vejo. Bernardo, sempre muito legal conversar com vocês. Esse é um assunto delicado e, até certo ponto, uma novidade para o futebol brasileiro. Uma intervenção do poder público numa associação privada. Isso é sempre uma derrota de qualquer organização, seja ela uma associação de futebol, seja ela uma associação social, um clube associativo, né, que não tem o futebol como atividade fim. Porque é algo que está acontecendo e que é grave. Né? A gente sabe que a Constituição Federal, lá no artigo 217, protege a autonomia esportiva, e a gente tem no artigo 5º da Constituição também a liberdade da associação esportiva, ou das associações, melhor dizendo, no artigo 5º. Isso quer dizer que, em tese, um clube associativo como o Corinthians, ele tem total autonomia para se autogovernar, para se proteger diante de uma interferência do Estado, no caso, uma interferência do Ministério Público. Agora, essa autonomia, isso que é importante a gente entender, Yuri, Aline, Cicinho, Bernardo, quem está acompanhando, não se confunde de jeito nenhum com soberania ou imunidade à lei. Isso que é fundamental de entender. A gente teve recentemente algumas mudanças na legislação, em especial na Lei Geral do Esporte, que tipifica o crime de corrupção privada, por exemplo, que faz com que o Estado não tenha mais o poder de eventualmente intervir, né, em uma entidade esportiva. Ela tem o dever de intervir se há uma ilegalidade comprovada. O que a gente não sabe é qual o tamanho dessa intervenção, o que o Ministério Público apurou e o que ele vai apresentar que justifique uma intervenção do poder público dentro de uma associação privada, que é algo muito grave, que é algo muito sério. Para a gente entender o que pode acontecer, porque pode ser algo simples, como um termo de ajustamento de conduta estabelecido entre o poder público e a associação, que é um caminho que eu entendo como mais natural. Ou pode ter uma intervenção destituindo o presidente, inclusive indicando um interventor e convocando eleições. Então, quer dizer, pode ser algo mais simples como algo muito mais grave. Vai depender justamente dessa apuração. Agora, que o que a gente pode já afirmar, Yuri, é que é uma derrota grande do modelo associativo de futebol e de uma gestão de um clube de futebol.
2: Boa noite, Andrei. O Bernardo falando por aqui. Obrigado por nos atender mais uma vez. Uma vez estabelecida uma intervenção judicial num clube de futebol, e aí a gente fala particularmente sobre o Corinthians, por quanto tempo fica o clube sob essa intervenção?
5: Não existe um prazo determinado. Isso quem vai determinar é a justiça. Né? O que pode acontecer, alguns caminhos que a gente entende como possíveis diante de um cenário que é apresentado pelas notícias que a gente vê, por tudo que a gente lê, e algum cenário até de algum outro clube poderia acontecer, é dependendo do tamanho, o tamanho da intervenção. Então, como eu disse, pode ser um termo de ajustamento de conduta, né, que é aquele famoso TAC, quando o Estado estabelece, como a própria administração do Corinthians, a própria diretoria que está hoje aí, alguns padrões ou algumas obrigações de transparência, a necessidade de fazer uma auditoria, criar controles independentes, prestação de contas, aquilo que a gente fala de uma gestão responsável. Aí é o Estado dizendo, ou tu faz, ou tu age dessa forma, ou eu vou intervir de uma maneira mais rigorosa. Pode ter também uma intervenção judicial limitada, que é isso? Tá? A justiça pode determinar providências para corrigir irregularidades específicas. Aponta no relatório e diz o seguinte: olha, não é só mais um ajustamento de conduta, tu é obrigado a fazer tal coisa. E pode também, de uma maneira mais rigorosa, mais séria, afastar os dirigentes, né? Isso em caso de processo criminal. Tá? Então se aplica lá o que traz o Código de Processo Penal, se afastam os dirigentes para que se faça uma investigação mais profunda e pode inclusive nomear interventores e depois convocar, dependendo da apuração desses fatos, uma nova eleição. Então assim, são vários os cenários possíveis e essa intervenção pode durar muito tempo. Se, por exemplo, os dirigentes forem afastados, um interventor vai ser nomeado pelo poder público e a eleição precisa ser convocada, qual o prazo que vai se dar para as chapas se inscreverem, para a eleição ser convocada, para acontecer a eleição e a posse da nova diretoria? Então, o prazo pode ser realmente extenso, né? O que traz, obviamente, um prejuízo ainda maior para o clube.
1: Esse prazo de convocação, por exemplo, de novas eleições, em caso de um afastamento completo, essa terceira hipótese que você colocou, de um afastamento completo de dirigentes, ou pelo menos daqueles que são investigados, no caso do Corinthians, pelo Ministério Público, essa convocação de eleições, ela demandaria uma comissão que faz parte, por exemplo, daqueles dirigentes que estão dentro do clube, ou seria composta uma outra comissão à parte, independente, para poder convocar essa eleição?
5: Ótima pergunta. Isso vai depender também, ó, eu tô que nem advogado, né? Aquela famosa frase que advogado começa respondendo todas as perguntas. Depende, né? O famoso depende. Mas é que, Yuri, nesse caso, vai depender do tamanho e da extensão do que vai acontecer. Se o afastamento for geral, aí, obviamente, vai ter que ser criado um comitê independente, algo que o poder público vai estabelecer como uma comissão provisória para convocar umas eleições. Ou então pode ser uma intervenção parcial, afastando um ou outro dirigente e passando o comando, por exemplo, para o Conselho do Corinthians, para ele organizar essa eleição. Então tudo vai depender justamente do que o Ministério Público requerer e do que a justiça conceder, né? A gente tem dois caminhos para serem enfrentados. Primeiro, o que vem do Ministério Público e depois do que vem do juiz, né? O que a justiça vai, em cima desse pedido do Ministério Público, acolher? Uma intervenção parcial, uma intervenção maior em que afastem todos os dirigentes e aí vai ser nomeada uma comissão. Como vai ser nomeada essa comissão? Essa comissão pode ser formada por ex-presidentes, essa comissão pode ser formada por membros do conselho, por sócios vitalícios. Aí vamos ver o que o poder público, interferindo na autonomia do esporte, vai acabar decidindo. O melhor caminho é que o poder público olhe para o Estatuto do Corinthians e encontre caminhos a partir dali para tentar proteger a instituição e também proteger, para não ser objeto, obviamente, de ainda mais judicialização, né, que é algo muito grave. A gente está passando por um momento muito delicado do futebol brasileiro, né? Não só nesse caso do Corinthians, que é o poder público, através do Ministério Público, agindo dentro de uma organização privada. Né? Por quê? Porque não está se respeitando a lei. Quando não se respeita a lei, o Ministério Público tem o dever de agir. E é o que está acontecendo também no caso do Maracanã. Olha o tamanho do prejuízo que é uma judicialização para resolver questões esportivas. A gente já tem ingressos vendidos e não sabe onde é o jogo. Né? Porque tem uma decisão de um juiz, daí se vem uma liminar, daí se caça essa liminar, se tem uma outra decisão, e o torcedor ainda não sabe para onde ir. Então, a judicialização é sempre uma derrota de um movimento autônomo, que é o movimento esportivo. Então, no caso do Corinthians, a gente precisa entender também, o Ministério Público precisa entender também, como vai ser essa intervenção e o tamanho do prejuízo que uma intervenção traz para a organização esportiva. E, obviamente, também entender que tipo de benefício essa intervenção daria ao clube para se reorganizar internamente, de uma maneira privada e de uma maneira associativa.
1: Bom, o nosso tempo, infelizmente, já está aqui, a gente já está no finalzinho do Band News na área de hoje, mas a gente agradece muito a presença e a participação do Andrei Kampf, jornalista, advogado, especialista em direito desportivo, aqui falando a respeito das possibilidades que se abrem para uma intervenção judicial em um clube, visto que hoje teve protestos, a gente teve protestos de torcedores do Corinthians pedindo intervenção judicial. Já não vem de hoje, já vem de outras datas, mas hoje com um pouco mais de intensidade. Houve esses protestos lá na frente da sede social do Corinthians. Andrei, muito obrigado, boa semana para você e por qualquer coisa a gente se fala em outras oportunidades. Obrigado, Andrei.
6: Tá, agradeço demais. Só para complementar, né? Olha o tamanho da crise que a gente está vivendo no futebol. Eu não me lembro, talvez vocês recordem, mas eu não me lembro de nenhum movimento de torcida pedindo a intervenção do Estado numa organização de futebol e numa associação privada, né? O que é fundamental a gente entender é que essa intervenção precisa ter prazo, finalidade e uma estratégia clara para devolver o clube ao comando de quem legitimamente tem esse comando, que são os associados, né? Que é esse grande movimento associativo. Então é uma grande derrota do futebol que está acontecendo e prova disso o que aconteceu hoje no Parque São Jorge. Muito obrigado aí pelo convite, sempre um prazer conversar com vocês. Beijo aí para a Aline, para todos vocês. Tchau, tchau.
2: Valeu.
1: Opa, valeu. 10h31 no horário de Brasília.
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8: No São Paulo, o atacante Lucas Moura, que voltou aos gramados após 5 meses do último sábado na vitória do Tricolor do Morumbi por 2-1 contra o Vitória, tem seu futuro indefinido no São Paulo para a próxima temporada. Com o contrato válido até dezembro deste ano, o atacante ainda não recebeu nenhuma proposta de renovação do Tricolor. Lucas Moura já pode assinar um pré-contrato com qualquer outro clube. Lucas deve ser peça importante para o técnico Dorival Júnior na sequência decisiva da temporada. O atacante está vivendo sua segunda passagem pelo São Paulo desde a sua chegada em 2023, com 111 jogos disputados, 25 gols marcados e 12 assistências. Nessa temporada, o jogador de 34 anos soma 18 partidas com 3 gols e 1 assistência. O atacante Caleri é o artilheiro do São Paulo na temporada com 16 gols e também é o artilheiro do time no Brasileirão com 10 gols. O São Paulo volta a jogar no próximo sábado, às 21h, contra o Vasco, no Morumbi. Dito tudo isso, eu diria, eu quero é mais.
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1: 10 horas e 34 minutos. Cicinho, Bernardo Ramos, Aline Fanelli, um abraço pra vocês.
3: Valeu, até amanhã.
2: Valeu, até amanhã, um abraço.
4: Abraço.
1: A gente estourou o Band News na área hoje completamente, mas por ótimos motivos. O Band News na área agora volta na sexta-feira. Dois minutinhos
3: não,
1: e meio.
3: Amanhã tem Band News na área aquecimento.
1: Ah, é, porque Band News na área agora tem todo dia.
3: É, exatamente. Todo dia.
1: Quando tem jogo, tem Band News na área. Aquecimento tem Band News na área depois do jogo. Mas o programa, o Band News na área, nesta versão, na sexta-feira, 8h30 da noite. Amanhã tem Band News na área, aquecimento. Em 2 minutos e meio eu volto pra gente fechar a conta por aqui.
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1: 10 horas e 37 minutos, o Band News na área fica por aqui. Amanhã tem Band News na área, aquecimento a partir das 8h30 da noite para Boca Juniors e Vasco. A bola rola às 9h30, estarei na narração com Bernardo Ramos, Lívia Camilo e Bruno Camarão, com Aline Fanelli acompanhando tudo de Brasil e Argentina, amistoso das seleções femininas lá em Pernambuco, na Arena de Pernambuco, na região metropolitana do Recife. Continue conosco.
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1: 10h38, pelos próximos 5 minutos, informações da sua região.

0: São 10 horas e 38 minutos no horário de Brasília. Você continua conosco na programação da Band News FM nesta segunda-feira, dia 12 de outubro, feriado aqui em todo o país, feriado da Padroeira Nacional, dia de Nossa Senhora Aparecida. Vamos ficar de olho no trânsito por aqui.
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0: Afinal de contas, é volta do feriado e a gente tem um longo trecho, um trânsito bem, bem pesado lá na rodovia Padre Anchieta, na Via Anchieta. Vou pegar aqui de forma mais exata qual é a extensão do trânsito, qual é a extensão do congestionamento lá na Via Anchieta, também quais são as implicações na rodovia dos imigrantes, mas a última informação era de um acidente no sentido litoral da Via Anchieta, provocando 16 quilômetros de congestionamento do 31 ao 47, na interligação Planalto, no sentido Anchieta, do 7 ao 1, e aí a situação na rodovia dos imigrantes, ela tem mais a ver com a volta do feriado mesmo. A pista operacional já está do quilômetro 54 ao 46, e do 46 ao 45, então 9 quilômetros de congestionamento no sentido São Paulo, na rodovia dos imigrantes, essa já por causa da volta do feriado. Agora, para quem está descendo sentido litoral, a Via Anchieta tem 16 quilômetros de congestionamento por causa de um acidente no quilômetro 47, no início do trecho de descida da serra. E ali um pouco depois, também já no meio da serra, antes da chamada Cota 200, também tem um outro trecho com trânsito mais complicado lá na Via Anchieta. Na Castelo Branco, trânsito também pesado na volta a São Paulo, já desde a saída de Araçariguama até um pouco antes da Aldeia da Serra. Então, quem está na Castelo Branco tem alguns trechos entre Araçariguama e Aldeia da Serra que está botando o pé no freio. E na Fernão Dias tem um trecho ali com trânsito mais complicado também, pouquinho depois de, aliás, um pouco antes de Mairiporã, no sentido Guarulhos, sentido São Paulo.
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0: 10h43, atenção rede.
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0: Estamos começando a coluna Giro Business. O tema da semana, o setor da tecnologia. E na minha companhia, João Bortoni, que é o diretor-geral da Intel América Latina. Bortoni, muito bem-vindo ao Giro Business. Obrigado pela companhia. É um prazer, junto com você, levar conhecimento às pessoas que nos acompanham. Bortoni, vamos lá. Se fala muito em tecnologia, já é um tema recorrente, protagonista no Giro Business. Mas eu quero entender um pouquinho a tua visão no que tange bastidores. As empresas têm, de fato, contratado tecnologia em diferentes camadas e vêm conseguindo colher frutos desses investimentos no que tange eficiência, produtividade, resultados e muito mais. Na sua visão, o Brasil, no que tange demanda, contratação e execução de tecnologia, ele está competitivo perante o mundo?
1: Alguns setores, sim. Você olha, por exemplo, o nosso setor financeiro, um dos mais avançados do mundo. Eu, quando visito clientes, eu costumo brincar e pergunto qual é o seu negócio. Alguns dizem, eu sou indústria, eu sou banco, eu sou varejo. Eu falei, não, seu negócio é tecnologia. Então, hoje, toda empresa hoje é uma empresa de tecnologia. Você não consegue operar se você não tiver tecnologia. Então, você tem alguns clientes, alguns segmentos que já entenderam isso. Para ser competitivo, você tem que ser uma empresa de tecnologia. Outros ainda estão aprendendo, mas eu acho que a gente tem excelentes exemplos no Brasil.
0: Bortoni, como uma multinacional, eu tenho certeza que a Intel tem informações relevantes e estratégicas no que tange a contratação de tecnologia pelas empresas. E nesse sentido, como o Brasil, as empresas brasileiras se encontram?
1: O Brasil é um dos 10 maiores mercados do mundo para a Intel. Então, é muito importante. E a gente tem empresas aqui que lideram globalmente dentro do seu segmento usando tecnologia.
0: Então, o Brasil está bem nesse sentido?
1: Sim, sem dúvida, sem dúvida, sem dúvida. Você tem vários segmentos onde hoje são exemplo para o mundo.
0: Que legal saber que as empresas e indústrias brasileiras estão na vanguarda, investindo em tecnologia, ganhando eficiência, porque isso resulta em competitividade, né, Bortoni? Obrigado, Bortoni, pela sua companhia. Bortoni, que é o diretor-geral da Intel para a América Latina e meu entrevistado durante toda a semana.
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8: Coligação Brasil, Brasil, PSDB, PDT, PSDB, pessoal, 10 horas, 48 minutos no horário de Brasília. Você continua com a programação da Band News FM aqui nesta segunda-feira.
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8: O Partido dos Trabalhadores estuda entrar com um pedido de suspeição contra o presidente do Tribunal Superior Eleitoral, Cássio Nunes Marques. A informação é da colunista da Band News FM, Mônica Bergamo. A medida para afastar o ministro é analisada pelo PT após Nunes Marques determinar a derrubada do canal de WhatsApp do presidente Lula no último domingo. A decisão foi revertida pelo corregedor do TSE, ministro Vilas Boas Cueva. Mônica conversa com Carla Bigato e Sheila Magalhães.
11: Mônica Bergamo, hoje falando sobre a tensão entre o PT e o presidente do Tribunal Superior Eleitoral, Cássio Nunes Marques, determinou que a área técnica da corte analise com máxima urgência uma eventual desinformação no canal Exército do Lula, no WhatsApp, que provocou uma batalha de liminares no tribunal. Esse é um dos muitos assuntos que envolvem, digamos, essa tensão. Essa aqui é a mais recente.
12: Pois é, o PT estuda entrar, essa tensão aí que você relatou, Sheila, está aumentando, e o PT estuda entrar com um pedido de suspeição contra o presidente do TSE, Cássio Nunes Marques, acusando o magistrado de engajamento pró-Flávio Bolsonaro na campanha eleitoral. Essa decisão sobre essa censura, né, sobre o perfil Exército do Lula, que foi lançada pelo deputado federal André Janones no WhatsApp, foi a gota d'água, vamos dizer assim, para o partido, né, e para muitos a evidência que faltava para demonstrar que o ministro não está tendo uma conduta imparcial nessas eleições. Inclusive, ministros do TSE também estão incomodados com as medidas do ministro Cássio. Agora, o PT ainda não tomou essa decisão final. A cúpula da campanha está dividida em três alas, Sheila. Uma delas acredita que há chance, né, de afastamento do ministro Cássio dessas causas. São 7 ministros no TSE, precisaria do voto de 4 deles. Né? Uma segunda ala acredita que não há nenhuma possibilidade dos magistrados afastarem o Cássio Nunes Marques, mas que essa iniciativa, mesmo com derrota, seria necessária para deixar o suposto engajamento aí do presidente do tribunal evidente. E uma terceira ala está no deixa disso, Sheila, dizendo que não adianta nada, vai perder e só vai aumentar a animosidade do magistrado em relação ao Lula. Agora, o que diz o Cássio Nunes Marques? Né? Ele tinha interlocutores do presidente do TSE, dizem que ele nega agir em benefício de qualquer candidatura e que essas críticas todas são tentativas de intimidação da atuação dele no tribunal. Né? Ele diz que as deliberações seguem um padrão decisório, né? E que muitas vezes, uma das reclamações é que mesmo quando os casos em que o PT está vencendo, ele pede destaque. Né? Então, quando isso acontece, aí demora para essa decisão entrar em vigor. Então, ele diz que não, que ele pede destaque quando ele entende que a jurisprudência da corte está sendo desrespeitada e etc. Enfim, ele nega que esteja sendo parcial. Mas é isso, uma elevação da tensão aí nessa reta final de campanha, Sheila.
11: Uhum. E aí a gente vai ter de aguardar, porque aparentemente a reunião será amanhã, né, envolvendo as campanhas dos dois candidatos, inclusive, né?
12: É isso, Sheila, uhum. É isso aí. Então, vamos aguardar, mas assim, é isso, né? Você sabe que há precedentes, né? Por exemplo, o Jair Bolsonaro tinha uma atuação no governo e na campanha de uma agressividade muito maior, né? Então, por exemplo, ele em 2022, pediu a suspensão do Alexandre de Moraes, naquele caso das lives. Eu não sei se você se lembra, Sheila, o Alexandre de Moraes proibiu que o Bolsonaro seguisse fazendo lives de dentro do Palácio da Alvorada. Uhum. Ele fazia aquelas lives semanais. Ele falou, não pode ser o uso de um órgão público, né, de um estabelecimento público para campanha, tem que fazer fora de lá. E o Bolsonaro ficou possesso, pediu a suspensão do Alexandre. Naqueles casos, o Alexandre presidiu o TSE e, mais do que atuar juridicamente, né, o ex-presidente chamou o Alexandre de moleque, patife. Você se lembra que ele não economizava adjetivos, né, para o ministro Alexandre de Moraes. Mas, enfim, era sempre derrotado. Então, assim, o PT está nessa dúvida se, bom, uma ala está defendendo esse tensionamento maior e a outra ala falava, para que vamos fazer isso, né? Uhum. Então, vamos ver o que decisão, mas seria inédito um afastamento, aliás, seria, inclusive, inédito o pedido de um afastamento geral de todas as decisões, né? Vamos ver. Não está, o ministro Castro tem sofrido derrotas no TSE, né? Tem tido ontem mesmo, ele foi derrotado, né, porque o corregedor do TSE mandou o perfil voltar, né, para o ar, não aceitou a censura. Então, enfim, ele não tem tido maioria sempre, mas, enfim, daí afastá-lo são outros 500, né?
2: Sem dúvida.
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0: Continue na programação da Band News FM nesta segunda-feira, dia 12 de outubro de 2026. Agora são 10 horas e 57 minutos.
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0: E nada de melhorar a situação lá na Via Anchieta, não, tanto na Via Anchieta quanto na Interligação Planalto. Na Interligação Planalto até deu uma pequena melhorada a situação do trânsito por lá. Mas na Via Anchieta, na descida para o litoral, por causa de um acidente no quilômetro 47, o trânsito é congestionado desde o quilômetro 31. Então quem está saindo já do Riacho Grande pega muito, muito, muito trânsito neste final de noite. Claro que a maior parte do fluxo é para quem está

0: Guarujá, Cubatão e também a cidade de Santos. Portanto, esse é o trecho que tem trânsito um pouco mais complicado, mas mesmo assim não fica nem perto da quantidade de trânsito que nós temos lá na Via Anchieta, mas também tem problemas ali, principalmente na saída de Bertioga, para quem está na Rio Santos, no sentido Santos, no sentido Guarujá, sentido Baixada Santista, neste momento. Quem está no sentido Rio de Janeiro não pega tanto trânsito agora, mas tem algum engasgo ali na região da cidade, da entrada da cidade de Bertioga. Finalzinho de jogo lá em Bragança Paulista, o Bragantino vai vencendo o Cruzeiro por 4-2. Acabou de marcar o quarto gol. No primeiro tempo, o Lucas Barbosa tinha feito o primeiro pro time do Braga. O segundo gol foi contra, mas a arbitragem estava também conferindo pro Lucas Barbosa, mas acabou sendo contra do Caio Jorge. Eric Ramírez fez o terceiro, depois Zé Lucas e Matheus Henrique descontaram pro Cruzeiro. E o Herrera, o José Herrera, acabou de marcar o quarto gol para o Bragantino. Bragantino 4, Cruzeiro 2. Com esse resultado, o Braga vai a 40 pontos, passa o São Paulo e termina a 30ª rodada do Brasileirão na 9ª posição do campeonato. À frente do São Paulo, à frente do Coritiba, que mais cedo empatou com o Botafogo, e 2 pontos atrás do Santos. Já o Cruzeiro vai terminar a rodada fora do G5, 48 pontos atrás do Bahia. Agora, 11 horas em ponto pelo horário de Brasília. Atenção, rede.
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3: O Palmeiras venceu o Corinthians por 4-1 ontem na sua arena, jogando mais futebol. E o placar, ainda que elástico, foi muito pouco do que foi o jogo. Mesmo com a vitória, o Verdão não chegou na liderança do Brasileirão, porque o Flamengo também venceu o Fluminense ontem no Maracanã por 1-0 e continua na liderança com 64 pontos e tem um ponto a mais que o Palmeiras. O jogo de ontem valeu para criar uma sinergia entre time e torcedor nesta reta final da temporada, onde o clube disputa 3 títulos. Libertadores, Copa do Brasil e Brasileirão. Palmeiras tem pela frente as semifinais da Libertadores contra o Fluminense e a Copa do Brasil contra o Vasco. Palmeiras nessa temporada não perdeu nenhum clássico para os rivais. Foram 11 jogos disputados com 8 vitórias e 3 empates. Até o final do Campeonato Brasileiro, Palmeiras terá 4 jogos na sua arena e 4 jogos fora de casa. Palmeiras volta a jogar quarta-feira contra o Fluminense no Maracanã às 21h30 pelo jogo de ida da semifinal da Libertadores. O jogo de volta será dia 21 deste mês na Arena do Palmeiras. Dito tudo isso, eu diria, eu quero é mais.
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5: 11 horas e 4 minutos no horário de Brasília. Uma ótima noite para você que está sintonizado em todas as plataformas da Band News FM. Neste feriado, finalzinho de feriado, segunda-feira, dia 12 de outubro de 2026. Eu sou Yuri Queiroga e nós seguiremos juntos pela próxima hora com a atualização dos principais assuntos do noticiário. O Tribunal Superior Eleitoral declara que houve um problema técnico na exibição da propaganda eleitoral do candidato do PL à presidência da República, Flávio Bolsonaro, e que o material vai ser transmitido novamente. As informações chegam com Márcio Rocha.
6: Um problema técnico que atingiu o pool de mídias do Tribunal Superior Eleitoral foi o motivo da propaganda do senador Flávio Bolsonaro ter sido veiculada sem som durante esta segunda-feira. Segundo o TSE, no momento da finalização das mídias, antes da exibição, não foram carregados os áudios de nenhuma das duas propagandas de televisão em bloco para o cargo de presidente da República. Ou seja, a campanha do presidente Luiz Inácio Lula da Silva também passou pelo mesmo problema. No entanto, ainda de acordo com o tribunal, houve tempo hábil para a correção do problema antes da exibição da segunda propaganda, justamente do candidato do Partido dos Trabalhadores. O TSE afirmou que o arquivo com a propaganda de Flávio Bolsonaro foi corrigido. Em nota, a Empresa Brasil de Comunicação, apontada como a causadora do problema, negou que tenha sido a responsável por qualquer erro.
5: A campanha do senador e candidato à presidência Flávio Bolsonaro, do PL, declara que enviará ao TSE um novo relatório sobre o canal de WhatsApp Exército do Lula, criado para postagens de apoio ao petista e que conta com mais de 3 milhões de pessoas. A manifestação ocorre em meio ao impasse relacionado ao canal. No fim de semana, o ministro Cássio Nunes Marques determinou a suspensão da plataforma, mas a decisão foi derrubada pelo corregedor-geral eleitoral, o ministro Vilas Boas Cueva, horas depois. Segundo a campanha, o canal é um exemplo de burla a todos os instrumentos de controle, que orienta os seguidores a não encaminharem os conteúdos publicados, tendo em vista que há limites de encaminhamento justamente para evitar a disseminação em massa de material ilegal.

0: capital do Amazonas volta a amanhecer nesta segunda-feira encoberta por uma densa camada de fumaça provocada por queimadas. Pelo quinto dia consecutivo, Manaus registrou a pior qualidade do ar do Brasil, segundo uma plataforma internacional. Diante do avanço dos incêndios, uma comitiva do governo federal sobrevoou áreas afetadas no estado no fim de semana. Maurício Max.
1: Manaus continua com a pior qualidade do ar para respirar há cerca de uma semana por causa da fumaça originada por queimadas no Amazonas. O Sistema Eletrônico de Vigilância Ambiental classifica a situação como péssima, a mais crítica da escala da plataforma. O Amazonas recebeu nesse fim de semana uma equipe de bombeiros enviada pelo governo de São Paulo para ajudar no combate às queimadas no estado. A equipe conta com 30 homens, sendo 25 bombeiros e 5 integrantes da Defesa Civil.
0: A imagem peregrina de Nossa Senhora Aparecida, que está no santuário no santuário Nossa Senhora do Perpétuo Socorro, em Curitiba, vai voltar a São Paulo. Informações com Vanessa Fontanella.
2: Curitiba se despede nesta segunda-feira da imagem peregrina de Nossa Senhora Aparecida, que está no Santuário Nossa Senhora do Perpétuo Socorro, no Alto da Glória, em Curitiba. A visita à capital paranaense começou no dia 7 de outubro e reúne milhares de fiéis neste feriado de 12 de outubro, dia da padroeira do Brasil. A programação inclui missas solenes, momentos de oração e consagração das famílias e uma procissão que marcou o encerramento da visita da imagem peregrina ao Santuário Curitibano.
0: A deputada federal democrata Ilhan Omar, democrata dos Estados Unidos, Ilhan Omar, do estado de Minnesota, afirma que não vai ser silenciada. Omar, que é uma crítica ferrenha de Donald Trump, foi alvo de uma operação na residência dela pelas autoridades norte-americanas. A democrata afirmou que tem sido alvo de perseguição do governo norte-americano com mentiras infundadas e campanhas de difamação. Segundo a agência Reuters, com base em informação de fontes, a operação está relacionada a uma suposta fraude migratória. Parte da apuração envolveria a documentação de imigração da parlamentar nascida na Somália, preenchida pelo pai dela, já falecido, quando ela ainda era criança.
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0: 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O primeiro turno de 2026 registrou a menor diferença entre os dois primeiros colocados desde a redemocratização. 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
5: Boa noite. Há duas semanas da votação para o segundo turno, a campanha entre Flávio Bolsonaro e Lula entra na reta final. No Canal Livre dessa noite, um raio-x que ajuda a entender como que o brasileiro votou no primeiro turno, quais os caminhos dessa nova fase aí decisiva, os desafios de Flávio para manter a vantagem e o que Lula também precisa fazer para tentar uma virada. Me acompanha nesse Canal Livre o jornalista Fernando Mitre, as cientistas políticas Deise Ciocari e Sila Schuma, do Instituto IDEA, que está aqui com a gente hoje pela primeira vez na nossa bancada do Canal Livre, uma honra, e o nosso cientista político Fernando Schiller e o diretor-presidente do Instituto Paraná Pesquisas, Murilo Hidalgo. Bom, eu vou começar aqui, antes de mostrar alguns números para vocês, eu vou começar aqui pelas damas, pela Deise e pela Sila. Deise, como é que você avalia esse início de estratégia, tanto de Flávio, ganhando diversos apoios, inclusive do Cury, do Caiado, do Zema, e por outro lado, Lula tentando também se aproximar, vamos dizer assim, do meio digital, dos jovens, criticando bastante a coordenação de campanha do PT até agora. Como é que você viu esse início de campanha nessa primeira semana?
6: Boa noite a todos. Boa noite. É uma consequência do que foi o resultado do primeiro turno, né? Então, quem sai na frente consegue essas coalizões. Eu acho muito interessante porque o Flávio Bolsonaro, no primeiro turno, não conseguia nenhum nome para vice, né? E agora parece que é a grande noiva disputada, né? Então, acho que essa foi a grande notícia da semana aí. E eu também entendo que o desafio dos dois candidatos agora, que era aquilo que a gente falava, inclusive, no primeiro turno, né? A gente falava que no primeiro turno eles tinham que consolidar o voto. No segundo agora é expandir, né? É como ampliar essa base que eles já conquistaram aí no primeiro turno.
5: Sila, algumas pesquisas saindo, né? Demonstrando ou 6 pontos de diferença no Válido, como Poder Data, como Atlas Intel um pouco próximo disso, Datafolha com 4 pontos, 52-48. Como é que você está vendo? Era de se imaginar essa distância ali entre Flávio e Lula, na sua visão?
7: Sim, acho que a distância não foi uma surpresa para a gente. Acho que a campanha do Lula, se ela fez alguma coisa certa nesse início de segundo turno, foi criar uma expectativa de que seria maior. E aí, quando veio desse tamanho, parece que deu um alívio ali na mobilização que eles estão tentando fazer. Mas vai ser uma campanha equilibrada, com vantagem do Flávio. Essa é uma campanha de oposição, não é? A grande questão do presidente Lula continua sendo a aprovação dele, que é negativa, né? Está se tentando fazer aí uma comparação com 14. No entanto, em 14, a Dilma, em que estivesse numa posição difícil, ela estava muito melhor do que o Lula hoje nesse quesito. E quando é uma campanha de reeleição, é sobre isso, né? Então, o Flávio conseguiu fazer uma reorganização. A gente, é muito importante o que você faz entre o primeiro e o segundo turno, a forma como você se reorganiza. E o Flávio só teve notícia boa, né? Ele só teve apoios, ele tocou para frente, enquanto que o Lula teve que se voltar para dentro. E agora eu vejo aí as estratégias bem claras, né? O Flávio entrando como mudança, né? Que é exatamente uma campanha de oposição. E o Lula procurando fazer uma campanha muito mais de mobilização. Acho que é menos sobre a... Quer dizer, mobilização também é comunicação, mas eu acho que o mais importante, assim, que eu vi entre o primeiro e o segundo turno foi mobilizar a base, que é sólida, né?
8: Mitri, eu acho que tudo começou, na verdade, uma semana antes do primeiro turno. Aquela onda do voto útil começou a ficar sinalizada nas pesquisas, inclusive. Veio a eleição, estava lá o resultado que surpreendeu quem não estava prestando muita atenção. E as pesquisas seguintes, essas de agora, foram previstas aqui no nosso último Canal Livre. Exatamente. O Schiller previu exatamente isso, entre 5 e 8, né? Entre 5 e 6. É o que aconteceu. Agora, nesse momento, o Lula está debruçado sobre a campanha, ele assumiu pessoalmente uma série de iniciativas, na minha opinião, um pouco tarde demais, mas ele está tentando motivar a campanha. Ele vai começar, a primeira viagem dele vai para o Nordeste, onde ele espera recuperar alguma coisa. Mas não é lá que se resolve a questão. A questão se resolve é no Sudeste. Mas aí vamos falar sobre isso.
5: Schiller, sua visão sobre esse começo de campanha, sobre a estratégia, tentativa de mudança também de Lula, lavando essa roupa suja e tentando caminhar para frente.
9: Olha, primeira semana eu concordo totalmente com o que os colegas colocaram aqui. Quer dizer, o Flávio ele vinha embalado, né? Como acho que a Deise colocou bem, ele virou a noiva, né? Noiva do pedaço. Mas vamos lá, porque como você tinha mais candidatos no campo da direita, evidentemente que ele teve esses apoios. Então é significativo, teve o Cury. O Cury foi uma surpresa.
5: O Cury foi uma surpresa, porque ele a princípio disse que não faria.
9: Não faria, etc. Depois ele fez aquele documento, etc. Então é uma sinalização. Não acho que existe transferência de votos. Acho que não há organicidade para transferência de votos de ninguém. Talvez, com exceção da estrutura política em torno do Lula e da lealdade, enfim, do carisma, do Bolsonaro, dificilmente um político brasileiro transfere votos. Transfere votos, né? Mas você teve a sinalização, o Zema era previsível.
5: Caiado.
9: O Caiado, acho que o Caiado deu uma certa ênfase, não é? Ele foi para a mídia, ele foi bastante agressivo.
5: Subiu no palanque,
9: né? Subiu no palanque. Então, em Goiás, eu acho que tem um certo significado, talvez ali irradiando um pouco no centro-oeste, não é? Mas não tem grande significado nacional. A adesão dos partidos, cá entre nós, não é? ela tem um certo simbolismo, ocupa algum espaço, mas também não transfere. Você imaginar que
8: não significa voto.
9: Não significa muito voto, porque primeiro, os partidos são divididos, eles são baseados em estruturas regionais, eles já estão divididos. Não é? Então, quer dizer, então acho que tem um efeito misto aí, tem um efeito misto. Até abre um certo espaço para o Lula se apresentar como candidato meio antissistema, porque, afinal de contas, o sistema migra para um lado. Então, eu acho que aí é um pouco neutro o efeito. Teve apoio o apoio do ex-presidente Michel Temer no início da campanha, então também não significa voto.
8: Nada.
9: Tem um pequeno simbolismo nisso, mas muito pouca coisa. Agora, eu acho que o que vale um pouco é o fato de que nos candidatos reeleitos, os governadores reeleitos, você tem 12 apoiando o Flávio e 5 apoiando o Lula. Aí você tem um certo potencial dos governadores embalados, nos estados, assim por diante. Muito em tese, eventualmente pode significar um pouco mais de estrutura nas campanhas regionais. Mas tudo é teoria, né? Por enquanto, eu acho que o Flávio realmente ele teve só boa notícia. A senhora tem razão na campanha. E cá entre nós, esse negócio de mobilização digital, os dois fazem, né? A gente estava conversando antes aqui. Então, quer dizer assim, bom, tem mobilização digital. Bom, tem mobilização digital de um lado e mobilização digital do outro. Nesta semana, acho que o diferencial positivo foi do Flávio, mas agora acho que com o início da campanha eleitoral equaliza isso.
10: Ô Murilo, o Mitre sempre chamou muita atenção, a Sila falava um pouco sobre questão de rejeição, né? E realmente, quando a gente olha, pelo menos essas primeiras pesquisas já em segundo turno, a rejeição de Lula maior, 3-4 pontos, enfim, de Flávio, e isso a gente sabe que em segundo turno é fundamental, né?
11: Exatamente. Primeiramente, boa noite aos colegas. É, esse início de campanha, essa primeira semana, com certeza, que nem os colegas falaram, foi muito positiva ao Flávio, por causa dos apoios. Principalmente porque esse centrão que apoiou o Flávio, há 3 meses atrás, estavam rejeitando. Foi oferecido a vice, a União Brasil, o PP, a Tereza Cristina, que foi rejeitado. Depois a Daniela, no Republicano.
10: Tereza Cristina,
11: né? Exata, foi rejeitado. E agora eles sinalizam pró-Flávio. Agora, o que eu vejo? Da agora em diante, todos esses apoios que vieram, mesmo dos 3 que disputaram as eleições, já mostrava que no segundo turno esse eleitor ia mais para o Flávio do que para o Lula. Isso já foi absorvido. Então agora é que vai começar a campanha. Eu te diria que de agora em diante, a partir de segunda-feira, vão ficar os dois. Vão ter sabatinas, vai ter o debate da Band, vai ter vários eventos. E ali nós vamos ver se o Flávio vai conseguir segurar essa vantagem ou não. Relembrando que essa vantagem é muito semelhante à vantagem que o Lula tinha sobre o Jair Bolsonaro há 4 anos atrás. Ele tinha menos rejeição do que o Jair. Hoje o Flávio tem 2-3 pontos a menos de rejeição do que o Lula. E o Lula tinha, se não me engano, 4 pontos de vantagem sobre o Jair. Certo? E o que aconteceu? O Jair conseguiu tirar essa diferença. Tanto que arrancou uma
10: porcentagem. E terminou... alguns dizem que se não fosse Carla Zambelli e Roberto Jefferson, poderia ter passado.
11: Poderia ter passado. Então, as vantagens que eu vejo, elas estão invertidas há 4 anos atrás. Então, é uma vantagem que o Flávio tem, não tem como negar.
8: E tem um ponto interessante que mostra as diferenças do incumbente agora e do incumbente de antes. O Bolsonaro perdeu a eleição, mas ele ganhou 18 pontos durante aquele
12: fundamental
8: ano.
12: Fundamental isso.
8: O Lula ficou praticamente no mesmo lugar.
12: Igualzinho,
8: acho que ele subiu 4.
12: É reto.
8: Então
12: é
8: isso reto. Aí praticamente define, né, a situação.
12: Sila. Aí, no segundo turno, me parece que o esforço que ele está fazendo é nesse sentido, né? A rejeição acho que está par e passo ali, né? Apesar dessa diferença, ela é muito dentro da margem, ela é impeditiva para os dois lados, portanto, o que eu enxergo aí, né, a gente viu o antipetismo de chegada, que a gente tanto fala, né, fazendo efeito, o antipetismo de chegada, ele vem de antes da eleição e continua nos dias seguintes, em todas as eleições foi isso. Assim, mas hoje eu acho que o Lula tem dificuldade nessa questão da aprovação, porque tem mais gente, continua mais gente considerando que ele não merece um novo mandato do que gente que considera que ele merece.
9: Inclusive, só uma observação, na pesquisa Datafolha, mostrou exatamente um crescimento da desaprovação, 3-4 pontos.
8: Isso.
9: Né? Este eu acho que o dado talvez mais complicado
8: para o
9: incumbente. Né? Na reta final, nós estamos no final, 2 semanas das eleições, o governo cair em termos de aprovação por incumbente não é uma boa notícia.
12: E todos crescem na campanha, né?
10: Sila, Deise, Schiller, Murilo e Mitre. Eu até encomendei isso para o Mitre, que ele gosta disso, né? Nosso pai dos debates. E daqui a uma semana a gente vai realizar o nosso debate aqui, dia 18 de outubro, domingo, 8 da noite. Eu preparei para vocês comentarem aqui um pouco sobre a questão da abstenção. No Brasil, a gente teve algo como 21%. A gente falava semana passada, a média nacional. A gente falava que é basicamente o que nós tivemos há 4 anos, um pouquinho a mais. Mas aqui chama atenção, por exemplo, alguns estados. Você vê que a abstenção, a maior do Brasil, foi Mato Grosso do Sul, né, onde tivemos uma eleição em primeiro turno de Eduardo Ridel, mas lá, ó, 23,88. A segunda maior foi no Rio de Janeiro, 23,32. Onde nós, depois de muita celeuma, de muita discussão, nós tivemos aí uma definição ao longo dessa semana no Tribunal Superior Eleitoral e o governador eleito já é Douglas Ruas, do PL, de Flávio Bolsonaro, a onda da direita levou efetivamente. E você vai vendo até pela cor onde teve mais, onde teve menos abstenção. Mas, e aí eu queria ver se a gente botava aqui um próximo gráfico, algo que pode influenciar bastante na abstenção no segundo turno, ó, aqui a gente está mostrando um pouco a questão de abstenção, a primeiro turno de 2026, né? O Mato Grosso do Sul, como eu falava, onde foi maior abstenção. O Ceará foi a menor, tá? Abstenção, onde o Mano de Freitas conseguiu a reeleição do PT. A gente teve 15,52%, foi a menor rejeição. As pessoas foram às urnas, um estado que deu ampla maioria, aí praticamente o dobro de votos para Lula no Ceará. E que nós não teremos segundo turno para governador, que pode diminuir ali, de certa forma, a adesão dos eleitores. Se a gente puder caminhar um pouco mais para frente aqui também para mostrar um outro dado também para os nossos participantes aqui da mesa, em termos de governadores que já foram eleitos em primeiro turno, a gente tem aqui já 21 governadores, incluindo agora o Rio de Janeiro. Você vê que governadores de direita ou centro-direita estão aqui, centro, centro-direita ou direita, PL cresce, vai a 6, PSD 4, Republicanos 3, PP 2, o PT consegue a reeleição de 3 governadores, de Rafael Fonteles, que a gente está vendo ali no Piauí, consegue o Mano de Freitas no Ceará e consegue o Jerônimo Rodrigues na Bahia, MDB, Podemos e PSDB, cada um com um governo. O que, que a gente está mostrando com isso? 21 estados já definiram no primeiro turno. A gente só tem 5 estados e o Distrito Federal para definir em segundo turno, são esses que estão em cinza, né? Para definir em segundo turno a eleição do governo. Eu já vou perguntar para todos eles o quanto que tem de impacto disso em abstenção. A gente tem segundo turno no Acre, mas estava aqui já quase que decidido, estava 49 e alguma coisa para Maíus Assis. Amazonas, um jogo bem mais embolado, Tocantins também, Rio Grande do Norte também, um jogo mais embolado, e esses dois também muito encaminhado para Celina Leão, que ficou com menos de 1.000 votos para poder vencer no primeiro turno, e no Espírito Santo também, com 49, algo do tipo, Lorenzo Pasolini, do Republicanos, também está bem próximo ali de uma eleição em segundo turno, pelos números que foram apresentados até agora. E aí, diante disso, começar por você, Deise, como que você observa, frente a um segundo turno tão esvaziado nos estados, se isso pode representar realmente um aumento de abstenção no segundo turno?
6: Olha, eu acredito que aumento de abstenção não deva acontecer. Mas eu acho que fica um desafio para o presidente Lula, porque é ele quem tem que aumentar essa base, né? É ele que tem que aumentar o número de eleitores. E aí, como que ele vai convencer esse eleitor que não saiu de casa no primeiro turno a sair no segundo? E aí ele tem feito um movimento agora que me chama a atenção, porque ele tem atacado, obviamente, mais o Flávio Bolsonaro, mas esse é um movimento que funciona muito bem para você mobilizar a sua base, mas para você expandir, não funciona. E eu sempre lembro, porque o Mitre, desde o início do ano, falava muito do eleitor independente, de como conquistar esse eleitor independente. Você não vai conquistar esse eleitor atacando o outro.
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15: O nosso ouvinte Eduardo Sampaio escreve contando que percebe uma coisa muito curiosa no cachorro dele. Manu, depois que chove, meu cachorro parece que fica muito mais interessado em cheirar a grama, a terra e os cantinhos. A chuva altera esses cheiros? Muito, muda muito, Eduardo. Sabe por quê? Porque a chuva, a umidade, a temperatura e o vento alteram as condições em que os odores permanecem e se dispersam no ambiente. E a gente está falando de um animal, o cachorro, que utiliza o olfato muito intensamente para explorar o mundo. A gente mesmo percebe uma dessas mudanças naquele cheiro, pelo menos eu acho maravilhoso, aquele cheiro de terra depois que chove, ou até um pouquinho antes. Inclusive tem um cheiro característico, a gente chama ele de petricor, que esse cheiro petricor é um dos compostos envolvidos nesse cheiro, é a geosmina, que ela é produzida por determinados micro-organismos, né? E existe uma descoberta muito, sério, eu acho muito interessante, sobre o que acontece quando uma gota, Eduardo, atinge o solo. Os experimentos mostraram que quando gotas de chuva atingem determinadas superfícies porosas, podem se formar pequenas bolhas. Quando essas bolhas estouram, produzem minúsculos aerossóis que ajudam a transportar substâncias presentes na superfície para o ar. Para um cachorro, a umidade também pode favorecer a detecção de determinados odores. Então, você imagina que isso é uma explosão sinestésica, né? É um show de odores e descobertas, e isso, com certeza, é um importante enriquecimento ambiental e deve fazer parte, com certeza, do passeio. Se você quer proporcionar uma experiência realmente satisfatória para o seu cão, deixa ele cheirar a grama e a terra depois da chuva. Participe também da nossa coluna enviando sua dúvida para elbicho@bandnewsfm.com.br ou então pelo meu Instagram, Manu Karsten. 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
2: Aquelas medidas sociais que antigamente influenciavam a eleição, provocavam reação entre o eleitorado, parece que não funciona mais. Você pega as decisões populares do Lula. Em algum momento parece que funcionou alguma coisa. Depois, a questão dos endividados melhorou para ele naquela semana do desenrola. Nas pesquisas seguintes, voltou ao normal. Pode-se até imaginar que a dívida também voltou, ou a perspectiva da dívida, então o que era uma benesse virou alguma coisa neutra. Mas não funciona mais como funcionava antes.
3: Olha, essa é uma boa questão. Eu tenho curiosidade de ouvir aqui a Cílio Murilo sobre isso. A minha impressão é que as chamadas medidas populistas, de uma maneira geral, elas estão muito precificadas.
2: Isso.
3: A impressão que eu tenho é que o eleitorado ele já, recebe eventualmente alguma vantagem direta ou indireta. Mas, primeiro, é algo muito difuso, não é? Vê muito como obrigação do governo
2: isso.
3: Fazer.
2: Eu acho
3: tem
2: que
3: prós
2: é isso.
3: E contras, porque tem toda uma crítica a esse tipo de medida, que parece um uso da máquina.
4: Lembrando que essa semana o governo zerou
3: pois
4: os impostos federais para reduzir em algo como R$1 nos
3: tudo
4: combustíveis,
3: mesmo.
4: Na gasolina, e também aumentou a subvenção no diesel.
3: Hoje, uma grande discussão no Brasil hoje é equilíbrio fiscal, endividamento público. Então, quer dizer, o tema da responsabilidade fiscal, o tema, como é que impacta isso no eleitorado? Então, na minha visão, tem impactos mistos isso. E eu não se vê, eu não consigo enxergar isso em pesquisa exatamente. Esse tipo de medida.
2: Porque o Bolsa Família ganhou aquele aumento de 15%, dia 19 agora o dinheiro começa a pingar. Será que isso pode ter algum efeito?
3: Acho
2: o Lula tem 59% contra 28% entre o eleitorado que é beneficiado pelo Bolsa Família. Ele, claro que ele está de olho ali em uns 2% ou 3%. Você acha que pode?
5: Eu acho que para o eleitorado dele, todas essas medidas são importantes para o eleitorado que já é dele. Eu acho que a questão, o desafio do governo é o eleitorado de classe C, né? Aqueles 3% que a gente fala sempre que estão em disputa, que são essas mulheres de classe C que estão aqui na região sudeste, em cidades grandes do Nordeste, ali na beirada de Salvador, Recife, são MEIs, são pessoas que trabalham por conta, estão no corre, como se fala, e é com esse público que eu entendo que ele tem mais dificuldade. A medida das bets, né, que eu acho que foi a que mais chamou a atenção, na minha visão, além de ser uma demanda das mulheres, ela mostrou um Lula mais energizado, assim, foi lá, resolveu, e ele estava muito cansadinho, né, assim, para o eleitorado. Então, acho que isso foi positivo. Agora, é o incumbente que tem a caneta para fazer isso, mas o grande problema que eu vejo é que é tardio, Mitre. É a mesma coisa que aconteceu com o Bolsonaro. O Bolsonaro também só começou a tomar as medidas ali no final, né? E ele ainda tinha muito mais caneta, porque deu um auxílio emergencial de R$600. Fazia uma diferença na vida do sujeito real. É. Hoje são paliativos, né? Então,
2: não vai fazer diferença.
5: Tem pouca manobra, mas é o que o governo tem para fazer, né?
6: Murilo, eu concordo com a Sila. Não surtiu o efeito que o governo esperava.
2: Sim.
6: Essa do combustível, ao meu ver, também não vai surtir o efeito para virar a eleição. A grande dificuldade que eu vejo do presidente Lula e da campanha do presidente Lula, pelo menos nos trabalhos que a gente tem feito, que eu vejo que ele vai ter que tirar voto do Flávio. Ele já não consegue virar essas eleições, eu não acredito, fazer com que as pessoas vão votar, fazer com que o eleitor engaje muito na campanha, ele vai ter que tirar voto. E como é que se tira voto? Essa é a grande questão, não é fácil tirar voto. Então eu vejo assim uma dificuldade muito grande e não vai ser dando mais, porque as bondades todas foram dadas, desde o imposto de renda, certo? Surte um efeito, que nem o Mitre falou, parece que esse efeito é de 10 dias. Depois de 10 dias, ele volta ao normal. Então eu vejo assim uma dificuldade e para virar essa eleição, terá que tirar votos de Flávio Bolsonaro.
4: Murilo, como o Chile gostou muito de gráficos aqui, eu vou fazer mais uma vez. A gente estava falando sobre Bolsa Família, benefícios, vocês falaram de Lula tem mais votos ali quando fala para o beneficiário do Bolsa Família. A gente está preparando aqui, porque foi uma das grandes discussões em reta final de campanha, a questão da religião. inclusive aquela polêmica envolvendo Nossa Senhora. Isso aumentaria voto para o Lula naquela discussão de que Flávio Bolsonaro foi acusado a ter um projeto que, na verdade, não existia, de tirar Nossa Senhora como padroeira do Brasil? Isso foi um grande tema. Aliás, a campanha do PT apostou muito nisso. Quando você olha para cá, ó, municípios mais católicos, primeiro turno de 2022, Lula cai. Ele tem uma queda de 5,5 pontos em votos. Não dá para a gente dizer que é voto de católico no Brasil, mas a gente pegou os municípios onde tem mais católicos e ele perde 5,5 pontos. Mostra aqui, por favor, o do Flávio, na verdade agora o de evangélicos, né? No caso de Flávio Bolsonaro, de 22 do pai para ele, ele cresce 3,2 pontos percentuais, Flávio, frente ao que tinha o pai há 4 anos. A gente separou também aqui uma arte para poder mostrar, porque a gente foi até olhar, por exemplo, como é que fica em Aparecida, já que a gente falou, aliás, hoje, domingo, nesta segunda-feira, há romeiros aí caminhando em direção ao Santuário de Nossa Senhora Aparecida. A gente está falando aqui da cidade Aparecida em São Paulo, onde fica o santuário, que ficou no meio de toda essa polêmica. Você vê que lá o Jair Bolsonaro já ganhava há 4 anos, mas a diferença ela aumenta de 58,30 para 32,12, aumenta a diferença a favor de Flávio Bolsonaro, ou seja, da família Bolsonaro. Chile, me parece, diante de tudo que a gente viu, a gente está mostrando aqui a diferença de votos, né? Ou seja, aumentou a diferença a favor da família, no caso Jair para Flávio, em 729 votos. Chile, me parece que aquela discussão de Nossa Senhora que a campanha do PT apostou não deu efeito. Tal, quiçá, foi um tiro pela culatra também, né?
3: Não, aquela discussão lá talvez tenha sido pior para o Lula, na minha, isso, na minha visão, porque era claramente uma fake news, né? Aquilo assim, acho que as pessoas... Nós estamos na 10ª eleição presidencial no Brasil, né? Assim, pese a muita desinformação, a muita paixão, a muita polarização afetiva, muito tudo. Essa campanha, eu estou assim, impressionado com a quantidade, acho que a fake news virou uma espécie assim, de modus vivendi generalizado.
4: Impressionante.
3: É algo assim, a minha sugestão aqui, desliguem a internet, né? Por 2 semanas é a melhor coisa que cada um vai fazer aqui pela saúde mental.
4: Boa ideia.
3: É impressionante como a para-realidade, a meta-realidade tomou conta do Brasil, né? Então esse foi um caso, isso vai ficar na história do Brasil como as maiores fake news estruturais, assim, bem pensadas, amalucadas que se criou no Brasil, né? Agora, aqui tem vários cortes interessantes. O Lula perdeu, em relação a 2022, 3,3% da votação, né? Onde é que se concentrou isso? Basicamente, cidades pequenas no interior.
4: Sim. Cidades até 10 mil habitantes.
3: Exatamente. Né? Quer dizer, o Lula perdeu essa votação relativamente a 2022, fundamentalmente no interior. E tem um corte interessante que eu estava lendo, observando, analisando. Essa perda foi a 8,8% em cidades que têm no mínimo 50% da economia vinculada ao agronegócio.
4: Isso, claro. Endividamento altíssimo do agro, né, Chile?
3: Exatamente. Inclusive, se você vai, é um pouco fenômeno do oeste da Bahia, Luiz Eduardo Magalhães, você tem um crescimento do agronegócio, né, com a cultura do agro, talvez a produtividade, as relações de produção, as relações sociais que se estabelecem ali, e há uma redução do apoio ao Lula, etc. Então, isso são cortes sociológicos que eu acho que tem um pouco, explica um pouco essa diferença de 2022 para 2021.
7: Mas por trás disso aí tem um conjunto de informações aqui que vale a pena a gente considerar. Das últimas eleições para cá, os prefeitos da direita, que representavam 19% do total, hoje representam 43%. Os prefeitos.
5: E recebendo emenda.
7: Da esquerda, os prefeitos da esquerda eram 42%, hoje são 20%. E o centro de 45% para 36%, quer dizer, inverteu. É claro que o agronegócio tem a ver com isso também, é o ambiente do interior. Mas isso aqui explica. O Lula perdeu as pequenas cidades.
6: Mitre, em cima disso que você está levantando mais as vitórias do maior número de governadores do Flávio em cima do Lula, mostra que no chão, campanha de chão, teria, se todos adentrassem na campanha, o Flávio teria uma vantagem maior, porque ele tem muito mais apoiadores hoje do chão, eleitos, deputados, senadores, o movimento de rua, eu diria, de andança nas ruas, é pró-Flávio. Mas vamos ver se isso na prática vai funcionar, né? Se essas
7: O Lula está tentando mexer com a velha militância petista, vamos ver o que vai dar.
5: É, você falou a palavra-chave, endividamento, né? É uma campanha sobre custo de vida, né? Nossa Senhora, enfim, todos os temas que pairaram aí, ela é sobre isso, como tem sido no mundo, né? A gente está vendo as eleições de meio de termo nos Estados Unidos agora, tem um presidente lá com baixíssima popularidade ligada a isso, ao dia a dia das pessoas, que prometeu que ia resolver e não resolveu. E a mesma coisa aqui, né? As pessoas votaram no Lula por essa memória afetiva do Lula 1, Lula 2, depois da pandemia, e estão achando que ele não resolveu. Então, esse eleitor que o Murilo citou aqui, que não quer saber, é esse. Ele fala, já experimentei um, já experimentei o outro, ninguém resolve a minha vida. E é muito nessa pressão.
6: Isso em cima do que a Sila falou, que mais chama atenção também, que ele, nas entrevistas, eles não perdem muito tempo em falar isso. A gente espera que os debates que vão ter, que eles expliquem, que eles percam um bom tempo na discussão de como resolver a vida dos brasileiros. Sim,
5: a vida real. A vida real não teve.
6: Não teve.
5: Não teve.
4: Você sabe, simplesmente... A gente vai ter que ir para o intervalo já, mas eu queria que a Deise falasse antes, Deise, porque eu lembrei, enquanto a Sila estava falando, que a gente está falando de proíbe bet, faz subvenção, polêmica de Nossa Senhora, reajuste do Bolsa Família e tal, mas lembra aquela frase de 92 do estrategista lá do Bill Clinton que falava...
8: É economia, estúpido.
4: Exatamente.
5: Mas proibir bets tem a ver com isso, né?
4: Endividamento. Sim, mas o efeito naquele momento ali, ou pelo menos o efeito imediato, ainda não chegou. Não chegou para a campanha como se esperava, né?
8: Exatamente. E você tem... A gente, no Tarde Band News dessa semana que passou, nós entrevistamos a Marília Reis, né, agora senadora, que é brilhante, mas ela falou uma frase que me marcou muito, assim, enquanto ela falava com a Paula e com o Vitor, que ela disse que os brasileiros, eles tinham que dar uma chance para o presidente Lula para ele terminar com a desigualdade no país. E nós até comentávamos, mas 17 anos e 5 meses depois, é esse o tipo de pedido que você faz? E aí, depois de uma pandemia, o presidente ele é eleito com uma expectativa muito alta, que é o que a Sila falou, né, de que eu vou melhorar a vida dos brasileiros, eu vou dar picanha, cerveja, e aí... 4 anos depois o brasileiro não percebe essa melhora no bolso, a tendência é você rejeitar esse governo.
4: Eu vou para um rápido intervalo, a gente volta daqui a pouquinho com o nosso Canal Livre, falando um pouco de eleições e lembrando para você que no próximo domingo a gente tem um debate entre Flávio Bolsonaro e Lula aqui na Band. Você não pode perder às 8 horas da noite. Até já.
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5: A gente separou mais alguns dados aqui para mostrar para você. A gente falou agora há pouco, o Schiller colocava muito bem, o quanto que Lula perdeu muito em cidades pequenas do Brasil, em municípios até 10 mil habitantes. Mas a gente olha aqui, por exemplo, cidade de São Paulo, é a cidade mais populosa em termos de cidade do Brasil. Você vê que, frente a 2022, Lula contra Jair Bolsonaro, e agora Lula cai, Flávio cresce. A diferença é que, há 4 anos... contra Jair Bolsonaro era de 657 mil votos, dessa vez foi de 291 mil votos. Cai bastante a diferença. Isso é cidade, tá? Se a gente fosse para o estado de São Paulo, no estado de São Paulo, Flávio Bolsonaro venceu. A gente separou alguns outros dados também. Agora eu acho que a gente tem Minas Gerais. Sempre se fala muito sobre Minas Gerais como esse estado pêndulo que de um lado para o outro define. Isso aqui foi o estado de São Paulo, que a gente mostrou, que eu falava agora há pouco que é o estado onde Flávio Bolsonaro no estado venceu. Aqui tem Minas Gerais. A vantagem há 4 anos, primeiro turno, 4,69, você tem Minas Gerais, na verdade, a vantagem para Flávio Bolsonaro de 4,91, ou seja, Flávio Bolsonaro vence por praticamente 5 pontos de diferença no estado de Minas Gerais. E a gente tem também, olhando agora para Nordeste, olha só, em primeiro turno há 4 anos, a diferença que você tem entre Lula e Jair, 21 milhões contra 8 milhões, aqui de 21 para 10, ou seja, Flávio consegue crescer. Há uma queda aqui em relação de Lula, né, em relação a 4 anos, uma queda dele, e também você tem votos a mais de crescimento em direção ao PL. Ou seja, são números que vão explicando um pouco essa conta. A gente foi aqui para Goiás, para Guarani de Goiás, para mostrar onde a gente teve a maior queda de Lula, né, onde você vê até que Ronaldo Caiado está dentro ali, dentre os mais votados, que é o estado dele, mas você tem a maior queda de Lula, 24,5 pontos se dá nessa cidade em Goiás. Claro que você tem aí votos que são distribuídos entre Ronaldo Caiado e Flávio Bolsonaro. E a gente tem também o último gráfico que a gente mostrou, onde Flávio cai, onde Flávio, frente ao pai, onde tem uma queda dele no Piauí, em São Julião, aliás, o estado onde o PT conseguiu reeleger seu governador. Então, Schiller, quando a gente olha para muitos dados aqui, a gente vai na direção, como a gente falava, de que em capitais e até mesmo no Nordeste, onde o Lula sempre teve uma vantagem maior, até ali houve uma diminuição dessa diferença. E, consequentemente, onde ele contava bastante, ele acabou não conseguindo manter o que teve há 4 anos, né?
6: Vamos lá, né? No Nordeste, acho que existe esse fenômeno, né? Uma expansão gradativa da fronteira do agronegócio. Não é agronegócio no sentido tipificado, né? Nós estamos falando de agronegócio diferente, mas as relações de mercado ligadas ao agro, à produção, agropecuária, né, e também especializada em certas regiões, onde você tem uma mudança no perfil da economia e daí da inserção das pessoas, mais carteira assinada, você tem mais gente ligada ao setor produtivo formal, né, você tem menos gente dependendo do governo. O Lula tem uma grande vantagem histórica entre pessoas que são beneficiárias de programas de transferência de renda, né. Então, se você fizer um gráfico no Brasil entre estados, é praticamente uma linha extrema, a correspondência é muito forte. Se você comparar pessoas dependentes do Bolsa Família com carteira assinada na eleição Flávio. É pessoas, mais pessoas dependentes do programa de transferência de renda, menos carteira assinada, propensão Lula. Isso é uma linha de extrema, uma correlação muito forte lá no Brasil. À medida que você tem expansão da fronteira agrícola produtiva, você tem um encolhimento disso. O maior eleitorado do Flávio se dá exatamente nessa classe média, né? Não dependente do programa de transferência de renda, trabalhadora, né? Lula tem uma presença forte da classe mais, de maior escolaridade urbana, de maior renda, né, em grandes cidades, e no eleitorado de menor renda. É curioso isso, né? Por razões diferentes, né, mas que explica um pouco essa mutação brasileira.
7: Agora, é interessante olhar esse número. No Nordeste, você mostrou isso aí, mas não tem a porcentagem. O Flávio cresceu 32% em relação ao pai dele.
8: Exato.
7: O pai dele teve 8 milhões e 300 mil votos. O Flávio teve 10 milhões e 400.
9: Mas acho que o alarme que soou no governo antes da campanha foi justamente a perda de apoio no Nordeste. Isso já vinha do governo. Né? O Nordeste já começou a tirar a aprovação do Lula.
10: Mas teve uma crítica, né, Sila, muito forte ali da coordenação de campanha. Inclusive, numa discussão deles, lavando roupa suja depois, de que a coordenação de campanha era muito São Paulo, que deveria ter tido mais componentes e pessoas do Nordeste, tanto que agora, no segundo turno, diversos nomes do PT do Nordeste entraram com força. Camilo Santana, Rafael Fonteles, que é um governador que se reelegeu com grande popularidade, né? Se elegeu muito bem no Piauí.
7: O Rui Costa.
10: O trio, enfim, agora. Mudou um pouco porque perceberam isso, talvez.
9: Né? Mas também são os eleitos, né? Quer dizer, é o que temos.
10: São os três.
11: O problema que a gente sente do Lula no Nordeste é a palavra sonho. As pessoas sonharam muito com a eleição do Lula, que as coisas iriam acontecer, certo? Principalmente a melhoria de renda, de consumo, e não aconteceu. Então ele vai ter que ter uma campanha muito propositiva nesse aspecto, convencer eles de volta de que é possível, né?
10: Trazer aquela coisa da esperança e tudo mais. Né?
7: Mas só a ofensiva no Nordeste não resolve. Eu acho que a decisão vai estar no Sudeste.
11: Eu concordo com você, Miguel.
9: Mas eu percebo que...
11: A decisão, ao nosso ver, vai ser no Sudeste. Se o Flávio conseguir manter essa vantagem ou ampliar um pouco, não há voto no Nordeste suficiente para virar.
9: A briga é aqui. Agora... A briga é aqui. Agora, essa estratégia do risco me parece uma estratégia bem pensada, não é? Porque as pessoas, na verdade, não conhecem o Flávio, e o Flávio, quanto mais ele fala e quanto mais falam por ele, mais risco ele corre, né? A gente falou aqui de ajuste fiscal, é difícil nesse momento se propor um ajuste fiscal, mas ao mesmo tempo ter que dizer, não, mas eu não vou mexer no salário mínimo, mas eu não vou mexer no Bolsa Família, né? Ele está anunciando aí, vou cortar ministérios, enfim, que são coisas que a gente sabe que é irrisório para resolver esse problema. Então,
11: isso que a Sila falou.
9: O Flávio é administrar o tempo até o final, né? E por isso que o debate vai ser importante.
11: Isso que eu ia te falar, isso que a Sila falou é o grande problema do Flávio. Ele está preparado, isso ele vai mostrar nos debates. Acho que o debate da Band aqui vai ser uma...
9: Vai ser uma audiência.
11: Exatamente.
7: É porque, eu não tenho dúvida, esse debate vai ser decisivo.
9: Histórico.
7: Agora, o que eu acho é que esse déficit, que eu acho que é o maior déficit da campanha, que é o déficit de conteúdo, ele continua aí. Então, você falou a questão fiscal. A questão fiscal, ela está...
6: Esse é um paradoxo brasileiro, permite-me, porque acho que tocou no ponto central. Aliás, é um paradoxo para muitas eleições, né? Todo mundo no Brasil acha, todo mundo é exagero, mas quase todo mundo no Brasil acha que nós estamos fazendo um ajuste fiscal, mas quando vai detalhar o que é um ajuste fiscal, é um problema.
9: Assusta. Ele elege um congresso gastador, né?
10: Ele fala realidade.
9: Elege um congresso gastador, cheio de emenda.
7: Inclusive, Sheila, você pode ver o seguinte, você encontra aqui ali, por exemplo, o Flávio diz que aposentado vai continuar recebendo o reajuste acima da inflação. Ele não vai mexer no salário mínimo também, vai continuar valorizando o salário mínimo. São duas informações que sozinhas elas não significam nada. Então, por isso que eu estou dizendo, nós temos que ainda acreditar e insistir, nós jornalistas, com uma busca de respostas mais completas por parte dos candidatos.
6: Na verdade, ainda existe uma espécie generalizada no Brasil, uma espécie de pensamento mágico, né? De que você pode conviver com uma dívida pública e vai explodindo infinitamente, que ajuste fiscal é um pouco teórico, né? Ninguém sabe exatamente o que é isso. Quem é que sabe o que é exatamente déficit primário no Brasil? Déficit nominal no Brasil. Dívida pública era 70%, agora 80%. Mas o que significa isso? É tangível? Isso é difícil, né? Então, quando você vai, é curioso, as campanhas começam, algumas, pelo menos mais na direita, mas muito liberais e terminam muito pouco liberais.
7: Claro.
6: Porque no final,
7: não sei nem dúvida.
6: Eu vi recentemente um vídeo, inclusive, do coordenador econômico da campanha do Flávio, desmentindo, não vamos privatizar tanto assim, não vamos mexer nessa, no salário mínimo, não vamos, né? Porque, obviamente, tem um custo eleitoral brutal.
7: Claro, o Flávio aqui no Canal Livre falou, eu tenho uma tia aposentada, você acha que eu vou prejudicar a minha tia?
6: Faz sentido. O debate é interessante, porque ele vai tangenciar estilos, ele vai inflexões,
7: agora eu quero ver um candidato cobrar o ajuste fiscal do outro. Isso que
6: eu quero... o bom do debate é que não é o jornalista cobrando, é o próprio candidato cobrando. Então,
7: esperamos, né? Que eles podem também fugir.
9: Eles podem ir para pautas as mais, né?
10: Deixa eu só perguntar uma coisa sobre a campanha do Lula, Deise. A Cátia Abreu, ex-ministra, teve até uma postura ali corajosa na coordenação e depois repetiu isso em campanha, em que ela chegou a falar em menos Janja e mais Alckmin, dizendo que o Alckmin, um vice-presidente que sabe o que está falando, que entende, deveria ser mais exposto, mais explorado, e que foi um erro da campanha e tal. Qual é a sua avaliação sobre isso, sobre o uso dele na campanha, como que ele ainda pode ser útil?
8: A diferença do Alckmin para a Janja, comparação aqui, né? Mas a Janja, ela não agrega nada na campanha do presidente Lula, ou quase nada, né? Muito pelo contrário, todas as vezes que ela se manifestou... teve ruído, né? Isso, obviamente, acaba não sendo positivo. O Alckmin, ele faz um papel que, obviamente, ele foi chamado para isso, que é quebrar esse estigma da esquerda. Então, ele conversa com um empresário aqui no Sudeste, interior de São Paulo, que é mais o setor agro, ele conversa com esse empresário, ele conversa com o setor agro de uma forma muito mais aberta. A Janja, ela não traz esse ativo para a campanha do presidente Lula. Então, quando a Cátia Abreu, ela se manifesta, eu entendo que é isso que ela está tentando mostrar. Utiliza mais o Alckmin porque ele quebra esse estigma da esquerda e a Janja, ela só acirra ele. Então, não traz benefício nenhum.
6: Mas entre a Janja e o Alckmin, acho que o Lula fica com a Janja, né?
9: Ah, então, eu acho que essa é a questão. Olha, eu trabalhei com muitos políticos. A mulher do candidato... Não tem como.
7: Agora, que o Alckmin
10: fala mais alto.
7: Que o Alckmin é um ativo importante no quadro do governo e foi mal usado, não há dúvida nenhuma.
9: Fundamental na outra, com a frente ampla.
7: Exato. Fundamental, tudo, claro. Agora, há uma crítica interna no PT com a qual eu concordo plenamente. Primeiro é o seguinte: subestimar o adversário. Quando o Bolsonaro indicou o filho para ser candidato, gente, o que eu ouvi de gente comemorando na área do PT, bom, é o adversário ideal, etc.
10: Agora há pouco a Deise estava lembrando bem que esses partidos todos que hoje estão se aproximando do Flávio
7: correram.
10: Tiraram o corpo, correram, o Murilo falava disso. Ele teve que fazer uma chapa puro sangue para poder fechar a chapa dele. Todo mundo falou, não vai dar em nada isso aí.
7: Não acharam um vice, entendeu?
9: Mas seria uma campanha mais fácil se não tivesse.
7: Agora, outro erro que estão discutindo lá, outro erro que eu acho que também de fato é um erro, foi aquele investimento que até nem chegou a acontecer. Aquele investimento do PT em comparar legados. Eu acho que isso não resolve, você tem que olhar para frente, é o futuro, é a vida do eleitor, vai melhorar ou não vai. Entendeu? Ficar com essa coisa, vamos comparar legados, também foi uma perda de tempo.
9: Não, eu ia dizer que o que tem de pior numa campanha é ela não ter uma estratégia clara para todo mundo que está na campanha. E eu acho que é isso que acontece na campanha do presidente Lula. Ela é errática no sentido de cada um fez o que achou melhor fazer. Todos esses personagens que a gente está falando, isso é o de pior numa campanha.
7: Exatamente.
9: Até você ter uma estratégia errada é melhor do que você não ter nenhuma.
6: Eu tenho uma teoria, que a gente vai discutir muito isso, talvez no pós-eleições até, mas a minha impressão é que há uma convergência lenta, uma migração para um voto mais à direita, ou mais conservador no Brasil, a médio prazo, né? Como também tem na América do Sul. Esse é um tema continental, na minha impressão. Quer dizer, eu acho que ele foi, em certa medida, represado, esse movimento, pelos...
9: Até você ter uma estratégia errada é melhor do que você não ter nenhuma.
6: Eu tenho uma teoria, que a gente vai discutir muito isso, talvez no pós-eleições até, mas a minha impressão é que há uma convergência lenta, uma migração para um voto mais à direita, ou mais conservador no Brasil, a médio prazo, né? Como também tem na América do Sul. Esse é um tema continental, na minha impressão. Quer dizer, eu acho que ele foi, em certa medida, represado, esse movimento, pelos... Como também tem na América do Sul. Esse é um tema continental, na minha impressão. Quer dizer, eu acho que ele foi, em certa medida, represado esse movimento pelos

0: Fazia uma abordagem quando policiais do batalhão da área chegaram, confundiram os colegas com criminosos e atiraram. Hoje o corpo de Gláucio foi enterrado numa cerimônia na zona oeste do Rio de Janeiro e a esposa dele disse que os policiais do batalhão já sabiam dessa operação do BOPE, mas não sabe por que que eles atiraram contra os colegas. A gente segue aqui do Rio de Janeiro acompanhando toda essa investigação.
1: Um jovem em São Paulo. Eles fizeram 45 disparos contra a vítima, que estava desarmada e possivelmente em surto.
2: Um, dois, três, quatro. Só aqui são mais de 10 marcas de tiro. Quase 30 acertaram Gustavo Muniz de Santana, um jovem de 20 anos, executado por 4 policiais militares. O caso aconteceu em Moema, bairro nobre da zona sul de São Paulo. Por volta das 3 da manhã, a PM foi acionada para uma ocorrência de tentativa de suicídio. Um indivíduo estaria transtornado, ameaçando efetuar um disparo contra si próprio. Os policiais contaram que quando chegaram aqui no endereço mencionado, viram Gustavo com a mão na cintura, em postura ameaçadora. E que depois o jovem saiu correndo aqui, por esta passarela. Gustavo chegou a correr por cerca de 150 metros até a garagem de um imóvel. De acordo com os relatos dos PMs, Gustavo saiu de uma área escura e estendeu o braço em direção aos agentes, apontando o que para eles parecia ser uma arma. Os policiais então passaram a atirar. Ao todo foram 45 disparos, 27 atingiram o jovem. O jovem morreu ali mesmo. Junto dele, no lugar de uma arma, foi achado um celular. A investigação é feita pelo DHPP e pela Corregedoria da PM, que já tiveram acesso às câmeras corporais dos policiais envolvidos, 3 soldados e um sargento. Os PMs foram afastados das funções operacionais. Em nota, os advogados da família de Gustavo enfatizaram a violência extremada, a má conduta técnica e a total desproporcionalidade da ação policial. Gustavo não tinha antecedentes criminais. Trabalhava como jovem aprendiz. O corpo dele foi velado e sepultado no cemitério Congonhas, na zona sul de São Paulo. Familiares não quiseram falar com a imprensa.
1: A Polícia do Rio prendeu 2 suspeitos de aliciar meninas e adolescentes num esquema de exploração sexual pela internet.
3: Luiz Alberto Martins Sobrinho, de 68 anos, foi preso na Gávea, zona sul do Rio. E Mariana de Oliveira Minas, em Nova Iguaçu, na Baixada Fluminense. Segundo a investigação, a dupla usava um aplicativo de mensagens para oferecer crianças e adolescentes em troca de dinheiro e benefícios. O caso começou a ser desvendado em março com a prisão de um advogado. Segundo a Polícia Civil, o material apreendido permitiu a identificação de outros integrantes da organização criminosa, especializada na exploração sexual de crianças e adolescentes. Cordovil Antônio Nogueira Martins é apontado como líder do grupo. Segundo a Polícia Civil, ele organizava festas onde aconteciam os encontros entre os investigados e as vítimas, todas menores de idade. Ele teria se aproveitado da vulnerabilidade social das vítimas, oferecendo dinheiro, lanches e presentes para atraí-las à própria casa. Em uma conversa encontrada pela polícia com uma das aliciadoras, Cordovil cobra a foto de uma menina. Em outra conversa, o homem pede que a aliciadora arrume uma novinha zero quilômetro. Em um diálogo com outro aliciador, eles se referem a uma menina de apenas 10 anos como exclusiva. Segundo a polícia, a criança já havia sido abusada sexualmente pelos investigados.
1: Uma pesquisa mostra que a saúde mental é a principal preocupação dos brasileiros na área da saúde. E um dos fatores que podem desencadear crises mentais é o estresse.
4: Trânsito intenso, trabalho desgastante, dificuldades financeiras, problemas familiares. Todo mundo tem ou já teve algum motivo para ficar estressado. No caso do Geron, o estresse causou um baita acidente. Ele estava trabalhando na construção de um barracão quando caiu de uma altura de 7 metros. Teve fraturas nas pernas, na bacia e no braço. Segundo ele, naquele dia, a cabeça estava a mil e na correria esqueceu de colocar os equipamentos de segurança.

0: Tava estressado um pouquinho e você esquece muitas coisas, né? Você tá dirigindo, você tá estressado, melhor nem dirigir, né? Devia ter ficado em casa.
1: Uma pesquisa realizada entre julho e agosto desse ano em 32 países, incluindo o Brasil, mostra que a saúde mental vem preocupando cada vez mais as pessoas. Entre os cerca de 1.000 brasileiros que participaram da pesquisa, o estresse foi citado por 29% dos entrevistados como o maior problema relacionado à saúde geral, à frente do abuso de drogas, obesidade e consumo de álcool. Além disso, o número de brasileiros preocupados com a saúde mental aumentou de 52% em 2024 para 58% no ano passado. Dados da Previdência Social mostram que em 2025 foram mais de 546 mil afastamentos do trabalho relacionados a transtornos mentais, um aumento de 15%. Em relação ao ano anterior, o estresse é uma reação natural do corpo a situações de perigo, ameaça, pressões e desafios do dia a dia. Por isso é importante ficar atento aos sinais de que essa reação está passando dos limites.
2: Quando a pessoa passa a transmitir esses sinais no dia a dia, seja alterações no sono, isolamento social, irritabilidade, menor tolerância, já são sinais de que tem alteração em neurotransmissores. O que é isso? Alterações fisiológicas que precisam de auxílio médico. Somente falar, ah, vou desacelerar, vou tirar 3 dias de folga, não é o que vai resolver.
3: O presidente do Tribunal Superior Eleitoral convocou as campanhas de Flávio Bolsonaro e de Lula para uma reunião em meio à disparada de ações na Justiça Eleitoral. Nós vamos agora ao vivo a Brasília com a Natália Pazzi, que tem todos os detalhes. Boa noite, Natália.
4: Boa noite, Sérgio. A reunião deve acontecer nesta terça. O objetivo do ministro Nunes Marques é diminuir a tensão e evitar uma escalada de ânimos nesse segundo turno. O encontro ocorre em meio a um aumento das ações encaminhadas pelas duas campanhas à Justiça Eleitoral e depois que a Corregedoria do TSE derrubou uma decisão do próprio presidente da Corte que mandava tirar do ar um grupo de WhatsApp criado por apoiadores de Lula. A nova decisão é preliminar e deverá ser discutida pelo plenário do tribunal. Já a área técnica do TSE diz não ter encontrado fake news no canal que é coordenado pelo deputado federal André Janones e tem mais de 4 milhões de inscritos. Mais cedo, o programa eleitoral de Flávio Bolsonaro, de 1 da tarde, foi exibido sem som. Em nota, o TSE explicou que houve um problema técnico nas mídias, em que o áudio das duas campanhas não foi carregado para a transmissão e que, como o programa de Lula iria no ar na sequência, deu tempo de fazer o ajuste necessário. O programa será reexibido, mas ainda não há definição de quando esse material vai ao ar novamente com áudio. Flávio Bolsonaro usou as redes sociais para reclamar da exibição do programa eleitoral sem áudio.
5: O do Lula estava com som, tudo ok, mas o meu transmitido sem som. Você acredita em coincidência? Cara, não. Não acredito, não existe coincidência. Eles acham que vão calar minha voz? Não vão calar, não vão conseguir.
3: E as celebrações à padroeira Nossa Senhora Aparecida deram o tom da campanha dos candidatos à presidência nesta segunda-feira. Flávio Bolsonaro participou de uma missa na Catedral Metropolitana de Brasília. Evangélico, ele chegou a cogitar uma visita ao Santuário Nacional de Aparecida, no interior de São Paulo, mas desistiu para evitar a retomada da polêmica com notícias falsas sobre a santa. Depois da missa, o candidato do PL comemorou a decisão de Alexandre de Moraes, que autorizou a retomada de visitas regulares ao pai. Flávio havia sido proibido pelo ministro do STF de se reunir com o ex-presidente Jair Bolsonaro em julho, por 90 dias. A proibição foi determinada após a divulgação de uma carta escrita pelo pai, que foi considerada pelo ministro como um descumprimento das medidas cautelares, já que Bolsonaro está em prisão domiciliar. Moraes manteve a proibição de visita com finalidade política eleitoral e a divulgação de qualquer tipo de manifesto ou declaração do ex-presidente, inclusive de terceiros.
6: Estou ansioso para dar um abraço forte nele, primeiro de tudo. Né, ver como é que está o rosto dele, como é que está, né, o ânimo dele com tudo que aconteceu, que eu só estou sabendo por terceiras pessoas. Então, espero olhar no olho dele, dar um abraço e espero que ele esteja feliz.
3: Flávio Bolsonaro se prepara para as novas agendas de corpo a corpo com apoiadores. Cidades paulistas e de Minas Gerais estão no roteiro da campanha, que avalia que a estratégia para ganhar o segundo turno está dando resultado e será mantida. Vamos ver agora como foi o dia do presidente Lula, candidato à reeleição pelo PT. Lula participou de uma missa na capela dentro do Palácio Alvorada, em Brasília. O presidente falou sobre o dia de Nossa Senhora, padroeira do Brasil, e defendeu a liberdade religiosa. Lula também questionou as recentes decisões tomadas contra a sua campanha pelo Tribunal Superior Eleitoral. No fim de semana, o presidente do TSE, ministro Nunes Marques, atendeu a um pedido da campanha de Flávio Bolsonaro e suspendeu o canal de WhatsApp Exército de Lula, com mais de 4 milhões de apoiadores. No domingo, a ordem foi suspensa pelo Corregedor-Geral da Justiça Eleitoral, ministro Ricardo Vilas Boas Cueva. Vamos ver o que Lula disse.
7: E para ele achar que ele tem que contar, ele tem que mostrar qual é a ilegalidade que tem. Onde é que estamos transgredindo a lei? O que não pode é o presidente da Suprema Corte Eleitoral ter lado na política. O lado dele tem que ser o lado da igualdade de comportamento, da igualdade de procedimento. Sabe, todos têm que ter o mesmo direito diante da justiça eleitoral.
3: O fim de semana de campanha foi marcado por mobilizações nas ruas em diversas cidades do país, sendo o maior ato em São Paulo com a participação do presidente. Hoje foi a vez do Rio de Janeiro. Apoiadores ocuparam 7 quarteirões da Orla de Copacabana, sem a presença de Lula. Nos próximos dias, a expectativa é que ele visite cidades das regiões sudeste e nordeste do país. O metrô informou que 3 estações da Avenida Paulista foram alvos de depredação, com 8 placas de vidro danificadas, além de pichações. As equipes de manutenção fizeram a limpeza durante o dia e novos vidros já foram adquiridos. Imagens do monitoramento foram registradas em boletim de ocorrência para tentar identificar os responsáveis. E a semana começa com a divulgação de várias pesquisas. Veja no comentário de Fernando Mitre.
8: Nesta reta final, a campanha de Lula investe nos apelos para trazer para as urnas parte daqueles 33 milhões que ficaram na abstenção no primeiro turno. E com atenção para o Nordeste, onde há expectativa de melhorar a liderança petista. Mas a atenção especial estará e está no Sudeste, nessa tentativa de recuperar votos. Afinal, no Sudeste estão 63 milhões de eleitores, onde Flávio cresceu na última semana do primeiro turno e nas pesquisas dos últimos dias. Ele tem ali, em média, 8 pontos de vantagem. Na frente, nessas pesquisas, nos primeiros movimentos do segundo turno, depois de liderar nas urnas no primeiro, uma das preocupações na campanha de Flávio, enquanto pauta ações com preciosos cabos eleitorais, como o governador Tarcísio e o mineiro Cleitinho, é redobrar os cuidados e evitar derrapagens ou decisões erradas que produzam fatos novos a essa altura. A expectativa cresce nas duas campanhas às vésperas das novas pesquisas, que recomeçam a aparecer nesta terça-feira.
3: O custo de vida como fator decisivo na eleição para presidente foi um dos principais pontos discutidos no Canal Livre.
9: O maior problema que a gente sente do Lula no Nordeste é a palavra sonho. As pessoas sonharam muito com a eleição do Lula, que as coisas iriam acontecer, certo? Principalmente a melhoria de renda, de consumo, e não aconteceu.
10: É uma campanha sobre custo de vida, né? Nossa Senhora, enfim, todos os temas que pairaram aí, ela é sobre isso, como tem sido no mundo, né? A gente está vendo as eleições de meio de termo nos Estados Unidos agora, tem um presidente lá com baixíssima popularidade ligada a isso, ao dia a dia das pessoas, que prometeu que ia resolver e não resolveu. E a mesma coisa aqui.
11: Uma grande discussão no Brasil hoje é equilíbrio fiscal, endividamento público. Então, quer dizer, o tema da responsabilidade fiscal, o tema, como é que impacta isso no eleitorado? Então, na minha visão, tem impactos mistos isso. E eu não se vê, eu não consigo enxergar isso em pesquisa.
12: Tem aqui um pouco sobre a questão da abstenção. No Brasil, a gente teve algo como 21%, a gente falava semana passada, a média nacional. A gente falava que é basicamente o que nós tivemos há 4 anos, um pouquinho a mais.
13: Mas eu acho que fica um desafio para o presidente Lula Porque é ele quem tem que aumentar essa base, né? É ele que tem que aumentar o número de eleitores. E aí, como que ele vai convencer esse eleitor que não saiu de casa no primeiro turno a sair no segundo?
8: Outro erro, que eu acho que também, de fato, é um erro, foi aquele investimento que até nem chegou a acontecer. Aquele investimento do PT em comparar legados. Eu acho que isso não resolve. Você tem que olhar para frente. É o futuro, é a vida do eleitor. Vai melhorar ou não vai?
3: 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Cariocas se reúnem no Corcovado para comemorar os 95 anos do monumento. Fumaça volta a cobrir Manaus e a cidade registra pior qualidade do ar pelo quinto dia consecutivo. E também, chuva forte provoca estragos no interior de São Paulo.
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2: Hoje, mais de metade das munições apreendidas com o Comando Vermelho foram compradas originalmente pelas forças de segurança e pelas forças armadas, instituições de segurança pública.
3: 28 de outubro do ano passado, complexos do Alemão e da Penha na zona norte da capital fluminense. A mega operação realizada pelas polícias civil e militar foi considerada a maior da história do estado do Rio de Janeiro. Naquele dia, o Comando Vermelho sustentou mais de 14 horas de confronto com as forças de segurança. Ao todo, 122 pessoas morreram, entre elas 5 policiais. Para entender como esse poder de fogo chega às mãos dos criminosos, o Instituto Sol da Paz analisou mais de 30 mil cartuchos apreendidos em 29 processos criminais entre 2018 e 2025. O levantamento apontou que aproximadamente 41 munições apreendidas com o Comando Vermelho a cada 100 são de fabricação brasileira, entre elas as que foram utilizadas pelos bandidos na mega-operação do ano passado. A maioria das restantes, cerca de 42%, foram produzidas na Rússia e nos Estados Unidos. A pesquisa também identificou que os esquemas das cargas interceptadas fora do Rio de Janeiro, mas que tinham o estado como destino, contavam com atiradores esportivos, policiais e até militares envolvidos no fornecimento ilegal.
4: Todas as munições fabricadas ou importadas e comercializadas no Brasil recebam um código de rastreabilidade para que a gente consiga que toda munição apreendida em contexto ilegal, a gente consiga saber de onde saiu e punir essas pessoas que estão lucrando com esse desvio.
3: Mas o rastreio ainda é considerado falho. A gravação é feita por lote de produção e não individualmente por bala. Na prática, milhares de cartuchos possuem exatamente a mesma marcação.
2: Em Cascavel, no Paraná, um ciclista escapou por um triz de ser atropelado por uma caminhonete. O homem seguia pela calçada às margens de uma rodovia, quando foi surpreendido pelo carro, que vinha no sentido contrário. O veículo derrapa na pista molhada, atinge a bicicleta e capota depois de bater num poste. 4 pessoas estavam na caminhonete. Elas tiveram ferimentos leves e passam bem. E cariocas se reuniram neste 12 de outubro para celebrar o aniversário do principal monumento da cidade, o Cristo Redentor.
5: Dia de Nossa Senhora Aparecida, Dia das Crianças e Dia do Cristo Redentor. Uma das 7 maravilhas do mundo completa 95 anos. E mesmo com o tempo nublado, o Corcovado amanheceu em comemoração, com uma missa. Cristo ganhou ainda uma exposição. Dá para lembrar parte da história do monumento tão grande quanto ele, criado depois de um abaixo-assinado ao então presidente do Brasil, Epitácio Pessoa. Os visitantes vão poder ver o molde da cabeça da estátua, a réplica do Sagrado Coração e a estrutura original de para-raios. As igrejas da cidade não ficaram de fora da festa. A Catedral Metropolitana de São Sebastião, no centro do Rio, recebeu visitantes de dentro e fora do país.
6: A catedral é muito, muito linda, na verdade.
7: Vim agradecer, vim rezar, né? Pedir saúde, paz, né? Para mim, para minha família. Muito linda, inclusive, a gente fica bem emocionada.
5: Aqui na Catedral de São Sebastião, a homenagem à Nossa Senhora e ao Cristo Redentor teve direito à bênção, música e bolo. Uma grande ação social com várias instituições também foi promovida pelo Santuário Cristo Redentor, na área externa da igreja. Teve distribuição de alimentos, atendimentos de saúde e brinquedos para as crianças.
1: Não, nada melhor do que a gente poder fazer uma festa com as crianças, né, com as pessoas mais vulneráveis de nossa cidade do Rio de Janeiro. E é isso, esse é o verdadeiro sentido do aniversário do Redentor, de poder estar junto, criando oportunidades, cuidando das pessoas, mostrando que, de fato, o amor se constrói a partir de gestos concretos, não apenas de falação.
2: E a cidade registra a pior qualidade do ar do país pelo quinto dia consecutivo. A repórter Beatriz Lopes tem mais informações. Olá, Beatriz.
8: Oi, Sérgio, boa noite. Nesta segunda-feira, Manaus amanheceu pelo quinto dia seguido encoberto por fumaça. Fumaça essa que é causada por queimadas que atingem não somente a capital amazonense, como também o interior do estado do Amazonas. A recomendação da Defesa Civil para a população é que utilizem máscara, bebam bastante água e evitem atividades ao ar livre. Manaus e outras 35 cidades decretaram situação de emergência devido a essas queimadas que atingem a região. Inclusive, o governo federal enviou 11 aeronaves e também 30 brigadistas para conseguir fazer esse combate do fogo aqui no estado do Amazonas.
2: E a chuva forte provocou estragos no interior de São Paulo nesta segunda-feira. Em Paulínia, ruas viraram rios e os carros foram arrastados. Ventos de mais de 70 km por hora provocaram estragos na cidade. Em Cosmópolis, a água chegou a invadir um supermercado e os clientes ficaram presos dentro da loja. A cidade também registrou quedas de árvores, além de alagamentos e diversos pontos. A previsão desta terça-feira é de mais chuva forte, acompanhada de raios e rajadas de vento, principalmente em regiões oeste e sul do estado de São Paulo. Como o solo já está bastante saturado, isso aumenta o potencial para alagamentos, enxurradas e elevação do nível do rio, principalmente nas áreas mais vulneráveis. Diante desse cenário, a Defesa Civil orienta a população a acompanhar os comunicados oficiais e adotar medidas preventivas durante os temporais. Obrigado pela sua companhia e você fica agora com o Band Eleições.

0: Olá, boa noite para você, seja bem-vindo. Está começando agora mais um Band Eleições. Faltando 13 dias para o segundo turno, vamos discutir os rumos dessa reta final das campanhas em todo o Brasil. Para me acompanhar nessa mesa, nessa análise aqui, estão comigo os jornalistas Fernando Mitre e Felipe Vieira, além do cientista político Fernando Schiller. Boa noite a todos vocês. Quero já colocar como... Claro que a gente vai falar das estratégias de campanha, dessa primeira semana de campanha que fechou agora nesse domingo, mas quero falar com vocês sobre a falta de conteúdo. Até assusta, né, Mitre, Schiller? Faltando 13 dias, a gente não viu ainda um debate real de propostas para contrapor as ideias dos dois candidatos, tanto do presidente quanto do senador, sobretudo para a economia, que fica um grande ponto de interrogação, né, Schiller?
1: Olha, nessa eu vou ganhar minha aposta com o Mitre, né? Pena que eu não apostei uma, sei lá, uma champanhe.
2: Eu era mais otimista do que o Chile.
0: Você achava que teria mais conteúdo?
2: Eu achava.
1: É, bom, pode ser que o conteúdo apareça no debate, porque
2: o debate é uma ótima oportunidade.
1: O debate é o espaço, eu sempre gosto de dizer, o debate não controlado da campanha, né? Porque o espaço do marketing é o espaço controlado pelo marketing. Claro. Né? E nas campanhas de marketing, quer dizer, a lógica de você aumentar a rejeição do outro lado vale mais, é triste dizer isso, vale mais do ponto de vista puramente publicitário, né, do que apresentar uma ideia propositiva.
0: Plano de governo.
1: Um plano de governo. Porque a ideia propositiva ela tem um aspecto, quer dizer, ela é menos crível, porque as pessoas têm mais dificuldade de entender, os governos falam muito, os políticos prometem, assim por diante. A promessa tem pouca credibilidade, né, ela é complexa. Imagina falar em questão fiscal, questão de reformas, muitas vezes elas não são agradáveis, do ponto de vista, você vai falar em reforma da Previdência, vai falar em reforma administrativa, vai falar em ajuste fiscal, vai falar em corte de gastos, então a chance é ficar na generalidade, vamos fazer um programa para os idosos, vamos melhorar a educação, aí você cai na falta de credibilidade e na generalidade. Como é uma campanha, é uma disputa de rejeições, né, do ponto de vista estritamente do marketing, é melhor, de fato, fazer o que a gente está assistindo.
3: Isso está bem claro no marketing, né? Porque eles só falam mal um do outro, então eles querem que o outro seja mais rejeitado.
2: É isso.
0: É uma campanha de ataque
2: cada,
0: de frases feitas, né?
2: Cada candidato investindo na rejeição do outro.
3: Não é na sua melhoria, é deixar o outro pior.
2: Claro, e o déficit de conteúdo vai se mantendo. É, o Chile falou da questão fiscal, que é a mais profunda questão, é a mais complexa. E é absolutamente inevitável discutir isso, mesmo porque o próximo governo vai ter que enfrentar isso no primeiro minuto depois da posse. Né? Mas há algumas frases dispersas que, na verdade, elas não se comunicam bem. Quando um candidato diz, vou manter o reajuste acima da inflação dos aposentados, vou fazer a mesma coisa com o salário mínimo, vou reduzir os gastos e vou acertar o déficit das contas públicas. Isso não convive, essas frases não convivem, mas elas é que estão aí.
0: A matemática não fecha, né?
3: Chega
0: não
3: a situação fecha. Do 6 por 1 poder ser votado na próxima quarta-feira, agora, depois de amanhã, e a bancada do PL, Schiller, tem que pegar e apoiar. Vão vir votos do próprio PL, porque hoje votar contra vai ser um gol contra. Então, há essa possibilidade de parte do PL votar a favor. Como é que vai votar o senador Flávio Bolsonaro? É uma situação.
0: Porque vai ser cobrado, né?
3: Isso é o país de amanhã.
1: Não, vamos lá, não há nenhuma... É uma completa irresponsabilidade, fiz vários comentários aqui sobre isso, se votar esse tipo de tema entre o primeiro e o segundo turno, por uma razão simples. A oposição tende a votar a favor, né, mesmo não concordando. Né, o país perde. A pergunta é se o país quer que uma discussão desta seriedade seja tratada desta maneira, né, simplesmente como uma bandeira eleitoral, né? Você tem dois projetos hoje no Senado Federal, um do senador Rogério Marinho e o outro que veio da Câmara, com visões diferentes sobre como lidar com o jornal de trabalho. As duas soluções são complexas, precisa ter audiência pública, precisa discutir no país, precisa fazer a mesma discussão que o país fez quando fez um marco do saneamento básico, quando fez a reforma da Previdência, quando fez a reforma trabalhista. Alguém acha que essas reformas foram fáceis de fazer? Todas foram difíceis, todas enfrentaram corporações, todas foram indigestas, impopulares num certo momento, produziram resultados a médio e longo prazo. Reformas no Brasil, no curto prazo, elas são desgastantes, no médio e longo prazo, elas podem oferecer bons resultados. Para mim, o maior exemplo é o marco do saneamento básico. Hoje, nós temos mais de 400 bilhões contratados em saneamento básico no Brasil para os próximos anos, em função do marco. Mas, naquele momento, foi controverso, foi difícil votar. E eu acho muito difícil, esse é o meu ceticismo, que na véspera de uma campanha eleitoral alguém vai se dispor a dar notícia ruim, literalmente. Dizer, olha, temos que... Discurso Churchill, assim, sangue, suor e lágrimas nesse momento, etc. Então, os marqueteiros vetam, simplesmente vetam.
0: É, mas aí o eleitor recebe um pacote de promessas de todo tipo, o MIP citou algumas aqui, de não cortar salário mínimo, não cortar aposentadoria, mas, por outro lado, o Flávio usa a expressão do tesouraço, sem explicar como fazer isso, porque a conta não fecha. O presidente Lula, que é cobrado constantemente por ajuste fiscal, também não deixa claro o que vai fazer, e não só na economia, né, Mitre? Segurança pública, por
2: claro,
0: exemplo.
2: Até
0: a gente vê promessas aleatórias, aumentar pena para quem rouba celular, mas a gente não vê um programa sendo detalhado para a segurança pública.
2: Claro, né? Bandido comigo é na cadeia, então é uma frase, entendeu? Agora, é complexo, um projeto de segurança é complexo, inclui a integração de todas as forças legais, anticrime, e inclui coordenação nacional, inclui autonomia dos estados, inclui um conjunto de medidas prévias, né, para lutar contra o crime antes dele acontecer. Tem uma porção de coisa aí que não tem merecido esse tipo de atenção, digamos, teórica dos candidatos.
1: Mas vamos lá, como é perigoso tudo isso, difícil, complicado. Semana passada, o Flávio Bolsonaro propôs mudanças constitucionais. Ele falou em mudanças constitucionais.
2: Depois ele se explicou.
1: Não, ele falou em três coisas. Ele falou em reforma judiciária, né? Algumas estão em discussão no Congresso, veto adesões monocráticas, mandato de ministros, etc. Falou em redução da maioridade penal. E falou em fim da reeleição. Foram três coisas que ele mencionou. Bom, e essa é uma discussão programática. O que aconteceu? Né? Olha, o que eu vi até ex-ministro do Supremo Tribunal Federal dizendo que era golpe, que era muito perigoso, que era um risco para o país. Bom, virou uma teoria do precipício. Quer dizer, foi usado pelo lado contrário como marketing contra o candidato. Então, quer dizer,
2: mas
1: qual é o
2: seu problema?
1: O seguinte, não falem nada sério, faça sua frase de efeito.
2: Esse é o problema. Agora, o mais grave é que nós não vimos, nós estamos falando que não vimos nenhum candidato apresentar alguma ideia completa, não vimos. Mas não vimos também os dois candidatos, até agora, faltam 13 dias para a eleição, se defrontarem diante desses conteúdos. Então, a expectativa do debate é muito importante. O debate vai ajudar muito, mas a campanha já era, nessa altura, para estar cuidando desses temas aí, mesmo com os cuidados que os marqueteiros recomendam, porque dessa vez está demais. Eu acompanho campanha eleitoral já nem sei quantos anos. O Felipe andou fazendo essas contas para mim, não me agradou.
0: Mas, não repete.
2: Mas igual... Esse déficit...
3: Eu vou para a minha 27ª. Eu vou para a minha 27ª eleição.
2: Você votou...
3: Então é 28ª, só isso, só tem uma mais que eu.
1: Olha, para ajudar eu a pensar um pouco o Brasil, eu acho que assim, a mídia, sei lá, depois obviamente o Congresso, o mundo político, é preciso pensar algumas coisas. Primeiro, horário eleitoral de rádio e televisão, na minha visão, sou bem franco, tem que acabar.
2: Não resolve.
1: Isso
2: não resolve nada aqui.
1: Pode ser que teve um sentido no passado, não vou nem discutir isso. Hoje não tem mais.
2: Não
1: hoje
2: resolve.
1: Foi dominado exatamente por essa lógica. Porque a rede social ela tem um forte incentivo à negatividade. Você faz uma postagem confrontacional, você tem mais engajamento do que algo propositivo.
3: Perfeito.
1: Então, assim, um incentivo no mundo digital para fazer um corte agressivo, para manchar a imagem aqui, manchar a imagem ali, é brutal. Então, na minha visão, terminando o horário eleitoral de rádio e televisão, obviamente tem que mexer no fundão eleitoral, porque acaba dando um incentivo brutal para
2: campanhas
1: caríssimas de marketing, etc. E acho que o país poderia avançar na direção, por exemplo, que outros países como a Argentina têm mais debates, inclusive concertados. Por exemplo, seria ótimo ter um debate entre as equipes econômicas.
2: Claro.
1: Coordenador econômico
2: claro.
1: De cada equipe.
2: Aí, muito interessante.
1: Para detalhar
2: claro.
1: O programa.
2: Técnicos de áreas específicas.
1: Ó, um debate focado né, em temas na área de economia, um debate focado na área de educação, etc., os grandes temas do país, ou faz mais debates. Menos conversa fiada de horário eleitoral.
2: Claro, exatamente. Agora a expectativa está crescendo, né? Dia 18 está chegando, é o dia do debate.
0: Domingo que vem agora aqui na tela da Band. No finalzinho a gente reforça o convite. É o próximo domingo já.
3: Só uma informação. PEC da segurança pode avançar na CCJ do Senado esta semana.
2: Pode.
3: De novo, entre primeiro e segundo turno. Mas ninguém debateu, ninguém sabe muito bem, esqueceram esse assunto. E é um assunto que deveria estar no dia a dia, porque
2: claro, mesmo porque está no topo das pesquisas.
3: Isso é o que interessa para as pessoas. É. Segurança, economia, educação, isso está no nosso dia a dia, saúde.
2: Aliás, a sequência de pesquisas da nova fase começa nesta terça-feira.
3: Nexus saiu.
2: Nexus na quarta-feira Quest. Na quinta-feira Datafolha.
4: É, a pesquisa que saiu da semana passada, 52-48 pelos votos válidos, 4 pontos
2: do
4: de Datafolha.
2: É.
4: Datafolha dessa semana que passou. Agora, falando das estratégias de campanha, a gente está falando de uma campanha vazia em conteúdo, com poucas oportunidades, de fato, a gente conhecer as ideias, as propostas de cada candidato. Agora, essa campanha que foca principalmente no ataque, na frase de efeito, é a campanha da rede social, que elegeu muitos deputados e senadores nessa esteira aí de focar toda a atenção em rede social. E a estratégia do presidente Lula na saída agora para o segundo turno foi justamente tentar recuperar um terreno que ele talvez não tenha explorado tanto.
2: Eu acho que as duas campanhas estão dividindo os espaços. Uma parte para agredir o adversário, a outra parte para apresentar projetos ou apelos. É, para a bolha, ou então, não só para a bolha, porque no caso do Lula, o Lula precisa retomar áreas que ele andou perdendo.
3: Mas
2: o Lula, por exemplo, é muito interessante na retórica do Lula atualmente, a insistência que ele está fazendo com tentando recuperar alguma coisa daqueles 33 milhões de eleitores que não votaram, aqueles que foram para abstenção.
4: Mas
2: ali tem os idosos, e entre os idosos o Lula é melhor do que o Flávio. Então, é uma prioridade dele.
3: É um apelo que ele tem feito.
2: Ele está tentando, ele está querendo também recuperar o que ele teve no Nordeste. Ele está muito bem no Nordeste, mas ele acha que pode pegar mais.
3: Pode expandir mais.
2: Né? Então, já criou lá uma força-tarefa de governadores eleitos e tal.
3: Eu acho que a grande novidade, em termos de segundo turno, para Lula, é que o Lula conseguiu literalmente colocar o bloco na rua.
2: Conseguiu.
3: Nem foi ele, mas
2: conseguiu.
3: Há movimentações, São Paulo, Rio de Janeiro, Porto Alegre, Nordeste, espontâneas ou não, né? Puxadas por integrantes daqui e dali, mas estão indo para a rua.
2: Impressionante.
3: Esse é um fenômeno.
2: Impressionaram.
3: A gente está vendo aí, por exemplo, a Avenida Paulista nesse domingo.
2: Isso aí impressionou. Isso foi domingo, hoje no Rio também.
4: Hoje, no Rio de Janeiro.
2: Sem o Lula.
4: Multidões,
2: tá pondo
3: isso,
2: a procissão na rua.
3: Exatamente.
4: E já o senador Flávio Bolsonaro foi para outra estratégia. Passou uma semana em que ele não teve grandes manifestações na rua, mas foi atrás dos outros partidos e jogou mais pensando em quase como se já estivesse falando em formar governo. Foi uma estratégia de mostrar, já estamos praticamente com a vitória garantida e estou aqui negociando apoios de partidos e cargos. Cedo ainda para isso, né?
1: Eu acho que são nessa primeira semana, é um pouco natural que aconteça isso que aconteceu. Quer dizer, quem sai atrás, obviamente, vai ter um pouco mais de sangue nos olhos, etc. O grande risco de quem sai na frente, daqui a pouco acha que está bem e tal, é um pouco do já ganhou, né? Eu acho que esse é o maior perigo hoje da campanha do Flávio, é espalhar um pouco a ideia de que, bom, já ganhou, porque se você pegar os números, quer dizer, a lógica do jogo, uma lógica mais de superfície assim, do jogo, o Flávio tem, dos eleitos no primeiro turno, 12 governadores contra 5, arredondando um pouco aqui, mas é isso, 12 contra 5. Ele tem apoio dos 4 candidatos da terceira via, ele tem apoio de 3, o Lula não tem apoio nenhum, né? E ele tem apoio de um monte de partidos, do MDB, agora vai... Deve fechar agora no começo.
2: Já tem uma base parlamentar sendo trabalhada na surdina.
1: Então, assim, vamos aí, ele saiu na frente. Então, assim, o Flávio, quer dizer, ele saiu na frente não só nas pesquisas do segundo turno, quanto na própria eleição do primeiro turno. Então, isso tudo faz com que ele tenha tido mais eficiência em termos no arranjo institucional, mas, vamos lá, pode ser associado um pouco à ideia do sistema. Vamos dizer assim, está certo? Bom, então está com os partidos. Está com o Centrão, está com o Congresso, bom, será? E aí abre um espaço, é interessante como o mercado político se organiza, né? Abre um espaço para o Lula dizer assim, não, então nós estamos com as redes sociais, nós estamos com os militantes, etc. Esse é o bônus e o ônus da campanha do Flávio.
2: Exatamente.
1: Agora, o Lula também tem um bônus e o ônus, porque quando ele vai para as redes sociais, ele bota o Janones, o janonismo, o que é o janonismo? É pura fake news, né? É pura fake news. Então, assim, você tem mobilização, mas você tem muita agressividade. Você tem uma coisa que os cariocas chamam de atravessar o samba. Você vai para a rede social, você faz... Tipo, a manifestação é bonita vindo de longe, mas vocês viram a depredação no outro dia na manifestação. Então, assim, atravessar o samba é um risco. Isso pode aparecer nas eleições.
4: O Band Eleições faz um breve intervalo. Voltamos rapidinho, um instante só.

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2: Good morning, good morning. 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
3: Meia-noite, 51 minutos. Pelo horário de Brasília, eu, Stephanie Toso, já estou por aqui, te faço companhia na atualização dos principais destaques do noticiário ao longo dessa madrugada de terça-feira, 13 de outubro de 2026, até às 7 horas da manhã. Claro que contando com a sua participação pelo nosso WhatsApp no 11 999 592 100. Em instantes, você fica com o último bloco do Band Eleições dessa madrugada por aqui na nossa programação. Eu volto daqui a pouquinho na atualização do noticiário por aqui, na programação da Band News FM.
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4: Porque Band Eleições, que discute hoje a reta final das campanhas a 13 dias do segundo turno. Fazendo um raio-x do resultado que saiu das urnas no primeiro turno, o presidente Lula, na comparação com o desempenho dele em 2022, ele encolheu. Ele saiu de 2022, quando disputava com Jair Bolsonaro, com uma vantagem de 6 milhões de votos. Agora o presidente Lula saiu com uma desvantagem em relação a Flávio Bolsonaro de 2 milhões e 200 votos, arredondando aí os números. Mitri, quando a gente mergulha nesses números, a gente vê que o presidente Lula encolheu em cidades pequenas e mesmo no Nordeste, né, que é a maior força eleitoral do PT, ainda assim ele teve um resultado em vários estados inferior ao que teve em 22, né?
5: O caso do Nordeste, especificamente, é interessante. O Flávio teve 32% a mais de votos que o pai dele teve. O pai dele teve 8 milhões e 500 mil votos, arredondando, no Nordeste. Ele teve 10.500. Ele aumentou 32% no Nordeste em relação ao pai. Isso é muito significativo. As cidades menores, onde o Lula perdeu assim, intensamente, ali teve... Na verdade, são várias razões para explicar isso. Uma delas é o resultado do quadro municipal. Os prefeitos das pequenas cidades hoje, em maioria, são de direita. Há algum tempo era a esquerda. A esquerda passou de 19, tinha a direita, passou de 19% dos prefeitos do interior para 42%. É uma diferença muito grande, reverteu tudo. Hoje a esquerda está com 19, a direita com 42, era o contrário. Entendeu? Você pega as emendas chegam também nesses municípios. e fazem um estrago para o adversário político enorme. Todo mundo sabe como isso funciona.
1: Você imagina o repique disso daqui a 4 anos com o Congresso, com a maior bancada sendo do PL e um Congresso à direita, vai acontecer em termos de 4 anos de eleição.
5: Mas tem outra coisa, tem o agronegócio. O agronegócio, ele está presente nessas cidades, não é dando emprego propriamente dito, mas é dando sentido à economia da região. Então, são muito poderosos.
6: Como todo. É. Se você isolar, além desse dado que o Mitre traz aqui, o Lula perde em torno de 5% da sua votação nas cidades de pequeno porte em relação a 2022, o ponto em que ele mais perde são cidades que têm mais de 50% da economia vinculada ao agronegócio. 8,8%.
5: É muito significativo isso.
6: Isso é muito significativo. E eu concordo inteiramente. Não é exatamente, não é uma razão só, mas a dinâmica econômica que o agro produz, né? E não só a dinâmica econômica, eventualmente a dinâmica cultural também em torno da produtividade. Por exemplo, é o fenômeno, isso inclusive afeta positivamente, na verdade. Não estou dizendo aqui do ponto de vista político, estou dizendo do ponto de vista econômico, é positivo, porque gera renda, assim por diante. É o fenômeno do oeste da Bahia, é Luiz Eduardo Magalhães. Se você for Luiz Eduardo Magalhães, como uma cidade onde tem uma presença fora do agro, é do agronegócio. Não é? O agronegócio, são relações mais formalizadas, há um foco maior em produtividade, há comunidades de mercado, dependem menos do governo, mais do mercado. Então você tem toda uma mentalidade que muda, que se aproxima mais do perfil do Centro-Sul. Se aproxima mais do perfil de Paraná, Santa Catarina.
1: Até porque muitos que lá estão migraram do Sul.
6: Muita gente que vem do Sul. Então, vou lá, em Luiz Eduardo Magalhães, etc. O Flávio, não é a primeira vez que isso acontece, Bolsonaro já tinha ganhado, ganha eleição no interior da Bahia, né, que é um estado de maioria à esquerda. Né. Esse é o fenômeno que vem se alastrando.
5: Tem uma questão muito importante também. Assim, nós estamos falando do Lula, o Nordeste, as pequenas cidades e tal. Tem o Lula no Sudeste. Na verdade, ele, para resolver o problema eleitoral dele, ele tem que atuar mais no Sudeste, porque aqui que...
7: Minas e São Paulo, né?
5: Sim, aqui que estão 63 milhões de votos.
1: Foi uma lavada.
5: E nesse momento, o Flávio cresceu no Sudeste e tem uma diferença de 8 pontos, é muito grande essa diferença.
1: Não, e foi uma lavada, porque foi Rio Grande do Sul, Santa Catarina, Paraná, Minas Gerais, Rio de Janeiro e São Paulo no primeiro turno, para a direita, não foi nem centro, foi todo mundo para a direita.
5: E você vê que durante a campanha houve um momento que as pesquisas mostravam uma situação melhor para o Lula.
7: Sobretudo São Paulo, né?
5: Ele perdeu.
7: Quando saiu da urna, ele perdeu 1 milhão de votos.
5: Perdeu na reta final.
6: Só acrescentando ou talvez ponderando algo que o Mitre falou, é verdade que a campanha do PT, do Lula, ele precisa dessa ideia de reduzir a abstenção e buscar quem não votou. Mas este voto dificilmente vai resolver.
5: Não é fácil.
6: Se você, vamos lá, se nós tivermos uma queda parecida com o que a gente teve, se aumentar a não abstenção, né, o comparecimento, mais ou menos na linha que a gente teve há 4 anos atrás, estamos falando de 0,5% do eleitorado. 0,5% do eleitorado não vai resolver. Então, pelos dados que a gente tem de 2022, houve primeiro um equilíbrio. Você tem, em 2022, dos 15 estados onde não teve primeiro e segundo turno, oito estados aumentou a abstenção e 7 diminuiu a abstenção. No geral, ela diminuiu, na verdade, mas ela diminuiu mais no Centro-Sul, Santa Catarina, Rio Grande do Sul, São Paulo, Paraná, do que nos estados do Nordeste. Né? Então, por aí não vai. Para o Lula virar essa eleição, ele precisa tirar a voto do Flávio. Ele precisa virar a voto do Flávio. O que cai entre nós não é muito fácil.
7: Mas e aí a gente está falando...
5: Não é fácil, mas você sabe que tem algumas possibilidades teóricas. Estamos falando de teoria aqui, porque a prática pode ser um pouco diferente. Mas você pega o Bolsa Família. O eleitorado do Bolsa Família, responde por 19% do total dos eleitores. O Lula tem ali 59% na média, contra 28% na média. Dia 19 começa a pingar o dinheiro do aumento, entendeu? Imagina ali se pegar 2, 3%.
1: Do dia 19 ao 23 pinga, depois para 24, 25 e aí volta depois da eleição para os últimos.
5: Mas aí você imagina o seguinte... 3% sobre 18. É voto. É. Tem voto aí.
7: Mas muitas pessoas apontam que um erro grave da campanha do presidente Lula foi não conversar com a população que não depende dos programas sociais. Ficar com fórmulas antigas que a população já considera como direito adquirido e não falar, por exemplo, com aquele eleitor que ganha entre mais de 2 salários mínimos até 5 salários mínimos e com esse público que votou mais com o Flávio, o governo não se comunicou bem. Apesar de que, Schiller, eu acho que não é tanto uma falha de comunicação, como muitas pessoas apontam, mas talvez uma falha de governo, que não tem enxergado algumas mudanças da sociedade e, no ano final, tenha tentado estabelecer pontes e propostas para esse público, né?
6: Olha, isso é até uma tese, um grande sabor sociológico, né? A gente comentou aqui em algum momento, semana passada, a tal da pesquisa que o PT fez na periferia de São Paulo, né? Que mostrou claramente, fez um retrato, assim, um flash de uma nova, eu diria assim, setores da sociedade brasileira de menor renda, mas que tem aspirações de mercado. Não é à toa que o MEI no Brasil tem 15 milhões. Não é? O Brasil é um país de empresas.

0: aumento do Bolsa Família, o programa do gás, do luz, etc. Gratuidades para menor renda, para baixa renda, aumenta a dependência em relação ao Estado. Mas qual é o projeto do governo para o empreendedorismo? Não é? Qual é o projeto do governo para facilitar negócios? Não é? O governo passado teve lá o projeto da Lei da Liberdade Econômica, por exemplo. Não é? Vamos facilitar para o microempreendedor? Vamos desburocratizar, etc. O governo não tem essa política, não tem essa lógica. Talvez isso não esteja na cabeça do governo,
1: O governo
0: aliás.
1: descobriu o pequeno empreendedor no meio, na segunda metade, já era meio tarde. Né? Mas o governo cometeu, na minha opinião, o governo, não, a campanha do Lula cometeu, na minha opinião, um erro grave. Ficou muito preocupado em comparar legados. Comparar legados. Como é que isso chega até o eleitor? Comparar legados. O eleitor quer saber como é que vai ficar a vida dele. Entendeu?
2: É a
3: E esse foi um
2: economia.
3: motivo de racha na campanha, né? Que o presidente Lula preferia olhar pelo retrovisor e falar de legado,
1: Sim, mas aí,
3: e
1: parou
3: que
1: de
3: parte da campanha achava
1: família,
3: que tinha que falar do futuro, né?
1: o pai de família que precisa garantir o supermercado, ele não está preocupado com comparação
0: Esse aí
1: de
0: é o
1: legados.
0: grande, olha, esse é o grande mistério da política brasileira, não é só das eleições. Nós tivemos nos dois últimos presidentes, não é só o Lula, é o Lula e o Bolsonaro. Resolveram falar para metade da população.
2: Falar para a bolha.
0: Isso a mim não
1: Incrível.
0: cai.
1: Incrível.
0: Eu até entendo a lógica na campanha. Na campanha, tudo bem, tá dividido o país, você fala. Agora, na medida que você
1: Depois
0: está
1: é
0: eleito,
1: demais.
0: você tem o país pela sua frente, quer dizer, é completamente contraproducente você continuar reproduzindo no governo a lógica da campanha.
1: É claro.
0: Né? Para os dois lados.
3: Mas governar
1: o
3: seus,
1: Bolsonaro,
3: né?
1: o Bolsonaro, enquanto esteve no poder, ele falou para meio país. O Lula governou para meio país.
2: Não avançou sobre a metade do outro.
1: É impressionante.
2: Não
1: isso.
2: falou para 10, 15%,
1: e o Lula,
2: captar 10,
1: 15%. E o Lula sabe fazer isso. Da história do Lula, há
0: Nós vamos,
1: momentos
0: aliás,
1: de grande
0: vou
1: sucesso.
0: Começar a cobrar aqui. A Adriana vai nos tirar daqui do ar, mas vamos lá. Nós vamos cobrar.
3: É um minutinho
0: no
3: agora.
0: Que terminar essa eleição daqui a menos de 2 semanas agora, nós vamos ter que cobrar o seguinte: vai ter que cumprimentar quem perdeu ou quem ganhou, né? Cumprimentar quem ganhou, passar a faixa, vai ter que passar a faixa, fazer uma boa transição. Porque são os rituais republicanos.
1: E fazer um discurso para o Brasil inteiro, não só para metade.
3: E agora o Mitre encerra reforçando o convite para o debate.
1: Não, estamos aí. A expectativa é enorme. O Brasil ainda não viu o que vai acontecer dia 18. E eu acho que vai ser um marco dessa campanha, além de ser uma necessidade básica. Né? Vai ser o primeiro momento em que os dois vão estar juntos, discutindo ideias.
3: O Band Eleições de hoje vai chegando ao fim. Eu agradeço aos meus colegas de bancada aqui, a você aí de casa, uma ótima semana e até a próxima segunda-feira. Tchau, tchau.

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0: agora 5 minutos pelo horário de Brasília. Mais uma vez, bom dia para você que acompanha a Band News FM nessa madrugada de terça-feira, hoje 13 de outubro de 2026. Eu, Stephanie Toso, sigo por aqui na atualização dos principais destaques do noticiário, já desejando um bom dia para o Antônio Aquino, direto de Camutanga, no Pernambuco. Tá por aqui e falou assim: tô passando só para desejar uma ótima programação, Stephanie. Um bom início de semana para todos nós. Vamos que vamos, hein, gente? Semana que teve feriado, para uns foi um tiquinho mais curta, mas estou de olho por aqui nas nossas mensagens. Muita gente também trabalhou, me fez companhia ao longo desse plantão. E vamos que vamos. Ó, o Kleber de Betim já está desejando um bom dia. O João de Jesus da Barra Funda, que também esteve trabalhando ao longo de todos esses últimos dias, está por aqui, seguindo juntinho até as 7 da manhã. Tenha uma ótima terça-feira, Stephanie. O João Luiz, do Brooklyn, já passando para desejar uma boa terça para todos nós. E aí tem aquele bom dia animado do João Carlos. Bom dia, linda menina. Bora para mais uma madrugada. Vamos que vamos, hein? Ó, Stephanie, que noite gostosa e chuvosa, além de quente. É o Expedito, que é porteiro ali do Delfim Verde, tá mandando um abraço para todos nós. Tá mais abafada mesmo, realmente, aqui em São Paulo, né, capital paulista. Eu confesso que eu consegui vir com uma blusa até mais fininha, teve uma chuva ontem, deu uma ajudada aí em alguns pontos aqui da região metropolitana. E hoje, mais um dia com alerta aqui para São Paulo, porque tem risco de novos temporais, uma chuva mais pesada. Daqui a pouquinho a gente aciona o pessoal da Climatempo para trazer aquele panorama completo, para saber como fica a nossa manhã e tarde de terça-feira. O Eduardo Raja também já está por aqui. A Annelise, indo descansar, falou que hoje ela puxa plantão. Então, daqui a pouquinho ela acorda para ir trabalhar. Bom, vamos nessa, gente, nesses próximos minutos, fazendo um giro pelos principais destaques do dia. Pode ir mandando a sua mensagem, o seu alô, no 11 999 50 900. O Tribunal Superior Eleitoral declara que houve um problema técnico na exibição da propaganda eleitoral do candidato do PL à presidência da República, Flávio Bolsonaro, e que o material vai ser transmitido novamente. Detalhes que chegam de Brasília com Márcio Rocha.
1: Um problema técnico que atingiu o pool de mídias do Tribunal Superior Eleitoral foi o motivo da propaganda do senador Flávio Bolsonaro ter sido veiculada sem som durante esta segunda-feira. Segundo o TSE, no momento da finalização das mídias, antes da exibição, não foram carregados os áudios de nenhuma das duas propagandas de televisão em bloco para o cargo de presidente da República. Ou seja, a campanha do presidente Luiz Inácio Lula da Silva também passou pelo mesmo problema. No entanto, ainda de acordo com o tribunal, houve tempo hábil para a correção do problema antes da exibição da segunda propaganda, justamente do candidato do Partido dos Trabalhadores. O TSE afirmou que o arquivo com a propaganda de Flávio Bolsonaro foi corrigido. Em nota, a Empresa Brasil de Comunicação, apontada como a causadora do problema, negou que tenha sido a responsável por qualquer erro.
0: Nos outros destaques do dia, a capital do Amazonas volta a amanhecer na segunda-feira encoberta por uma densa camada de fumaça provocada por queimadas. Pelo quinto dia consecutivo, Manaus registrou a pior qualidade do ar do Brasil, segundo uma plataforma internacional. Diante dos avanços dos incêndios, uma comitiva do governo federal sobrevoou as áreas afetadas no estado no fim de semana. Informações que chegam com Maurício Max.
2: Manaus continua com a pior qualidade do ar para respirar há cerca de uma semana por causa da fumaça originada por queimadas no Amazonas. O Sistema Eletrônico de Vigilância Ambiental classifica a situação como péssima, a mais crítica da escala da plataforma. O Amazonas recebeu nesse fim de semana uma equipe de bombeiros enviada pelo governo de São Paulo para ajudar no combate às queimadas no estado. A equipe conta com 30 homens, sendo 25 bombeiros e 5 integrantes da Defesa Civil.
0: Nos outros destaques do dia, a imagem peregrina de Nossa Senhora Aparecida, que está no Santuário Nossa Senhora do Perpétuo Socorro em Curitiba, vai voltar a São Paulo. Fala a Vanessa Fontanella. Curitiba se despede nesta segunda-feira da imagem peregrina de Nossa Senhora Aparecida, que está no Santuário Nossa Senhora do Perpétuo Socorro, no Alto da Glória, em Curitiba. A visita à capital paranaense começou no dia 7 de outubro e reúne milhares de fiéis neste feriado de 12 de outubro, Dia da Padroeira do Brasil. A programação inclui missas solenes, momentos de oração e consagração das famílias e uma procissão que marcou o encerramento da visita da imagem peregrina ao Santuário Curitiba.
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4: Nesta terça-feira, o alerta para chuva forte e temporais continua no sul do Brasil. E novamente, Paraná e Santa Catarina seguem com risco de acumulados elevados, principalmente áreas do oeste catarinense e paranaense. No sudeste, as pancadas ganham força em São Paulo ao longo do dia e também atingem o Rio de Janeiro e o centro-sul de Minas Gerais, com chuva pontualmente forte. No interior do país, Mato Grosso do Sul segue com risco de chuvas intensas e volumes pontualmente elevados. No nordeste, a chuva fica mais concentrada mais próxima à costa, no litoral, enquanto o interior segue quente e bastante seco. Por fim, no norte do país, as pancadas atingem principalmente o Amazonas, o Acre, Rondônia e Roraima, enquanto o calor continua em destaque. Vitor Takau, da Climatempo.
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0: Uma hora 12 minutos pelo horário de Brasília, colunista da Band News FM, Fernando Schiller, analisa o embate no TSE envolvendo o grupo chamado Exército de Lula, que reúne milhares de apoiadores do petista. No último fim de semana, a comunidade do WhatsApp sofreu intervenções após acusações de notícias falsas contra o senador Flávio Bolsonaro. O cientista político conversou com a apresentadora Larissa Biscaia.
5: Queria aproveitar que você está por aqui para a gente repercutir um pouco as últimas decisões do TSE. A gente teve o ministro Cássio Nunes Marques derrubando aquela página conhecida como Exército do Lula. Traz uma leitura do cenário para a gente, Schiller.
6: Olha, esse é um dos temas mais difíceis de campanha eleitoral. A gente tratou disso, acho que durante vários anos aqui, a eleição passada teve muito disso, derrubada de sites, derrubada de postagens, etc. E agora a gente está de novo com esse problema. Qual é o limite entre a liberdade de expressão, né, o debate, etc., e a fake news, o combate à fake news feita pelo Estado, no caso pelo Tribunal, que é a Justiça Eleitoral. Né? Você veja que as duas decisões que foram tomadas ontem, elas já mostram que tem uma divergência sobre isso. O ministro determinou a derrubada, o outro ministro revogou a decisão, que já é muito estranho. Né? Imagina, dentro do mesmo tribunal, você tem duas decisões monocráticas, diferentes, né? Um corregedor contra o presidente do tribunal, que já mostra exatamente uma confusão, né? Pode ser uma bagunça da justiça, porque não há uma visão minimamente uniformizada sobre isso, não há decisão colegiada, mas num panorama mais geral, que interessa para o nosso ouvinte, para a nossa democracia, para o debate, qual é o critério, no fundo? Qual é o critério? Né? Obviamente, você tinha nenhum site que é uma fábrica de fake news, não é só uma fábrica de fake news, mas é também uma fábrica de fake news. A gente viu na última semana aí centenas, milhares de postagens, aquele negócio, vai acabar com o Pix, vai não sei o quê e tal. É possível imaginar que exista fake news para tudo que é lado, né? Para tudo que é lado. Então é difícil, não tem um fake, podia ter assim um fakenômetro, né? Um ranking de fake news, para a gente saber quem é que dá mais fake news. Então, assim, é muito difícil fazer esse levantamento exato, mas ali você tinha, evidentemente, um site do Janones, né, divulgando fake news, e muitos artistas, até intelectuais, personalidades, foram muito criticados ao longo do fim de semana. Mas daí a justiça entrar e derrubar vai uma distância. Vocês conhecem minha posição há tempo, então eu reconheço, assim, aqui a minha visão é até um disclaimer, eu sou francamente a favor da liberdade de expressão, assim, acho que quem tem que fazer esse julgamento, na minha interpretação, é a sociedade. Não é a justiça eleitoral que vai dizer se é verdade, se não é verdade. A sociedade, eu acho que a sociedade ela vai criando anticorpos para fake news. Ela vai identificando o que vale, o que não vale, vai desmoralizando quem faz a fake news. Nós tivemos um caso clássico aí de uma historiadora que fez uma clássica fake news, foi super criticada nas redes sociais. Ela acaba tendo um dano na sua própria imagem intelectual de fazer a fake news. Pessoas, aí você tem músicos, artistas, e um escritor famoso que disse, o Milei tem 30% de desemprego na Argentina, não é 30% de desemprego, 7, 8, é que é o desemprego, então você, isso, se o Estado for punir a fake news, primeiro ele tem que punir todas as fake news, tem que ter um rastreamento de fake news em toda a internet, são milhões e milhões de postagens todo dia numa campanha eleitoral. Como é que faz isso? E qual é o critério que vai ser utilizado? Aí vale o fake news que tem muita repercussão, as que não tem repercussão não vale, mas como é que eu sei que uma fake news terá repercussão? Não é melhor então eu derrubar ela antes que ela tenha repercussão para não causar o dano? Então começa o critério, né? Se eu estou prevendo alguma coisa que vai acontecer, uma fake news, ou eu estou só assustando, criando discurso do medo? Né? Então, assim, eu acho. Primeiro, é impossível você fazer isso. Segundo, acaba dando uma certa capa de dignidade para quem divulga fake news. Então, a pessoa está divulgando fake news, daí vai ao tribunal e fecha o site, a pessoa diz, foi censurada, ela ganhou uma dignidade que ela não tem, na verdade, ela só está distribuindo fake news. Então, acho que tem o efeito Barbara Streisand. O efeito Barbara Streisand, para quem não conhece muito essas coisas, não acompanha muito, a Barbara Streisand, uma vez ela pediu para tirar uma foto, uma imagem de uma casa dela, num site de vendas, que aparecia numa imagem. Ninguém estava vendo muito a tal da casa dela, mas depois que ela reclamou, milhões de pessoas passaram a acompanhar a tal da casa dela, porque gerou uma curiosidade. Muitas vezes você faz a intervenção estatal e aquela imagem que era pouco, aquela ideia, aquela fake news, aquela notícia, seja o que for, passa a ser divulgada pelo fato que houve uma intervenção estatal naquele conteúdo, naquela informação. Então, a mim, por princípio, me desagrada essas intervenções. Me parece que quem tem que ser o juiz desse processo como um todo é a sociedade. É evidente que, no momento da campanha eleitoral, certos conteúdos claramente falsos, imputações, etc., podem merecer uma intervenção da Justiça Eleitoral. E aí reside o problema. Qual é exatamente a fronteira? Imagina que na reta final de uma eleição, falta, sei lá, 3 dias para a eleição, alguém divulga uma ampla notícia de que o candidato A ou B é um assassino, matou a vizinha ou o vizinho. O que você faz? Obviamente tem que ter uma intervenção. Então, mas aonde está essa fronteira? Ninguém tem essa chave. Ninguém tem essa chave. Acho que o Brasil, a justiça eleitoral, o sistema de justiça, aí com a participação da sociedade, eventualmente até o Congresso Nacional, deveria parar e pensar e disciplinar exatamente qual é a fronteira, qual é o procedimento para isso. E acho, agora, algumas coisas eu acho muito ruins, que a gente entre numa campanha eleitoral sem o mínimo consenso de como fazer isso. Segundo, decisões monocráticas, uma contraditando a outra, no mesmo dia sobre o mesmo assunto. Ou seja, tem que ter, tem que ter no mínimo um colegiado restrito, sintético, com autorização da corte para tomar uma decisão rápida e em nome do tribunal, para dar segurança jurídica, porque assim como no mercado, no mercado político, na democracia, também tem que ter segurança jurídica. Então você está num domingo, vai ter que reunir 3 ministros que vão tomar uma decisão, que é colegiado, talvez um colégio restrito, que não inclua todo o pleno, para tomar essa decisão. O que não dá é para tomar uma decisão às 11 da manhã, às 4 da tarde tomar outra decisão. E virar o grande assunto do domingo o juiz, e não os jogadores. Tá certo? Então, eu acho que o Brasil ainda engatinha, a gente teve esse problema em 2022, está tendo de novo agora. E na minha visão, aqui é um disclaimer pessoal meu, vocês acompanham as minhas visões há muito tempo, acho errado que o Estado discipline ele mesmo essas fake news genéricas. Acho que a sociedade tem que fazer esse julgamento.
5: Ô Schiller, e na tua leitura, o que, que falta para a gente entrar nessas discussões, não só no período eleitoral, quando os ânimos estão aflorados, quando a situação é mais tensa de maneira geral, tanto institucional quanto socialmente? O que, que falta para que nós, enquanto sociedade, ou talvez o judiciário, enquanto estrutura, dê atenção para esses temas fora do período eleitoral também, para que a gente possa chegar com tranquilidade, por exemplo, nas eleições de 2030?
6: Olha, Larissa, essa é a grande pergunta. O Brasil não tem uma primeira emenda, como tantas vezes a gente conversou aqui, né, como tem os Estados Unidos. E mesmo a primeira emenda americana demorou muito tempo para ser regulamentada, ou seja, para ser incorporada no sistema de justiça americano. Isso foi só a primeira emenda de 1791, ela proíbe a censura, basicamente, nos Estados Unidos, né? Mas ela só foi realmente efetivada em 1919, né? Quando, depois da guerra, quando ela foi realmente consagrada por um juiz chamado Oliver Holmes, depois da Primeira Guerra Mundial. E aí se criou um critério nos Estados Unidos, que é o clear and present danger, que é o seguinte: só censura uma informação se ela oferecer um risco real e imediato, um dano real e imediato. Se for apenas uma ideia, mesmo que bizarra, mesmo que eventualmente falsa e tal, vai para o debate público, as pessoas vão ter que entender, vão ter que lidar com isso, tá certo? Mas isso foi um critério que os Estados Unidos definiu e funciona bem lá. Muita gente não gosta, uma sociedade muito aberta, né, muita liberdade de expressão. Lá, por exemplo, tem um partido nazista, né, nós temos outra visão sobre isso como país, mas o fato é que, seja qual for a visão, ela precisa ser explicitada, né? Vou dar dois exemplos aqui, não quero me cumpridar, mas vamos lá. Teve o caso do Léo Lins e teve o caso do Monark, né? O Léo Lins é humorista, o Monark é o youtuber. Teve duas decisões da justiça contraditórias, nos dois casos. Uma parte, né, um promotor achou que era abusivo, o outro promotor achou que era liberdade de expressão. No caso do Léo Lins, a mesma coisa. Um juiz deu, em primeira instância, condenação a 8 anos, segunda instância, absolvido, ou, né, pelo menos basicamente absolvido ali pelas piadas. Certo? Então, o que acontece é que nem a sociedade tem um critério claro, um consenso sobre isso, os limites da liberdade de expressão. Nós não temos, historicamente, algo contra a primeira emenda, e o judiciário também não tem. Você veja que mesmo dentro da corte, hoje, a Suprema Corte está dividida. Você tem uma posição mais Nunes Marques, mais o próprio ministro André Mendonça, ou uma visão diferente do ministro Flávio Dino, etc. Lá no tribunal, na justiça eleitoral, a mesma coisa. Nós tínhamos uma visão do ex-ministro Marco Aurélio Mello, muito favorável à liberdade de expressão. O ministro Aires Brito era muito favorável à liberdade de expressão. Nós tínhamos o famoso caso Elvanger, e mais de 20 anos atrás, né, o Elvanger era um negacionista do Holocausto. Ele perdeu, o habeas corpus perdeu por 3 votos dissidentes. Um deles foi do Aires Brito, outro foi do ministro Marco Aurélio Mello, né, que achavam que a liberdade de expressão deveria ser mais ampla. Mas então, assim, eu acho que esse é um grande debate que a sociedade precisa fazer, o Congresso precisa fazer, e o judiciário, para a gente exatamente não entrar nas próximas eleições com essa mesma dúvida e esse mesmo fiasco do domingo, hein, que a gente teve ontem, de duas decisões monocráticas aí contraditórias.
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0: agora 1 hora 25 minutos pelo horário de Brasília, seguindo por aqui com os principais destaques do dia. A proposta de emenda à Constituição da escala 6x1 deve ser votada na próxima, depois de amanhã. Quem traz mais detalhes é o Márcio Rocha.
1: Está marcada para a próxima quarta-feira a sessão que vai votar em primeiro turno a proposta de emenda à Constituição que prevê o fim da escala 6x1. O presidente do Senado, Davi Alcolumbre, incluiu a matéria na pauta de votação do plenário, que precisa discutir o texto por mais duas sessões antes de ir a voto. De acordo com o regimento interno do Senado, a proposta precisa passar por 5 sessões de discussão em plenário antes de ser votada em primeiro turno. Após a primeira votação, é preciso aguardar 5 dias úteis antes da nova análise, sendo que depois desse período, são necessárias mais 3 sessões de discussão para só então o texto poder ser submetido à votação em segundo turno. Para ser aprovado, uma PEC precisa ter ao menos 3/5 dos votos favoráveis nas duas votações, ou seja, o apoio de 49 senadores em cada sessão.
0: No sul do país, o homem que manteve 13 crianças reféns em Curitiba já tinha um histórico de tentativa de homicídio em São Paulo. A Polícia Militar confirma que o sequestrador passou por internação psiquiátrica antes do ataque no Paraná. A atualização do caso chega com a Vanessa Fontanella.
2: O entorno do CMEI invadido por um homem que fez 13 crianças reféns terá reforço no patrulhamento policial. Nesta terça-feira, uma reunião com representantes da educação, da defesa civil e da guarda municipal de Curitiba deve definir quais medidas de segurança serão adotadas para o retorno das aulas, previsto para quarta-feira, dia 14. Todas as crianças com idade entre 4 e 5 anos foram resgatadas com vida. O homem que invadiu a unidade foi morto. Ele tinha diagnóstico de esquizofrenia e já havia sido internado após tentar empurrar uma mulher nos trilhos do metrô em 2021, em São Paulo.
0: O empresário Elon Musk destina cerca de US$ 366 milhões para apoiar o Partido Republicano nas eleições de meio mandato dos Estados Unidos. O montante consolida o empresário como o maior doador individual do ciclo eleitoral do país norte-americano em 2026. As doações financeiras beneficiam comitês de ação política e fundo de apoio a candidatos da legenda do presidente Donald Trump. A ofensiva milionária ocorre em meio a pedidos de congressistas democratas por uma investigação sobre os contratos governamentais das empresas de Elon Musk. Aqui no Brasil, a Polícia Civil investiga agora a apreensão de armas, munições e granadas em um baile funk clandestino no estado do Ceará. Quem traz mais informações é o repórter Yuri Costa.
3: A polícia investiga a apreensão por agentes da PM de 9 granadas, 5 pistolas, mais de 100 munições e drogas durante uma operação em um baile funk não autorizado durante o fim de semana aqui em Fortaleza. A ação ocorreu em um local conhecido como Comunidade da Conquista, após denúncias sobre a presença de homens armados no evento. 2 suspeitos, um adolescente de 16 anos e um homem de 26, foram capturados. Segundo a polícia, os dois confessaram integrar um grupo criminoso que atua na região e foram encaminhados à delegacia após receberem atendimento médico.
0: E a segunda rodada da fase da Liga da Champions começa hoje com 9 partidas. A Aline Fanelli traz todos os detalhes.
4: A Champions está de volta depois de 1 mês da primeira rodada. A competição está na chamada fase de liga e terá 9 jogos na tarde desta terça-feira. Às 4 horas, o Barcelona, que estreou com goleada, vai visitar o Galatasaray. Já o Atlético de Madrid será mandante contra o Manchester United e a Inter de Milão jogará em casa contra o Bruges. No mesmo horário, o Napoli vai à Espanha para encarar o Villarreal, o Leipzig atuará como mandante contra o PSV, e na Inglaterra, o Arsenal receberá o Lille. Mais cedo, às 15 para as 2 da tarde, o Sporting jogará na França contra o Lens.

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1: Em 29, o colunista e âncora do Tem Método, Carlos Andreasa, classifica como censura a derrubada do canal de conversa dos eleitores do presidente Lula no WhatsApp. A medida foi tomada no último domingo pelo presidente do Tribunal Superior Eleitoral, Cássio Nunes Marques, atendendo a um pedido do candidato à presidência e senador do Rio de Janeiro, Flávio Bolsonaro, do PL. O jornalista diz que a bagunça na corte começou antes no Supremo Tribunal Federal. Andreasa conversou sobre o assunto com Carla Bigatti e Sheila Magalhães.
2: Carlos Andreasa conosco para falar sobre TSE e Exército do Lula, porque o presidente do TSE, Cássio Nunes Marques, determinou que a área técnica do tribunal faça uma análise sobre o canal Exército do Lula. Um pouco mais cedo a gente conversava aqui com a Mônica Bergamo, a Mônica falando sobre essa tensão e as reações por parte do PT em relação ao ministro. O que você analisa de mais esse capítulo aqui envolvendo o Tribunal Superior Eleitoral e o ministro Cássio Nunes Marques?
3: O primeiro ponto a destacar aqui é a consequência do precedente, né? Isso que Nunes Marques fez, e que é censura, tá? Censura. A derrubada do canal Exército do Lula foi um ato censor, é um ato de censura. Tudo com base na obra de Alexandre de Moraes. Eu estava lendo agora de manhã a decisão de Nunes Marques, que já não tem validade, né? O corregedor Cueva já devolveu o canal à sua existência. Estava lendo a decisão de Nunes Marques. É uma homenagem a Alexandre de Moraes. É uma homenagem ao conjunto de resoluções que o TSE toma desde 2019, acentuadamente em 2022, quando Alexandre de Moraes era o presidente do TSE. E quando se consagrou a cultura de derrubar conteúdo abaciada, de derrubar canal, de derrubar conta em rede social, de censurar, sempre será por uma boa causa. Alexandre de Moraes estava convicto de que agia por uma boa causa e, claro, estava criando as regras para fazê-lo. Idem Nunes Marques agora. Está convencido de que age por uma boa causa em defesa da paridade de armas no processo eleitoral. É importante registrar que o Supremo, ao longo desses anos, e eu já saí do TSE e estou indo para o Supremo chancelou essa cultura xandônica, o direito eleitoral xandônico, aquilo que foi decidido pelo TSE. O Supremo foi chancelando caso a caso, criando mesmo esse conjunto de jurisprudência que autoriza, o chicote mudou de mão, que autoriza o juiz a fazer o que quiser. No caso da presidência do TSE, estava lendo aqui a decisão de Nunes Marques, ele está dizendo que ele, como presidente, pode. Pode. E ele vai dar os exemplos em que ele está baseado. Tem voto de Edson Fachin, tem voto de Gilmar Mendes, tem voto, óbvio, de Alexandre de Moraes, manifestações. Para recolocar a liberdade de expressão num lugar menor, num lugar relativizado, instrumentalizado. A decisão, a coluna hoje é sobre isso. Mais uma vez, nós temos falado disso toda semana aqui. Toda semana eu falo sobre isso. Os ministros agem recorrendo ao instrumental à disposição, censor autoritário, por óbvio, criado pelo Supremo, avalizado pelo Supremo, criado pelo TSE, desde 2019, com auge em 2022. Então, para que não tenhamos dúvida, isso que Nunes é um caso bizarro. Porque o que Nunes Marques fez é um ato de censura que tem lastro no Supremo Guardião da Constituição. Depois veio o ministro Cueva, no TSE, para derrubar a decisão. Tem um conflito, isso também é um dado importante, tem um conflito de competências, né? Não é nem que ele tenha derrubado a decisão perde eficácia, porque ele está tratando de uma ação, Nunes Marques tratando de outra. De novo, no caso, Flávio Bolsonaro foi bater na porta de Nunes Marques para ser o seu juiz, escolheu o seu juiz. Então, um é um procedimento administrativo de uma natureza, outro é uma ação de outra natureza, e vão. A competência original é do ministro Cueva, mas quem quiser toma, bota na frente, e a gente vive nessa guerra monocrática em busca de quem tem razão. Nesse caso, me parece que a derrubada do canal, me parece, não tenho certeza, a derrubada do canal integralmente é absurda, mas o Supremo criou essas condições. É uma quadra muito ruim, e ainda não acabou. A gente vai longe nessa eleição, tá? Medidas como essa vão acontecer todos os dias daqui até o fim.
1: Ah, não, Andreasa.
2: Ah, não.
4: Serão duas semanas bem longas, viu?
2: Sim, temos notado isso, né?
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0: ela tá no deixa disso, ô Sheila, dizendo que não adianta nada, vai perder e só vai aumentar a animosidade do magistrado em relação ao Lula. Agora, o que, que diz o Cássio Nunes Marques, né? Ele tinha interlocutores, o presidente do TSE, dizem que ele nega agir em benefício de qualquer candidatura e que essas críticas todas são tentativas de intimidação da atuação dele no tribunal. Né? Ele diz que as deliberações seguem um padrão decisório, né? E que muitas vezes, uma das reclamações é que mesmo quando os casos em que o PT está vencendo, ele pede destaque, né? Então, quando isso acontece, aí demora para essa decisão entrar em vigor. Então, ele diz que não, que ele pede destaque quando ele entende que a jurisprudência da corte está sendo desrespeitada e etc. Enfim, ele nega que esteja sendo parcial. Mas é isso, uma elevação da tensão aí nessa reta final de campanha, Sheila.
1: Uhum, e aí a gente vai ter de aguardar, porque aparentemente a reunião será amanhã, né, envolvendo as campanhas dos dois candidatos, inclusive, né?
0: É isso, Sheila, uhum. É isso aí. Então, vamos aguardar, mas assim, é isso, né? Você sabe que há precedentes, né? Por exemplo, o Jair Bolsonaro tinha uma atuação no governo e na campanha de uma agressividade muito maior, né? Então, por exemplo, ele, em 2022, pediu a suspensão do Alexandre de Moraes naquele caso das lives. Eu não sei se você se lembra, Sheila, o Alexandre de Moraes proibiu que o Bolsonaro seguisse fazendo lives de dentro do Palácio da Alvorada. Uhum. Ele fazia aquelas lives semanais. Ele falou, não pode ser o uso de um órgão público, né, de um estabelecimento público para a campanha, tem que fazer fora de lá. E o Bolsonaro ficou possesso, pediu a suspensão do Alexandre. Naqueles casos, o Alexandre presidiu o TSE e, mais do que atuar juridicamente, né, o ex-presidente chamou o Alexandre de moleque, patife. Você se lembra que ele não economizava adjetivos, né, para o ministro Alexandre de Moraes. Mas, enfim, era sempre derrotado. Então, assim, o PT está nessa dúvida se, bom, uma ala está defendendo esse tensionamento maior e a outra ala fala, para que vamos fazer isso, né?
1: Uhum.
0: Então, vamos ver o que decisão, mas seria inédito um afastamento, aliás, seria, inclusive, inédito o pedido de um afastamento geral de todas as decisões, né? Vamos ver. Não está, o ministro Castro tem sofrido derrotas no TSE, né? Tem tido ontem mesmo, ele foi derrotado, né, porque o corregedor do TSE mandou o perfil voltar, né, para o ar, não aceitou a censura. Então, enfim, ele não tem tido maioria sempre, mas, enfim, daí afastá-lo são outros 500, né, Sheila?
1: Sem dúvida.
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1: Hora 50 minutos, o correspondente da Band News FM no Reino Unido, Felipe Killing, fala sobre as negociações de um cessar-fogo entre Rússia e Ucrânia, mediado pelos Estados Unidos. No último domingo, o presidente norte-americano Donald Trump afirmou que os dois países concordaram com um cessar-fogo energético, ou seja, parando os ataques contra usinas e outras fontes de energia. Killing conversou sobre o assunto com Sheila Magalhães e Carla Bigato.
3: É hora de estabelecer nossa conexão com a Europa. Agora imagina só o seu destino ser selado por Donald Trump ou por Vladimir Putin. Não está fácil a situação de quem está na Rússia nem na Ucrânia. O Donald Trump havia anunciado um cessar-fogo energético, do modo como ele falou, Felipe Killing, mas Vladimir Putin mantém bombardeios contra usinas de energia.
4: Os últimos dias foram de diversos desdobramentos. O Trump está muito preocupado com a eleição de meio de mandato, que acontece em novembro. E o diesel está muito caro nos Estados Unidos, a gasolina também. Isso tem um impacto direto na inflação e, consequentemente, nos votos do Partido Republicano. E no desespero para tentar diminuir o preço do diesel antes dessas eleições, o Trump está tentando de tudo. Foram vários eventos que aconteceram, né? Na sexta-feira à noite, o Trump disse que fechou um acordo com a Rússia para que o governo de Moscou coloque no mercado 300 mil toneladas de diesel e esse acordo poderia chegar a 3 milhões de toneladas de diesel. Só para a gente colocar em perspectiva, isso significa o equivalente a 10 dias do consumo dos Estados Unidos.

0: Só que a Rússia depende também das refinarias para honrar esse acordo. Mas já teve um efeito no mercado, porque o preço do diesel chegou a cair um pouquinho. Depois, o Zelensky se manifestou, disse que os Estados Unidos estão negociando a paz, mas fazendo um acordo que vai financiar a máquina de guerra da Rússia. E chamou uma decisão fraca de um aliado forte. O Trump não gostou nada dessa declaração de Zelensky e falou que chegou a hora da Ucrânia ter um novo líder. Aí o Zelensky disse: eu posso realizar eleições, mas eu preciso de 60 dias de cessar-fogo para que a gente possa fazer a campanha, para que a gente possa tirar os nossos soldados da linha de frente para que eles votem. São milhões de deslocados internos. E depois o Trump fez esse anúncio de cessar-fogo energético, né? Não teria ataques às refinarias da Rússia, porque essa tem sido uma estratégia da Ucrânia, ir direto na principal fonte que financia o exército russo. Em contrapartida, a Rússia não atacaria as usinas hidrelétricas da Ucrânia. E o Zelensky foi perguntado sobre isso, ele disse: fui pego de surpresa, mas olha, aceito. Se o Trump está anunciando, a Rússia respeitar, eu respeito também. Horas depois, veio um ataque a uma usina hidrelétrica em Kiev, a capital, e depois a Kharkiv, que é a segunda maior cidade ucraniana. A Rússia não se manifestou. E o Trump, outras vezes, já fez anúncios de que teria um cessar-fogo ou um acordo para não atacar certas posições. Isso nunca aconteceu. E quando tem qualquer acordo para, você não atacar determinadas posições, você precisa ter clareza em quem vai fiscalizar, quais locais não vão ser atacados. Quando isso entra em vigor, não tem nada que tenha um anúncio nas redes sociais. E a Rússia tem utilizado dessa estratégia de atacar a rede de infraestrutura, sobretudo de energia elétrica, pouco antes da chegada do inverno. Isso é muito ruim para os ucranianos que vão tentar se aquecer no inverno que se aproxima. Então, há um impasse aí, o Zelensky colocado contra a parede, porque o Trump está preocupado em baixar todo o custo a energia, né, nos Estados Unidos, diesel e a gasolina, e claro, ele não tem mencionado muito o desastre que tem sido para os Estados Unidos a guerra contra o Irã e o Estreito de Hormuz praticamente fechado.
1: Ainda, né? Ainda. O lixo da campanha eleitoral, como santinhos, bandeiras e wind banners, continua espalhado mesmo uma semana após o primeiro turno das eleições. Em diversas cidades do país, os banners foram retirados, mas as bases continuam abandonadas. Esse é o caso da capital paranaense, de onde fala o Fred Fiandanese.
2: Mesmo uma semana após o fim do primeiro turno das eleições, diversas cidades ainda registram materiais de campanha abandonados por candidatos. Embora a legislação estabeleça prazos rígidos para a remoção de propaganda e preveja multas para os infratores, a fiscalização esbarra no volume massivo de resíduos. Em relatos à Band News, os ouvintes Denise Maito e Célio Borba chamam a atenção para um problema frequente em Curitiba. As bases de cimento usadas no apoio a bandeiras políticas continuam jogadas, o que afeta a circulação dos pedestres.
3: Aqui no meu bairro, em várias esquinas, e inclusive no canteiro, ficaram essas pedras que os colaboradores dos candidatos colocavam as suas bandeiras. Agora saíram as bandeiras e ficaram as pedras.
4: Então, eu moro aqui na região central de Curitiba e tenho notado essas pedras aí, os cabos eleitorais que eram para montar barracas e bandeiras, os candidatos, que estão abandonadas em várias ruas.
2: Os candidatos, partidos, federações e coligações são obrigados a dar a destinação correta às sobras de campanha com orientação para encaminhar os resíduos preferencialmente a associações e cooperativas de catadores de materiais recicláveis. O descarte deve seguir a resolução do Tribunal Regional Eleitoral, que fixa o prazo de até 30 dias após a eleição para a remoção completa da propaganda. O advogado eleitoralista Roosevelt Arraes cita as sanções previstas para os partidos que descumprirem a norma.
5: Caso os partidos não recolham no prazo devido, aí existem a aplicação de sanções, né? Ou seja, multas, obrigações de cumprimento de decisão judicial, eventualmente até responsabilização do responsável pela propaganda, o candidato ou partido que descumprir a decisão judicial.
2: O Rio de Janeiro lidera o volume de resíduos de políticos retirados das ruas durante o primeiro turno com cerca de 423 toneladas. Na sequência, em São Paulo capital, a quantidade de lixo eleitoral chega a 290 toneladas.
1: Um projeto da Prefeitura de Goiânia, em Goiás, conta com a perspectiva das crianças para entender quais são os principais problemas dos bairros da cidade. A reportagem é do Alexandre Paes.
6: Os estudantes da Rede Municipal de Goiânia trocaram a sala de aula pelas ruas para mapear os principais problemas no entorno da escola. Essa é uma iniciativa que quer transformar a realidade dos bairros a partir do olhar das próprias crianças, assim como explica a gerente de projetos educacionais, Malu Ramos.
7: Foi uma ideia que a CEPLAN, né, a Secretaria de Planejamento, inicialmente pensou na minha cidade em 15 minutos e fez a proposta para outras secretarias para juntas, né, pensar em algumas propostas para o aniversário de Goiânia. Então surgiu em comemoração aos 93 anos de Goiânia.
6: Na região norte da capital, os alunos da Escola Municipal Professor Aristoclides Teixeira saíram com pranchetas, celulares e muito senso crítico. A Ana Beatriz Constantino de Paiva, de 14 anos, diz que o que eles encontraram nas ruas e calçadas virou um diagnóstico imediato.
8: Eu achei muito legal, quis muito participar, porque eu vi que muita coisa podia melhorar a nossa convivência aqui no bairro, entendeu? Então achei muito legal, desde a primeira vez que a Gisele falou pra gente.
6: Giovana Vitória Amorim Dias, de 15 anos, aponta que a falta de acessibilidade e os buracos nas ruas também entraram no radar desses estudantes e da comunidade.
9: Muito lixo, iluminação, falta pouca iluminação, tem muito pouco. Quebra-mola também precisa, porque os carros passam correndo, assim, não respeita. Faixa de pedestre também não tem.
6: Além de apontar os defeitos, essa garotada também já traça estratégias para cobrar as melhorias do poder público e engajar os vizinhos. De toda a equipe, a Nayane Correia da Silva, de 14 anos, ficou responsável por elaborar um relatório.
10: Acho que precisaria muito de reforma, mais sinalizações, a segurança também está muito em falta.
6: Para os educadores, o ganho vai muito além da teoria cobrada dentro dos livros da escola, assim como explica Júlio César Oliveira de Moraes, professor de Geografia.
11: Na medida com que os estudantes conseguem reconhecer os problemas, né, ambientais, urbanos, né, os serviços essenciais ou a falta deles, né, eles podem também propor soluções e nós acreditamos que isso é um caminho, né, abre caminhos, né, para fortalecer uma sociedade mais igualitária, democrática, né, e fortalece também o exercício da cidadania.
6: Todos esses relatórios produzidos pelos alunos serão encaminhados para as secretarias responsáveis da Prefeitura de Goiânia para que os pedidos entrem no cronograma de obras da capital.
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2: Duas horas, um minuto, pelo horário de Brasília, excepcionalmente hoje, né, gente? Como ontem foi feriado, o Tio Rei descansou, então não temos a reprise do É da Coisa por aqui, mas tá chegando aí a reprise do Band News na área, com os principais destaques esportivos, trazendo também todos os detalhes das últimas partidas do fim de semana. Eu, Stephanie Toso, volto daqui a pouquinho na atualização do noticiário por aqui.
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0: Uma ótima noite para você que está sintonizado conosco em todas as plataformas da Band News FM, o seu melhor programa esportivo no rádio. Você participa conosco, manda sua mensagem pelo nosso WhatsApp 11999-592-100, 11999-592-100, também lá no chat no nosso YouTube, youtube.com/Rádio Band News FM, e claro, no nosso canal Band News FM Esportes. Eu sou Yuri Queiroga e com a bancada cheia, como de costume neste Band News na área, estamos hoje com Aline Fanelli, Bernardo Ramos e Cicinho ABC aqui no, na bancada da Band News
1: ABC.
0: FM.
1: ABC.
0: ABC. Lembrando do Rei Pelé,
1: Bernardo. Criança tem que ler e escrever.
0: Essa é antiga.
2: Que bonitinho.
0: Essa é antiga, uma campanha que o Rei Pelé... participou na década de 90, isso, né?
1: Acho que até antes,
0: viu? Ou antes, né? Os anos 80.
2: Não, eu lembro disso aí.
1: Você lembra disso?
2: Eu
0: então
2: lembro.
0: Foi nos anos 90, isso.
1: Você nasceu nos anos 70, né? Então você lembra desse.
0: Aline Fanelli, boa noite pra você.
2: Seja Fala, Yuri, ótima noite pra você. 1997.
0: Eu tinha 2 anos de idade, então.
2: Eu tinha 6 meses.
0: Tô brincando.
2: Chegamos nesta segunda-feira, muita coisa pra debater do fim de semana. Tem técnico novo que tá chegando por aí. E tamo junto.
0: Pra pegar uma verdadeira, já diria Jefferson Kern, nosso companheiro, voz da Fórmula Indy aqui na Band, uma granada sem pino. Que ele vai pegar lá no Corinthians, Bernardo Ramos, que é o Clarence Seedorf. É a missão que ele vai ter que
2: vai
0: pegar.
2: Dar boa noite
1: pra
2: pro
1: falar, então, pra falar
0: pra
1: sobre
0: falar
1: o
0: sobre isso.
1: Dorf, ah, tá. Acho que mais indicado é o Cicinho.
0: É o Cicinho, então. Cicinho, boa noite.
3: Isso. Boa noite, Yuri. Boa noite, Bernardo, Aline.
1: Boa noite,
3: a
1: meu.
3: A todos que nos acompanham pela Band News. Cara, eu ia até falar algo contra o Seedorf. Só que na hora do programa, depois se vocês quiserem, a gente pode colocar aqui ao vivo a mensagem de voz do Roberto Carlos.
2: Vamos botar.
3: Roberto Carlos mandou uma mensagem de voz falando, olha, fala pra galera ter paciência com o Seedorf, porque ele é um cara que gosta de trabalhar muito, as ideias dele é muito boa. Então, assim, ele é um cara que controla vestiário, a toalha dobrada.
1: É isso,
3: sim. Então, assim, cara, eu Cicinho, a minha primeira questão era, o meu primeiro pensamento era falar do Seedorf. É um cara que conhece futebol brasileiro, mas assim, está há 7 anos sem trabalhar, né? E se você perguntar, o Seedorf realmente conhece os jogadores brasileiros que estão no Corinthians? Não, mas ele conhece o Campeonato Brasileiro. E ele jogou contra o Corinthians, ele sabe o que é jogar contra o Corinthians e a pressão que é. Em termos de nome... O Seedorf é muito grande. Se ele viesse para jogar, era outra coisa. Mas como treinador, ainda tenho minhas dúvidas. Mas essa mensagem do Roberto Carlos, acredito que...
2: Não, a gente
0: queremos ouvir. Queremos
3: Beleza.
0: Ouvir.
3: Enquanto você toca a bola aí, eu...
0: Pode
3: nós vamos colocar ela aqui.
2: Eu acho que tem alguns pontos, né, de curiosidade. Bom, primeiro, que foi do mais absoluto nada. Acho que a pergunta é o que credenciou o Seedorf a ser contratado pelo Corinthians depois de tantos anos sem um trabalho... E qual é o projeto dele? O que convenceu a diretoria do Corinthians, além das 9 recusas anteriores?

0: Aline, acho que passa muito pelo que você falou anteriormente, né? Quais são os motivos que levaram o Corinthians a procurar por Clarence Seedorf? Acho que você respondeu a sequência de nãos. Não tinha mais quem chamar para dirigir o Corinthians. Então acho que passa muito por isso, né? Pela sequência de nãos dos técnicos que foram procurados para dirigir a equipe alvinegra do Parque São Jorge.
1: E a gente achava que a família Dias ia aceitar correndo, tava só esperando a ligação, né?
0: Eu acho que o plano da demissão do Fernando Diniz, logo depois do jogo contra o Internacional, passava por isso, sabe? Ah, demite aqui o Fernando Diniz, amanhã a gente apresenta a dupla Ramon e Emiliano Dias. Não foi o que aconteceu. Eles recusaram, e aí o Corinthians ficou sem ter nada na mão. E aí começou a ir atrás de vários técnicos, né? Tem informações sobre até Sebastián Becasese, que foi técnico da seleção do Equador na Copa do Mundo, todo mundo recusando, e aí o Corinthians surge com essa bomba no dia do jogo, né? Do contra o Palmeiras, que é Clarence Seedorf. Bom, a história do Seedorf foi o que falou o Cicinho, né? O Seedorf, quando passou aqui pelo Botafogo, como jogador, ele tinha suas esquisitices, né? Suas manias. Não gostava que os jogadores comessem feijão.
1: Quê?
0: Porque falava que os jogadores iriam render menos em campo. Não permitia que os jogadores usassem chinelo. Como jogador, tá? Pedia para
1: Tá.
0: baixar o ar-condicionado
1: Não podia usar
0: do
1: chinelo,
0: ônibus.
1: vestiário sim,
0: Porque
1: sem
0: ele
1: chinelo.
0: falava que se tivesse algum caco de vidro, alguma coisa assim, alguém ia se machucar e ia perder o jogo.
1: Tá.
0: Não gostava de diretor no vestiário. Então ele tinha essas coisas. E como jogador, ele participou, inclusive, de um racha na seleção da Holanda na Euro de 96, né? A Holanda sempre teve uma história muito complicada, entre jogadores da mesma equipe, né? Envolvendo os brancos e aqueles que tinham ascendência surinamesa, né? Do Suriname. No caso, o Clarence Seedorf, nascido inclusive em Paramaribo, capital do Suriname. E ele foi um dos símbolos, dos baluartes na Euro 96, de falar: não, vocês são um grupo, nós somos outro grupo aqui. Então, o Seedorf, pelo histórico, não se trata de um apaziguador. Pelo contrário, é um cara que sempre foi personalidade muito forte. Vejamos como vai se sair no Corinthians nessa empreitada, que é muito complicada. Ele tem contrato até 2027, mas é uma empreitada muito complicada, né? Para tirar o Corinthians, livrar o Corinthians do rebaixamento. É um holandês que chega, que fala português fluentemente, é casado com uma brasileira, inclusive. Já esteve no Brasil várias vezes, até para disputar o Jogo das Estrelas lá do Zico, né? É uma incógnita, cara. Assim, eu acho que a
1: Tá nem
0: chance de
1: pra
0: dar certo.
1: discutir plano de jogo, né?
0: Não, não dá, não dá. Assim, o primeiro trabalho dele como técnico foi muito ruim, foi no Milan. 6 meses de trabalho, em 2014. Ele até entrega o time pro Pipo Inzaghi, que é outro ex-jogador, né? Um italiano e tal, que era um baita de um centroavante, mas como técnico também nunca foi grande coisa. O Inzaghi, bom, é o irmão dele, Simone Inzaghi. E esse trabalho do Clarence Seedorf no Milan foi fraco. Depois ele dirigiu o Shenzhen e o La Coruña, não acompanhei esses trabalhos. E na seleção de Camarões tampouco ele foi bem. Então, assim, os trabalhos de Clarence Seedorf como técnicos, até o momento, vale lembrar, até o momento não são os melhores.
2: Ô, Bernaline, já temos a fala do
0: Bob
2: Roberto Carlos
0: Charles.
2: aqui.
1: Para o Cicinho.
2: Exatamente.
1: Vamos lá.
2: Falando pro
0: Você ligou,
2: Cicinho.
0: literalmente, você ligou para o Cicinho.
3: Pois é, isso foi na hora do jogo aberto. Na hora do
1: Hoje de
3: jogo
1: manhã.
3: aberto, ele
0: Você não
3: estava
0: fica
3: acompanhando.
0: chateado quando a gente fala essa história de você ligou para o Cicinho?
3: Não. Rapaz, isso fez um
0: Cara, para quem não
3: sucesso.
0: conhece, o
1: Não, não tem
0: Cicinho é um
1: como.
0: dos caras mais tranquilos com quem eu já trabalhei.
1: É?
0: Pô, sensacional,
3: Minha
0: Cicinho.
3: esposa fala a mesma coisa, só que ela fala que irrita a minha tranquilidade.
2: Vamos então ouvir a palavra de alguém que, tanto quanto o Cicinho, conhece muito, que é o Roberto Carlos. Sobre Seedorf, atenção para o que tem a falar o pentacampeão Roberto Carlos.
4: Ele é muito chato. Ele é muito chato. E o time dele vai ser muito físico. Muito físico. Eu tava com ele ontem. Ontem? Sim, foi ontem. Tava com ele no estádio. Ontem de ontem. Tava com ele no estádio. E ele tá super empolgado. E ele vai ser foda. Ele vai botar ordem aí. Ah, não. Fala pro pessoal. Fala pro pessoal aí que o Seedorf tem umas ideias boas de futebol e vai reorganizar o time, tá?
2: Palavras de Roberto Carlos. A respeito do Seedorf.
3: E o Roberto Carlos que está comemorando o acesso da Inter de Limeira, né? Que ele e o Ronaldo são os...
0: A Série B, né?
1: É, assim exatamente. Como o Silva Júnior.
2: Exatamente.
3: E uma coisa também, né? Tem muitas outras conversas. Provavelmente, entre amanhã e quarta-feira, ele deve entrar ao vivo no Jogo Aberto, até para falar um pouco da Inter de Limeira, né? Ele conversou com a Renata aproveitou, nós aproveitamos o espaço.
1: Fala para ele entrar com a gente um dia aqui, pô. Chama ele aí.
3: A questão é que em Madrid são 6 horas a 5 ou 6 horas a mais, né? Exato. Se ele fosse solteiro ainda, não seria problema, mas ele é casado.
1: Então, não dá aí numa sexta-feira à noite não teria problema.
0: Não teria problema, Cici.
3: Não teria problema. Na verdade, provavelmente ele já estaria nos ouvindo. Mas assim, e ele falou a respeito da questão de investimento, né? Ele falou que para a Inter de Meira subir, eles tiveram que injetar grana. Entendeu? E ele falou, olha, um time igual o Corinthians, eu trabalhei aí, não pode estar numa situação dessa, cara. E se não injetar dinheiro, não sai.
1: Sim.
3: Então, assim, ele tá muito confiante com a chegada do Seedorf.
1: O Roberto fala uma coisa interessante, ele fala que é um técnico que pega muito na questão física, só que a gente tá vendo que o Corinthians tá com dificuldade na questão física. Já é uma reta final de temporada. Se ele chegasse em uma outra situação, digamos que ele chega no início da temporada, tem uma pré-temporada, um tempo para implantar as ideias dele. Agora, eu acho que a grande preocupação é que tá acabando, entendeu?
2: Acabando. E vai ter uma mudança na preparação física do Corinthians. O Reverson Pimentel, que é o chefe do núcleo de performance, vai assumir a preparação física agora do Corinthians. Então, já vai ter essa mudança também. O Seedorf chega com um auxiliar, que é o Pablo Vidal, que é espanhol, trabalhava também lá no futebol europeu. Traz esse auxiliar e tem essa mudança também. Vai ter um preparador físico, que é o chefe do núcleo de performance do Corinthians, que é o Reverson Pimentel. Se isso vai se traduzir em algo que vá ao encontro do que o próprio Roberto Carlos falou aqui, do Seedorf querer um time com vigor físico e consiga aguentar os 90 minutos com a mesma pegada, com intensidade, só o tempo vai dizer.
3: O tempo é curto. Eu não sei se vocês recordam, mas vamos ver, eu vou tentar trazer a memória. Uma entrevista quando ele jogava pelo Botafogo, que ele foi no Bem Amigos na época.
0: Lembro que ele falou do Ganso.
3: Do Ganso. O Ganso estava no topo, né, no auge da carreira, e perguntaram se o Ganso jogaria na Europa. Ele falou não. E assim, deixou todo mundo de boca aberta, porque ele falou, Europa é intensidade. E lembro, é isso que ele vai cobrar do Corinthians. Então, vai tirar os caras da zona de conforto. Então, aquele jogador que só faz o ladinho do campo, meu irmão, vai ter que se reinventar. O Memphis, apesar de ser da mesma nacionalidade, não vem com essa, não. Vai ter que correr. Vai ter que correr, vai ter que dar vida.
2: Acho que por serem compatriotas, a conversa talvez seja mais... Exatamente. Vai ser no idioma...
1: Correr, ele até corre.
2: Vai ser no idioma deles.
1: É que tá faltando, né?
3: Mas a questão é você se limitar a uma certa parte do campo. A gente viu o que ele fazia no Botafogo. Com ele não funciona desse jeito. E futebol europeu é muito tático e é essa questão de entrega. E isso... não dá pra também cobrar só desempenho dos jogadores do corpo, porque os caras estão correndo. A questão é a hora que ele chegar, coisas, né? E ver o rombo que tá, né? É. Porque, queira ou não, a galera fala: olha, gente, eu já joguei. Eu joguei com salários atrasados, 7 meses, 14 meses de fundo de garantia. Eu nunca deixei de correr. Mas assim, a cabeça não é a mesma.
1: Sim.
3: A gente ganhava jogo, a gente perdia jogo. E depois do jogo, a cabeça era mil.
1: Não, e pelo que a gente vai trazer a fala do Gabriel Paulista de ontem, né? Não é só a questão do salário.
3: Não é
1: a questão do salário. É questão de comportamento de dirigente, de olhar de dirigente. Então, isso seria uma parte, mas ainda tem muitas outras coisas. O que o Seedorf talvez não tenha é uma pressão em cima dele. Porque, assim, a torcida também sabe que ele chega agora em um momento de fogueira, que é um técnico que não comanda um time há 7 anos e que a culpa maior está em cima no Corinthians.
0: É, o Corinthians, vamos lá, analisando o campo de bola, né? Ele tem condições de render mais do que está rendendo, né? Pelos jogadores. Você pega o time titular do Corinthians, pode render mais, né?
3: A gente foi o time que foi campeão.
1: Da Supercopa, pra cima do Flamengo.
0: Pra cima do Flamengo, era um momento, a mesma escalação de ontem, era um momento diferente da temporada, o que mostra também que a Supercopa não é necessariamente uma coisa assim fenomenal.
2: Um termômetro da temporada, não é?
0: Exato, ninguém...
3: Mas é o time que ganhou a Copa do Brasil em cima do Vasco.
0: Isso. Foi campeão paulista no ano passado.
3: Então dá pra você extrair algo
0: dali. Dá pra extrair algo dali, exatamente. Eu acho que, assim, Fernando Diniz... Foi suco de Fernando Diniz nessa passagem dele pelo Corinthians, né? Aquele técnico que começa bem e aí criou ali um ambiente legal com a torcida, mas depois vai perdendo fôlego, o dinizismo como essência morreu, né? O agrupamento de jogadores em determinado lado do campo, aquela coisa toda, aquilo foi esvaindo, né? E dando espaço a um time extremamente previsível, né? Que jogava muita bola, cruzava muita bola sobre a área do adversário. Então, tem essas coisas no que diz respeito ao time do Corinthians, né?
2: O Aline já falou que a gente vai ouvir aqui a palavra do Gabriel Paulista, e já entrando nesse mérito da situação que vive o Corinthians, então acho que a gente já aproveita para colocar aqui e para ouvir mais uma vez. A gente trouxe... ontem acompanhou ao vivo e trouxe de novo dentro do Depois do Jogo, mas para quem não pôde acompanhar, a palavra do Gabriel Paulista lá na zona mista, que foi uma declaração muito forte a respeito da exposição a que estão submetidos os jogadores e da não proteção, nas palavras dele, da diretoria diante de toda a situação que vive o Corinthians. O vídeo é do pessoal da Central do Timão, mas foi na zona mista lá da Arena do Palmeiras, depois dos 4-1 do Palmeiras sobre o Corinthians, o que falou o Gabriel Paulista à imprensa depois desse jogo.
5: Cara, acho que chegou um momento também com o Diniz, porque, pô, a gente teve uma sequência muito boa, foram 7 jogos sem perder, 7 jogos sem tomar gol. Foi um momento muito bom que a gente viveu com ele também, só que chegou um momento que, como eu falei no início, esses problemas que tá acontecendo no Corinthians tá afetando demais, cara. Tá afetando demais os jogadores. E a gente precisa de uma proteção também, porque quem dá a cara ali é nós, ali dentro, sabe? Não é nenhum diretor, nenhum presidente que vai chegar e vai jogar. Ele não vai. E com todo o respeito do que eu tô falando aqui, só que, pô, eu nunca vivi essa merda na minha carreira, cara. Tenho 17 anos, 18 anos de profissional. Nunca vivi isso. Já vivi momentos difíceis, momentos de perder, momentos de estar na zona de rebaixamento. Mas a sensação era outra, sabe? E a diretoria sempre protegendo os atletas. Eu nunca vivi isso. De cada um, parece que cada um tá fazendo o seu e foda-se o resto. Eu vou lutar, cara. Eu vou lutar até o final, porque eu amo isso aqui. Eu amo futebol. Eu amo Corinthians. Eu vou lutar, vou lutar. E como eu falei no início aqui, se alguém da imprensa, a torcida, quiser, que me xinga, que sei lá... faça qualquer coisa comigo, mas eu vou proteger meus jogadores, cara. Vou proteger meus atletas, que a gente não merece viver o que a gente está vivendo. E eu conversei já com alguns jogadores para a gente se fechar, só nós jogadores, mais ninguém, porque tem muita gente atrapalhando o Corinthians, tem muita gente atrapalhando os jogadores. Não vou citar nome, vocês sabem quem. E eu não vou. A minha preocupação são os jogadores. E eu vou proteger demais eles. Vou tentar fazer o meu melhor. Não só dentro de campo, porque, como eu falei, eu também tô devendo pra caralho. Tô devendo muito. Sou um jogador de muitos anos na Europa, tô devendo. Mas são coisas que a gente não pode deixar de falar aqui. São coisas que às vezes a gente vem aqui e protege demais, sabe? Protege diretoria, protege um outro. Mas não. Eu tô aqui só para proteger meus jogadores. O resto eu não vou proteger ninguém, porque eles não protegem a gente.
2: Talvez uma das zonas mistas mais fortes, talvez a mais forte, que a gente já viu nesse ano e que expõe muito da situação do Corinthians, Aline, Berna e Cicinho. Não, como disse a Aline, não é por causa somente do dinheiro, mas é da exposição, da falta de proteção. É uma declaração que gerou opiniões distintas, embora a maior parte da torcida tenha ido com o Gabriel Paulista. Tem alguns que estão dizendo, não use isso como escudo, mas a grande maioria da torcida foi com o Gabriel Paulista, compreendeu o que ele quis dizer, e hoje a gente teve protestos lá na frente da sede social do Corinthians. É esse o cenário que o Seedorf vai encontrar.
0: É, cara, assim, é um pronunciamento, dá para chamar de pronunciamento, foi uma resposta muito longa, né, a do Gabriel Paulista, mas tem coisas ali que eu queria entender melhor. Por exemplo, o que é proteger? A diretoria não protege os jogadores. Cicinho, o que isso significa, cara? Assim, eu sei que você não é o Gabriel Paulista, evidentemente, mas quando um jogador fala isso, o que isso significa?
3: Na verdade, assim, nesses momentos assim, o diretor tomar a palavra, momento da questão quando o torcedor vai cobrar os diretores se posicionarem também.
0: Entendi.
3: Entendeu? Porque é muito fácil, a torcida quer fazer um protesto, vai lá e o jogador tem que ir cara a cara com o torcedor. Você não vê diretor nesse momento. Você vê treinador, né, a comissão técnica e os jogadores. E os diretores não estão.
1: Até ontem, não era pro William ir pra coletiva, né, gente? Convenhamos.
3: O Corinthians tá 8 jogos sem ganhar. Que diretor que veio dar uma entrevista? Só vieram para falar o quê? O Marcelo Paes falar que o Fernando Diniz está fora.
0: Foi um pronunciamento, ele não abriu para pergunta.
3: Exato.
0: Ainda.
3: Qual que é o posicionamento dele? O diretor, galera, o negócio é o seguinte: estamos com o salário atrasado. É você jogar aberto com a imprensa. Entendeu? O Stabile tentou dar um passo de responsabilidade, não deixaram. Quando foi o quê? Não renovar com o Memphis.
0: Exatamente. Mas assim, você sabe que eu vou além.
1: Talvez seria a única coisa que ele acertaria.
0: Porque é o seguinte, eu entendo a pressão. Tá? O cara foi ameaçado, a família foi ameaçada, aquela coisa toda. Mas ali, cara, faz um boletim de ocorrência, faça uma queixa-crime, mas ali tem que bancar. Tem que bancar a situação, porque eu me lembro perfeitamente, a gente estava aqui no estúdio, não sei quem estava comigo, não sei se Aline, Yuri, no dia em que houve o pronunciamento, o primeiro pronunciamento de Osmar Stabile como presidente interino do Corinthians. Ele falou assim, algo no tipo, né? Não ipsis literis, mas algo do tipo, não, agora a gente vai agir de acordo com o que as finanças permitem e tal. Então seria um acerto dele do ponto de vista de boa governança financeira.
3: Mas então, se ele tivesse convicção, a questão é essa, o problema no Corinthians também, né? Falta convicção. Ele tem convicção que o Memphis não vai fazer bem para as economias do Corinthians, ele tem essa convicção. A questão é a seguinte, não teve tudo aqui, não precisa nem você fazer pode ir por esse lado também, mas o que faz? Olha, gente, eu tenho tanta convicção que eu tô fazendo o quê? Tá aqui meu cargo. Eu não vou ser presidente por quê? Eu sei que vai fazer mal. Eu sei que nós não temos dinheiro para pagar. Eu sei que vai complicar as finanças, vai... Porque o Corinthians... porque todo mundo só falava do Memphis. Que o Memphis tinha que renovar, senão ia dever 40... Mas o Corinthians tá devendo para muitas outras pessoas. O Memphis vai entrar na fila desses que o Corinthians está devendo. E nós tem tantos outros times também que estão devendo. Mas nós estamos falando do Corinthians. Então, assim, se tivesse a convicção, mas não, os caras sentam em cima do cargo e aí quer fazer o gosto, mostra pro torcedor. Olha, torcedor, já que vocês estão insistindo, tô sendo ameaçado por uma parte aí, vamos fazer o seguinte, eu estou entregando a presidência porque eu tenho convicção no que eu estou fazendo. Eu quero reorganizar o Corinthians. Agora, ninguém quer. Então, beleza, vamos dar espaço. Se o Memphis vai dar certo, beleza, mas ele livrou. Veio e não deu certo. E agora o que acontece? Quantos meses o Memphis não está sem receber? Já não deve mais 40 milhões. Quantos milhões já está devendo para ele? Então, assim, não tem convicção. Não teve convicção. Perfeito. Na questão da parada para data FIFA. Você tem convicção no trabalho do Diniz? Gente, mesmo se perder, nós vamos pro clássico Fernando Diniz.
1: Que foi o que ele tinha falado, né? O Paes tinha falado
3: tão
1: isso.
3: Tão simples.
0: O Paes fez igualzinho o que ele fez no Fortaleza no passado com o Vojvoda. Porque o Vojvoda tava balançando antes da Copa do Mundo de clubes no Fortaleza.
2: Sim.
0: Até o Fortaleza publicou uma nota lá, né? Voivoda fica. Uhum. Nunca tinha visto isso na minha vida no futebol.
2: Aí ele deu uma coletiva pra manter o Diniz aqui.
1: Foi depois do Flu, né?
0: Foi. Aí depois da Copa do Mundo de Clubes, o Fortaleza joga contra o Ceará, perde o jogo, o Voivoda é demitido. Mesma coisa, tinha uma data FIFA no meio, maior ainda, ele cometeu o mesmo erro.
2: E aqui só teve uma diferença, que o clássico foi depois da demissão e não antes. Ele demite o técnico, vem o clássico e o time toma uma paulada.
0: É isso.
3: Mas aí você vê, toma paulada pra quem? Pra um time que além de estar estruturado, organizado, tem a convicção. Porque exato. Assim, o Abel, ele deu uma aula do que é o quê? Uma sintonia dentro do Palmeiras. Então assim, enquanto às vezes o torcedor faz aquele alvoroço que o Palmeiras precisa de contratação, que precisa mandar o Abel embora, a Leila é firme e fala, o Abel continua... E outro, o Abel fala, ó, se tiver devendo alguém, não vai contratar. Primeiro é pagar os daqui de dentro. Então, assim, então por isso que nós, a gente vê que eles estão em sintonia. E qual que é a possibilidade disso dar errado? Não dá errado. O futebol não aceita mais desaforo. Não adianta mais bater no peito e falar, aqui é Corinthians, aqui é São Paulo, aqui é Palmeiras. Não, aqui é organização. Se tem organização, vai ganhar. Se não tem organização, já era, porque aí vem à tona. E... os podres começam a sair.
0: É, e a declaração do Gabriel Paulista, concordando ou não, tá? Ela é forte.
3: Não, muito forte.
0: Ela é muito forte. Agora, assim, sim, você jogou bola há muito tempo, você conhece como poucos aí, melhor do que nós três aqui, o ambiente, né? Por mais que a Aline esteja no dia a dia do São Paulo Futebol Clube, a pessoa que mais conhece de São Paulo no Brasil.
1: Tá tranquilo, eu
0: entendi,
1: tá bom?
0: É... eu sou terminantemente contra o negócio de salário atrasado. O cara trabalha, ele tem que receber em dia, ponto. Agora, há casos no próprio Corinthians de ser campeão brasileiro estrupiado financeiramente, como foi em 2015. O Corinthians foi campeão brasileiro, e aí tem uma demandada depois do brasileiro, vai um monte de gente pra China, né? Renato Augusto, vai um monte de gente embora daquele time que foi campeão brasileiro em 2015, e os caras estavam sem receber salário naquele time do Corinthians, informação. É, não estou defendendo esse tipo de prática de atraso de salário. Mas é, eu queria ter ouvido, por exemplo, esse pronunciamento no momento de vitória do Corinthians, do Gabriel Paulista, sabe?
3: Mas esse que é o problema. A vitória, ela acaba mascarando, né? Mascarando. É que se o Corinthians, digamos que o Corinthians tivesse ganho do Palmeiras ontem de 5-0.
0: Ele não teria falado isso.
3: Não teria falado, mas ok. O Corinthians ganhou de 5-0. Só que hoje... estariam os corintianos comemorando, mas só que lá dentro tudo arrebentado. E o Palmeiras estaria o quê? Às vezes a torcida pichando e lá tudo organizado. Aí o Corinthians, depois de amanhã, vai começar a perder e o Palmeiras vai continuar. O Palmeiras ele pode perder os três campeonatos que está disputando agora, mas só que o ano que vem, sabe o que vai acontecer? Ele vai disputar de novo a cabeça. Por quê? Tem dinheiro, tem organização. Agora... o São Paulo, se for campeão da Sul-Americana, o que vai mudar financeiramente pro São Paulo? Pouquíssima coisa, porque o rumo é muito grande. Então, assim, às vezes o jogador também não fala na vitória exatamente por questão do quê? Do receio da diretoria. Porque a diretoria, o Casares, o quanto tempo ele não se escondeu atrás de título da Copa do Brasil?
1: Sim.
0: 2023.
1: Paulista 2021. Entendeu?
3: Se escondeu atrás do título, mas uma hora a conta chega. E, assim... eu entendo completamente o desabafo do Gabriel Paulista. Entendo completamente, porque vai chegando... eu falei, no Atlético Mineiro eu joguei dessa maneira, mas só que eu não tinha como falar.
1: Uhum.
3: Eu não tinha como falar. E na minha época, o saudoso Alex Alves, né, que jogou no Palmeiras, no Vitória, Cruzeiro. Ele tinha acabado de voltar do Hertha Berlim. Ele recebia, na época, 230 mil reais, e a gente recebia 12, 15. E o dele, ele pegou cheques... né, para compensar, porque ele era um cara que gastava demais, ele veio naquela posição de metrosexual, né, que usava umas roupas muito loucas. Então, assim, era casado com uma mulher que administrava as coisas dele, e o salário dele sempre em dia, mas nosso, que dos jovens, eu, Paulinho, tantos outros, Kim, o Dida, que era um goleiro reserva, Cara, era atrasado e a gente...
0: Foi em que ano, Cici?
3: Foi em 2001. Eu fiquei no Atlético Mineiro de 2001 a 2003. Mas o atraso mesmo... Não, eu só fui emprestado em 2002, de janeiro até março, pro Botafogo do Rio. Uhum. Foi naquela troca com o Rodrigo Beckham lá. E aí eu fui pro Botafogo, que o Abel assumiu lá. E aí depois eu voltei rapidamente pro Atlético Mineiro. Mas o auge mesmo dessa... situação financeira foi em 2003. Foi em 2003 que eu entrei na justiça por conta de atrasos salariais. E aí, cara, era impressionante. E a gente, e eu novo, eu tinha que ligar pro meu pai e pra minha mãe pra mandar um pouco de dinheiro, pelo menos pra eu pagar aluguel. Entendeu? Então era uma situação chata. Só que a gente tinha que entrar em campo e correr. E não tinha como ir na imprensa e falar.
1: Sim.
0: Porque você era jovem, não tinha ascendência sobre isso. O grupo.
3: Um menino não vai falar. Quem vai falar na imprensa é Luiz Gustavo, que tá, não com a vida feita, mas tá com a carreira...
1: Experiência,
3: é,
1: né?
3: É, o cara é experiente. O cara, quando é experiente, assim, no caso do Gabriel Paulista, Luiz Gustavo, esses caras que vêm fazer desabafo, é porque ele chegou, né, no caso, no momento da carreira, que ele não consegue ver o desaforo com os outros jogadores. Esse desabafo não é dele, é de ver os outros jogadores, principalmente da base, e os funcionários sofrendo. Esse que é o complicado, porque o cara, ele consegue, igual ele falou, as minhas finanças, né? Eu conquistei minha vida na Europa, graças a Deus, tô até me coloquei à disposição para ajudar alguns jogadores, então assim, é a tamanha injustiça, e aí vem a desorganização e ninguém dando satisfação.
1: E como que repercute isso no vestiário?
3: Cara, assim, no meio da boleirada, os caras aplaudem de pé. Porque, tipo assim, os meninos hoje estão assim...
1: Alguém foi falar por nós.
3: Alguém falou por mim. Eu tenho porta-voz. Porque, assim, é unanimidade isso entre os jogadores. É unanimidade. Por quê? Ninguém aceita desaforo. Ali estão, porque amo o clube, alguns que nem... Ele se declarou, tava no meio da torcida.
1: Sim.
3: A família toda corintiana. O cara poderia ter ficado na Europa, mas veio por quê? Realmente tinha um sonho de jogar no Corinthians. E aí, ele é o porta-voz da galera. Ele é o cara que tem coragem, realmente. E eu tiro o chapéu pra ele. Porque é um momento certo, um momento errado. Não, é um desabafo de um cara que não aguenta mais a injustiça e sabe que se não organizar e se não pisar no calo dos caras, amanhã vai perder mais um jogo e a torcida vai lá pra bater na cara dos caras.
1: E ainda vê o nome de Seedorf, né, vindo pela imprensa. Nossa, 9 técnicos recusaram treinar o clube. Isso repercute também.
2: Mas com certeza.
0: Lógico, todo mundo pensa assim, pô, quem vai topar essa roubada, né? Os caras sabem que é uma roubada nesse momento. Cara, assim, com todo respeito ao Corinthians, é um gigante, mas é uma roubada hoje.
1: Nenhum time com 8 derrotas consecutivas desde o início da era dos pontos corridos em 2003 conseguiu se salvar de um rebaixamento.
2: E olha que o Corinthians agora, não tá na zona de rebaixamento, mas não tá por causa de uma vitória. Porque tem os mesmos 32 pontos do Internacional.
1: Tem tá mais de um mês que o Corinthians tem os mesmos 32 jogos.
3: Agora, olha como o Corinthians também, a gente vê esse campeonato nivelado por baixo. 8 jogos sem ganhar e não entrou na zona de rebaixamento.
2: Porque tem gente que tá fazendo tão ou mais esforço para cair que o Corinthians, leia-se. Dupla Grenal.
3: E o Stabile, ele tem um mandato até dezembro.
1: Sim.
3: Isso. E como que ele...
0: Esse é meu ponto. Cara, como é que ele assina um acordo com o Seedorf para 2027?
1: Mas tem a cláusula, né? Que se for rebaixado, ele encerra o contrato automaticamente.
3: Só que se for... Mas só que se não for rebaixado...
1: Aí ele fica.
3: Renova e parece que de 1.700 para ele, para a comissão, vai para 2.500.
2: Mais 800 mil
1: outra
2: mês.
1: Coisa, o que o Seedorf fez na carreira de treinador, não estou falando do Seedorf jogador, estamos falando de um técnico que vai começar um trabalho no Corinthians. O que credencia ele a ganhar 2 milhões de reais por mês?
0: Nada, a gente já falou aqui sobre os trabalhos do Clarence Seedorf, pode ter seus predicados, como o Roberto Carlos mandou pra gente aí e tal, mas o conhecimento, isso tudo ele pode ter. Mas no trabalho dele como técnico, não existe nada que o credencia ganhar essa bolada.
1: Por que tanto tempo sem um clube, então?
0: Pois é, ele virou consultor, né, da Federação Holandesa de Futebol.
3: Se a gente for analisar, vamos lá. Ele estava assistindo os jogos do Corinthians. Ele deve estar cheio de pendrive agora na casa dele para ver até ele se apresentar. Porque, assim, ele não estava assistindo o jogo do Corinthians lá.
1: O empresário falou para ele, você tá fazendo alguma coisa aí? Não, porque aqui no Brasil o Corinthians está sem treinador. Aí eles procuraram uns caras que não aceitaram. O que você acha?
0: Vamos nessa.

0: aqui pelos próximos 5 minutos. Hoje tivemos folga do elenco do Corinthians, mas não quer dizer que o dia não foi agitado. Teve protestos. Foi um coletivo que pede a intervenção judicial no Corinthians, que foi até a frente do Parque São Jorge e que voltou a pedir intervenção judicial, entoou palavras de ordem contra membros da diretoria, principalmente o Armando Mendonça, que é um dos vices do Corinthians, que foi um dos alvos, inclusive, do Memphis, daquela diz, que é uma das variações do rap, das produções, seria algo passando, por exemplo, lá para a cantiga trovadoresca, seria a cantiga de maldizer, que é quando você faz toda uma letra para não desrespeitar mesmo ou para criticar alguém. E aí o Armando Mendonça voltou a ser alvo destes torcedores que organizaram esse protesto, e ele continua acontecendo hoje à tarde.
1: Yuri, eu queria que as pessoas entendessem que a intervenção judicial não pode ser necessariamente a salvação, tá? Tudo bem, suponhamos que a justiça interveio e aí o Corinthians passa a ser comandado. Por quem exatamente? O que que isso vai determinar nos rumos do futebol do Corinthians? É algo que precisa ser compreendido. Até a gente podia ouvir alguém para falar sobre isso. O que que significa uma intervenção judicial no clube?
0: Por quanto tempo? Porque intervenção judicial não é para sempre. Ela não vai ter um mandato de 3 anos, como é o mandato estatutário de uma presidência. Então, a intervenção judicial tem um prazo, e esse prazo ele costuma ser curto, de meses. Depois dessa intervenção, o que que vai acontecer? Vão voltar os mesmos de sempre? Vai se resolver?
1: É isso que é importante entender. O que que significa... O pessoal fala, intervenção judicial, tal. O que significa uma intervenção judicial? Honestamente, eu não conheço os meandros. Repito, seria legal a gente ouvir alguém aí, o André Kampf, sei lá. Pessoal que conhece mais de legislação esportiva, para explicar o que significa uma intervenção judicial.
0: E o que ela pode trazer. Não é somente o que significa uma intervenção judicial,
1: claro,
0: mas...
1: E as consequências,
0: Exatamente. Porque, por exemplo, vai ser nomeado algum interventor, de onde ele vai ser nomeado, quais são as possibilidades, em que prazo isso pode acontecer, após isso, não é, o que vai ficar para a política, se quem foi implicado nas denúncias, se quem foi implicado em todas as... Todo aquele circuito de coisas que estão sendo investigadas pelo Ministério Público, de malversação de recursos, de má gestão, se essas pessoas elas vão ficar vetadas de participar do processo eleitoral. Então, isso é muito importante ainda. O Corinthians ele volta a campo na próxima segunda-feira, mas vai ter o primeiro treino do Seedorf na quarta-feira. Amanhã a equipe se reapresenta, mas na quarta-feira o Clarence Seedorf vai conhecer ele, vai chegar a São Paulo na manhã de quarta-feira.
1: Vai dar uma coletiva, vai dar um treino.
0: Ele vai treinar...
1: Período duplo.
0: Vai ser treino em período duplo. E aí na quarta-feira vai ter a coletiva de apresentação do Seedorf.
2: E olha, uma informação aqui dos nossos colegas do GE, o Conselho Deliberativo do Corinthians convocou uma reunião extraordinária para sexta-feira para ouvir o presidente Omar Stabile sobre a situação financeira e administrativa do clube, convocação motivada justamente pelo desabafo do Gabriel Paulista.
0: Conselho Deliberativo, o Romeu Tuma Júnior é o presidente do Conselho Deliberativo ainda, não é?
1: Ainda é, né?
0: Que a gente tem que dizer, o Conselho Deliberativo é parte... parte dessa instabilidade política toda que ronda o time, mas vai ser feita uma audiência extraordinária e o Osmar Stabile vai ter que prestar esclarecimentos ao Conselho Deliberativo.
2: O Conselho não sabe o que acontece no clube, então é isso?
0: Esse é outro ponto.

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1: O Júnior Costa tá em Dayatuba. Tem mais mensagens aí, Yuri? Você que tá no comando da...
2: No YouTube tem o Leandro Pereira, quem tá participando conosco aqui. O Leandro Pereira, que trabalho de vocês, que trabalho massa de vocês. Parabéns, ótimos comentários. Também tem o Pita mandando mensagem aqui pro nosso YouTube.
1: Inclusive, quem tá acompanhando a gente, mande sua pergunta de curiosidade do mundo do futebol para o Cicinho. Aproveite que ele está aqui à nossa disposição.
2: É, exatamente. Eu, Ramindo Lima, também tá conosco aqui no WhatsApp, no 11 999 592 100. Rodada do Campeonato Brasileiro e tem gol do Bragantino. Gol do Bragantino para cima do Cruzeiro, cobrança de escanteio, bola levantada lá na primeira trave. E a falha
3: Nossa
2: do goleiro, hein?
3: Nossa senhora!
2: Ô, Otávio!
3: Otávio, né?
1: Pô, foi só elogiar o Otávio que ele começou a falhar, impressionante.
3: Caramba, mas que falha, né?
2: Lucas Barbosa foi quem foi tentar desviar de cabeça, houve um desvio do Lucas Barbosa, mas o goleiro Otávio nessa aí, totalmente...
3: Foi o Otávio.
2: Na conta dele, hein?
3: E o Cruzeiro com o time titular, né? Otávio, William, João Marcelo, Jonathan Jesus e Rojas... que veio do Racing, não tá jogando nada no Cruzeiro. Zé Lucas, aquele que veio do Sport, né?
1: Fez gol no São Paulo.
3: Exatamente. Gerson, Kenny Arroy, Matheus Pereira, Felipe Moraes e Caio Jorge.
2: É o que tem de melhor. O Bragantino com o Thiago Volpe, o Tavares na lateral direita, que é o Rian Tavares, o Gustavo Marques... Guzmán Rodrigues e o Juninho Capixaba na defesa, fechando a defesa. Fabinho, Eric Ramírez, o Wallace, o Lucas Barbosa, o Fernando e o Eduardo Sacha mais à frente ali no comando de ataque.
3: O Wallace, jogador do Flamengo.
2: Então, né? É o Eduardo Sacha um pouco mais atrás e o Wallace Ian na referência.
3: Eles vão mudando. Tipo o time do Internacional ontem, que tinha o Alejandro e o Alan Patrick, eles trocavam de posição o tempo todo, né?
1: Quem tá de olho nesse jogo aí é o São Paulo, porque esse resultado faz com que o Bragantino ultrapasse o São Paulo na tabela. Todos os resultados pro São Paulo ficar na nona colocação aconteceram até então. Falta só esse jogo aqui, que é o do Bragantino contra o Cruzeiro. Se o Cruzeiro vencer ou se houver um empate, o São Paulo fica na nona colocação. Se o Bragantino ganhar, o São Paulo fica na décima.
2: Bragantino vencendo, tá indo a nono lugar com 40 pontos, ficando a 2 do Santos. O Santos, que é o oitavo colocado, e neste momento, 41 do segundo tempo, o Atlético Paranaense vai goleando a Chapecoense, 4-1 para o Atlético Paranaense. Com esse resultado, Furacão assumindo a terceira posição depois da derrota do Fluminense para o Flamengo ontem por 1-0. 53 pontos para o Atlético Paranaense, naquele que a gente já pode dizer, o Bernardo Ramos, o troféu melhor do resto.
3: É o terceirão, né?
2: É,
3: o terceirão 2026.
2: The best of the rest, o melhor do resto.
3: É, como a gente fala na Fórmula 1, né? Tem lá a Mercedes e o segundo pilotão, né?
2: É, exato, o que a gente fala também, é o melhor do resto.
3: O melhor do resto, né?
1: Coritiba e Botafogo empataram, hein?
3: 1-1. Gol contra do Marçal, gol do Danilo pro Botafogo.
2: Botafogo teve um gol anulado pelo VAR pouco antes do empate.
3: É, exatamente. Tudo no primeiro tempo, né? E o, como você disse, o Atlético Paranaense goleou a Chapecoense, mesmo jogando fora de casa, né? E esse Fla-Flu rendeu ontem, hein?
2: Ah, e como rendeu? O Fluminense reclamando até dizer chega das decisões da arbitragem. E olha que o Flamengo ainda se posicionou, divulgou nota hoje, contestando decisões da arbitragem referentes a lesões de jogadores do Flamengo. O Danilo sofreu uma fratura
1: na
2: mandíbula, já operou. E o Flamengo fez críticas à arbitragem em uma nota divulgada hoje, e aí isso gerou também uma chuva de contestações, porque o Fluminense ontem saiu bronqueado até demais com a arbitragem. O presidente do Fluminense ontem não poupou palavrões até para a arbitragem da partida entre o Flamengo e o Fluminense.
3: Matheus Montenegro. Eu acho que quando entra nesse mérito de falar palavrão, desqualificar, falar que foi um lixo. O lixo foi a coisa mais leve que ele falou sobre a arbitragem ontem do Rafael Klein. Já tá errado aí, tá? E sobre a nota, o Fluminense divulgou a nota ontem também, logo depois do jogo, contestando a arbitragem. Sobre a arbitragem, para mim, o lance do Pulgar, que foi o que causou toda a celeuma, o Pulgar era para ter sido expulso. Só que antes tem, aos 15 minutos, uma cotovelada do Guilherme Arana no Carrascal, que ele deveria ter sido expulso também. Tá? E sobre o pênalti, pelo amor de Deus, o suposto pênalti do Alexandre no Savarino não foi absolutamente nada. Foi nada aquele lance.
2: É, sobraram reclamações ontem naquele Fla-Flu que colocou o Flamengo à frente do Palmeiras na disputa pela liderança do Campeonato Brasileiro. O Flamengo lidera com 64 pontos e o Palmeiras com 63, mas o Palmeiras, Cicinho, Bernardo Ramos, já vira a chave para a Copa Libertadores, enfrentando esse mesmo Fluminense.
3: Vale lembrar que o Fluminense começou com um time misto, tá?
2: Isso.
3: É, depois entraram Hulk, Ganso, mas ele começou com um time com algumas reservas, como o Castillo, né, que é a reserva da posição.
2: Rodrigo Castillo. Mas ele vai, o Palmeiras, digamos que com aquela mini missão dos dois jogos contra Bahia e Corinthians, cumprida e até leve, né? Poderia estar com uma carga de pressão muito maior, mas vai mais leve para enfrentar esse Fluminense jogando o primeiro fora de casa, embora a pedreira seja grande por lá.
0: A pedreira é grande. E assim, por mais que o Palmeiras esteja vivendo esse momento pós-clássico, né? Esse grande duelo contra o Corinthians, que o Palmeiras é muito melhor que o Corinthians, eu vejo um certo equilíbrio contra o Fluminense. Eu vejo um certo equilíbrio contra o Fluminense, exatamente pelo que o Fluminense também vem jogando. É que o Fluminense jogou contra o Flamengo e assim, clássico, a gente sempre espera um vencedor e dessa vez foi o Flamengo. Mas o Palmeiras não vai ter parada fácil, não. Então, o Abel sabe disso e vai ser um grande jogo. Eu não tenho como colocar favoritismo nesse jogo pelo momento do Fluminense. Apesar de ter perdido para o Flamengo, o momento do Fluminense é muito bom. O Fluminense começou a jogar muita bola com o Marcão de treinador. Então, assim, hoje você tem o Ganso bem, você tem o Hulk, que tem se reinventado também, está confiante depois de toda a desconfiança do torcedor. É um time liderado pelo Thiago Silva ali na zaga, junto com o Fábio. Eu acredito que vai ser decidido no segundo jogo mesmo. Não vamos ter surpresas nesse primeiro jogo, acredito eu, pelo equilíbrio dessa partida.
2: Então, eu já puxei esse assunto porque nós já vamos começar nesta terça-feira as semifinais de Copa Sul-Americana e Copa Libertadores, mas eu acho que dá pra gente falar daqui a pouquinho, porque ainda tem, a gente falou aqui de Flamengo e Fluminense, falou de Palmeiras e Corinthians, acho que tem ainda, a gente falou a exaustão do Corinthians, mas tem também o lado do Palmeiras,
3: claro.
2: Berna e Aline, tem o lado do Palmeiras, porque o Palmeiras ontem, o Marcelo Duó falou, o Mauro Betting também, rapaz, saiu o segundo gol do Bragantino, hein? A gente tinha conversado fora do ar, hein, Aline? O Cruzeiro performa bem, mas às vezes
1: do mesmo
2: mesmo escanteio. Dois gols do mesmíssimo
1: contra,
2: jeito.
1: Foi gol contra esse.
2: E agora foi gol contra. Bola cruzada aqui da primeira trave.
3: Foi gol contra e o Otávio não tinha o que fazer nesse lance.
2: Dessa vez não foi falha do Otávio, mas houve um desvio no primeiro momento e aí depois a zaga tentou tirar. 2-0 para o Bragantino com 21 minutos de jogo.
3: Hein? E o Bragantino vai se afastando de qualquer risco de rebaixamento, né?
2: Sim.
3: Porque vinha em queda livre no Campeonato Brasileiro e vai, dessa forma, jogando para escanteio qualquer
2: cinco
3: chance
2: jogos
3: de rebaixamento.
2: Seguidos, cinco jogos seguidos sem vitória. Tinha nos últimos cinco, quer dizer, três derrotas e dois empates. Sim. Na sequência dos últimos cinco. E agora está chegando a 40 pontos. A gente pode dizer que se afasta dessa briga e agora começa a mirar uma remota não, né? Porque ainda tem mais oito rodadas, mas volta a querer sonhar com uma vaga de pré-libertadores.
1: Aliás, aproveitando que a gente fala do Bragantino, tem um ouvinte nosso aqui, o Lourival, ele mandou a escalação do Bragantino hoje, que o pessoal da comunicação do Bragantino fez, que foi no traço das crianças que estiveram no Toro Louco no Mundo da Diversão e de alunos da Escola Municipal, professor Dr. Francisco Murilo Pinto. As crianças que desenharam mesmo os jogadores. Então tá lá, Thiago Volpe, desenharam Thiago Volpe, Juninho Capixaba, Fabinho, Ian. Então tá bem legal isso, registrando aqui a mensagem do nosso ouvinte. A gente tá registrando o nosso aqui, o Lourival. Ele mandou a escalação do Bragantino hoje, que o pessoal da comunicação do Bragantino fez, que foi no traço das crianças que estiveram no Toro Louco no Mundo da Diversão e de alunos da Escola Municipal, professor Dr. Francisco Murilo Pinto. As crianças que desenharam mesmo os jogadores. Então tá lá, Thiago Volpe, desenharam Thiago Volpe, Juninho Capixaba, Fabinho, Ian. Então tá bem legal isso, registrando aqui a mensagem do nosso ouvinte. A gente tá registrando, Thiago Volpe, Juninho Capixaba, Fabinho, Ian, então tá bem legal isso, registrando aqui a mensagem do nosso ouvinte, a gente tá registrando.

0: Vai ter um Mirassol e São Paulo às 4h30.
1: Isso.
0: Manuel, no Maião, né?
2: Sim.
1: Aí depois tem dois jogos às 6h30.
0: Tem dois jogos às 6h30. Tem Palmeiras e Red Bull Bragantino e Vasco e Corinthians. O pessoal vai ter que se virar aí pra escolher esse jogo.
1: É o lembra do rádio das antigas, o jogo, carrossel. Jogo paralelo, carrossel. E um aí, lance lá, outro cá.
0: E aí, às 9h tem um Santos e Bahia.
2: Isso dia 23.
0: Isso dia 24. Quatro,
1: dia 24, 24, que é a véspera, verdade, do segundo turno da eleição.
0: É. E aí tem três jogos, dois jogos na segunda-feira. Coritiba e Grêmio, belo jogo esse aqui. Flamengo e Atlético Mineiro.
1: É, são os jogos que vão ser na segunda-feira pós-eleição.
0: Vamos lá, então. Corinthians e Vasco.
1: Vasco e Corinthians lá no...
0: Aí depois tem um Corinthians e Mirassol.
1: Numa sexta-feira, 8 da noite.
0: Sexta-feira, 8 da noite.
1: É que é na véspera da primeira partida da semifinal da Copa do Brasil. No final de semana da primeira partida da semifinal da Copa do Brasil.
0: É isso. Depois tem um Corinthians e São Paulo e Corinthians, é no Morumbi.
1: Que é no Morumbi.
2: Não é no Morumbi.
0: Ah, é na Acho Vila, que vai ser em né? Santos.
2: É 99,9% de chance de ser na Vila, mas talvez tenha uma outra possibilidade de ir para outro lugar, mas...
0: Mas eu mando de São Paulo.
2: É uma possibilidade remota, é.
0: Mando de São Paulo. São Paulo e Corinthians. Cara, Corinthians... Corinthians e Botafogo.
1: O pensamento intrusivo foi aqui, ó. Corinthians tá 3 pontinhos.
0: Lascado. Tabela muito...
1: Em banda. A gente pra aumentar, a gente fala assim, o Berna. Tá lascado, pra aumentar, tá lascado em banda.
0: Pô. Aí tem Atlético Mineiro e Corinthians em BH. Depois tem Corinthians e Grêmio em São Paulo. E aí, para fechar, Corinthians e Remo. Né?
2: Remo e Corinthians.
0: É, Remo e Corinthians. Verdade, o jogo em Belém.
1: Agora, vou tentar pegar aqui outra sequência para a gente puxar também uma... A gente teve o Grenal ontem, Grêmio Internacional, 1-1. E por causa desse empate, o Corinthians não entrou na zona de rebaixamento ontem. Por causa desse empate...
2: Chegou a estar entrando, né?
1: Ele ficou...
0: E o Internacional estava ganhando por 1-0.
1: Ele ficou mais de uma hora. O Corinthians ficou mais de uma hora na zona... quase uma hora na zona de rebaixamento.
0: O gol do Wallace foi no segundo tempo.
1: Exatamente. O Grêmio... E quase que o Corinthians voltou. Porque o Grêmio, se vira o jogo, o Corinthians ia para a zona de rebaixamento com o Inter. Mas vamos à sequência aqui de Internacional e Grêmio. O Inter pega o... Na próxima rodada, pega o Mirassol. Fora de casa, na sexta-feira. Depois vai pegar o Botafogo no dia 24 de outubro, no sábado pré-segundo turno das eleições, no Beira-Rio. Aí pega o Fluminense no dia 28 de outubro, no Maracanã. Difícil.
0: No dia 28 de outubro, no Maracanã, Inter e Fluminense.
1: Na 34ª rodada, 3 de novembro, pega o Coritiba em casa. Aí depois, Vasco fora. Vitória em casa, na 36ª.
0: Um jogo tranquilo.
1: Bragantino em casa, na 37ª. E fecha com o Cruzeiro fora, na 38ª. Já o Grêmio...
0: O Grêmio vai fechar contra o Mirassol num jogo que pode valer a vida dos dois. Né?
1: Exato. Grêmio e Cruzeiro na próxima rodada, no domingo, 4 da tarde. Próximo domingo, lá em Porto Alegre. Depois... Coritiba, no dia 26 de outubro, na segunda-feira pós-eleição, na rodada 32. Na 33ª, vai pegar o Atlético Paranaense em casa, no dia 29 de outubro, uma quinta-feira. Aí na quarta rodada... E o Grêmio tá na... O Grêmio tá na semifinal da Copa do Brasil, né?
0: Tá.
1: Ainda tem
0: isso. Vai jogar contra o Atlético Mineiro.
1: Pega o Atlético Mineiro. Então o Grêmio ainda tem essa preocupação da semifinal da Copa do Brasil. Aí, no meio disso que a gente tá falando, depois de pegar o Atlético Paranaense, pega a ida da Copa do Brasil contra o Atlético Mineiro, aí vai pegar o Flamengo no Maracanã na 34ª rodada, aí a volta contra o Atlético Mineiro pela Copa do Brasil, pra depois, nas quatro rodadas finais, pegar o Bahia em casa, nessa ordem, Bahia em casa, Santos fora, na penúltima rodada pega o Corinthians aqui na Arena em Itaquera, e na última rodada, pega o Mirassol. O Corinthians e Grêmio, dependendo das circunstâncias, pode ser um jogo de vida ou morte, com uma possibilidade dos dois morrerem abraçados.
0: Olha, e tem, é curioso, porque tem a história da Copa do Brasil,

0: Mas não dá pra falar assim, não, poupa contra o Flamengo pra jogar, não dá
1: vai,
0: pra poupar.
1: Inventa de fazer isso.
0: Inventa de fazer isso pra ver o que vai acontecer. Foi o que o Corinthians fez no jogo contra o Flamengo, cara, ali no meio do caminho contra o Estudiantes, acabou perdendo no Maracanã.
1: E assim, perdendo e ainda deu a sorte de quase empatar o jogo, viu? Ainda teve esse detalhe.
0: É que o Bruno Henrique fez o gol no finalzinho.
1: Exatamente, ainda tava levando o empate. Mas a gente fez essa análise envolvendo Internacional e Grêmio para introduzir o Grenal. Grêmio 1, Inter também 1, pelo Campeonato Brasileiro ontem. E tanto quanto o jogo, o que rendeu muito foi a entrevista coletiva do Renato Gaúcho pós-jogo. Em determinado momento, ele foi perguntado sobre o que ele precisava fazer, o que ele poderia fazer para melhorar o desempenho do time, a entrega de resultados, o desempenho técnico da equipe, já que depois que o Luiz Castro foi demitido e ele chegou, o time ainda não engrenou. E aí ele acabou jogando muito nas costas dos jogadores, dizendo que aí é que a gente vê a qualidade técnica do jogador, aí é que a gente vê o que o jogador vai entregar. E falou também, e aí ele começou a falar também na prevalência na presença dos estrangeiros ou do número de estrangeiros em cada clube. Então a gente ouve essa palavra do Renato Gaúcho na coletiva após a partida de ontem.
2: Renato, pode colocar. É na entrega.
3: É só a entrega.
2: Só na entrega não, aí a qualidade técnica de cada um. Aí você vai ver a parte técnica de cada jogador que tem. Eu não posso vender parte técnica, nenhum companheiro pode vender a parte técnica. Agora, se você ou vocês me falarem que o Grêmio não evoluiu, bom, aí vocês estão vendo outro Grêmio. Quantas situações de gols o Grêmio criava antes? Aí você vai falar com uma crítica pro Castro? Não é uma crítica. Não é que seja uma crítica, é a realidade. Eu vou ficar aqui jogando paninhos para vocês? É uma realidade. E nós vamos até sofrer até a última rodada. Mas eu confio totalmente nesse grupo aí. Hoje você chega aqui, é que você não frequenta o vestiário. Você chega aqui, você tem dois, três, um cara falando uma língua. Chega no outro canto, três, quatro falando uma língua. Chega no outro canto, quatro, cinco falando uma língua. Até os caras se entenderem, meu amigo. Até os caras. É o que eu acho um erro. Não é porque a CBF liberou X estrangeiros, tem que trazer estrangeiro de tudo que é lá, de qualquer jeito. Traz o estrangeiro, o cara já está adaptado ao futebol brasileiro. É simples trabalhar no futebol. Aí você traz o estrangeiro, não é nem culpado, ele chega aqui até se adaptar ao futebol brasileiro, até ele conhecer os companheiros dele, se passaram 5, 6 meses. E aí? Aí tem que chegar um treinador aqui com a varinha mágica, pronto. Todos os problemas estão resolvidos. Você acha que todos os problemas se resolvem dessa forma? Bom, se você acha.
1: Bernardo Ramos e Cicinho, queria ouvir vocês.
4: É, na verdade, assim, ele falou da limitação dos estrangeiros que ele tem no time, né?
5: Uhum.
4: É, aí acaba, porque todo mundo quer se basear no Arrascaeta, Carrascal, Gustavo Gomes, Barbosa, e aí, provavelmente, aí tá falando, aí pra mim manda o Bright White, o Amussu.
0: Cara, então, mas ele sabia, né? Barcelona, como é que pode isso?
5: Pois é. Mas ele sabia, né?
4: Hã?
5: Ele sabia, né?
0: Ele sabia.
4: É. Não, sabia. Mas assim, uma coisa é você saber, outra coisa é você ter que trabalhar com os caras.
5: Ué, ele que aceitou, ué.
0: Ele aceitou, sim.
4: Então, mas só que assim...
0: Foi uma imposição ali.
4: Não, ele aceitou, mas só que aí você tenta implantar algo pro cara e realmente o cara não entende.
5: Como que essa declaração cai no vestiário?
4: Cara, ele tá falando dos estrangeiros. Ele tá falando dos estrangeiros. Se o cara for um estrangeiro da resenha, dá pepino. Mas o Renato Gaúcho também, ele é malandrão de vestiário. Ele não vai falar um negócio desse daí se ele não tiver abraçado com os jogadores.
1: É, ele antes de falar isso, ele foi... No início da resposta disse, não, a gente treina e tal. Aí o repórter pergunta, não, e o que dá pra fazer já que estão treinando, é o anímico e tal, aí ele começa essa resposta que a gente ouviu, não, é a entrega, é aí que a gente vê a qualidade técnica, e nisso foi antes dele falar dos estrangeiros que ele fez aquela explanação.
5: Então ele não expõe só os estrangeiros,
1: ele fala por isso que aquela coisa de jogar pro elenco, acho que no geral, quando fala, sem falar da parte dos estrangeiros, como é que isso chega também no elenco?
4: Não, aí é ruim. Aí é ruim porque É, não combina. Não combina é aquilo que o Gabriel Paulista falou. É, treinador, é, independente do momento que o clube esteja vivendo, do problema que ele tem, ele jamais ele pode. Isso é algo sagrado no vestiário. O que acontece dentro do vestiário, fica dentro do vestiário. Se sai alguma coisa, é a trairagem, não cai bem. Aquele que entrega é excluído do grupo. E o treinador, quando ele expõe o grupo, ele perde o grupo. Ele perde o grupo. Já trabalhei, já contei isso em vários lugares. Já trabalhei em time que o treinador tentou jogar um jogador contra o outro e nós nos reunimos ali, olhamos para o problema, vai correr? Não, não vamos correr, beleza. Você não corre, o treinador cai. Entendeu? Não é questão de mau caratismo, mas é assim, o treinador, ele fala uma coisa e depois ele chega no grupo e traz totalmente diferente, aí vê que não é cara confiável. E aí os jogadores se unem mesmo. Então...
1: E é um cenário, Berna, de, como disse o Cicinho, o Renato Gaúcho é conhecido por ser alguém que domina vestiário, né? Por ser alguém que ganha os jogadores pela parceria e tudo mais, enquanto o Cruzeiro diminui com o Zé Lucas. 3 para o Bragantino, 1 para o Cruzeiro, 44 do primeiro tempo.
0: Olha, eu não gostei da declaração do Renato Gaúcho, não. Foi o que a Aline falou, ele sabia quem eram os jogadores que estavam no Grêmio quando ele aceitou dirigir o clube. E tem estrangeiros ali que oscilam, cara. Por exemplo, o Amuso. É um jogador que vai bem numa partida, mal na outra. Entra o Giovanni Cabral, aí dos dois o melhor é sempre aquele que está no banco de reservas. Tem o Vilhaçante, que ontem vacilou no lance do gol do Internacional, né?
1: Kahneman é um grande exemplo, né? Aquele que já
4: Cadê
1: foi...
4: Cadê croata?
0: O Krufinovic.
1: Que foi jogador...
0: Ele fala português, né?
4: Não, então, ele jogou?
0: Jogou.
4: É, não, ontem. Que ontem eu não consegui acompanhar esse jogo.
1: É, o Krufinovic foi uma contratação 100% com a cara do Luiz Castro. Aí, o cara que foi o fiador da contratação saiu, fica-se a dúvida sobre a permanência da utilização dele no time. Mas, dentro disso, o Berna... O Kahneman talvez seja o grande exemplo, que é um cara que outrora foi uma grande liderança técnica do time do Grêmio e hoje...
0: Inclusive campeão da Libertadores com o Renato Gaúcho em 2017.
1: Com aquela zaga com o Jeromel.
0: Exatamente.
1: E hoje ele não tem regularidade. Também você não pode esperar que mantenha isso já com a quantidade de tempo já que ele tenha no Grêmio. Uma hora ia acontecer isso, era previsível que isso chegasse a acontecer lá. Mas tá acontecendo a profusão por lá.
0: É, a coisa tá feia pelo lado do Grêmio, assim. O Luiz Castro, cara, fez um trabalho ruim no Grêmio, embora pra mim seja um bom treinador. Eu fui um dos que disseram que o Luiz Castro ia fazer um bom trabalho no Grêmio. Me ferrei, né? Porque o trabalho lá foi horrível. O Luiz Castro é um técnico com mais conteúdo que o Renato. É evidente isso. Agora, o futebol não é só isso, né, cara? Tem outras coisas ali. O Cicinho tava falando que ele é um craque de vestiário, e é verdade. Ele sabe levar os caras ali. Eu acho o Renato um grande técnico? Não acho. Longe disso, aliás. Mas é o cara que pode salvar o Grêmio do rebaixamento.
4: Talvez a grande dificuldade dele seja o quê, né, do Renato? Ele sempre ganhou na resenha.
5: Sim.
4: E agora, com esse tanto de estrangeiro, não tem como ganhar na resenha. É com trabalho.
0: Isso talvez esteja dificultando. Boa observação.
4: Né?
0: Boa
4: Porque observação. Se tem uma coisa que o Renato Gaúcho é bom, é a questão da resenha. Levar, trazer os caras pro lado dele, mostrar ali na conversa, sei lá, no DVD dele. Então, provavelmente ele não tá conseguindo transmitir isso pros caras. E aí fica
5: tá jogando amado. A culpa nos caras.
4: É, porque tem momento que você, na resenha, você consegue mostrar pro cara o que você quer. Mas quando se trata da pessoa que não entende a sua língua, não é entender o português, é não entender aquilo que o treinador quer taticamente. Uhum. O cara tem essa dificuldade de compreensão, né? E isso traz... Um grande peso para ele, talvez seja isso também. Né?
1: No Fluminense, especificamente na campanha da Copa do Mundo de Clubes, que o Fluminense chega na semifinal, eu estou tentando levantar aqui a quantidade de estrangeiros.
0: Freitas.
1: Tinha o Freitas, o John Arias.
0: John Arias, Carol, o Bernal.
4: O Cano tava...
1: O Cano tava no elenco.
0: É, tinha um monte também.
1: Exatamente, ele tinha... Então, boa.
4: O baixinho, o Soteldo.
0: O Soteldo, que ele pediu, aliás, que chegou pra Copa do Mundo.
5: Fuentes, Freitas, vocês já falaram, né?
0: O Freitas, Serna, tá lembrando aqui, Serna, o também. Fuentes,
5: Savarino. Ele.
1: O Fuentes também. O Savarino, acho que não tava na... O Savarino não tinha chegado ainda, não.
0: Clubes, não.
1: Então, mas...
5: Lescano, não.
1: Lescano também.
0: Lescano era do Vasco.
1: Mas era outro Lescano. Acho que era outro Lescano. No Mundial, eu tô pegando aqui a vitória sobre a Inter de Milão.
0: Um do Cano, aliás, esse jogo.
1: Exatamente, um do Cano, Joaquim, e outro do Hércules.
0: Lavega, que hoje está no Coritiba.
1: Né? Mas os que foram relacionados. Contra a Inter de Milão, foram titulares Freitas, Bernal, Cano e John Arias. No banco de reservas, o Lescano de fato estava, era o Rubem Lescano.
0: É, o do Vasco é o Alan Lescano.
1: Então é outro Lescano. O Fuentes estava no banco, o Serna, o Canóbio e o Soteldo. Todos esses estavam no banco. Então, eu acho que a quantidade de estrangeiros não é...
0: Um problema.
1: Não pode ser colocado como um problema.
0: Exatamente. Pode ser a solução. Assim, o Renato, quando perde, cara, aparece o discurso, esse tipo de discurso que a gente ouviu agora, o discurso de me dei 200 milhões, e aí foram dados a ele 400 milhões, e ele não conseguiu ganhar um título. Enfim.
1: Faltam os argumentos nessa hora.
0: Acabei de receber a notícia aqui, peraí.
1: Faltam os argumentos.
5: Ele olhou uma mensagem ali e perdeu a linha de raciocínio.
1: Eita. Mas é isso. Mas muitas vezes faltam. Nessa hora é quando a gente percebe que a cobrança em cima dele pesa, e tem que pesar, e o Renato Gaúcho acaba meio que... expondo um pouco das suas fragilidades.
5: Tirando dele da reta, né?
1: Bem das suas fragilidades.
5: Tipo assim, não fui eu que fiz esse elenco, não fui eu que formei esse time, eu tô aqui pra tentar salvar. E eu tô fazendo o que eu posso.
1: Só pra apagar incêndio, né? Como foi de outras vezes no Grêmio. Em 2017, quando ele chega e é campeão da Libertadores da América, ele também, não é que ele chega pra apagar um incêndio, era uma outra coisa, né? Era uma outra situação. Né, que o trabalho do Roger era o trabalho do Roger era bom, mas ele dá sequência e é campeão da Libertadores.
0: Isso, mas isso foi em 2016.
1: Exato, 17. Todas as outras foram para apagar incêndio lá.
0: No Fluminense ele tem uma frase, ele é um grande frasista, o Renato Gaúcho. Ele tem uma ótima, que é assim, quando o Fluminense estava na final da Libertadores de 2008... E ele falou, não, nós vamos brincar no Campeonato Brasileiro, na
1: coletiva
0: antes da final.
1: Eu lembro dessa.
0: LDU, perdeu para a LDU, brincou no Brasileiro, quase caiu, foi demitido, veio o René Simões para salvar o Fluminense do rebaixamento em 2008.
1: Porque quase que ele estava ali contando que vinha o título da Libertadores. Não veio o título da Libertadores e quase que o Fluminense cai. No outro ano não tinha a ver com o Renato Gaúcho, mas foi pior que o Fluminense escapa na última rodada só. Contra o Coritiba, que depois o Couto Pereira
0: 2009,
1: virou praça de guerra.
0: Uma praça de guerra, o Coritiba caiu. Ali foi uma recuperação gigante do Fluminense. Agora, até estava falando com o Léo Fontes outro dia, né? Lá no Bola Rolando, o Fluminense teve ajuda na arbitragem naquele jogo contra o Palmeiras, né? Na arbitragem de Carlos Eugênio Simo.
4: O Renato Gaúcho também não fez um bom trabalho no Vasco, né?
0: Agora, ele já tinha feito lá atrás. Agora não foi um bom trabalho, não.
1: Exato.
0: Ele só tá no Grêmio porque...
1: Porque é o Renato Gaúcho, Grêmio.
0: Exato.
1: Porque é o maior ídolo da história do Grêmio, recente, pelo menos. Que é dos anos 80 para cá. É o maior ídolo da história do Grêmio.
0: Embora no hino esteja o nome do Lara, né? Que foi goleiro.
1: Isso.
0: Mas o maior ídolo da história do Grêmio. Fosse o hino do Grêmio composto hoje por Lupicínio Rodrigues,
1: Seria Portaluppi.
0: Seria Portaluppi, exatamente.
1: São 9 horas e 53 minutos no horário de Brasília. 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Hoje não temos Voz do Brasil. Não temos a Voz do Brasil desta segunda-feira por causa do feriado de 12 de outubro. Por causa disso, a gente segue no dial do rádio também até às 10h30 da tarde. Às 10h30 da noite. 10h30 da tarde não existe.
5: Não
0: existe da manhã.
1: É. Altair Gonçalves mandando mensagem por aqui no WhatsApp no 11999-592-100. A pior contratação que um time já fez é a do Corinthians. Nada contra o holandês Seedorf, mas é complicado. Um abraço.
0: É, cara. Eu tô lendo a mensagem dele aqui, o Altair Gonçalves. Abraço a ele. Não dá pra esperar muito, não. Eu não esperaria muito, não. Assim, a expectativa é a mãe da decepção, né? Vai que o cara chega, arrebenta, e aí todo mundo ia falar assim, pô, foi uma surpresa agradável e tal. Eu acho difícil acontecer pelo passado dele como treinador. Pode chegar e arrebentar. Eu acho que é muito difícil isso acontecer.
5: Tem pergunta aqui do Jorge sobre o São Paulo para o Cicinho. Se o Lucas tem algo a acrescentar para o time nesse final de ano e talvez 27, se ele renovar, né? Porque tem muita coisa indefinida ainda.
0: São Paulo melhorou.
4: É, melhorou. E o Lucas já acrescentou.
5: Já.
4: O Lucas já acrescentou nesse jogo. Eu esperava ele até um pouco mais, assim, receoso durante a partida, né? Durante os 45 minutos que ele jogou, mas não foi isso que eu vi, não. Eu vi o Lucas confiante, segurando bola, de costas pro zagueiro, tomando, né, chegada assim, cavando falta, tentando aquele drible na qual saiu o segundo gol no chute do Bobadilha, que ele tentou a pedalada. Então, assim, o Lucas é um grande reforço pro São Paulo nessa reta final.
5: Ele ficou bastante emocionado, né? Sim, a gente teve acesso ao vídeo de bastidores também. Ele falou que ele queria muito estar ali de volta, 5 meses distante, depois no pós-jogo ainda, muito emocionado, foi totalmente abraçado pelos companheiros. E você vê que é algo genuíno, né? Até na zona mista eu cheguei a perguntar para ele se ele temeu não vestir mais a camisa do São Paulo. Porque, teoricamente, a lesão dele era uma lesão que era para demorar 8-9 meses para ele retornar. Com o contrato finalizando em dezembro, claro que quando um jogador está em recuperação de lesão, o clube ele é obrigado a esticar o contrato até que o jogador esteja 100% em condições. Mas ele mesmo falando que temeu, que achou que talvez não conseguisse mais jogar pelo São Paulo. Então é muito legal a gente ver essa emoção genuína dele, né?
4: E só de você ver o cara entrando num tempo recorde dentro do campo, você já vê que o cara tá fazendo um sacrifício, porque entende que o time precisa de algo diferente. E ele, talvez ele nem volte, digamos assim, ele já jogou, mas mesmo que ele não voltasse a jogar, só o fato dele ter se empenhado dessa maneira já mostra um outro norte para os caras. Fala, olha, o cara ali que não precisa estar fazendo todo esse esforço, como que nós não vamos nos esforçar? Então, assim, é uma liderança muito importante para o São Paulo. E não só o Lucas ficou emocionado, como o torcedor são paulino, porque, assim, você sente o cara quando entra em campo, o cara vestindo a camisa, e ele
5: se sente representado, o torcedor, né?
4: Se sente,
5: né,
4: representado. E o São Paulo foi isso, né? Então você pega o Rafael pegando a bola do jogo, o Caleri, aquele jogador que é decisivo. Você pega o Marcos Antônio, que entrou também, tomou conta do meio de campo. E o Lucas, que é esse cara que faz a diferença. Então, isso aumenta a expectativa pro torcedor são paulino para não ter uma sofrência para essa reta final.
5: O São Paulo teve 2 dias de folga. Hoje, o segundo dia, se representa amanhã à tarde. E aí fica a dúvida com relação à situação do Luciano. Ele está em recuperação de lesão na coxa direita, então a gente vai acompanhar nesta semana para ver se ele inicia a transição física, se de repente vai estar à disposição do jogo contra o Vasco. Caso ele não esteja, o Dorival vai ter oportunidade de repetir o time, que é algo que ele está tendo dificuldade no São Paulo. Ele não consegue repetir uma escalação. A tendência do Lucas é, mais uma vez, começar no banco, né, Cicinho? Acho que até nesse processo de volta, de retomada de ritmo de jogo, tem um pouco mais de cautela também, para não virar titular já, né?
4: Sim, porque quando se trata de lesão, quando, por exemplo, questão de ligamento, a questão de tendão, como foi o dele, você dificilmente você volta e sente a lesão no mesmo lugar. Você sente uma contratura, você sente um incômodo numa outra parte do corpo, porque o joelho, o tornozelo, o tendão, você trabalhou tanto ele, você cuidou tanto dele, que ele está bem protegido. Uhum. O problema é essa questão muscular, né? Que às vezes tem o desequilíbrio por você ter se empenhado muito pelo tratamento e tem o desequilíbrio muscular e aí é onde vem a lesão em outro lugar. Por isso que não pode sobrecarregar. Ah, mas o Lucas já jogou, já provou que o tendão está beleza. Sim, mas só que tem a questão muscular, tem a questão do físico também, então precisa de cautela.
5: E com certeza o Lucas sabe disso, né? Ele até brincou, ele falou, fiquei todo esse tempo com alimentação regrada, sono, não comi um doce. Aí a hora que ele terminou, eu falei, e agora? Já pode comer um doce, agora que você já voltou? Ele falou, já passou da meia-noite, a gente tá de folga, pode comer um doce.

0: Terminou o primeiro tempo, hein?
1: Opa! Da onde?
0: De Bragantino 3, Cruzeiro 1, nesta 30ª rodada do Campeonato Brasileiro.
1: 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Eu e Yuri Queiroga, com Cicinho, com Bernardo Ramos, opa, e com Aline Fanelli. Vamos começar a projetar Copa Sul-Americana e Copa Libertadores da América, porque começa tudo amanhã. Amanhã a gente já começa com as semifinais da Copa Sul-Americana.
0: Transmissão aqui, hein, da Band News FM, vale frisar.
1: Exatamente. Contigo, né? Exatamente. Tô nessa também, estarei na narração com Bernardo Ramos, Aline Fanelli nas reportagens, Bruno...
0: Não. Lívia Camilo, vou acompanhar a seleção feminina amanhã.
1: Que começa mais cedo, 8h30 da noite.
2: Mas você estará aqui.
0: Vou estar aqui.
1: Exatamente. Brasil e Argentina, a bola rola às 8h30 da noite lá na Arena de Pernambuco, em São Lourenço da Mata, no Grande Recife. E às 9h30 tem Boca Juniors e Vasco. Estarei com Bernardo Ramos, Lívia Camilo e também com o Bruno Camarão na apresentação e no plantão. É a primeira das semifinais da Copa Sul-Americana. A outra vai ser na quarta-feira, 19h, Atlético Mineiro e Montevideo City Torque, o City Torque do Uruguai.
2: O time jogo do em BH, C, né?
1: Jogo em BH.
2: Pô, o Atlético é bem favorito nesse confronto aí.
1: Chance da gente ter duas finais brasileiras.
2: Sim,
1: né?
2: Sim. Num lado, 75% de chance de um campeão ser brasileiro, né? Me atendo apenas à matemática, é óbvio.
1: Na Libertadores.
2: Na Libertadores e na Copa Sul-Americana podemos ter uma final Vasco e Atlético Mineiro. Torcidas amigas, aliás, né?
1: Exato. Boca e Vasco para amanhã, Bernardo Ramos.
2: Olha, o Vasco teve uma excepcional notícia, né? Que é a lesão do Leandro Paredes, que tá fora dos dois jogos.
1: Mais um desfalque, né? Porque eles já estavam sem o Aranda, sem o Velasco...
2: É, né? Exatamente. Tomás Aranda fora, que é o melhor jogador do time. Quer dizer, o melhor jogador do time pra mim é o Leandro Paredes, né? Tem bons jogadores como o Flores, o Poltiqueira, que joga na seleção da Argentina também. O Merentiel, o Ascacíbar é muito bom jogador, formam uma dupla de volantes ali com o Leandro Paredes. Vai ser um jogo muito difícil pro Vasco. O Vasco vai ter que jogar mais sobre o que aconteceu visto no jogo contra o Remo no último sábado, empate por 0-0 em São Januário.
0: Ah, mas acho que a dinâmica é outra agora, né?
2: É, a mobilização é outra também e tal.
1: O lugar para jogar é outro, porque mesmo que seja um outro Boca Juniors, mesmo que não seja aquele de Córdoba e Barra, Schiavi,
2: Bermudes, Serna,
1: de um ataque
2: Riquelme, com Delgado,
1: Esqueloto,
2: Delgado,
1: Teves,
3: Ibarra.
1: Meu Deus, que batia aquele Ibarra, não
2: e
1: tava
2: Patron
1: no giri.
2: Bermudes, cara.
1: Paton Bermudes, esses times aí, gente, pra quem não tá lembrando, são os times do Boca Juniors ali entre 2000 e 2007, mais ou menos, que o Boca Juniors assustava qualquer casa de 5 cômodos em qualquer canto do mundo. Esse time do Boca Juniors, em 3 anos, ele ganhou 2 mundiais de clubes. Aliás, ele ganhou um intercontinental de clubes de 2000, que aí a gente teve a Copa do Mundo, teve o primeiro mundial de clubes da FIFA, que o Corinthians foi campeão. No mesmo ano, teve um intercontinental e o Boca ganhou do Real Madrid. Ganhou do Real Madrid de 2-1. Meteu 2-0 com 10 minutos de jogo. E ganhou do Real Madrid de 2-1. Em 2003, ganhou do Milan nos pênaltis. Pra você ver o que era aquele Boca Juniors que tinha o Carlos Bianchi como técnico, que chegou a ter uma grande geração, veio ainda a ser campeão da Libertadores em 2007 e depois nunca mais. O último título do Boca Juniors em Libertadores foi 2007. Teve perto de ser campeão em 2018, mas acabou perdendo a final pro River Plate. Mas é a Bomboneira, Cicinho. A Bomboneira sempre tem aquele quezinho.
3: É, eu não tive o privilégio de jogar nesse estádio. Na minha carreira, né? Isso foi uma das coisas que eu não consegui realizar, porque é um estilo de campo que todo jogador gosta, até o adversário. Até o adversário gosta, porque aquela pressão, né? Aquela atmosfera.
1: Arquibancada parece que tá vindo para cima de você.
3: Exato, é. Então você tá jogando, parece que o torcedor tá aqui em cima. E não vai ser vida fácil pro Vasco, não.
0: Léo Fontes mandou uma mensagem para você. E depois que inventaram o VAR, o Boca nunca mais foi campeão.
1: É, porque muito daquela magia também eram as decisões controversas da arbitragem. O Grêmio, na final da Libertadores de 2007, o primeiro jogo lá em Buenos Aires foi, assim, até hoje a torcida do Grêmio é revoltada com a arbitragem daquele 3-0. Foram... Foram pelo menos dois gols ali que foram para lá de duvidosos. Fora
3: isso que eu digo na Libertadores.
2: É. Carlos Amarília, né, em 2013. E teve o Baldo Aquino, né, com o Palmeiras também em 2001.
1: Em 2001 na semifinal, aquela semifinal. Mas assim, fora as decisões controversas da arbitragem, especialmente em jogos lá na Bomboneira, tem esse ambiente, essa atmosfera, e o Vasco vai experimentar dessa atmosfera amanhã.
2: Você já fez jogo lá, né?
0: Agora, acabei de fazer com o São Paulo, é o lugar mais apertado que eu já trabalhei na minha vida.
2: Cara, eu fiz um jogo lá em 2018, um Palmeiras e Boca, vitória do Palmeiras, por 2-0 lá dentro. O recebimento, cara, a hora que esses caras entram em campo, aquela Bomboneira treme de um jeito. Dizem que
0: a região é muito legal, o pré-jogo ali. Sabe aquela coisa meio de familiar? Então tem as casas no bairro, né, La Boca, e aí as pessoas colocam as cadeiras na rua pra ver os torcedores chegar. É um clima muito legal.
1: Sim, sim. E o estádio, ele não é fechado. Os três anéis de arquibancadas, ele não é fechado. Em todos os quatro lados.
2: Por causa dos camarotes.
1: E não só por causa dos camarotes, mas também porque a outra rua é muito estreita e tem as casas do outro lado também.
2: Isso.
1: Então uma ampliação desse estádio tiraria aquelas casas dali. Uhum. E é um bairro, aquele bairro ali, eu nunca fui em Buenos Aires. Mas é um bairro que ele não é um bairro de classe alta. De média para. É um bairro popular, a gente pode dizer.
2: Bastante. Né? Uhum. Não à toa, o Boca. Lamita mais uno, né? Como eles falam na Argentina. Mas assim, esse Boca Juniors definitivamente não é só Bomboneira, né? O técnico, inclusive, jogou nesse time, a Rua Barrena.
1: Rodolfo, a Rua Barrena, ele já
2: jogou. Era lateral esquerdo.
1: Daquele time, daquela geração ali, 2000 a 2003, né?
2: Era o lateral esquerdo desse time aí.
1: Era o Rua Barrena,
2: isso. Isso é marcado, né, na gestão do Riquelme como presidente do Boca Juniors. Ele sempre se cercou ali pelos parças dele, né? Na diretoria, por exemplo, Cassini, Patrão Bermudes, Cernes.
1: Ixi, Cassini era outro que batia mais do que não sei o quê.
2: Na sombra, né, cara?
1: Batia até na sombra, até no vento.
2: E o técnico, curioso isso, né? Morreu recentemente, Miguel Angel Russo.
1: Sim.
2: Como técnico do Boca Juniors, ele foi técnico do Boca, campeão da Libertadores em 2007 em Porto Alegre, em cima do Grêmio.
1: Exato, que foi a última Libertadores que o Boca ganhou.
2: Exatamente.
1: Então amanhã, Boca Juniors e Vasco, a Band News FM transmite, tem o Band News na área aquecimento a partir das 8h30 da noite, com o comando de Bruno Camarão. Às 9h30 a bola rola. Este que vos fala estará na narração com o Bernardo Ramos e Lívia Camilo.
2: Até que horas?
1: Até 12h30.
2: Ah, certo. Achei que era até a 1h.
1: Não.
2: Não, eu acho que é até a 1h, hein?
1: Ah, ó, então se for.
2: Depois do jogo.
1: Se for até a 1h, é até a 1h.
2: Alguém pode checar isso.
0: Vou fazer isso pra você agora, Bernardo Ramos. É até.
2: Meia hora pode fazer toda a diferença.
0: Uma hora.
1: É até a 1h da manhã. Então
2: até a 1h da manhã.
1: Até a 1h da manhã. Então a gente vai ter, tempo de ouvir o Pedro Emanuel. Vai ter tempo de ouvir o...
2: Até o Riquelme, se ele quiser falar.
1: Exatamente. Mas vai haver tempo da gente projetar. Inclusive. Os jogos da quarta-feira, porque vai ter Atlético...
2: A coletiva pode pintar a coletiva do Arthur Elias também.
0: Eu ia falar isso, mas a gente ia entrar na seleção em outro momento, né? Mas tem a seleção brasileira feminina, a coletiva do Arthur Elias. O Brasil enfrentou a Argentina no sábado, venceu por 3-1. Aí agora o outro amistoso é amanhã, 8h30 da noite, na Arena Pernambuco. Com novidades, o Arthur Elias cumpriu suspensão no primeiro jogo, então amanhã ele vai estar no banco de reservas, assim como a Caroline. A Caroline, jogadora mais cara do futebol feminino do Brasil, foi a venda mais cara do Manchester City, a compra mais cara do Barcelona, camisa 10 do Brasil, então ela volta ao time titular amanhã. A Bia Zanerato também deve voltar, assim como a zagueira Tarciane. Lembrando que Bruninha e Angelina foram desconvocadas por causa de lesões. A Bruninha rompeu o ligamento cruzado anterior do joelho direito e Angelina por causa de uma fratura no rosto.
1: No sábado a gente teve a Angelina, inclusive marcou o terceiro gol, né, da vitória sobre a Argentina. Foram dois golaços, um da Luane e outro da Geise. No segundo tempo a gente teve a expulsão de uma jogadora da Argentina, teve lances pesados no segundo tempo lá no Beira-Rio, e amanhã, lá na Arena de Pernambuco, o segundo amistoso da seleção brasileira contra a Argentina nessa esteira de preparação para a Copa do Mundo FIFA 2027. A Aline Fanelli vai estar de olho em tudo. Sim. E certamente a gente vai ter a palavra do Arthur Elias nesse depois do jogo, que vai até a 1h da manhã. Vai acompanhar o que vai acontecer de Boca Juniors e Vasco, vai projetar o que vai acontecer na quarta-feira de Atlético Mineiro e Montevideo City Torque e também de Fluminense e Palmeiras, e vai também ouvir a palavra do Arthur Elias sobre esses amistosos da seleção feminina.
2: Lembrando que na quinta-feira tem Estudiantes e Flamengo.
1: Exato, e a gente também transmite esse jogo. Na quarta-feira a gente vai acompanhar também tudo de Atlético Mineiro e Montevideo City Torque. Queria ouvir o Cicinho também a respeito dessa partida.
2: Do Atlético com o City Torque, o Atlético é favorito, cara. O time, como disse o Cicinho, do Barba Domingues, é bom. Sabe jogar bola. Eu não gostei muito ontem da formação no meio de campo do Atlético Mineiro contra o Santos. Tinha Castanho, Alan Franco e Alexander. Eu achava o meio de campo muito defensivo, né, cara? Com perfil mais defensivo. Jogando em casa, tem que ir mais pra cima dos adversários. E na frente jogaram Vitor Hugo, não me lembro que era o centroavante, cara. Não sei se foi o Cassierra. O Cassierra tá machucado.
1: O Cassierra... Eu não sei se ele jogou ontem, deixa eu olhar aqui.
2: Eu sei que o Vitor Hugo jogou pelo lado direito, foi substituído pelo Alan Mina no intervalo até. O Mina é um jogador mais agressivo.
0: Borbas.
1: Né? O Borbas, isso.
2: O Borbas, que fez o gol de bicicleta, inclusive. Uma meia bicicleta ali no finalzinho e tal. O Cassierra tá machucado.
1: Uhum.
2: Mas acredito que amanhã, por exemplo, amanhã não, na quarta-feira, o Coelho jogue como titular, como um ala pelo lado direito, com três zagueiros. Deve ser essa a formação do Atlético Mineiro pelo lado direito. De repente, o Natanael fazendo um terceiro zagueiro pelo lado direito. Isso pode acontecer, né?
3: Depois o Atlético Mineiro, depois da chegada do Fred também ali no meio de campo, trouxe um outro...
2: Muita qualidade.
3: Uma outra qualidade para o Atlético Mineiro, né? Até o Coelho cresceu muito. Tem sido um dos desafogos do Atlético Mineiro, então eu também coloco o Galo como favorito.
1: E Fluminense e Palmeiras?
3: Aí não tem.
2: Cara, pelo que o Palmeiras tem jogado, eu acho que o Palmeiras é ligeiramente favorito nesse confronto.
3: Então, eu já vejo um jogo muito equilibrado.
2: Muito equilibrado.
3: Porque o Fluminense, com exceção desse jogo que entrou com um time... uma parte mista, né, contra o Flamengo, mas o futebol que o Fluminense vem jogando também tem sido convincente nessa era Marcão, né, que foi efetivado como treinador. Então, o Palmeiras tem um melhor elenco? Tem. Palmeiras é mais decisivo? É, mas eu vejo um certo equilíbrio neste momento. Então, eu não vou dar favoritismo.
1: Na quinta-feira teremos Estudiantes e Flamengo.
2: Aí, cara, Flamengo sem o Jorginho, sem o Arrascaeta, né? O Jorginho suspenso, Arrascaeta machucado, tem a possibilidade de o Everton Araújo ser relacionado, assim como o Ayrton Lucas, são jogadores importantíssimos para o time do Flamengo, né? Vai jogar contra o Estudiantes, que hoje é treinado pelo Cacique Medina. Tem lá o centroavante Guido do Carrilho, acho que o Thiago Palacio vai voltar, né? Não enfrentou o Corinthians, por exemplo, nos jogos de quartas de final. É um Estudiantes pior do que aquele do ano passado, na minha opinião, que era treinado justamente pelo Barba Domingues e tinha o Ascaciba, né, cara, que hoje tá no Boca Juniors.

Bom, Palmeiras, nós falávamos aqui a respeito do prognóstico para a partida contra o Fluminense. Dá para dizer que o Palmeiras amanhã vai viajar para enfrentar o Fluminense, mas sem Abel Ferreira. Abel

0: Ferreira está suspenso desta partida pela Conmebol, já enfrentou uma suspensão pela CBF, cumpriu, agora vai enfrentar essa suspensão pela Conmebol, valendo pela Libertadores da América.
1: O que eu acho que vai acontecer nessa partida é que o Marlon Freitas volta a ser titular, ele não entrou ontem na partida contra o Corinthians. E penso eu que o Palmeiras, assim, evidentemente que o Abel não estará à beira do campo, pois está suspenso, mas vai escalar o time, é óbvio. Vai colocar Lucas Evangelista, Marlon Freitas e Andreas Pereira, tira o João Arias, coloca Flaco Lopes e Vitor Roque. Acho que vai ser isso,
2: E a boa
1: sim.
2: notícia é o retorno do Paulinho, né?
1: É, perdeu o pênalti ontem, sofreu o pênalti, perdeu o pênalti
2: Sim.
1: ontem, bateu mal e tal, mas é uma boa notícia, claro, para o torcedor do
3: Será que
1: Palmeiras.
3: ele não vai colocar o John Arias de titular contra o ex-clube, hein?
1: Jogou pelo Campeonato Brasileiro e perdeu por 3-2 de virada no Maracanã, né?
3: O John Arias, eu não sei se ele entra com o Vitor Roque, não, hein?
1: Será que sim,
3: Eu
1: o
3: acho que ele
2: Vitor Roque?
3: vai,
2: Esse, acho que não.
3: eu acho que ele vai entrar com o Flaco e com o Arias.
1: Pode ser. Pode
3: Eu
1: acontecer.
3: acredito por causa do primeiro jogo. Então o Arias recompõe mais, é um time mais seguro. Bom.
1: Eu acho que o Marlon Freitas volta para o time.
3: Não, volta. O Marlon Freitas é um jogador que, assim, não sei se ele tá ainda na idade, mas desde a época do Botafogo, eu até acredito que ele mereceria uma convocação para a seleção. Pela posição dele, assim, ele é muito regular. Muito regular
1: É um
3: mesmo.
2: Quem
1: belo
2: sabe na
1: volante.
2: próxima, né? Já que ele tá testando muita gente,
3: Pois
2: começando
3: é.
2: esse novo
3: Eu não
2: ciclo,
3: sei o
1: né?
3: que
1: Cara que tem que
3: estão, né?
1: ser testado é o Kaique Bruno, né?
0: O lateral esquerdo.
2: O lateral
0: É que
2: esquerdo.
0: ele já foi. Ah, não.
1: Ele não foi convocado agora.
0: Ah,
2: Não, agora
0: não
2: não foi,
0: nessa.
2: mas
0: Ele
2: ele foi
0: foi
2: antes.
0: antes. Ele foi
2: Quando
0: antes.
2: alguém
0: Ele...
2: foi cortado, se
3: Matheus
2: eu não me
3: Pereira
2: engano.
3: também, né?
0: Isso. É, mas o Matheus
2: O
0: Pereira, eu
2: Matheus
0: acho que já
2: Pereira é a
0: teve.
2: grande incógnita, né?
0: Posso
2: Porque
0: ser
2: não é
0: muito
2: chamado.
0: honesto?
2: Pode.
0: Matheus Pereira, ele já até foi chamado, não teve tantos minutos pela seleção brasileira, mas sendo muito honesto, acho que o tempo dele para a seleção brasileira já passou.
1: Matheus Pereira?
0: Acho que sim. Mas.
2: Mas se o Gabigol acha que o dele não passou ainda, o
3: O
2: Matheus também
3: Matheus
2: pode
3: Pereira é
2: achar,
3: jovem.
2: né?
1: O Kaique
0: O do
1: Bruno,
0: Gato.
1: aliás, ontem teve um delicioso como em Roma às 7:30 da manhã, no horário de
0: Meio-dia e
1: Brasília.
0: meia de lá. Bacana, o campeonato italiano é ótimo por causa desses horários também. Você acorda domingo, 7:30 da manhã, pega uns
1: Pô,
0: jogos.
1: viu o jogo? Kaique
2: Ah, que
1: jogou
2: gostoso
1: bem.
2: acordar às 7:30 da manhã no domingo, né?
1: É ótimo.
3: Na
1: Pra
3: verdade,
1: ver
3: né?
1: um como em Roma, pô, duelo lá de cima do campeonato italiano.
3: Eu joguei um jogo às 11 da manhã, Roma e Genova. Eu nunca tinha passado por essa experiência. No outro dia saiu no jornal Il Romanista que saiu a frase assim, ó, Hanno dimenticato de svegliare Cicinho e Francesco. Traduzindo, esqueceram de acordar Cicinho e
0: Meu Deus! É.
2: Maravilhoso!
3: 0-0 no jogo,
0: Gente!
3: mesmo no jogo feio, e falaram que eu tô, né, tava dormindo ainda.
0: Eita!
3: Como você come macarrão 8 horas da
2: É
3: manhã,
2: verdade.
3: pô? Eu não era acostumado com isso. E aí eu mandei um sucrilho lá com leite pro peito e fui comer a banana durante o
0: Meu
3: jogo.
0: Deus! Bernardo Ramos mais cedo falava aqui sobre o pedido de torcedores do Corinthians por intervenção judicial no clube. Hoje teve protesto na frente da sede do Parque São Jorge e disse: precisamos saber, entender em que pontos, em que termos acontece uma intervenção
2: O que
0: judicial,
2: é, né?
0: o
2: O que
0: que é a
2: é isso?
0: intervenção, em que termos acontece. Que prazos ela pode ter, o que pode trazer de impactos para o clube, né? E o que fica depois da intervenção judicial, que também é muito importante. E a gente vai poder trazer um pouquinho disso à luz, conversando a partir de agora com Andrei Campos, jornalista, advogado especializado em direito desportivo, e ele está conosco aqui no Band News na área, nesta segunda-feira, neste feriado de 12 de outubro. Andrei Campos, mais uma vez, seja bem-vindo ao Band News na área. Muito obrigado por nos atender neste feriado, nessa segunda-feira. Eu já começo te perguntando o que que trata a intervenção judicial num clube de futebol e por quanto tempo ela pode durar. Seja bem-vindo, Andrei Campos.
4: Tudo bem, Yuri? Prazer falar contigo, com a Aline, Cicinho, quanto tempo também não vejo, Bernardo, sempre muito legal conversar com vocês. Esse é um assunto delicado e até certo ponto uma novidade para o futebol brasileiro. Uma intervenção do poder público numa associação privada. Isso é sempre uma derrota de qualquer organização, seja ela uma associação de futebol, seja ela uma associação social, um clube associativo, né, que não tem o futebol como atividade fim. Porque é algo que está acontecendo e que é grave, né? A gente sabe que a Constituição Federal, lá no artigo 217, protege a autonomia esportiva, e a gente tem no artigo 5º da Constituição também a liberdade da associação esportiva, ou das associações, melhor dizendo, no artigo 5º. Isso quer dizer que, em tese, um clube associativo como o Corinthians, ele tem total autonomia para se autogovernar, para se proteger diante de uma interferência do Estado, no caso, uma interferência do Ministério Público. Agora, essa autonomia, isso que é importante a gente entender, Yuri, Aline, Cicinho, Bernardo, quem está acompanhando, não se confunde de jeito nenhum com soberania ou imunidade à lei. Isso que é fundamental de entender. A gente teve recentemente algumas mudanças na legislação, em especial na Lei Geral do Esporte, que tipifica o crime de corrupção privada, por exemplo, que faz com que o Estado não tenha mais o poder de eventualmente intervir, né, em uma entidade esportiva. Ela tem o dever de intervir se há uma ilegalidade comprovada. O que a gente não sabe é qual o tamanho dessa intervenção, o que o Ministério Público apurou e o que ele vai apresentar que justifique uma intervenção do poder público dentro de uma associação privada, que é algo muito grave, que é algo muito sério. Para a gente entender o que pode acontecer, porque pode ser algo simples, como um termo de ajustamento de conduta estabelecido entre o poder público e a associação, que é um caminho que eu entendo como mais natural, ou pode ter uma intervenção destituindo o presidente, inclusive indicando um interventor e convocando eleições. Então, quer dizer, pode ser algo mais simples como algo muito mais grave, vai depender justamente dessa apuração. Agora, que o que a gente pode já afirmar, Yuri, é que é uma derrota grande do modelo associativo de futebol e de uma gestão de um clube de futebol.
1: Boa noite, Andrei. O Bernardo falando por aqui. Obrigado por nos atender mais uma vez. Uma vez estabelecida uma intervenção judicial num clube de futebol, e aí a gente fala particularmente sobre o Corinthians, por quanto tempo fica o clube sob essa intervenção?
4: Não existe um prazo determinado. Isso quem vai determinar é a justiça, né? O que pode acontecer, alguns caminhos que a gente entende como possíveis diante de um cenário que é apresentado pelas notícias que a gente vê, por tudo que a gente lê, e algum cenário até de algum outro clube poderia acontecer, é dependendo do tamanho, o tamanho da intervenção. Então, como eu disse, pode ser um termo de ajustamento de conduta, né, que é aquele famoso TAC, quando o Estado estabelece, como a própria administração do Corinthians, a própria diretoria que está hoje aí, alguns padrões ou algumas obrigações de transparência, a necessidade de fazer uma auditoria, criar controles independentes, prestação de contas, aquilo que a gente fala de uma gestão responsável. Aí é o Estado dizendo, ou tu faz, ou tu age dessa forma, ou eu vou intervir de uma maneira mais rigorosa. Pode ter também uma intervenção judicial limitada. O que, que é isso? Tá? A justiça pode determinar providências para corrigir irregularidades específicas. Aponta no relatório e diz o seguinte, olha, não é só mais um ajustamento de conduta, tu é obrigado a fazer tal coisa. E pode também, de uma maneira mais rigorosa, mais séria, afastar os dirigentes, né? Isso em caso de processo criminal. Tá? Então se aplica lá o que traz o Código de Processo Penal, se afastam os dirigentes para que se faça uma investigação mais profunda e pode inclusive nomear interventores e depois convocar, dependendo da apuração desses fatos, uma nova eleição. Então assim, são vários os cenários possíveis e essa intervenção pode durar muito tempo. Né? Se, por exemplo, os dirigentes forem afastados, um interventor vai ser nomeado pelo poder público e a eleição precisa ser convocada, qual o prazo que vai se dar para as chapas se inscreverem, para a eleição ser convocada, para acontecer a eleição e a posse da nova diretoria? Então, o prazo pode ser realmente
5: extenso, né? O que traz, obviamente, um prejuízo ainda maior para o clube.
0: Esse prazo de convocação, por exemplo, de novas eleições, em caso de um afastamento completo, essa terceira hipótese que você colocou, de um afastamento completo de dirigentes, ou pelo menos daqueles que são investigados, no caso do Corinthians, pelo Ministério Público, essa convocação de eleições, ela demandaria uma comissão que faz parte, por exemplo, daqueles dirigentes que estão dentro do clube, ou seria composta uma outra comissão à parte, independente, para poder convocar essa eleição?
5: Ótima pergunta. Isso vai depender também, ó, eu estou que nem advogado, né? Aquela famosa frase que advogado começa respondendo todas as perguntas. Depende, né? O famoso depende. Mas é que, Yuri, nesse caso, vai depender do tamanho e da extensão do que vai acontecer. Se o afastamento for geral, aí, obviamente, vai ter que ser criado um comitê independente, algo que o poder público vai estabelecer como uma comissão provisória para convocar umas eleições, ou então pode ser uma intervenção parcial, afastando um ou outro dirigente e passando o comando, por exemplo, para o Conselho do Corinthians, para ele organizar essa eleição. Então, tudo vai depender justamente do que o Ministério Público requerer e do que a Justiça conceder, né? A gente tem dois caminhos para serem enfrentados. Primeiro, o que vem do Ministério Público, e depois do que vem do juiz, né? O que a Justiça vai, em cima desse pedido do Ministério Público, acolher? Uma intervenção parcial, uma intervenção maior, em que afastem todos os dirigentes, e aí vai ser nomeada uma comissão. Como vai ser nomeada essa comissão? Essa comissão pode ser formada por ex-presidentes, essa comissão pode ser formada por membros do conselho, por sócios vitalícios. Aí vamos ver o que o poder público, interferindo na autonomia do esporte, vai acabar decidindo. O melhor caminho é que o poder público olhe para o Estatuto do Corinthians e encontre caminhos a partir dali para tentar proteger a instituição e também proteger, para não ser objeto, obviamente, de ainda mais judicialização, né, que é algo muito grave. A gente está passando por um momento muito delicado do futebol brasileiro, né? Não só nesse caso do Corinthians, que é o poder público, através do Ministério Público, agindo dentro de uma organização privada. Né? Por quê? Porque não está se respeitando a lei. Quando não se respeita a lei, o Ministério Público tem o dever de agir. E é o que está acontecendo também no caso do Maracanã. Olha o tamanho do prejuízo que é uma judicialização para resolver questões esportivas. A gente já tem ingressos vendidos e não sabe onde é o jogo. Né? Porque tem uma decisão de um juiz, daí vem uma liminar, daí se caça essa liminar, se tem uma outra decisão, e o torcedor ainda não sabe para onde ir. Então, a judicialização é sempre uma derrota de um movimento autônomo, que é o movimento esportivo. Então, no caso do Corinthians, a gente precisa entender também, o Ministério Público precisa entender também, como vai ser essa intervenção e o tamanho do prejuízo que uma intervenção traz para a organização esportiva. E, obviamente, também entender que tipo de benefício essa intervenção daria ao clube para se reorganizar internamente, de uma maneira privada e de uma maneira associativa.
0: Bom, o nosso tempo, infelizmente, já está aqui, a gente já está no finalzinho do Band News na área de hoje, mas a gente agradece muito a presença e a participação do Andrei Campos, jornalista, advogado, especialista em direito desportivo, aqui falando a respeito das possibilidades que se abrem para uma intervenção judicial em um clube, visto que hoje teve protestos de torcedores do Corinthians pedindo intervenção judicial. Já não vem de hoje, já vem de outras datas, mas hoje, com um pouco mais de intensidade, houve esses protestos lá na frente da sede social do Corinthians. Andrei, muito obrigado, boa semana para você, e por qualquer coisa a gente se fala em outras oportunidades. Obrigado, Andrei.
5: Agradeço demais. Só para complementar, né? Olha o tamanho da crise que a gente está vivendo no futebol. Eu não me lembro, talvez vocês recordem, mas eu não me lembro de nenhum movimento de torcida pedindo a intervenção do Estado numa organização de futebol e numa associação privada, né? O que é fundamental a gente entender é que essa intervenção precisa ter prazo, finalidade e uma estratégia clara para devolver o clube ao comando de quem legitimamente tem esse comando, que são os associados. né, que é esse grande movimento associativo. Então é uma grande derrota do futebol que está acontecendo, e prova disso o que aconteceu hoje no Parque São Jorge. Muito obrigado aí pelo convite, sempre um prazer conversar com vocês. Beijo aí para a Aline, para todos vocês. Tchau, tchau.
1: Valeu.
0: Opa, valeu.
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7: No São Paulo, o atacante Lucas Moura, que voltou aos gramados após 5 meses do último sábado, na vitória do tricolor do Morumbi por 2-1 contra o Vitória, tem seu futuro indefinido no São Paulo para a próxima temporada. Com o contrato válido até dezembro deste ano, o atacante ainda não recebeu nenhuma proposta de renovação do tricolor. Lucas Moura já pode assinar um pré-contrato com qualquer outro clube. Lucas deve ser peça importante para o técnico Dorival Júnior na sequência decisiva da temporada. O atacante está vivendo sua segunda passagem pelo São Paulo desde a sua chegada em 2023, com 111 jogos disputados, 25 gols marcados e 12 assistências. Nessa temporada, o jogador de 34 anos soma 18 partidas com 3 gols e 1 assistência. O atacante Caleri é o artilheiro do São Paulo na temporada com 16 gols e também é o artilheiro do time no Brasileirão com 10 gols. O São Paulo volta a jogar no próximo sábado, às 21h, contra o Vasco, no Morumbi. Dito tudo isso, eu diria, eu quero é mais.
0: Cicinho, Bernardo Ramos, Aline Fanelli, um abraço para vocês.
2: Valeu, até amanhã.
1: Valeu, até amanhã, um abraço.
3: Abraço.
0: A gente estourou o Band News na área hoje completamente, mas por ótimos motivos. O Band News na área agora volta na sexta-feira. Dois minutinhos
2: não,
0: e meio.
2: Amanhã tem Band News na área aquecimento.
0: Ah, é, porque Band News na área agora tem todo dia.
2: É, exatamente. Todo dia.
0: Quando tem jogo, tem Band News na área aquecimento, tem Band News na área depois do jogo. Band News na área fica por aqui. Amanhã tem Band News na área aquecimento a partir das 8h30 da noite para Boca Juniors e Vasco. A bola rola às 9h30. Estarei na narração com Bernardo Ramos, Lívia Camilo e Bruno Camarão, com Aline Fanelli acompanhando tudo de Brasil e Argentina, amistoso das seleções femininas lá em Pernambuco, na Arena de Pernambuco, na região metropolitana do Recife. Continue conosco.
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1: Horas, um minuto pelo horário de Brasília. Bom dia para você que está acompanhando a Band News FM nesse quase finzinho de madrugada por aqui. Hoje, terça-feira, 13 de outubro de 2026. Eu, Stephanie Toso, sigo na atualização do noticiário pelos próximos minutos por aqui na nossa programação. E claro que contando com a sua mensagem, com o seu alô, no nosso WhatsApp no 11 999 592 100. Seguindo com os principais destaques do dia. Processo de deportação do ex-militar russo preso na Bahia continua em andamento na Polícia Federal. A prisão dele ocorreu em

0: policial penal morto por um PM veterano é velado hoje em Belo Horizonte. A Polícia Civil investiga agora as circunstâncias do disparo depois do agente entregar a arma na delegacia. Fala Eliseu Júnior.
1: O corpo do policial penal Wellington Silva da Costa, morto a tiros por um policial militar, na madrugada desta segunda-feira, em um bar no bairro Casa Branca, em Belo Horizonte, será velado nesta terça-feira, às 9 da manhã, segundo o boletim de ocorrência. O militar teria atirado após perceber um movimento suspeito da vítima em direção à cintura. Wellington foi socorrido, mas morreu na UPA Leste. O caso é investigado pela Polícia Civil.
0: O tombamento de um ônibus de viagem deixa 2 passageiros feridos em Sinop, no Mato Grosso. A Polícia Rodoviária Federal investiga as causas do acidente registrado na manhã de segunda. Onilma Pinheiro.
2: A Polícia Rodoviária Federal investiga as causas do acidente que deixou 2 passageiros feridos após um ônibus interestadual tombar em uma curva na manhã desta segunda-feira em Sinop, no Mato Grosso. De acordo com as autoridades, o acidente ocorreu por volta das 5 da manhã. O veículo havia saído de Pedra Preta e seguia para Natal, no Rio Grande do Norte. Uma das vítimas teve fratura no pé e a outra na clavícula. Os demais ocupantes não sofreram ferimentos graves. O motorista passou pelo teste do bafômetro, que não apontou o consumo de álcool.
0: E no destaque do esporte, o Santos retorna da folga depois da derrota para o Atlético Mineiro por 2-1 no Brasileirão. A Lívia Camilo conta os detalhes da preparação do Peixe.
3: O Santos volta a treinar hoje às 16h após receber folga no retorno da viagem para Belo Horizonte. A equipe santista foi derrotada pelo Atlético Mineiro por 2-1 no último domingo, permanece com 42 pontos no Campeonato Brasileiro, mas continua focada na vaga direta para Libertadores. Para isso, o técnico Cuca inicia a preparação para o confronto da próxima rodada, diante do Fluminense, terceiro colocado da tabela, e conta com o retorno de Neymar. Após se recuperar de lesão muscular no empate com o Flamengo, o craque foi poupado contra o Atlético por conta do gramado sintético da Arena do Galo. O elenco santista terá 5 dias de preparação até o confronto no Maracanã, no domingo, às 16h.
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0: que a criançada hoje já nasce conectada, que divide o tempo entre o dever de casa e a tela do celular, do computador, do videogame. Mas como é que é a infância contemporânea? A partir de agora, o programa Seus Filhos é especial de Dia das Crianças e são elas que vão fazer as perguntas. A gente vai entender um pouco melhor o que passa por essas cabecinhas cheias de criatividade. Eu, Thaís Dias, sigo por aqui e ela também, sempre ao meu lado, Roseli Saião. Bora responder as perguntas da criançada, Roseli?
1: Bora, vai ser desafiante, não vai?
0: Vai, demais. E a gente vai começar dando um foco principalmente na relação da criançada com os estudos, com a escola. E eu quero já chamar o Davi Dias, de 10 anos.
2: E eu queria saber por que que a gente tem que ir para a escola todo dia.
0: Roseli, ele quer saber por que todo dia ele tem que ir para a escola, cumprir sua obrigação. Muitas vezes é cedinho, e aí?
1: Aí, como eu queria ter uma resposta para ele, não tenho. Olha, o fato é que a gente pode dizer assim, adulto tem que trabalhar todo dia, quase todo dia, né? Agora tem adulto que trabalha todo dia mesmo. E o trabalho da criança é ir para a escola. Sorte que são só 5 dias, hein? Porque tem trabalho que são 6 dias. As crianças escaparam. Mas o fato é que você precisa desse espaço um pouco longe da família também. Principalmente aos 10 anos, aos 7, aos 6. A partir dos 6, é preciso começar a descobrir o mundo. E a gente tem que descobrir o mundo com os nossos olhos. Um pouco assim, livre da tutela dos pais, para descobrir que há pessoas que são diferentes. Há mulheres diferentes da sua mãe. Há homens diferentes do seu pai. Pensam diferente, fazem as coisas diferente. Gostam dos filhos de modo diferente. E demonstram isso também de modo diferente. Então, não é só para aprender as coisas lá do conhecimento. É para entrar em contato com pessoas diferentes. Para você começar a aprender a viver em sociedade. Porque viver em família...

0: legal. Mas chega uma hora que a gente precisa de mais. Você já tem idade suficiente para querer mais. E esse mais está na escola. Você chateia com as aulas de 50 minutos? Às vezes são chatas. Mas pergunta para sua mãe, para o seu pai, se não tem coisas que eles fazem que eles acham chato. É um pouco da vida assim.
1: Agora, Roseli, o Davi e a criançada que está acompanhando aqui o programa Seus Filhos, eles vão entender também que na escola eles mesmo vão se reconhecer como uma pessoa diferente daquela de casa. A gente vai mostrar ali, naquele dia a dia, que somos muitos, né? Tem a mãe, tem a profissional, Thaís, tem a colega Thaís, a amiga, e ele, o Davi, por exemplo, vai entender que tem o Davi filho, tem o Davi aluno, o Davi amigo, e eles são ali a mesma pessoa, mas bastante diferente também, né?
0: E essa é uma descoberta maravilhosa. Você saber que você pode ser diferente em lugares diferentes, com outras pessoas. Nossa, isso na nossa vida é uma descoberta e um exercício que a gente pratica até o fim da vida, dos mais importantes, porque você aprende a ser mais, como eu diria, mais variado, né? Aprende a não receber pressão de um lado só e aprende a se livrar de algumas pressões.
1: Agora a gente vai ter uma palavra aqui, a do Bernardo, de 7 anos, que eu tenho certeza que muita gente vai se identificar. Fala aí, Bernardo.
2: Eu não gosto de acordar cedo para ir para a escola. Fico muito cansado e parece que estou dormindo. Por que as crianças têm que acordar cedo se nem os adultos gostam?
1: Se identificou, né, Roseli?
0: Concordo com o Bernardo. Bernardo, eu concordo com você. Eu não gosto de acordar cedo. Você gosta, Thaís?
1: Eu sou uma pessoa do dia, eu
0: É.
1: prefiro acordar cedo. É.
0: Então, olha, você vê, esse mundo tem lugar para todo tipo de gente. As escolas também deveriam ter horários para todo tipo de criança, você não acha?
1: Concordo absolutamente.
0: Então, podia começar um pouquinho mais tarde. E os pais poderiam também conversar com a escola, ajustar um pouco, né? Às vezes a criança tem que levantar, dependendo da distância entre onde ela mora e a escola. Gente, 2 horas antes já está a caminho. Nossa, é muito difícil acordar cedo. Mas enquanto você precisar fazer isso, dorme um pouquinho mais cedo. Ajuda, viu?
1: Agora, seguindo aqui nessa relação entre a criançada e a escola, com esse dia a dia, né, também do aprendizado, a gente vai chamar o Davi. Agora, o Davi, de 8 anos, ele participa também com a gente.
3: Eu acho muito chato ter que ficar horas sentado olhando para a lousa. Não tem como aprender brincando ou jogando?
1: Ah, Roseli, como a gente fala disso, né, aqui?
0: Nossa.
1: Que às vezes é chato mesmo, e que é difícil da escola se adaptar para atrair atenção. E a gente está falando de uma nova geração, eu abri o programa assim, uma nova infância, uma infância que tem um atrativo ali na tela, que tem tantos estímulos, aí você senta, olha para a lousa, Roseli, 50 minutos, aí depois tem uma outra aula de 50 minutos, depois mais 50 minutos, e aí você já está cansado, com sono, e aí?
0: Tudo errado, né?
1: É
0: Tudo
1: difícil, né?
0: errado. A gente cria essa geração com muitos estímulos, com uma hiperatividade que faz parte da vida deles. Enfim, com tudo que é possível. Aí um dia a gente enfia eles na escola e fala: agora você fica quieto, não levanta enquanto o professor não termina a aula, não conversa com seus colegas. Ai, tem tanta gente aqui para conversar, eu não posso conversar. Está tudo errado, gente. Agora, não são as crianças o grande problema, são as escolas. As escolas funcionam desse jeito, Thaís, desde o século XVIII, talvez XVII, se eu não estou enganada. Mudou muito o mundo. Não poderia, seguir igual à escola. Aliás, há muitas piadas a esse respeito, né? Tudo muda, menos a escola. A escola continua igual. Não. Existe sim maneira de você aprender muitas coisas diferentes e novas por meio de jogos. Existe uma maneira também mais lúdica de aprender outras coisas. Mesmo assim, você não vai escapar de ter que sentar uma hora e ficar lá meia hora, 1 hora, 2 horas, tentando entender uma coisa que você ainda não entendeu. Então, o que a gente aprende na escola não é só aquele conteúdo que os professores ensinam. A gente aprende a ter um pouco mais de disciplina, né? De ficar sentado quando não está com vontade de ficar sentado, de não conversar a hora que a gente tem vontade de conversar, ou de conversar assim, mais baixinho e mais brevemente, para conseguir dar conta das duas coisas. E eles dão, né?
1: Agora, Roseli, eu vindo, a criança em mim precisa te fazer uma pergunta, que eu tenho certeza que vou representar várias outras crianças. Dever de casa, hein, Roseli? Isso também não é aquela escola que ficou um pouco ultrapassada, porque é uma questão que muitos alunos falam, de diferentes idades. Olha, mas eu não aguento mais lição de casa, eu já fico um tempão sentado na escola, aí eu saio da escola, tenho que ir para casa estudar mais. O que, que você pensa disso?
0: Eu tenho pavor de lição de casa, gente. Aí eu vou voltar na pergunta anterior, que foi, porque tem que ser todo dia, né? Quando essa escola que nós conhecemos nasceu, existia nos Estados Unidos muita população rural. E essa população tinha filhos, e os filhos precisavam ir para a escola. Mas não dava para ir para a escola todo dia, porque era muito longe, muito trabalhoso. Então, foi aí que inventaram a lição de casa. Num dia, o aluno vai à escola, e no outro dia ele fica em casa, mas fica em contato com o conhecimento. Tenta relembrar o que ele aprendeu ontem, para ver se ele tem dúvida. A função da lição de casa, inicialmente, foi essa. Trazer a escola para o aluno quando ele não está na escola. Mas, gente, se o aluno, às vezes, fica o dia inteiro na escola, ou meio dia, e depois tem que continuar em casa na escola, não. Eu não concordo. Eu gosto de lição de casa, assim, repentina, sabe? Não essa burocrática que todos os professores e escolas têm que dar. Tem que passar a lição de casa para os alunos, porque os pais gostam. Mas quem que está frequentando a escola, os pais? É o aluno que tem que ter vontade de ir para a escola, mesmo que seja só para aproveitar o intervalo. Ele tem que ter essa vontade de ir, porque daí ajuda a aprender, né? Então, uma lição de casa repentina é assim. O professor ou a professora lançaram um desafio, os alunos não gostaram, aí vem uma lição de casa assim, na hora. Então, o desafio será fazer... E aí o professor sugere alguma coisa em relação àquele conteúdo que ficou meio baralhado para os alunos. É um desafio.
1: É um desafio.
0: Aí sim.
1: Agora, Roseli, eu te desafio a trazer uma dica bacana para a criançada sobre esse assunto. Que dica que você traz?
0: Ah, eu vou trazer. Eu vou trazer, assim, para mostrar para vocês que a escola pode não se salvar, mas sempre há algum professor que pode salvar você. Vou trazer um filme que serve para professores, para pais e para os alunos. É um filme indiano, então tem uma linguagem muito diferente. O título é Como Estrelas na Terra. É fácil de achar, inclusive no YouTube tem. É o filme todo legendado, dublado, do jeito que você quiser. E mostra um menino que vai para a escola e a escola não entende esse menino e esse menino não entende a escola. Então, não tem, né, nada que combine ali. Um dia, um professor olha para esse menino e fala, não descobriu como é que ele pode aprender. E esse professor, então, faz um trajeto com esse menino, entendendo o modo que ele tem de aprender. E a arte ajudou muito nisso. Vou repetir o título do filme, Como Estrelas na Terra.
1: E com essa dica da Roseli, a gente faz uma rápida pausa e voltamos já já com mais do programa Seus Filhos. Não saia daí, a gente espera você.
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5: Mais uma receita do meu livro Bom pra Carole, que acabou de sair pela editora Senac. Mais de 50 receitas e histórias contando um pouquinho sobre as minhas memórias afetivas na cozinha. Hoje eu vou falar pra vocês do bolo de mel da minha tia Ana. É um bolo de mel borrachudinho, muito gostoso, com aquela casquinha que faz creque-creque em cima, sabe? De chocolate. Pois é, ele é todinho de liquidificador. Eu não gosto de liquidificador, vocês sabem, então a gente vai fazer tudo na mão. Ele é assado numa forma de 25 por 35, mais ou menos, retangular. Daqui aquela que fica assim, sabe, em cima da pia, pra gente tirando de pedacinho em pedacinho? Pois é, então vamos lá. Primeiro, você deixa já a forma untada e vai misturar os líquidos. Uma xícara de mel, uma xícara de leite, uma colher de sopa de manteiga derretida e o suco de um limão. Mistura bem. Separadamente, você vai peneirar uma xícara de açúcar, 3 de farinha de trigo, 1 colher de café de cravo e 1 de chá de canela em pó e 2 de bicarbonato. Mistura os secos, despeja os líquidos nos secos devagar, mexendo ou com uma colher de pau ou com um fouet até ficar uma mistura bem homogênea. Despeja na forma e leva para assar. Não estranhe, essa receita não tem ovo. É por isso que ele fica, como eu falei para vocês, borrachudo. Se você quiser transformar num bolo fofinho, pode colocar 4 ovos, combinado? E aí você põe junto com os líquidos. Mas prova a primeira receita assim que vocês vão ver que é bem legal. Enquanto assa, você leva numa panelinha para derreter 1 xícara de açúcar, 3 colheres de sopa de achocolatado ou chocolate em pó, 1 colher de sopa de manteiga e 3 colheres de sopa de leite. Derreteu tudo isso, deixa ali esperando. Quando o bolo sair do forno perfumado, que vai assar no forno a 180 por uns 40 minutinhos, você fura com palitinho e cobre com essa calda. Aí deixa esfriar, a calda vai dar craqueladinha, o bolo esfria e aí vai lá, tirando de pedacinho em pedacinho. Pra mim, totalmente memória afetiva.
6: E se você quiser, você pode falar comigo pelo e-mail hojepode@bandnewsfm.com.br ou pelas redes sociais no @carolecrema. Pode pedir receita, dica, fala comigo, eu vou adorar.
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10: E 21, gerando mais uma vez o noticiário. Um levantamento aponta que mais de 50% das munições do crime organizado no Rio foram compradas por militares. Quem explica é o João Boeri.
11: 52 a cada 100 munições apreendidas com o Comando Vermelho são compradas pelas Forças Armadas ou instituições de segurança pública. As informações são do Instituto Sol da Paz, que analisou mais de 31 mil cartuchos apreendidos vinculados à maior organização criminosa do estado do Rio, distribuídos em 29 processos criminais entre 2018 e 2025. Um dos casos analisados foi o da Operação Contenção no dia 28 de outubro, quando policiais realizaram ação nos complexos da Penha e do Alemão, na zona norte da cidade do Rio. Na ocasião, o Comando Vermelho trocou tiros por cerca de 14 horas contra milhares de agentes de segurança.
10: Os eleitores já podem voltar a emitir a certidão de quitação eleitoral pelos canais digitais da Justiça Eleitoral. A retomada do serviço está prevista no calendário eleitoral das eleições de 2026. De Brasília, as informações chegam com a Augusta Proença.
9: Na semana seguinte às eleições, eleitores já podem solicitar o comprovante de quitação eleitoral pelos canais digitais da Justiça Eleitoral. O documento atesta que o cidadão não deve nada à Justiça Eleitoral. Para se inscrever em concursos, tomar posses em cargos públicos, emitir o passaporte e até se matricular em universidades federais, o documento pode ser solicitado. Os eleitores que não votaram no primeiro turno devem justificar a ausência e, em determinados casos, pagar a multa de R$ 3,51. A emissão é gratuita e pode ser feita pelo portal do TRE, pelo TSE, pelo aplicativo e-título e pelo sistema Elo.
10: A Polícia Ambiental apreende mais de 70 galos em uma rinha clandestina no Rio Grande do Norte. A operação na zona rural de Mossoró resultou na condução de mais de 50 pessoas à delegacia. Fala Jéssica Aquino.
12: A Polícia Ambiental apreende 77 galos e conduz mais de 50 pessoas à delegacia durante uma operação contra a rinha de galos na zona rural de Mossoró, no oeste do Rio Grande do Norte. A ação aconteceu nesse domingo, em uma chácara próxima à BR-304, na saída para Tibaú. Entre os conduzidos estão o proprietário do local e o organizador do evento. Segundo a polícia, parte dos integrantes fugiu durante a abordagem. A prática é considerada crime ambiental. As aves ficaram sob a responsabilidade do próprio dono, que é veterinário, porque não havia um órgão disponível no estado para recebê-las.
10: E o São Paulo volta a campo no sábado contra o Vasco. Informações que chegam com a Aline Fanelli.
13: O elenco do São Paulo volta aos treinos hoje à tarde, depois de dois dias de folga. Com o triunfo do último sábado sobre o Vitória e o término da 30ª rodada, o clube ficou na 10ª colocação do Campeonato Brasileiro. Isso porque o Bragantino venceu o Cruzeiro ontem e ultrapassou o Tricolor na tabela. A próxima partida do São Paulo será neste sábado, às 21h, contra o Vasco, no estádio do Morumbi. O técnico Dorival Júnior tem a expectativa de voltar a contar com Luciano, que se recupera de lesão na coxa direita, e deve utilizar Lucas Moura por mais tempo.

0: Hoje o programa Seus Filhos é dedicado às crianças. O programa especial de Dia das Crianças dá voz a elas para tirarem suas dúvidas, perguntarem para Roseli Saião, que está aqui do meu ladinho, aquelas questões que muitas vezes são saias justas, muitas vezes as pessoas não sabem responder. Falamos da relação com a escola e agora a gente vai abrir espaço para falar da relação da molecada, pelo menos da percepção, sobre os relacionamentos familiares. E eu quero começar com a Estela, de 9 anos.
1: Por que meus pais não deixam fazer tudo o que eu quero?
0: Simples assim, Roseli. Por que os pais não deixam ela fazer tudo o que ela quer? Ela quer fazer mais coisa, ter mais liberdade.
2: Eu quero falar como ela. Por que essa vida não me deixa fazer tudo o que eu quero?
0: E aí?
2: É isso que eu tenho aqui para falar para você, querida. Os seus pais representam um pouco dessa sociedade que logo você vai viver de maneira autônoma, você por você mesma. E nessa sociedade, nesse mundo, né? A sociedade vive no mundo, a gente não pode fazer tudo o que quer. A gente não consegue. A gente tem limites. Limites, né? Essa é uma das coisas que a gente aprende. Essa é a função dos pais mesmo, né? Não deixar você fazer tudo o que você quer. Porque aí você deixa de ser participante de uma sociedade de seres que sabem que a vida tem limites. É isso, é triste, mas é a verdade.
0: Tem gente que opta pelo castigo na hora de dar o limite. E a Rafaela quer falar exatamente sobre isso.
3: Porque sempre que a gente questiona por que tá de castigo, a resposta é sempre porque sim ou porque eu sou sua mãe.
0: Ai, ai, ai. Primeiro eu vou começar com o castigo, Roseli. Como é que a gente dá limite? É através do castigo?
2: Não.
0: Depende da idade? E aí?
2: Não, castigo não funciona, gente. Se funcionasse, a gente teria menos crimes na rua, porque a gente tem muito castigo, muita punição para criminoso. Mas eles saem e voltam a cometer crimes, né? Porque a cadeia não tem a função de melhorar essas pessoas. É só retirar do convívio social. O castigo é a mesma coisa. A função do castigo, agora minha conversa é mais com os pais, né? A função do castigo é fazer a criança sofrer ou o adolescente sofrer. Por isso que a gente, em geral, tira deles as coisas que eles mais gostam. Não vai sair esse final de semana, não vai passar as férias na casa não sei de quem, não vai ficar com o celular uma hora por dia. A gente tira o caiado de melhor, que daí o sofrimento é duro mesmo. Gente, não é educativo, não funciona e pode até provocar o efeito oposto. Ou seja, em vez de aprender o limite, é aprender a driblar o limite de uma maneira que os pais não percebam. Então, não. Consequência, sim. Nada que a gente faz na vida passa sem consequência. E essas consequências podem ser boas, razoáveis, ruins, péssimas. Então é bom a gente pensar, principalmente adolescente, que é o caso dela, né? Pensar um pouco antes de se comportar ou fazer determinada coisa. Porque é a vida que nos castiga, né? E aí vem culpa, vem aborrecimento que tais colegas não querem mais ficar perto de mim. Na internet eu falei uma bobagem, caiu muita gente em cima de mim. E vai por aí. Então é bom dar uma pensadinha antes de agir.
0: Agora, Roseli, indo para o outro lado, ela falou, mas quando eu questiono a minha mãe, ela diz que é porque sou sua mãe, pronto. E muitos pais agem dessa maneira, né? Uhum. Você cria ali uma hierarquia para tomar uma decisão e não ter esse questionamento. Primeiro, a gente durante muito tempo incentiva o nosso filho a questionar tudo, né? É legal, a gente acabou, né, trazendo sempre aqui no nosso programa essa ideia da curiosidade, do questionamento, quanto isso é importante até durante a vida adulta.
2: Uhum.
0: E aí, quando eles nos questionam, a gente fala, não, não me questione, aqui quem manda sou eu.
2: Uhum.
0: Como é que a gente coloca essa autoridade em prática, uhum, quando o filho traz uma questão dessa?
2: Mas veja aí que aí é complicado, porque a questão é o castigo, né? Aí já não combina muito. Mas vamos pensar numa situação trivial, assim, entre pais e filhos. Eles ocupam lugares diferentes, que não são simétricos, são assimétricos. É um jeito que a gente tem de escapar da hierarquia, que é muito rígida, né? A assimetria é mais maleável. Mas essa assimetria diz para você o seguinte, olha, você tem um pai e uma mãe que vivem há mais tempo que você. Entendem um pouco melhor desse mundo. E a função deles é ajudar você a viver melhor quando você for viver por conta própria. A gente tem que aprender algumas coisas, né? É como para fazer uma compra, eu preciso saber quanto de dinheiro eu tenho, quanto eu posso gastar com essa compra, se não vai fazer falta para outra coisa. Então, a gente precisa aprender as contas primeiro, né? Antes de fazer essa compra com autonomia. Mesma coisa com a vida. Então, assim, os pais podem receber o questionamento dos filhos e podem discutir a respeito desses questionamentos. Eles vão ter um olhar diferente. Mas é bom ouvir um pouco o ponto de vista dos filhos, porque às vezes eles têm um ponto de vista que a gente não tinha pensado, não tinha considerado, né? Então é importante ouvir. Mas no fim das contas, a decisão é dos pais. Então, é isso mesmo, né? Eu sou sua mãe, eu sou seu pai, eu vou ter que tomar essa atitude, porque lá mais pra frente isso vai fazer diferença na sua vida.
0: Roseli, agora a gente vai sair um pouco dessa relação dos pais com os filhos e vamos para a relação entre irmãos. E quem vai falar sobre isso é o Jorge.
4: Como eu posso dividir as coisas com meu irmão?
0: Quer dividir as coisas com o irmão, né? Dividir é fácil, Roseli. Não dividir, que eu acho que é o problema. Pelo menos na minha casa, as grandes questões são porque eu não quero dividir. Ou a comparação, né? Mas você deu isso para ele. E eu preciso disso também. Eu quero igual. Ou você deu, também mereço. Como é que é essa relação de irmãos, né? Eles enxergam isso. É uma disputa, é uma amizade? Pode ser um pouquinho dos dois?
2: Me lembro agora, Thaís, de um menino, eu estava conversando com ele. Tinha, acho que essa idade do Jorge. E aí ele falou assim, o mundo tinha que ser diferente. Era um problema na casa dele com a irmã. Era assim, uma mãe, um filho. Um pai, um filho. Nada de ter dois filhos. Quem tem mais de um filho sabe, né, que o segundo já nasce dividindo. E dividindo o quê? A atenção dos pais. Não, amor, atenção. Ah, isso divide mesmo porque... Quando um bebê nasce, a gente tem que dar tempo para eles. E aí a outra criança pode ter 3, 4, 5, sei lá quantos anos, vai sentir falta da atenção que era só dele, né? Agora, para aprender a compartilhar, dividir as coisas com os outros, primeiro é preciso a gente aprender a ter a coisa, né?
0: É verdade.
2: E isso para os pais tem sido difícil. Porque eles dão as coisas para os filhos e depois eles dizem, ah, vou tirar de você porque você fez tal coisa e não deveria. Mas é dele ou não é? Né? Olha, tem sido assim com o celular, tem sido assim com brinquedos que eles gostam muito, ou com colegas que eles gostam muito de brincar. Não pode fazer isso, gente. Então, assim, a coisa eu dei para você, então é seu. Por isso que a gente não deve dar celular para os filhos, porque se a gente dá... Os filhos novos, né? É dele. E daí ele tem que usar do jeito que ele quiser. Não, a gente pode deixar ele usar um pouco nosso, que ele vai ficar satisfeito. Não tanto, mas dá para o gasto, como eles dizem. Então é preciso primeiro que a gente ensine a pessoa a ter coisas. E depois respeitar, principalmente na idade dele, deve ser brinquedos, né? Eu acho. Principalmente na idade deles, é preciso respeitar. Eu não quero dividir. A gente precisa respeitar e dizer para o outro irmão, né? Agora ele não quer, você vai ter que esperar um pouco. E aí a gente introduz, né? Daqui 15 minutos você quer? E a gente vai ajudando essa ideia de compartilhar. Porque a vida é isso, né? Compartilhar. Sozinho a gente não consegue fazer nada, não consegue nem viver. Nem ter saúde mental.
0: É verdade, essa reflexão, aliás, reflexão importante desde muito cedo, esse entendimento e o entrosamento respeitoso, isso, né, dentro do ambiente familiar. Roseli, que dica que você traz para aqueles ouvintes que estão acompanhando aqui e para a molecada, né? Afinal, o programa especial de Dia das Crianças sobre essa ideia de relacionamento familiar.
2: Eu trouxe a dica de um livro, né, de histórias, que é muito bom para crianças pequenas. Pode ser muito bom, dependendo do diálogo que os pais possam ter com esse livro e com o que o filho leu, para idades maiores, como o do Jorge. E pode ser bem legal também para adolescente, que é capaz de olhar para uma coisa de criança e ter um outro olhar, um outro entendimento. É a história de dois irmãos que adoram brincar juntos, mas que muitas vezes essas brincadeiras terminam em brigas, né? Então, o título do livro é Eu Também. Eles vão adorar.
0: Eu também. Essa dica da Roseli para essa reflexão é sobre relacionamentos familiares e a criançada, mas o programa especial Seus Filhos de Dia das Crianças ainda tem muito mais dicas para a criançada. Fica por aí porque a gente volta já já.

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1: O nosso ouvinte Eduardo Sampaio escreve contando que percebe uma coisa muito curiosa no cachorro dele. Manu, depois que chove, meu cachorro parece que fica muito mais interessado em cheirar a grama, a terra e os cantinhos. A chuva altera esses cheiros? Muito, muda muito, Eduardo. Sabe por quê? Porque a chuva, a umidade, a temperatura e o vento alteram as condições em que os odores permanecem e se dispersam no ambiente. E a gente está falando de um animal, o cachorro, que utiliza o olfato muito intensamente para explorar o mundo. A gente mesmo percebe uma dessas mudanças naquele cheiro, pelo menos eu acho maravilhoso, aquele cheiro de terra depois que chove, ou até um pouquinho antes. Inclusive tem um cheiro característico, a gente chama ele de petricor, que esse cheiro petricor é um dos compostos envolvidos nesse cheiro, é a geosmina, que ela é produzida por determinados micro-organismos, né? E existe uma descoberta muito, sério, eu acho muito interessante, sobre o que acontece quando uma gota, Eduardo, atinge o solo. Os experimentos mostraram que quando gotas de chuva atingem determinadas superfícies porosas, podem se formar pequenas bolhas. Quando essas bolhas estouram, produzem minúsculos aerossóis que ajudam a transportar substâncias presentes na superfície para o ar. Para um cachorro, a umidade também pode favorecer a detecção de determinados odores. Então, você imagina que isso é uma explosão sinestésica, né? É um show de odores e descobertas, e isso, com certeza, é um importante enriquecimento ambiental e deve fazer parte, com certeza, do passeio. Se você quer proporcionar uma experiência realmente satisfatória para o seu cão, deixa ele cheirar a grama e a terra depois da chuva. Participe também da nossa coluna enviando sua dúvida para elbicho@bandnewsfm.com.br ou então pelo meu Instagram, Manu Carsten.
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5: Horas 40 minutos pelo horário de Brasília, a nova pesquisa Quest aponta o cenário de segundo turno para o governo do Distrito Federal. A atualização chega com Leandro Aislan.
4: A atual governadora Celina Leão, do PP, tem 53% das intenções de voto na disputa pelo segundo turno do governo do Distrito Federal, de acordo com a pesquisa Quest divulgada nesta segunda-feira. O adversário, Leandro Graz, do PT, aparece com 33% das intenções. Brancos, nulos ou nenhum somam 8%, enquanto 6% informaram que ainda não sabem. A pesquisa ouviu 1.104 pessoas de 16 anos ou mais entre os dias 8 e 11 de outubro. A margem de erro é de 3 pontos percentuais, com nível de confiança de 95%. Os dados constam no TSE, com o número de registro DF08737-2026.
5: Nos outros destaques do dia, o PL, partido de Flávio Bolsonaro, deve liberar a bancada na votação da PEC que acaba com a escala de 6-1, segundo o senador Wellington Fagundes, do PL de Mato Grosso, líder do bloco de oposição na casa. O parlamentar afirmou que, embora a coordenação da campanha presidencial de Flávio prefira a abstenção, a maioria dos parlamentares avalia que é preciso se posicionar em relação à proposta. Além do PL, as legendas de oposição do governo no Senado devem liberar as suas bancadas, de acordo com a senadora Tereza Cristina, do PP, de Mato Grosso do Sul. Ela foi escolhida para mediar as conversas entre o presidente do Senado, Davi Alcolumbre, do União Brasil do Amapá, e os partidos da casa em relação à tramitação da PEC. Ainda segundo o jornal O Globo, a estratégia do bloco de oposição deve ser definida em um almoço nessa quarta-feira. Nos outros assuntos, a jovem que teve as duas mãos reimplantadas depois de sofrer uma tentativa de feminicídio passa por uma nova cirurgia no Ceará. O procedimento faz parte do tratamento de recuperação de Ana Clara Oliveira após a alta hospitalar. Quem traz a atualização do caso é o Moisés Mororó.
6: Ana Clara Oliveira, de 21 anos, que teve as duas mãos decepadas durante uma tentativa de feminicídio no interior do Ceará, passou por uma nova cirurgia em Fortaleza. A jovem foi atacada pelo ex-namorado e pelo cunhado dele, em maio deste ano, no município de Quixeramobim. Ana Clara teve as mãos reimplantadas em uma cirurgia que durou cerca de 12 horas e envolveu 15 profissionais. O novo procedimento faz parte do tratamento de recuperação. A jovem já recebeu alta e está em casa.
5: No noticiário internacional, 60 países anunciam uma declaração conjunta para garantir a liberdade de navegação em estreitos utilizados para a navegação internacional. O grupo se opõe publicamente à cobrança de pedágios e restrições impostas a embarcações em rotas estratégicas pelo mundo. A iniciativa reúne integrantes da União Europeia, Reino Unido, Japão e Austrália em meio a tensões na rota do Estreito de Hormuz. O debate sobre as taxas na região ganhou força após o início do conflito militar entre Estados Unidos e Irã. A proposta de gestão compartilhada do canal pelo governo iraniano não avançou até o momento. E no destaque do esporte, o técnico Arthur Elias é uma das novidades da seleção feminina para o amistoso de hoje contra a Argentina. Fala aí, Aline Fanelli.
7: A seleção brasileira feminina de futebol enfrentará a Argentina hoje no segundo amistoso entre as equipes nesta data FIFA. O confronto será às 8h30 da noite na Arena Pernambuco. O técnico Arthur Elias e atacante Carolyn voltam a integrar o grupo no jogo de hoje. Ambos cumpriram suspensão no último sábado na vitória por 3-1 sobre as argentinas. Carolyn é camisa 10 do Brasil e ostenta três marcas no futebol feminino. Transferência mais cara de um atleta do país, maior compra do Barcelona e maior venda do Manchester City. Por outro lado, Bruninha e Angelina foram cortadas da seleção. A lateral do Gotham rompeu o ligamento cruzado anterior no sábado, enquanto a meia teve uma fratura no rosto.
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5: E 44, daqui a pouquinho tem o terceiro e último bloco dos seus filhos desse fim de semana por aqui na nossa programação. Antes, girando a nossa reportagem, mais de 10 anos após o rompimento da barragem de Mariana, em Minas Gerais, o ecossistema da região ainda sofre para se recuperar. Destaque da reportagem do Daniel Abreu.
8: O rompimento da barragem de Fundão, em Mariana, na região central de Minas Gerais, modificou o ecossistema de diversas áreas ambientais. Além da perda de espécies de plantas e animais, o domínio das regiões também passou por alterações. Um levantamento realizado pela Universidade Federal de Minas Gerais, em parceria com instituições nacionais e internacionais, apontou que espécies de abelhas chamadas generalistas vêm tomando conta das regiões. A pesquisadora Camila Castellan explica que, mesmo com o alto volume do inseto, o local apresenta problemas graves.
9: Então, quem são essas abelhas? São abelhas generalistas, são abelhas que suportam um certo tipo de impacto, né? E aí, quando a gente vai aprofundando mais nisso, a gente vê que aquela área, ela está uma área completamente pobre de espécies que respondem ecologicamente ao desastre, sabe?
8: A média de espécies encontradas por localidade impactada foi de 14, um número estatisticamente semelhante às 12 espécies que foram registradas nas matas de referência. Ainda de acordo com Camila, produtores das regiões afetadas podem apresentar dificuldades por falta dos insetos chamados de especialistas.
10: Essas abelhas, elas desempenham um serviço ecossistêmico que muitas das vezes é silenciado, assim, não é visto pela população, né? Mas é fundamental para a vida das pessoas, que é a polinização. Então, entender os resultados deste trabalho, de um ecossistema como um todo, acende um sinal de alerta para a gente. Para a gente conversar com os produtores da região. Pessoas que estão ligadas à agricultura familiar, à meliponicultura, à apicultura, à agroecologia, né?
8: O estudo ainda aponta que a solução para retorno ou manutenção das espécies é o cultivo de fragmentos florestais. Chamadas de ilhas verdes, as pequenas porções de matas têm o poder de salvar vidas silvestres em locais com a paisagem severamente alterada.
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5: R$4,47, tem gente meio perdida, meio confusa, porque ontem foi segunda de feriado, né? Então, aceitável. Hoje tem Expresso São Paulo chegando daqui a pouquinho, 5 horas da manhã, hein, gente? Então, calma. Annelise tá perguntando por aqui, ontem estendeu até, né? Achei que mais tarde, começou às 6, mas hoje volta ao normal. Então, teremos Luana Pereira por aqui, Fábio França e Carolina Ercolim, normalmente. Já desejar um bom dia para o Sérgio de Carapicuíba, que está sintonizado. Para o Sérgio Rota também, que já passou por aqui, falando hoje é terça. Hoje é terça-feira. E bom dia, bora para a luta, chegando do Ildemar na nossa programação. Bom, na sequência vem aí o terceiro e último bloco dos seus filhos desse fim de semana na nossa programação.
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0: Hoje o programa Seus Filhos é especial de Dia das Crianças e estamos falando da infância contemporânea, né? As dúvidas da molecada, principalmente nesse período atual. Vamos abrir os microfones para elas, então sem perder tempo, já falamos da relação com a escola, com o dia a dia do aprendizado, falamos dos relacionamentos familiares, mas se a gente fala que eles já nasceram conectados, vamos falar da relação com a tecnologia. E já começamos por aqui, eu já reforçando para você que eu, a Thaís Dias, sigo na companhia dela, Roseli Sayão, para tirar essas dúvidas. Ela que vai trazendo aí a resposta para você, criança que está acompanhando o programa Seus Filhos, pais também. O Bernardo, de 10 anos, Roseli, quer saber um pouquinho mais sobre o uso da internet.
1: Minha mãe fala que é perigoso ficar na internet sem ela me acompanhar. Mas até quantos anos eu vou precisar dela olhando o que eu faço?
2: Eu não vou saber dizer para você quantos anos, uma idade, um número, né? Eu conheço uma garota de 17 anos, que ela é tão adulta no modo de enxergar a vida e de tomar decisões, quanto a mãe e o pai, com menos experiência de vida. E eu conheço a outra garota de 17 anos, que é mais ou menos o comportamento da sua idade. Então não é a idade que adianta, mas é o quanto você aprendeu durante esse período que você viveu. Tem gente que aprende muito, amadurece mais. E tem gente que fica meio largada assim no mundo, aprende pouco, amadurece menos. Então não é a idade, é a capacidade de você conseguir ler uma coisa na internet e falar, isso não é bom para mim, e sair. E na sua idade é muito difícil ainda, porque você não teve tempo de aprender muitas coisas. Uma delas é o que a gente chama de raciocínio crítico, de você ser capaz de olhar uma coisa que mesmo que você goste, e achar que não é bom para você.
0: E é difícil até para a gente, né, Roseli? Uhum. O Bernardo falou ali da tutela da mãe. Muitas vezes, para nós, né, a gente olha ali no nosso celular e fala assim, pô, mas acho que isso aqui é interessante, vou atrás dessa informação. Isso. E você vê que não é bem assim, isso. Que aquela, né, ou compre isso, porque isso é bom, aí você vai lá atrás. Poxa, mas não era exatamente tão bom assim. Você vai caindo. Então, essa questão da maturidade é um treinamento que nós, adultos, estamos aprendendo. Exato. Com esse novo mundo da internet, né?
2: Uhum. É bom lembrar que a internet chegou ao mesmo tempo para crianças e adultos. Então, nesse momento, nós nos igualamos. E nós, adultos, avançamos um pouquinho mais só que eles. Eles aprenderam mais a técnica, como isso funciona, o que, que eu faço. E nós tentamos aprender um pouco mais com reflexões. O que, que isso pode proporcionar de prejuízo e de benefício?
0: Agora temos aqui a pergunta do Yuri, de 11 anos. Fala, Yuri.
3: Por que eu preciso parar de mexer no celular ou no videogame a partir das 7 horas? Se eu não fico cansado, como a minha mãe e meu pai diz?
0: Os pais dão a justificativa, você está cansado, mas eles não cansam, né? Muitas vezes deixa ali e eles vão ficando. Agora, Roseli, tempo de telas, de uma maneira geral, é uma questão dos adultos, que a gente já vê ali, ele perguntando, ué, mas por que se eu não estou cansado? Por que, que eu tenho que parar de brincar com isso? E aí?
2: Vou contar uma novidade para você. Tem um cansaço que a gente não percebe. Só quando a gente amadurece, cresce, tem mais experiência de vida, a gente só percebe isso quando às vezes a gente quase desmonta em casa. Estou falando de adulto. Criança cansa também. Você cansa de brincar, você cansa de praticar esporte. Mas se você gosta muito daquilo, você não vai lembrar do cansaço. Mas aí ele vem em dobro, depois num outro momento. Então, seus pais tomaram a decisão de ser das 7 horas. Os pais do seu vizinho podem ter tomado a decisão das 6. E o outro, o pai de outro lugar, de outro bairro, pode ter tomado a decisão das 8. Isso não importa. O que eles estão dizendo para você é assim, você vai se cansar mais do que deveria. Você precisa poupar sua energia, porque olha o mundo aí, ó. Quanta coisa para você fazer. Não pode gastar toda a sua energia numa única coisa. É por isso. Eles conhecem você mais do que você pensa. Então, para você, tem que ser 7 horas.
0: Agora, nessa reflexão, Roseli, da tecnologia, do uso de telas, hoje a gente encara um desafio, e já fizemos um programa Seus Filhos especial só sobre isso, que é a inteligência artificial. Uhum. Né? E há uma dificuldade, e aí eu falo de uma dificuldade geral, lógico, para as crianças também, de identificar o que é verdade do que é mentira. É. Como é que a gente encara um mundo como esse, que a gente não tem, quando olha ali, mas é uma perfeição absoluta. Uhum. Eu não sei se isso aconteceu ou não aconteceu. Como é que a gente vai para a vida, né, desde muito pequeno, sem saber diferenciar a verdade da mentira?
2: Pois é. Isso é um problema do mundo atual, né? Antes a gente não tinha esse problema, não vivia essa questão. Porque a palavra sempre estava ligada à verdade. Tanto que os primeiros contratos eram feitos só com a palavra, né? Tinha o fio do baba, que os homens diziam que era uma coisa simbólica, mas era a palavra que valia. Hoje, chegamos à conclusão que a palavra não vale nada, ou quase nada. O duro é a gente descobrir as pessoas cuja palavra vale muito. E aí é que está o grande problema, né? Inteligência artificial faz a gente ver aquela pessoa que a gente descobriu que ela fala palavras que valem, falar outras coisas. E a gente fica na dúvida. Eu fico diariamente em dúvidas. Às vezes eu vejo uma pessoa, um profissional, renomado, falar uma coisa e eu falo lá, será que ele falou isso mesmo? E eu vou pesquisar se ele falou isso mesmo. Às vezes eu me surpreendo que ele falou. Aí eu volto lá e falo, vamos tentar entender aqui o ponto de vista dele para ele ter falado isso. E às vezes eu me surpreendo menos e descubro que ele não falou isso. Que a inteligência artificial me tentou, né, fazer acreditar que ele falou. Então, criança não tem condição de fazer isso. Nós, adultos, estamos começando agora a tentar descobrir, né, o que está por trás disso. Agora, a gente está perdendo tempo, Thaís. Senhores pais, senhores professores, nós estamos perdendo tempo com a inteligência artificial. Os alunos usando a inteligência artificial para fazer lição de casa e os professores tentando descobrir quem fez isso. É muita perda de tempo. Há coisas boas que a gente pode fazer com a inteligência artificial, mas não são essas que a gente vê na internet.
0: E esse era um ponto que eu estava querendo trazer para a gente amarrar essa conversa, né? Especialmente sobre tecnologia, porque a gente fala, as crianças nasceram conectadas, elas estão o tempo todo conectadas. E, ok, estão conectadas. Isso também não é só ruim, né? Não. Tem um aspecto positivo de aprendizado, de abertura de descoberta de conhecimentos também, que talvez o conhecimento físico ali de um livro elas não teriam acesso, mas o celular abre um pouco mais esse horizonte. Mas, Roseli, fechando aqui o nosso recado geral, se você pudesse dar para as crianças, a infância é tempo de brincar? Seria o extremo oposto, já que a gente está falando de tecnologia, de escola, de relacionamento familiar. Que lição que a gente pode tirar dessa infância de hoje?
2: Uhum. Um recado para as crianças, né? Gente, nós estamos com a medicina muito avançada e todas as áreas das ciências muito avançadas. Cada dia tem um avanço. Isso faz com que a gente viva mais. A vida hoje está lá perto dos 80 anos aqui no Brasil, né? Em outros países está até mais. Eu arredondei esse número só para ficar mais fácil. Pense que você tem só 12 anos para brincar. E o resto da vida para mexer na internet, para descobrir inteligência artificial, fazer o que você quiser. E vai chegar uma hora que você vai falar, não aguento mais computador na minha frente. Então, aproveita porque, olha, é pouco mais de 10% da sua vida que você tem o direito de brincar. Brinque, brinque, brinque. Isso vai fazer falta para você se você não brincar.
0: Agora, fechando com a nossa dica, a última, aquela para a gente trazer essa reflexão final, Roseli. Qual é a indicação?
2: A indicação é de um artigo que está na internet. O endereço revistatópicos.com.br. Tópicos sem acento, tudo junto, Revista Tópicos. E o título do artigo é exatamente isso que nós conversamos. Infância contemporânea, cultura digital e escola. Tensões e possibilidades pedagógicas.
0: Repete para a gente, então.
2: Infância contemporânea, cultura digital e escola. Tensões e possibilidades pedagógicas.
0: E fica aqui o programa Seus Filhos de Hoje, especial, dedicado, né, às crianças que trouxeram as suas dúvidas, participaram conosco. Um programa que a gente sai revigorado, né? Tentando entender um pouquinho mais sobre essa infância de hoje, aprendendo um pouco mais com eles. E eu quero agradecer a todo o time que colocou esse programa no ar junto com a gente. A produção da Beatriz Alencar, a produção aqui do estúdio do Rafael Henrique, a sonorização do José Antônio de Araújo e a edição do Pedro Salles. O nosso carinho especial para os nossos ouvintes, sempre conectados, para você que nos assiste também com imagens. Um beijo enorme, muito obrigado pela sua participação e o meu beijo especial para ela, minha companheira de tantos anos e de todos os dias por aqui. Beijo, Roseli.
2: Beijo, Thaís. Com muito, muita amizade, né? Adoro. E para vocês que nos acompanham e gostam das nossas conversas, meu carinho de sempre.
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Um problema técnico que atingiu o pool de mídias do Tribunal Superior Eleitoral foi o motivo da propaganda do senador Flávio Bolsonaro ter sido veiculada sem som durante esta segunda-feira. Segundo o TSE, no momento da finalização das mídias, antes da exibição, não foram carregados os áudios de nenhuma das duas propagandas de televisão em bloco para o cargo de presidente da República. Ou seja, a campanha do presidente Luiz Inácio Lula da Silva também passou pelo mesmo problema. No entanto, ainda de acordo com o tribunal, houve tempo hábil para a correção do problema antes da exibição da segunda propaganda, justamente do candidato do Partido dos Trabalhadores. O TSE afirmou que o arquivo com a propaganda de Flávio Bolsonaro foi corrigido. Em nota, a empresa Brasil de Comunicação, apontada como a causadora do problema, negou que tenha sido a responsável por qualquer erro.

Manaus continua com a pior qualidade do ar para respirar há cerca de uma semana por causa da fumaça originada por queimadas no Amazonas. O Sistema Eletrônico de Vigilância Ambiental classifica a situação como péssima, a mais crítica da escala da plataforma. O Amazonas recebeu nesse fim de semana uma equipe de bombeiros enviada pelo governo de São Paulo para ajudar no combate às queimadas no estado. A equipe conta com 30 homens, sendo 25 bombeiros e 5 integrantes da Defesa Civil.

Curitiba se despede nesta segunda-feira da imagem peregrina de Nossa Senhora Aparecida, que está no Santuário Nossa Senhora do Perpétuo Socorro, no Alto da Glória, em Curitiba. A visita à capital paranaense começou no dia 7 de outubro e reúne milhares de fiéis neste feriado de 12 de outubro, Dia da Padroeira do Brasil. A programação inclui missas solenes, momentos de oração e consagração das famílias e uma procissão que marcou o encerramento da visita da imagem peregrina ao Santuário Curitibano.

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1: Nesta terça-feira, o alerta para chuva forte e temporais continua no sul do Brasil. E novamente, Paraná e Santa Catarina seguem com risco de acumulados elevados, principalmente áreas do oeste catarinense e paranaense. No sudeste, as pancadas ganham força em São Paulo ao longo do dia e também atingem o Rio de Janeiro e o centro-sul de Minas Gerais, com chuva pontualmente forte. No interior do país, Mato Grosso do Sul segue com risco de chuvas intensas e volumes pontualmente elevados. No Nordeste, a chuva fica mais concentrada mais próxima à costa, no litoral, enquanto o interior segue quente e bastante seco. Por fim, no norte do país, as pancadas atingem principalmente o Amazonas, o Acre, Rondônia e Roraima, enquanto o calor continua em destaque. Vitor Takau, da Climatempo.
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2: De Brasília, o colunista da Band News FM, Fernando Schiller, analisa um embate no TSE envolvendo o grupo chamado Exército de Lula, que reúne milhares de apoiadores do petista. No último fim de semana, a comunidade no WhatsApp sofreu intervenções após acusações de notícias falsas contra o senador Flávio Bolsonaro. O cientista político conversou sobre o assunto com a apresentadora Larissa Biscaia.
3: Queria aproveitar que você está por aqui para a gente repercutir um pouco as últimas decisões do TSE. A gente teve o ministro Cássio Nunes Marques derrubando aquela página conhecida como Exército do Lula. Traz uma leitura do cenário para a gente, Schiller.
4: Olha, esse é um dos temas mais difíceis de campanha eleitoral. A gente

0: passou disso, acho que durante vários anos aqui, a eleição passada teve muito disso, derrubada de sites, derrubada de postagens, etc. E agora a gente está de novo com esse problema. Qual é o limite entre a liberdade de expressão, né, o debate, etc., e a fake news, o combate à fake news feita pelo Estado, no caso pelo Tribunal, que é a Justiça Eleitoral. Né? Você veja que as duas decisões foram tomadas ontem, elas já mostram que tem uma divergência sobre isso. O ministro determinou a derrubada, o outro ministro revogou a decisão, que já é muito estranho. Né? Imagina, dentro do mesmo tribunal, você tem duas decisões monocráticas, diferentes, né? O corregedor contra o presidente do tribunal, que já mostra exatamente uma confusão. Pode ser uma bagunça da justiça, porque não há uma visão minimamente uniformizada sobre isso, não há decisão colegiada. Mas num panorama mais geral, que interessa para o nosso ouvinte, para a nossa democracia, para o debate, qual é o critério, no fundo? Qual é o critério? Né? Obviamente, você tinha nenhum site que é uma fábrica de fake news, não é só uma fábrica de fake news, mas é também uma fábrica de fake news. A gente viu na última semana aí centenas, milhares de postagens, aquele negócio, vai acabar com o Pix, vai não sei o quê e tal. É possível imaginar que exista fake news para tudo que é lado, né? Para tudo que é lado. Então é difícil, não tem um fake, podia ter assim um fakenômetro, né? Um ranking de fake news, para a gente saber quem é que dá mais fake news. Então vai ser muito difícil fazer esse levantamento exato. Mas ali você tinha, evidentemente, o site do Janones, né, divulgando fake news, e muitos artistas, até intelectuais, personalidades, foram muito criticados ao longo do fim de semana. Mas daí a justiça entrar e derrubar vai uma distância. Vocês conhecem minha posição há tempo, então eu reconheço, assim, aqui a minha visão é até um disclaimer, eu sou francamente a favor da liberdade de expressão, assim, acho que quem tem que fazer esse julgamento, na minha interpretação, é a sociedade. Não é a justiça eleitoral que vai dizer se é verdade, se não é verdade. A sociedade, eu acho que a sociedade, ela vai criando anticorpos para fake news. Ela vai identificando o que, que vale, o que, que não vale, vai desmoralizando quem faz a fake news. Nós tivemos um caso clássico aí de uma historiadora que fez uma clássica fake news, foi super criticada nas redes sociais. Ela acaba tendo um dano na sua própria imagem intelectual de fazer a fake news. Pessoas, aí você tem músicos, artistas, teve um escritor famoso que disse, o Milei tem 30% de desemprego na Argentina, não é 30% de desemprego, é 7, 8, até que é o desemprego, então você, isso, se o Estado for punir a fake news, primeiro ele tem que punir todas as fake news, né? Tem que ter um rastreamento de fake news em toda a internet, são milhões e milhões de postagens todo dia numa campanha eleitoral. Como é que faz isso? E qual é o critério que vai ser utilizado? Aí vale o fake news que tem muita repercussão, que não tem repercussão, não vale. Mas como é que eu sei que uma fake news terá repercussão? Não é melhor, então, eu derrubar ela antes que ela tenha repercussão para não causar o dano? Então, começa o critério, né? Se eu estou prevendo alguma coisa que vai acontecer, uma fake news, ou eu estou só assustando, criando o discurso do medo? Né? Então, assim, eu acho... Primeiro, então, é impossível você fazer isso. Segundo, acaba dando uma certa capa de dignidade para quem divulga fake news. Então, a pessoa está divulgando fake news, daí vai ao tribunal e fecha o site, a pessoa diz, foi censurada, ela ganhou uma dignidade que ela não tem, na verdade, ela só está distribuindo fake news. Então, assim, acho que tem o efeito Barbara Streisand, o efeito Barbara Streisand, para quem não conhece muito essas coisas, não acompanha muito, a Barbara Streisand, uma vez ela pediu para tirar uma foto, uma imagem de uma casa dela, num site de vendas, que aparecia numa imagem. Ninguém estava vendo muito a tal da casa dela, mas depois que ela reclamou, milhões de pessoas passaram a acompanhar a tal da casa dela, porque gerou uma curiosidade. Muitas vezes você faz a intervenção estatal e aquela imagem que era pouco, aquela ideia, aquela fake news, ou aquela notícia, seja o que for, passa a ser divulgada pelo fato que, né, houve uma intervenção estatal naquele conteúdo, naquela informação. Então, a mim, por princípio, me desagrada essas intervenções. Me parece que quem tem que ser o juiz desse processo como um todo é a sociedade. É evidente que, no momento da campanha eleitoral, certos conteúdos claramente falsos, imputações, etc., podem merecer uma intervenção da Justiça Eleitoral. E aí reside o problema. Qual é exatamente a fronteira? Imagina que na reta final de uma eleição, falta, sei lá, 3 dias para a eleição, alguém divulga uma ampla notícia de que o candidato A ou B é um assassino, matou a vizinha ou o vizinho. O que você faz? Obviamente tem que ter uma intervenção. Tá? Então, mas aonde está essa fronteira? Ninguém tem essa chave. Ninguém tem essa chave. Né? Acho que o Brasil, a justiça eleitoral, o sistema de justiça, aí, com a participação da sociedade, eventualmente até o Congresso Nacional, deveria parar e pensar e disciplinar exatamente qual é a fronteira, qual é o procedimento para isso. E acho, agora, algumas coisas eu acho muito ruins, que a gente entre numa campanha eleitoral sem o mínimo consenso de como fazer isso. Segundo, decisões monocráticas, uma contraditando a outra, no mesmo dia sobre o mesmo assunto. Ou seja, tem que ter, vamos lá, então tem que ter no mínimo um colegiado, né, restrito, sintético, com autorização da corte para tomar uma decisão rápida, né, e em nome do tribunal, para dar segurança jurídica, porque assim como no mercado, no mercado político, na democracia também tem que ter segurança jurídica. Então você está num domingo, bom, vai ter que reunir 3 ministros, né, que vão tomar uma decisão, que é colegiada, talvez um colégio restrito, que não inclua todo o pleno, para tomar essa decisão. O que não dá é para tomar uma decisão às 11 da manhã, e às 4 da tarde tomar outra decisão. E virar o grande assunto do domingo o juiz, e não os jogadores. Certo? Então, eu acho que o Brasil ainda engatinha, a gente teve esse problema em 2022, está tendo de novo agora. E na minha visão, aqui é um disclaimer pessoal meu, vocês acompanham as minhas visões há muito tempo, acho errado que o Estado discipline ele mesmo essas fake news genéricas. Acho que a sociedade tem que fazer esse julgamento.
1: Ô Schiller, e na tua leitura, o que falta para a gente entrar nessas discussões, não só no período eleitoral, quando os ânimos estão aflorados, quando a situação é mais tensa de maneira geral, tanto institucional quanto socialmente, o que falta para que nós, enquanto sociedade, ou talvez o judiciário, enquanto estrutura, dê atenção para esses temas fora do período eleitoral também, para que a gente possa chegar com tranquilidade, por exemplo, nas eleições de 2030?
0: Olha, Larissa, essa é a grande pergunta. O Brasil não tem uma primeira emenda, como tantas vezes a gente conversou aqui, né, como tem os Estados Unidos. E mesmo a primeira emenda americana demorou muito tempo para ser regulamentada, ou seja, para ser incorporada no sistema de justiça americano. Isso foi só... Primeira emenda de 1791, ela proíbe a censura, basicamente nos Estados Unidos, né? Mas ela só foi realmente efetivada em 1919, né? Quando, depois da guerra, quando ela foi realmente consagrada por um juiz chamado Oliver Holmes, depois da Primeira Guerra Mundial. E aí se criou um critério nos Estados Unidos, que é o Clear and Present Danger, que é o seguinte: só censura uma informação se ela oferecer um risco real e imediato, um dano real e imediato. Se for apenas uma ideia, mesmo que bizarra, mesmo que eventualmente falsa e tal, vai para o debate público. As pessoas vão ter que entender, vão ter que lidar com isso, tá certo? Mas isso foi um critério que os Estados Unidos definiu e funciona bem lá. Muita gente não gosta, uma sociedade muito aberta, né, muita liberdade de expressão. Lá, por exemplo, tem um partido nazista, né, que é um... Nós temos outra visão sobre isso como país, mas o fato é que, seja qual for a visão, ela precisa ser explicitada. Né? Vou dar 2 exemplos aqui, não quero me cumpridar, mas vamos lá. Teve o caso do Léo Lins e teve o caso do Monark. Né? O Léo Lins é humorista, o Monark é o youtuber. Teve 2 decisões da justiça contraditórias, nos 2 casos. Uma parte, né, um promotor achou que era abusivo, o outro promotor achou que era liberdade de expressão. No caso do Léo Lins, a mesma coisa. Um juiz deu, em primeira instância, condenação a 8 anos, segunda instância, absolvido, ou, né, basicamente absolvido ali pelas piadas. Certo? Então, o que acontece é que nem a sociedade tem um critério claro, um consenso sobre isso, os limites da liberdade de expressão. Nós não temos, historicamente, algo contra a primeira emenda, e o judiciário também não tem. Você veja que mesmo dentro da corte hoje, a Suprema Corte está dividida. Você tem uma posição mais Nunes Marques, mais o próprio ministro André Mendonça, ou uma visão diferente do ministro Flávio Dino, etc. Lá na Justiça Eleitoral, a mesma coisa. Nós tínhamos uma visão do ex-ministro Marco Aurélio Mello muito favorável à liberdade de expressão. O ministro Aires Brito era muito favorável à liberdade de expressão. Nós tínhamos o famoso caso Elvanger, mais de 20 anos atrás, né? O Elvanger era um negacionista do Holocausto. Ele perdeu, o habeas corpus perdeu por 3 votos dissidentes. Um deles foi do Aires Brito, outro foi do ministro Marco Aurélio Mello, né, que achavam que a liberdade de expressão deveria ser mais ampla. Mas então, assim, eu acho que esse é um grande debate que a sociedade precisa fazer, o Congresso precisa fazer e o Judiciário, para a gente exatamente não entrar nas próximas eleições com essa mesma dúvida e esse mesmo fiasco do domingo, hein, que a gente teve ontem, de 2 decisões monocráticas aí contraditórias.
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3: A nomenclatura da inteligência artificial está em discussão nos Estados Unidos, Orison.
4: Edu, superinteligência ou inteligência artificial? O que parece uma discussão meio boba, né? Afinal de contas, é só definir uma nomenclatura, acabou se transformando num verdadeiro cabo de guerra nos últimos dias, graças ao presidente dos Estados Unidos, Donald Trump, que resolveu se misturar aí nesse assunto. Donald Trump, que começou a adotar essa nomenclatura de superinteligência, chegou ao ponto de dizer que quem continuasse a usar a terminologia inteligência artificial ao invés de superinteligência seria declarado um inimigo da Casa Branca. Alguns, como Elon Musk, né, se apressaram em seguir a orientação de Donald Trump, inclusive rebatizando a sua empresa. Olha que loucura. A verdade, né, Edu, é que estamos falando só de uma terminologia, né? É superinteligência ou é inteligência artificial? O termo inteligência artificial, como já ficou registrado, foi cunhado lá pela década de 1950, né? E nós passamos a usar esse termo para definir sistemas que, teoricamente, são capazes de combinações mais complexas, né? E que, mais recentemente, viraram populares e todo mundo agora só fala da tal da IA. O que é mais acertado? Tem gente dos dois lados. Tem gente dizendo que a superinteligência tem mais a ver com o tipo de desenvolvimento que a gente tem hoje. Outros não, é inteligência artificial, porque esse termo foi cunhado lá na década de 1950, quando os computadores começavam a surgir, ou pelo menos quando eles começavam a se tornar máquinas um pouco mais comuns, e esse termo ajudava a definir um pouco melhor o que se imaginava à época que ia acontecer e que está acontecendo hoje. É uma discussão meio acadêmica em alguns níveis e que agora acabou virando política, porque o Donald Trump resolveu se misturar nessa discussão, Edu.
3: Fato é que a inteligência artificial, ou superinteligência, está cada vez mais no nosso cotidiano e a gente precisa se adaptar a ela agora com maior regulamentação. É uma cobrança da Microsoft e de outros grandes da tecnologia, ou mesmo deixando ela correr solta, como deseja Donald Trump. A coluna de tecnologia volta amanhã.
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5: Horas 22 minutos. Pelo horário de Brasília, a proposta de emenda à Constituição da escala 6x1 deve ser votada amanhã. Informações que chegam com Márcio Rocha.
6: Está marcada para a próxima quarta-feira a sessão que vai votar em primeiro turno a proposta de emenda à Constituição que prevê o fim da escala 6x1. O presidente do Senado, Davi Alcolumbre, incluiu a matéria na pauta de votação do plenário, que precisa discutir o texto por mais 2 sessões antes de ir a voto. De acordo com o regimento interno do Senado, a proposta precisa passar por 5 sessões de discussão em plenário antes de ser votada em primeiro turno. Após a primeira votação, é preciso aguardar 5 dias úteis antes da nova análise, sendo que depois desse período, são necessárias mais 3 sessões de discussão para só então o texto poder ser submetido à votação em segundo turno. Para ser aprovado, uma PEC precisa ter ao menos 3/5 dos votos favoráveis nas 2 votações, ou seja, o apoio de 49 senadores em cada sessão.
5: O homem que manteve 13 crianças reféns em Curitiba já tinha um histórico de tentativa de homicídio em São Paulo. A polícia militar confirma que o sequestrador passou por internação psiquiátrica antes do ataque no Paraná. A Vanessa Fontanella tem mais detalhes.
7: O entorno do CMEI invadido por um homem que fez 13 crianças reféns terá reforço no patrulhamento policial. Nesta terça-feira, uma reunião com representantes da educação, da defesa civil e da guarda municipal de Curitiba deve definir quais medidas de segurança serão adotadas para o retorno das aulas, previsto para quarta-feira, dia 14. Todas as crianças com idade entre 4 e 5 anos foram resgatadas com vida. O homem que invadiu a unidade foi morto. Ele tinha diagnóstico de esquizofrenia e já havia sido internado após tentar empurrar uma mulher nos trilhos do metrô em 2021, em São Paulo.
5: A Polícia Civil investiga a apreensão de armas, munições e granadas em um baile funk clandestino no estado do Ceará. Fala Yuri Costa.
8: A polícia investiga a apreensão por agentes da PM de 9 granadas, 5 pistolas, mais de 100 munições e drogas durante uma operação em um baile funk não autorizado durante o fim de semana aqui em Fortaleza. A ação ocorreu em um local conhecido como Comunidade da Conquista, após denúncias sobre a presença de homens armados no evento. Dois suspeitos, um adolescente de 16 anos e um homem de 26, foram capturados. Segundo a polícia, os dois confessaram integrar um grupo criminoso que atua na região e foram encaminhados à delegacia após receberem atendimento médico.
5: No noticiário internacional, o empresário Elon Musk destina cerca de 366 milhões de dólares para apoiar o Partido Republicano nas eleições de meio mandato dos Estados Unidos. O montante consolida o empresário como o maior doador individual do ciclo eleitoral do país norte-americano neste ano. As doações financeiras beneficiam comitês de apoio de ação política e fundos de apoio a candidatos da legenda do presidente Donald Trump. A ofensiva milionária ocorre em meio a pedidos de congressistas democratas por investigações sobre os contratos governamentais das empresas de Elon Musk. E a segunda rodada da fase da Liga da Champions começa hoje com 9 partidas. A Aline Fanelli traz mais informações.
9: A Champions está de volta depois de um mês da primeira rodada. A competição está na chamada fase de liga e terá 9 jogos na tarde desta terça-feira. Às 4 horas, o Barcelona, que estreou com goleada, vai visitar o Galatasaray. Já o Atlético de Madrid será mandante contra o Manchester United e a Inter de Milão jogará em casa contra o Bruges. No mesmo horário, o Napoli vai à Espanha para encarar o Villarreal, o Leipzig atuará como mandante contra o PSV e na Inglaterra o Arsenal receberá o Lille. Mais cedo, às 15 para as 2 da tarde, o Sporting jogará na França contra o Lens.
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5: Em 26, o colunista e âncora do Tem Método, Carlos Andreasa, classifica como censura a derrubada do canal de conversa dos eleitores do presidente Lula no WhatsApp. A medida foi tomada no último domingo pelo presidente do Tribunal Superior Eleitoral, Cássio Nunes Marques, atendendo a um pedido do candidato à presidência, senador Flávio Bolsonaro, do Rio de Janeiro. No mesmo dia, o corregedor do TSE, ministro Ricardo Villas Boas Cueva, reverteu a decisão. O jornalista diz que a bagunça na corte começou antes, no Supremo Tribunal Federal. Sobre o assunto, Andreasa conversou com Carla Bigato e Sheila Magalhães.
10: Carlos Andreasa conosco para falar sobre TSE e Exército do Lula, porque o presidente do TSE, Cássio Nunes Marques, determinou que a área técnica do tribunal faça uma análise sobre o canal Exército do Lula. Um pouco mais cedo a gente conversava aqui com a Mônica Bergamo, a Mônica falando sobre essa tensão e as reações por parte do PT em relação ao ministro. O que você analisa de mais esse capítulo aqui envolvendo o Tribunal Superior Eleitoral e o ministro Cássio Nunes Marques?
11: O primeiro ponto a destacar aqui é a consequência do precedente, né? Isso que Nunes Marques fez, e que é censura, tá? Censura. A derrubada do canal Exército do Lula foi um ato censor, é um ato de censura. Tudo com base na obra de Alexandre de Moraes. Estava lendo agora de manhã a decisão de Nunes Marques, que já não tem validade, né? O corregedor Cueva já devolveu o canal a sua existência, está valendo a decisão de Nunes Marques, é uma homenagem a Alexandre de Moraes. É uma homenagem ao conjunto de resoluções que o TSE toma desde 2019, acentuadamente em 2022, quando Alexandre de Moraes era o presidente do TSE, e quando se consagrou a cultura de derrubar conteúdo abaciada, de derrubar canal, de derrubar conta em rede social, de censurar. Sempre será por uma boa causa. Alexandre de Moraes estava convicto de que agia por uma boa causa, e claro, estava criando as regras para fazê-lo. Idem Nunes Marques agora. Está convencido de que age por uma boa causa em defesa da paridade de armas no processo eleitoral. É importante registrar que o Supremo, ao longo desses anos, e eu já saí do TSE e estou indo para o Supremo chancelou essa cultura xandônica, o direito eleitoral xandônico, aquilo que foi decidido pelo TSE. O Supremo foi chancelando caso a caso, criando mesmo esse conjunto de jurisprudência que autoriza, o chicote mudou de mão, que autoriza o juiz a fazer o que quiser. No caso da presidência do TSE, estava lendo aqui a decisão de Nunes Marques, ele está dizendo que ele como presidente pode, pode. E ele vai dar os exemplos em que ele está baseado. Tem voto de Edson Fachin, tem voto de Gilmar Mendes, tem voto óbvio de Alexandre de Moraes, manifestações. Para recolocar a liberdade de expressão num lugar menor, num lugar relativizado, instrumentalizado. A decisão, a coluna hoje é sobre isso. Mais uma vez, nós temos falado disso toda semana aqui. Toda semana eu falo sobre isso. Os ministros agem recorrendo ao instrumental à disposição, censor autoritário, por óbvio, criado pelo Supremo, avalizado pelo Supremo, criado pelo TSE, desde 2019, com auge em 2022. Então, para que não tenhamos dúvida, isso que Nunes é um caso bizarro. Porque o que Nunes Marques fez é um ato de censura que tem lastro no Supremo Guardião da Constituição. Depois veio o ministro Cueva, no TSE, para derrubar a decisão. Tem um conflito, isso também é um dado importante, tem um conflito de competências, né? Não é nem que ele tenha derrubado a decisão perde eficácia, porque ele está tratando de uma ação, Nunes Marques tratando de outra, de novo. No caso, Flávio Bolsonaro foi bater na porta de Nunes Marques para ser o seu juiz, escolheu o seu juiz. Então, um é um procedimento administrativo de uma natureza, outro é uma ação de outra natureza, e vão, a competência original é do ministro Cueva, mas quem quiser toma, bota na frente, e a gente vive nessa guerra monocrática, em busca de quem tem razão. Nesse caso, me parece que a derrubada do canal, me parece, não tenho certeza, a derrubada do canal integralmente é absurda, mas o Supremo criou essas condições. É uma quadra muito ruim e ainda não acabou. A gente vai longe nessa eleição, tá? Medidas como essa vão acontecer todos os dias daqui até o fim.
12: Ah não, Andreasa. Ah não.
1: Serão duas semanas bem longas, viu?
12: Sim, temos notado isso, né?
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5: O correspondente da Band News FM no Reino Unido, Felipe Killing, fala sobre as negociações de um cessar-fogo entre Rússia e Ucrânia, mediado pelos Estados Unidos. No fim de semana, o presidente norte-americano, Donald Trump, afirmou que os dois países concordaram com um cessar-fogo energético, ou seja, parando os ataques contra usinas e outras fontes de energia. A principal intenção de Trump é garantir o abastecimento de diesel da Rússia para os Estados Unidos. Felipe Killing conversou sobre o assunto com Sheila Magalhães e Carla Bigato.
1: É hora de estabelecer nossa conexão com a Europa. Agora imagina só o seu destino ser selado por Donald Trump ou por Vladimir Putin. Não está fácil a situação de quem está na Rússia nem na Ucrânia. O Donald Trump havia anunciado um cessar-fogo energético, do modo como ele falou, Felipe Killing, mas Vladimir Putin mantém bombardeios contra usinas de energia.
13: Os últimos dias foram de diversos desdobramentos. O Trump está muito preocupado com a eleição de meio de mandato, que acontece em novembro. E o diesel está muito caro nos Estados Unidos, a gasolina também. Isso tem um impacto direto na inflação e, consequentemente, nos votos do Partido Republicano. E no desespero para tentar diminuir o preço do diesel antes dessas eleições, o Trump está tentando de tudo. Foram vários eventos que aconteceram, né? Na sexta-feira à noite, o Trump disse que fechou um acordo com a Rússia para que o governo de Moscou coloque no mercado 300 mil toneladas de diesel, e esse acordo poderia chegar a 3 milhões de toneladas de diesel. Só para a gente colocar em perspectiva, isso significa o equivalente a 10 dias do consumo dos Estados Unidos. Só que a Rússia depende também das refinarias para honrar esse acordo. Mas já teve um efeito no mercado, porque o preço do diesel chegou a cair um pouquinho. Depois, o Zelensky se manifestou, disse que os Estados Unidos estão negociando a paz, mas fazendo um acordo que vai financiar a máquina de guerra da Rússia, e chamou uma decisão fraca de um aliado forte. O Trump não gostou nada dessa declaração de Zelensky e falou que chegou a hora da Ucrânia ter um novo líder. Aí o Zelensky disse: eu posso realizar eleições, mas eu preciso de 60 dias de cessar-fogo para que a gente possa fazer a campanha, para que a gente possa tirar os nossos soldados da linha de frente para que eles votem. São milhões de deslocados internos. E depois o Trump fez esse anúncio de cessar-fogo energético, né? Não teria ataques às refinarias da Rússia, porque essa tem sido uma estratégia da Ucrânia, ir direto na principal fonte que financia o exército russo. Em contrapartida, a Rússia não atacaria as usinas hidrelétricas da Ucrânia. E o Zelensky foi perguntado sobre isso, ele disse: fui pego de surpresa, mas olha, aceito. Se o Trump está anunciando, a Rússia respeitar, eu respeito também. Horas depois, veio um ataque a uma usina hidrelétrica em Kiev, a capital, e depois a Kharkiv, que é a segunda maior cidade ucraniana. A Rússia não se manifestou. E o Trump, outras vezes, já fez anúncios de que teria um cessar-fogo ou um acordo para não atacar certas posições. Isso nunca aconteceu. E quando tem qualquer acordo para você não atacar determinadas posições, você precisa ter clareza em quem vai fiscalizar, quais locais não vão ser atacados, quando isso entra em vigor. Não tem nada que tenha um anúncio nas redes sociais. E a Rússia tem utilizado dessa estratégia de atacar a rede de infraestrutura, sobretudo de energia elétrica, pouco antes da chegada do inverno. Isso é muito ruim para os ucranianos, que vão tentar se aquecer no inverno que se aproxima. Então, há um impasse aí, o Zelensky colocado contra a parede, porque o Trump está preocupado em baixar todo o custo a energia, né, nos Estados Unidos, diesel e a gasolina. E, claro, ele não tem mencionado muito o desastre que tem sido para os Estados Unidos a guerra contra o Irã e o Estreito de Hormuz praticamente fechado.
12: Uhum. Ainda, né? Uhum. Ainda.
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0: Está começando agora a coluna Giro Business. O tema da semana, o setor de varejo. E na minha companhia, o sócio e presidente do conselho do grupo Pets Cobase, Sérgio Zimmermann. Zimmermann, adoro te ter aqui no Giro Business, muito bem-vindo ao programa, onde nosso propósito é levar às pessoas conhecimento, informações importantes e também curiosas. Zimmermann, o juros está aí aplicado no Brasil na ordem de 14%. Ele vem se estendendo há anos, o que era inimaginável, e gerando, por óbvio, as suas consequências. Queria que você comentasse da situação dos juros e as consequências para o varejo, para a indústria, para o consumidor, por fim, para toda a cadeia produtiva.
1: Serginho, é impossível não lembrar daquela frase que a diferença entre o remédio e o veneno é a dose. E essa dose cavalar, sem dúvida nenhuma, está virando veneno e o número de RJs não me deixa mentir. Né?
0: Recuperações judiciais.
1: Recuperações judiciais está explodindo pelo país, porque ninguém aguenta. O empresário, por mais que seja saudável a empresa, ele fica pagando juros, ele trabalha para pagar juros quando consegue, muitas vezes não consegue. E o consumidor também endividado, às vezes com cartão de crédito, com cheque especial, e ele começa a renda disponível a transferir tudo para o sistema financeiro. Então, os juros têm um efeito perverso. Numa sociedade que a distribuição de renda é péssima, os juros fazem com que o rico fique mais rico e o pobre fique mais pobre.
0: E sem perspectiva de melhora, né, Sérgio, por curto prazo?
1: Vamos ver depois das eleições se melhora.
0: Mesmo assim, tem um tempo de maturação, né? Quer dizer, um equilíbrio entre inflação e juros.
1: Começando pela responsabilidade fiscal, que é o essencial.
0: Sérgio Zimmermann, bem-vindo ao Giro Business. Muito bom poder esclarecer temas tão polêmicos e importantes na companhia dele, que é o presidente do conselho do grupo Pets Cobase e meu entrevistado durante toda a semana.
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0: 5 horas 41 minutos pelo horário de Brasília, um policial do BOPE é morto em uma troca de tiros com PMs de outro batalhão no estado do Rio. A Corregedoria da PM e a Polícia Civil investigam o caso. Quem traz mais detalhes é o Adson Ramos.
1: A ex-mulher do policial do Batalhão de Operações Especiais, morto durante uma troca de tiros com PMs, afirmou que o batalhão da região foi avisado sobre a operação do BOPE na Gardênia Azul, na zona sudoeste da cidade. O corpo de Glaucio Marcelo Fonseca da Silva, de 54 anos, foi enterrado nesta segunda-feira. 3 dos 5 policiais militares que se feriram durante o tiroteio na madrugada de domingo já prestaram depoimento à polícia. A Corregedoria da PM já abriu uma sindicância para apurar o caso. De acordo com o comando do BOPE, policiais da unidade realizavam uma abordagem a um carro na rua Guilherme Moreira, na freguesia, na madrugada de domingo, quando policiais do batalhão de Jacarepaguá avistaram a movimentação. Ainda segundo a PM, por causa da baixa luminosidade do local, os policiais teriam confundido a abordagem com uma ação criminosa e efetuado disparos contra a equipe do BOPE.
0: Nos outros destaques do dia, os pescadores do Recife denunciam a redução de peixes devido às obras de dragagem do porto da cidade. O Ministério Público Federal avalia uma indenização aos trabalhadores caso os danos sejam comprovados. Fala Lucas Batista.
2: Os pescadores da Bacia do Pina, no Recife, denunciam o aumento da poluição e redução na captura de peixes e crustáceos durante as obras de dragagem do porto do Recife. Segundo os trabalhadores, o material retirado do fundo do mar estaria levando lixo e plástico para as áreas de pesca. O porto nega que a intervenção seja responsável pelos prejuízos. O Ministério Público Federal acompanha o caso e avalia a possibilidade de uma compensação financeira às famílias afetadas, caso os danos sejam comprovados.
0: O calor forte atinge Belo Horizonte, com termômetros na casa dos 34 graus até a quinta-feira. Com isso, a Defesa Civil recomenda a hidratação constante e a suspensão de exercícios físicos nos horários mais quentes do dia. Fala, Pedro Gelinek.
3: Belo Horizonte e a região metropolitana estão sob alerta para uma onda de calor forte e baixa umidade até a próxima quinta-feira, dia 15. Segundo a Defesa Civil, a capital deve registrar temperaturas próximas em torno de 34 graus ou mais, com umidade relativa do ar por volta de 30% durante o período da tarde. A orientação é reforçar a hidratação e dar preferência a alimentos leves e ricos em água, evitando frituras e refeições pesadas. Além disso, evitar a exposição ao sol e atividades físicas intensas nos horários mais quentes, entre 10 da manhã e 5 da tarde.
0: Os Houthis, grupo extremista do Iêmen, anunciam um novo ataque contra o aeroporto de Riad, na capital da Arábia Saudita. A nova investida com míssil balístico ocorre 2 dias após uma ação no local deixar 12 mortos e 300 feridos. As autoridades sauditas estenderam o fechamento do aeroporto internacional Rei Khalid até sábado por razões de segurança. Já o governo saudita também confirmou a interceptação do projétil sobre a capital e alertou a população sobre o risco de novas ameaças no país. As companhias aéreas cancelaram voos para a região, enquanto a coalizão militar estuda as medidas de resposta contra os rebeldes. E tem destaque do Santos, chegando agora com a Lívia Camilo.
4: O Santos volta a treinar hoje às 16h após receber folga no retorno da viagem para Belo Horizonte. A equipe santista foi derrotada pelo Atlético Mineiro por 2-1 no último domingo, permanece com 42 pontos no Campeonato Brasileiro, mas continua focada na vaga direta para Libertadores. Para isso, o técnico Cuca inicia a preparação para o confronto da próxima rodada, diante do Fluminense, terceiro colocado da tabela, e conta com o retorno de Neymar. Após se recuperar de lesão muscular no empate com o Flamengo, o craque foi poupado contra o Atlético por conta do gramado sintético da Arena do Galo. O elenco santista terá 5 dias de preparação até o confronto no Maracanã, no domingo, às 16h.
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0: 46, o Partido dos Trabalhadores estuda entrar com pedido de suspeição contra o presidente do Tribunal Superior Eleitoral, Cássio Nunes Marques. A informação é da colunista da Band News FM, Mônica Bergamo. A medida para afastar o ministro é analisada pelo PT após Cássio Nunes determinar a derrubada do canal de WhatsApp do presidente Lula no último domingo. Sobre o assunto, ela conversou com Carla Bigato e Sheila Magalhães.
6: Mônica Bergamo, hoje falando sobre a tensão entre o PT e o presidente do Tribunal Superior Eleitoral, Cássio Nunes Marques, determinou que a área técnica da corte analise com máxima urgência uma eventual desinformação no canal Exército do Lula, no WhatsApp, que provocou uma batalha de liminares no tribunal. Esse é um dos muitos assuntos que envolvem, digamos, essa tensão. Essa aqui é a mais recente.
7: Pois é, o PT estuda entrar, essa tensão aí que você relatou, Sheila, está aumentando, e o PT estuda entrar com um pedido de suspeição contra o presidente do TSE, Cássio Nunes Marques, acusando o magistrado de engajamento pró-Flávio Bolsonaro na campanha eleitoral. Essa decisão sobre essa censura, né, sobre o perfil Exército do Lula, que foi lançada pelo deputado federal André Janones no WhatsApp, foi a gota d'água, vamos dizer assim, para o partido, né, e para muitos a evidência que faltava para demonstrar que o ministro não está tendo uma conduta imparcial nessas eleições. Inclusive, ministros do TSE também estão incomodados com as medidas do ministro Cássio. Agora, o PT ainda não tomou essa decisão final. A cúpula da campanha está dividida em três salas, Sheila. Uma delas acredita que há chance, né, de afastamento do ministro Cássio dessas causas. São 7 ministros no TSE, precisaria do voto de 4 deles. Né? Uma segunda ala acredita que não há nenhuma possibilidade dos magistrados afastarem o Cássio Nunes Marques. Mas que essa iniciativa, mesmo com derrota, seria necessária para deixar o suposto engajamento aí do presidente do tribunal evidente. E uma terceira ala está no deixa disso, Sheila, dizendo que não adianta nada, vai perder e só vai aumentar a animosidade do magistrado em relação ao Lula. Agora, o que diz o Cássio Nunes Marques? Né? Ele tinha interlocutores do presidente do TSE, dizem que ele nega agir em benefício de qualquer candidatura e que essas críticas todas são tentativas de intimidação da atuação dele no tribunal. Né? Ele diz que as deliberações seguem um padrão decisório, né? E que muitas vezes, uma das reclamações é que mesmo quando os casos em que o PT está vencendo, ele pede destaque. Né? Então, quando isso acontece, aí demora para essa decisão entrar em vigor. Então, ele diz que não, que ele pede destaque quando ele entende que a jurisprudência da corte está sendo desrespeitada, etc. Enfim, ele nega que esteja sendo parcial. Mas é isso, uma elevação da tensão aí nessa reta final de campanha, Sheila.
6: Uhum. E aí a gente vai ter de aguardar, porque aparentemente a reunião será amanhã, né, envolvendo as campanhas dos dois candidatos, inclusive, né?
7: É isso, Sheila, uhum. É isso aí. Então, vamos aguardar, mas assim, é isso, né? Você sabe que há precedentes, né? Por exemplo, o Jair Bolsonaro tinha uma atuação no governo e na campanha de uma agressividade muito maior, né? Então, por exemplo, ele, em 2022, pediu a suspensão do Alexandre de Moraes naquele caso das lives. Eu não sei se você se lembra, Sheila, o Alexandre de Moraes proibiu que o Bolsonaro seguisse fazendo lives de dentro do Palácio da Alvorada. Uhum. Ele fazia aquelas lives semanais. Ele falou, não pode ser o uso de um órgão público, né, de um estabelecimento público para a campanha, tem que fazer fora de lá. E o Bolsonaro ficou possesso, pediu a suspensão do Alexandre. Naqueles casos, o Alexandre presidiu o TSE e, mais do que atuar juridicamente, né, o ex-presidente chamou o Alexandre de moleque, patife. Você se lembra que ele não economizava adjetivos, né, para o ministro Alexandre de Moraes. Mas, enfim, era sempre derrotado. Então, assim, o PT está nessa dúvida se, bom, uma ala está defendendo esse tensionamento maior e a outra ala fala, para que vamos fazer isso, né? Uhum. Então, vamos ver o que decisão, mas seria inédito um afastamento, aliás, seria, inclusive, inédito o pedido de um afastamento geral de todas as decisões, né? Vamos ver. Não está, o ministro Cássio tem sofrido derrotas no TSE, né? Tem tido ontem mesmo, ele foi derrotado, né? Porque o corregedor do TSE mandou o perfil voltar, né, para o ar, não aceitou a censura. Então, enfim, ele não tem tido maioria sempre, mas, enfim, daí afastá-lo são outros 500, né, Sheila?
6: Sem dúvida.
0: 5 e 51. Indo direto a Brasília, a PEC da escala 6x1 deve ser votada na próxima quarta-feira. O Márcio Rocha traz as atualizações.
8: Está marcada para a próxima quarta-feira a sessão que vai votar em primeiro turno a proposta de emenda à Constituição que prevê o fim da escala 6x1. O presidente do Senado, Davi Alcolumbre, incluiu a matéria na pauta de votação do plenário, que ainda precisa discutir o texto por mais duas sessões antes de ir a voto. De acordo com o regimento interno do Senado, a proposta precisa passar por 5 sessões de discussão em plenário antes de ser votada em primeiro turno. Após a primeira votação, é preciso aguardar 5 dias úteis antes de votar em primeiro turno a proposta de emenda à Constituição que prevê o fim da escala 6x1. O presidente do Senado, Davi Alcolumbre, incluiu a matéria na pauta de votação do plenário, que ainda precisa discutir o texto por mais duas sessões antes de ir a voto. De acordo com o regimento interno do Senado, a proposta precisa passar por 5 sessões de discussão em plenário antes de ser votada em primeiro turno. Após a primeira votação, é preciso aguardar 5 dias úteis antes de sessões de discussão em plenário antes de ser votada em primeiro turno. Após a primeira votação, é preciso aguardar 5 dias úteis antes...

0: proposta aprovada pela Câmara Municipal autoriza a Prefeitura a captar até R$1 bilhão em empréstimos para financiar as intervenções. O projeto recebeu 36 votos favoráveis e 4 contrários e segue agora para a redação final, antes de ser encaminhado ao prefeito Álvaro Damião, que poderá sancionar ou vetar o texto. O engenheiro e mestre em transporte Silvestre de Andrade avalia que o recurso pode representar um avanço para o anel rodoviário.
1: É um recurso significativo que pode avançar muito na melhoria do anel. Se vai dar para tudo, eu tenho minhas dúvidas, porque são muitas necessidades. Mas eu acho que dá para avançar bastante e fazer um anel bem melhor do que temos agora.
0: Entre os pontos previstos para receber intervenções estão o viaduto São Francisco, a Praça São Vicente, no bairro Padre Eustáquio, o viaduto da Avenida Tereza Cristina e o acesso entre a Avenida Amazônia e a BR-040. O especialista também chama atenção para os trechos em que há redução no número de faixas e outros problemas específicos que precisam ser corrigidos.
1: Você tem estreitamento de pista no anel, né? Vem 3 faixas e nas obras de arte normalmente passa para 2. Então, isso é um gargalo em termos de capacidade, né? Diminui a capacidade da via e é problemas de segurança porque você tem que afunilar ali, né? Você tem problemas sérios de interseções que são muito ruins, mal projetadas, dando um exemplo bem claro que todo mundo conhece, que é o anel com a via expressa. Você entra por um sistema viário local, complexo, complicado, então você tem problemas de interseções, às vezes existentes.

0: permanente. O trabalho pode ser uma das formas mais concretas de realização pessoal. Você resolve problemas, aprende, produz e percebe que é capaz de fazer algo bem feito. O problema começa quando passamos a esperar que tudo isso aconteça com prazer o tempo inteiro. A geração atual cresceu cercada pela lógica da resposta imediata. Um clique resolve uma dúvida, um aplicativo entrega entretenimento e uma compra chega à porta em pouco tempo. É natural que essa rapidez tenha criado expectativas também sobre a vida profissional. Muita gente entra no mercado esperando satisfação constante, reconhecimento rápido e tarefas que façam sentido todos os dias. Só que o trabalho real é mais complicado, meu irmão. Há cobranças, prazos, responsabilidades, divergências e períodos em que simplesmente estamos cansados. Isso faz parte da atividade profissional e não significa por si só que algo esteja errado. O que não é aceitável é transformar pressão permanente, desrespeito ou desgaste em algo normal. Um ambiente saudável precisa cobrar resultados sem destruir as pessoas que os produzem. E a satisfação profissional costuma aparecer de maneira menos espetacular do que imaginamos. Ela pode estar em concluir um projeto difícil, conquistar a confiança de alguém ou perceber que você evoluiu. Com o tempo, podem surgir respeito, boas relações e até amizades que tornam a rotina melhor. Não é euforia, é a sensação de que o esforço teve algum valor. Talvez estejamos cobrando do trabalho uma função que ele não pode cumprir, que é preencher todos os espaços da nossa vida. Trabalhar, meu irmão, pode nos dar realização, mas não precisa carregar sozinho a responsabilidade pela nossa plena felicidade. Falou, legal? É isso aí, meus queridos. Bye, bye.
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3: Belo Horizonte e a região metropolitana permanecem com o céu parcialmente nublado, com pancadas de chuva e trovoadas isoladas nesta terça-feira. Na capital, a temperatura varia entre 17 e 34 graus, com a umidade relativa do ar em torno de 30%. Em Minas Gerais, nas regiões do Triângulo, Sul, Campo das Vertentes, Zona da Mata e Oeste, o céu também fica parcialmente nublado, com pancadas de chuva e trovoadas isoladas. Já no Noroeste e na região central mineira, o céu fica claro a parcialmente nublado, com pancadas de chuva e trovoadas isoladas. Nas demais áreas, o céu permanece claro a parcialmente nublado, com possibilidade de chuva isolada. As temperaturas no estado oscilam entre 14 e 40 graus.

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2: Sim, você segue com informações de economia. Larissa Biscaia entrando em campo, eu, Luciana Viana, voltarei já já com informações locais para vocês. E mais uma vez, muito bom dia, bem-vindos.
0: Economia.

0: horas e 14 minutos, no destaque da economia dessa manhã de terça, o Fundo Monetário Internacional aumenta ligeiramente a projeção para o avanço da economia mundial no fim deste ano. Um relatório enviado hoje pelo FMI aponta que o crescimento global em 2026 deve ficar em 3,1%. Em julho, a estimativa era de 3%. A inflação mundial deve ficar em 4,7%, influenciada fortemente pelos preços do petróleo.
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9: Uma pequena loja de perfumes e um salão de beleza foram o início de uma trajetória empreendedora de sucesso da professora Maria Aparecida Bermudes. Buscando uma renda extra para a família, ela construiu uma empresa sólida com a presença da filha Carla Bermudes nos negócios. Hoje, com foco no mercado digital, a fundadora da Evas Perfumaria fala sobre a preocupação com o cliente e com a fidelização dos consumidores mesmo com o crescimento da rede de perfumaria.
10: Então, a minha preocupação, assim, sempre foi, e ainda vou, né, às lojas, assim, eu sou muito preocupada, né, porque eu vejo ainda muita falha, com tanta tecnologia, a parte humana falhando com o cliente, né, às vezes analisando como ele está vestido, ou que ele, nossa, como convertir venda, uma pessoa que veio comprar uma acetona, a gente conseguir vender, fazer uma excelente venda.
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0: 18. Belo Horizonte é conhecida como a capital dos botecos, mas a vida noturna da cidade vai além dos bares tradicionais. O Eliseu Júnior conta mais detalhes.
1: Os bares são uma das opções de lazer dos brasileiros, seja para ouvir música, assistir a shows ou encontrar os amigos. Em Belo Horizonte, os botecos tradicionais fazem parte da identidade da cidade, mas a capital mineira não lidera quando o assunto são bares com música ao vivo e outras atrações. Um levantamento da Abrazel mostra que BH fica em segundo lugar nesse segmento, atrás de Florianópolis, em Santa Catarina. Quando são considerados os estabelecimentos com e sem entretenimento, porém, a capital mineira ocupa a primeira posição, com quase 4 mil bares, o equivalente a 170 estabelecimentos, por 100 mil habitantes. O líder de conteúdo da Abrazel, José Eduardo Camargo, explica como a história de Belo Horizonte contribuiu para a tradição dos botecos na capital.
2: Essas pessoas vinham para trabalhar na capital recém-inaugurada e muitas vezes vinham sem família, vinham sozinhas para trabalhar na construção dos prédios públicos, trabalhar na construção das ruas. E o lugar onde elas se reuniam era o bar. Então o bar virou um ponto de convivência natural para essas pessoas. E isso foi passando de geração para geração e a consequência é que hoje o mineiro ele adora o bar.
1: Além de fazer parte da história da cidade, os bares também mantêm as ruas movimentadas durante a noite. Mas o funcionamento, até mais tarde, ainda enfrenta dificuldades, principalmente em relação ao transporte dos funcionários, como explica José Eduardo Camargo.
2: Belo Horizonte tem alguns desafios. Por exemplo, o transporte público ainda não permite que muitos bares funcionem até mais tarde. Muitos deles têm que pagar, né, outros meios de transporte para que os funcionários possam ir em segurança para casa. Isso acaba encarecendo muito e às vezes até inviabilizando que o estabelecimento fique aberto até mais tarde.
1: Além de preservar a tradição dos botecos, os bares movimentam a economia, geram empregos e ajudam a atrair turistas.
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4: Belo Horizonte e a região metropolitana permanecem com o céu parcialmente nublado, com pancadas de chuva e trovoadas isoladas nesta terça-feira. Na capital, a temperatura varia entre 17 e 34 graus, com a umidade relativa do ar em torno de 30%. Em Minas Gerais, nas regiões do Triângulo, Sul, Campo das Vertentes, Zona da Mata e Oeste, o céu também fica parcialmente nublado, com pancadas de chuva e trovoadas isoladas. Já no Noroeste e na região central mineira, o céu fica claro a parcialmente nublado, com pancadas de chuva e trovoadas isoladas. Nas demais áreas, o céu permanece claro a parcialmente nublado, com possibilidade de chuva isolada. As temperaturas no estado oscilam entre 14 e 40 graus.
5: Isabela Freitas trazendo para gente a previsão do tempo. E teremos então mais um dia de muito calor, pessoal. Em BH, conforme você ouviu, o céu fica parcialmente nublado, há possibilidade de pancadas de chuva, né, em áreas isoladas no período da tarde, máxima esbarrando lá nos 34 graus. Áreas de instabilidade se espalham por Minas e favorecem então as pancadas de chuva e trovoadas, tá? Principalmente depois daquele calorão do meio da tarde, e aí do meio da tarde para frente, aquelas pancadas de chuva em áreas isoladas. Daqui a pouco, mais do tempo, mais uma vez bom dia, mais uma vez bem-vindos. Por aqui o Luciano Viana, toda a equipe da Band News BH, te fazendo companhia, trazendo as principais notícias, o que é destaque, portanto, nesta terça-feira, pós-feriado prolongado, né? Dia de Nossa Senhora Aparecida, Dia das Crianças. O seu fim de semana foi mais esticado, não foi? Curtiu? Aproveitou? Então bora lá, vamos trabalhar, seguir com os compromissos, com as missões, com os propósitos, né? E se programar aí para um próximo fim de semana prolongado. Hoje, 13 de outubro de 2026.
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5: Josiane Lemos. Ô, Josi, muito bom dia.
6: Ei, Lu, bom dia pra você também, pro ouvinte que nos acompanha aqui na Band. Lu, vamos falar do trânsito lá em Contagem, na Ceasa. Difícil acesso pra Avenida Severino Ballesteros. Reflexo de ocorrência com fila desde a Via Expressa, Lu. Então, a dica pra quem tá saindo da cidade é passar pelo centro, via Vereador Joaquim Costa e, na sequência, Avenida das Américas. Vias internas ali também do bairro Jardim Bandeirantes compensa. Depois, a Avenida João Gomes Cardoso. 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
5: Ok, Josi, muito obrigada, viu, pelas informações. Já já, Josiele Lemos de volta, 6:24, 6:24. Pessoal, falávamos há pouco, né, sobre a previsão do tempo. A onda de calor que começou, né, na última sexta, sábado, ela prossegue pelo menos até quinta-feira, tá? Dia 15. Previsão de chuva, claro, aquelas pancadas em áreas isoladas no período da tarde, né? Primavera, verão, as pancadas da primavera com a sequência do verão. E o alerta, então, para essa onda de calor, tá? Permanecendo até quinta-feira, dia 15, possibilidade de temperaturas altíssimas, 34 graus ou acima. E para hoje, como nós dissemos, máxima de 34 graus e as famosas pancadas, né? Na primavera, que antecede aí o verão no período da tarde. Combinadíssimo, então? Informações aqui para você. 6:24, 6:24. E por falar em calorão, pessoal, muitos ouvintes da Band News reclamaram no fim de semana, ontem também, sobre o aparelho de ar-condicionado, né, nos ônibus de Belo Horizonte. Bom, houve reclamações, tá? Segundo a prefeitura, mais de 70 veículos com temperatura acima do permitido foram abordados pela fiscalização na última semana. A maioria da frota já conta com ar-condicionado e a previsão de que a climatização chegue a 100% dos ônibus com a renovação dos veículos. A prefeitura orienta os passageiros a denunciarem problemas no ar-condicionado dos coletivos pelo BH Digital, tá? BH Digital, aplicativo BH Digital, ou pelos canais, né, da Superintendência de Mobilidade, pelo site também, portal PBH. É importante informar o número do veículo, a linha e o ônibus, né, e o horário, na verdade, da ocorrência para direcionar a fiscalização. Nesse calorão todo, pessoal, imagine só entrar num ônibus, né, abafado, fechado, aquele calorão sem ar-condicionado, né? É o mínimo, né? A gente está falando do mínimo. Então, aqui uma resposta, né? Você que está chegando agora, ficou fora esses dias, abordamos bastante sobre esta questão do calorão e a falta de ar-condicionado, né, em alguns ônibus ainda em Belo Horizonte. Aqui então a resposta da prefeitura. Agora a gente espera que realmente chegue a esse 100% dos ônibus, né, o quanto antes, que não demore tanto assim não. Para ontem, né, pessoal, com esse calorão. No destaque policial, um homem de 40 anos morto a tiros em um estabelecimento no bairro Jardim das Alterosas, em Betim. Segundo as informações, né, apuradas no local, segundo relatos de testemunhas, homens encapuzados e armados chegaram ao estabelecimento e efetuaram vários disparos. Um suspeito foi preso nas proximidades, duas armas de fogo apreendidas. O caso, então, é apurado. Será sepultado hoje no Cemitério da Saudade, região leste de Belo Horizonte, o corpo do policial penal Wellington Silva da Costa, morto a tiros na madrugada de segunda, no bairro Casa Branca, também na região leste. Segundo o boletim de ocorrência, um policial militar veterano teria efetuado o disparo e alegou ter percebido um movimento da vítima em direção à cintura, como se fosse sacar uma arma. O caso também já é investigado pela Polícia Civil. Ah, o proprietário do bar, né, onde o policial penal foi morto, no bairro Casa Branca, já entregou as imagens, né, das câmeras de segurança à polícia. A perícia recolheu no local um estojo de munição calibre .380. O policial militar envolvido no caso foi encaminhado à delegacia, entregou espontaneamente duas armas de fogo. A Polícia Civil, então, apurando as circunstâncias, né, desse disparo. E a Polícia Civil continua com as buscas por informações sobre Beatriz Vitória Aparecida Neves Mota, 27 anos, ela que desapareceu desde a última sexta-feira em Jaboticatubas, aqui na Grande BH. Parentes e testemunhas prestaram depoimento ontem, segunda-feira, na delegacia da cidade. As circunstâncias do desaparecimento são investigadas. Bom, a Beatriz Vitória, ela estava em um bar na última sexta-feira, era por volta de... eram quase 9 horas da noite. Estava ali com amigos. E de repente ela recebe uma ligação e diz aos amigos: olha, eu vou aqui atrás, na rua de trás, se eu demorar 5 minutos, vocês vão atrás de mim. E aí, pessoal, assim, os amigos fizeram, ela demorou e eles foram lá. Mas aí já não a viram. E uma testemunha já relatou à polícia que ela foi vista com um homem discutindo com ela e a obrigando a entrar em um carro. Bom, a gente segue acompanhando este caso que também nos causa comoção, né? A Beatriz Vitória Aparecida Neves Mota, 27 anos, desaparecida então desde sexta-feira em Jaboticatubas. Se você tem alguma informação, 181, você pode relatar para a polícia de forma anônima. E a Polícia Civil apura as causas do incêndio que atingiu o segundo andar de um prédio na rua Rubi, bairro Prado, região oeste de Belo Horizonte. Uma vítima de 15 anos sofreu queimaduras de segundo grau e a outra de 55 foi encontrada inconsciente. Trata-se de mãe e filho, pessoal. Uma mãe de 55 anos e o filho adolescente de 15 anos, os dois encaminhados ao Hospital de Pronto-Socorro João 23. A gente segue acompanhando e torcendo pela recuperação de ambos. O Corpo de Bombeiros foi acionado na noite de ontem, né, para o prédio atingido pelo incêndio na rua Rubi. Imagens, inclusive, feitas por moradores mostram, inclusive, a fumaça intensa, densa, né, escura. As circunstâncias, então, desse novo foco no prédio e as causas do incêndio inicial ainda são apuradas. A gente traz a atualização já já. São 6h30, 6h30, Paolo, já em campo.
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5: Rapidamente, claro, a situação do meu, do seu, do nosso caminho, você é o volante ou se preparando, né, para ele. Josiele.
6: Lu, neste momento no anel rodoviário em direção ao Rio de Janeiro, tem alguns pontos retidos na chegada ao viado do São Francisco, com fila desde os Correios, perto da Praça São Vicente também, e na subida do Olhos d'Água, Lu, são pontos aí que o motorista deve redobrar os cuidados. Em direção à Vitória, o trânsito flui bem. 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
5: Paolo Xavier entrando em campo, trazendo pra gente as informações do futebol. Paolo, bom dia.
8: Muito bom dia, Luciana Viana. Bom dia ao torcedor mineiro. Deu ruim pra Raposa, viu, Lu?
5: Ah, você tá brincando.
8: Deu ruim.
5: Ah, não. Ah.
8: Jogo de 6 gols. 6 gols com direito a gol contra do Caio Jorge.
5: Uh-oh.
8: É, Caio Jorge que acabou cabeceando pra própria meta, né? Tentando tirar na defesa. O Bragantino abriu o placar, ficou 4-2. Sobrou um jogo de 6 gols, então ficou 4-2 pro Bragantino. E o Bragantino abriu o placar aos 12 minutos em jogada de escanteio. O Wallace Yan cobrou na primeira trave e Lucas Barbosa desviou para o gol, sem chances para o Otávio. Pouco depois, aos 20 minutos, o Massa Bruta ampliou em jogada semelhante com a colaboração da defesa. O Wallace Yan cobrou novamente na primeira trave, o William desviou para trás e o Caio Jorge acabou marcando contra, tentando tirar ali da área. E ainda o Bragantino ampliou aos 30 minutos com Eric Ramírez, ou seja, 3-0 no primeiro tempo para o Bragantino. O jogo caminhava para um vexame cruzeirense, mas o time conseguiu diminuir ainda no primeiro tempo com o Zé Lucas, 3-1 no primeiro tempo. No segundo tempo, o jogo caiu de ritmo para acelerar nos minutos finais. Aos 44 minutos, Matheus Henrique marca o segundo do Cruzeiro e acendeu a esperança para o empate, né? Quem sabe dava para empatar, né? Mas foi o Bragantino que selou o placar com Herrera, final 4-2 para o Bragantino. A vitória fez o Bragantino subir para a 9ª colocação com 40 pontos. O Cruzeiro, por sua vez, permanece em sexto, com 48 pontos. Próximo compromisso da Raposa será no domingo, fora de casa, contra o Grêmio. Esse revés pode fazer falta, viu? Esses pontos podem fazer falta no objetivo do Cruzeiro, hein?
5: Vamos aguardar, então, os próximos dribles e você voltará no segundo tempo com as informações do Atlético. Combinadíssimo?
8: Combinado. Um abraço.
5: Maravilha, um abraço. 6 horas 33 minutos. 6h33. Muito bom dia.

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1: Pelo horário de Brasília, um levantamento aponta que mais de 50% das munições do crime organizado no Rio foram compradas por militares. Fala João Boeri.
2: 52 a cada 100 munições apreendidas com o Comando Vermelho são compradas pelas Forças Armadas ou instituições de segurança pública. As informações são do Instituto Sol da Paz, que analisou mais de 31 mil cartuchos apreendidos vinculados à maior organização criminosa do estado do Rio, distribuídos em 29 processos criminais entre 2018 e 2025. Um dos casos analisados foi o da Operação Contenção no dia 28 de outubro, quando policiais realizaram ação nos complexos da Penha e do Alemão na zona norte da cidade do Rio. Na ocasião, o Comando Vermelho trocou tiros por cerca de 14 horas contra milhares de agentes de segurança. O Instituto Sol da Paz também identificou que 41% das munições do Comando Vermelho apreendidas são de fabricação brasileira. A maioria das restantes são produzidas na Rússia e nos Estados Unidos. O levantamento também identificou que os esquemas das cargas interceptadas fora do estado do Rio, mas que tinham o Rio de Janeiro como destino, contavam com atiradores esportivos, policiais ou militares envolvidos no fornecimento ilegal. Para o Instituto Sol da Paz, os dados reforçam que o estado possui dificuldade em aprofundar as investigações. O consultor da entidade, Bruno Langeani, considera que falta fiscalização e rastreabilidade.
3: Para a gente conseguir ampliar a rastreabilidade, para que todos os corpos, todas as munições fabricadas ou importadas e comercializadas no Brasil recebam um código de rastreabilidade, para que a gente consiga que toda munição apreendida em contexto ilegal, a gente consiga saber de onde saiu e punir essas pessoas que estão lucrando com esse desvio. Para além disso, a gente precisa também melhorar a fiscalização de quem compra munição no Brasil, impedindo com que laranjas que estão recrutados pelo crime organizado consigam fazer esse desvio.
2: O Instituto Sol da Paz também alertou para a necessidade de ampliar a marcação rastreável, criação de registros eletrônicos de estoques e alertas automáticos para identificar perda e extravios.
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12: Aqui do Corinthians, chegando agora com Yuri Queiroga.
13: O técnico Clarence Seedorf vai comandar o primeiro treino no Corinthians amanhã. Ele chega a São Paulo nesta quarta pela manhã e no mesmo dia dá a primeira entrevista coletiva no cargo. Seedorf virá acompanhado do auxiliar espanhol Pablo Vidal. Nesta segunda, o elenco do Corinthians esteve de folga após a derrota por 4-1 para o Palmeiras pelo Campeonato Brasileiro. Fora de campo, torcedores foram até o Parque São Jorge, sede social do clube, na zona leste de São Paulo, e protestaram pedindo intervenção judicial. O Ministério Público de São Paulo apura denúncias de corrupção e má gestão contra dirigentes e ex-gestores. O Corinthians volta a campo pelo Brasileirão na segunda-feira que vem, às 8 da noite, contra o Vitória.

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1: Belo Horizonte e a região metropolitana permanecem com o céu parcialmente nublado, com pancadas de chuva e trovoadas isoladas nesta terça-feira. Na capital, a temperatura varia entre 17 e 34 graus, com a umidade relativa do ar em torno de 30%. Em Minas Gerais, nas regiões do Triângulo, Sul, Campo das Vertentes, Zona da Mata e Oeste, o céu também fica parcialmente nublado, com pancadas de chuva e trovoadas isoladas. Já no Noroeste e na região central mineira, o céu fica claro a parcialmente nublado, com pancadas de chuva e trovoadas isoladas. Nas demais áreas, o céu permanece claro a parcialmente nublado, com possibilidade de chuva isolada. As temperaturas no estado oscilam entre 14 e 40 graus.
2: Calorão, hein? Calorão previsto até a próxima quinta-feira. Tá em Belo Horizonte, cidades da região metropolitana. Neste momento, céu claro, sol, poucas nuvens, né? A temperatura média é 21 graus. Mais uma vez, bom dia. Mais uma vez, bem-vindos. Vamos que vamos. Por aqui, eu, Luciana Viana, toda a equipe da Band News BH te fazendo companhia nesta terça-feira, 13 de outubro de 2026. São 6 horas 41 minutos. Isabela Freitas trouxe pra gente, né, a previsão do tempo.
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2: E a Josiele Lemos, a situação do meu, do seu, do nosso caminho. E na sequência, ouvinte Band News chegando por aqui também com informações do trânsito. Josi, diga lá.
4: Avenida Silva Lobo é o nosso destaque, Lu, na saída para Barão Homem de Melo. Lá no Calafate tem fila, excesso de veículos desde a Rua Platina. Para o motorista que dirige na região, a dica é passar com cuidado, não compensa o desvio. Caminho inverso, o trânsito flui bem. 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
5: Olá, Luciana, tudo bem? Aqui é o Moro, mais uma vez no trecho nesta terça-feira, depois do feriado. Eu tô indo aqui para ver se passando para a reunião do trabalho. E o trânsito saindo lá de Santo Figênio, pegando a Niquelino, depois Contorno, depois Jacuí, agora aqui já passada Cristiano Machado, depois do shopping na MG10, passando pela cidade administrativa. Trânsito foi bem, sem retenções, até chegar ali de frente para o shopping, uns 200 metros antes, estreitamente de pista. Motorista gastando uns 7 minutos para passar ali de frente. Então, quem sai de Belo Horizonte agora, via Cristiano Machado, para a cidade administrativa, aeroporto de Confins do Vespasiano, tem que se programar, porque a tendência é o trânsito ficar pior no final da Cristiano Machado, antes de entrar na MG10. Do lado contrário, para quem sai do vetor norte, o trânsito já está bem intenso no final da MG10, antes de entrar na Cristiano Machado, na Dom Pedro. E quem entra na Cristiano Machado, esse tem que ter paciência mesmo, porque o trânsito ali tem estreitamento e pisa muito no freio, principalmente até chegar a Valdomiro Lobo. Um grande abraço a todos, uma ótima terça-feira a todos. 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
2: Ok, muito obrigada, Moura. Em um segundo, tudo pode mudar. Muito bom dia, viu? Obrigada sempre pela companhia, pela parceria, pela carona. Nosso WhatsApp para você participar, 992-13-8343, 992-13-8343. 6 horas 43 minutos. Pessoal, para você chegando agora, mais cedo falávamos sobre um incêndio em um ônibus do MOV, né? Um ônibus do MOV que pegou fogo na estação Oiapoque, no centro de Belo Horizonte. As chamas consumiram o veículo, atingiram parte da estação, provocando uma grande coluna de fumaça, tá vista de vários pontos da capital mineira. Corpo de bombeiros atuando no local, polícia militar também, BH Trans, equipes de trânsito, né? Todo mundo mobilizado. A ocorrência provoca interdições e reflexos na circulação ali na região da rodoviária, hein? Justamente na rodoviária, Praça Rio Branco, volta de feriado prolongado, muita gente, né, sai aí do seu local de passeio na noite de segunda, ainda feriado, para já amanhecer em Belo Horizonte. Então, redobre a atenção, você aí no entorno da rodoviária, região da rodoviária, Praça Rio Branco, há uma ocorrência, né, provocando interdições e reflexos na circulação aí de pessoas e de veículos também, tá, pessoal? Um ônibus do MOV que pegou fogo nesta manhã. Ainda não há informação sobre feridos, nem sobre a causa do incêndio. Estamos acompanhando esta ocorrência. 6 horas 45 minutos.
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0: Agora há pouco, Paulo Xavier entrou em campo, trouxe pra gente as informações do Cruzeiro, né, que perdeu pro Bragantino 4-2, teve gol contra e tudo isso e muito mais. E agora as informações do Galo, mas ô Paulo, pra quem tá chegando agora, né, por gentileza, traga pra gente também, né, as informações do Cruzeiro.
1: Pois é, deu ruim pro Cruzeiro novamente. Ontem, um revés importante, né, assim, vai fazer falta esses pontos aí pro objetivo do Cruzeiro na rodada, na temporada. 4-2, 6 gols, né, o Cruzeiro ficou atrás do placar, até chegou a ficar 3-0 para o Bragantino, mas aí o Cruzeiro esboçou uma reação, fez 3-2, mas aí o Bragantino fechou o placar 4-2, um revés aí que vai fazer falta ao Cruzeiro para chegar na Libertadores, né, mas tem toda a chance para isso. Vamos falar de Atlético. O Atlético treina de olho na partida de ida da semifinal da Copa Sul-Americana contra o Montevideo City Torque. A partida que vai ser amanhã às 19h na Arena MRV. O técnico Eduardo Domingues pode contar com os retornos do volante Tomás Pérez e do atacante Coelho, que cumpriram suspensão no último domingo contra o Santos pelo Campeonato Brasileiro. Por outro lado, alguns atletas importantes seguem no DM, no Departamento Médico. É o goleiro Everson, o zagueiro Juan Tressoldi, os meias Fred e Gustavo Scarpa e o atacante Cacierra. Com as ausências, o treinador argentino admitiu a possibilidade de escalar o Alvinegro com o Reinier e o Thiago Borbas, liderando o ataque. Enquanto o camisa 19 é um dos artilheiros do Galo no ano, com 9 gols, o centroavante uruguaio foi bastante elogiado pela atuação contra o Santos, principalmente pelo golaço de bicicleta que ele marcou contra o Santos na vitória por 2-1. Portanto, hoje o Atlético fecha a preparação para enfrentar o Montevideo City Torque amanhã às 19h na Arena MRV. Jogo de ida da semifinal da Copa Sul-Americana. É o Atlético tentando fazer o resultado aqui em casa, viu?
0: Opa, então ficaremos por aqui, mas você voltará com tudo isso aí e muito mais ao longo da nossa programação. Combinadíssimo, Paulo Xavier.
1: Combinado. Um abraço.
0: 6h47.
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0: Paulo, você assou uma carninha no fim de semana prolongado aí? Feriado? Churrasco?
1: Acaba que não, porque como trabalhando, né? Uhum. Tudo acabou que eu fiz outras opções de lazer, né? Mais práticas, né? Mas vontade não falta, viu?
0: Ah, pois é, porque muita gente sentiu no bolso, viu, Paulo? O preço da carne, tá?
1: Preço da carne
0: de boi, apresentando aumento de 4% em BH, também cidades aqui da região metropolitana, isso no último mês, segundo pesquisa do site Mercado Mineiro. Além da carne de boi, que teve aumento, né? Houve também aumento em peças como picanha, custando em média R$ 79,00. O músculo bovino, R$ 40,00 o quilo. A carne de porco também mais cara. E segundo o coordenador do site de pesquisas Mercado Mineiro, Feliciano Abreu, o aumento no último mês está relacionado ao encarecimento do valor pago pelos produtores. Vamos ouvir Feliciano Abreu.
3: O que chama atenção no último mês são os aumentos. Aumentos que já foram alertados devido ao aumento da arroba do boi e também da carne de porco, que vem se recuperando para o produtor. Carne de porco que estava muito defasado o preço e agora teve uma recuperação. Para o consumidor final, resta aumento de preço. A carne bovina, por exemplo, a picanha, que custava em média R$ 75,46, subiu para R$ 78,57 em média, um aumento em um mês de 4,12%. As variações são grandes e o consumidor pesquisando, ele consegue reverter esse aumento para o seu bolso. Hoje o quilo, por exemplo, da picanha tradicional, custa de R$ 54,98 até R$ 129,90, uma diferença de 136%. Portanto, o consumidor tem que ficar de olho, né? Final de ano, sempre os preços aumentam, o consumo de carne também, devido às festividades, acabam aumentando e também o preço segue junto. Por isso que pesquisar é de extrema importância.
0: Pesquisar é de extrema importância. O maior aumento entre as carnes de porco, por exemplo, ocorreu no lombo inteiro. O preço médio passou de R$ 24,48 para R$ 25. Já o pernil com osso, 30 centavos mais caro, R$ 22,87. Esta é a média, tá, pessoal? Pode variar, conforme Feliciano Abreu disse, entre um estabelecimento e outro. Por fim, o frango também apresentou aumento, porém foi baixo. Tá? Peças como a coxa, sem sobrecoxa, asa resfriada, o frango inteiro resfriado, filé de peito estão entre 3 e 9 centavos mais caros. Seis horas e 50 minutos.
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0: Pois não, Josi, diga lá.
2: Lu, volta para casa ainda de trânsito apertado na BR-381, perto da ponte sobre o Rio das Velhas. Fila desde o Bom Destino em Santa Luzia. Para quem chega de viagem, a dica é passar com cuidado na rodovia. Vir com atenção, motorista. Na saída para João Monlevade, o trânsito apresenta boas condições. 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
0: 6 horas 51 minutos. Ainda sobre mobilidade, o anel rodoviário de Belo Horizonte deve ganhar melhorias. A Câmara de Vereadores aprovou em definitivo o projeto que autoriza a Prefeitura a contratar empréstimos de até R$1 bilhão para realizar as obras, né, na via. Essa proposta, pessoal, prevê intervenções em pontos críticos onde os motoristas enfrentam congestionamentos e acidentes. Sobre este assunto, Pedro Gelinek traz mais informações para a gente.
4: O trânsito intenso e os acidentes em pontos do anel rodoviário estão entre os problemas que podem ser amenizados com as obras previstas para Belo Horizonte. Uma proposta aprovada pela Câmara Municipal autoriza a Prefeitura a captar até R$1 bilhão em empréstimos para financiar as intervenções. O projeto recebeu 36 votos favoráveis e 4 contrários e segue agora para a redação final, antes de ser encaminhado ao prefeito Álvaro Damião, que poderá sancionar ou vetar o texto. O engenheiro e mestre em transporte Silvestre de Andrade avalia que o recurso pode representar um avanço para o anel rodoviário.
5: É um recurso significativo que pode avançar muito na melhoria do anel. Se vai dar para tudo, eu tenho minhas dúvidas, porque são muitas necessidades. Mas eu acho que dá para avançar bastante e fazer um anel bem melhor do que temos agora.
4: Entre os pontos previstos para receber intervenções estão o viaduto São Francisco, a Praça São Vicente, no bairro Padre Eustáquio, o viaduto da Avenida Tereza Cristina e o acesso entre a Avenida Amazonas e a BR-040. O especialista também chama atenção para os trechos em que há redução no número de faixas e outros problemas específicos que precisam ser corrigidos.
5: Você tem estreitamento de pista no anel, né? Vem 3 faixas e nas obras de arte normalmente passa para 2. Então, isso é um gargalo em termos de capacidade, né? Diminui a capacidade da via e é problemas de segurança, porque você tem que afunilar ali, né? Você tem problemas sérios de interseções que são muito ruins, mal projetadas, dando um exemplo bem claro que todo mundo conhece, que é o anel com a via expressa. Você entra por um sistema viário local, complexo, complicado, então você tem problemas de interseções, às existentes. Falta de interseções, por exemplo, o acesso do Buritis é um problema bastante sério.
4: Em nota, a Prefeitura informou que ainda define, por meio da Secretaria Municipal de Obras e Infraestrutura, os detalhes do modelo de contratação do empréstimo. Outros pontos, como a possível desapropriação de cerca de 800 pessoas, dependem do avanço dos projetos que estão em elaboração.
0: Agora 6h53.
2: A MG30, Lula, perto do Vale do Sereno, no sentido Belvedere, tem trânsito movimentado. Agora, excesso de veículos para quem está saindo de Nova Lima, vir com cuidado. É a dica, quem puder deixar a cidade um pouquinho mais cedo também é solução. Caminho inverso, no sentido centro de Nova Lima, o trânsito flui bem. 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
8: Minhas caras, meus caras, muita gente na imprensa, no colunismo, finge não ver, mas o próprio jornalismo está sendo censurado pelos ministros Nunes Marques e André Mendonça. Por que eu estou falando isso? Vejam vocês, notícias da grande imprensa, nem estou falando de veículos alinhados com o PT, não quer dizer que não possa haver objetividade ali, mas eu estou falando da grande imprensa. Notícias que saem na grande imprensa, se usadas na campanha do Lula, estão sendo retiradas do ar. Sim, pela dupla. Então não se pode vincular o Flávio ao caso Master. Meu Deus do céu, ele não pediu a grana para fazer o tal filme, supostamente, não pode vincular o Flávio ao Adriano da Nóbrega, o miliciano. Tudo isso é notícia. Por que está sendo retirado do ar? Quer dizer que notícia que está na imprensa, se vai para a campanha do Lula, passa a ser fake news? Que coisa é essa? Que estupidez é essa? Bom, o auge do absurdo se deu com a determinação de Cássio Nunes Marques para retirar do ar o canal do WhatsApp Exército de Lula, que é ali comandado pelo Janones. Muito bem, a campanha do Flávio pediu isso no dia 8 de outubro. No dia 9 começou a tramitar, no dia 10 o ministro Ricardo Vilas Boas Cuevas, que também é corregedor do TSE, disse 72 horas para que vocês expliquem porque eu devo retirar do ar isso. O Cássio não teve dúvida, deu uma liminar e falou, retire já, sem ter avaliado nada, sem nem saber se ali havia fake news ou não. A área técnica do TSE, que não é comandada pelo PT, disse, não tem fake news. O Vilas Boas Cuevas falou, volte o canal. E agora o pleno do tribunal vai decidir, né? Presta atenção, eu não estou dizendo que isso vai fazer alguém ganhar ou perder a eleição, não é com isso que eu estou preocupado, eu escrevi dois textos a respeito, o segundo vai ao ar daqui a pouco, né? O outro já foi no sábado. Notem, eu não estou dizendo, o Lula pode perder ou ganhar por isso, não é o ponto, eu estou preocupado com o futuro do judiciário. O Flávio nem ganhou a eleição ainda. E assim se comporta o tribunal? Vejam, do ponto de vista da militância, esse tipo de absurdo até ajuda. O canal do Janones tinha 50 mil pessoas no dia 5, no dia da eleição. Quando o Nunes Marques mandou retirar do ar, tinha 3,3 milhões e agora tem 3,9. O do Lula tinha 320 mil. 2 horas depois da decisão absurda do Cássio, 573 mil, 3 horas depois, 734 mil, e ontem à noite, 1,1 milhão. Esse tipo de estupidez até ajuda. Entendem? Então, a minha questão não é isso vai interferir na eleição ou não, embora, claro, possa interferir, né? Porque o conjunto de decisões, quando a gente pega o histórico, é uma estupidez. Mas o meu ponto é outro. Que judiciário vem por aí? É sobre isso que eu escrevi nesta madrugada e que vai ao ar daqui a pouco. Esses são os ministros que, no caso da vitória do Flávio, pretendem responder pela independência do judiciário? Olavo de Carvalho dizia que Lenin tinha escrito, acuse-os do que você faz, chame-os do que você é. O Lenin nunca escreveu essa porcaria. Isso é uma coisa que estava lá na cabeça do Olavo, ninguém vai encontrar isso na obra do Lenin. Mas tudo indica que os bolsonaristas, agora sim, eles acusavam Alexandre de impedir o Bolsonaro então de fazer campanha. Pois é, parece que eles conseguiram dois ministros que querem impedir o Lula de fazer campanha. Não foi Lenin. Os bolsonaristas poderiam dizer, acuse-os do que você faz, chame-os do que você é. É isso aí.
0: É isso aí, pessoal. Ficaremos por aqui. Eu, Luciana Viana, toda a equipe da Band News BH de volta já já com informações locais. 6h59, uma excelente terça-feira para você. Obrigada pela companhia.
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0: Chega, sejam bem-vindos, viu? Vocês que estavam aí acompanhando o horário eleitoral obrigatório no rádio, a partir de agora toda a Rede Band News FM volta a se reunir, nem toda, né? Porque tem mais 10 minutos de horário eleitoral obrigatório para aqueles lugares onde há segundo turno, por exemplo, Distrito Federal e Amazonas. Mas estamos de volta aqui reunindo a galera do rádio com quem já nos acompanhava nas TVs conectadas, no nosso canal do YouTube e também no nosso aplicativo Band Play.
1: É isso aí, vamos que vamos com a atualização dos principais destaques do dia.
0: Tem ele de novo? Não, porque eu tava tentando lembrar se tinha galo de novo
1: tem,
0: nesse horário.
1: A gente coloca o galo
0: tem,
1: de novo.
0: Né?
1: Normalmente era 7h20, né, que a gente colocava o galo.
0: Pois é.
1: O Luiz Megalli, pra quem ligou o rádio agora, não sei como falar isso direito, agora 7h10, né, se conectou aqui com a programação da Band News FM, ele costuma escalar o galo pra cantar, e era às 7h25, né, porque é quando a gente tinha o horário eleitoral obrigatório, as coisas mudaram nesse segundo turno, inclusive Luiz Megalli tá fora nessa semana, semana do saco cheio, né, tem aluno, tem ouvinte, Sheila, falando de Dia dos Professores adiantado, por exemplo,
0: verdade.
1: No Rio Grande do Sul, e aí por isso a criançada de fato tá dormindo até mais tarde, e a gente... incluiu o Luiz Megalli nessa também, ele tá dormindo até mais tarde nessa semana. O Carlos Alexandre, de Porto Alegre, foi quem mandou essa mensagem contando que é dia do professor antecipado.
0: Boa,
1: hoje.
0: É isso. E é claro que no dia 15 a gente fala mais e faz a nossa homenagem aos professores. Muito bem, todo mundo foi apresentado um pouco mais cedo, mas o Fábio França tá no lugar de Luiz Megalli. Eu tô atropelando tudo hoje, né?
2: Não,
0: que maravilha.
2: Não,
0: bom dia mais
2: tranquilo.
0: Uma vez, viu, Fábio?
2: Bom dia, gente. Vamos nessa. Tô ligado por aqui, hein?
0: Todos os colunistas também apostos hoje, trazendo informação, análise o tempo todo. Então, bora lá. Todo mundo apresentado, todo mundo escalado, só falta ele, nosso galo. Toca a bateria.
1: Falando de pesquisa divulgada nessa manhã, Flávio Bolsonaro e Lula aparecem tecnicamente empatados na primeira pesquisa BTG Nexus do segundo turno da corrida à presidência da República. O senador e candidato do PL, que surge numericamente à frente... tem 48% das intenções de voto contra 45% do presidente. Brancos e nulos são 5% e 2% não sabem ou não responderam. Considerando apenas os votos válidos, Flávio Bolsonaro aparece com 52% e Lula com 48%. A margem de erro, lembrando, né, dessa pesquisa é de 2 pontos percentuais para mais ou para menos.
2: Entre os eleitores de Augusto Cury, 43% dizem votar em Flávio, 41% em Lula. Entre os eleitores de Renan Santos, 37% dizem votar em Flávio, 30% em Lula. E entre os eleitores de Caiado, 55% vão votar em Flávio, 27% em Lula. Sobre a certeza do voto, 92% afirmam que não vão mudar mais.
0: A BTG Nexus ainda questionou os entrevistados sobre a atual polarização no Brasil. 13% concordam que tem polarização e estão confortáveis com ela. Outros 13% concordam que tem polarização, mas são indiferentes a ela. Outros 38% concordam que tem polarização e estão cansados ou desconfortáveis.
1: Eu tô nesse grupo aí.
0: Desconfortável.
1: Uhum. Eu acho que tem polarização.
0: Tem.
1: Eu enxergo isso na minha realidade. Tem
0: isso.
1: Gente assim que não se bica mais por causa de divergência política. E eu tô extremamente cansada com isso. E desconfortável também.
0: Carlinha faz parte dos 38%. Eu acho que também me coloco aí, nesses 38%. 23% discordam que haja polarização.
1: Nossa, sério?
0: Tá.
1: No quesito rejeição, Lula lidera. 51% dos entrevistados dizem que não votariam de jeito nenhum no presidente. Outros 47% rejeitam Flávio Bolsonaro. E aí, aqui, a gente consegue colocar o... É claro, né, que é uma pesquisa de segundo turno, são dois candidatos, mas aí a gente enxerga bem 51% dizendo que não votariam no Lula de jeito nenhum e 47% no Flávio de jeito nenhum. E aí a gente vai para aquele primeiro número, né, que a gente trouxe, em que Flávio aparece com... Vou para os votos válidos, vai. Flávio tem 52% e Lula 48% dos votos válidos, né? Uma coisa se encaixa na outra. É muito também a eleição da rejeição. BTG Nexus ouviu 2.002 eleitores entre os dias 10 e 12 de outubro. Nível de confiança de 95%. A pesquisa foi registrada no TSE. sob o código aqui BR-07997-2026.
2: Hoje, as campanhas de Flávio Bolsonaro e Lula se reúnem com o presidente do TSE, Nunes Marques. O encontro foi marcado após uma nova guerra de decisões envolvendo assuntos como o canal batizado de O Exército de Lula e a divulgação de vídeos manipulados a menos de 15 dias da eleição. Vamos a Brasília agora? O Afonso Marangoni está com a gente. Diga, Marangoni, bom dia.
3: Bom dia, Fábio. Bom dia, Sheila, Carla, todos que nos acompanham. Esta reunião, então, deve acontecer à tarde no Tribunal Superior Eleitoral. Nós conseguimos confirmar esta informação e estarão, portanto, presentes representantes, né, das campanhas, tanto de Lula do PT quanto de Flávio Bolsonaro do PL. Será, então, uma conversa com o presidente da Corte Eleitoral, Nunes Marques, num momento, né, de acirramento de ânimos das campanhas com muita judicialização. Inclusive, já tem um dado de que esta eleição à presidência da República já é a mais judicializada dos últimos tempos. Então, nesta conversa, claro que vários assuntos devem ser abordados, principalmente a queixa, né, destas campanhas. E aí o assunto que está mais candente, mais em alta, é o chamado Exército do Lula, que é aquele grupo, né, de WhatsApp que foi criado pelo deputado André Janones, reeleito, né, da Rede Sustentabilidade, em que ali ele coloca, né, uma série de postagens para engajar mais os apoiadores do presidente da República. A campanha de Flávio acionou o TSE em várias frentes em relação a esse tema, e aí teve até uma divergência grande entre os ministros. O Nunes Marques, num primeiro momento, decidiu por retirar este grupo do ar, mas aí o corregedor-geral, né, da Justiça Eleitoral, Ricardo Villas Boas Coelho, contrariou a decisão do presidente e restabeleceu esse canal, dizendo que o que não pode ter ali é fake news, mas a existência de tipos de comunicação como este estão, sim, liberados. Aí a área técnica até do TSE fez o pedido do presidente e diz que não identificou compartilhamento de informações classificadas pela campanha de Flávio Bolsonaro como fake news. Só que aí a campanha rebate, né, dizendo que o grupo teria uma prática até de mensagens que são apagadas e que isso dificultaria ou mesmo impediria o trabalho de fiscalização do Tribunal Superior Eleitoral. Como eu dizia, a eleição desse ano de 2026 já se tornou mesmo um marco em termos de judicialização da campanha à presidência. Foram 698 processos envolvendo as duas principais candidaturas apenas até o último dia 4, um recorde considerando as últimas duas eleições presidenciais. Agora, Carla, Sheila e Fábio, não é apenas essa questão, não é do exército do Lula que deve mobilizar os representantes das campanhas. Eles também se queixam, né, por exemplo, de propagandas que são veiculadas no rádio e na televisão e que, na visão deles, desabona, né, a conduta de um candidato e também acaba propagando, então, em verdades ou fake news. E aí é um outro assunto que certamente eles vão abordar neste encontro com o presidente Nunes Marques. Vamos ver o que vai sair dali. É mais um encontro para tentar apaziguar os ânimos nesta reta finalíssima do segundo turno das eleições. Agora, realmente, está tudo muito passando pelo TSE, né? O TSE tem realmente tido uma centralidade grande tomando decisões que afetam, né, os candidatos. Teve até a questão de uma campanha de Flávio Bolsonaro que foi veiculada sem áudio por um erro que foi considerado de processamento ali do arquivo. Flávio Bolsonaro, claro que protestou, mas essa campanha vai ser reexibida justamente para dar essa isonomia entre os candidatos. Então a gente vai acompanhar logo mais à tarde o que sai deste encontro lá no TSE.
1: Bem, ontem, no dia de Nossa Senhora Aparecida, tanto Flávio quanto Lula participaram de celebrações religiosas. O candidato do PL esteve numa missa na Catedral Metropolitana de Brasília e comentou a decisão de Alexandre de Moraes de autorizá-lo a retomar as visitas ao pai Jair Bolsonaro.
4: Ansioso para dar um abraço forte nele, primeiro de tudo, né, ver como é que está o rosto dele, como é que está, né, o ânimo dele com tudo que aconteceu, que eu só estou sabendo por terceiras pessoas. Então espero olhar no olho dele, dar um abraço e espero que ele esteja feliz.
1: Lula participou de uma missa na capela do Palácio da Alvorada e criticou a atuação do TSE no segundo turno.
5: O que não pode é o presidente da Suprema Corte Eleitoral ter lado na política. O lado dele tem que ser o lado da igualdade de comportamento, da igualdade de procedimento. Sabe, todos têm que ter o mesmo direito diante da justiça eleitoral.
1: Pois é, uma eleição cheia de ineditismos, né? O Afonso Marangoni trouxe há pouco aí esse levantamento de que é a eleição mais judicializada da história. A gente tem também, Marangoni, a definição dos governos estaduais. São 21 estados já com a eleição definida, os governadores definidos em primeiro turno, o que pode levar, né, o que poderia encaminhar para um nível de abstenção altíssimo também nesse segundo turno. E as campanhas estão de olho nisso, né? Também estão tentando encontrar aí, tentando reduzir a possibilidade de que o eleitor não vá às urnas no domingo do segundo turno. O presidente Lula hoje participa de uma cerimônia no Palácio do Planalto e Flávio Bolsonaro se encontra com líderes do MDB. Você está acompanhando a agenda dos dois, né, Marangoni?
3: Estou sim, Carla, acompanhando a agenda dos dois candidatos à presidência da República. O presidente Lula sempre tentando conciliar, né, a agenda de candidato e de presidente. Hoje, então, não foi divulgada a agenda do candidato por enquanto, mas do presidente da República sim. E aí é isso, 10 horas da manhã, um evento de medidas para microempreendedores individuais, os MEIs. Então ele vai participar dessa agenda, certamente, né, com nomes importantes ali do governo. Flávio Bolsonaro, de manhã, vai visitar o ex-presidente Jair Bolsonaro, depois da autorização do ministro Alexandre de Moraes. Então vai encontrá-lo lá, né, na casa de Bolsonaro, que está cumprindo prisão domiciliar. Depois, à tarde, é que ele segue para São Paulo, tem reunião com representantes do MDB, devem oficializar um apoio, se não de toda a bancada, mas de parte, a Flávio Bolsonaro, e também vai ter um encontro com representantes do associativismo, também em São Paulo. Então, esta agenda dos candidatos até este momento.
1: Ô, Marangoni, deixa eu só reforçar aqui uma informação. Há pouco você trouxe, né? Você estava falando sobre essas medidas do Tribunal Superior Eleitoral. De um lado, a gente estava falando do tal do Exército de Lula, né? O canal que é comandado pelo Janones. E do outro, também notícias falsas que foram divulgadas, inclusive por nomes importantes da política, né, da ala da direita, com relação àquela manifestação na Avenida Paulista. A Justiça Eleitoral mandou que alguns posts fossem apagados, né? Há posts ali com notícia falsa, informação falsa, imagens que foram captadas de outras situações, inclusive fora do Brasil, de uso de drogas, né, que teriam sido atribuídas a manifestantes da Avenida Paulista, mas que não era verdade, né? Só para trazer, e também trazendo aqui, porque tem ouvintes cobrando que a gente traga essa notícia para um lado e para o outro, né? Tem gente dizendo, cadê, vocês não vão falar do quebra-quebra do uso de drogas na Paulista? E tem ouvinte dizendo, vocês não vão desmentir que, na verdade, eram falsas aquelas imagens? O Marangoni estava falando sobre essas definições aí da Justiça Eleitoral, e inclui justamente esse assunto também, né, Marangoni?
3: Sem dúvida, Carla, o TSE arbitrando também essa situação. Esse caso da manifestação da Paulista é um episódio mais recente, aí de novo, né, de uma série de ações do TSE para desmentir fake news que são propagadas. Mas sim, o TSE atuou também nesse sentido, para que postagens descontextualizadas dessa manifestação na Avenida Paulista, que foi muito grande, né, no último domingo, fossem retiradas, justamente para que o eleitor, né, não fosse induzido a erro e pudesse, então, lá no segundo turno, tomar a decisão sem ter esse tipo de indução com fake news. Então, são esses casos, por exemplo, que você citou, e tem outros também que as campanhas vão entrando no TSE, porque dizem que a outra campanha está pegando pesado e está fazendo associações que são descabidas e que não têm fundamento. Então, o TSE, de novo, ponto a ponto, a cada provocação vai analisando e tentando tomar ações rápidas para que uma desinformação não fique muito tempo no ar e então tenha o menor impacto possível, né, nas eleições.
2: Muito bem, gente. Tem debate marcado, hein? Debate na Band com Lula e Flávio Bolsonaro, marcado para domingo, dia 18, 8 da noite. O encontro, claro, terá transmissão, cobertura completíssima da Band News FM, no rádio, no YouTube, no Band Play, na Fast TV. Envolverá um pool de veículos de comunicação, TV Gazeta, TV Cultura, Jovem Pan e também o Estadão. Para o cientista político e colunista da Band News FM, Fernando Schiller, até agora a disputa tem sido mais voltada a desgastar a imagem do adversário.
6: O debate é o espaço, eu sempre gosto de dizer, o debate não controlado da campanha, né? Porque o espaço do marketing é o espaço controlado pelo marketing, né? E nas campanhas de marketing, quer dizer, a lógica de você aumentar a rejeição do outro lado vale mais, é triste dizer isso, vale mais do ponto de vista puramente publicitário, né, do que apresentar uma ideia propositiva.
7: Um plano de governo.
6: Você...
2: Segundo o diretor de jornalismo da Band, Fernando Mitre, pouco tem se falado das propostas dos dois candidatos e tudo vira munição eleitoral.
8: Agora, é complexo, um projeto de segurança é complexo, inclui a integração de todas as forças legais anticrime, e inclui coordenação nacional, inclui autonomia dos estados, inclui um conjunto de medidas prévias, né, para lutar contra o crime antes dele acontecer. Tem uma porção de coisa aí que não tem merecido esse tipo de atenção, digamos, teórica dos candidatos.
2: Vamos ver então se virão as propostas no debate da Band entre Flávio Bolsonaro e Lula, marcado para o próximo domingo, dia 18, às 8 da noite.
0: Vou acionar mais uma vez aqui o Marangoni, porque temos assunto para o Senado, que nessa semana aqui deve votar, ou pode votar, aquela PEC que acaba com a escala de trabalho 6x1. A proposta reduz a jornada para 40 horas semanais, prevê uma transição de 14 meses. Marangoni, a previsão dada pelo presidente do Senado, Davi Alcolumbre, seria colocar em votação amanhã, quarta-feira. Mudou alguma coisa?
3: Não, está tudo conforme previsto, viu, Sheila? Eu até olhava neste instante se tem sessão marcada para hoje. Está marcada a quarta sessão de discussão em primeiro turno dessa proposta de emenda à Constituição. Hoje não vai ter, vamos dizer assim, graça nenhuma, porque é só mesmo discussão, só que é para parte, né, deste protocolo, desta praxe que o Davi Alcolumbre está seguindo à risca, ou seja, são 5 sessões de debates antes desse tema poder ser votado em primeiro turno. Então, hoje é a quarta, amanhã será mesmo a quinta, e logo após a discussão, aí sim o texto já vai ser analisado em primeiro turno. O Alcolumbre até disse que ele pessoalmente já tem o voto dele pensado, que ele já tem a opinião dele, que ele vai colocar o tema para democraticamente ser analisado pelos colegas, mas que não vai se furtar, portanto, a colocar isso em análise assim que o texto estiver possibilidade de votação. É claro que ainda reside uma dúvida se isso também vale para o segundo turno da análise desta PEC, porque precisa também de 3 sessões de discussão e depois uma votação em segundo turno. E aí fica a dúvida se isso vai acontecer antes de 25 de outubro, né, que é o segundo turno das eleições, ou se vai ser depois. O que o Davi Alcolumbre já deu o caminho das pedras para a base do governo Lula é que assim que for apresentado algum requerimento pedindo para acelerar o rito do segundo turno, ele vai então colocar em votação, que seria aquela chamada quebra do interstício, que é dispensando essas sessões de discussão para que o assunto já possa ser votado em 2 turnos. Então, pode tudo acontecer, né? Em 1 segundo tudo pode mudar, e se tiver um acordo ali muito grande entre os senadores, é possível que esse texto já seja votado em segundo turno, ainda, por exemplo, nesta semana. Agora, é claro que não é uma vida tão tranquila assim, porque nomes do PL têm tentado que essa discussão fique mais para frente, justamente neste entendimento de que este assunto pode beneficiar o presidente Lula nas vésperas do segundo turno e quer que essa discussão se dê em outro momento. Agora, o placar que todo mundo tem que estar de olho quando o tema for analisado amanhã, né, vai ser justamente 49 votos de 81 senadores. É o mínimo necessário para que a proposta de emenda à Constituição seja aprovada. E a gente lembra aqui, né, Sheila, Carla e Fábio, que esse tema já foi enfrentado e passou nos 2 turnos na Câmara dos Deputados. Então falta mesmo agora apenas a definição do Senado Federal. E a gente sempre destaca aqui que existem muitos críticos a como essa proposta está tramitando, por entender que ela acontece nesse clima eleitoral e que era preciso, e o setor produtivo diz isso, analisar caso a caso cada especificidade, né, dos setores econômicos em relação a fim da escala de trabalho 6x1, passando então de 44 horas semanais para 40 horas.
0: Tá bem, Marangoni, vamos acompanhar, claro, as discussões de hoje, né, mas especialmente a votação prevista para amanhã. Bom trabalho para você, até mais, viu?
3: Até mais tarde.
1: Agora 7h30, pelo horário de Brasília, a gente traz um destaque de São Paulo que escandalizou todo o país, vem escandalizando, que é aquela investigação, né, da polícia de São Paulo, que aguarda ainda imagens, a Polícia Civil aguarda imagens das câmeras corporais dos policiais militares que mataram um jovem com 27 tiros na Zona Sul da capital paulista, em um bairro nobre da Zona Sul da cidade. O Gustavo Muniz Santana, de 20 anos, foi morto na madrugada do último sábado, depois de, segundo a polícia, ter o celular confundido com uma arma. Isso aconteceu em Moema. Esse jovem não tinha antecedentes criminais, foi enterrado ontem. Agora se sabe que não é o primeiro caso em que a polícia militar age dessa mesma forma na cidade em um curtíssimo espaço de tempo. Também aconteceu na Zona Norte de São Paulo. O Arthur Covre está por aqui para trazer mais detalhes da investigação do caso do Gustavo, né, Arthur? Bom dia para você.
9: Bom dia, e teremos desdobramentos nesta terça-feira. Os quatro agentes envolvidos nessa ação em Moema, na Zona Sul de São Paulo, um bairro nobre. Esses agentes estão afastados das atividades operacionais durante essa investigação. O jovem, o Gustavo Muniz de Santana, tinha 20 anos de idade, ele era morador, inclusive, do próprio bairro, e de acordo com a versão dos agentes em boletim de ocorrência, eles teriam confundido esse celular com uma arma, atiraram, e essa ocorrência na madrugada de sábado. Os quatro agentes disseram que responderam primeiramente a um chamado de que havia um homem em um possível surto, né, ameaçando tirar a própria vida. O Gustavo, de acordo com a advogada dele, fazia realmente tratamento contra a depressão, mas que nunca envolveu suicídio ou automutilação ou algo do tipo. Segundo os agentes, o jovem saiu de uma área escura, estendeu os braços na direção dos policiais, enquanto segurava um objeto escuro. Os PMs afirmaram ter interpretado esse movimento como ameaça e com arma de fogo, e atiraram. O objeto encontrado ao lado do corpo posteriormente era um telefone celular. Segundo o boletim de ocorrência, foram 45 tiros no total, 27 atingiram o corpo do Gustavo. A advogada que atende a família classificou a ação como desproporcional, violenta. A família relatou que o Gustavo, que era negro, e que por isso, de acordo com a família, em uma avaliação de que a família tem, de que havia racismo também, ele já teria sido abordado em outras situações nas próprias ruas de Moema, e a polícia agora pretende analisar as imagens das câmeras corporais. Isso ainda não foi feito, de acordo com as informações oficiais. O Gustavo foi sepultado ontem, ele trabalhava em um hospital, cuidava de cachorros. De acordo com a família, tinha planos de cursar veterinária ou engenharia mecânica, morava com a mãe e as irmãs. A morte investigada pela Polícia Civil, pelo Departamento de Homicídios e de Proteção à Pessoa, também pela própria Polícia Militar. A Secretaria de Segurança Pública, em nota, afirma que não tolera desvios de conduta. As circunstâncias da morte são investigadas com rigor, de acordo com a pasta, que informou que eventuais irregularidades serão punidas nesse caso e em outros.
1: Obrigada, Arthur. O Júlio César escreveu uma mensagem para cá. Muita gente se desconectou do noticiário, né, no fim de semana, e não ficou sabendo dessa história que aconteceu na madrugada de sábado. E ele pergunta aqui, deixa eu ver se eu entendi. Chamaram a polícia porque alguém estava ameaçando se matar. Evitaram que a pessoa se matasse, matando ele com 45 tiros? Essa é a versão oficial? É isso mesmo, Júlio César. A versão da polícia. Na verdade, não foram 45 tiros. 45 tiros foram disparados. 27 atingiram essa vítima de 20 anos, moradora do bairro, conhecida das pessoas do bairro e que estava desarmada. Estava numa situação que poderia levar à suposição de suicídio em uma passarela. Não é assim, ah, ele está armado e está pensando em atirar contra a própria cabeça. Tinha uma passarela quando a polícia chegou e esses quatro agentes, e não só um, disparou mais de 10 vezes. Os quatro agentes que estavam nessa ocorrência dispararam, se você colocar na média, mais de 10 vezes. Ontem a gente falava sobre esse assunto e para mim falta alguma coisa, falta uma peça nessa história. Porque qual é a orientação, né? O padrão é que nesse tipo de situação, se o policial tenta conter a pessoa sem o uso de arma, sem o uso de taser, a orientação é que 2 tiros sejam disparados.
0: Para imobilização, né?
1: Para imobilização dessa pessoa. Foram mais de 40 tiros disparados. Então, que houve excesso, não há dúvida. Isso não precisa ser investigado. Foi uma ação excessiva, ponto. Por que é que isso aconteceu? Isso aconteceu em Moema, que é um bairro nobre da cidade de São Paulo. E a gente vem falando isso ao longo dos últimos dias. E aí ontem, como se não bastasse, né, o nosso choque, a nossa surpresa em saber que isso aconteceu com esse jovem de 20 anos ontem, a TV Globo teve com exclusividade acesso às imagens de um outro caso que aconteceu menos de um mês atrás, mas aí em um bairro de baixa renda, né, de classe média baixa, da zona norte da cidade de São Paulo. Nesse outro caso, 3 policiais foram flagrados dando mais de 20 tiros em um homem já caído no chão. O Antônio Nunes Batista, de 40 anos, chegou a ser imobilizado com uma arma de choque, mas depois os policiais alegaram que ele estava ameaçando pedestres com uma faca e uma barra de ferro, Carolina Ercolim, numa reação da polícia muito parecida com essa outra que aconteceu em Moema, certo?
10: Bom dia, Carla, bom dia a todos. É um outro caso, há menos de 10 dias, que demonstra que talvez a polícia não esteja treinada, né, preparada para lidar com situações adversas ou algum problema com o taser, porque nos 2 casos foram usados taser e eles não conseguiram imobilizar essa pessoa. Um vídeo gravado por testemunhas, confirmado também, né, um vídeo que eu acesso aqui à Band, mostra policiais militares atirando ao menos 24 vezes contra Antônio Nunes Batista, de 40 anos, depois dele cair no chão durante uma abordagem na Vila Dionísia, que fica aqui na zona norte de São Paulo. O caso aconteceu na madrugada de 3 de outubro. No registro, Antônio é atingido por uma arma de choque, cai no asfalto e permanece aparentemente imóvel antes de os agentes começarem a disparar. E no áudio também é possível ouvir alguns tiros, dezenas de tiros, na verdade.
1: O homem já está caído no chão e muitos disparos são feitos depois, né, Carol?
10: É isso. No início da gravação, Antônio aparece na calçada vestindo uma blusa branca, segurando uma sacola. Do outro lado, no meio da rua, pelo menos 5 policiais, né, apontaram armas em sua direção. Há veículos parados, inclusive, no trânsito ali, né, uma imagem noturna, e não é possível ouvir o diálogo entre os agentes e o homem. E, na sequência, então, esse homem parece tentar sair do local da abordagem, os policiais acionam uma arma de choque, ele cai no chão, e é nesse momento que os policiais começam a atirar, né, ele já está imobilizado. Essa gravação registra uma sequência de disparos ali enquanto Antônio permanece caído. O BO diz que, durante o patrulhamento, PMs se depararam com um homem aparentemente em estado de surto, apontando uma faca e um garfo de churrasco e ameaçando pedestres. Os policiais afirmaram que utilizaram uma arma de eletrochoque para tentar contê-lo, mas que a medida não teria sido suficiente. 3 PMs disseram ter efetuado os disparos com essas armas de fogo para repelir o ataque. Na gravação, porém, a gente vê ali o homem já caído quando os disparos começam. Nenhum dos 3 usavam câmeras corporais. Antônio foi socorrido, levado a uma unidade de atendimento. Em nota, a Secretaria de Segurança Pública diz que os policiais envolvidos foram afastados preventivamente das atividades operacionais.
1: O que justificaria essa atitude por parte dos policiais, né? Ontem a gente conversava fora do ar e eu não consigo imaginar a situação em que uma pessoa sozinha e desarmada, nesse segundo caso aqui que a gente trouxe, mas que foi o primeiro, né, cronologicamente falando, estava com um garfo de churrasco e uma faca na mão. O que ela precisaria fazer, indo para cima, eram 3 ou 4 policiais aqui, né, mas enfim, um número muito maior, armados, para que essa reação fosse justificada. Eu não consigo imaginar. Eu até falei para a Sheila fora do ar, só se aparecesse um leão do lado dele, sei lá, algo, né, completamente fora, porque nada justifica tantos disparos assim. O que é isso? Será que é algum tipo de sinal? Será que é algum tipo de comunicação que a gente não sabe? Eu, sinceramente, eu estou estarrecida com essas duas situações. Nunca ouvi falar nisso. E duas situações em tão pouco tempo é algo para a gente ficar ligado. Parece ser algum tipo de comunicação, né? No mínimo, porque combate ao crime não é. Você está falando em duas situações de pessoas que precisavam de ajuda, na verdade, que precisavam de acolhimento.
0: Agora, tem muito ouvinte perguntando cadê as câmeras corporais, né? Cadê as imagens dessas câmeras? Acho que isso pode ajudar muito no outro caso, né? Sobre o qual a gente falava aqui, o de Moema. No de Moema, a gente ainda vai aguardar o que essas imagens podem revelar em relação à atuação desses policiais e o abuso na atuação desses policiais. E tem uma outra questão envolvendo os policiais da Zona Norte, né? Nesse caso da Zona Norte, sobre o qual a Carol falava. Não há. Não havia as câmeras corporais. Por quê? Também a gente precisa compreender, né? Porque elas poderiam ajudar na investigação, no processo de investigação de agora em diante.
2: Bom, vamos mudar de assunto, vamos para o norte do país agora. A má qualidade do ar leva a Prefeitura de Manaus a manter as aulas suspensas e os parques fechados. A fumaça que encobre a cidade é resultado de queimadas registradas no interior do Amazonas. A Tawane Costa está com a gente, traz mais detalhes agora. Tawane, bom dia.
11: Bom dia, Fábio. Bom dia a todos. Pelo menos 37 cidades estão impactadas com essa forte fumaça aí causada pelas queimadas aqui no Amazonas. Essa informação, inclusive, foi divulgada pela Secretaria de Estado de Educação, que é a SEDUC, que monitora a qualidade do ar e os impactos aos estudantes. Inclusive, aulas da Rede Municipal Estadual de Manaus estão suspensas no dia de hoje por causa dessa forte fumaça que encobre a cidade e prejudica a saúde da população. A capital, Manaus, tem registrado nos últimos dias a pior qualidade do ar do Brasil. Os níveis de micropartículas poluentes ultrapassam o que é considerado como péssimo pelo radar do Sistema de Vigilância Ambiental, que é o SELVA. Para tentar, inclusive, amenizar essa situação, a máscara virou uma aliada para quem precisa sair de casa e enfrentar um ar que está no topo dos mais poluídos.
12: Difícil, né? A gente não está acostumado. Apesar de acontecer todo ano, é difícil. A máscara e à noite eu faço inalação quando eu estou em casa ou então durante o dia, já que eu trabalho à noite, né? Para tentar amenizar, porque eu também tenho sinusite, né? Então complica mais ainda.
13: É cura na garganta, muita sede, arde olho. Por isso que estou usando máscara. Em casa, jogo muita água assim para limpar um pouco, né? Porque é muita fumaça. Aí eu abro as coisas tudo assim para ver se ventila, para ver se não fica só dentro de carro para a gente respirar, né?
11: Assim tem sido a realidade do manauara e do amazonense nos últimos dias, né? Inclusive, entre 1º e 11 de outubro, o Amazonas já registrou mais de 1.372 focos de incêndios observados pelo Instituto de Pesquisas Espaciais, que é o INPE. O mês ainda nem acabou, nós nem chegamos ao 15º dia e esse número já é 50% maior do que o mês de outubro inteiro no ano passado, quando foram contabilizados 874 focos no Amazonas.
0: Bem, no sul ainda não há prazo para a reabertura da passarela principal das cataratas do Iguaçu. O volume de água se aproxima de 12 milhões de litros por segundo e pode aumentar nas próximas horas. Lorena Pelanda, bom dia para você.
14: Ótimo dia a você, Sheila, a todos. Com previsão de mais chuvas para todo o Paraná, a passarela das Cataratas do Iguaçu em Foz do Iguaçu não tem previsão de reabertura. A estrutura foi fechada temporariamente no domingo por medidas de segurança por causa do excesso de chuva na região. A vazão do rio Iguaçu chega a quase 12 milhões de litros de água por segundo, quase 8 vezes a média histórica de 1,5 milhão de litros por segundo. Já o acesso turístico às cataratas no lado argentino está suspenso. A medida foi adotada de forma preventiva diante do aumento da vazão e da previsão de mais chuvas associadas ao fenômeno El Niño, que também coloca os rios Paraná e Uruguai em alerta. Para a segurança dos turistas, a passarela do lado brasileiro só deve ser reaberta quando ela ficar abaixo dos 8 milhões de litros por segundo. E mesmo assim, o atrativo recebeu vários visitantes neste feriadão e a restrição de acesso não impede as recordações dos visitantes.
15: Muito lindo. gracioso, é algo incrível, é algo único.
16: Vim aqui na excursão lá de Curitiba só para visitar as cataratas.
17: É um privilégio, né? A gente vir para Foz, não podemos deixar de prestigiar essa natureza maravilhosa.
14: Os vertedouros da usina de Itaipu também estão abertos para liberar a água que não é utilizada pelas turbinas e controlar o nível do reservatório. Itaipu segue monitorando o comportamento do rio e os níveis abaixo da barragem.
0: Obrigada, Lorena.
1: O Papa Leão XIV tem todas as audiências canceladas até o dia 23 de outubro. Hoje o pontífice vai ser internado para retirada de um nódulo no pulmão. Larissa Biscaia, bom dia.
18: Oi, Carla, bom dia para você, para todos. A princípio, essa cirurgia não é uma cirurgia de risco para o Papa Leão XIV. Ele anunciou a operação no último domingo, quando fez a missa semanal na Praça de São Pedro, no Vaticano. E o Papa informou que esse nódulo está em estágio inicial, que foi uma recomendação mais preventiva do que, de fato, ali para remediar quando os médicos perceberam o nódulo no pulmão dele. Ele será operado nesta terça-feira no Hospital Gemelli, em Roma. A princípio, o Vaticano não tinha confirmado o dia da operação, mas ontem confirmou que de fato será hoje, e não há previsão para a alta do Santo Padre. A expectativa é que ele consiga retomar a agenda no mês de novembro, quando tem uma viagem programada aqui para a América do Sul, mas o Brasil ficou de fora desse roteiro. Ele está com os compromissos cancelados, pelo menos ao longo da próxima semana, até o dia 20 de outubro, e um novo comunicado deve ser divulgado ao longo do dia, atualizando o estado de saúde do Papa Leão XIV.
2: Vamos falar de futebol, hein? Campeonato Brasileiro, 30ª rodada. É, 30ª rodada acabou ontem, 3 jogos, foram 2 goleadas, né? Atlético Paranaense e Bragantino golearam ontem nesse encerramento da 30ª rodada do Brasileirão. O Atlético Paranaense fora de casa bateu a Chapecoense por 4-1. Chape já tá praticamente rebaixada, né? Só matematicamente ainda tem chances, mas esportivamente, de fato, não tem nenhuma, só 18 pontos. O Corinthians é o primeiro fora da zona de rebaixamento com 32. É muito ponto.
0: Vamos chamar o Yuri Queiroga para falar mais dos últimos jogos? Ah, vamos lá, Yuri. Né? Eu prometi, né, agora há pouco.
2: Vamos.
19: O Atlético Paranaense goleia a Chapecoense por 4-1 fora de casa e assume a terceira posição do Campeonato Brasileiro. O Furacão ultrapassou o Fluminense, enquanto a Chape, lanterna, fica mais próxima de confirmar o rebaixamento para a Série B, mesmo com um jogo a menos, marcado para novembro, contra o Vasco, que hoje pega o Boca Juniors pela semifinal da Copa Sul-Americana, com transmissão da Band News FM a partir das 8h30 da noite. O Cruzeiro perdeu a posição no G5 ao ser derrotado pelo Bragantino por 4-2 fora de casa. O Massa Bruta pulou para a nona colocação, superando o São Paulo e o Coritiba, que empatou em casa por 1-1 com o Botafogo.
1: E lá vem ele, hein?
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1: Diga aí, Mauro.
21: Bom dia, Band News FM. Boca Juniors e Vasco na Bombonera, jogo de ida da semifinal da Copa Sul-Americana hoje à noite em Buenos Aires. Pela história e glória ex-campeã da América do Boca Juniors, se espera mais do que a equipe chenense disputando uma semifinal de Sul-Americana. E mesmo vale para o Vasco, primeiro campeão continental da América do Sul, lá do torneio internacional do Chile de 48, com o Expresso da Vitória, Vasco campeão da Libertadores de 98, mas que lamentavelmente desde a primeira queda de 2008 não tem sido o mesmo, como o Boca há quase 10 anos também não. Não só o Boca, o River, o Racing, Independente, pela crise financeira, institucional, econômica, moral da Argentina e não só dentro de campo. Mesmo com ela campeã em 2022 no Catar e acabou de ser vice-campeão mundial na Copa de 2026. Mas é o que temos agora. Mas convenhamos, há uns 60 dias ou logo depois da Copa do Mundo, ainda com o Renato, e não por culpa do Renato Portaluppi, não se esperava grande coisa no Vasco, que trouxe reforços, bons reforços, os tais reforços pontuais, ainda tem muitas dívidas a pagar, tem um futuro mais promissor pela frente, mas tem um presente muito legal. O novo treinador arrumou a equipe que pode sonhar em 3 frentes, por que não? Não está fácil. Mas o Campeonato Brasileiro parecia só ser uma luta contra o rebaixamento, o Vasco está muito vivo. E na Sul-Americana pode voltar muito vivo da Argentina para fazer o dever de casa no Rio de Janeiro. O que vai ser, não sei. Mas para quem tinha uma casa arrasada há 2 meses, olha o Vasco aí. Talvez um alento para muita gente que, por enquanto, tem a casa arrasada. Não vai ser de uma hora para outra que vai se consertar.

0: Sport Corinthians. Do nada, assim mesmo. Domingo. Só pra te lembrar o que tá acontecendo. 7h10. Foi domingo.
1: Aê! Chega!

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14: Belo Horizonte e a região metropolitana permanecem com o céu parcialmente nublado, com pancadas de chuva e trovoadas isoladas nesta terça-feira. Na capital, a temperatura varia entre 17 e 34 graus, com a umidade relativa do ar em torno de 30%. Em Minas Gerais, nas regiões do Triângulo, Sul, Campo das Vertentes, Zona da Mata e Oeste, o céu também fica parcialmente nublado, com pancadas de chuva e trovoadas isoladas. Já no Noroeste e na região central mineira, o céu fica claro a parcialmente nublado, com pancadas de chuva e trovoadas isoladas. Nas demais áreas, o céu permanece claro a parcialmente nublado, com possibilidade de chuva isolada. As temperaturas no estado oscilam entre 14 e 40 graus.
15: Muito calor, hein, pessoal, ao longo do dia. E esse calor, então, se estenderá, pelo menos, essa onda de calor, até a próxima quinta-feira, dia 15. Isabela Freitas trazendo pra gente, né, a previsão do tempo. Mais uma vez, bom dia, mais uma vez, bem-vindos. Agora, 7 horas, 53 minutos. Por aqui, o Luciano Viana, toda a equipe da Band News BH, te fazendo companhia nesta terça-feira, pós Feriado Nacional, dia de Nossa Senhora Aparecida, dia das crianças, fim de semana esticado, né? Para muita gente que viajou, já retornando aí aos compromissos. O ônibus do MOV Metropolitano, da linha 510, terminal Vilarinho, pegou fogo nesta manhã. Para você chegando agora, a gente atualiza a informação. Ônibus do MOV Metropolitano, linha 510, terminal Vilarinho, que pegou fogo na manhã de hoje no centro de Belo Horizonte. Segundo o Corpo de Bombeiros, um passageiro percebeu um possível curto-circuito antes do incêndio. As chamas começaram por volta das 5h30 da manhã, foram controladas por volta das 6h20. Apesar do susto, pessoal, ninguém ferido, Avenida Oiapoque, parcialmente interditada, trânsito desviado para a rua Curitiba. Daqui a pouco, mais informações. E em meio ao calor, passageiros reclamam de problemas no ar-condicionado dos ônibus de Belo Horizonte. Neste fim de semana, sobretudo, os ouvintes da Band News FM reclamaram bastante. Segundo a prefeitura, mais de 70 veículos com temperatura acima do permitido foram abordados na última semana. Passageiros podem denunciar irregularidades pelos canais oficiais do município, informando o número do veículo, linha e horário. A previsão é de climatização de toda a frota com renovação dos ônibus, porém, ainda não na data, né? Para que se chegue até os 100% da frota com ar-condicionado. No destaque policial, a prisão de 4 homens depois que um homem de 40 anos foi morto a tiros no bairro Jardim das Alterosas, em Betim. Segundo a Polícia Militar, 3 homens armados e encapuzados desceram de um carro e fizeram vários disparos contra a vítima. O veículo foi interceptado pouco depois e os 4 ocupantes foram capturados. A PM apreendeu 3 pistolas e apura indícios de que o carro usado no crime seja clonado. A principal hipótese investigada é de disputa por ponto de venda de drogas. Será sepultado hoje o corpo do policial penal Wellington Silva da Costa, 50 anos, morto durante uma confusão em um bar no bairro Casa Branca, região leste de Belo Horizonte. Segundo a Polícia Militar, um policial aposentado de 58 anos é suspeito dos disparos, foi preso em flagrante, o suspeito alegou legítima defesa, a Polícia Civil investiga o caso. E continuam as buscas por informações sobre Beatriz Vitória Aparecida Neves Mota, 27 anos, desaparecida desde a última sexta-feira em Jaboticatubas, na Grande BH. Parentes e testemunhas prestaram depoimento ontem na delegacia da cidade. As circunstâncias do desaparecimento são investigadas. A Beatriz Vitória Aparecida Neves Mota, 27 anos, ela estava em um bar na última sexta-feira, por volta das 9 horas da noite, estava com amigos. Ela teria recebido uma ligação e, após receber essa ligação, ela disse aos amigos: olha, eu vou dar um pulo aqui na rua ao lado. Se eu não voltar em 5 minutos, vocês vão atrás de mim. E assim eles fizeram. Ela demorou e, quando eles chegaram lá, já não a viram. Uma testemunha já relatou à Polícia Militar que teria visto um homem discutindo com ela e a obrigando a entrar em um carro. Então a polícia pede para que, se você tenha alguma informação, que denuncie, né, de forma anônima, telefone 181. Beatriz Vitória Aparecida Neves Mota, 27 anos. Ela desapareceu na noite de sexta em Juatuba. Falamos do incêndio, pessoal, no ônibus do MOV, né, nesta manhã. E o prédio atingido por um incêndio na rua Rubi, no Prado, ontem, amanheceu vazio hoje, tá? Uma mulher e o filho dela, ela 55 anos, o filho um adolescente, ficaram feridos, levados ao Hospital de Pronto-Socorro João 23, que é referência, né, no tratamento a queimados. O adolescente sofreu queimaduras de segundo grau, a mulher foi resgatada inconsciente, pelo menos 7 viaturas dos bombeiros atuaram nessa ocorrência. A Defesa Civil classificou como baixo o risco construtivo, mas mantém a área isolada. Alguns apartamentos foram liberados, mas os moradores preferiram passar a noite fora. A causa desse incêndio ainda não foi informada, tudo está sendo apurado. E a gente torce, né, para que mãe e filho se recuperem o quanto antes. Em breve, né, que seja rápida a recuperação. E a gente acompanha então, tá? Atualização deste caso, né? O prédio atingido por um incêndio, o apartamento onde os dois moravam totalmente, tá destruído, toda a estrutura destruída. E o novo campus do Instituto Federal de Minas, em Contagem, está com inscrições abertas até 3 de novembro para o primeiro processo seletivo da unidade. São oferecidos inicialmente os cursos gratuitos de técnico em desenvolvimento de sistemas, integrado ao ensino médio, e técnico em informática na modalidade de educação de jovens e adultos. As inscrições são feitas pelo site do IFMG. A seleção do curso integrado considera o histórico escolar, enquanto as vagas da EJA serão definidas por sorteio em 16 de novembro. Portanto, novo campus, né, do IFMG em Contagem, abrindo o primeiro processo seletivo. Vamos acioná-la?
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15: Josiel Lemos, pois não?
5: Não tem uma Kombi danificada. Opa. Na 040, perto do Jardim Bandeirantes, no sentido reto da Califórnia. O trânsito está muito agarrado, com fila desde Ceasa. Há impactos também, Lu, na Helena de Vasconcelos Costa. 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
15: 8 horas em ponto, 8 horas, bom dia.

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2: Mônica Bergamo conversa com a gente daqui a pouquinho, ao vivo. Por quê? Porque Mônica está descendo de um voo de Brasília, mas assim, acabou de pousar. Então a gente vai dar um tempinho para que ela possa se conectar e a gente conversar em instantes. Não sai daí, hein? Já, já, Mônica Bergamo.
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0: Entrando um pouquinho aqui, eu só vou fechar o meu casaco para o microfone ficar bom. E a primeira vez que eu li essa notícia hoje pela manhã, eu me perguntei: mas como pode hackear uma geladeira? Eu estou me escutando, se o pessoal puder tirar o meu retorno, ajuda, tá? Enquanto isso, eu vou falando aqui. E aí
1: Boa.
0: eu me aprofundei um pouco nessa história. Essas geladeiras e freezers que são utilizadas em supermercados grandes da Europa, principalmente na França, tem um software que você tem uma praticidade para fazer a manutenção à distância. É uma empresa dinamarquesa que faz isso. Então, ao invés de você mandar um funcionário fazer a inspeção dessa geladeira ou desse freezer, você muitas vezes pode, de forma remota, fazer a análise e resolver o problema. Só que essa praticidade também mostrou uma vulnerabilidade. Durante a madrugada, hackers conseguiram acessar o software dessa empresa lá na Dinamarca e eles trocaram o parâmetro do degelo. Então, muitos freezers e geladeiras, eles têm, essa função. Quando acumula muito gelo, você tem o degelo, a temperatura sobe para manter o bom funcionamento. Só que existe uma resistência dentro desses aparelhos justamente para você conseguir aumentar a temperatura. E essa resistência pode chegar a temperaturas altíssimas. Por isso que alguns freezers e geladeiras chegaram a 50 graus Celsius na França, causando incêndio em alguns locais. São centenas de supermercados afetados. A gente não tem ainda o número exato, porque foram pelo menos cinco grandes redes na França, incluindo Carrefour. E o prejuízo também está sendo estimado, mas já se fala em milhões de euros. E tem imagens impressionantes de freezers e geladeiras vazias, e também de funcionários pegando alimentos e descartando, porque se você degela uma carne, você não pode congelar e colocar para vender. E existe uma preocupação sanitária, né? Será que alguém teve contato com esse alimento e consumiu? Por enquanto, nada disso. Como aconteceu durante a madrugada, muitos funcionários também não perceberam, perceberam no dia seguinte, quando chegaram. E já há relatos na manhã de hoje de outros países da Europa que também podem ser afetados. Isso não foi confirmado de forma oficial, mas estão investigando exatamente tudo o que aconteceu e não teve o pedido de resgate, não roubaram dinheiro, simplesmente fizeram acesso no software dessa empresa na Dinamarca, mudaram os parâmetros dessas geladeiras e a temperatura aumentou bastante durante a madrugada. E o curioso é que em agosto uma empresa de segurança já tinha feito um relatório falando sobre a vulnerabilidade desse software dessa empresa dinamarquesa, que disse que algumas geladeiras eram de 15, 20 anos e o software não estava atualizado. Em modelos em que o software foi atualizado, não houve essa invasão hacker. E hoje pela manhã, escutando um podcast, um especialista em cibersegurança disse que esse ataque hacker foi até simples, não é algo difícil de se fazer. E que é importante os países ficarem muito atentos, porque com a inteligência artificial, você pode fazer coisas muito mais sofisticadas, mas esse especificamente foi algo super simples e curioso, que não tem ainda ninguém que reivindicou, não houve roubo, não houve resgate, foi simplesmente aumentar a temperatura e causar a perda de milhões de euros em valor de mercadorias.
1: Caramba, hein? Que coisa. A gente, tempos atrás, jamais imaginaria um negócio desse. A não ser em filme. Ô, Quilim, obrigado pelas informações. Bom trabalho para você.
0: Valeu, até mais.
1: Valeu.
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7: Bom, ontem foi dia das crianças, né? A gente enche a criançada de brinquedo, Pix, compras. Aí no dia seguinte a gente fica, ai, essa molecada tem tudo muito fácil, não sabe dar valor pra nada. A Renata Flores está de volta aqui no É da Sua Conta, parceria com o Banco PicPay, justamente para reforçar a mensagem da importância da educação financeira. Certo, Renata? Bom dia para você.
8: Oi, Carla, bom dia. Bom dia para quem nos acompanha. Você trouxe a dualidade que é, né, o nosso cenário de pai, de tutor, de tio, de tia. Mas se a gente pensa sobre bens materiais, a criança não vai nascer sabendo o valor do dinheiro, isso é fato. E elas não sabem também o quanto de trabalho, o quanto de esforço são necessários para conquistar aquilo que os pais proporcionam a elas, por isso elas não têm como avaliar da mesma forma que os pais, e eu acho absolutamente natural essa nossa frustração.
7: É. Aí, Renata, eu até entendo aqueles adultos, alguns idosos também, que dizem que começaram a dar mais valor para o dinheiro porque começaram a trabalhar muito jovens, né? Eu compreendo, isso acontecia antes, não tem que acontecer agora, né? Dá para fazer com que as crianças aprendam sobre educação financeira e dar valor para o dinheiro de outras formas, né?
8: Justamente concordo em gênero, número e grau. A gente sabe que hoje é lei que as crianças possam ser crianças, brincando, estudando, sem trabalhos formais. E também entende que essa educação financeira, a gente pode ensinar para eles de pouquinho em pouquinho, e aí eles vão entendendo o valor das coisas. O que eu trago hoje para você, Carla? 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É o cofrinho do brinquedo, cofrinho das férias de verão estão aí chegando, né? E aí aquela mesada semanal ou mensal vai sendo guardada e separada nesses cofrinhos, desenvolvendo essa disciplina que a gente quer que eles conquistem.
7: É, e ainda de quebra tem o rendimento, né, Renata?
8: Tem que ter para a gente ver o resultado, né? Então, os cofrinhos rendem todo dia útil a 102% do CDI. A criança vai acompanhando o dinheiro dela crescendo, mesmo sem entender de porcentagem. Isso que vai dando uma noção de rendimento para ela. 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
7: É, até porque a gente está vivendo uma nova era, né? Uma nova época. Chega com R$1. Não, R$1 em nota não dá mais. Chega com R$5 em dinheiro para uma criança e vê a cara que ela vai fazer. Não vai abrir aquele sorriso de receber a notificação de um Pix de R$5. Hoje em dia é assim. 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Renata Flores, um beijo para você, até amanhã.
8: Até amanhã, ótimo dia, Carla.
7: Agora 8h15, olha quem chegou.
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9: Chegou mesmo, de Brasília. Falei agora há pouquinho, né? Falei para todo mundo aguardar que a Mônica já estava aqui conosco em instantes para conversar um pouquinho e trazer um recorte importante da pesquisa BTG Nexus, divulgada hoje. A gente, logo no começo do jornal, trouxe alguns dos principais números, dos principais recortes. A Mônica vai falar sobre os recortes religiosos, né, das intenções de voto do eleitor brasileiro. Vamos lembrar que ontem, inclusive, né, dia de Nossa Senhora Aparecida, os dois candidatos estiveram em cerimônias, celebrações religiosas. O candidato do PL, o senador Flávio Bolsonaro, esteve numa missa na Catedral Metropolitana de Brasília. E Lula participou de uma missa do Palácio da Alvorada. Mônica, bom dia para você. O que você apurou e tem de informação aí a partir desses dados da BTG Nexus?
10: É isso aí, Sheila. Bom dia. Bom dia a todos. Estou aqui no terminal, ainda no aeroporto, entrando. Eu já entrei até de banheiro de avião com o Boechat. Você se lembra, né, Sheila? Então não ia deixar de entrar hoje. Meu voo atrasou.
9: Claro, ué.
10: Mas já entrei, me fechei no banheiro e quase que decolo de novo. Mas, é assim, tem um recorte muito interessante. A pesquisa não aprofunda para saber se a polêmica de Nossa Senhora gerou um maior engajamento ou não dos católicos, mas ela mostra, Sheila, as diferenças no nível de interesse dos eleitores de acordo com a religião, né? Os católicos estão chegando a essa reta final da corrida presidencial mais mobilizados do que os evangélicos. A pesquisa mostra que 73% dos eleitores católicos dizem que estão muito interessados nas eleições no segundo turno, né? É um índice, esse 73%, ele supera a média nacional. São 67% dos brasileiros dizem que estão muito interessados nesse segundo turno. Entre os católicos, esse número sobe para 73%. Entre os evangélicos, esse engajamento maior chega a 58%. Então, a gente vê aí que é uma diferença de 15 pontos, né, nesse indicador de muito interesse. Então, entre os católicos, esse elevado nível de atenção às eleições é complementado por 15% que dizem, Sheila, que tem um interesse razoável. Então, entre os que têm interesse razoável e muito interesse, são 88% entre os católicos, né? E só 5% dizem que tem pouco ou nenhum interesse. Já entre os evangélicos, né, essa atenção, ela é mais pulverizada. 58% declaram muito interesse, 23% dizem que tem algum interesse, um interesse razoável, né, nesse segundo turno, e 18% demonstram pouco ou nenhum interesse. Então, veja bem, 18% dos evangélicos contra 5% dos católicos que têm se mostrado muito engajados nesse segundo turno, né? Então é isso, outras religiões, fiéis de outras religiões que são bem minoritárias no Brasil, né? 73% relatam também muito interesse. Entre os que não têm religião, 69%. Agora, isso significa, a gente sabe que o Lula tem maioria entre os católicos e o Flávio tem maioria disparada entre os evangélicos. Mas não necessariamente são os católicos pró-Lula que estão mais engajados, né? Tem muitos católicos, com esse percentual, a gente pode imaginar que tem muitos católicos pró-Flávio Bolsonaro também engajados. Fato é que o eleitorado evangélico tem um percentual maior de desinteresse nas eleições, Sheila.
9: Aí, Mônica, eu estava vendo aqui do desafio que está posto ao presidente Lula entre os evangélicos, né? Porque nessa pesquisa, além, enfim, de Flávio ter imensa maioria das intenções de voto, 58%, tem uma diferença importante em relação a Lula, com 32%, então uma diferença de 26 pontos percentuais. Nesse segmento, no entanto, tem mais gente dizendo que vai votar em branco ou nulo, ou que ainda não sabe ou não responderam. 8% dizem que votaram em branco ou nulo, 3% ainda não sabem ou não responderam. O número é bem menor de brancos e nulos quando a gente considera os dados dos católicos. Talvez aí esteja alguma aposta do presidente Lula na tentativa de convencer esse eleitorado, não? Ih, acho que a Mônica não me ouviu.
10: É isso mesmo, Sheila. Agora, os números que você está dando, eles dialogam com o que eu falei, né? Estou ouvindo, estão me ouvindo?
7: Estamos te ouvindo, sim, Mônica. Estamos ouvindo.
10: Está me ouvindo?
7: Está com um delay grande, né, na verdade.
10: Oi, estou ouvindo. Alô? Ah, pronto. Porque esses dados que você me deu, Sheila, dialogam muito com antes, quer dizer, os católicos mais engajados. Agora, é isso aí, né? A BT nos deu 25,2 a 48. Todo mundo ansioso para os dois, né? Essa é pequena. entre os dois candidatos, e a gente vai ver dificilmente, daí, como a gente viu em outras eleições, de 5, 6, 7 pontos. Os votos estão muito contados. E a briga é justamente por esse percentual bem menor de pessoas que falam que estão indecisas, se não me engano. Se não me engano, não. São 2% que estão se declarando indecisos. É muito pouca gente que ainda está indecisa. E os desanimados, né? Então é uma pescaria ali em um espaço muito pequeno, né, Sheila? Uhum. Não vai ter grande alteração, mas estando tão apertado, qualquer alteração de 1, 2 pontos é muito, muito importante para qualquer um dos candidatos.
9: É, sem dúvida. Mônica, amanhã a gente volta a conversar nesse mesmo horário. Um beijo para você, até lá.
10: Até amanhã.
7: E aí, só chamando a atenção para um artigo que está publicado hoje, na edição de hoje do jornal Folha de São Paulo, que fala sobre religião e voto. Ele é assinado pela Esther Atanásio, que é uma evangélica jornalista, mestre em comunicação, doutora em políticas públicas. Ela é autora do livro chamado Entre a Cruz e o Colapso. O título do texto dela é o seguinte: O Desabafo de uma Crente Sensata. Ora, a esquerda nos reduz à mera massa de manobra. Ora, o bolsonarismo se apropria da linguagem das igrejas, explorando o nome de Deus e o medo. Sugiro a leitura desse artigo para a gente compreender também esse cansaço, né, de parte dos eleitores que se sentem rotulados por todos os lados. Ela diz aqui, olha, foram muitas as tentativas racionais de descolar o rótulo que colaram em nós. Pesquisas mostram que nem todo evangélico é igual, que há diversidade entre as mulheres, que elas estão no chão da ação social, da igreja, que vivem o feminismo pragmático, que não há lacração que resista à força do tecido social arduamente tricotado por elas. Então é também uma voz importante de ser ouvida. Mas eu falava mais cedo aqui sobre a pesquisa BTG Nexus, né, que eu me colocava ali naqueles 38% que reconhecem que há polarização e se dizem cansados ou desconfortáveis, e principalmente por um discurso muito raivoso. Uhum. E já chegaram mensagens um tanto quanto raivosas, dizendo: ah, tá cansada da polarização? Tô bem cansada. E pelo visto não sou só eu, né? É um perfil, há um leque muito vasto de perfis muito diferentes, de pessoas em situações de vida muito diferentes e que estão realmente cansadas, estão exaustas com essa polarização, com essa discussão, com todo esse processo. É algo que a gente tem que passar, né? Faz parte da nossa democracia e, claro, ninguém vai desistir disso. É que a gente tá cansado, a gente tá. Tô falando por mim e eu tô vendo as carinhas aqui no estúdio. As carinhas de quem tá dividindo o estúdio comigo. 8h23.
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11: Não tem uma Kombi danificada na 040, perto do Jardim Bandeirantes, no sentido reto da Califórnia. O trânsito está muito agarrado com a fila de Jaciás. Há impactos também, Lu, na Helena de Vasconcelos Costa. Então, para o motorista que dirige na região, a dica é passar com muito cuidado e, quem puder, o trajeto pela Pampulha compensa. 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
0: Oito horas 27 minutos, 8:27, Band News na área, hein? 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
6: 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Não vamos falar agora da Avenida Tancredo Neves no acesso para o anel rodoviário. Por conta do semáforo, o trânsito está bem apertado, com fila desde a Avenida dos Engenheiros. Para quem dirige na região do Castelo, passar com cuidado é a dica ou pegar na Avenida Carlos Luz. 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
0: Câmara de Vereadores em Belo Horizonte vota hoje, em segundo turno, o projeto que cria o programa Guardião da Cidadania. A proposta prevê a participação da Guarda Municipal em ações de prevenção ao uso de drogas e à violência entre crianças e adolescentes do ensino fundamental da rede municipal. Estão previstos encontros com estudantes, palestras, oficinas e campanhas educativas. Também está prevista para hoje, em segundo turno, a votação do projeto que cria a Política Municipal de Comunicação de Riscos e Prevenção de Desastres no Ambiente Escolar. A proposta pretende utilizar as escolas como canais para divulgação de informações e alertas da Defesa Civil à comunidade. E ainda o projeto que regulamenta o cadastro escolar da educação infantil da rede municipal. A proposta define regras de inscrição e matrícula e estabelece como prioridade o zoneamento escolar, considerando o endereço da criança ou o local de trabalho de um dos responsáveis. 8 horas 29 minutos.
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0: 8:33. Duas carretas com defeito provocam grandes retenções nesta manhã em Contagem e Betim, tá? Em Contagem, a carreta ocupa uma faixa da Avenida Helena de Vasconcelos Costa, a Via Pepsi, na chegada ao Trevo da Ceasa, sentido BR-040. O congestionamento já com reflexos na Via Expressa. Em Betim, outra carreta com defeito bloqueia a Via Expressa, na altura do Jardim das Alterosas, na chegada a Fernão Dias. A orientação, se você puder, evitar os trechos. Claro, repito para você, em Contagem, Avenida Helena de Vasconcelos Costa, a Via Pepsi, na chegada ali ao Trevo da Ceasa, sentido BR-040, e em Betim, Via Expressa, altura do Jardim das Alterosas, na chegada a Fernão Dias. 8:34, o Corpo de Bombeiros controla o incêndio em um ônibus da linha metropolitana 510, Vila Arinho, na estação em frente ao Shopping Oiapoque, no hipercentro de Belo Horizonte, né, Vilarinho. Segundo os bombeiros, o motorista relatou que o fogo começou após uma pane elétrica. Ele retirou os passageiros, tentou combater as chamas, né, com um extintor, porém não foi suficiente. Ninguém ficou ferido, apesar do susto. O fogo também chegou a atingir a estrutura da estação e ainda provoca, né, reflexos no trânsito, tá, naquela região. Então você, no hipercentro de Belo Horizonte, um incêndio hoje cedo em um ônibus da linha metropolitana 510 em frente ao shopping Oiapoque. Pessoal, Belo Horizonte terá uma terça-feira de calor, hein? Muito calor com céu parcialmente nublado, as pancadas de chuva no período da tarde em áreas isoladas, máxima 34 graus. Áreas de instabilidade se espalham por Minas Gerais e favorecem pancadas de chuva e trovoadas, principalmente depois do período de maior aquecimento, né? Do meio da tarde para frente vem aquele calorão, né? Até o meio da tarde. Aí dali para frente, aquelas pancadas de chuva em áreas isoladas. E esta onda de calor, segundo os meteorologistas, com máximas aí de 34 ou até acima disso, essa onda de calor prossegue até a próxima quinta-feira. 8:36.
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0: Rodrigo Orengo hoje trazendo informações para a gente a respeito da reunião marcada para hoje com o presidente do TSE, Cássio Nunes Marques, das duas campanhas, de Flávio Bolsonaro e de Lula, aquele encontro que foi marcado depois de uma nova guerra de decisões envolvendo alguns assuntos, como, por exemplo, o canal O Exército de Lula, divulgação de vídeos manipulados, faltando tão pouco aí para essa eleição de segundo turno, não é, Orengo? Expectativa em relação a essa reunião. Bom dia para você.
1: Muito bom dia, Sheila. Bom dia a todos. Uma espécie de reunião de emergência com as campanhas, com as equipes jurídicas dos candidatos. O que a gente está vendo, Sheila, é realmente uma enxurrada de ações aqui no Tribunal Superior Eleitoral. Né? Cada dia chega conjunto significativo de questionamentos das campanhas. Claro, com acusações mútuas de desinformação, de publicações de informações que são irregulares. Então, são as acusações feitas pelas duas campanhas, de Lula e de Flávio Bolsonaro. Agora, o estopim dessa discussão foi realmente as ações contra o chamado Exército de Lula, aquele grupo de WhatsApp que é coordenado pelo deputado Janones, André Janones, e busca mobilizar aliados do presidente Lula na tentativa de reversão de quadro. Né? Então, a campanha de Flávio Bolsonaro está acusando que esse canal acaba divulgando fake news, desinformação. Tivemos uma decisão do presidente do Tribunal Superior Eleitoral, ministro Nunes Marques, está convocando, inclusive, essa reunião, suspendendo informações desse canal. Mas, logo em seguida, o relator do caso no TSE, o ministro Ricardo Villas Boas Cueva, acabou restabelecendo o canal, numa clara divergência entre os ministros do tribunal. E aí, um ponto que é importante, Villas Boas é o relator dessa ação. E ele fez questionamentos sobre uma espécie ali de atropelo do presidente do tribunal. Até a assessoria para controle ali de desinformação do TSE foi convocada para análise desse caso e, por enquanto, não apontou irregularidades no canal. Agora, Sheila, a gente está apontando só um caso de divergência. O problema é que esses casos estão se acumulando. E não só no TSE. Vamos lembrar aqui sobre aquelas notícias falsas, né, que acabaram gerando reversão de decisões do Tribunal Superior Eleitoral e depois no Supremo Tribunal Federal, no TSE e no STF. Naquela decisão que tivemos primeiro de André Mendonça, depois de Flávio Dino, reformada, e por último de Luiz Fux. Né? Então, realmente são ministros tomando decisões individuais, monocráticas, que são revistas por outros ministros, o que gera essa instabilidade. Em última análise, uma insegurança jurídica, inclusive para as campanhas. Mas hoje essa reunião vai ser importante de Nunes Marques para ouvir das duas campanhas e traçar um caminho aí para esses próximos dias e últimos dias de campanha que prometem ser tensos.
0: Mas a gente nunca viu isso antes, né, Orengo? Falávamos aqui um pouco mais cedo sobre o ineditismo de um negócio chegar a esse ponto, faltando 15 dias, né, para a eleição, precisar de uma reunião convocada pelo TSE para tratar disso, né? É algo inédito.
1: É verdade. É inédito. E eu diria o que é mais inédito ainda são decisões de ministros que são divergentes, uhum, são contraditórias. E não só no TSE, mas também no Supremo Tribunal Federal. Então, isso cria uma instabilidade, né, e uma espécie de atropelo entre ministros que gera também essa insegurança. Mas vai ser importante ouvir as campanhas, o que elas apontam e tentar traçar esse rumo aí para os últimos dias de campanha.
0: É isso. Obrigado, Orengo. Bom trabalho para você. Até mais.
1: Bom trabalho. Até mais.
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13: Faltam 15 minutos para as 9 horas da manhã.
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19: 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Bom, vamos falar agora da Avenida Tancredo Neves no acesso para o anel rodoviário. Por conta do semáforo, o trânsito está bem apertado, com fila desde a Avenida dos Engenheiros. Para quem dirige na região do Castelo, passar com cuidado é a dica ou pegar na Avenida Carlos Luz. 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
13: Oito horas, 48 minutos. Daqui a pouco tem o Jornal Band News Minas, primeira edição com as principais notícias. O que é destaque nesta terça-feira, pós-feriado prolongado, né? O fim de semana esticado para muita gente. Música. A Secretaria de Estado de Saúde disponibiliza no MG App a ferramenta chamada Minhas Mamografias. Pelo aplicativo, as usuárias poderão consultar informações sobre as últimas mamografias e receber orientação para procurar uma unidade básica de saúde quando houver necessidade de agendar o exame de rastreamento. O acesso é feito pelo conta.gov.br. E a vacina contra a dengue está disponível nos centros de saúde de Belo Horizonte para crianças e adolescentes de 10 a 14 anos. Segundo a Secretaria Municipal de Saúde, a imunização é uma estratégia importante, principalmente para prevenir as formas graves da doença. O combate aos criadouros do mosquito deve continuar mesmo entre os vacinados. E por falar em cuidado, o BH reforça as ações contra o Aedes aegypti. Segundo a Secretaria Municipal de Saúde, 1.327 agentes atuam nas 10 regionais da capital, vinculados às 154 unidades de saúde. O trabalho inclui visitas domiciliares, mutirões de limpeza, ações em áreas de maior risco. A orientação é receber os agentes devidamente identificados e eliminar recipientes que acumulem água. Oito horas, 50 minutos. Só trazendo aqui um número referente à dengue, quase metade dos municípios brasileiros que participaram de um levantamento de índices do Aedes aegypti, quase metade apresentou situação de alerta ou risco. Dos 3.732 municípios que enviaram informações ao governo federal, 49% estavam nessas condições. O levantamento foi realizado entre maio e agosto deste ano. Pessoal, mãe e filho seguem em estado grave após o incêndio que destruiu um apartamento na rua Rubi, no Prado, região oeste de Belo Horizonte, ontem, segunda-feira. A mãe, né, do adolescente, ela que tem 55 anos, sofreu queimaduras pelo corpo, foi socorrida inconsciente. O filho teve queimaduras de segundo grau. Os dois encaminhados ao Hospital de Pronto Socorro João 23, que é referência no tratamento a queimados. A Defesa Civil constatou perda total dos móveis, danos nas instalações do apartamento onde ocorreu o incêndio. A Polícia Civil vai investigar as causas desse incêndio. Amigos e familiares de Beatriz Vitória Aparecida Neves Mota, 27 anos, fazem buscas por estradas de terra de Jaboticatubas, na Grande BH. Beatriz está desaparecida desde a noite de sexta-feira. Segundo relatos registrados no boletim de ocorrência, ela estava em um bar no bairro Bom Jesus quando conversou com ocupantes de um carro e foi obrigada a entrar no veículo depois de dizer aos amigos que voltaria em 10 minutos. Desde então não foi mais vista. A Polícia Civil investiga as circunstâncias do desaparecimento e pede informações pelo Disque Denúncia 181, né, de forma anônima. Beatriz Vitória Aparecida Neves Mota, 27 anos, ela que estava em um bar com amigos na sexta-feira, por volta das 9 horas da noite, recebeu uma ligação, atendeu. Depois dessa ligação, disse aos amigos: olha, eu vou dar um pulo aqui fora, aqui na rua, ao lado. Se eu demorar mais que 5 minutos, vocês, por favor, vão atrás de mim. Eles foram, assim eles fizeram, mas chegaram lá, não encontraram, né, a Beatriz. Uma pessoa relatou à polícia que viu Beatriz e um homem discutindo, e o homem a obrigando a entrar no carro. Então a Polícia Civil pede para que, se você tem alguma informação sobre a Beatriz Vitória Aparecida Neves Mota, 27 anos, que relate pelo 181, né, a denúncia pode ser anônima. Os amigos, familiares estão, claro, desesperados. E será enterrado hoje o corpo do policial penal Wellington Silva da Costa, 50 anos, morto durante uma confusão em um bar no bairro Casa Branca, região leste de Belo Horizonte. Segundo a Polícia Militar, um policial aposentado de 58 anos foi preso em flagrante. O suspeito alegou legítima defesa, afirmou que atirou depois que a vítima teria feito menção de sacar uma arma que estaria na cintura. A Polícia Civil investiga este caso. E ainda no destaque policial, 4 homens presos após matarem um homem de 40 anos. Foi no Jardim das Alterosas, em Betim. Segundo a Polícia Militar, os 3 homens armados, encapuzados, desceram de um carro e dispararam contra a vítima, que estava em um estabelecimento. O grupo foi interceptado pouco depois, né? 3 pistolas apreendidas. Há indícios, segundo a polícia, de que o veículo utilizado seja clonado. Uma possível disputa por ponto de venda de drogas é investigada. Ao todo, 4 homens presos.
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0: Barão hoje fala sobre um acidente numa montanha russa do Six Flags. Foi na Geórgia, se não me engano, o Barão, que deixou uma pessoa morta. E há relatos de feridos também nos Estados Unidos. Mas, pelo que eu estava vendo, Barão, as informações ainda um tanto desencontradas, porque as pessoas que estavam por lá dizem que esse homem caiu da montanha russa, mas o próprio parque não informa exatamente quais foram as circunstâncias, o que aconteceu com as pessoas que ficaram feridas. O que, que você tem de informação para a gente, Barão? Bom dia.
1: Oi, Sheila. Bom dia para você, para todo mundo também no Brasil, Fábio, para Carla. Você sabe que esse foi o primeiro parque de diversões que eu fui na vida aqui nos Estados Unidos, quando eu estudava lá atrás, na Universidade da Geórgia. É o Six Flags, é o que tem mais parques aqui nos Estados Unidos, são 20 parques espalhados pelo país, e especificamente da Geórgia, né, foi numa montanha-russa chamada Golia. Essa montanha-russa, ela é desde 2006, ela está ali, ela tem no total 540 graus, são 52 metros que ela chega numa queda e a velocidade do carrinho chega a 112 km por hora. E tem algumas imagens desse homem realmente escapando daquele protetor que as pessoas do parque colocam para as pessoas não caírem. Então, ele saiu daquele protetor, caiu em cima do telhado da casa mal-assombrada do parque e morreu. As outras pessoas ficaram feridas, a gente não sabe exatamente quais são as condições de saúde delas. Numa nota, o Six Flags lamentou o ocorrido, mas não é a primeira vez que isso acontece nessa rede de parques de montanha-russa aqui nos Estados Unidos. Na verdade, o Six Flags acabou de fechar um acordo com uma pessoa que morreu num outro acidente no parque da Califórnia. Já faz um tempo esse outro acidente, outras pessoas também ficaram feridas naquela ocasião. Então, não é a primeira vez que o Six Flags está no noticiário aqui dos Estados Unidos envolvendo acidentes em montanha-russas do parque. É um parque basicamente de montanha-russas. É um dos parques que eu mais, entre aspas, curtia frequentar aqui nos Estados Unidos. É muito diferente dos parques da Disney, da Universal, porque basicamente é um parque para quem gosta de montanha-russa. Mas dessa vez, de novo, esse acidente nesse parque da Geórgia especificamente, ele tem outros espalhados aqui pelos Estados Unidos, tem um pertinho de Nova York, que fica em Nova Jersey, muita gente que vem para cá passear, já veio muitas vezes para Nova York, pega um carro, aluga e vai até esse parque de Nova Jersey. Então, agora a investigação está rolando para saber exatamente o que aconteceu, por que, que essa falha aconteceu, e esse homem que estava com o filho dele acabou sendo lançado da montanha-russa e morreu no parque aqui nos Estados Unidos.
0: E aí o que você lembrou, né, Barão? Isso veio depois desse outro incidente envolvendo um dos parques no sul da Califórnia que você mencionou, fechamento de uma montanha-russa, X2 ou X2, em que 100 pessoas alegaram ter sofrido lesões cerebrais decorrentes do brinquedo. 100 pessoas. Essa informação, né, de pessoas que tiveram lesões cerebrais. Eu estava aqui me lembrando, quando eu li a notícia, Barão, no caso que a gente teve aqui no Hopi Hari, em Vinhedo, recentemente, em abril desse ano, quando uma pessoa sofreu também um traumatismo crânio encefálico, teve edema, enfim, também em circunstâncias que ainda são investigadas, mas também em decorrência de movimento da montanha-russa. Mas nesse caso que você citou, né, nesse da Geórgia, as imagens apontam que ele escapou, né, que ele foi lançado para fora do brinquedo, né?
1: Tem algumas imagens. Sabe, Sheila, quando a gente sai da montanha-russa do brinquedo, que aparecem aquelas fotos, aquelas fotografias que ficam ali para as pessoas comprarem? Muito bem, as pessoas tiraram foto daquilo, e aí aparece o homem escapando daquele protetor, né, aquele bloqueio, que quem já esteve nesses parques conhece muito bem. Eles colocam um bloqueio para que você não voe, mas de alguma forma esse bloqueio acabou não funcionando. Não sei se foi mal colocado, se depois ele acabou abrindo, porque esse homem aparece escapando até uma hora que o corpo dele cai. É uma tragédia, e claro que agora a investigação já começou para identificar de quem foi a falha, por que isso aconteceu. Hoje a atração não vai funcionar, evidentemente. Ontem foi feriado também aqui nos Estados Unidos, até que um esclarecimento seja feito.
0: Valeu, Barão. Você volta no Band News Station às 11. Um beijo para você. Até mais tarde.
1: Beijo, até mais tarde. Valeu, pessoal.
2: Valeu.
3: Agora pontualmente 9 horas, pelo horário de Brasília. Uma nova pesquisa BTG Nexus mostra Flávio Bolsonaro à frente de Lula numericamente, mas com os dois empatados tecnicamente na corrida ao Palácio do Planalto. 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Considerados os votos válidos, Flávio Bolsonaro teria 52% e Lula 48%. 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A BTG Nexus ouviu 2.002 eleitores entre os dias 10 e 12 de outubro. 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
3: Eu sou o Sérgio Aime, está começando agora o Minuto do Empreendedor, apresentado pelo Banco BTG Pactual Empresas, que tem entre os seus propósitos ajudar os jovens empresários e empreendedores a alcançarem o sucesso. Na minha companhia, Rafael de Albuquerque, que é o fundador e CEO da Zoox. Rafael, na sua opinião, de que forma que os jovens empreendedores e empresários devem agir para atingir o sucesso?
4: Vou falar que eu falo para mim desde o início, quando eu fundei a Zoox. São algumas palavras mágicas. Paciência, persistência, resiliência e longo prazo. Nada fica pronto do dia para noite.
3: Valores importantes que permitiram, Rafael, o sucesso da Zoox e, se bem aplicado, o dos jovens empresários e empreendedores. Esse é o nosso propósito aqui no Minuto do Empreendedor, apresentado pelo BTG Pactual Empresas.
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5: Andreasa hoje fala sobre a votação do fim da escala 6x1. O Senado se preparando para essa votação. Um pouco mais cedo, o Marangoni trazia aqui informação para a gente de que hoje haverá discussões e votação provavelmente, possivelmente amanhã. E isso o próprio presidente do Senado, Davi Alcolumbre, já havia dito. Então a agenda está mantida. Agora, de fato, essa discussão, eventual aprovação ou não, se é que vai acontecer mesmo antes do segundo turno, tem poder de mexer no ponteiro nessa campanha aqui, nessa reta final de campanha? Andreasa, bom dia para você.
6: Bom dia, Sheila, Carla, Fábio, bom dia, meus amores. Tenho o condão de mexer ponteiro. Não sei se suficientemente para a virada de Lula, para colaborar para a virada, mas dá voto para Lula. E a gente sempre tratou disso aqui nesses termos, né? É que se esperava que nessa altura do campeonato Lula estivesse ou na frente, e aí seria o movimento final, ou muito embolado, e não é o caso, né? Flávio Bolsonaro tem uma vantagem sobre Lula, não restando dúvida de que isso aqui faz mudar ponteiro, e é aquilo que Alcolumbre pode fazer nessa altura, né? Alcolumbre não está dando um presente para Lula, botando para votar o fim da jornada de trabalho 6x1. Ele usa o presente para Lula como um instrumento pensando em si. A única chance que Alcolumbre tem de continuar presidente do Senado em 2027, a partir de fevereiro, a nova legislação,

0: querendo ajudar Lula, mas pensando em si. E Lula faz o jogo correto. Lula foi pro ataque no segundo turno, né? É, foi pro abafa, é o que lhe resta. Tem de ir para cima. Flávio Bolsonaro jogando na defensiva, tocando a bola de lado. E aqui, materialmente, Lula tem como... É, Flávio na defensiva, aqui, materialmente, Lula tem como emparedar, concretamente, emparedar, encurralar Flávio Bolsonaro. E é o que ele faz. Vou citar aqui Lula rapidamente. É o texto que faz carga sobre seu adversário. Eu sei que a oposição está tentando protelar para depois das eleições, porque depois das eleições eles vão ter coragem de votar contra. Eu quero ver se eles têm coragem de votar contra. E ele está se referindo agora, né? Eu quero que o PL mostre se vai votar contra ou a favor. O Flávio, como senador, que se posicione, que ele aperte o botão de sim ou não. Isso é Lula emparedando Flávio Bolsonaro concretamente, porque Flávio Bolsonaro é senador da República. Tem de votar na matéria. Ele tem três opções aqui. Ou ele vota contrariamente, consistente com seu discurso, ou ele vota a favor e contraria o seu discurso, ou ele se abstém, que é o que eu acho que ele vai fazer. Se absterá de votar. Aliás, me parece que o PL, tem que ver como o partido vai se posicionar, o PL me parece, segundo as apurações que eu tenho, o PL vai liberar a sua bancada, não pela abstenção, cada um vota como quiser. A posição de Flávio Bolsonaro, nesse caso, sendo concretamente decisiva para a forma como seu adversário explorará. Mas a chave de Lula para o ataque passa por isso aqui. Isso aqui dá materialidade para todos os discursos, de que Flávio vai fazer cortes de Bolsa Família, não vai dar o aumento para aposentadoria. Isso que a campanha de Flávio trata de campanha do medo, tem no caso do fim da jornada de trabalho 6x1, materialidade, muito, muito interessante ver como Lula explorará isso, está dado, mas como Flávio Bolsonaro se comportará, considerando a forma como toca essa campanha no segundo turno, passivo, esperando o jogo acabar, administrando a sua vantagem. Não é tão óbvio assim que administrar a vantagem lhe garanta a vitória. O jogo é jogado e faltam muitos dias até o fim da eleição.
1: Muito bem, Andreasa, a conferir. O que temos de música para hoje?
0: A Padroeira, que é Beth Carvalho, um samba do Vaguinho e do Rachado. Um disco de 86, quantos anos atrás? 40 anos atrás, 40. Barbaridade.
1: 40, hein?
0: Disco Beth.
1: Gente,
0: é,
1: tudo isso.
0: Maravilhoso disco.
1: Beijo, Andreasa, até mais tarde,
0: tudo,
1: hein?

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2: Das projeções de inflação que voltaram a subir, mas se espera mais corte de juros, segundo pesquisa semanal do Banco Central. Juliana, será que vem esse corte nos juros mesmo? Bom dia para você.
3: Pois é, e uma coisa não conversa com a outra, né? Mas está tudo ligado aí à expectativa eleitoral, viu, Carla? Bom dia para você, para a Sheila, para o Fábio, bom dia para você que está aqui com a gente na Band News FM. A previsão de inflação para 2026 aumentou, porque na semana passada saíram dados maiores ali do IPCA, a inflação oficial do país acelerou de forma mais rápida do que se previa em setembro. Então agora as previsões de inflação subiram, estava em 5%, agora aumentaram para 5,22%. Porque além do aumento da energia elétrica, da nossa conta de luz, que a gente já falava que subiria, porque teve em agosto um desconto, então em setembro voltou a energia elétrica aos valores anteriores. No entanto, não foi só a conta de luz que subiu, os alimentos subiram mais do que o previsto e a gente está vendo só a ponta do iceberg na parte de preços de alimentos, porque os primeiros efeitos do El Niño começaram a aparecer. Então, como se espera aí um El Niño que venha com mais força, isso deve seguir afetando cada vez mais os preços de alimentos, a oferta de alimentos no país. Além de alimentos, também a parte de combustíveis. Então, passagens aéreas ficaram mais caras, gasolina, diesel, etanol. Não à toa, o governo, na semana passada, zerou os impostos federais, né, da gasolina, continuou ali com os subsídios ao etanol, aumentou o subsídio ao diesel, mas o que se espera é que depois das eleições... O nível de preço hoje de derivados de petróleo está tão alto que não vai ter como segurar. Então, você tem aí uma expectativa de que preços de combustíveis possam subir. No entanto, Carla, Sheila, Fábio, o que se espera é que, como você tem Flávio Bolsonaro à frente do Lula nas pesquisas eleitorais, há essa expectativa de que o ajuste das contas com Flávio seria maior do que com Lula. Isso já está fazendo preço, como se fala, né? A expectativa é que, com uma eventual vitória de Flávio, o dólar possa cair para casa de 4,80 ou até menos, haja um menor estímulo também a gasto e isso vai propiciar essa queda de juros mais rápida que está sendo esperada. Então, para esse ano já, a previsão é que haja dois cortes de juros agora. Está em 13,75%, termine o ano em 13,25%, caindo no ano que vem até 12%. Agora, pessoal, de novo, né, a gente continua no escuro. O que Flávio está dizendo é que vai fazer um ajuste mais rápido das contas públicas. O que Lula está dizendo é que vai fazer um ajuste mais suave. Mas o mais importante, quando a gente pensa em credibilidade, em confiança, em queda de dólar, tem muito mais a ver com o que vai ser feito exatamente, mais até do que o ritmo. Ninguém acha que tem que fazer um ajuste rápido de uma hora para outra, levando um arrocho da economia. Essa não deveria, pelo menos, ser a intenção, né? O fato é que a gente não sabe até agora o que realmente vai ser feito. Então, isso vai fazer toda a diferença na recuperação dessa credibilidade que a gente não tem hoje na trajetória das contas, que vem atrapalhando a queda de juros e o que está por trás aí desse endividamento recorde que a gente vê no país, né? Então, queremos muito, quem sabe aí no debate da Band, no próximo domingo, termos algum detalhamento sobre o que vai ser feito para reequilibrar as contas do país.
2: Proposta está difícil de ouvir dos dois lados, viu, Ju? Como você disse, né? A gente sabe bem superficialmente sobre o que cada um pretende fazer ou seguir fazendo na economia. E é muito importante porque a gente vive esse momento de transição de tributo, de pagamento de tributos, né, de impostos para os empreendedores, né? A gente está nesse momento mesmo de transição, de adoção de novos métodos de pagamento de impostos. Então, na vida real, importa muito essas promessas que estão sendo feitas. Ju, bom dia para você, um beijo, até amanhã cedinho.
3: Exatamente. A gente tem que ter transparência, né, Carlinha, dos dois lados, porque a gente entra em 2027 e no escuro, né? Bom dia, boa semana.
2: Para nós.
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2: Nove horas, 23 minutos. Já já na sequência, o Jornal Band News Minas. Primeira edição com as principais notícias. O que é destaque, tá? Nesta terça-feira. Tempo para mais nada. Noticiário da sua cidade, da sua região a partir de agora. Carlinha e eu seguiremos com os ouvintes de São Paulo. Fabio, valeu pela companhia.
6: É. Valeu.
2: Gente, obrigada pela audiência, pela companhia. Até mais. Beijo.
6: Boa terça.
2: Tchau.
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1: 9:25. Bom dia para você, sintonizado na Band News FM Belo Horizonte. Hoje é terça-feira, 13 de outubro de 2026. Seja muito bem-vindo, bem-vinda ao Jornal Band News Minas, primeira edição. Eu sou a Maria Fernanda Sinini, tô chegando agora aqui ao meu lado. Luciana Viana, bom dia, Lu.
2: Oi, Sinini, muito bom dia para você, a todos que chegam agora, para quem já estava conosco desde cedo, sempre muito bom contar com a sua companhia. Vamos lá, juntos.
1: E a gente faz o convite a você, circula por BH, região metropolitana, tá na estrada, voltando para a capital, saindo de Belo Horizonte. Como é que tá o seu caminho? Compartilhe a sua informação, a sua opinião. Nosso WhatsApp é o 31992138343. Já estamos ao vivo no YouTube, no canal Band Minas, por lá você participa conosco, manda sua mensagem, a gente vai construindo esse noticiário sempre junto com você. Minas Gerais entra na agenda das campanhas de Lula e Flávio Bolsonaro. Os dois candidatos à presidência da República prometem desembarcar no estado ainda nesta semana, fala Paolo Xavier.
3: O duelo entre o senador Flávio Bolsonaro e o presidente candidato à reeleição Lula se acirra em terras mineiras. Ao fim desta semana, estão previstas agendas de campanha dos dois candidatos no segundo maior colégio eleitoral do país. O Partido Liberal em Minas já marcou mobilizações para os dias 15, 16 e 18 de outubro, em Araçuaí, Nanuque e Belo Horizonte, respectivamente. Os eventos são marcados pelo deputado federal reeleito Nicolas Ferreira, um dos líderes de campanha de Flávio em Minas. A presença do presidenciável ainda aguarda confirmação, mas a tendência é que ele esteja presente. A campanha de Lula prevê a visita do candidato à reeleição a Minas na sexta-feira, dia 16. Pela manhã, ele participa de ato público em Juiz de Fora, na Zona da Mata, às 10 horas. Às 5 da tarde, está programado outro ato, dessa vez em Ipatinga, no Vale do Aço. Ambos os candidatos focam em Minas na busca de viradas e votos de indecisos e de quem não votou no primeiro turno. Historicamente, quem ganha em Minas Gerais, ganha a disputa nacional.
2: E a lei que permite alterações urbanísticas no centro de Belo Horizonte e em bairros do entorno é sancionada pelo prefeito Álvaro Damião. Tayane Ribeiro está ao vivo aqui conosco e traz mais detalhes sobre este assunto, né, Tay? Pois não, bom dia.
4: Bom dia a todos. A lei que prevê a requalificação do centro de Belo Horizonte entra em vigor em até 90 dias. O texto, publicado no Diário Oficial do Município no último sábado, incentiva o aumento da oferta de moradias e recuperação de imóveis degradados no centro da capital e em bairros vizinhos. Estão previstos benefícios fiscais e urbanísticos para estimular a ocupação dos bairros Centro, Floresta, Lagoinha, Carlos Prates, Bonfim, Santa Efigênia, Barro Preto, Boa Viagem e Colégio Batista. Entre as principais iniciativas previstas estão a reforma e adaptação de prédios antigos para novos usos, a conclusão de obras abandonadas e a substituição de estacionamentos e galpões por empreendimentos. Além disso, também está estabelecida a isenção de IPTU durante a construção de projetos que cumpram determinadas condições, além de benefícios e dispensa de outras taxas. A previsão é que toda a operação dure 12 anos.
1: E os garis de Belo Horizonte recolhem mais de 400 toneladas de blocos de concreto usados como suporte de bandeiras durante a campanha eleitoral e que foram abandonados nas ruas pelos candidatos. De acordo com a Superintendência de Limpeza Urbana, esse volume corresponde à operação de limpeza entre 4 e 10 de outubro. Outras 39 toneladas de lixo estão relacionadas a santinhos e panfletos. Mais de 900 profissionais participaram dessa operação e o material recolhido foi encaminhado ao aterro sanitário de Macaúbas, em Sabará.
2: A Defesa Civil de BH determina o isolamento parcial do imóvel que pegou fogo ontem no bairro Prado, região oeste da capital mineira. De acordo com um laudo pericial, as chamas destruíram completamente o interior do apartamento localizado no segundo andar do edifício. Duas pessoas ficaram feridas e foram encaminhadas para o Hospital de Pronto-Socorro João 23. A Maria Vital tem mais detalhes sobre esta ocorrência.
5: A Defesa Civil isola o apartamento atingido por um incêndio no bairro Prado, na região oeste de Belo Horizonte. Na vistoria, foram identificados danos em tubulações e nas instalações elétricas do imóvel. Apesar disso, a edificação foi classificada como de baixo risco. O incêndio aconteceu na tarde desta segunda-feira, no segundo andar do prédio. Um adolescente de 15 anos sofreu queimaduras de segundo grau e a mãe dele, de 55 anos, foi encontrada inconsciente. Os dois foram levados para o Hospital João 23. Outras 6 pessoas foram atendidas pelo SAMU no local, mas não precisaram ser hospitalizadas. Segundo os bombeiros, 7 viaturas foram mobilizadas para o combate às chamas.
1: E serão apuradas as causas do incêndio que destruiu um ônibus no hipercentro de BH na manhã de hoje. Não há registro de pessoas feridas. As chamas atingiram parte da estrutura da estação em frente ao shopping Oiapoque e a ocorrência ainda provoca reflexos no trânsito da região. O fogo começou em ônibus da linha metropolitana 510, terminal Vilarinho. Segundo os bombeiros, o motorista relatou que houve uma pane elétrica. Ele retirou os passageiros e tentou combater as chamas com um extintor. Depois, as equipes do Corpo de Bombeiros assumiram combate, conseguiram controlar esse incêndio e agora o trabalho é de avaliação dos danos na estação e também de tentativa de normalizar o trânsito na região.
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1: Daqui a pouquinho a gente atualiza. Você, motorista, pedestre, passageiro que está circulando ali no hipercentro, a situação do trânsito por lá.
2: E no futebol, hein? Em jogo de 6 gols, exatamente, meia dúzia, o Cruzeiro perde em Bragança Paulista. O Daniel Martins explica pra gente, né, como ocorreram esses 6 gols, né? Mas também traz, né, a repercussão sobre esta derrota, né, frente ao Bragança Paulista pela Raposa. Diga, Daniel Martins.
6: Em jogo movimentado e marcado por cobranças da torcida, o Cruzeiro perde por 4-2 para o Red Bull Bragantino, fora de casa pelo Campeonato Brasileiro. O time do interior paulista fez 3 gols em 17 minutos no primeiro tempo. O primeiro deles foi marcado aos 13 minutos por Lucas Barbosa, após cobrança de escanteio. Aos 20, em lance muito parecido, Caio Jorge tentou tirar a bola, mas acabou empurrando para o próprio gol. E aos 30, após um contra-ataque, Eric Ramírez marcou o terceiro. Ao final da primeira etapa, Zé Lucas diminuiu para a Raposa. No final do jogo, Matheus Henrique marcou o segundo gol do Cruzeiro, mas as esperanças celestes acabaram quando José Herrera fez o quarto do Bragantino, 2 minutos depois, e deu números finais à partida. A torcida do time celeste, que estava em bom número em Bragança Paulista, fez cobranças ao time, inclusive vaiando jogadores como Gerson, Rojas e William. O Cruzeiro segue na sexta colocação com 48 pontos e agora enfrenta o Grêmio em Porto Alegre no próximo domingo.
1: 9h33, essas e outras notícias você confere a partir de agora aqui no Jornal Band News Minas, primeira edição.
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8: Belo Horizonte e a região metropolitana permanecem com o céu parcialmente nublado, com pancadas de chuva e trovoadas isoladas nesta terça-feira. Na capital, a temperatura varia entre 17 e 34 graus, com a umidade relativa do ar em torno de 30%. Em Minas Gerais, nas regiões do Triângulo, Sul, Campo das Vertentes, Zona da Mata e Oeste, o céu também fica parcialmente nublado, com pancadas de chuva e trovoadas isoladas. Já no Noroeste e na região central mineira, o céu fica claro a parcialmente nublado, com pancadas de chuva e trovoadas isoladas. Nas demais áreas, o céu permanece claro a parcialmente nublado, com possibilidade de chuva isolada. As temperaturas no estado oscilam entre 14 e 40 graus.
1: Seu caminho. 9h35, tem destaque do trânsito, chegando com Josiele Lemos. Bom dia para você, Josi.
9: Olá, Sinine, bom dia para você também, Lu, e para o ouvinte que nos acompanha aqui no Jornal. Excelente semana. Anel Rodoviário é o nosso destaque inicial no caminho para Vitória, cabeceira do antigo aeroporto Carlos Prates. Fila típica agora, retenção desde o viaduto da Via Expressa. Para quem está seguindo pelo Anel, pegar a marginal ajuda muito. No sentido do Rio de Janeiro, devido ao estreitamento no Dom Bosco, tem fila na rodovia na pista principal, marginal livre. 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
1: Bom, agora 9h36, 9h36, volta de feriado prolongado, fim de semana esticado para muita gente que aproveitou aí a folga, né? Muita gente aproveitou até ontem à noite, pegou a estrada na madrugada, chegando agora a Belo Horizonte. Vamos movimentar então a nossa reportagem. A Catarina Gonzaga traz mais detalhes para a gente da volta do feriado. Catarina, diga lá, bom dia.
10: Bom dia para você que está ligadinho na Band News FM. A gente está aqui na rodoviária de Belo Horizonte para mostrar como está sendo o movimento desse pós-feriado. E segundo a rodoviária da capital, nessa terça são esperados pelo menos 11 mil desembarques. Mas o dia mais cheio vai ser na segunda-feira, dia 19, quando serão 17 mil desembarques. Então o pessoal aproveitou agora o feriado. Tem gente que vai demorar mais tempo, né? Aquela semana do saco cheio que as crianças ficam sem aula. Então a expectativa maior é para o dia 19, mas tem muita gente por aqui, acabou de desembarcar um ônibus de Ilhéus, tem gente também que está vindo de São Paulo, Brasília, e segundo a rodoviária, os destinos mais procurados foram São Paulo, Rio de Janeiro, Espírito Santo, Bahia e também Goiás. Então o pessoal desembarcando por aqui, esse horário de manhã, dá tempo ainda de pegar ali no serviço, né, e trabalhar, o pessoal está aqui. Olha, a gente conversou também com a Delourdes, ela está aguardando a irmã chegar de Brasília. Segundo ela, o ônibus está um pouco atrasado, ela está aqui esperando, vamos ouvi-la.
11: Eu vim buscar a minha irmã que está chegando de Brasília e agora vou ter que esperar, porque o ônibus ainda não chegou e está o horário previsto, mas não está, está atrasada. E previsto ela para chegar hoje, 7h, está atrasada.
10: A gente também conversou com o João Lucas, que foi levar a irmã Maria Júlia para passear em São Paulo. Os dois aproveitaram para conhecer a Liberdade, um bairro, né, que tem bastante asiáticos. Eles contaram como que foi essa experiência por lá. Vamos ouvir.
12: A gente foi na Liberdade, foi Escape Room, a gente foi comer comida coreana, num restaurante tradicional lá, foi muito bom também, muito legal.
10: Com informações diretamente da rodoviária de Belo Horizonte, Catarina Gonzaga para Band News FM.
1: 9h38, a gente continua no hipercentro da capital. Luísa Guimarães acompanha esta ocorrência envolvendo um ônibus MOVE que pegou fogo no início da manhã. Luísa, suas informações, bom dia para você.
13: Pois é, a Avenida Oiapoque, bem em frente aqui ao Shopping Oiapoque, está interditado. O motivo foi esse ônibus que pegou fogo logo no início da manhã, por volta de 5h20 da manhã. Era a primeira viagem que o motorista fazia nesta terça-feira, desde que deixou a garagem no bairro Cachoeirinha. O motorista, um homem de 40 anos, conversou com a gente e disse que logo que parou na estação, um dos passageiros falou que sentiu um cheiro de fumaça. E aí esse cheiro, essa fumaça, vinha da parte de trás. Foi justamente onde o incêndio começou. Só que as chamas se alastraram muito rápido e aí tomaram conta do ônibus por completo. E parte também da estrutura da estação Oiapoque foi danificada. As estruturas metálicas, né, estão retorcidas, vidros foram estourados com calor, com as chamas. A estação segue interditada. No momento, havia por volta de 50 pessoas dentro do ônibus e outras 10 esperando na estação. Ninguém se feriu, todo mundo conseguiu sair a tempo. Agora, a estação Oiapoque não está funcionando. A informação da BH Trans é que as estações próximas, tanto a Tupinambás quanto a estação Espírito Santo, estão sendo usadas, então, neste desvio, viu? Agora, os trabalhos da perícia estão acontecendo neste momento e a nossa equipe segue acompanhando com vocês.
1: 9h39, obrigada, Luísa. Microfones abertos para sua participação. Qualquer novidade, nos acione.
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2: 9h41. Bom dia, Murilo.
3: Bom dia, Sinine. Bom dia, Luciana. Bom dia, ouvintes da Band News. A gente acabou de ouvir aí nas manchetes que tanto Lula quanto Flávio Bolsonaro vêm a Minas Gerais esta semana querendo aí intensificar as agendas no segundo turno, né? O resultado do primeiro turno aqui em Minas Gerais, 48% de intenção de voto para o Flávio, 40% dos votos válidos, quer dizer, para o Flávio, 43% para o Lula. Um resultado que surpreendeu, de certa forma, as duas campanhas. A campanha do Flávio vinha numa reação, mas não esperava abrir 5 pontos. De diferença sobre Lula aqui em Minas Gerais no primeiro turno, e a de Lula, logicamente, ficou de forma surpresa negativamente, né? Surpreendeu negativamente com esses 5 pontos de frente, cerca de 700 mil votos a mais o Flávio teve aqui em Minas Gerais, Flávio Bolsonaro, do que o Lula. Então, logicamente, o Lula quer reduzir essa diferença, quer tirar essa diferença de 700 mil votos, muito difícil, são muitos votos, né? Mas é o que a campanha do Lula vai trabalhar, para tentar reduzir aí esses 5 pontos percentuais, cerca de 700 mil votos de frente. E o Flávio vai tentar, nessas vindas, você veja que as vindas do Flávio, duas cidades aí, Nanuque e Araçuaí, né? Uma no Vale de Jequitinhonha, Araçuaí, com essa tentativa aí de invadir redutos do Lula com a força do Nicolas e também agora do governador eleito, Cleitinho Azevedo. São dois importantes cabos eleitorais que o Flávio tem aqui em Minas Gerais. E não sei se vocês repararam, mas o governador eleito Cleitinho começou a intensificar agora nas redes sociais ações e atos e declarações de voto no Flávio Bolsonaro. Né? Todo dia agora ele está postando um vídeo pedindo voto para o Flávio Bolsonaro. Então não sei se ele vai estar presente nessas agendas aí marcadas aí para o fim da semana em Araçuaí, Nanuque e aqui em Belo Horizonte. Parece, não sei se ele vai estar presente nessas três, enquanto o Lula vai na Zona da Mata, em Juiz de Fora, tentar aí, como eu disse, reduzir essa diferença que acabou ficando em cerca de 700 mil votos no primeiro turno. É fundamental para o Lula, mesmo que perca em Minas Gerais, mas se ele tem alguma pretensão de vencer a eleição, logicamente tem, que reduza essa diferença muito grande que ficou aqui em Minas, né? A diferença, como eu disse, 48% dos votos válidos contra cerca de 43% dos votos válidos. Então nós vamos ver durante a semana e na outra ainda, última semana das eleições, a próxima, essa intensificação das agendas aqui em Minas Gerais, das duas candidaturas, uma querendo manter ou ampliar, e a outra, logicamente, querendo recuperar aí essa grande diferença de votos que se abriu no primeiro turno, né? Se Minas vai ser de novo, vai cumprir ou não aquela máxima, a gente vai ficar sabendo só no domingo, dia 25, né? De quem vence aqui, vence também no país. Agora, aqui em Minas Gerais, falando um pouco aqui de Minas, a questão do governo, aí de a transição, né, do governo, equipe de transição montada, tem uma reunião marcada para agora, 10 horas da manhã, uma reunião online da campanha, do grupo eleito aí do Cleitinho. Eles vão conversar e vão definir mais alguns nomes, provavelmente, os próximos passos dessa transição. Estão chegando algumas conclusões, por exemplo, que tem que ter um porta-voz para essa transição, né? Tem que ter alguém que fale por essa transição, nem que seja o próprio Falcão, talvez seja o próprio Falcão mesmo, mas alguém que fale com uma unidade aí para não ficar, né, ficar vazando informação daqui, dali. Então alguém que fale, provavelmente seja o próprio Falcão, que seja aí instituído como porta-voz desse movimento, desse momento de transição. Outra coisa certa já também no próximo governo Cleitinho é a presença do ex-presidente da Câmara Municipal de Belo Horizonte, ex-vereador Gabriel Azevedo. Ele concorreu ao governo de Minas, terminou na sexta colocação e já está garantido, é um nome garantido já, como secretário de governo do Cleitinho. Ele está integrando esse processo de transição, mas já está garantido, já foi convidado e já aceitou integrar também o primeiro escalão do governo Cleitinho. Não há definição da pasta ainda. Pode ser comunicação, pode ser Secretaria de Cultura, pode ser até segurança pública, mas está sendo feita uma construção, até pelo que o Gabriel propôs no plano de governo dele, está sendo feita uma construção para que seja a Secretaria de Educação. É uma secretaria muito importante para o Estado, tem uma visibilidade muito grande, demandas muito grandes também, há uma categoria super organizada e que demanda, né, melhores condições de trabalho, mas a avaliação ali do grupo, né, desse núcleo duro aí da campanha do Cleitinho, é que o plano do Gabriel trazia algumas ideias interessantes para essa área de educação e pode ser o nome dele aí confirmado para a educação. Ele se colocou à disposição para qualquer pasta que o governador e o vice definam, mas parece aí que é um entendimento tanto por parte do Gabriel como por parte do governo que a educação pode ser um caminho importante aí, pode ser a definição, pode ser o destino do Gabriel ser secretário de educação do governo Cleitinho. Outro nome forte dessa transição, Vittorio Medioli, que se elegeu deputado estadual, ex-prefeito de Betim, ex-deputado federal, dono do jornal O Tempo, e agora ele foi eleito deputado estadual. O Vittorio, ele vai com certeza também, ele está na transição, foi aí um importante conselheiro para o Cleitinho durante esse processo da eleição, está na equipe de transição e deve definir aí também uma ou duas pastas. A dúvida é se ele vai participar como secretário ou se vai indicar alguém para fazer parte dessas pastas. O Vittorio estaria interessado aí na Secretaria de Planejamento e Gestão, talvez aí, né, ao lado da Fazenda, a mais estratégica do governo, mas não há definição, como eu disse, não há nenhum nome definido ainda, mas a questão é, o Vittorio seria o secretário ou ele vai indicar alguém para ocupar esta pasta, né? Mas a CEPLAG, Secretaria de Planejamento e Gestão, seria uma pasta aí que poderia ficar com o Vittorio Medioli, ou ele próprio como secretário, ou indicando alguém. Esses são os movimentos que estão sendo feitos aí no governo Cleitinho, claro, estão sendo discutidos vários outros nomes. O Cleitinho foi eleito sem uma base, vamos dizer, de quadros técnicos, né? Ele não tem muito onde buscar esses quadros. Então ele está buscando onde? Justamente dentro da política, dentro de seus aliados, né? E até de pessoas que participaram do processo eleitoral, como é o caso do Gabriel. Ele está recorrendo lá, ele julgou que o plano do Gabriel tinha propósitos interessantes, fez esse convite e só está definindo essa pasta. Como eu disse, grande chance de ser a educação, mas ainda não foi batido nenhum martelo. E o Vittorio também é outro que ajudou na construção dessa candidatura e vai ocupar um espaço nesse governo. Pode ser uma ou duas secretarias, pode ser direta ou indiretamente, mas uma delas não deve escapar aí, deve ser a CEPLAG, é outra secretaria estratégica. Outra dúvida da equipe transição é se o próprio Falcão, além de vice, ele ocuparia uma outra secretaria. O entendimento hoje parece que não. Ele ficaria apenas como vice, logicamente coordenando essa equipe de secretários, mas sem nenhum outro cargo de secretaria. E aí estão sondando outros nomes. Por exemplo, o presidente da Assembleia Legislativa, Tadeu Martins, foi sondado também pelo Cleitinho para poder integrar alguma secretaria, né? Só que o Tadeu está acabando, vai deixar a Assembleia para ir para o Tribunal de Contas do Estado, né? Ele foi escolhido ali pelos pares para ir para o Tribunal de Contas do Estado. Então, não sei se vai ser de interesse do presidente da Assembleia ocupar um cargo aí de secretário no governo Cleitinho, né? Porque ele nem ingressou ainda, né? Se ele já tivesse no TCE e tivesse sido chamado, era uma coisa. Mas não, ele nem começou, né? Ele está acabando o mandato dele de deputado em dezembro e começaria no TCE a partir do ano que vem, em janeiro já do ano que vem. Então, não sei se o Tadeu vai estar disposto aí a integrar, mas parece que houve esse convite para ele integrar aí também esse primeiro escalão do governo Cleitinho, que vem buscando aí, né, como eu disse, como ele não tinha no partido mesmo, não construiu na campanha assim, um quadro técnico muito forte, ele está recorrendo entre políticos aliados e me chama até a atenção políticos jovens, né, no caso do Gabriel, do próprio Tadeu, se confirmar esse convite mesmo, são políticos aí jovens, né, da política mineira. Ele vai buscando esses quadros aí para tentar compor este primeiro escalão. Nos próximos dias a gente vai ficar sabendo outros nomes que estão sendo ventilados e confirmados também. E acho que esse processo deve inclusive melhorar com essa definição aí de um porta-voz para falar por essa transição de governo. E uma preocupação dessa nova equipe, inclusive, são algumas medidas que estão sendo tomadas pelo atual governador Matheus Simões, né? Que contraria um pouco o discurso dele, como ele chamando pessoas para concursos, né? Ou seja, está aumentando aí as despesas do Estado para o próximo ano. O pessoal da transição já está um pouco preocupado aí. Já estava preocupado com o governo que vai pegar, né, com o déficit aí no orçamento para o ano que vem, bilionário, 8 bilhões de reais projetados de déficit. Então, já havia uma preocupação e como agora o governo de Minas está tomando algumas medidas pós-eleição, essa conta tende a ficar mais no vermelho ainda, está preocupando bastante a equipe de transição. É isso. Sinine e Luciana.
4: Seu caminho. A BR-381 no caminho para BH tem alguns pontos retidos, como no Bom Destino em Santa Luzia, perto da ponte sobre o Rio das Velhas e na passagem por Ravena, apenas excesso de veículos nesses trechos. Para o motorista que chega de viagem, insistir compensa, Sinine, porque tem alguns pontos de alívio. Já na saída para João Molevade, a rodovia está livre. Tinha outra combo, é fibra mais pós para você ficar conectado dentro e fora de casa. 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
2: Kênio Pereira, ao vivo no estúdio. Bom dia pra você, Kênio. Descansou no feriado, Kênio?
5: Cansei bastante, viu? Fiquei aqui.
2: Cansou ou descansou,
5: não, Kênio? Cansei.
2: Ah, porque condomínio da
5: em casa, aqui lendo bastante, né?
2: Boa, então, Kênio.
5: Bom dia pra você, Maria Fernanda, Luciano e Murilo. E ouvintes da Rádio Band News.
2: Bom dia, Kênio. Vamos lá, porque a gente já começa essa semana, terça-feira, com problemas. Gás. Gás do condomínio. Bom, os moradores têm o direito de economizar. E chegou aqui um caso interessante sobre uma companhia de gás que está anotando ali na planilha mais abastecimentos do que ela realmente tem feito. E o condomínio, o síndico, ele pode reincidir ali o contrato sem que seja cobrada multa, enfim. Pode ou não pode? Deve, né, Kênio?
5: É, com certeza. E caso igual a esse já havia acontecido, viu, gente? Infelizmente, eu advogo para condomínios há quase 40 anos e já vi casos concretos em que o condomínio, lá tem um engenheiro, tem um contador, ele começa a acompanhar as anotações de abastecimento e passa a ficar surpreso, né, que verifica que tem anotações que não correspondem com a realidade. Então, nesse caso, o condomínio, né, ele pode se rescindir o contrato, pode até vir a cobrar, recobrar, né, ou requerer o reembolso que foi pago indevidamente, mas, infelizmente, essa situação já havia acontecido e tem a concorrência entre componentes de gás. E um fato interessante, né, tem construtoras que, quando fazem a edificação, elas entregam para determinada companhia fazer a instalação. E, em contrapartida, dão um contrato de 5 anos. Esse contrato muito longo, o condomínio não é obrigado a cumprir. Porque o contrato não foi feito com um condomínio, sim com a construtora. Então, essa parceria de construtora, para não gastar com a instalação e passar o custo para a companhia, ela coloca uma situação que o condomínio fica em desvantagem. E essa companhia passa a cobrar um custo maior de gás para compensar esse investimento que foi feito a pedido da construtora. Então, na prática, esse tipo de comportamento aí de cobrar gás indevidamente provoca-se a rescisão e isso pode ser feito de imediato.
6: O Kênio, em relação à multa, é possível contestar uma multa pela rescisão de um contrato de gás com renovação automática a cada 24 meses?
5: Luciana,
6: você já acompanhou algum caso semelhante? Pergunta aqui nosso ouvinte.
5: Não, já acompanhei e tem um dado interessante, né, gente. Eu, como advogado, eu não gosto de assinar contrato, Murilo, com renovação automática de 24 meses, porque o pessoal coloca lá esses contratos de telefonia, de gás e tudo mais, 24 meses de renovação automática, e coloca lá que para você rescindir, tem que avisar 4 meses antes. Então a pessoa esquece. Então fica o contrato sendo renovado automaticamente. Eu acho que essa cláusula pode ser discutida, até com uma certa abusividade. Porque, na prática, o fato de você assinar um contrato não quer dizer que você vai ficar eternamente ligado àquela empresa. Então, tem situações em que um condomínio encontra outra companhia com um preço bem melhor do gás. E um fato interessante para os nossos ouvintes. Tem empresas, né, para conseguir um novo cliente, ela dá o desconto grande. E para o antigo, ela continua cobrando mais caro. Quer dizer, se você rescindir e fazer a ligação de novo, fica mais barato. Então, na prática, esse tipo de rescisão, essas multas altíssimas de 50, 80 mil reais aí que o pessoal cobra para rescindir o contrato de fornecimento de gás, são cláusulas que eu acho que compensam discutir. E já vi casos em que a companhia não cobra quando o condomínio ele repudia com a devida consultoria jurídica. Então é necessário verificar o contrato e evitar contratos com renovação automática.
2: Kênio, vamos mudar de assunto. Caso interessante. O ouvinte é síndico e está tendo dificuldade para deixar o cargo, porque ninguém quer ser síndico. Ele disse que já foi... assumiu essa função 4 vezes e toda vez que ele vai tentar marcar ali uma reunião para eleição de novo síndico, não vai ninguém. Então ele tem que ser síndico de novo. Como que ele faz nesse caso? Ele já não aguenta mais, enfim, já exerceu ali a função dele, mas ninguém está interessado, ninguém vai na reunião. E
5: essa
2: aí?
5: Situação acontece em milhares de condomínios, nossa, em especial pequenos, né? O prédio
2: carma,
5: é pequeno.
2: Coitado.
5: Geralmente a pessoa tem muito boa vontade, assumiu a função uma vez. E vai sendo renovado aquele mandato dela, até contra a vontade dela, mas ela aceita. Né? Só que na prática isso vira um costume e tem síndico que às vezes não consegue sair do cargo porque ninguém comparece à assembleia. Ô, gente, é muito simples, né? Faz um edital, coloca lá um salário alto para o síndico, não é que fala que vai ser aprovado salário alto, tem maioria simples, aí aparece o pessoal lá. Então tem que colocar uma pauta no edital que estimule o comparecimento. Então, quando fala que vai mexer no bolso do pessoal, eles comparecem. Né? E tem pessoas que, às vezes, já vi clientes reclamando comigo, falam assim, eu tenho um síndico no meu prédio que está lá 15 anos, não sai de jeito nenhum. Ele é um ditador e tal. Eu falo, mas vem cá, alguém quer ser síndico? Não. Então, a pessoa reclama do síndico e não quer assumir e nem quer pagar para alguém exercer a função. Então, um contrato síndico profissional, e tem muitos síndicos que trabalham graciosamente, eu mesmo já fui síndico gracioso dezenas de vezes, só que é o seguinte, na prática, gente, tem que valorizar o síndico. Se ninguém quer ser síndico, pague para ele, ou pague para um síndico profissional. E nada de criar uma situação de perpetuar a pessoa no cargo contra a vontade dela. Então, na prática, ele pode renunciar também, mas para comparecimento à Assembleia, nada melhor do que colocar lá um item. Estipulação do salário ou do honorário do síndico. Aí, maioria simples aprova, aí o pessoal comparece.
6: O Kênio, é legal obrigar morador a assumir o cargo de síndico, o rodízio? Como é que funciona isso?
5: Na prática, muitas pessoas não querem assumir essa função maravilhosa, né? Que é altamente atraente. Então o pessoal cria lá um rodízio, coloca isso na ata de assembleia, aprova e coloca lá uma situação de obrigar alguém a ser síndico. Essa cláusula na ata ou na convenção é ilegal. Porque pela lei, o síndico ele é eleito. E só é eleito quem se candidata. Então ninguém é obrigado a assumir a função do síndico porque não tem respaldo na lei. A lei fala em eleição. Então a pessoa tem que querer ser síndico. E se ninguém está querendo, tem que criar um estímulo. Qual que é o estímulo? É financeiro. E também apoiar o síndico. Porque tem condomínio que tem lá o chato, né?
2: Sempre.
5: Tem aquela pessoa que incomoda o tempo todo, liga de madrugada, grita com o síndico. Então essa pessoa antissocial, ela tem que ser repudiada no condomínio, porque tem pessoas que não querem ser síndicos, porque tem vizinhos insuportáveis. Então é necessário que haja uma colaboração na coletividade para proteger o síndico desse chato, desse inconveniente, e de maneira que alguém queira assumir a função. E o fato interessante que quero colocar aqui, tem condomínio que fica insuportável a convivência. Aí o pessoal contrata o síndico profissional e cai lá o pobre coitado sem saber onde que está entrando. Depois de uns dias ele renuncia, porque ele vê que é uma guerra. Então, gente, síndico profissional não faz milagre. O que existe é uma conscientização do pessoal para criar um ambiente bom de convivência, para que todos queiram um dia assumir essa função.
2: Agora, Kênio, tem um caso aqui. A pessoa foi eleita síndica, passou um mês, ela desistiu. Ela pode desistir, pode renunciar ou ela tem que cumprir ali os 12 meses?
5: Essa é uma dúvida que acontece com muitas pessoas, né? Que o pessoal tem constrangimento em renunciar às vezes. Ela pode renunciar a qualquer momento, não tem que dar aviso prévio, mas logicamente que ela comunica para a coletividade por escrito, né, a sua pretensão de renúncia e já marca uma assembleia de maneira a eleger um novo síndico. Então, quando o condomínio não tem um subsíndico, só é pedido um pouco de paciência para marcar já a assembleia para eleger outro síndico, para não ficar o condomínio sem um representante. Mas, na prática, qualquer pessoa que eleita síndico pode renunciar a qualquer momento, independente de aviso prévio. Basta comunicar por escrito e marcar uma assembleia para eleição do novo síndico.
2: Não tem multa, não tem aviso prévio, não tem nada que... Nenhum entrave, nenhuma trava para isso, né?
5: Um fato interessante que eu já vi acontecer, o pessoal coloca lá no rodízio, caso o condômino da vez não queira assumir o cargo, vai ter uma multa, vai ter que pagar um síndico profissional. Isso é abusivo. Mas já havia acontecido o pessoal querer forçar alguém a ser síndico.
6: Estão falando aqui até de R$2.000 de multa. E também a pergunta sobre a idade. A idade pode ser motivo para a dispensa do cargo?
5: Com certeza. Chegou ao meu conhecimento um caso concreto, um senhor com 85 anos de idade, o pessoal queria forçá-lo a ser síndico. Né? Porque a pessoa, a outra já com uma certa dificuldade, né, de locomoção, já doente, querendo, o pessoal chega a ser desumano com o outro. Né? Tem que forçar e colocar. Se não for síndico, tem que pagar o síndico profissional. Quer dizer, a pessoa que não se habilita a ser síndico no rodízio, eles querem puni-la com o custo da contratação do síndico profissional. Isso é completamente ilegal.
3: É uma solução que eu vejo que muitos condomínios adotam, é essa questão de formar uma junta. Né? Tem o síndico e tem dois ou três subsíndicos, às vezes, eleitos juntos para poder ajudar o síndico na administração. Né?
5: Murilo, isso acontece sim, em especial prédios grandes, né? Condomínio com 3, 4 blocos, né? Então o pessoal às vezes coloca um síndico e coloca um subsíndico em cada bloco. Isso é fundamental. Gente, dividir responsabilidade é uma situação que eu acho muito justa, em especial em condomínio de grande porte.
2: Kênio Pereira, muito obrigada pela participação de hoje. Seus contatos, Kênio?
5: Tá. É um prazer, viu, gente? Pode contar conosco. Tendo alguma dúvida, pode enviar para o WhatsApp 31 97139 1474, repetindo, 97139 1474, ou pelo e-mail contato@kenepereiraadvogados.com.br.
2: Obrigada, Kenny. Boa terça para você.
5: Um abraço para todos. Até terça que vem.
2: Até.
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0: Combinadíssimo. 10h05, 10h05. Um abraço, Kênio. Pessoal, o anel rodoviário, hein, de Belo Horizonte deve ganhar melhorias. A Câmara de Vereadores aprovou, em definitivo, o projeto que autoriza a Prefeitura a contratar empréstimos de até R$1 bilhão para realizar essas obras, né, ao longo da via. Essa proposta prevê intervenções em pontos críticos, onde os motoristas enfrentam congestionamentos, né, onde há também registros de acidentes. Vamos acompanhar na reportagem de Pedro Gelinek.
1: O trânsito intenso e os acidentes em pontos do anel rodoviário estão entre os problemas que podem ser amenizados com as obras previstas para Belo Horizonte. Uma proposta aprovada pela Câmara Municipal autoriza a Prefeitura a captar até R$1 bilhão em empréstimos para financiar as intervenções. O projeto recebeu 36 votos favoráveis e 4 contrários e segue agora para a redação final, antes de ser encaminhado ao prefeito Álvaro Damião, que poderá sancionar ou vetar o texto. O engenheiro e mestre em transporte Silvestre de Andrade avalia que o recurso pode representar um avanço para o anel rodoviário.
2: É um recurso significativo que pode avançar muito na melhoria do anel. Se vai dar para tudo, eu tenho minhas dúvidas, porque são muitas necessidades. Mas eu acho que dá para avançar bastante e fazer um anel bem melhor do que temos agora.
1: Entre os pontos previstos para receber intervenções estão o viaduto São Francisco, a Praça São Vicente, no bairro Padre Eustáquio, o viaduto da Avenida Tereza Cristina e o acesso entre a Avenida Amazonas e a BR-040. O especialista também chama atenção para os trechos em que há redução no número de faixas e outros problemas específicos que precisam ser corrigidos.
2: Você tem estreitamento de pista no anel, né? Vem 3 faixas e nas obras de arte normalmente passa para 2. Então isso é um gargalo em termos de capacidade, né? Diminui a capacidade da via e é problemas de segurança porque você tem que afunilar ali, né? Você tem problemas sérios de interseções

0: as existentes faltam de interseções. Por exemplo, o acesso do Buritis é um problema bastante sério.
1: Em nota, a Prefeitura informou que ainda define, por meio da Secretaria Municipal de Obras e Infraestrutura, os detalhes do modelo de contratação do empréstimo. Outros pontos, como a possível desapropriação de cerca de 800 pessoas, dependem do avanço dos projetos que estão em elaboração.
2: E por falar em obra, o setor da construção civil está tentando atrair novos profissionais, especialmente jovens e mulheres. Para isso, muitas empresas estão investindo em capacitação, tecnologia, e quem traz os detalhes é o Matheus Hermógenes.
3: A transformação tecnológica mudou a cara dos canteiros de obras. Processos industrializados, automação e até o uso de drones exigem profissionais cada vez mais preparados. No entanto, o envelhecimento da população economicamente ativa e a migração de trabalhadores para outros setores, como os aplicativos de transporte e entrega, reduziram o número de jovens que optam pela construção civil. Para reverter esse cenário, o setor busca mostrar que a área oferece reais oportunidades de crescimento e desenvolvimento de carreira. Romagno Soares, engenheiro civil e gerente de qualidade e assistência técnica da Encamp, explica como a empresa tem atuado para atrair e fidelizar esses profissionais por meio da qualificação.
4: O que a gente tem buscado, primeiro, né, fidelizar quem já está dentro da empresa, né? Então a gente busca parcerias com escolas e promovendo cursos internamente para a gente cada vez mais qualificar essa mão de obra, né? Vou citar um exemplo aqui, nós estamos já usando drone nas obras, então estamos proporcionando para novos colaboradores e colaboradores que já estão aqui dentro, cursos de drone. Então, você tem novas tecnologias entrando nos canteiros, novos equipamentos, e isso também faz com que a construção civil se torne mais atrativa, né?
3: Outro fator essencial para suprir a falta de trabalhadores é o crescimento expressivo da participação feminina. Em algumas instituições de ensino voltadas ao setor, pouco mais de 50% dos alunos matriculados já são mulheres. Elas vêm ocupando posições de destaque, desde áreas técnicas e operacionais até engenharia e cargos de liderança. Para apoiar essa inclusão e atender as demandas reais do mercado, o Senai tem atuado de forma estratégica, desenvolvendo programas de qualificação e parcerias diretamente nos canteiros de obras. Priscila Canguçu, gerente da unidade Senai Paulo de Tarso, destaca que a solução para o setor passa pela formação contínua e pela valorização profissional.
5: Temos fortalecido parcerias com empresas, sindicatos patronais e entidades do setor para levar a capacitação diretamente aos ambientes de trabalho, promovendo treinamentos em canteiros de obras e programas de desenvolvimento profissional customizados, tornando a formação mais acessível e conectada à prática, que é a essência do Senai.
3: O desafio da construção civil, portanto, não é apenas encontrar novos trabalhadores, mas preparar profissionais para um setor que está mudando rapidamente. Com mais tecnologia, capacitação e espaço para novos perfis, a expectativa é transformar a escassez de mão de obra em oportunidade de formação e crescimento profissional.
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6: Tem lentidão na Avenida Nossa Senhora do Carmo, na chegada ao Sion, no sentido Savassi, fila desde a curva do Belvedere. De acordo com a BH Trans, é apenas o excesso de veículos. Para quem deixa o Belvedere, tem a alternativa de insistir com atenção e paciência ou pegar o caminho pela Raja Gabalha. 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
7: Agora 10 horas 12 minutos, 10h12, vamos com mais um bloco de manchetes aqui dentro do Jornal Band News Minas. Primeira edição, falando do sepultamento agora pela manhã no Cemitério da Saudade, região leste de Belo Horizonte, do policial penal Wellington Silva da Costa, morto a tiros por um policial militar na madrugada dessa segunda-feira na porta de um bar no bairro Casa Branca, na região leste da capital mineira, um PM reformado. Segundo o boletim de ocorrência, o militar, que é veterano, né, ele estava no estabelecimento, se preparava para ir embora quando então o policial penal o teria abordado. Ainda de acordo com o registro, o policial militar não conhecia o homem e teria percebido um movimento em direção à cintura, como se ele fosse sacar uma arma. O militar então atirou contra a vítima. Frequentadores do bar socorreram o policial penal.

0: Ao o levaram para a UPA Leste, porém, ele não resistiu aos ferimentos. O dono do bar forneceu as imagens das câmeras de segurança à polícia. O policial militar reformado, ele foi encaminhado à delegacia de plantão, entregou espontaneamente as duas armas de fogo que ele tinha. A investigação, então, segue em andamento.
1: Um grave acidente deixa duas pessoas mortas e outras duas feridas na BR-381 em São Gonçalo do Rio Abaixo e Bom Jesus do Amparo, na região central de Minas. As ocorrências foram registradas na tarde de segunda-feira. Segundo o Corpo de Bombeiros, um caminhão carregado com melancias atingiu três trabalhadores que atuavam em outro caminhão carregado com chapas de ferro que estava parado no acostamento da via marginal. Dois deles morreram no local. Os corpos foram encaminhados ao Instituto Médico Legal. O terceiro teve ferimentos nos membros inferiores e foi encaminhado ao Hospital de Pronto-Socorro de Tabira. O motorista do caminhão com melancias também ficou ferido. Ele foi conduzido para um hospital em João Monlevade. A Polícia Civil esteve no local do acidente para os trabalhos de perícia.
0: E seguem as buscas por Beatriz Vitória Aparecida Neves Mota, ela que tem 27 anos, desaparecida em Jaboticatubas, região metropolitana. Familiares estiveram na delegacia ontem para prestar informações que possam ajudar a localizar a jovem. Segundo a Polícia Civil, foram realizadas buscas em diferentes regiões durante o fim de semana. As equipes continuam trabalhando, reunindo informações para tentar localizar Beatriz. A jovem desapareceu na noite da última sexta-feira, depois de sair com amigos. Ela estava em um bar no bairro Bom Jesus. Ela teria recebido uma ligação. Após essa ligação, ela disse ao grupo de amigos que iria do lado de fora, né? Iria para fora ali do estabelecimento e que se caso ela demorasse 5 minutos, era para os amigos irem atrás dela. E assim eles fizeram, né? Mas chegando lá, não encontraram, não viram a Beatriz Vitória. Uma testemunha teria relatado para a polícia que viu um homem em um carro discutindo com a moça, né? Discutindo com a Beatriz Vitória, e que ela teria sido obrigada a entrar no carro e que dentro do carro ainda havia mais um homem. A gente segue acompanhando qualquer notícia sobre a Beatriz Vitória Aparecida Neves Mota, 27 anos, pode ser passada de forma anônima para a polícia pelo 181.
1: A Política Municipal de Comunicação de Riscos e Prevenção de Desastres no Ambiente Escolar pode ser votada em segundo turno, hoje, no plenário da Câmara Municipal. A ideia é usar escolas da rede pública municipal como canais prioritários para a disseminação de informações confiáveis e alertas da Defesa Civil junto à comunidade escolar. A forma como se dará a comunicação ainda deve ser regulamentada. Entre as ações listadas está a disponibilização de materiais informativos, como alertas meteorológicos, mapas de áreas de risco e protocolos de segurança, e o apoio técnico na adaptação de conteúdo para o público escolar.
0: Bom, falamos do Cruzeiro no primeiro bloco, agora neste bloco é hora do Atlético, que segue na preparação para o duelo decisivo pela Copa Sul-Americana. Daniel Martins.
2: O Atlético treina de olho na partida de ida da semifinal da Copa Sul-Americana contra o Montevideo City Torque, amanhã, às 7 horas da noite, na Arena MRV. O técnico Eduardo Domingues pode contar com os retornos do volante Thomas Pérez e do atacante Cuejo, que cumpriram suspensão no último domingo contra o Santos e foram desfalque pelo Campeonato Brasileiro. Por outro lado, alguns atletas importantes seguem no departamento médico. O goleiro Everson, zagueiro Juan Tressoldi, os meias Fred e Gustavo Scarpa e o atacante Cassierra. Com as ausências, o treinador argentino admitiu a possibilidade de escalar o Alvinegro com Reinier e Thiago Borbas juntos no ataque. Enquanto o camisa 19, um dos artilheiros do Galo no ano com 9 gols, o centroavante uruguaio foi bastante elogiado pela atuação contra o Santos e principalmente pelo golaço de bicicleta marcado.
0: Agora 10 horas 17 minutos, 10 e 17, o Ministério Público Federal firma um termo de compromisso com a Vale para encerrar a investigação civil sobre a omissão de dados de segurança no complexo Mina de Fábrica Nova, em Mariana. Vamos entender, né, este acordo com Dan Abreu.
3: O fim de um processo de omissão de dados contra a mineradora Vale gerou cerca de R$ 21 milhões de reais em investimentos no processo fiscalizatório de barragens. A apuração começou após a constatação de que a Vale deixou de informar a tempo a Agência Nacional de Mineração, um estudo de segurança produzido em...
0: No complexo Mina de Fábrica Nova, em Mariana. Vamos entender, né, este acordo com Dan Abreu.
3: O fim de um processo de omissão de dados contra a mineradora Vale gerou cerca de 21 milhões de reais em investimentos no processo fiscalizatório de barragens. A apuração começou após a constatação de que a Vale deixou de informar a tempo a Agência Nacional de Mineração, um estudo de segurança produzido em dois de barragens. A apuração começou após a constatação de que a Vale deixou de informar a tempo a Agência Nacional de Mineração, um estudo de segurança produzido em dois...

0: mais de 100%. Então, o que, que nós detectamos? Que a taxa de renovação docente, né, que é uma taxa utilizada no mundo inteiro, que compara qual é a proporção de jovens ingressando na carreira até 24 anos em relação aos mais velhos, acima de 60 anos, que estão em vias de se aposentar. E aí é que veio o sinal alarmante, porque essa taxa ela era de 0,95 em 2015, ou seja, para cada professor que se aposentava, tinha praticamente um ingressando na carreira docente, né? Só que isso foi despencando ao longo desses anos, e em 2025, 10 anos depois, a taxa já está em 0,32. Ou seja, para cada 3 professores da rede básica pública que estão se aposentando, eu tenho apenas um ingressando na carreira com até 24 anos. Então, isso vai gerar, sem dúvida nenhuma, um problema grave de falta de professores, né? Se a gente fez um modelo de projeção para até 2040, e mantendo essa tendência, essa taxa vai chegar a 0,17 em 2040. Ou seja, se nada for feito, na tendência que vem nos últimos anos, a gente chega em 2040 com a cada 6 professores se aposentando na rede básica, eu vou ter apenas um jovem de até 24 anos ingressando na carreira. Ou seja, aí a gente vai ter uma falta grave, né, de professores, sobretudo nas áreas específicas. Então, de física, química, biologia, geografia, por exemplo, geografia hoje já está em 0,24 a taxa de renovação. Então, tem áreas que já são muito críticas hoje, inclusive.
1: Quais medidas vêm sendo tomadas para evitar esse apagão e por que os investimentos recentes em programas de incentivo às licenciaturas não estão conseguindo reverter esses números?
0: Então, a questão é essa, né? Quando a gente olha pelo lado do ingresso no curso de licenciatura, então a gente vê uma série de políticas públicas que foram realizadas nos últimos anos, como você bem citou, né? Então nós temos o ProUni, que já é mais antigo, mas você tem o Pé de Meia, que é um incentivo para que o aluno vá até o final do ensino médio e com isso a chance dele ingressar no ensino superior é muito maior. E, sobretudo, tem o Programa Nacional Docente, né? Que é o programa conhecido como Mais Professores, né? Que é um incentivo muito grande, né? Com uma série de incentivos financeiros e, sobretudo, bolsa de permanência para que ele continue estudando na licenciatura. Mas isso somente não resolve o problema, porque o grande problema está naqueles que se formam, né? Eu preciso ter mais gente ingressando, sem dúvida nenhuma, em curso de licenciatura, mas daqueles que se formam, pouquíssimos vão ser professor. E aí que está o gargalo. O problema é que a profissão de professor no ensino básico hoje no Brasil, ela é muito desvalorizada. Então nós temos um problema sério de remuneração. A remuneração ela é mais baixa, inclusive muito mais baixa comparado com países desenvolvidos, né? Depois ele não tem um plano de carreira claro, ou seja, ele não tem uma progressão. Você pega, por exemplo, na Coreia do Sul, depois de 15 anos de carreira, o salto salarial dele é muito alto, né? No auge da carreira depois, mais alto ainda. E no Brasil não há essa perspectiva de um aumento de remuneração. Então, além da remuneração primeira já não ser muito atraente. Agora, além disso tudo, não é só uma questão de remuneração, é uma questão da valorização da carreira. Então, hoje, o professor, além de enfrentar, de receber um salário que não é muito atrativo, ele tem que enfrentar condições de trabalho precárias, infraestrutura ruim, baixo acesso à tecnologia nas escolas e assim por diante. Mas, mais do que isso, o ambiente hoje não é favorável ao professor. As pesquisas mostram que ele tem medo em sala de aula, que ele não tem autoridade, por exemplo, para proibir os alunos de usarem celular, de proibir os alunos de falar, e muitas vezes se sente ameaçado, inclusive, pelos alunos. É muito comum professores que ou vivenciaram ou ouviram, puderam ver dentro do ambiente escolar cenas de violência entre alunos ou de violência psicológica ou física com o próprio professor. Então, no Brasil, o professor é muito, muito desvalorizado, né? Se você pega Israel, China, Dinamarca, Finlândia, o professor é uma pessoa extremamente respeitada na sociedade, ele

0: considerado uma autoridade, né? Então, isso falta muito, essa questão de atratividade na carreira, por falta de valorização do professor na sociedade.
1: O estudo conseguiu captar o ingresso de profissionais mais velhos ou de outras áreas que decidem migrar para a docência mais tarde na carreira?
0: O que a gente captou é nessa linha mesmo. Então, o que acontece? Você tem um aumento do número de professores, né? Mas apenas por meio de pessoas mais velhas, né? Sobretudo acima de 40 anos, né? Aqueles com mais de 60 anos cresceu 104%. Qual é o grande problema disso, né? É que isso é um arremedo, né? É provisório. Ele pega, como é contrato temporário, eles pegam isso como quase um bico, né? Para ganhar um pouco mais de dinheiro. Tem muitos desses que, inclusive, já são professores em uma escola e pegam mais aulas na outra, em outra área. Mas, no longo prazo, o que isso quer dizer? Que eu não tenho novos ingressantes na carreira. Então, o quadro docente ele vai envelhecendo rapidamente e lá na frente, quando todo mundo parar de ser professor, não tem mais professor, né? Vai faltar efetivamente professor e, sobretudo, professor que se dedica somente à carreira. Então, o que eu estou tendo hoje é uma improvisação por meio de professores que estão aumentando o número de aulas, dando aula em outras escolas, por meio de professores já aposentados que estão vendo na chance de aumentar um pouco a sua remuneração, mas são pessoas que já estão mais para o final de carreira, né? Não é isso que a gente, sem nenhum demérito, eu acho ótimo também ter, mas a gente precisa inserir novos jovens na carreira, porque senão lá na frente não vai ter professor mesmo.
1: Certo, Rodrigo, agradeço muito por ter conversado conosco aqui na Band News FM.
0: Eu que agradeço e fico à disposição sempre de vocês.
1: Eu conversei com o Rodrigo Capelato, diretor executivo do CEMESP, para a Band News FM.
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0: 10h37, Flávio Bolsonaro e Lula parecem tecnicamente empatados na primeira pesquisa BTG Nexus do segundo turno da corrida à presidência da República. O senador e candidato do PL, que surge numericamente à frente, tem 48% das intenções de voto contra 45% do presidente. Brancos e nulos são 5% e 2% não sabem ou não responderam. Considerando apenas os votos válidos, Flávio Bolsonaro aparece com 52% e Lula 48%. A margem de erro da pesquisa é de 2 pontos percentuais para mais ou para menos.
1: Entre os eleitores de Augusto Cury, 43% dizem votar em Flávio e 41% em Lula. Entre os eleitores de Renan Santos, 37% prometem votar no senador e 30% no presidente. Entre os eleitores de Ronaldo Caiado, 55% vão apoiar Flávio e 27% Lula. Sobre a certeza do voto, 92% afirmam que não vão mudar.
0: A BTG Nexus ainda questionou os entrevistados sobre a atual polarização no Brasil. 13% concordam que tem polarização e estão confortáveis com ela. Outros 13% concordam que tem polarização, mas são indiferentes a ela. 38% concordam que tem polarização e estão cansados ou desconfortáveis. 23%, no entanto, discordam que há polarização.
1: E no quesito rejeição, Lula lidera na rejeição. 51% dos entrevistados dizem que não votariam de jeito nenhum no presidente, 51%. Outros 47% rejeitam Flávio Bolsonaro. A BTG Nexus ouviu 2.002 eleitores entre os dias 10 e 12 de outubro. O nível de confiança é de 95% e a pesquisa foi registrada no TSE sob o número BR-07997/2026.

0: E nos outros assuntos, hoje, as campanhas de Flávio Bolsonaro e Lula se reúnem com o presidente do TSE, Nunes Marques. Esse encontro foi marcado após uma nova guerra de decisões envolvendo assuntos como o canal batizado de O Exército de Lula, divulgação de vídeos manipulados a menos de 15 dias das eleições, da eleição presidencial. Então, portanto, hoje, Nunes Marques, presidente do TSE, convocando uma reunião para tentar aí afagar, botar panos quentes nos ânimos das duas campanhas de Lula e Flávio Bolsonaro.
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2: 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TV Gazeta, TV Cultura, Jovem Pan e também Estadão. Próximo domingo, dia 18, às 8 horas da noite.
0: E no Congresso, o Senado pode votar nesta semana a PEC que acaba com a escala de trabalho 6x1. A proposta reduz a jornada para 40 horas semanais e prevê uma transição de 14 meses.
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3: No anel rodoviário agora está sendo realizada uma manutenção perto da cabeceira do antigo aeroporto Carlos Prates, que está gerando fila desde o viaduto da Avenida Amazonas. Para quem desce a rodovia no sentido Espírito Santo, pegar o desvio no trevo do Betânia é a dica, Rua Úrsula Paulino, depois a Avenida Tereza Cristina. 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
2: Agora 10 horas 46 minutos, 10h46. Pessoal, vamos trazer uma atualização sobre a proibição de animais, tá? Em Belo Horizonte. Bom, essa é a venda, né? Que terá novas regras a partir dos próximos meses. Essa mudança pretende estabelecer critérios para o comércio, a reprodução de animais também. Porém, provoca questionamentos, né, entre comerciantes do Mercado Central. Vamos entender com Pedro Gelinek.
14: A lei que proíbe o comércio e a reprodução de animais vivos em vias públicas e pontos turísticos de Belo Horizonte vai entrar em vigor nos próximos 120 dias. O texto foi publicado no Diário Oficial do município na última sexta-feira. A norma estabelece que a reprodução e o comércio de animais domésticos só poderão ser realizados em canis, gatis e criadouros cadastrados e licenciados pela prefeitura. Os estabelecimentos autorizados também deverão ter um responsável técnico inscrito no conselho profissional competente e seguir normas sanitárias, ambientais e de bem-estar animal. O médico veterinário e chefe de gabinete do Conselho Regional de Medicina Veterinária de Minas Gerais, Bruno Divino, destaca o papel desses profissionais no cuidado dos animais.
15: O que é o responsável técnico? É um médico veterinário ou uma médica veterinária que vão garantir que o local onde que esses animais são criados, eles sigam padrões de bem-estar animal, de sanidade, que esses animais são vacinados e vermifugados. E aí, quando uma pessoa comprar um desses filhotes, ele tem essa garantia que esse animal ele foi bem tratado, ele está vacinado, e a chance de ter alguma doença decorrente aí de má criação ou de contaminação durante até mesmo a venda, elas são muito menores, além de ter um local aonde recorrer.
14: O médico veterinário também fala sobre os riscos de manter animais em ambientes onde há comercialização de alimentos, como no Mercado Central.
15: A gente tem que lembrar que os animais que eles podem transmitir essas doenças, essas zoonoses, e muitas vezes quando uma pessoa vai lá e pega num cão, pega num roedor, um hamster e tudo, e depois vai experimentar um queijo, ela pode ingerir ali alguma bactéria, algum parasita que vai levar a algum quadro de doença muito rápida. E muitas vezes essa doença não vai ser associada aos animais, mas sim ao queijo. Então o prejuízo, o risco de prejuízo ao, por exemplo, comércio dos queijos e das frutas é muito maior do que o prejuízo que vai ser causado pelo número de vendedores de cães e outras espécies lá no mercado.
14: Em nota, o Mercado Central lamentou a aprovação da lei sem que representantes e lojistas tivessem sido previamente ouvidos ou convidados para discutir a proposta, e que a medida afeta uma atividade centenária que envolve diretamente o trabalho de diversas famílias. A administração do mercado afirma ainda que entende que as tradições devem ser preservadas, assim como a liberdade e a manutenção das atividades, que, segundo a instituição, fazem do local um dos principais pontos de convivência e representação da cultura mineira.

0: 10h49, vamos falar de viagem de avião. O que pode e não pode ser levado ali dentro da cabine? Será que, deixa eu ver, que é importante ou não você, passageiro, ficar atento para não ter dor de cabeça? Eu não vou ver nada. Quem vai falar para a gente o que pode e o que não pode é o Daniel Martins.
1: O momento da viagem, geralmente, é um momento de lazer, onde a gente quer ficar despreocupado com o momento da viagem mesmo. E para a gente poder entender como fazer todos esses trâmites com mais tranquilidade, vamos conversar agora com a Rayana Araújo, ela que é gerente executiva do Grupo MedMais. Rayana, muito obrigado por falar com a Band News.
2: Eu que agradeço a oportunidade de estar aqui com vocês.
1: Então, Rayana, primeiro vamos falar da forma mais clara possível para quem nos acompanha, né? O que pode e o que, não pode? Vamos primeiro pelo que não pode. Quais os itens que pode dificultar o embarque, né, dos passageiros no aeroporto para uma viagem?
2: Bom, então, os itens que são proibidos, né, no transporte, principalmente na bagagem de mão, vou dar alguns exemplos. A princípio, o que são os objetos que a gente mais encontra, né, no dia a dia? São os objetos contundentes, né, ou objetos perfurantes e cortantes. Então, exemplo, tesoura, enfim, objetos pontiagudos, né, maçaricos, né. Então, são objetos que no dia a dia a gente encontra bastante nas bagagens de mão e são objetos que não podem ser transportados, né? Isso muito relacionado tanto à bagagem de mão para voos domésticos quanto para voos internacionais. Já nos voos internacionais é muito comum a gente ter problemas ali no dia a dia com transporte de líquidos, né? Então, para voos internacionais somente é permitido transportar líquidos até 100 ml em cada recipiente. E a gente encontra ali, normalmente, recipientes, frascos que têm acima de 100 ml. E aí, a gente, para estar cumprindo ali todos os critérios de segurança, a gente tem que estar retendo esses objetos ali no canal de inspeção, né?
1: E em relação à comida, muitas vezes a gente acaba vendo relatos de pessoas que, por causa de, não podem levar uma banana, né? Que seja para o momento do embarque. E o que de comida que pode ser levado ou não?
2: Na verdade, a questão ali dos alimentos é também muito focado em você não estar transportando os alimentos que possam trazer algum tipo de dano ali no próprio equipamento de raio-x, né? Então, a gente tem, às vezes, muito problema, por exemplo, com o transporte de líquido. A pessoa compra uma água ou ela compra ali algum refrigerante e ela quer fazer o transporte desse líquido. Então, tem líquidos que a gente não tem como declarar e como garantir que são líquidos, por exemplo, a água, né? É um líquido transparente, mas a gente não consegue garantir que realmente o que está sendo transportado é água, né? Ele pode ser ali algum tipo de inflamável, alguma outra coisa que tem ali na garrafa, e aí, de fato, a gente faz ali a retenção desses objetos, né? Relacionado à questão da banana em si, a gente, além de todos os requisitos AVSEC, a gente também tem os requisitos relacionados ali, tanto a parte de Anvisa quanto a vigilância agropecuária, né, que é a parte da Vigiagro também, né? Então tem regras ali que são muito focadas nesses órgãos que a gente também tem que estar cumprindo.
1: E aí são específicos para cada local que a pessoa está indo ou é uma regra geral?
2: A gente tem regras determinadas para voos internacionais diferentes de regras que são determinadas para voos domésticos. Uhum. Então, quando a gente imagina em voo doméstico, a gente pode dizer que a legislação ela é um pouco mais flexível. Já em voos internacionais, ela é um pouco mais restritiva.
1: Vamos supor que a pessoa, ela dificulta esse processo, né? Resiste quando fala que pode levar ou não pode levar, que a gente sabe que pode acabar acontecendo, né? Qual a destinação dessa pessoa quando ocorre esse tipo de problema?
2: A segurança nos aeroportos, ela é supervisionada pela Polícia Federal, né? Então, quando a gente tem alguma situação, né, que o passageiro, ele resiste, a gente tenta ali primeiro, e com um atendimento mais focado, né, mais destinado ao passageiro, entender o porquê que ele está resistindo, né, mas aí caso a gente de fato não consiga manter ali a relação com o passageiro, a gente tem que submeter o acionamento da Federal, que é ela quem é responsável por toda a segurança dos aeroportos, né? Então, ali a polícia vai dar uma tratativa direcionada ali para o que está acontecendo, né? Mas o importante focar é que a gente da MedMais segue, né? A gente sempre toma o cuidado de ter um atendimento muito focado no passageiro, atendimento mais humanizado, porque a gente entende que aquele momento ali que ele está passando pelo canal de inspeção é um momento que ele já está tenso, né, por si só, né, pelo ambiente aeroportuário, já é um momento que ele fica ali um pouco mais tenso, ansioso. Então, a gente sempre procura ter um atendimento mais humanizado. A gente treinou toda a nossa equipe, né, para poder identificar ali as características do passageiro que, de repente, está passando ali por um momento de mais apreensão e precisa de um atendimento ali mais focado, com um atendimento mais cuidadoso. Então, a gente tem esse projeto dentro da MedMais Segue e a gente investe ali, né, no treinamento dos nossos colaboradores para eles conseguirem, de fato, dar esse atendimento mais humanizado para o cliente que está ali passando por esse momento.
1: A gente está caminhando para o final aqui. Queria, então, que a gente deixasse até essa orientação para famílias que viajam com crianças, né? Que muitas vezes levam um brinquedinho, acaba não sabendo o que pode e o que não pode. Cuidado que tem que ter com o que a criança está levando também.
2: A gente encontra muito a questão das arminhas de brinquedo, né? Que aparentemente parece que é algo inofensivo e que não tem nenhum problema, mas de fato isso também é um item que faz parte da lista de objetos proibidos, né? De itens proibidos que não podem ser transportados. Então, qual que é a nossa orientação, né? Pedir para que os pais sempre chequem antes, né, o momento ali da viagem, fazer uma verificação se realmente o que é que ele está portando, né? A legislação, ela é bastante clara em relação a isso, a legislação da ANAC, né? Então, ele pode estar consultando aí também as próprias companhias aéreas, né? Que tem ali no site todo o descritivo relacionado a esses itens, né? Do que pode e o que não pode ser transportado, para evitar mesmo que ele tenha ali algum problema na hora de passar pela inspeção ali do passageiro, né?
1: Rayana, para a gente encerrar, então, fala para a gente onde que quem vai viajar pode estar acompanhando essas orientações do que pode e do que não pode levar para o aeroporto.
2: Então, ele pode estar acompanhando através da resolução 515 da ANAC. Lá ele tem uma lista de tudo que é proibido e tudo que é permitido no transporte das bagagens de mão. E ele pode também estar acompanhando o próprio site da companhia aérea a qual ele adquiriu a passagem, né? Lá também tem toda essa listagem do que é permitido, né? E assim a gente consegue evitar ali qualquer tipo de transtorno durante o processo dele de inspeção de segurança nos aeroportos.
1: Excelente. Conversamos com a gerente executiva do Grupo MedMais, Rayana Araújo. Rayana, novamente, muito obrigado pelo seu tempo e por falar com a Band News.
2: Eu que agradeço.
3: 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Fechando a nossa giro por aqui, falamos do trânsito na chegada à barragem da Pampulha, excesso de veículos desde a Pedro I, o mesmo cenário na Antônio Carlos, próximo dos bombeiros. Quem está indo para o centro, atenção no caminho, não compensa o desvio. No sentido Pedro I, Antônio Carlos livre em toda a extensão. 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

0: O netinho, um dos principais cantores do axé, morreu hoje, aos 60 anos. O artista sofria, lutava muito tempo, né, contra um câncer no sistema linfático e hoje nos deixou. Ele estava internado em hospital em Salvador, sofreu uma parada cardíaca, morreu. 60 anos de idade, jovem, morreu
1: jovem,
0: novo.
1: Jovem, super jovem. Estive em shows dele aqui em Belo Horizonte, né? Na época desta música mesmo. Ô, Mila, uma noite de amor com você.
2: 96, ele foi um sucesso.
1: Olha aí, é de 96, né, Murilão? É, lembro-me, na época de colégio, isso mesmo.
0: É isso, 11 horas e 1 minuto. A gente vai ficando por aqui. Abraço pra todo mundo. Amanhã tem mais.
1: Vamos em frente, pessoal. Bom dia.
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5: Bom dia, estamos começando o Band News na área dessa terça-feira, dia 13 de outubro, e vamos falar muito a respeito da derrota do Cruzeiro ontem em Bragança Paulista, 4-2. Um jogo em que, aos 30 minutos da primeira etapa, o Red Bull Bragantino já conseguiu resolver para cima do Cruzeiro, que mais uma vez, como em outros jogos que a gente vai falar aqui nesse Band News na área, voltou a demonstrar vários tipos de situações, passando pelo Arthur Jorge, passando pelos jogadores. Um 4-2 da forma que foi construída ontem, essa vitória do Red Bull Bragantino, que não tem nada a ver com isso. Com certeza, existem vários elementos a serem ditos. Cruzeiro que agora tem 8 jogos pela frente para conseguir continuar na luta para alcançar a sua classificação à Copa Libertadores em 2027. Vamos destacar também o Atlético, afinal de contas, hoje é véspera de duelo muito importante, importantíssimo, na verdade. Amanhã o Atlético começa a decidir a sua continuidade na Copa Sul-Americana, ou melhor, a sua possibilidade de chegar à final da Copa Sul-Americana em 2027 contra o Montevideo Torque. Torcedor atleticano com certeza mobilizado. Isso, e também, é claro, como de costume, vamos falar em algum momento, como você já sabe, de assuntos não relacionados ao futebol. Senhores, bom dia, tudo bem?
6: Bom dia, Valuzinho.
7: Bom dia.
6: Tudo bem? Cara, eu acho que você tem que ser o primeiro a falar de verdade.
5: Não, eu passo pra vocês, até então, por conta do HG ainda não estar aqui no nosso time conosco, Thiago, pra ficar numa dinâmica melhor, peço por gentileza que o candidato de número 1 possa
6: então
5: explanar,
6: posso começar,
5: a respeito do plano de jogo celeste que viu na noite de ontem.
6: O Valu, cara, me incomoda muito em relação a esse time do Cruzeiro algumas situações. Dentre elas, o fato de achar que esse time... Cara, eu vou usar alguns termos aqui que se podem até soar ofensivos, mas a verdade é que é o que a gente enxerga.
5: Thiago, já fomos processados, não queremos viver essa experiência.
6: Não, não, mas eu acho que nós não seremos processados nesse caso, não. Esse elenco é muito mole, velho. É mole, é bambo, sabe? E assim, eu acho que a palavra bambo, ela é boa pra caracterizar e explicar ou adjetivar esse elenco. Por um motivo muito simples. Cara, falta competitividade para alguns jogadores desse time do Cruzeiro. E aí, ontem, para mim, isso ficou nítido mais uma vez. E eu não consigo não individualizar quando eu olho pro William, quando eu olho pro Rojas, quando eu olho pro Gerson, quando eu enxergo o Wesley entrando em campo. Cara, esse time é mole, esse time é bambo. E aí, o Cruzeiro entra numa partida contra o Red Bull Bragantino, que era uma partida extremamente importante pro Cruzeiro se manter na fase de classificação para Libertadores, no grupo de classificação para Libertadores, e o Cruzeiro toma um amasso com 30 minutos. Eu não vou dizer que o Cruzeiro não criou. O Cruzeiro criou oportunidades. O Cruzeiro teve chances. Só que, cara, você não pode ser tão exposto como é esse time do Cruzeiro. E aí, esse time do Cruzeiro é exposto por muitos motivos. Para mim, tem a questão tática, mas tem também a questão desse time ser mole. Esse time é muito mole. O lance do primeiro gol, que é o gol do Lucas Barbosa, numa cobrança de escanteio pelo lado esquerdo do ataque do Red Bull Bragantino, cara, é, assim, vergonhoso. É vergonhoso porque tem erro de muita gente. O Barbosa fica sozinho no primeiro pau. Ninguém vai lá incomodá-lo. Ninguém vai lá para fazer o mínimo, que é incomodar o jogador do Red Bull Bragantino num lance de ataque. E aí, o Otávio, pra mim, tem saído mal do gol em bolas aéreas, ele comete uma falha, mas eu não consigo individualizar e apontar só pro Otávio essa falha. É uma falha que pra mim ela é também da marcação do Cruzeiro. A bola aérea do Cruzeiro é um caos, é uma vergonha. Cara, não pode acontecer isso. Esse tipo de situação não pode acontecer em hipótese alguma. E aí, no terceiro gol, o Cruzeiro cede um contra-ataque num passe do Gerson. O Gerson tenta fazer um cruzamento na direção da grande área. O Volpi sai e faz a ligação do contra-ataque. O Sacha sai correndo do mesmo lugar que o Gerson tava. Do mesmo lugar que o Gerson sai, o Sacha sai. O Sacha chega com muito tempo antes que o Gerson e sozinho, sem ninguém para incomodá-lo. O Arroyo até tenta ajudar. Só que, cara, tá difícil, porque o Sacha domina a bola sozinho, de frente pro gol. O Arroyo tava dentro da área do Cruzeiro. Ele tem que sair correndo igual um desesperado para tentar dar o combate no Sacha. E, velho, olha a facilidade, pra quem tá no YouTube, olha a facilidade desse time do Red Bull Bragantino. Olha a facilidade. E aí, beleza, a gente vê o Cruzeiro fazer o 3x1.

0: botar os 90 minutos não faz sentido. O Lucas Silva não ter oportunidade não faz sentido. O Matheus Henrique ser escolhido para entrar no lugar do Zé Lucas, para mim não faz sentido. Então, assim, tem muita coisa errada nesse Cruzeiro. Eu não gostei também dele colocar o Fabrício Bruno como um lateral direito. Quando ele faz o time jogar com três homens lá atrás, deixa o Fabrício Bruno mais à direita, o Jonathan Jesus centralizado e o Vinha quase como um zagueiro pela esquerda, ok, ali o Fabrício Bruno consegue. Só que quando ele foi jogar como lateral direito, ele estava tomando um baile, porque ele não consegue ter a velocidade que um lateral teria numa situação de contra-ataque ou ataque do time adversário. Porque o Cruzeiro precisava atacar e ali tinha um jogador que não conseguia fazer essa marcação. Então, assim, tem muita coisa errada. O Arthur Jorge muito mal no jogo de ontem, os jogadores muito mal. E, sinceramente, eu vou bater na tecla do Gerson. Eu não consigo mais acreditar que o Gerson tenha que ser titular do Cruzeiro, pelo menos daqui até o fim da temporada. Se no fim do ano ele quiser ir embora, que vá. Que vá para a Arábia, que vá jogar onde ele quiser, que o Cruzeiro consiga recuperar o investimento que fez. Mas a realidade é, hoje, o Gerson, pra mim, não pode ser titular do Cruzeiro. Cara, muito mole. Ele, pra mim, é a personificação do que o Cruzeiro tem se tornado ultimamente. Que é um time mole, um time bambo. E o Gerson, pra mim, é a personificação disso tudo.
1: Ô, Thiagão, bom dia pra todo mundo. Bom dia, Thiago. Um jogo ridículo do Cruzeiro. Bom dia, Valu. Bom dia pra todo mundo que tá ligado com a gente. Vamos pensar o seguinte. O Cruzeiro era a equipe que tá ali na briga pra buscar uma vaga entre os melhores do brasileiro pra ir pra Libertadores. Tinha um adversário melhor para pegar nesse momento? Vamos pensar, vamos lá, para os pontos. O Cruzeiro acabou de vencer o São Paulo, fazendo um jogo correto, um jogo ok, dentro do Mineirão, foi importante. Aí vai pegar um time do Bragantino que não vence há 6 jogos, que tem ali no seu estádio quase que um estádio neutro, com 4 mil torcedores. Torcida do Cruzeiro cantou muito mais, apoiou muito mais que a torcida do Bragantino. O Cruzeiro faz uma partida patética, bizonha, das piores da temporada. O Cruzeiro com 30 minutos, o Cruzeiro já tinha entregado o jogo já. Já tinha acabado pro Cruzeiro. O torcedor do Cruzeiro já estava lamentando o que estava vendo ali naquele momento. Deprimente. O segundo tempo, a gente viu um adversário que sabe que é inferior, que é o Bragantino, recolhido atrás, para tentar o contra-ataque. E aí dá a falsa impressão que o Cruzeiro fez um segundo tempo melhor, mas foi em cima da estratégia do Bragantino, que teve ótimos movimentos de contra-ataque. A bola longa, gente, a bola longa do Bragantino era desespero para a defesa do Cruzeiro. Para todo o sistema de defesa, tá? Quando eu falo, eu não tô falando só dos dois zagueiros, não, porque sistema defensivo começa, é lá no meio campo, lá já tem que ter a formação e os movimentos. Mas me chamou a atenção depois do jogo, abre aspas para Caio Jorge, meu medo era esse, a gente fez uma grande partida contra o São Paulo, e meu medo era exatamente isso, fazer uma partida horrível hoje, falando de forma coletiva. Peraí, gente, a partir do momento aí, quando Thiago, Valu, a gente fica aqui falando assim, gente, o mental do Cruzeiro é de uma ameba. O mental coletivo da equipe do Cruzeiro é de ameba. Toma gol, parece que o mundo acabou. Que os caras não vão dar conta de superar aquele momento ali que sofreu um gol. O Caio Jorge falou com todas as letras que o medo dele antes da partida era de naquele jogo contra o Bragantino eles fazerem um jogo ruim. Ô, gente, qualquer pessoa, qualquer atleta que entra com um medo já pré-determinado, a dificuldade vai ser real quando entrar em campo. O Cruzeiro passa por um momento de crise mental dentro da equipe, porque qualidade técnica, ela existe. O Thiago tá falando do Gerson e eu concordo plenamente. O Gerson hoje parece um bicho preguiça, andando para um lado e para o outro com toda a tranquilidade do planeta.
2: Eu apelidei ontem ele lá em casa, como? Assistindo o jogo com a minha mãe, gato de armazém.
0: Por que gato de armazém?
2: A passada tranquila.
0: Isso, é o gato de armazém.
2: Gato de armazém.
0: Eu não sei, quem está no interior, não. Quem...
2: Gato de armazém. Gato de armazém,
0: Thiago. Nada o abala.
2: O abala, nada incomoda.
0: Se cai uma tábua no armazém, ele continua dormindo.
2: Entra pessoas o dia inteiro. Entra pessoa gritando, pessoa falando alto. Gato de armazém.
1: É o perfeito valor. Então, assim, o Gerson é a personificação disso que está acontecendo com o Cruzeiro. Por que que eu falo a personificação? Porque, Thiago, quando o Cruzeiro coloca no Gerson 27 milhões de euros, tem que mudar patamar, meu irmão. Tem que

0: mudar patamar. E ele tem que ser a resposta do time.
1: Mas só uma coisa, Eltinho. Por mais que a gente sempre pense no valor, a minha crítica ao Gerson não diz respeito ao valor. Ele podia ter vindo de graça ao Cruzeiro. Porque o que ele tem jogado
0: é um
1: futebol miserável.
0: Ok, Thiago. Pobre, okay. Pauperra. Ok, mas quando você busca a contratação Gerson, ela é a contratação para mudar o patamar. É para o cara ser sempre o cara que vai colocar a bola debaixo do braço, que vai resolver a parada.
1: Exato.
0: Aí a tô gente contigo, vê o Valu, que acompanha piamente o Cruzeiro, é o chamando de o gato de mercearia. Do interior. É isso. É um gato tranquilo
2: andando. É a própria passada, Thiago. Independente do que esteja acontecendo no mundo.
0: Thiago, você deu o exemplo do terceiro gol.
2: Preguiça também é bom.
0: Mas ok. O terceiro gol ficou escancarado. Mas você pode tirar pra você assim, ó. Eu vou assistir o jogo hoje de novo. Eu vou acompanhar só o Gerson. Você não vai acompanhar mais nada. Você vai só acompanhar o Gerson. A passada do Gerson é: eu olho, observo, levanto a cabeça e toco pro lado. O Gerson não tem a intensidade mais. Ontem o Matheus Pereira parecia que estava fazendo o papel de segundo volante, porque o Matheus Pereira tinha que enfiar lá atrás para pegar e tentar criar alguma oportunidade para sair com a bola.
1: Mas quem que vai estar?
0: Cara,
1: criticando.
0: Mas é notório.
1: É, sim,
0: eu concordo. É notório, é escancarado. É muito escancarado o que acontece no Cruzeiro. E aí, eu quero entender o que acontece com esse time que faz um jogo legal e a sequência é essa. Pega os jogos. Vamos lá. Eu acho que o Valu vai saber isso de cor. Atlético Paranaense é um bom jogo.
2: Bom jogo.
0: Depois vem o Santos.
2: Péssimo.
0: Que é um péssimo jogo. Depois,
2: Vitória.
0: Primeiro tempo,
2: péssimo. Péssimo.
0: Segundo tempo, bom.
2: Segundo tempo, ok.
0: Beleza.
2: Mesmo com a virada.
0: Beleza. Aí vem o jogo contra o São Paulo.
2: São Paulo.
0: Foi um jogo ok.
2: Jogo ok.
0: Aí agora vem um lastimável.
2: É. Não, lastimável. Eu tô vendo então, assim, muita gente até, achei muito benevolente o Arthur Jorge. Eu tô com um olhar bem crítico pro jogo de ontem, tá?
1: Também.
2: Porque ele fala de um jogo solto, até a primeira pergunta na coletiva... A transmissão até fala, né? Um jogo bom pra quem tá assistindo e não é cruzeirense, evidentemente. Aí fala muito de volume. Vamos lá. Você criou muito e converteu quanto? 2. Você se propôs a defender e sofreu 3, só em 30 minutos. Você teve volume, mas você não conseguiu converter. Aí o Arthur Jorge falou também de... a taxa de conversão, né? A efetividade, isso. Você não foi efetivo. Ué, 2 bolas paradas seguidas você tomou. Então, assim, até vi um olhar dele, vamos dizer assim, muito otimista para algumas coisas que aconteceram no jogo. Eu achei o jogo uma completa porcaria, o jogo do Cruzeiro. Um jogo de um time bagunçado, onde... Você tem jogadores pra mim, o Gerson está desinteressado.
0: Nitidamente.
2: Essa é a fala. Ah, não é? Tá mal. Não, ele não teve interesse no jogo de ontem. Em outros jogos também. Só que no jogo de ontem, por enfrentar uma equipe que tinha claramente a sua intenção de explorar a velocidade dos lados, isso ficou mais nítido, né? Precisava-se que ontem ele, de fato, não se escondesse no que os outros correm. E aí ele ficou exposto. O que os outros correram. Cara, é assim... É constrangedor você ver um Zé Lucas sair por cãibra. Você ver um Felipe Moraes se entregar da forma que se entrega e ver o Gerson em campo. Eu tô falando do Gerson, gente. É importante deixar claro. A derrota não é só responsabilidade do Gerson, mas é do Gerson também. Daqui a pouco eu vou chegar no caso Arthur Jorge, que depois de 35 jogos, Arthur Jorge, resolveu inventar o Fabrício Bruno como lateral direito. Oras, o Fabrício Bruno perdeu a vaga como titular, como zagueiro. O que o Arthur Jorge fez com o Fabrício Bruno ontem é similar ao que o Carlo Ancelotti fez com o Pablo Ibanhas. O Fabrício Bruno não está bem. Mas ele ontem foi exposto pra mim pelo técnico do Cruzeiro. Exposto ao ser colocado pra fechar um corredor de lateral direito. Eu volto a repetir. A gente tá falando de um cara que perdeu no campo, na sua qualidade, a vaga como zagueiro. Mas o Arthur Jorge achou uma grande ideia colocá-lo como lateral direito. Então, pra falar dos atletas, o Gerson, para mim, completamente desinteressado. O Thiago já descreveu bem o que acontece no terceiro gol, mas não é somente no terceiro gol, como disse o Elton. Durante toda a partida, isso acontece. Os laterais do Cruzeiro foram engolidos por Lucas Barbosa e pelo Fernando. O Fernando não é tão bom como o Mosquera,
0: pois,
2: viu, gente?
0: E nem pois é,
2: Lucas diz Barbosa. Mais a respeito da atuação do William, mais uma atuação do
0: cara,
2: William.
0: O Fernando virou craque.
2: E aí, a gente vai lá e cá. O que, que eu tô querendo dizer? A gente vai pra dentro do campo, pros jogadores. Partida ruim do João Marcelo. O Otávio, no primeiro gol, ele se equivoca pra mim. No segundo, talvez um pouco menos, mas no primeiro ele falha. O Thiago é muito feliz quando diz. E é uma questão que o Otávio precisa de corrigir. Ele é jovem, não é um goleiro pronto. Mas a saída do gol tem sido uma das grandes falhas dele. Mas me desculpem, quem quiser falar que eu vou passar pano, eu não vou pesar a mão pro Otávio como vou pesar pra outros jogadores.
0: É isso.
2: Eu vou apontar como eu estou apontando. Falha do Otávio, sim, no primeiro gol e também no segundo, talvez no segundo um pouco menos, mas não vou pesar a mão. Eu vou continuar falando, só ceder o meu lugar aqui pro HG, só
1: um instante. Ô, Valuzinho, aproveitar enquanto você tá atravessando. Tocando. Aí, eu vou perguntar pro Elton um superchat que chegou aqui do João Paulo Neto, mandou 10,90 e perguntou: Elton, Cruzeiro tá um fio de perder a conexão com a torcida?
0: Cara... Sim.
1: Você tem resposta, cara, também, senhor?
0: Não, então...
2: A conexão foi perdida. A conexão foi perdida. É só quem vai ao estádio sabe. O torcedor tá indo pelo Cruzeiro. A conexão foi perdida. Me desculpem atravessar essa resposta.
1: E tem mais uma que é pra você, essa, Valu. Valu, o William de capitão é uma brincadeira com o torcedor? João Paulo Neto também mandou.
2: É, ele coloca a faixa de capitão por ser um dos jogadores mais antigos desse plantel. São escolhas que o Arthur tem feito. Eu falei do William pelo lado direito, só para complementar. O Rojas, mais uma péssima partida do Rojas. Mais uma péssima partida do Rojas. E assim, chegou a 15 jogos. Se for só isso, são 6 milhões jogados no lixo. Repito, 15 jogos, 12 como titular. Muito pouco para um lateral que custou o que o Rojas custou, que conseguia jogar o que o Rojas jogava. Então já falei, o Matheus Pereira é uma partida ruim também, mesmo que sobrecarregado por essa questão do Gerson. O Caio Jorge, como que você avalia o Caio Jorge num jogo em que o Gerson e o Matheus Pereira jogaram daquele jeito e não tem lateral? Ele vai tirar lance de onde?
1: E ele ainda, né, tirou, hein?
2: É, tirou numa bola do Matheus Pereira e colocou ali pro Zé Lucas fazer aquele gol. Vamos lá, por parte do Arthur Jorge, né? Ele tem responsabilidade nas escolhas que fez. Primeiro, deixou o Fagner por quê? Por que o Fagner não tá nem no banco de reservas no jogo de ontem? Ele tá promovendo uma disputa de William Fagner, tá 4-3 pro William ainda. Nos últimos 7 jogos, o William foi titular em 3 e o Fagner foi titular em 4. O Cauã Moraes, que seria a entrada... Ah, ele explica que faz uma linha de 3. Ô, Arthur, quantas vezes você fez isso? Ao que me consta, foi o jogo de número 36. Em nenhum dos outros 35 jogos você fez isso. Isso foi treinado durante a semana? Essa questão do Fabrício Bruno, repito, que tá mal como zagueiro, jogando pelo lado direito, ser colocado no... Ele foi exposto e foi exposto por você, tá? Pra mim, o Fabrício Bruno ter entrado e entrado mal diz mais a respeito de onde o Arthur Jorge o colocou. O Gerson, o Thiago já falou, fica 90 minutos? Não tem nada que explique hoje o Gerson como titular do Cruzeiro. Nada. Independente. O Lucas Silva dá uma dinâmica. O Lucas Silva não dá menos dinâmica do que o Gerson.
1: Não mesmo.
2: Em qualquer fase da carreira. O Gerson está, para mim, claramente desinteressado. Essa é a minha visão e a minha opinião. Depois eu vou falar um pouco mais, HG. Ainda tem muita coisa a ser
3: feita. Eu estava ali resolvendo um problema que ninguém pode resolver para mim. E. Ah, mas você está passando mal, fica em casa. Não, vou trabalhar. Se eu sentir mal, eu saio do ar, vou lá, resolvo e volto. Bom, enfim. Ninguém precisa saber disso, precisa sim, senão acho que eu tô dando migué. Primeiro que, sobre a questão da conexão, eu também tô de acordo, né? Que não vai perder. Eu acho que
1: já
3: o torcedor já perdeu, acima de tudo, a conexão e a confiança nesse time. Essa oscilação é um negócio impressionante, né? Um no crave e outra na ferradura. Contigo, é impressionante. Agora, tem um negócio que eu queria destacar. Eu tava, inclusive, ali ouvindo o Eltinho falar que é uma coisa que me chamou muita atenção. A falta de conexão entre os setores do Cruzeiro, acho que passa muito por um time, por um elenco que eu entendo quando o Cruzeiro fala em fazer algumas mudanças, aliás, em mudanças importantes nessa virada de ano. Porque dentro de campo não tem conexão, cara, entre os setores. Num jogo acontece quando o adversário tá mal e não consegue fechar. Num jogo como o de ontem, você não via conexão entre os setores. Aí, de fato, o Matheus Pereira me pareceu meio indignado com o papel do Gerson no jogo. Vinha no pé do zagueiro buscar bola, sabe? E não é todo mundo que corre, não é todo mundo que se doa. Fica o Zé Lucas igual uma barata tonta correndo de lá pra cá. E aí se desgasta mesmo. Por que que se desgasta? Primeiro que é um garoto, já tá em formação. Segundo, cara, ele tem sido mais... Eu também tô com Valu. Não, não perdeu por causa do Gerson, mas o Gerson tem que ser cobrado.
1: Pra pelo mim, que a gente já conhece. Que ele desse fracasso,
3: sim,
1: do,
3: sim,
1: Cruzeiro.
3: Sim, o Cruzeiro de ontem foi a cara do Gerson em campo. Exatamente.
2: O termo agora, que você usa, blazer, esse se encaixa perfeitamente ao Gerson.
3: Absolutamente.
2: E não o time, é porque a gente tem que tirar.
3: É, porque quando fala o time, dá a impressão que é todo mundo. Porras, e não é. Porras e
2: William,
3: não é.
2: Mal. Mal, tecnicamente. João, Marcelo, mal. Gerson, blazer. Matheus Pereira, mal. Entende?
3: Eu vejo o Matheus Pereira com mais atitude que o Gerson. Sim,
2: atitude não tem. Faltou no lance do gol também. Ele podia, sim, ter acompanhado o Ramires, sim, e o Gerson, sim, acompanhado o Sacha.
3: O Gerson, no terceiro
2: prazer,
3: gol.
2: Né?
3: Total.
2: Desinteressado.
3: Total. E aí o que que acontece? O Zé Lucas é mais útil, mais ativo, mais importante. Ou seja, logo, se precisar de ir num próximo jogo, se sentar o Gerson, vai ter que sentar o Gerson.
0: Exatamente. Com a volta do Romero.
3: Na volta do Romero, você colocar Romero
2: com o Zé Lucas. Mas como o Arthur tá enxergando aí, a parte que eu coloco no Arthur. O Arthur deixou o Gerson... Gente, é um absurdo o Gerson ficar 90 minutos
3: sem campo. Eu também acho.
2: É uma vergonha pra visão de jogo do Arthur Jorge. Me desculpe.
3: Mas aí é a questão da hierarquia que pesou. E é só isso. Porque bola por bola não tem motivo nenhum.
2: Aí ele vai se afundar com a hierarquia. Porque ele não pode negar o campo. Ele não pode dizer não pro campo, como ele disse.
3: É o que escancara pra ele.
2: Ele não pode dizer não. E assim, né? Falar de outra parte. Mais uma vez, ninguém que vem do banco ajuda, tá?
3: Nossa!
2: O Mateuzinho fez gol. Dane-se. Dane-se. Pra mim, ninguém que veio do banco, mais uma. Ninguém. Não,
1: mas também entra
2: que
1: com veio, Bruno Rodrigues.
2: Ninguém que veio do banco. Então, Thiago. Aí, com o Mateuzinho não tinha como entrar, podia ter entrado com
1: o
2: Mateuzinho e o Lucas Silva. O Gerson deveria ter sido retirado, ponto. Eu tô com você, não tem como. Zé Lucas, fica aí com o cãibra,
0: não tô dizendo isso. Não, não tem jeito.
2: Sai Zé Lucas, entra Mateuzinho, sai Gerson, entra Lucas Silva. O Lucas Silva não iria piorar as coisas. Era impossível um jogador ontem entrar em campo e fazer pior do que o Gerson fez, ponto. Não tinha como. E aí, você vê, por que que entra o Bruno Rodrigues? Porque o João Costa, pelo segundo jogo seguido, não foi nem relacionado. Uma das opções, uma das contratações do Cruzeiro. O Wesley entrou e mostrou por que ele não deveria ter entrado no jogo contra o São Paulo.
0: Não relaciona também.
2: E o Lúcio, que é o que menos entrou, na visão do Arthur Jorge, aí é onde eu falo, gente. Tem assinaturas do Arthur e tem coisas dos jogadores. Eu tô tentando colocar cada coisa na sua prateleira. A responsabilidade é do Arthur de não querer utilizar um Lúcio. Eu duvido que o Lúcio pudesse entregar menos do que o Wesley. E não é porque o Wesley tá bem. E não é porque o Lúcio é ótimo, não. Porque o Wesley está horrível. Ele não consegue concluir uma jogada. Ele não consegue. Ele precisa de ser apresentado a bola de futebol urgentemente. E aí, Elton, já pra te passar, ele faz aquela questão. Ele coloca o Fabrício Bruno. O Cruzeiro não fica com três zagueiros, tá, gente? Na hora que ele coloca o Fabrício Bruno. O Fabrício Bruno fecha
3: lateral,
2: como lateral direito.
3: Loucura também.
2: Loucura. Total. Não faz sentido. Eu acabei
3: sem
2: de falar.
3: Sentido.
2: Um cara
3: sentido
2: que perdeu a vaga como zagueiro, você vai colocá-lo pra fechar o corredor. Ele ficou exposto. Ele ficou exposto. Já nos primeiros movimentos dele, você via que ele tava desconfortável.
1: Quando ele tira
2: mas aí,
1: o João que fica com três pra mim.
2: Isso. Quando ele tira. Quando ele tira o João. Eu ia chegar lá, desculpa. E aí, não, tudo bem. Aí ele fica realmente com uma linha de três, com Fabrício, Jonathan centralizado e Vinha. E aí a ideia do Arthur Jorge era ter Arroio de um lado, o Wesley já tava em campo. Gente, só que a ideia não funciona. O Cruzeiro nunca joga com Arroio. Então, o que o técnico pensou também, não funcionou, cara. Não funcionou. E outra, o Cruzeiro nunca fez isso, Arthur Jorge. Será que você treinou esse tipo? Me lembrou muito as mexidas, uma desestruturação de equipe com o que ele fez no clássico que o Cruzeiro perde pro Atlético por 3-1, o jogo do Campeonato Brasileiro, do turno, tá? Que eu tô falando. Ele foi desestruturando a equipe de formas que a gente, eu pelo menos, nunca vi nesses 36 jogos até então.
0: Não, a gente falou bastante aí a respeito do Gerson, e o Valu citou esses jogadores que entraram. Eu vou pegar como ponto o Wesley. O Wesley teve movimentos que ele fez para tentar atacar a defesa do Bragantino, que ele saiu para lateral. Ele foi driblar e saiu para lateral.
1: Horrível.
0: Ele foi driblar e jogava a bola no pé do adversário. Então, assim, se o Arthur Jorge entendeu que o João Costa não tem condições de fazer parte do elenco e tá colocando ele para, não tá relacionando ele para os jogos, que faça isso também com o Wesley. Porque o Wesley tá sendo exposto também. E tá, o torcedor do Cruzeiro já tá criando uma pressão em cima do jogador que é desanimadora quando ele tá na beirada do campo e o torcedor vê que o Wesley vai entrar. Com totais dificuldades para pegar e desempenhar o mínimo para um atacante e acrescentar algo para a equipe do Cruzeiro. Aí eu quero fazer duas perguntas. E é claro que aqui a gente vai debater e tentar buscar essas respostas. Lúcio Rodrigues, por que tão pouco tempo? Por que tão poucas oportunidades?
2: Por uma teimosia do Arthur de enxergá-lo apenas na vaga do Caio Jorge.
0: Ok. E a gente lembra que quando ele foi contratado, a gente falava, o Lúcio é um cara que joga pelas beiradas e também joga centralizado. Só uma observação, o melhor momento da carreira dele jogando pelo Uruguai, pela seleção uruguaia, sub-20, quando ele apareceu, era jogando como ponta. Seguimos. É o Arthur Jorge que está treinando, a gente não acompanha treinamento.
2: Mas a gente pode questionar,
0: de forma efetiva. Não, sim. E eu estou questionando. Quando eu estou falando isso e estou problematizando, eu estou levantando a questão. E o outro é o Cauã Moraes. 16º jogo que ele não aparece em campo. Que ele não entra em campo. O jovem que surgiu logo no primeiro jogo, né, Valor? Jogo contra o Vitória. Primeiro jogo do Arthur Jorge.
2: Isso, pelo lado esquerdo.
0: O Cauã joga pelo lado esquerdo e agrega a equipe do Cruzeiro. São 11 jogos,
2: não, Elton? Será que eu errei nessa conta? Assim, ele foi utilizado contra o Botafogo, dia 26 do 7.
0: Você tá certo.
2: E depois
0: eu falei 16?
2: Isso, não, são 11.
0: São 11,
2: tudo bem.
0: Desculpa. 11 jogos que ele não aparece na relação.
2: Foi rodada 20,
0: ontem
2: foi
0: a 30. Isso, a diferença foi grandiosa. Então, 11 jogos que ele não aparece. O que aconteceu? Qual o momento da temporada que o Cauã... E eu quero saber, assim, de verdade... É alguma coisa pessoal dele? É alguma coisa de comportamento dele? Porque ele é jovem, tá, gente? E comportamento é uma coisa natural no desenvolvimento de um atleta. Então, eu só quero saber isso. Que ele é um jogador que foi utilizado na lateral direita, foi utilizado na lateral esquerda, em jogo importante, como o do Vitória, o Cruzeiro vinha de uma sequência péssima e ele jogou na função oposta. O jogo contra o Bahia também, jogando lá em Salvador, que o Cruzeiro consegue a vitória. O Cauã Moraes joga essa partida. Eu sei que em alguns momentos, quando a gente foi vendo a sequência... Ele passou por quedas naturais de um jovem. Agora, eu não consigo entender o desaparecimento desse atleta que surgiu tão promissor no início da temporada que a gente viu e gostou desse cara. Agora, Lúcio e Cauã Moraes é duas coisas que eu queria de verdade que o Arthur Jorge nos explicasse, porque eu tô sem entender.
2: Rapidamente, porque do Cauã Moraes, eu questionava até o jogo de ontem. Não me agradava esse afastamento longínquo do Cauã Moraes. Mas você olhava, eu tô falando que nos últimos 7 jogos, o Fagner foi titular em 4 e o William foi titular em 3. Um tava sendo reserva do outro. Você fala assim, perdeu espaço. Agora, ontem é que escancara isso para mim. Quando o Arthur Jorge não leva o Fagner para ser reserva, por opção, o Fagner não tem nada. O Fagner não tem nada, tá,
3: pessoal? Foi opção e a gente
2: não tem nenhum problema físico e etc. Foi opção. E aí, na hora de substituir o William, que foi horrível e deveria ter sido substituído mesmo, junto, aliás, para mim, poderia ter saído o William, Rojas e Gerson, naquele intervalo de primeiro tempo que não seria nada de errado. E aí, volta com o Fabrício Bruno, aí é um enorme alerta. maior do que dos outros 10 jogos. Porque você está falando, ora, você preferiu colocar um zagueiro para fechar o corredor para ser o Ibanez da vez, porque o Fabrício Bruno ontem foi o Ibanez da vez, do que colocar um lateral aí sob questão de atacar mais com arroio, corredor, proteger. Cara, então, você está dando um recado para mim, pelo menos, que não confia em nada no seu jovem lateral direito. Então ontem se escancarou mais ainda essa questão. Para falar dos gols de bola parada, o Cruzeiro levou 9 gols de bola parada com o Arthur Jorge. Eu tenho todos catalogados aqui. E aí eu não tô falando de cruzamento, tá, pessoal? Tô falando de bolas oriundas ou uma falta pela esquerda, uma falta pela direita ou escanteios. São 9 gols sofridos ao longo dessa gestão, né, do Arthur Jorge. Contra o São Paulo no 4-1, contra a Católica no 2-1, contra o Boca no 1-1, lá em La Bombonera, na vitória contra a Chape 2-1 no Mineirão, Campeonato Brasileiro, derrota para o Botafogo foi assim, empate com o Flamengo na Libertadores foi assim, o gol do Corinthians na vitória do Cruzeiro lá na Neoquímica Arena pelo Campeonato Brasileiro, o gol é sofrido assim, e ontem mais 2 gols idênticos, e aí uma coisa que está também atrelada ao Arthur Jorge. Ele fala que não há explicação dos gols sofridos de bola parada. Que o Cruzeiro treina, que é treinado a exaustão, que é difícil arrumar uma explicação, e é verdade que temos essa fragilidade. Então, torcedor cruzeirense, que eu digo a você, prepare-se, porque faltam 8 jogos ainda no Campeonato Brasileiro, e já que não há uma explicação, porque aquilo que você não consegue explicar, dificilmente você consegue arrumar uma solução para tornar aquela situação melhor. Então, os próximos 8 jogos, talvez o Cruzeiro tome mais 2-3 gols de bola parada. Só um detalhe, né? O Caio Jorge até fala disso na zona mista também, que talvez deva mudar algum posicionamento, não sei, talvez não deveria tentar se colocar o Caio Jorge ali no primeiro pau, um zagueiro mais alto. Enfim, acho que o Arthur Jorge tem muita capacidade de futebol e eu espero bem mais do que ele disse, né, de reconhecer apenas a fragilidade e de não conseguir explicar um time levar, repito, 9 gols de bolas paradas na sua gestão.
3: E também não é óbvio, ele ontem enalteceu o adversário, a qualidade do adversário, mas pera lá, o adversário ontem que fez 4 gols no Cruzeiro, nos 6 jogos anteriores, ele havia feito 6.
1: Não, e é pior que o Cruzeiro.
3: Ele fez 6 gols em 6 jogos, ele vinha 6 jogos sem vitória, e ele aplica uma goleada, faz 4 gols no Cruzeiro, com todas as estratégias dele funcionando. Ele repetiu 2 gols idênticos, ele fez 2 gols idênticos, e depois contra-ataque, ele ligou vários durante o jogo. Você tomou uma porrada de contra-ataque jogando ligados fora de casa.
2: Ligados pelo Volpi, principalmente explorando a fragilidade, sim, dos dois laterais. Sim,
3: então...
2: O Red Bull Bragantino entendeu que... rápido onde era a mina.
3: Exatamente.
2: Rapidamente.
3: Não, e o Volpi de uma inteligência só. Ele pegava a bola rapidamente, ele já colocava a bola longa em jogo e... Cara, várias vezes surgiram possibilidades de gols. Então é um negócio impressionante. Agora, será que não está na hora também do Arthur Jorge mudar o sistema?
2: Ele mudou, ele está tentando.
3: Não.
2: Tem que mudar o jogador. Só tem que ser coerente.
3: Eu estou falando o seguinte.
1: Tem que mudar o jogador.
3: Se você está na casa do adversário, eu não vi quantos contragolpes o Red Bull Bragantino fez ontem, mas foi mais que meia dúzia. Né? Com 2, inclusive saindo 2 dos 4 gols. Um deles contra-ataque, o outro.
2: Teve o gol anulado também,
3: embora longa. Teve o gol anulado e tal. Cara, jogar mais no campo de defesa, sabe, meio no estilo Léo Jardim, não sei, cara. Alguma coisa precisa fazer.
2: Eu não sei se o Romero vai ter condições. Acho que sim. Eu não sei se foi o Elton, se foi o Thiago que falou. Eu tô convencido, não tô falando que só isso vai arrumar as situações. O Cruzeiro está com muitos problemas, né? Para serem resolvidos, passando pelo técnico, passando por jogadores. Mas eu tô convencido de que o ideal para o Cruzeiro hoje seria o meio campo com Romero e Zé Lucas.
1: Eu tô nessa.
2: Eu tô com você. Tô convencido, mesmo dando um pouco mais de liberdade. Ah, eles não são compatíveis. Jogaram pouco, iniciaram a partida contra o Mirassol. Em termos de intensidade, sabe? Não é possível. Não há volante que suporte jogar ao lado de um usurpador de energia, que é o Gerson. Que é isso que ele faz hoje. Ele usurpa a energia do Pereira, do Felipe Moraes e do Zé Lucas. Não, não adianta. Então você precisa. Você joga com
1: menos um.
2: Você joga com menos um. É, e não, e quando ele pega a bola? Quando ele pega a bola, nada. Quando ele pega a bola, ele deu na mão do Volpe, não voltou. E foi um dos foi o lance que gerou o terceiro gol.
1: Esse lance do terceiro gol do Red Bull Bragantino, Valor, eu acho que é o que mais deve irritar o torcedor. Sabe por que eu tô falando isso? Porque quando. É o que eu disse na minha explicação inicial, na minha visão de jogo, na minha opinião inicial, no meu comentário inicial. O Sacha sai do lado do Gerson, cara. Sai do lado do Gerson. Não tem a menor explicação pro Sacha sair do lado do Gerson e chegar 50 metros antes dele, à frente.
2: O Gerson não dá o pique, tchau,
1: tchau. O Gerson hora nenhuma.
2: Ele não dá o pique.
1: Ele trota. O Gerson trota em campo o jogo inteiro. O Gerson não corre hora nenhuma pra trás pra tentar ajudar na marcação. Nós estamos falando de um segundo volante. Um cara que joga como segundo volante, ele minimamente tem que ajudar na marcação. O Gerson nem se preocupa com isso. E eu acho que a definição do Valor é perfeita quando ele diz que o Gerson é blazer. O Gerson é blazer nesse time do Cruzeiro. Eu tenho defendido desde o jogo contra o Vitória. Eu falei, cara, eu já pensaria em colocar meu meio-campo com Zé Lucas e Romero. Por quê? Porque pra mim são os dois caras que podem fazer algo diferente. Eu não tô convencido de que o Gerson vai ser esse cara. E aí o Gerson pra mim fez uma partida nota 5,5, 6 contra o São Paulo, porque também não tinha como ele não fazer uma partida nota 5,5, 6 contra um time frágil que era do São Paulo. O São Paulo já tá mal na temporada. Aí o São Paulo vem jogar contra o Cruzeiro, ele vem com 200 jogadores. Era óbvio que o Gerson ia sobrar no meio campo, ter o mínimo de qualidade. E eu tô falando de mínimo mesmo, gente. Que ele não faz uma partida brilhante contra o São Paulo.
2: Só um detalhe, partida ruim do Arroyo também, tá?
1: Também não gostei.
2: Partida bem ruim mesmo do Arroyo. E o Red Bull Bragantino, que vocês já disseram, vinha de 6 jogos sem vencer no Brasileiro. Detalhe importante, um dos concorrentes hoje do Cruzeiro, o quinto colocado, Bahia, foi lá em Bragança Paulista e venceu esse Red Bull Bragantino. Eu não sei onde o Cruzeiro vai estar, de repente o Cruzeiro pode estar um pouco mais acima, um pouco mais afastado. É um time que não me passa nenhum tipo de confiança. É a pergunta que eu deixo lançado pro torcedor do Cruzeiro: o que ele espera do Cruzeiro no próximo domingo contra o Grêmio? Lembrando que não tem Felipe Moraes. Tomou o terceiro amarelo.
3: Que é um problemaço, tá? Porque enquanto esteve em campo ontem, foi um jogador extremamente importante, ativo.
1: Tô contigo.
3: Cara,
2: coloca o Wesley no lugar dele?
0: Pois é. Uhum. E isso é grave, pois isso é. Que você tá falando. Grave no sentido de, qual foi o principal destaque do jogo de ontem?
3: Zé Lucas e Felipe Moraes.
1: Eu ainda cito o cara.
0: Os dois têm quantos anos?
3: Jesus.
0: Dois garotos. Hoje o time do Cruzeiro, que a gente sempre destacou pela qualidade do conjunto, pela experiência, por jogadores que decidiam, hoje ele tá nas mãos de dois jogadores de 18 anos. Prestes a fazer 19 anos, que é o Zé Lucas e o Felipe Moraes. Então isso é um problema. Tiago, você falou assim, eu queria ver mudanças nesse time. Faça as mudanças para mim. Só de curiosidade. Sabe por que eu falo isso? Porque hoje no Cruzeiro tem um jogador pedindo passagem. E ele parece que já tá assumindo a condição de titular, que é o Zé.
1: Sim.
0: O Felipe também apresenta boas partidas. Mas ele é um jovem que tá... Ontem foi a 8ª partida dele como profissional. Oitava. E a gente... E você vai colocar e eu também coloco ele no time titular.
1: Sim.
0: Beleza. Quais são as outras mudanças? Porque para por aí quem pede passagem.
1: Então, peraí. Tem coisa que a gente vai por exclusão, né?
0: Então.
1: Não, falando sério.
0: Então, faça as mudanças.
1: Eu voltaria com o Fagner pro lateral direito, embora eu entenda que tenha sido uma opção técnica do Arthur Jorge, não ida dele no jogo de ontem. Eu voltaria com o Fagner. Pensando no jogo contra o Grêmio, nós estamos pensando em Cruzeiro e Grêmio.
0: Isso.
1: Tá? O Felipe Moraes seria titular, mas como tá suspenso, eu vou tirá-lo dessa.
0: Tá.
1: Mas eu voltaria com o Fagner pra lateral direita. Minha zaga ainda seria João Marcelo e Jonathan Jesus. O Matias Vinha seria meu lateral esquerdo.
3: Até porque tá precisando jogar desde o início do jogo.
1: Não, e por exclusão. O Rojas e o Vidalba hoje eu não confio.
2: Não, é que o Vinha não dá conta, gente. O Arthur falou, ele não dá conta de
3: 90 minutos. Então, mas põe no início do jogo, porque depois tá tomando 3 do adversário.
2: Aí você coloca os piores pro restante.
3: Não, mas vamos lá, ele não consegue jogar um tempo. Se ele não consegue jogar um tempo,
0: HG, pode não jogar. Parece não, que não, parece que não. Não.
3: É. Pelo mas que como é que você vai ontem? Depois de um tempo ele jogou? Você toma três gols do adversário e coloca
1: um
3: ele.
1: Um tempo ele jogou ontem.
3: Mas é isso que eu tô dizendo,
1: Thiago. Um tempo ele jogou
3: ontem. Mas você espera o adversário, você espera o jogo. Ele entra pra resolver um problema de um 3x0 no placar, de um 3x1.
0: Ele entrou pra resolver, ele entrou pra segurar e resolver.
3: Cara, então, é o que eu tô dizendo, é isso. Se você contrata o jogador, ah, ele não tá bem fisicamente.
0: Não tá.
3: Cara, coloca pra jogar desde o início. Tá. A hora que ele não aguentar, você troca. É melhor do que você se expor com o Rojas e depois você colocar o Vinhas. Mas aí a vaca já foi pro brejo, cara.
0: Então você colocaria o Vinha.
1: Eu colocaria o Vinha.
0: Beleza.
1: Então mudei a lateral e o Vinha. Eu manteria o Otávio, tá?
0: Você mudou as duas laterais.
1: As duas laterais. É, Zé não, Lucas.
3: Mas o Otávio é óbvio. Ele falhou ontem em um dos gols.
1: Mas... Algumas pessoas da minha bolha aí disseram que trocariam, mas enfim, eu manteria o Otávio. É, Zé Lucas e Romero seriam meus dois volantes. O Matheus Pereira como o 10. Na direita, Arroio, o Caio Jorge centroavante. E pra esquerda, Eltinho, é um desespero pra esse jogo. Porque eu não confio, calma, eu não confio no Wesley. Eu não confio. Ontem eu desisti, tá? Ontem foi o jogo que eu falei, desisti do Wesley. É, o João, o técnico não confia. Então, eu
0: Lúcio
1: tentaria.
0: Não, eu, não, o técnico não é rodado. Não
1: confia pra essa função.
0: É o Bruno Rodrigues.
1: Eu tentaria o Lúcio. Eu, Thiago, tentaria o Lúcio. Mas acho que o Arthur não vai com
0: vai
1: com
0: de Lúcio Bruno nessa.
1: Pode ser que ele vá de Bruno.
3: Vocês não têm a impressão de que. Impressão.
1: E só quando o Felipe Moraes pudesse, ele voltaria, meu time.
3: Você não tem a impressão que. Que alguns jogadores do Cruzeiro ficam meio putos com a postura do Gerson, não?
1: Impressão? Uai, tenho impressão, certeza. Pô. Assim, eu tenho eu a certeza e a convicção.
3: Aí tá vendo que se dividiu a mesa?
0: Eu tenho certeza. Eu tô assistindo o jogo, eu fico indignado. Quem tá jogando não fica? Você joga pelada, você sabe disso?
4: Aliás, quem mostrou poder de indignação ontem foi só o Arthur Jorge, assim. Eu não sei se esse elenco se indigna. Eu vejo o Otávio, eu vejo, mas eu não sei se outros nesse elenco têm essa capacidade. Um pouco o Caio Jorge, eu não sei se esse elenco tem essa capacidade.
3: 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É, nós temos aqui alguns, aliás, não tem superchat, eu não pensei que tivesse. 28 mil vendidos pro jogo de amanhã do Atlético. Algumas mensagens aqui. Por exemplo, tem gente pedindo aqui, fora Arthur Jorge, no Botafogo ele venceu porque o time já tinha espinha dorsal, Vidalba está fora, a zaga está toda perdida e tal. Não acho que o Vidalba vai resolver, viu, Pedro? A questão não é o Vidalba jogando lateral esquerdo que vai resolver e nem ele na zaga vai resolver. Eu acho que é muito mais do que isso. Acho que tem relação com postura, mas de organização também. Achei o Cruzeiro ontem
0: desorganizado. Você falou isso aí.
3: Em campo,
0: isso aí. Teve um momento que eu olhava para o Cruzeiro, parecia um time de final de ano. Um time que... É isso, é um amistoso de final de ano. Não tá valendo.
4: Time de churrasco.
0: Sabe quando tá tudo?
4: Time de churrasco. Você teve
0: essa percepção? Sim.
4: Claro, claro.
0: Era um negócio.
4: Cara, assim... eu não consigo tirar nada de bom ontem. Assim, eu vi muita. O Arthur tá na dele, tá defendendo o elenco dele. Ah, nós criamos.
3: Eu acho até que o
4: Arthur. Eu falei assim: quer ver?
3: Tá protegendo demais.
4: Esse jogo
3: demais,
4: vai terminar,
3: tá?
4: 3x2 e alguém vai falar assim ainda, hein? Nossa, o Cruzeiro quase reagiu, hein? Por pouco não arrumava um empate. Muito parecido com uma tecla que eu tô batendo desde as eliminações na Copa Libertadores e na Copa do Brasil. não é tirar os méritos de quem eliminou o Cruzeiro. É a questão do comportamento. O comportamento do Cruzeiro ontem em Bragança Paulista foi péssimo. Foi terrível, foi tão ruim quanto esses jogos que eu falei. Foi tão ruim quanto o 0x0 contra a Chapecoense lá em Chapecó. Foi tão ruim quanto foi contra o Vasco da Gama em São Januário. Então, olha só, não é mais um pequeno recorte. Eu tô falando de um, dois, três contra o Santos na Vila Belmiro. O primeiro tempo do Vitória, um, dois, três, quatro, cinco, seis, sete jogos. Sete jogos. Ah, mas o Volpi trabalhou. Ué, trabalhou, ué. E aí? Você acha que... O que você pega e faz com as oportunidades que o Cruzeiro criou e produziu ontem? Nada! É só olhar para o placar.
3: Semana passada, o Valu falou algumas vezes aqui sobre a questão de não tomar gols, né?
4: Ah, eu tenho um
3: número aqui. E aí, a gente falou aqui, bom, você pode tomar desde que você faça. Quando seu ataque não faz, e aí você, de fato, precisa fechar a casinha. Eu acho que é um dos critérios que precisam ser adotados pelo Arthur Jorge a partir do primeiro jogo. Cara, fecha a casinha. O Grêmio está desesperado, e não sou eu que estou inventando história, colegas da imprensa, de que caiu muito mal, ou caíram mal dentro do grupo, as declarações do Renato Gaúcho, jogadores ficaram pistola, ele criticou o grupo, ele criticou os gringos, e todo mundo está sabendo o que ele falou.
4: O Cruzeiro é um ótimo adversário para esse Grêmio.
3: E aí a grande questão é, se chegar lá e for um adversário, como foi ontem, né? Ficar em campo na base da Palma Olímpica não vai resolver o problema. Então, fecha a casinha, explora um contra-ataque, eles vão atacar no desespero. Tem que fazer alguma coisa, velho. Mas eu acho que é começar a tirar os caras que não estão correndo de campo. Porque eu acho que isso incomoda. Você viu aqui, eu perguntei. Não dá uma impressão de que alguns jogadores estão pistola dentro de campo porque outros não estão correndo? Aí Thiago e Elton esqueciam, falou, não dá pra falar e tal.
4: Eu não consigo.
3: Mas eu assistindo o jogo de casa, é bad se indignar sim, cara. Você vê o Felipe Moraes se matando, você vê o Zé Lucas se matando. Eu não vejo, por exemplo, eu não acho que perdeu por causa dele. Mas eu vou cobrar de quem tem pra entregar. Vou cobrar do Caio Jorge, eu vou cobrar do Matheus Pereira, do Gerson. Errou. Eu vou cobrar dos caras mais cascudos, entendeu? Então...
4: O Gerson não... é questão de não estar interessado.
3: Então, cara, procura a direção e vê o que faz.
4: Não, né? Aí o técnico, vamos lá, até resolver com a direção, ó, HG, o responsável pro Gerson ficar 90
3: porque
4: minutos...
3: Porque é muito fácil pro Gerson,
4: É o Arthur,
3: O Gerson tá indo pros clubes, aí vai pra Rússia, chega lá...
4: Deveria ter pensado antes de trazer.
3: Exatamente. Bom,
4: ele tá aqui.
3: Só que
4: cabe ao Arthur Jorge, não é o Pedro Lourenço. Não,
3: só que eu acho... Só que eu acho que tem que cobrar do atleta também. Cadê claro a sua taxa de responsabilidade claro na situação toda? Mas
4: a cobrança efetivamente não está surtindo efeito. Não disse que no Cruzeiro tem reunião todo dia sim, dia também?
0: HG, só passar aqui pelos superchats, porque foi vacilo meu aqui, achei todos. Desculpa o pessoal que mandou superchat, foi vacilo meu aqui, eu acabei deixando passar e eles sumiram da minha timeline.
3: Como eu cheguei depois, eu não vi.
0: Então vamos lá, o Charles José mandou um superchat pra gente, eu vou ler todos e a gente vai debatendo. O Fabrício Bruno falou que há tempos joga com dores nas costas. O DM do Cruzeiro não resolveu isso até hoje.
3: Não tem lesão.
0: O Eudes... Eudere Ribeiro. Ah, eu acho que é Eudi. Eudi Ribeiro. Podemos dizer que Gerson e o Wallace são grifes? O Pedro Pacheco.
1: Não. Podemos dizer que o Gerson é o Wallace com grife.
0: Ah, o Wallace com grife, é verdade. Tio, desculpa, Thiago. Dizer que o Gerson é o Wallace
3: com grife. De postura, estão muito parecidos.
0: Pedro Pacheco. HG. Se o HG cobrasse o Pedro Júnior, igual cobra o Brax. Maicon Paulino. Lance do Bruno Rodrigues ontem na beirada do campo, cedendo um escanteio, mostra o quanto esses jogadores estão desinteressados. Arthur Jorge precisa ser criativo na escolha. Charles José. Thiagão, para de resultadismo. Um jogo bom que o Gerson fizer aí, você já pede ele na seleção.
3: Sim, a gente analisa jogo a jogo.
0: Depois tá não serve. Sempre não. Isso. Só o Valu não é resultadista. Só o Valu não é resultadista. Lucas Garo. É o último aqui. Valuzão, nosso
1: Baracos. BA Baracos, que é do Baracos. Esquadrão Classe A.
0: O BA. B.A. Baracos das Gerais. É, você entende que futebol segura o Thiago Bombaimovic?
1: Não.
0: O que é isso?
1: Ele tá falando... Valuzão, nosso B.A. Baracos das Gerais. Você entende de futebol. Segura o Thiago Bombaimovic. Vai pra cima do Otávio no Clássico. HG Cremoso. Sorteia uma camisa daquela de Aparecida, daquela de ontem pra nós.
3: Bonita a camisa, né? Pois é.
1: Só deixa eu responder uma coisa aqui.
3: Não, deixa eu responder também. O cidadão citou aí, você não cobra do primeiro, Pedro Júnior, que cobra do Paulo. Não, Paulo Brax, eu já falei.
0: Pedro Pacheco.
3: O Paulo Brax, eu acho ele fraco. Ele vai acertar e vai errar. Eu acho ele fraco. O Pedro Júnior é dono do clube. Não, você não tem que comparar. Se tiver que comparar, tem que ser com o Spindel. Né? O Spindel é o Paulo Brax do Cruzeiro. E o Paulo Brax é o Spindel do Galo. Então não é de ser dono. Quando eu tive que criticar o dono do Atlético por coisas erradas que ele fez, a gente criticou aqui, inclusive fomos processados, todos nós aqui. Depois tiraram o processo. Sobre a questão do Cruzeiro, a direção... Quem questionou quando contratou? Matheus Henrique, o Wallace, Gabigol, o Gerson, quando segurou o Caio Jorge, quando renovou com o Matheus Pereira e tal. Ninguém criticou. Então agora eu tenho que criticar é o jogador ou criticar o treinador que não está fazendo o jogador jogar. E o jogador que está desinteressado ou que não está rendendo. Então acho que não cabe esse tipo de situação. Quando foi para criticar a diretoria do Cruzeiro, que estava mantendo aqui, que trouxe Alexandre Matos, e aí todo mundo viu no que deu, o Paulo Pelaipe, todo mundo viu no que deu. Então, aí, nesse período nós criticamos, quando o Pedrinho falou, ele falou, Pedrinho, se afasta do microfone.
0: Eu critiquei semana passada e duramente.
3: Não fala, sai do holofote e tal. Então tudo isso foi dito. Agora, comparar os donos do Cruzeiro com o Paulo Braga, não, é dono com dono, diretor com diretor. Né?
1: Sou igual
3: parece que o Cruzeiro não está satisfeito com o trabalho do Spindel, tanto que dia 19 agora o Paulinho está chegando.
1: É isso.
3: Então, né? Exato. Só porque eu fui citado. A gente
0: criticou os jogadores que o Cruzeiro contratou agora. A gente questionou o João.
1: Questionou os três agora?
0: Wesley.
1: O Eltinho, só pra responder, o Thiagão, o Charles José dos Santos falou: Thiagão, para de resultadismo. Um jogo bom que o Gerson fizer aí já pede na seleção. Velho, até a parada pra Copa do Mundo, eu pedi o Gerson na seleção. Não,
3: todo mundo.
1: Porque pediu. Depois da partida contra o São Paulo, que o Cruzeiro toma 4 lá no Morumbis. Depois daquele jogo, pra mim o Gerson passou a comer a bola no Cruzeiro. Começou a jogar bola de verdade no Cruzeiro. Só que, cara, desde os jogos de mata-mata, especialmente contra o Flamengo, que eu não consigo mais enxergar um bom futebol no Gerson. Inclusive, Charles, na semana passada, quando o Cruzeiro venceu o Vitória... O Gerson foi titular nesse jogo? Foi, né?
0: Foi.
1: Quando o Cruzeiro venceu o Vitória... Eu falei na Band, falei aqui, ó, antes do jogo entre Cruzeiro e São Paulo na semana passada, eu disse nos donos da bola que eu colocaria o Gerson no banco de reservas. Eu falei isso. Eu falei, não, eu colocaria o Gerson. Eu tô mentindo? Eu não disse isso semana passada. Eu falei isso, cara. Então, assim, não tô entendendo. E, assim, se ele fizer 8 jogos excepcionais daqui até o fim do ano, o Cruzeiro ganhar todos e ele comer a bola, eu vou pedir sim na seleção, porque ele tem que jogar bola, isso.
4: Eu consigo passar uns números aqui, HG, rapidamente?
3: Pois não, você tem 1 minuto.
4: Tá, nos últimos 13 jogos, o Cruzeiro sofreu 20 gols nos últimos 13 jogos. Eu confirmo aquilo que eu disse, se o Cruzeiro não fechar esse registro de gols sofridos, não vai conseguir a vaga Libertadores. O ano passado, o time sofreu 31 gols durante toda a campanha. Nesse ano, já sofreu 44 e contando. Lembrando que na era Tite foram 16 gols sofridos, na era Arthur Jorge são 28 gols sofridos. Gente, então,
0: goleador pra reunir.
4: E dos 13 reforços, hoje tem um reforço do Cruzeiro que realmente é útil, que é o Zé Lucas, o restante não consegue ajudar. Tô falando no ano.
3: E sobre a questão de analisar, você tem um jogo para analisar. Então você analisa jogo a jogo, e depois você analisa uma sequência de jogos e você chega aqui e testa a opinião. Porque treino ninguém vê. Então você vai ter que ver o jogo. Aí você viu o jogo ontem, você chega aqui e analisa. Aí você viu o jogo de final de semana, vê o jogo ontem, vê o jogo contra o Grêmio. Você faz, você pega um compilado aí de atuações dos jogos e você analisa. É assim, você não vê treino. Você não sabe quem tá. Você não sabe por que o Lúcio não tá sendo usado pelas beiradas. Você não sabe. Você não sabe por que ele usou o Fabrício Bruno ontem de lateral. Você não sabe. Você não tá no treino. Então no jogo você vê que deu errado. Aí você chega aqui e comenta, não tem outro jeito. Vamos embora e amanhã a gente volta às 11, mas ó, 1:10 durante esse período eleitoral, 1:10 tem os donos da bola. E já tô avisando, hein? Vai feder carbureto por lá. Tchau.
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5: Meio-dia, 10 minutos, agora meio-dia 10. Boa tarde para você que tá chegando agora na programação da Band News FM. É verdade que essa turma aqui do Band News no meio do dia tem uma fama lá de ser atrasada. Mas a gente já tá aqui tem 10 minutos, com muita notícia, muita informação. Tá começando, gente, mais um Band News no meio do dia. Eu sou a Larissa Biscaia, sigo por aqui. Junto comigo, fala Humberto Ferretti, mais uma vez. Ótima tarde para você.
6: Fala, Larissa. Boa tarde para você, para todo mundo ligado na Band News FM. Vamos juntos até as 14h. Agora falando também para quem nos acompanha pelo rádio, menos para Brasília e para Manaus. Nessas duas capitais.
5: Você não gosta de Brasília e Manaus?
6: Não, nada, muito pelo contrário. Brasília, eu fui quando era muito pequenininho. Vou de novo esse ano.
5: Ah, vai?
6: Vou de novo. Manaus eu ainda não conheço. Preciso
5: é muito
6: conhecer.
5: Legal.
6: O André Coutinho gravou um partiu Band News recentemente em Manaus e voltou falando. Falando maravilhas, porque tem o que vai ao ar e tem o que o Coutinho conta pra gente, mostra as fotos, que não cabe tudo no programa. Preciso conhecer Manaus. Fato é que, apesar da tentativa de intriga da Larissa Biscaia, não tenho nada contra as duas cidades. É que nessas duas cidades, nesses dois estados, no caso, Distrito Federal e Amazonas, está rolando, ou vai rolar, o segundo turno da eleição para governador. Por isso, nessas capitais onde a Band News FM tem praça, o horário eleitoral é um pouco mais longo, vai até meio-dia e 20. Portanto, agora, a gente fala para todo mundo que está no rádio, menos em Manaus e no Distrito Federal, a partir do meio-dia e 20, a gente fala para todo o Brasil. Com a presença de Eduardo Eneck.
5: E vamos falar de eleições, então? Não tem como fugir, né, gente? Reta final pro segundo turno. A gente acompanha um pouco da agenda dos dois candidatos à presidência da República. Começa falando sobre a agenda do presidente Lula nessa terça-feira. Rafael Procópio tá na linha com a gente e tem mais informações. Fala, Rafa, boa tarde para você.
7: Oi, Larissa Ferretti, boa tarde para vocês, boa tarde para todos que estão com a gente. Pois é, seguimos aqui no Palácio do Planalto, onde agora há pouco, digamos assim, uma das partes da agenda do presidente da República foi o anúncio de algumas intenções e de algumas medidas que serão enviadas ao Congresso Nacional, um pacotão de situações voltadas para os microempreendedores individuais do Brasil, os MEIs. Esse programa aí que foi apresentado pelo ministro aí do empreendedorismo, chamado Prospera MEI, é formado por 5 medidas e a principal é uma espécie de perdão da dívida desses microempresários com a União a partir do ano que vem. Esse valor total da dívida desses MEIs seria de pouco mais de 12,5 bilhões de reais, sendo para que essa dívida seja saudada a partir de 2027. Há também uma intenção reforçada em uma mensagem ao Congresso Nacional de reajustar o teto do faturamento dos MEIs progressivamente até R$140 mil anuais, com mudanças, como disse, progressivas até o ano de 2028. Uma outra medida também no campo da intenção seria o Pix MEI, um valor de até R$5 mil enviados aos microempreendedores para investimentos gerais. Esse pacotão de 5 medidas foi anunciado agora há pouco aqui no segundo andar do Palácio do Planalto. O presidente Lula falou aí ao final do evento e a gente vai inclusive ouvir um trechinho dele agora.
8: O que nós estamos fazendo é atendendo a um sonho de vocês. Ou seja, nós discutimos há muito tempo por que os MEIs têm que dever 12 bilhões e 700 para a União. Uma dívida que a União sabe que não vai receber. E uma dívida que atrapalha a vida das pessoas de pegar crédito em qualquer outro lugar. Qual é a grandeza da União? É simplesmente limpar o nome de vocês, tirar o nome de vocês. Simplesmente. Por isso, esse perdão. Ou seja, ninguém tem que

0: fazer nenhum esforço, ninguém tem que ir atrás de nada. É o governo que vai tomar atitude de deixar vocês livres.
1: Pessoal, só reforçando que esse pacotão de medidas, eles envolvem algumas questões com o Congresso Nacional. Então, muitas coisas não são assinadas na canetada através de decreto, mas precisam ser enviadas ao Congresso. E só para a gente pontuar, o Afonso vai falar já com a gente, mas ao final dessa participação, digamos assim, o presidente Lula disse que o Partido Liberal, PL, do principal candidato contra ele, Flávio Bolsonaro, disse... Lula disse que o PL topou votar o fim da escala 6x1. E a gente vai já destrinchar essa situação e trazer mais detalhes sobre isso. Muito com você.
2: Valeu, Procópio. Bom trabalho por aí. O Procópio já deu a letra sobre o nosso próximo assunto. A gente fala do outro lado da disputa presidencial. Tem informação sobre a agenda do candidato do PL, o senador Flávio Bolsonaro, que inclusive hoje visitou o pai Jair Bolsonaro, Afonso Marangoni. Está acompanhando o Flávio Bolsonaro e tem os destaques para a gente. Diga lá, Marangoni. Boa tarde.
3: Pois é, boa tarde, Ferretti, Larissa, todo mundo que nos acompanha. Eu estou aqui no Condomínio Solar de Brasília, onde mora o ex-presidente Jair Bolsonaro, e também é o local onde ele cumpre prisão domiciliar. E foi aqui que Flávio Bolsonaro esteve mais cedo, então, para se encontrar com o ex-presidente, depois, né, que teve essa autorização do ministro Alexandre de Moraes. Então, Flávio Bolsonaro já saiu aqui do condomínio, mas antes falou com a imprensa, respondeu algumas perguntas. Em primeiro lugar, falou sobre o quadro mais geral de saúde de Bolsonaro, disse que achou que o pai está bem e que o pai estava feliz, né, com o resultado que ele teve no primeiro turno da disputa à presidência da República. Sobre o MEI que o Rafael Procópio deu a deixa, Flávio Bolsonaro disse que vai votar a favor ao fim da escala de trabalho 6x1, na verdade, né, que esse tema está prestes a ser analisado, então, pelo Senado e que ele, ouvindo os trabalhadores, vai votar por essa medida, embora, disse Flávio Bolsonaro, ele tem uma proposta que considera ainda melhor, mas que não vai contrariar neste momento essa perspectiva de votação da 6x1. Nós temos, inclusive, o que disse o Flávio Bolsonaro e nós vamos acompanhar agora.
4: A maioria dos trabalhadores brasileiros querem o fim da 6x1, então eu vou votar a favor do fim da 6x1. Só que a gente defende algo ainda melhor sempre. Eu queria que tivesse liberdade para o trabalhador montar seu jornal de trabalho. Como é que fica a pessoa que trabalha de home office? Isso não está definido na PEC. Como é que fica aquela mãe que não tem com quem deixar o seu filho, só pode trabalhar, por exemplo, 4 horas por dia, só pode trabalhar de manhã, ou só pode trabalhar de tarde, vai continuar engessada a jornada dela. Mas eu acho que é um processo de evolução, eu acho que a gente tem que buscar ali, é fazer com que o trabalhador tenha direito às férias, a uma folga maior, sim. Só que a realidade do brasileiro hoje é que o Lula quebrou as empresas estão endividadas, e o Lula endividou também as famílias brasileiras, tem 80% das famílias brasileiras que estão endividadas.
3: Pois é, daqui Flávio Bolsonaro segue para São Paulo, ele tem um encontro com representantes do MDB, que deve prestar apoio a ele nesse segundo turno, pelo menos uma ala, né, do partido. Outro encontro com representantes do setor de associativismo. Então essa é a agenda de Flávio Bolsonaro nesta terça-feira.
5: Valeu, Afonso, pelas informações. Claro que a gente vai acompanhando o dia-a-dia dos candidatos, até para entender... qual vai ser o formato deles nesse segundo turno? A gente vê a corrida muito apertada. Hoje, como a gente trouxe agora há pouco, o resultado da pesquisa BTG Nexus, mostrando um empate técnico entre os dois candidatos. E aí, como a gente comentava fora do ar, né, Ferretti? Os dois vão fazer tudo o que podem, usar todos os argumentos que tiverem na manga para tentar pescar esse eleitor que eventualmente está indeciso ou ainda o índice de abstenção, que foi muito alto. Ficou ali na casa de mais de 30 milhões de pessoas. Os candidatos vão atrás, vão lutar com as armas que têm e a gente acompanha esse dia a dia por aqui. A gente fica de olho também no restante do noticiário. Em instantes, o Eduardo Oineg chega para fazer o comentário dele e você, ouvinte, segue com a gente pelo YouTube, Rádio, Fest TV, por onde quiser.
2: E lembrando que no próximo dia, domingo, dia 18, a gente está aguardando os dois aqui. O presidente Lula, do PT, o senador Flávio Bolsonaro, do PL, que, se tudo der certo, vão passar aqui do nosso lado. O estúdio onde ocorrem os debates eleitorais da Band fica a uns 15 metros aqui do estúdio da Band News FM. Esse espaço no entorno do nosso estúdio fica muito movimentado, assessores, convidados, seguranças, muita gente por aí. E a gente espera que ambos estejam aqui no próximo domingo, obviamente, que com cobertura total da Band News FM.
5: Cobertura total e transmissão simultânea também para quem está no rádio, Fest TV, YouTube, aplicativos, até para você que está aí ouvindo a gente pela Alexa. A gente acompanha o debate, esse tão esperado debate entre os dois candidatos à presidência da República. A gente segue por aqui também nas redes sociais, trazendo a cobertura completa em um minutinho. A gente volta a reunir toda a rede Band News, aí sim, com Manaus e Brasília. Estou acompanhando o horário eleitoral por enquanto.

0: Enquanto isso, você ouvinte, segue com a gente. O WhatsApp tá sempre aberto para você pelo nosso 11 999 592 100. Pode fazer o seu comentário, mandar um boa tarde, só não deixa de participar por lá. É o 11 999 592 100 que tá sempre aberto para você. Meio-dia, 20 minutos.
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0: Meio-dia, 21 minutos, agora sim, turma completa aqui no Band News, no meio do dia, rede Band News completa também, seguimos por aqui, mas se você chegou agora, oi, oi, boa tarde pra você, seguimos aqui no Band News, no meio do dia, eu sou a Larissa Biscaia e junto comigo tá ele, Humberto Ferretti, boa tarde.
1: Fala Larissa, boa tarde pra você, pra todo mundo ligado na Band News FM, vamos juntos até as 2 da tarde, você, eu, quem nos acompanha pela internet, pelo rádio, pela Fest TV. E ele, Eduardo Aineg.
2: Salve, meio-dia e um minuto ainda, começando o Band News no meio do dia e um minuto ainda, em ponto, como deve ser, como a gente sempre faz acontecer aqui. Eu sou Eduardo Aineg, fico por aqui até as 2 horas da tarde comigo no estúdio, essa dupla incrível, começando por ela, Larissa Biscaia, que nos diz uma vez mais.
0: Oi, oi, boa tarde.
2: E ele, Humberto Ferretti, que repete de novo.
1: Bora, meu povo, boa tarde.
2: Boa tarde pra você também, ouvinte, querida, você que faz a Band News ser aquilo que ela é. Do Brasil. E partiu a bolota essa de energia que emana da turbina adicional da usina hidrelétrica de Itaipu para disparar o maior sistema de captação de som del mundo. Captaria vaia se houvesse, mas não as lalaial que assam a palausos que partem todos os terraços, todas as lajes, todas as varandas gourmet. Que também são captadas através dos vídeos, a prova de som através do concreto armado. Você que está agora na cortina preparando seu almoço. Coma saudável, muitas cores no prato. Atenção! Não vai deixar queimar comida nem no fogão, nem no micro-ondas, nem no forno a lenha, no fogão a lenha, no forno de pizza, nem na churrasqueira, nem na sua air fryer. Você que está agora levando os filhos para a escola. Tem criança que hoje não vai à aula, teve aula ontem e hoje emendou. Tem aquele negócio de semana do saco cheio. Não sei quando que é.
0: Mas no terceirão, que, geralmente.
2: No terceirão. Tem gente que não tem aula hoje, que eu sei. E que tá dormindo até essa hora, acho. Acredito. É. Mas ontem, aquele vidão, né? Segunda-feira, e aí vai dormir tarde, e aí, resultado, amanhã tem que acordar 6 horas da manhã, só que acorda 1 da tarde hoje, aquele inferno. Você que tá voltando, os moleques da escola, você que tá indo trabalhar, começando Band News no meio do dia, em ponto, meio-dia e 23 minutos. Bom, eu queria para nossa conversa de hoje... Mãe, tô na TV. Mãe, tudo bem, dona Latife? Acompanhando a gente todos os dias. E a nossa telespectadora, nossa ouvinte hiper fiel. Eu queria, antes da gente conversar, por sugestão da Larissa Biscay, a gente joga a imagem e depois a gente explica. Uhum. Quem estiver vendo, assiste. Quem não estiver vendo, em seguida a gente explica. É um vídeo de 1964. Vamos lá. Quem só ouviu, uma menina aparece no campo, uma imagem preto e branco, é de 1964, aí ela está com uma margarida na mão e ela começa a tirar as pétalas e ela vai contando de um jeito atrapalhado, ela vai contando direitinho, de repente ela erra a numeração, mas ela está contando de 1 a 10 e a câmera vai se aproximando dela, se aproximando dela. É uma menina, nos Estados Unidos, isso é uma peça de campanha eleitoral de 1964. Quando ela chega no 9, aí some a voz dela, entra uma contagem regressiva, aquela clássica contagem regressiva, uma voz grave falando 10, 9, 8, 7, e a câmera vai se aproximando dos olhos dela, escolhe um dos olhos, se aproxima, até que chega na pupila. Então você só vê uma imagem preta e pum, você tem aquele cogumelo da explosão nuclear. A gente parou aí o vídeo. O vídeo continua com o candidato democrata, que era presidente, em busca da reeleição, Lyndon Johnson, que disputava com o Barry Goldwater, republicano, que propunha uma política externa mais rigorosa contra os inimigos, leia-se, União Soviética. Anos antes, Lyndon Johnson, que tinha sido vice do Kennedy, a acompanhou e viu a crise dos mísseis, tensão, a Guerra Fria, aquela confusão toda. E ele queria sugerir, Lyndon Johnson, com essa peça de campanha, que trocar a candidatura dele de reeleição pela candidatura do Goldwater seria uma loucura, porque você poderia ter uma guerra nuclear, você poderia ter um doido apertando o botão. Não fala nada disso, nem precisa, porque é desnecessário. A mensagem junta a inocência da criança, o medo da guerra nuclear, o risco da vitória do adversário, e fica com aquela tensão no ar, explorando o medo, medo, medo. E eu coloquei essa imagem. Aliás, o Lyndon Johnson ganhou uma das vitórias mais largas da história das eleições nos Estados Unidos. Esse comercial só foi para o ar uma vez, uma única vez. E causou um frisson. E ele é um ícone de campanha política pela forma, pela beleza, né? Pela beleza, eu digo, pela qualidade da mensagem, pela simplicidade, pela força. E claro, naquele tempo, 1964, você tinha rádio e televisão. Rádio e televisão. Tinha jornais. Mas era rádio e televisão. As peças de campanha eram rádio e televisão. Hoje em dia, você tem as redes sociais para adicionar e espalhar um pouco dessa ideia do medo, né? E o medo é talvez o sentimento mais explorado em todas as campanhas ao longo da história. Medo, medo. E não é só o medo da troca, é o medo também da manutenção. Se ficar o candidato que está aí, vai ser um horror. Se entrar o que quer entrar, vai ser um horror. Medo. E é uma coisa interessante, porque você tem o medo que as pessoas de fato têm, medo da inflação, medo da insegurança, medo do emprego, medo, medo, o medo real, com o medo que as campanhas espalham. Então você tem o medo verdadeiro e o medo que as campanhas espalham. Alguns são razoáveis, outros beiram a loucura, né? Então você, obviamente, o governo sempre vai explorar a ideia de que você pode perder conquistas sociais. Fernando Henrique fez isso em 1998. Se você não me reeleger, você vai perder conquistas sociais e econômicas naquele tempo. Em 2002, o Serra era candidato contra o Lula, perdeu a eleição, mas ele dizia, se você botar o Lula, a inflação que a gente derrotou pode voltar. E aí o Lula, que queria entrar, o que ele fez? A esperança vai vencer o medo, porque ele tinha que vencer o medo, percebe? O medo. Aí, no que ele entrou, aí ele pegou o discurso do medo, que o vitimou, não o vitimou porque ele venceu em 2002, mas que ele enfrentou em 2002, e aí ele incorporou. Aí 2006 é o medo de perder as conquistas. 2010 com a Dilma, o medo de perder as conquistas. 2014 com a Dilma, o medo de perder as conquistas. E agora, 2026, o medo de perder as conquistas. É do jogo. E os candidatos de oposição? O medo de não mudar. O medo de não mudar. Vai ficar tudo como está. E é o medo, medo, medo, medo, medo, medo. É muito curioso, porque a Dilma, em 2010, ela percebeu, a campanha dela, né, o João Santana, que fez a campanha dela, percebeu que havia um desconforto, uma vontade das pessoas de mudar. Então, já em 2010, a palavra mudança, não foram eles que inventaram isso, porque outras campanhas já tinham feito isso, mas na campanha federal foi quando apareceu, em 2010, ela incorporou a ideia de mudança e colocou para o Brasil seguir mudando. Como seguir mudando? É para não mudar nada, né? Porque é para manter o governo. Não. Mas estava ruim, não estava tão bom o ambiente, embora o Lula estivesse lá com 80 e tantos por cento de aprovação. 2014, tendo o Brasil em 2013 vivido um momento muito ruim, as manifestações e tal, aí era governo novo, ideias novas. Como um governo novo? É o mesmo governo. Não, é um governo novo, você vai me reeleger. Governo novo, ideias novas. Esse foi o lema do segundo turno. No primeiro turno era mais mudanças, mais futuro. Olha que coisa fantástica. Tinha uma pesquisa do Datafolha, em 74% dos entrevistados falavam que queriam mudança. Isso em 2014. Então, o que a campanha da Dilma fez? Jogou mudança para dentro para dar uma anulada no discurso da oposição. E funcionou. E funcionou. Com um detalhe importante, que 34% achava que a Dilma era a pessoa mais preparada para promover as mudanças. Ou seja, percebe que mudança que nesse comercial chamado Margarida, Daisy, nesse comercial Daisy do Lyndon Johnson, mudança é trocar o governo, é ruim. Mas tem hora que o governo diz, eu vou mudar. E tem hora que o eleitor, quando ele fala que quer uma mudança, ele não quer uma mudança do governo. Às vezes ele quer uma redução de imposto, às vezes ele quer mais benefício, às vezes ele quer um combate maior à corrupção, às vezes ele quer um sentimento de que a vida dele vai melhorar. Então não dá para a gente ser literal como em 64 o Johnson foi, não digo literal, mas objetivo. Não bota um outro que vai dar ruim. Agora, e com o passar do tempo, as coisas vão ficando mais complicadas. E por trás, como eu falei, o medo que se opõe à esperança, e o Lula já esteve do lado da esperança, agora está do lado do medo, na hora do lado da manutenção da ideia do medo da troca, mas já esteve do lado da esperança vencendo o medo. Mas você tem outros sentimentos que estão envolvidos numa escolha como essa, o que torna a campanha sempre uma coisa muito complexa, né? Eu falei da mudança e da continuidade, tem o novo versus o velho, não o novo necessariamente mais novo de idade, mas as ideias novas versus as ideias velhas, em que os dois lados tentam aplicar no outro a ideia de que o outro defende ideias velhas. O Lula chamando o Flávio de retrocesso, ou seja, o passado, e o Flávio dizendo que vai modernizar e que o Lula representa o passado, né? E um falando, eu sou experiente, o outro é uma aventura. Um falando, olha, eu represento uma transformação, o outro é a manutenção de um modelo. Os dois se apresentando como antissistema, que é a coisa mais engraçada do mundo. Você vê um senador e um presidente falando que estão contra o sistema. Que sistema? Quem é o sistema, então? Quem é o sistema? O Renan Santos? Né? O Cury? O que é o sistema? Aí você vê, então, esse ciclo de ideias, de sentimentos sendo explorados, e porque os sentimentos que são usados nas campanhas são coisas que as pessoas entendem sem precisar entender e se aprofundar nas ideias dos candidatos. Então, quando o Lula era a esperança vencendo o medo, e ele precisava mostrar que a esperança não era algo imaterial, ou que era algo demonstrável. Então, para que a esperança vencesse o medo, ele fez a Carta ao Povo Brasileiro, né? Então, para dar uma certa tangibilidade na esperança, não ser só uma ideia solta. E a ideia de mudar, por exemplo, agora na campanha do segundo turno, no primeiro programa de rádio que o Flávio fez no segundo turno, ele falou em mudar ou mudança 22 vezes num programa, né? Os dois discutindo que mudar é bom se for comigo e mudar é ruim se for com o outro, né? Isso é evidente, esse é o tom das campanhas. Mas aí vem uma discussão que é muito interessante. Uma campanha é uma operação de comunicação, envolve estrategistas, publicitários, pesquisadores, eles ficam estudando o eleitorado, as necessidades do eleitorado, a demografia e tal. Mas tem um personagem que é o Sua Excelência o eleitor, Sua Excelência o grande público, Sua Excelência o cidadão, que ele participa da construção da mensagem. Então, assim, o sujeito transmite uma informação, ele prepara uma informação, ele prepara um conteúdo. E o conteúdo vai. Aí a interpretação, aquele que recebe a mensagem dá a mensagem recebida. E a mensagem tem por objetivo ou reforçar uma posição ou persuadir a pessoa a mudar de posição, tentar interferir para que mude de posição. A pergunta que fica é se como é quanto que o público participa e quanto que a campanha domina nesse processo de possível conversão ou de interferência. Por quê? A ideia de que a gente aceita com facilidade qualquer mensagem bate de frente com o que dizem os estudos. A gente aceita com facilidade as ideias e mensagens que combinam com as nossas crenças. Mas a gente coloca sob um escrutínio muito rigoroso as ideias que confrontam aquilo que a gente acredita. E é maluco isso, porque numa sociedade altamente polarizada, o contato com informações que são divergentes aumenta a polarização. Quando uma pessoa é mais bem informada ainda, ou mais bem formada, se a gente quiser, ela tem mais instrumentos e mais ferramenta para confrontar aquela informação e defender o que ela pensa e reagir à informação que chega. Então é um negócio muito doido, porque um indicador econômico ruim faz aquele que apoia o candidato à oposição enxergar uma prova inescapável de má gestão. Ah, que dúvida, esse governo é um lixo. Está aí. Já o cara que apoia o candidato do governo, no caso Lula, ele diz, mas gente, e a herança que ele recebeu? E as condições internacionais? E a guerra no Oriente Médio? Olha só o que está acontecendo com o petróleo. É muito diferente do governo Bolsonaro, que não tinha nada disso. Eu disse, como não? Tinha pandemia. E aí fica. Os dois, na verdade, já têm as suas preferências. E a preferência vem primeiro. E é isso que essa campanha está mostrando. A preferência vem primeiro e as informações ajudam a organizar os argumentos para revidar as informações que chegam e que confrontam a crença daqueles que já decidiram. A pergunta é, quantos ainda estão abertos nesse universo todo a ouvir com, não digo independência, mas com abertura suficiente para ir para um lado ou para o outro? É muito complicado, porque algumas pesquisas falam que 94% das pessoas já decidiram, é o que diz o último Datafolha, vai ter Datafolha essa quarta-feira. Então a gente parte do princípio que 6% não sabem. Você acredita mesmo que 6% das pessoas estão em dúvida se votam no Lula ou no Flávio? Eu não boto fé nesse número. Eu boto fé no número que o cara diz assim, eu não sei o que eu vou fazer. Mas se ele tivesse um candidato, se ele fosse chamado, tá, mas se você fosse escolher um candidato, ele não ia ficar em dúvida entre Lula e Flávio. Ele ia ficar em dúvida se ele iria declinar o nome do Lula ou declinar o nome do Flávio. Mas ninguém, a essa altura do campeonato, a não ser marginalmente, tem dúvida se vota no candidato do PT ou no candidato do PL. Porque são coisas muito diferentes. E é interessante que, a essa altura, principalmente por causa das redes sociais, de tanto que as pessoas acompanham os conteúdos que as agradam, a timeline dela já está absolutamente enviesada e ela fica vendo aquilo que ela quer. E vendo aquilo que ela quer. Então, para as pessoas que são adoradoras de uma candidatura ou adoradoras de outra, os eventos do final de semana são diferentes. Os eventos do final de semana para o adorador do PT, o adorador do Lula, as maiores manifestações dos últimos 1.500 anos. Para os adoradores do Bolsonaro, é assim, os arruaceiros fumaram maconha e quebraram tudo em todos os lugares, é a maior arruaça desde não sei o quê. Aí vão os adoradores do Lula e falam, essa arruaça é o 8 de janeiro e isso aí não é arruaça e outro. Porque a timeline reproduz essa realidade. Então, para quem gosta do Lula, só aparecem aqueles caras que gostam do Lula, falando coisa que o cara gosta do Lula. E para os caras que gostam do Bolsonaro, vão aqueles caras no evento do Lula para perguntar: você é a favor da liberdade? E se eu te disser que o Jair Bolsonaro disse tal coisa, o que você diria? Eu diria que ele é um idiota, mas quem disse isso foi o Lula. E aí o cara briga, aí vem um sujeito e vai empurrar, encosta em mim, encosta em mim. É isso. E aí fica essa verdade da bolha, essa verdade digital, rodando e parecendo que o Brasil está fervilhante. Confesso que para a gente ir para a vida real, a gente vai para as ruas. Você vai para as ruas ver a vida real. Você não vê ondas de pessoas com bandeiras de todas as cores andando, já queremos o Lula, queremos o Bolsonaro. Tem isso no mundo digital. Não dá para não ver o que aconteceu no final de semana. Né? Agora, as pessoas enxergam isso, cada um, cada grupo com sua lente. E é interessante que tem um trabalho de 2018 que saiu nos Estados Unidos, e eles foram medir a capacidade que as campanhas têm de mudar os votos em eleições gerais. E eles chegaram à conclusão, quando ele diz mudar o voto, é assim: o mundo está indo para um lado, vai para o outro. Eles não negam a importância das campanhas, a importância dos debates, a importância dos acontecimentos. O que eles dizem é: não basta, quando ele fala campanha, não é a campanha eleitoral, é os marqueteiros. Eles não têm o poder de achar um pá, achei o argumento que agora muda tudo. Não existe. Eles chegaram à conclusão que o efeito disso é perto de zero. Amanhã eu posso mergulhar um pouco mais nesse estudo para a gente poder discuti-lo com um pouco mais de cuidado. Mas para deixar claro que a capacidade que um marqueteiro tem de, ou digamos, de dois marqueteiros que peguem o mesmo candidato, que não é possível, você teria que ter um grupo de controle, que é impossível, você teria que ter um candidato e um candidato placebo, né? Não existe isso. E você fazer o teste para ver, trocar os marqueteiros, pega o marqueteiro do Flávio e bota para o Lula, pega o marqueteiro do Lula e bota para o Flávio. Será que em vez de estar o Flávio ter fechado na frente do Lula, o Lula fecharia na frente do Flávio? Essa é a questão, é isso que o estudo propõe. O estudo sugere que não. Que o conjunto de informações disponíveis em favor de um determinado candidato não vai mudar porque o camarada encontrou uma forma mágica, mágica. Claro que você tem nuances, claro que você tem acertos e erros numa campanha, mas os acertos e os erros de uma campanha, em geral, são movimentos políticos e não um jingle errado, sabe? É isso que ele sugere. E isso é uma discussão muito interessante, porque quando você chega num determinado estágio da campanha, que a gente não sabe se está ou se não está, vamos ver as pesquisas de quarta, Datafolha, pesquisa de quinta na Quest, para poder aferir se está ou não está, mas existe um momento em que isso acontece, em que as acusações feitas ao candidato que você defende passam a ser acusações que você sente contra você. E aí, o adversário, o candidato adversário, se torna uma ameaça a você. E aí não importa mais o que o cara diga. Eles acham o ladrão que roubou, tem que ter... Aí o cara fala... E o outro que... E fica um troço que não tem fim. Então, é engraçado porque alguns analistas ficam tentando quantificar as acusações, ficam tentando dosar. Olha, esse aqui está com 1,5 kg de denúncia, esse aqui está com 1,320 kg, sabe? 1,5 m de lama, esse aqui está com quase 2 m de lama. Ficam tentando dosar quando, na verdade, a sociedade não faz esse cálculo nessa conta matemática. E não é a sociedade brasileira. Não é o eleitor brasileiro, porque o eleitor brasileiro é ignorante, o eleitor húngaro é genial. Não tem nada a ver com isso. O fato é, as pessoas, elas são movidas por sentimentos e por decisões racionais e lógicas. Elas têm inclinações. E chega uma hora em que elas estão abastecidas. Elas estão abastecidas. Elas já formaram uma percepção. Elas já chegaram a uma conclusão. elas já resolveram o que elas vão fazer. E como muitas vezes as pesquisas não conseguem captar isso, os donos de instituto de pesquisa depois dizem para a gente, e a gente reproduz, só houve uma mudança de última hora. É sempre uma mudança de última hora. Então é de se perguntar por que, que a gente não põe as pesquisas só na última hora, porque se a mudança é só de última hora. Mas a verdade é que o sentimento vai sendo construído, chega uma hora que solidifica, e aí não adianta fazer mais nada, sabe? Não adianta fazer mais nada. Como nenhuma campanha sabe dizer em que momento isso acontece, quando eu digo nenhuma campanha, nenhuma organização de candidatura sabe dizer quando isso acontece, você vê todo mundo se mexendo. Então, esse final de semana foi um final de semana impressionante de movimentação do PT, E o lado do Flávio Bolsonaro olhou para isso e falou: caramba, tomaram um susto. Agora, isso vai converter convertidos ou converter não convertidos? A gente não tem a menor ideia. Então, eu acho que a gente tem dois dias importantíssimos, quarta e quinta, por causa das pesquisas. Datafolha fez a primeira e vai ter essa agora, e a gente vai poder olhar. Se sai de 52 a 48 para 51 a 49, aí você tem uma coisa em movimento, né? Ah, mas é um ponto só. Tudo bem, mas é um ponto só, mas podia ir para 53 a 47, né? Então, foi para 51 a 49. E se for para 53 a 47, a campanha do Flávio vai festejar e a campanha do Lula vai dizer: não, mas é na margem de erro, subiu um. Sim, mas podia ter caído um. Então, é importante o que vai acontecer. Não há precisão para medir um ponto, não há. 53 a 47, 52 a 48 ou 51 a 49 é rigorosamente a mesma coisa. Mas, ainda assim, pode ter certeza que vai mudar o humor, vão mudar decisões que a campanha eventualmente pode tomar, essa ou aquela campanha. Então, quarta e quinta vão ser dias muito interessantes, muito importantes. Não sei se você concorda ou discorda, essa é a opinião que eu tenho sobre o assunto.
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0: Agora é 12:51.
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0: Agora as informações do trânsito com Diego Costa. Boa tarde, Diego.
2: Boa tarde para você também, para o ouvinte Band News FM. Na MG10 tem lentidão agora no sentido centro de BH, passagem pelo bairro Serra Verde, um pouco depois do trevo de Santa Luzia. Por lá ocorre obra de recapeamento, pista parcialmente fechada e filas desde a cidade administrativa. A pista marginal é opção de rota. Antes também, ainda na região de Vespasiano, tem lentidão por causa de trabalhos próximo ao entroncamento com a MG-424. Já você, ouvinte Band News, que agora deixa a capital e vai rumo ao vetor norte pela MG-10, não enfrenta dificuldades. 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
0: Obrigado, Diego. 12:52.
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Meio-dia e 57. A Defesa Civil isola o apartamento atingido por um incêndio no bairro Prado, na região oeste de Belo Horizonte. Na vistoria, foram identificados danos em tubulações e nas instalações elétricas do imóvel, e apesar disso, a edificação foi classificada como de baixo risco. O incêndio aconteceu na tarde dessa segunda-feira, no segundo andar do prédio, e um adolescente de 15 anos sofreu queimaduras de segundo grau, e a mãe dele, de 55 anos, foi encontrada inconsciente. Os dois foram levados para o Hospital João 23. Outras 6 pessoas foram atendidas pelo SAMU no local, mas não precisaram ser hospitalizadas. Segundo os bombeiros, 7 viaturas foram mobilizadas para o combate às chamas. Agora, meio-dia e 58.

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0: Meio-dia, 59 minutos, há 2 semanas do segundo turno, a campanha presidencial ainda é marcada por ataques entre os candidatos e pela falta de propostas detalhadas para áreas importantes do país. A economia é um dos principais pontos de interrogação, com promessas de ajuste fiscal e redução de gastos, que ainda não foram acompanhadas das explicações claras sobre como elas seriam colocadas em prática. Esse cenário aumenta a expectativa para o debate da Band, como o Ferretti falou mais cedo, marcado agora para 18 de outubro, domingo. O jornalista Fernando Mitre e o cientista político Fernando Schiller avaliam que até agora a disputa tem sido mais voltada a desgastar a imagem do adversário do que apresentar projetos completos de governo. Na avaliação dos dois, a lógica do marketing eleitoral ajuda a explicar por que os ataques acabam ocupando mais espaço do que a discussão de propostas.
1: É o debate não controlado da campanha, né? Porque o espaço do marketing é um espaço controlado pelo marketing, claro. Né? E nas campanhas de marketing, a lógica de você aumentar a rejeição do outro lado vale mais, é triste dizer isso, vale mais do ponto de vista puramente publicitário, né, do que apresentar uma ideia propositiva.
2: Um plano de governo.
3: A dificuldade de apresentar propostas concretas aparece em diferentes áreas. Na economia, Flávio Bolsonaro fala em um tesouraço para reduzir gastos, mas ainda precisa detalhar como faria os cortes. Lula, por sua vez, é cobrado por medidas de ajuste fiscal, mas também não apresentou de forma clara todas as ações que pretende adotar. O desafio é explicar como as promessas seriam financiadas e quais efeitos teriam sobre as contas públicas e a população. Na segurança pública, a discussão também tem ficado concentrada em frases de efeito e medidas pontuais, como o aumento de penas para crimes específicos. Um programa mais amplo, porém, exige detalhar como funcionariam a integração entre as forças policiais, a coordenação nacional e as ações de prevenção ao crime, respeitando as atribuições dos estados. Outro tema que entrou na disputa foi a proposta de mudanças constitucionais apresentada por Flávio Bolsonaro, incluindo alterações no judiciário, a redução da maioridade penal e o fim da reeleição. As declarações provocaram reações e passaram a ser exploradas politicamente por adversários. Para os analistas, o problema é que até discussões relevantes acabam transformadas em munição eleitoral sem que candidatos aprofundem o conteúdo das medidas.
4: Agora, é complexo, um projeto de segurança é complexo, inclui a integração de todas as forças legais anticrime, e inclui coordenação nacional, inclui autonomia dos estados, inclui um conjunto de medidas prévias, né, para lutar contra o crime antes dele acontecer. Tem uma porção de coisa aí que não tem merecido esse tipo de atenção, digamos, teórica dos candidatos.
0: É nesse cenário que entra o nosso debate aqui na Band, ganha importância, encontro pode abrir espaço para que os candidatos expliquem as propostas e sejam questionados sobre elas também. O debate está marcado para o dia 18 de outubro, debate entre Lula e Flávio Bolsonaro, 8 horas da noite, você tem transmissão completa por todos os canais do Grupo Bandeirantes.
5: Bom, a ausência de propostas é a marca de 2026 ao lado de um show de horrores nos ataques pessoais, né? Qualquer coisa. As duas campanhas falam uma da outra, qualquer coisa. Não tem limite, não tem base na verdade, não tem mais compromisso com coisa alguma. Né? Vamos destroçar e destruir. Não é uma novidade. Não é uma novidade. A campanha passada foi assim, as campanhas têm sido assim, as campanhas estaduais foram assim, e ninguém está querendo discutir proposta. Agora, tem uma coisa, não há, e isso é importante, por parte da sociedade, o Schiller já falou sobre isso, e é verdade, uma sociedade que está ansiosa por propostas. Cadê? Todo mundo cobra. O que você acha que fala dessa campanha? Propostas objetivas. Agora as pessoas compartilham a pancadaria nas suas redes também, uma detonando a outra. Ah, não, vou compartilhar a proposta de segurança que o meu candidato tem para discutir e debater com a proposta de segurança que o seu candidato tem. Vamos fazer um grupo de trabalho, em vez de a gente se unir para ouvir seresta, vamos nos unir para discutir propostas para a segurança pública. Não existe isso. É pancadaria atrás de pancadaria. O Flávio Bolsonaro não explicou medida alguma. O Lula não explicou medida alguma. É um festival de enganação dos dois, como era um festival de enganação os outros também. Era uma acusação à honra de um e de outro. É um desastre, assim. É um desastre. Então, nós vamos eleger o novo ou o atual presidente, reeleger o atual presidente, sem que a gente saiba o que nos aguarda. A gente não tem a menor ideia do que nos aguarda, seja com o Lula, seja com o Flávio Bolsonaro. Então, a nossa esperança, a última, é que no debate do dia 18, a gente consiga, eles frente a frente, fazer com que eles discutam um pouco de Brasil. Se eles reproduzirem a pancadaria da campanha no palco do debate, vai ficar claro que é uma opção pessoal deles. Eles escolheram esse caminho. Mas eles vão ter a oportunidade de dizer: eu vou fazer isso. Isso, o senhor, o que que vai fazer? Né? Isso é muito importante. A gente espera que isso aconteça. Não aconteceu na eleição passada. A eleição passada foi ridícula no campo das propostas federais. Foi melhor no campo de propostas estaduais, é preciso que se diga. Essa piorou as estaduais e a federal está asquerosa. Vamos ver.

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2: Uma pequena loja de perfumes e um salão de beleza foram o início de uma trajetória empreendedora de sucesso da professora Maria Aparecida Bermudes. Buscando uma renda extra para a família, ela construiu uma empresa sólida com a presença da filha Carla Bermudes nos negócios. Hoje, com foco no mercado digital, a fundadora da Evas Perfumaria fala sobre a preocupação com o cliente e com a fidelização dos consumidores mesmo com o crescimento da rede de perfumaria.
6: Então, a minha preocupação, assim, sempre foi, e ainda vou, né, às lojas, assim, eu sou muito preocupada, né, porque eu vejo ainda muita falha, com tanta tecnologia, a parte humana falhando com o cliente, né, às vezes analisando como ele está vestido, ou que ele, nossa, como converter venda, uma pessoa que veio comprar uma acetona, a gente conseguir vender, fazer uma excelente venda.
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0: A gente colocou a vinheta da Juliana Rosa e agora deu uma descasadinha, mas a Juliana Rosa está aqui com a gente para conversar. Juliana, vem cá. Mais um, não. Agora um perdão para o MEI. É isso, Juliana?
1: Tudo bom, Eneg? Boa tarde para você, para a Lari, para o Ferretti. Boa tarde aí para o pessoal.

0: entusiasmar aí o eleitorado. Já foram mais de 200 bilhões de reais em medidas que têm sido pouco eficientes para fazer essa vantagem, como a gente está vendo aí nas pesquisas eleitorais entre Lula e Flávio, né? Normalmente quem tem a caneta na mão e tem esse poder de anunciar medidas para poder animar o eleitorado tem uma vantagem, mas a leitura é que já foram muitas medidas, né? Já somaram aí entre desenrola, aumento do reajuste aí do Bolsa Família, né? Foram muitas medidas agora, já tinha tido uma outra medida agora recentemente, de recompra de dívidas, e agora então o anúncio que foi feito agora há pouco pelo governo é um perdão de dívidas tributárias para mês que tem essa a dívida ativa inscrita na União. Olha, o número aqui que o governo está divulgando é que são dívidas que já eram dadas como perdidas, que eles estão então perdoando mês com. São 3 milhões e 600 mil pessoas que vão ser beneficiadas, com impacto de 12,6 bilhões. É um projeto que ainda precisa passar pelo Congresso, mas enfim, joga-se aí no ventilador, né, para mostrar que está fazendo uma tentativa de ajudar as pessoas a pagarem dívidas. O fato, Ineg, é que você vê que o desafio para poder equilibrar as contas públicas a partir de 2027 ele vai crescendo. Então, seja quem pegar o país, vai ter os subsídios aos combustíveis, né, que essa conta não está fechando exatamente como o governo está dizendo. Você vai empurrando com a barriga e um monte de aumento de despesa, quando sem aumentar já tinha um desafio enorme, né? Esse ano a gente vai fechar com um rombo na prática, a diferença entre receitas e despesas de mais de 50 bilhões de reais pelas projeções, um crescimento da dívida. Portanto, não adianta falar, o Ineg, tanto o Flávio quanto o Lula, os dois falam que vão ter responsabilidade com as contas e que vão adotar medidas para poder fazer o ajuste, né? Você vai aumentando o tamanho do ajuste, ano que vem, arruma a casa, né? Deixa ela bastante desarrumada, mas em 2027 os dois estão dizendo que vão arrumar a casa, sendo que Lula vai arrumar de uma maneira mais moderada, mais leve, aos poucos, e o Flávio está dizendo que vai arrumar de uma maneira mais rápida, com medidas mais, enfim, em um ano, né, vai fazer aquele dever de casa dos 200 bilhões de economia. No fundo, Ineg, a gente não tem ainda nenhuma informação do que uma ou outra campanha vão fazer se assumirem o país, né? O que é super preocupante do ponto de vista de planejamento, do ponto de vista de. Para você dar seu voto, se você pensar na questão fiscal propriamente dita, mas obviamente entre outras tantas questões que não estão sendo ditas, né? A gente vai indo aí para mais um voto agora no segundo turno no escuro. Porque você vê, não adianta, o que eu tenho ouvido muito falar na economia, né? Assim, o Lula fala muito que, eu sempre fui responsável, né? Eu fui o único presidente que fez superávit. Aí você vai fazer as comparações com o governo anterior do Bolsonaro. O Bolsonaro também gastou muito no último ano das eleições, né? Antes das eleições. Ah, mas gastou menos do que o Lula. Lula já gastou 200 bi, o governo Bolsonaro gastou 40 bi. Então, o Lula gasta muito mais que o Bolsonaro. A gente não quer saber do passado, né, Oineg? A gente quer saber do futuro. O que que eles vão entregar para a sociedade? Porque eles vão ter que cortar. As pessoas querem saber a verdade, né, Oineg? Não adianta ficar falando, não vou cortar em nada, mas vou fazer um equilíbrio fiscal. É o quê? Uma mágica? Então, é tudo muito nebuloso e muito ruim a gente, mais uma vez, né, chegar nessa reta final sem saber nada do que vai ser entregue em termos práticos, né, Enem?
1: E nós não vamos saber, não vamos saber. Nós vamos para a urna sem saber, nem por parte do governo que quer ficar, nem por parte da campanha que quer entrar. Juliana Rosa, Economia com você, a gente volta a conversar amanhã. Valeu, obrigado.
0: Valeu, beijão.

Eu sou Pedro Jelinek e te acompanho nesta tarde de terça-feira, dia 13 de outubro de 2026, aqui na programação local da Rádio Band News FM BH.

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1: Uma hora e 15 minutos, seis nomes são anunciados para a equipe de transição de Cleitinho, eleito governador de Minas no primeiro turno das eleições de 2026. Além do nome de Gabriel Azevedo, anunciado no final de semana e que também concorreu ao pleito das eleições, Rafael Antônio Silva, Bernardo Freitas Graciano, Liana Portilho Matos, Rafael Fonseca, Dairel Farinha e Maria do Socorro Costa Almeida também passam a figurar a lista, que já possui ao todo 26 nomes. De acordo com a assessoria de imprensa de Cleitinho, a agenda de reuniões com as equipes do atual governo começa em 23 de outubro. 1:16.
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9: Hoje eu me superei. Nós nos superamos, porque tudo é feito em trabalho em grupo, né?
10: Ah,
9: a gente
10: mais
9: tem
10: ou
9: que
10: menos.
9: Pensar
10: não,
9: isso.
10: Não.
9: É, tudo é feito em trabalho em grupo. A gente não chegou aqui por conta própria, não.
10: Não chegou. Mas a gente pode ter, cada um tem uma atribuição.
11: Ah, eu tô fora dessa.
10: Você é a senhora do tempo.
11: É.
9: Mas sabe o que é engraçado? Ontem eu virei pontualmente 1h da tarde. Aí vocês vão dizer, ah, isso aí é conversinha, lero-lero. Se voltar domingo, no YouTube, consegue ver. Ontem foi segunda.
10: Não, segunda-feira.
9: E aí, o nosso ouvinte, o Valdir, que sempre participa, hoje ele mandou mais cedo pra gente. Boa tarde, não é porque eu sou fã da Larissa, mas ontem ela virou 1h em ponto. talvez o problema não seja eu. Já pararam para pensar?
11: A gente já esclareceu aqui que quando é feriado, quando tem uma escala diferente, a gente não conta para as estatísticas.
10: E tem outra coisa também, né, Ferretti? O bom piloto você não conhece só no céu de brigadeiro,
11: é isso,
10: né?
11: É isso.
10: O capitão, a gente, o navio, você sabe que mata revolto.
9: Eu vou ter que dar uma de Ayrton Senna agora, porque a gente tem hora de conteúdo para encaixar em 38 minutos.
10: Maria.
9: O que vocês acham?
10: Me deixem trabalhar.
11: Bora.
10: Então, 1h22, começando o que se pode definir de o quê? Se não é nem ato,
9: Esse restinho de Band News no meio do dia.
10: Eu, Eduardo Inegue, Larissa Biscaia, pontualíssima, e Humberto Ferretti e as notícias, claro.
9: Estamos aqui para isso. A campanha à reeleição do presidente Lula registra no TSE o canal do WhatsApp Exército do Lula, criado por um aliado do petista, o deputado federal André Janones. A medida atende a uma determinação do presidente do Tribunal Superior Eleitoral, Nunes Marques, para liberar o funcionamento da ferramenta. O ministro mandou que o canal seja registrado como meio oficial de campanha do PT. O Exército do Lula traz áudios, vídeos e orientações para apoiadores do presidente da República. Ontem, a área técnica do TSE disse a Nunes Marques que não identificou o compartilhamento de informações classificadas como falsas. Nesta tarde, o Tribunal Superior Eleitoral promove uma reunião com representantes das campanhas presidenciais de Lula e Flávio Bolsonaro. Quem tem mais informações é o Márcio Rocha.
3: O presidente do Tribunal Superior Eleitoral, ministro Nunes Marques, vai realizar uma reunião na tarde desta terça-feira com as equipes jurídicas das campanhas do presidente Luiz Inácio Lula da Silva e do senador Flávio Bolsonaro. O encontro ocorre em meio a uma batalha jurídica por liminares entre as duas campanhas e um clima de desconfiança. A eleição de 2026 já se tornou um marco em termos de judicialização das campanhas à presidência. O TSE recebeu 698 processos envolvendo as duas principais candidaturas até o último dia 4 de outubro, um recorde considerando as duas últimas eleições presidenciais.
12: O senador Flávio Bolsonaro, candidato do PL à presidência da República, muda de posição e declara que vai votar a favor do fim da escala de trabalho 6x1. A votação está prevista para amanhã, no plenário do Senado. Até então, Flávio se manifestava contrário ao fim do modelo e defendia a negociação da jornada de trabalho entre patrão e empregado. O presidente Lula avaliou que o PL decidiu apoiar o fim da escala de trabalho 6x1 após a pressão da sociedade com as manifestações nas ruas nos últimos dias. A declaração do petista foi dada mais cedo no anúncio do perdão das dívidas dos microempreendedores individuais com a União.
9: O presidente do STF se reúne com a direção da Polícia Federal para tratar do caso do Banco Master. Informações com Afonso Marangoni.
13: O presidente do Supremo Tribunal Federal, Edson Fachin, se reúne na tarde desta terça-feira com o diretor-geral da Polícia Federal, Andrei Rodrigues. Eles discutem menções a integrantes do Supremo no caso Master. O material foi requisitado por Fachin ao diretor-geral da PF ao confirmar uma reunião que foi pedida por Andrei Rodrigues. Em um ofício, o presidente do Supremo afirmou que nenhum fato nem ninguém deve ficar de fora da apuração. Dos 10 ministros do Supremo, há citações em graus diferentes a pelo menos 6 deles ou a parentes, além do próprio Procurador-Geral da República, Paulo Gonet.
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12: Você ouve o cantor Netinho, ícone do axé, que marcou muito. Eu, pelo menos, me lembro do fim dos anos 90, acho que começo dos anos 2000 também, né? Uhum. Morre aos 60 anos em decorrência de um câncer, a manchete com a Paloma Moraes.
15: O cantor Netinho, de 60 anos, vai ser velado e cremado em cerimônia restrita a familiares e amigos próximos. O pedido foi feito pelo artista antes da própria morte, confirmada hoje de manhã pela assessoria dele, que afirmou que Netinho partiu tranquilo. Não há informação de quando acontecerá o rito. Nos últimos meses, o cantor enfrentava um câncer que evoluiu para um quadro de falência renal e disfunção múltipla de órgãos. Batizado como Ernesto de Souza Andrade Júnior, Netinho ganhou projeção como intérprete de sucessos como Mila, Estrela Primeira e Beijo na Boca.
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9: Destaque do esporte por aqui. Fala, Lucas Belotti. Boa tarde.
17: Boa tarde para você e para todos. Lari, começando hoje as disputas das semifinais das competições Comebol. Começando pela Copa Sul-Americana. Tem um duelo de campeões de Libertadores pela segunda principal competição de clubes do continente. 9:30 da noite, a bola rola na La Bombonera, histórico estádio de Buenos Aires, na Argentina, para Boca Juniors e Vasco da Gama. Os primeiros 90 minutos dessa grande decisão, que terá o Maracanã depois de uma longa briga judicial como palco do duelo da volta na terça-feira que vem, também às 9:30 da noite. Duelo que é marcado também pelas baixas, né, pelos desfalques, principalmente pelo lado do Boca Juniors, que não terá Leandro Paredes, jogador multicampeão com a seleção argentina, conquistou a Copa do Mundo em 2022, disputou a edição de 2026 e chegou à decisão, sofreu uma lesão grave na coxa, uma lesão muscular, e está fora dos dois confrontos. Essa expectativa hoje certamente não estará à disposição do treinador. Além do Tomás Aranda, né, que é o principal jogador do Boca Juniors na temporada, sofreu uma grave fratura na perna ainda antes do duelo contra o São Paulo e só vai voltar a jogar no ano que vem. Do lado do Vasco, a baixa não é por lesão, né, e sim por uma questão de regulamento. Facundo Colídio, atacante argentino, ex-River, inclusive, rival do Boca, acabou não sendo inscrito a tempo na Copa Sul-Americana, não fica à disposição do Pedro Emanuel. Aí as opções são Adson ou o português Nuno Moreira para a composição desse ataque. A boa notícia é que, de resto, né, as duas outras contratações que mudaram o patamar do Vasco, essas sim ficam à disposição do português, o volante Sosa e o meio-campista Lescano. A Band News FM transmite Vasco e Boca Juniors, Boca e Vasco pela ordem hoje, a partir das 8:30. O Yuri Queiroga é quem comanda as emoções.

0: 1:29, está na hora de atualizar o trânsito.
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0: E quem chega aqui com a gente é a Josiele Lemos. Boa tarde, Josi.
2: Oi, Pedro. Boa tarde para você também, para o ouvinte que nos acompanha aqui na Band. Na Avenida Antônio Carlos, no caminho para o centro, o trânsito está movimentado na chegada ao anel rodoviário. Não compensa o desvio, é claro. Ponto de atenção para quem deixa a Pampulha passar com cuidado. No sentido Pedro I, Antônio Carlos livre agora. 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
0: Uma hora, 31 minutos, hoje estamos voltando de feriadão, feriado estendido, feriado de Nossa Senhora Aparecida Padroeira no Brasil. E o movimento de retorno desse feriado foi intenso na manhã de hoje. A concessionária que administra a rodoviária aqui da capital espera cerca de 11 mil desembarques ao longo desta terça-feira. É a parte das pessoas que conseguiram aproveitar o feriadão já começa a retornar para a rotina. No entanto, maior movimento de desembarque está previsto apenas para a próxima segunda, para aqueles que puderam descansar a semana inteira na famosa Semana do Saco Cheio. Segundo a rodoviária, são esperados em torno de 17 mil desembarques. Os destinos mais procurados, de acordo com o terminal, foram São Paulo, Rio de Janeiro, Espírito Santo, Bahia e Goiás. E a Defesa Civil de Belo Horizonte determina o isolamento parcial do imóvel que pegou fogo ontem no bairro Prado, na região oeste de Belo Horizonte. De acordo com o laudo pericial, as chamas destruíram completamente o interior do apartamento localizado no segundo andar do edifício. Duas pessoas ficaram feridas e foram encaminhadas para o Hospital João 23. Uma das vítimas, de 15 anos, sofreu queimaduras de segundo grau. A outra, do sexo feminino, foi encontrada inconsciente. 7 viaturas do Corpo de Bombeiros foram empenhadas no local. As duas pessoas foram retiradas pelas equipes de atendimento e repassadas ao SAMU. As causas do incêndio serão investigadas. Uma hora e 33 minutos.
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0: 1:34.
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2: A nomenclatura da inteligência artificial está em discussão nos Estados Unidos, Warrison.
3: Edu, superinteligência ou inteligência artificial? O que parece uma discussão meio boba, né? Afinal de contas, é só definir uma nomenclatura, acabou se transformando num verdadeiro cabo de guerra nos últimos dias, graças ao presidente dos Estados Unidos, Donald Trump, que resolveu se misturar aí nesse assunto. Donald Trump, que começou a adotar essa nomenclatura de superinteligência, chegou ao ponto de dizer que quem continuasse a usar a terminologia inteligência artificial ao invés de superinteligência seria declarado um inimigo da Casa Branca. Alguns, como Elon Musk, né, se apressaram em seguir a orientação de Donald Trump, inclusive rebatizando a sua empresa. Olha que loucura. A verdade, né, Edu, é que estamos falando só de uma terminologia, né? É superinteligência ou é inteligência artificial? O termo inteligência artificial, como já ficou registrado, foi cunhado lá pela década de 1950, né? E nós passamos a usar esse termo para definir sistemas que, teoricamente, são capazes de combinações mais complexas, né? E que mais recentemente viraram populares e todo mundo agora só fala da tal da IA. O que é mais acertado? Tem gente dos dois lados, tem gente dizendo que a superinteligência tem mais a ver com o tipo de desenvolvimento que a gente tem hoje, outros não, é inteligência artificial, porque esse termo foi cunhado lá na década de 1950, quando os computadores começavam a surgir, ou pelo menos quando eles começavam a se tornar máquinas um pouco mais comuns, e esse termo ajudava a definir um pouco melhor o que se imaginava à época que ia acontecer e que está acontecendo hoje. É uma discussão meio acadêmica em alguns níveis e que agora acabou virando política, porque o Donald Trump resolveu se misturar nessa discussão, Edu.
2: Fato é que a inteligência artificial, ou superinteligência, está cada vez mais no nosso cotidiano e a gente precisa se adaptar a ela agora com maior regulamentação. É uma cobrança da Microsoft e de outros grandes da tecnologia, ou mesmo deixando ela correr solta, como deseja Donald Trump. A coluna de tecnologia volta amanhã.
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5: Às 1:37 da tarde. Para você que já acompanha a programação da Band News FM, já deve ter percebido, para você que tá lá com a gente nas redes sociais, gente, quase batendo 1 milhão de seguidores no Instagram. E aí, como eu fico junto com o núcleo digital aqui da rádio, eu fui atualizar, porque de manhã a gente tava em 996 mil. Oh. 998 mil seguidores agora, 1:38 da tarde. Caramba. Pra ser exata, 998.118 seguidores.
6: Vai bater 1 milhão.
5: Falta tão pouquinho, gente, pra bater 1 milhão. E olha só, a gente já sabe, aqui na Band News FM a gente adora uma desculpa, um motivo. Seguidor. Ainda bem, né? Só faltava.
6: Eu fui até olhar aqui.
5: Ia ficar muito brava se você não fosse. Mas pra quem não é ainda, a rádio tá numa ação especial, presenteando, premiando os nossos ouvintes e seguidores também. Assim que a gente bater 1 milhão, eu acho que vai ser entre hoje e amanhã, vai. 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
6: Quem pode competir? Quem
5: qualquer
6: pode
5: um.
6: Concorrer?
5: Sabe o que precisa? Pô.
6: Não posso, porque eu trabalho aqui.
5: Daí ia ser meio parcial,
6: marmelada,
5: né?
6: Caso.
5: Mas olha só, pra você que não é o Eduardo Ineg e quer concorrer, você tem que seguir o nosso Rádio Band News FM, @RadioBandNewsFM, lá no Instagram. 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Gente, falta tão pouquinho pra bater 1 milhão.
6: Eu dei o like aqui, mas eu não vou comentar, porque se eu comentar não adianta.
5: Aí vai ser parcial, aí vai ser chunchado. Vão nos acusar de chuncho, não vai ser legal.
7: Chuncho?
5: Chuncho. É, quando você rouba um negócio desse, é um chuncho.
7: Tá.
5: Eu não sabia. Gente, 998 mil seguidores. Corre lá, ajuda a gente nessa. Vamos bater 1 milhão de seguidores no Instagram. Ah, eu quero que seja... Claro, eu queria pra ontem já, se possível.

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14: Uma hora e 42 minutos. Você acompanha agora a coluna Nutri Band News com Ana Paula Fidelis.
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16: Olá! Hoje eu vou falar sobre alguns mitos da nutrição. O primeiro deles, mais comum, é que para ser saudável você tem que comer de 3 em 3 horas. Isso aí foi criado pela indústria da Carbolândia, que é do carboidrato. A gente tem que ficar comendo e beliscando o dia inteiro. Nem sempre isso vai ser favorável para todas as pessoas. O mais importante é você identificar como que você vai se adaptar. Tem pessoas que precisam comer 3 vezes ao dia, que precisam comer 4 vezes, 5. Mas o mais importante de tudo é você não aumentar a ingestão calórica e densidade, ou seja, volume, em uma determinada refeição. Você pode até comer 2 refeições ao dia, mas elas têm que ser equilibradas. Se você aumentar a ingestão em um determinado horário, aí sim, você não vai ficar saudável, vai aumentar a gordura, peso, gordura no fígado, entre outros. O segundo é que o café da manhã é a refeição mais importante do dia. Nem sempre. Existem pessoas que não se adaptam a comer pela manhã, pelo próprio metabolismo. Mas, novamente, se você não come de manhã e durante o dia você fica bem, você come com moderação, tá tudo certo. O problema é você aumentar a ingestão calórica, aí chega à noite e está morrendo de fome porque não comeu de manhã, aí você gira esse ciclo vicioso. Terceiro, a melhor dieta é aquela dieta zero carboidrato. Isso é errado, o carboidrato não é o vilão da história, inclusive ele ajuda a emagrecer, ajuda na ação da sua tireoide. Quarto, a dieta carnívora é melhor porque tem a ver com os nossos ancestrais. Mentira, nem todo mundo vai ter a genética para digerir essa quantidade de proteína. A gente tem que fazer uma alimentação mais equilibrada, menos excesso, menos 8 ou 80. A gente tem que chegar no meio termo. Para continuar me ouvindo, fica aqui na Rádio Band News FM e lá no meu Instagram, @anapaulafidelisv.
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10: Uma aí 49, a gente está correndo contra o tempo, correndo contra o relógio aqui, tá dando certo, hein? A gente segue com os principais destaques dessa terça-feira. O Fundo Monetário Internacional corta as projeções de crescimento da economia brasileira em 2026 e 2027. No relatório divulgado hoje, o FMI estima que o Produto Interno Bruto vai crescer 2,2% neste ano e 1,9% no ano que vem. A previsão anterior era de alta do PIB de 2,4% agora em 26 e 2,2% em 2027.
11: Só uma coisa rápida. Lembrando que, claro que é diferente crescer 1,9, crescer 2,2, 2,3. Mas você percebe, nós estamos falando de números medíocres. O crescimento brasileiro é medíocre. O Brasil não cresce. O Brasil é uma piada quando você pega a média de crescimento. Se você pega no tempo, quanto maior o tempo, mais a mediocridade fica visível. É um país que não consegue vencer os seus entraves, que fica festejando 2,1 e não 1,9 e agora é 1,9. Lixo. Nosso crescimento é ridículo. Quando você pega países que se distanciam da gente e que conseguem aumentar a renda e a renda per capita, óbvio, é impressionante. Então, o Brasil é um país de crescimento ridículo.
12: O presidente da Aena no Brasil, a concessionária do Aeroporto Internacional Tom Jobim, afirma que os passageiros devem ver melhorias na infraestrutura nos primeiros meses do ano que vem. A empresa espanhola assumiu a administração do Galeão na semana passada, depois de ter vencido o leilão de março. O orçamento necessário para as reformas também está sendo analisado pela empresa. A concessionária será responsável pelo terminal até 2039.
10: O governador eleito do Rio de Janeiro, aliás, perdão, governador eleito do Rio Grande do Sul, dá sequência à transição de governo, fala Camila Diesel.
13: O governador eleito do Rio Grande do Sul, Luciano Zucco, começa a utilizar nesta terça-feira um gabinete de trabalho no Instituto Caldeira, em Porto Alegre. Batizado de Casa do Diálogo, o espaço será usado pela nova gestão como ponto de articulação política e aproximação com entidades representativas e diferentes setores da sociedade. A proposta é receber lideranças, ouvir demandas e discutir soluções para o Estado antes mesmo da posse do novo governo. A iniciativa dá continuidade à promessa de campanha de manter um canal permanente de diálogo com a sociedade gaúcha.
10: Esses dias, falando no horário local aqui de São Paulo, eu usei uma palavra que vocês não usam aqui em São Paulo. Vocês falam semáforo e em Curitiba a gente fala sinaleiro.
11: Sim.
10: E eu falei sinaleiro, tá. Vocês não entenderam, o ouvinte não entendeu. Consegui fazer algo parecido em rede nacional agora.
11: Sim.
10: eu considero uma conquista, né? A gente avança do local para o nacional. Falei, olha, se a gente fizer um sorteio aqui na rádio e o Oineg ganhar, vai ser um chuncho. Esses dois me olharam e falaram chuncho?
11: Chuncho.
10: Aí um ouvinte escreveu aqui, eu espero que você consiga explicar nesse resto de jornal o que é um chuncho.
11: É, o que é
10: nosso
11: um
10: ouvinte que fala da Bahia, o Luciano, que sempre participa. Gente, um chuncho, já vem no exemplo, né? Imagina que a gente faz um sorteio e alguém da própria rádio ganha, algo super legal. Vai parecer que é uma trapaça, vai parecer
11: isso,
10: que é roubado.
11: Um acordo, um acerto,
10: algo ali, isso. Ó, feito por debaixo dos panos pra favorecer alguém.
11: Perfeito.
10: É um chuncho.
11: Isso é um chuncho. Tá bom.
3: Prazer, chuncho.
11: Também nunca tinha ouvido falar. Sinaleiro eu já tinha ouvido falar, porque a gente viaja e...
3: Sim, sinaleiro é um nome de um equipamento e que tem vários nomes e...
11: Dá pra deduzir,
10: e um deles,
11: né?
10: É sinaleiro.
11: Sinal, né? Tal, faz sentido.
3: Agora, chuncho...
10: Os ouvintes de São Paulo falando que marmelada seria um substituto regional.
11: É uma marmelada. Então aprendemos mais um.
3: Por quê? Não sei também.
11: Agora, não
3: mas
11: sei
3: é.
11: Se adianta a gente aprender, porque se a gente usar chuncho, a gente vai ter que explicar sempre.
3: É isso.
10: Ou não, né?
11: Agora
10: eles estão sabendo.
11: Não é, mas não tem chunchá? Chunchá, não é de... Você vai
3: botar a bolacha no leite aí?
11: É isso, você fala
3: pode
11: chunchá.
3: Pode ser.
11: Então, eu não sei.
10: Bom, vocês aprenderam uma nova palavra hoje.
11: Muito obrigado.
3: Obrigado.

0: 1h54. Um padre cai no chão após se pendurar em uma viatura da Guarda Civil Municipal durante um evento religioso na paróquia São Gaspar Bertone, no bairro Lagoa, região da Pampulha, aqui em Belo Horizonte. O caso aconteceu nesta segunda-feira, após uma carreata em celebração à Nossa Senhora Aparecida. Imagens registradas por fiéis que acompanhavam a bênção dos carros mostram o momento da queda. No vídeo, é possível ver o padre jogando água benta sobre a viatura. Em seguida, ele se agarra na lateral do veículo e tenta se apoiar enquanto o carro começa a andar. Quando a viatura acelera, o padre não consegue segurar e acaba caindo na rua. Crianças e adultos que acompanhavam a bênção correm em direção ao religioso e o ajudam a se levantar. Durante a ação, um homem chega a derramar sobre o padre a água de um balde que era utilizado para abençoar os carros. Apesar da queda, o religioso se levanta, começa a balançar as mãos e pula junto com os fiéis. Procurada pela Band Minas, a Guarda Civil Municipal de Belo Horizonte informou que estava prestando apoio ao evento realizado pela paróquia. A equipe informou ainda que prestou toda a assistência necessária. Apesar da queda, o padre afirmou que não precisava de atendimento médico porque não tinha se machucado. Uma hora e 56 minutos.
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0: Uma hora e 58 minutos, você ouvinte pode participar com a gente aqui na programação local da Band News FM BH, basta mandar um WhatsApp para o 319-9213-8343, repetindo, é o 319-9213-8343. Mas como é sempre bom lembrar, só vale mensagem de áudio ou texto, não vale ligação.
7: Band News no meio do dia fica por aqui, a gente vai embora curtinho, por favor, porque foi assim que determinou Larissa Biscaia. Sim. Quem somos nós para descumprir.
8: Falei, por favor.
7: Sim, com educação e tudo. Vambora, amanhã a gente volta meio-dia e... Duas vezes, meio-dia e 20. Depois a gente explica. 7h20, Jornal da Band. Valeu, gente. Tchau.
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1: Tan, tan, tan, tan, tan. Você está ouvindo alguma música que a Isabela Mota deveria ter escolhido. Tan, tan, tan, tan, tan, tan, tan.
2: Peraí, que estreia maravilhosa. Boa tarde, meus amores. Tem método no ar com Isabela Mota. Grande contratação, tá? Contratação caríssima. Todo o capital político deste Tem Método foi despendido nessa contratação e ela chegou chegando com tananã, tananã.
1: É isso.
2: Como vai você, Isabela Mota? Bem-vinda.
1: Vou bem, né? Vou meio atordoada aí pelo visto, mas vou bem. Muito bom estar aqui com você, Carlos Andreasa, com Ivan Brandão e com os nossos ouvintes. Tô de volta no Tem Método e agora é pra ficar, hein?
2: É isso aí.
3: Contratação cara, né? Jogador caro.
1: E aquele jogador, sim, né, que é só dinheiro, né? Mas na hora de entregar já chega no tananã. Aí é difícil.
2: Não, o negócio da música é o seguinte: a gente, você pensa em uma música, você, já escolheu, ainda resolveu rapidamente.
1: É isso.
2: E foi chamar o

0: seu lugar é o Tem Método, tá?
1: É isso, meu lugar.
0: De todo mundo é Madureira, tá? Ô, que saudade. Faz tempo que eu não vou a Madureira. Alô, Império Serrano. Volta, Império Serrano. Ivan Brandão, como vai você?
2: Vou bem. Faz tempo que eu não vou em Madureira também.
1: Ah, eu também.
2: Dou uma passadinha lá.
0: Falando, você prometeu, Isa tá convidada também, você prometeu em novembro vir ao Rio de Janeiro, Ivan Brandão. E uma das nossas, eu não vou revelar porque o GSI do Grupo Bandeirantes de Comunicação não autoriza que a gente seja mais detalhista do que isso. Mas um dos lugares aos quais eu te levarei, Ivan Brandão, será a Madureira. Então você se prepare que a gente vai fazer uma bagunça. A rapaziada já está informada, a gente vai armar um batuque lá para você, tá bom?
2: Alô, Império Serrano. Beleza. Não, tô dentro, vambora. Chegou. Isabela, seja bem-vinda. A Isabela, ela ficou brava comigo já. Então já a gente já coloca isso aqui às claras. Falou, eu vim apresentar o programa e você não conversou comigo, como é que faz, como é que fez. E aí eu falei, liga, Isabela,
1: né? Dá uma atenção.
2: Você já fez isso aí tantas vezes. Isso. Na sua vida, a única diferença é que agora vai ser divertido, brincadeira. É que agora você vai estar no melhor scratch do Rádio Nacional. Essa é a diferença. Então é isso, contratação caríssima. Seja muito bem-vinda, Isabela. Desculpa qualquer coisa, desculpa a bagunça. E vamos que vamos.
0: E não tenho que explicar, Ivan. Não tenho que explicar. Vai explicar o quê? É bagunça, é no improviso, é no amor. Não tem explicar. Vai explicar o quê? Se a gente tiver que explicar o que a gente faz aqui, a gente não sabe. O fato é que Tem Método tá no ar e vamos com tudo que tem
1: que vamos
0: pela frente. A Isa é do time, bora. Faltando 12 dias para o segundo turno. O presidente. Tá valendo tudo! Meu Deus do céu! Essa é a caneta presidencial. Tem o tal do PixMay. Alô, Brandão! PixMay! Eu tava lendo sobre o PixMay. 5 mil. Alô, MEI! Eu não sou MEI. Que pena. 5 mil reais. Não reembolsáveis. Ganhou, filhão! 5 mil. Faltando 12 dias para o segundo turno, o presidente Lula anuncia projeto para perdoar dívidas bilionárias de microempreendedores individuais. Nesse caso, tem o perdão da dívida, aquela dívida do MEI, do microempreendedor individual, com a União, e também tem, no bojo do Desenrola, a renegociação das dívidas com o sistema bancário. Enquanto isso, o senador Flávio Bolsonaro visita o pai pela primeira vez em 3 meses. Saiu do ar-condicionado, né? Flávio Bolsonaro. Tá? Desde que terminou o primeiro turno, se tornou favorito, fazendo campanha no gabinete, campanha no ar-condicionado. E o outro botando bloco na rua. Essa eleição vai ser quente na reta final, hein? Não tem eleição ganha, não, hein? Afonso Marangoni, o que é que você nos conta?
3: Boa tarde, Carlos Andreasa, Ivan Brandão, especialmente hoje para a queridíssima Isabela Mota.
1: Oiê.
3: E, claro, todos que nos acompanham aqui no Tem Método. Pois é, Andreasa, o Flávio Bolsonaro saiu do ar-condicionado, eu saí lá com ele, fui lá para o Solar de Brasília, onde mora o ex-presidente, estava um sol para cada um. Agora que eu me refugiei aqui no Salão Verde, que parece fresquinho, mas não é bem quente também, viu? Vou então fazer a agenda aqui dos candidatos à presidência da República, começando pelo presidente Lula. Ele esteve às 10 e pouco da manhã num evento no Palácio do Planalto com microempreendedores individuais e anunciou 5 microempreendedores individuais. A mais importante e impactante delas, de fato, Andreasa, é essa, que pretende perdoar, estou aqui com um dado preciso, R$ 1,6 bilhões de reais em dívidas dos MEIs. Isso para beneficiar cerca de 3.600.000 CNPJ, modalidade microempreendedor individual. Mas você destacou, né, Andreasa, não só esta medida, mas tem também, por exemplo, o Desenrola 3.0, que aí é específico os MEIs e aí quer renegociar cerca de 6 bilhões de reais em dívidas. Agora tem o outro que você destacou, que chamou muito a atenção, que é o PixMay. PixMay é isso mesmo que você falou, um apoio de 5 mil reais para beneficiário sem a necessidade de devolução. Então é para que esse dinheiro seja investido em pequenos negócios. Agora, o grande detalhe dessa história é que são projetos que vão ter que tramitar aqui no Congresso Nacional. Então há 12 dias da eleição, é uma sinalização que o presidente Lula faz Só que para que isso se torne realidade, é preciso a disposição aqui do Congresso Nacional, que a gente sabe, né, já está na reta final deste ano, é algo que deve ficar então para o ano que vem. Nós temos uma fala do presidente Lula sobre esse projeto de perdoar as... Pois não, Andreasa.
0: Desculpa te interromper, só para você me explicar se eu entendi corretamente, certo? É, já há problema aí no perdão da dívida, certo? É, a dívida são dívidas tributárias, não recolhimento do imposto pelas pessoas, pelo microempreendedor individual. É, isso é um dinheiro da União. Estamos falando de mais de 10 bilhões de reais de que se abre mão. Isso é gasto, certo? Ah, não, esse dinheiro nunca viria. As coisas não podem ser tratadas assim, certo? É claro que é um pacote de medidas eleitoreiras a 12 dias da eleição. Terão efeito agora já as medidas? Não. Não terão efeito imediatamente, como o Afonso disse, precisa do parlamento e tal. Mas o efeito moral, digamos assim, está dado. Então nós estamos vendo. E todo presidente candidato à reeleição faz isso, todo mundo faz, cada um a seu modo. Estamos vendo o uso da máquina.

0: do que disse o governo. Andreasa, só mais uma que é interessante a gente trazer para a nossa audiência, é a dispensa de nota fiscal. Um decreto presidencial, aí, portanto, já não precisa passar aqui pelo Congresso, prevê os meios de notas fiscais nas vendas de produtos e na prestação de serviço a pessoas físicas. E no caso dos nanoempreendedores, também ficariam dispensados de emitir notas fiscais e de abrir CNPJ. Nanoempreendedor é aquele que tem um faturamento de até 40 mil reais por ano. Então, quer dizer, é um pacote de ações que pegou todo mundo de surpresa para beneficiar os meios que hoje são muitos no Brasil, né? Vamos, Andreas, a fala do presidente Lula sobre esse perdão. Vamos acompanhar?
1: O que nós estamos fazendo é atendendo a um sonho de vocês. Ou seja, nós discutimos há muito tempo por que que os MEIs têm que dever 12 bilhões e 700 para a União. Uma dívida que a União sabe que não vai receber. E uma dívida que atrapalha a vida das pessoas de pegar crédito em qualquer outro lugar. Qual é a grandeza da União? É simplesmente limpar o nome de vocês, tirar o nome de vocês. Simplesmente. Por isso esse perdão. Por isso esse perdão. Ou seja, ninguém tem que fazer nenhum esforço, ninguém tem que ir atrás de nada. É o governo que vai tomar a atitude de deixar vocês livres.
0: Tá, então a declaração do presidente Lula, Andreasa, dizendo aí politicamente, né, o impacto que essa medida vai ter no entendimento dele, justamente para que os microempreendedores individuais deixem então de serem endividados e possam, por exemplo, sair crédito e investir, né, nessas pequenas empresas. Agora eu vou já trazer Flávio Bolsonaro. Vamos falar da agenda do candidato do Presidência da República. Eu brincava com vocês que eu estava lá também, né, na agenda, muito sol realmente. Flávio Bolsonaro foi se encontrar com o ex-presidente Jair Bolsonaro depois da autorização concedida pelo ministro Alexandre de Moraes. Foi uma visita de meia hora, é contado no relógio, a determinação, né, do STF. E aí depois o Flávio Bolsonaro falou com a imprensa. Disse num primeiro momento que ficou feliz de ver o pai, que está em bom ânimo, fazendo aquelas piadas típicas de Bolsonaro, ele mesmo brincou assim, e portanto também está feliz, né, com o desempenho que Flávio Bolsonaro teve neste primeiro turno. Disse até que ele deu umas dicas ali para ele, mas que não iria contar para não ter algum tipo de revés, né, para Jair Bolsonaro por parte do Supremo Tribunal Federal. Bom, e aí depois o Flávio Bolsonaro foi perguntado sobre a escala de trabalho 6x1. A PEC está prestes a ser votada, deve ser votada amanhã no Senado Federal. E aí ele disse pela primeira vez explicitamente que é favorável ao fim da escala de trabalho. Disse até que tem uma proposta bem, essa não vai ser analisada agora, nem mesmo apresentada. Ele quer que esse assunto seja aprovado, que ouvindo os trabalhadores, ele disse que esta é a demanda da classe. Vamos acompanhar o que disse o Flávio Bolsonaro mais cedo?
2: A maioria dos trabalhadores brasileiros querem o fim da 6x1, então eu vou votar a favor do fim da 6x1. Só que a gente defende algo ainda melhor sempre. Eu queria que tivesse liberdade para o trabalhador montar sua jornada de trabalho. Como é que fica a pessoa que trabalha de home office? Isso não está definido na PEC. Como é que fica aquela mãe que não tem com quem deixar o seu filho, só pode trabalhar, por exemplo, 4 horas por dia, só pode trabalhar de manhã ou só pode trabalhar de tarde? Vai continuar engessada a jornada dela. Mas eu acho que é um processo de evolução. Eu acho que a gente tem que buscar ali é fazer com que o trabalhador tenha direito a uma folga maior, sim. Só que a realidade do brasileiro hoje é que o Lula quebrou as empresas, as empresas estão endividadas, e o Lula endividou também as famílias brasileiras. Tem 80% das famílias brasileiras que estão endividadas.
0: Tá, então a declaração de Flávio Bolsonaro, ele que depois já embarcou para São Paulo, vai se encontrar com representantes do MDB, deve então dar apoio a ele, pelo menos parte, né, importante do partido, e depois também ele encontro com.
3: É, tá muito ruim nosso contato com o Afonso Marangoni. Ele trouxe as informações sobre a agenda hoje de manhã de Flávio Bolsonaro, candidato do PL à presidência. A gente segue aqui com o noticiário, porque o Afonso falava justamente da agenda que ele vai cumprir aqui em São Paulo. O presidente nacional do MDB, o deputado federal Baleia Rossi, afirma que a legenda vai formalizar o apoio majoritário à candidatura do senador Flávio Bolsonaro, anúncio que vai ser feito hoje à tarde aqui em São Paulo. Na ocasião,

0: 17 dos 27 diretórios estaduais do partido deverão divulgar adesão à candidatura. Segundo Baleia Rossi, o apoio reúne diretórios de todas as regiões do país, inclusive do Nordeste, onde a gente sabe o presidente Lula costuma ter uma vantagem histórica. Dos 27 diretórios estaduais do MDB, 9 já haviam declarado apoio a Lula ainda no primeiro turno, outros 17 devem oficializar a adesão a Flávio Bolsonaro, enquanto um diretório permanece neutro, o MDB, que com certeza é um dos mais desafiadores partidos quando a gente fala de regionalismo, que muda muito de posição de acordo com o estado em que está inserido.
1: Eu falei mais cedo aqui sobre o comportamento da campanha de Flávio Bolsonaro depois do primeiro turno, né? Quando ele se torna favorito. Termina o primeiro turno em primeiro lugar, a perspectiva de poder se desloca para ele. E eu não estou dizendo que suba no salto alto, mas a linha é muito tênue. Se você observar essa campanha, como vai sendo feita no segundo turno. É uma campanha de gabinete. É uma campanha do ar-condicionado. Ele vai de reunião em reunião, recebendo os seus apoiadores. É o favorito, né? As pessoas vêm até ele. Então, se reúne com os governadores, com os prefeitos, com os deputados, com os senadores. Mas não está na rua, né? A campanha de Flávio Bolsonaro não está na rua nesse segundo turno. Quem está na rua? É a campanha de Lula. Usando, inclusive, todos os instrumentos. Nós acabamos de falar desse pacote, mais um pacote de bondades para MEI, mais de 3 milhões de pessoas beneficiadas, de Lula. Está nesse conjunto. É o bloco, Lula com bloco na rua, depois de uma campanha no primeiro turno muito ruim, ausente, em certo sentido, com um salto alto. As coisas se inverteram. Quem assumiu esse lugar? Se alguém chegasse aqui agora e observasse a campanha brasileira, é claro que não se pode desconsiderar o fato de que Lula está com a caneta presidencial e canetando, né? Esse Pix MEI, meu Deus do céu, esse Pix MEI aí, se fosse Bolsonaro fazendo isso, estaria um alvoroço no Brasil. O que isso significa, certo? Mas fechando aqui o parênteses, afora essas questões, se alguém chegasse agora e visse a campanha na rua, pensaria que Flávio Bolsonaro é o presidente e que defende a sua condição de presidente e a vantagem, e Lula é o desafiante, com bloco na rua, fazendo a campanha, a mobilização, como nós vimos, gigantescas. Alguém dirá, só tem convertido ali, não se ganhou nenhum voto. Manifestação de rua não é para isso. Ninguém ganhou voto ali. Mas é o movimento, a mobilização, a energia, o que você é capaz de extrair dali, o que você é capaz de mobilizar nas pessoas para que elas saiam às ruas tentando virar voto ou conquistar votos de quem esteve ausente no primeiro turno. A campanha nesse momento está nesse ritmo aí. Flávio Bolsonaro, a gente falava sobre futebol aqui, Flávio Bolsonaro ganha o jogo por 2-0, digamos assim. Tem uma vantagem de 2-0, é uma vantagem confortável. Está tocando a bola de lado. Não tem firula, não tem caneta, não tem balãozinho, não tem trivela, não tem letra, não tem calcanhar. É tocando a bola de lado, de vez em quando dá um chutão para frente, se for o caso. Vai evitar ao máximo o contato, o conflito, vai se comportar dessa maneira. E Lula foi pro tudo ou nada. Foi pro tudo ou nada mesmo, né? Tá dito aqui nesse programa.
2: Ô, Andreasa, só sobre o que a Isabela falou aí do MDB, é muito maluco, né? Porque geralmente esses apoios de partidos, eles não versam muito sobre o tal do vira-voto, né? Mas são alianças que são feitas justamente para a próxima legislatura, para projetos importantes. Se você for olhar, o PL, que obviamente vai ter a maior bancada do Senado, né? São 28 senadores, e o MDB conquistou 7 vagas. Mas aí eu fui abrir aqui para ver quem são os senadores do MDB. Né? E os MDBistas no Senado, muito embora os 17 diretórios do partido declarem apoio a Flávio Bolsonaro, são MDBistas lulistas, né? São ex-ministros de Lula, ou companheiros de longa jornada. Eu cito aqui o Renan Filho, o Eduardo Braga, o veneziano Vital do Rego, o Helder Barbalho. Então, assim, não necessariamente, né, essa bancada do MDB de cara você pode colocar já junto ali a bancada imensa que o PL vai ter para aprovar algumas medidas no Senado, né? É obviamente um aceno importante, mas como a Isabela falou, é o partido mais complicado. Sim. De se entender, é o MDB, né?
0: O Helder já é um, né? Que a gente tem que tirar dessa conta, que está desde o início apoiando o presidente Lula, foi ministro de governo petista, então também já sai dessa conta.
2: É, então, eu acho que no Alessandro Vieira, vamos botar ele como independente e tal, mas não é uma bancada, talvez essa bancada não apoiasse a candidatura de Flávio Bolsonaro na mesma medida em que os diretórios apoiam ou vão anunciar o apoio logo mais à tarde. Falando em Senado Federal, o Afonso citou rapidinho aí a PEC 6x1, né, que acaba com a jornada de trabalho 6x1, deve ser votada mesmo amanhã no plenário da Casa. 5 sessões ordinárias antes que ela seja votada, já tivemos 3, mas isso aí dá para fazer 5 em meia hora, rápido. Se eles quiserem, eles fazem, né? Foram sessões muito esvaziadas, essa é a verdade, né? O nosso Márcio Rocha acompanhou as sessões, que eram semipresenciais, e aí a gente fala que é uma sessão de discussão, muito pouco foi discutido sobre o texto, que não deve ser alterado mesmo, muito pouco foi discutido e geralmente alguns poucos discursos foram, né, ganharam aí as redes e tal, mais um cortezinho ali para o senador, mas nada de grandes mudanças. A oposição vai tentar essa, a gente fala de manobra, mas não é manobra, é uma manobra regimental, ali usando o regimento para que as duas votações ocorram na própria quarta-feira. Então, vão lá levar também regimentalmente o kit obstrução, né, impedindo o quórum mínimo, apresentando emendas para tentar fazer com que o texto volte à Câmara dos Deputados. Para mim, isso é uma das coisas mais legais de se acompanhar no processo legislativo. Por mais chato que seja, é tipo um jogo de futebol americano, né? Os caras com a regra, Andreas, embaixo do braço ali, tentando de alguma forma conquistar seus objetivos, mas tendo que usar a regra, né, o regimento, para conquistar o que quer. Enfim, vamos ver. O presidente Lula disse mais cedo que defende, né? Obviamente voltou a defender a aprovação da PEC. O Flávio Bolsonaro, a gente ouviu há pouco na entrada do Afonso Marangoni, ele sempre se colocou contra, mas agora diz que vai votar sim, mas defendendo uma maior liberdade, uma melhora, a gente ouviu a fala dele aí há pouco, uma melhora no projeto, que não trata de algumas questões, como ele mesmo citou, o home office, por exemplo.
1: Esse é um enigma respondido, né, pessoal? Esse é um enigma que se respondeu. Como se comportaria Flávio Bolsonaro nesse caso? Estava e está sob grande pressão de Lula. E nesse caso, na defensiva, num plano concreto, né? Ele é senador da República. Flávio Bolsonaro é senador da República e terá de se posicionar a respeito. Nesse caso, a pressão de Lula, materializada, verbalizada várias vezes, dava conta dessa condição. Vai votar como? Quero ver o PL se posicionar. É sim ou não? Num período como esse, sensível, período eleitoral, não existe discurso racional. Não adianta o cara dizer que é contrário à fim da jornada 6x1 e que tem um projeto melhor. As pessoas estão em outro registro. A matéria é popular, dá voto. Então, sim ou não, filhão? Essa era a pressão que colocava Flávio Bolsonaro na defensiva. Ele tinha 3 opções. Num jogo de ganha-ganha para Lula, quase perfeito. Ele podia, Flávio Bolsonaro, votar contrariamente e, nesse caso, ser coerente com seu discurso. E aí é o ganha perfeito para Lula. Ele poderia, era o que eu achava que ele faria, se abster, poderia não participar da votação. Libera a bancada do PL e ele mesmo fica na posição essa, que não deixa de ser uma posição omissa, mas do jogo, e também seria favorável para Lula, diante de uma questão popular, e tinha a opção a que ele escolheu, de votar favoravelmente à medida, ainda que dizendo que tem uma proposta melhor, que é uma evolução, que com o tempo se aprimorará. Essa escolha de votar a favor é a que pior para Lula, certo? Lula gostaria, se perguntasse para ele, gostaria que Flávio, ele pode dizer, não, que bom, todo mundo vai votar a favor, nós convencemos, a pressão popular fez com que Flávio Bolsonaro mudasse de opinião e votasse a favor. Lula queria que Flávio votasse contra, ou se abstivesse, sem dúvida nenhuma. Ao votar a favor, Flávio Bolsonaro não ganha nenhum voto, essa vitória é de Lula, mas a exploração de Lula fica mais restrita, afinal de contas, seu principal adversário votará como ele gostaria que votasse, como ele, Lula, votaria, como seu partido votará. Então, estrategicamente, considerando que só tinha a perder, a escolha de Flávio Bolsonaro é aquela que produz menos efeitos negativos para si. Ele vai com a onda, Vai com a onda, a matéria se impôs. Agora vamos ver como será. Outra curiosidade que eu tenho, Ivan, é como será a sessão. Pensando estrategicamente para a oposição bolsonarista, a melhor coisa a fazer seria... Não estou dando conselho para ninguém, não, pelo amor de Deus, tá? Pelo amor de Deus. Mas a melhor coisa a fazer, pensando aqui rapidamente, seria não tumultuar a sessão. Evitar a obstrução, já que está nesse caminho que a coisa vai ser aprovada, não catimbar, não milongar, deixa rolar, diminui o número de discussão e aprovaria logo a matéria, evitando o máximo de exposição. Eu tenho muita curiosidade sobre como será essa sessão. Muito bem, vamos aqui para... Ah, ainda tem esse assunto, que coisa, que assunto, meu Deus, hein? Do céu, meu Deus.
2: Boa
1: do
2: sorte
1: céu.
2: Com o ministro relógio aí, Isabela. Marques...
0: Valeu.
2: Seja bem-vinda.
1: Aqui é assim, é na bagunça. Eu quero dizer o seguinte, esse assunto não estava, alguém ousadamente incluiu aqui na reta final. Acharam que teria espaço, agora vamos. Ministro Nunes Marques da nova decisão envolvendo o grupo de WhatsApp de apoiadores do presidente Lula criado por André Janones. Eu vou falar em português claro aqui, que é o que a gente faz aqui no Tem Método. O ministro Nunes Marques censura novamente. É mais uma modalidade de censura. Nesse caso, eu estava lendo a decisão. Aliás, não sei se você tem tempo de ver, Ivan Brandão é o pior português que eu já vi do Supremo. É o texto de Nunes Marques. Não sei se foi ele que escreveu. Quem escreveu deu uma aula, o texto é pior que o de Xandão. É uma sucessão de separações de sujeito e predicado, crases. Eu falei para minha filha, tem que botar crase e vírgula. Ela saiu botando. Em todo, é igual o texto de Nunes Marques. Onde a vírgula caiu, fica. Crase de... Meu Deus do céu, que texto ruim. Antes fosse esse o problema. É uma manifestação de censura. Nesse caso, embora ele sustente a sua posição, tá? Nunes Marques defende a posição de que havia na matéria conteúdo razão para derrubar o canal, censurar o canal. Essa é uma doença do Supremo Tribunal Federal, é obra de Alexandre de Moraes, é o legado de Alexandre de Moraes. Em vez de se tratar as coisas individualmente, porque sim, há difusão de mentira no canal Exército de Lula, aliás, exatamente como os bolsonaristas sempre fizeram, estão experimentando do próprio veneno, há difusão de mentira, mas as coisas precisam ser enfrentadas pontualmente. Você não derruba um meio de comunicação, não derruba uma conta, um canal, para enfrentar um problema identificável. Só que está confortável assim no Supremo Tribunal Federal, as jurisprudências do TSE, a jurisprudência xandônica do TSE, para derrubar da arrastamento, a derrubar da baciada de contas, de canais. Vamos lembrar que Alexandre de Moraes, nessa última quadra, tirou do ar uma rede social. Ah, os precedentes. Nunes Marques é o Xandão da vez, está deitando e rolando, usando os instrumentos que a turma... em defesa da democracia, criou, sobretudo a partir de 2022. E não é apenas obra de Alexandre de Moraes, porque obra de Alexandre de Moraes chancelada, aplaudida, consagrada pelo Supremo Tribunal Federal. Especialmente quando discutiram as exceções ao marco civil da internet. Está tudo documentado. Aliás, a decisão de Nunes Marques original, a primeira, censora, 32 páginas, é uma ode a Alexandre de Moraes. Está lá listado... Estão lá listadas todas as resoluções e todas os carimbos, as chancelas que deram o Supremo Tribunal Federal, citados os ministros todos que participaram desse troço. Então, na decisão de hoje, embora ele corrobore o seu entendimento das razões por que se deveria derrubar o canal mesmo pela forma de difusão maciça de conteúdos, ele não foi por essa razão que ele derrubou o canal. Ele derrubou o canal por um aspecto, formal. Dizendo que a campanha... E também tem um perigo aí. Que a campanha de Lula não declarara a existência desse canal na hora de registro de candidatura. Você tem que listar lá os canais disponíveis. Esse canal talvez agora venha a ser formalizado para ele poder existir. Fazendo a formalização, a coisa vai poder andar normalmente. Segundo eu entendi na decisão de Nunes Marques. Mas esse canal foi criado pelo André Janones. Não era um canal do governo Lula. Quer dizer que todo mundo que criar um canal... qualquer tipo de canal para difundir conteúdos pró-Flávio ou pró-Lula, isso vira automaticamente um conteúdo da campanha? Né? Parece ter um perigo a vida aí. Caramba, como eu falei. Eu preciso chamar o Márcio Rocha, desculpa. O grande Márcio Rocha, já citado aqui nesse programa. Fala, Márcio.
3: Oi, pessoal. Boa tarde para vocês. Boa tarde a todo mundo que nos acompanha. Pois é, a gente agora está na expectativa de uma reunião envolvendo aí os núcleos jurídicos das duas campanhas, tanto do presidente Lula quanto também do senador Flávio Bolsonaro, que vai ser realizada daqui a pouquinho, está marcada para as 3 horas da tarde lá no Tribunal Superior Eleitoral, e essa reunião ocorre aí no meio dessas liminares, né, que a gente tem tendo conhecimento nos últimos dias, envolvendo aí principalmente esse canal do WhatsApp, né, o canal Exército do Lula, que foi criado pelo deputado federal eleito e reeleito, né, André Janones, justamente para disseminar o conteúdo pró-presidente da República que trabalha pela reeleição. A gente lembra que existem muitas desconfianças em relação a isso, mas não somente em relação ao canal, mas também em relação a decisões tanto do presidente do TSE, o ministro Nunes Marques, quanto também o corregedor-geral da Justiça Eleitoral, o ministro Ricardo Villas Boas Cueva. Porque a gente lembra, né, a campanha de Flávio Bolsonaro alega que esse canal está disseminando notícias falsas da candidatura dele, por isso pediu a suspensão ao ministro Nunes Marques. Nunes Marques atendeu esse pedido, mas Villas Boas Cueva derrubou essa decisão ontem, né, mas também determinou que esse caso fosse levado imediatamente ao plenário do TSE para ser discutido por todos os ministros. Mas agora há pouco, o ministro Nunes Marques retomou essa decisão, suspendeu novamente esse canal, alegando que ele não tinha registro no TSE. A campanha do presidente Lula diz que já conseguiu regularizar essa situação, porém, como demora um pouco, né, para que tudo isso fique realmente regularizado, esse canal deve ficar suspenso aí por cerca de 48 horas. Lembrando que a equipe técnica do TSE, por causa justamente desse pedido do Partido Liberal, da campanha de Flávio Bolsonaro, pediu, né, que fosse analisado esse canal, e a equipe técnica emitiu um relatório falando que não existiam posts, enfim, informações falsas divulgadas por esse canal, né? O Nunes Marques determinou essa avaliação, a equipe técnica fez essa avaliação, falou que não tem notícias falsas dentro desse canal, porém, o corregedor-geral, o que cuida da disseminação e desinformação dentro do TSE, Frederico Alvim, ele falou que não tem notícias falsas, porém, ficou preocupado com o conteúdo dessas mensagens, porque, segundo ele, isso exige muita polarização, pode acabar aumentando os ânimos dentro da campanha eleitoral. Mas, de qualquer maneira, essa reunião que está sendo marcada, foi marcada agora para as 3 horas da tarde, vai discutir justamente isso, vai discutir se existe um meio termo envolvendo aí todas as duas campanhas para evitar mais ânimos acirrados dentro dessas eleições presidenciais. Só para a gente finalizar, essas eleições de 2026, elas registraram um número recorde de judicialização, né, de processos envolvendo as campanhas eleitorais, e somados, né, o número somado tanto dos processos das duas eleições presidenciais passadas a essa, isso deu um número de 698 processos envolvendo as duas campanhas presidenciais. Esse número é maior do que a de 2018 e também a de 2022, e isso vai ser um tema dessa reunião que a gente está na expectativa de ser realizada daqui a pouquinho, a partir das 3 horas da tarde. Volto com vocês.
0: Muito obrigada, Márcio Rocha.

0: 2 horas e 34 minutos, você acompanha agora a coluna Atualidades com Terra Negra.
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2: Olá, ouvinte Band News, como vai? Tudo bem por aí? Com você, o Júnior Lopes, aqui do Terra Negra. E olha só, uma jovem cientista de 28 anos morreu de pneumonia com causas indeterminadas dentro de um laboratório de pesquisa de alta segurança. E isso fica parecendo o roteiro de um filme, mas acabou de acontecer de verdade lá na Sibéria e colocou o mundo inteiro em estado de alerta. A jovem trabalhava em um renomado centro de pesquisa contra a peste na Rússia. Assim que o caso veio à tona, cerca de 200 pessoas foram colocadas em quarentena preventiva e o assunto virou pauta na Organização Mundial da Saúde, inclusive na Casa Branca também. As autoridades russas correram para acalmar os ânimos e garantiram que quase 5 mil testes deram negativo para patógenos perigosos e que não existe risco algum de uma nova epidemia. Só que a Organização Mundial da Saúde não se deu por satisfeita. Eles querem ter acesso aos laudos, ver os protocolos laboratoriais e entender de uma vez por todas, se não foi peste, o que deve ter provocado essa infecção fulminante. A falta de respostas imediatas abriu espaço para um monte de teorias e boatos nas redes sociais, que o Kremlin insiste em classificar como pura mentira. O ponto é que, depois de tudo que o planeta viveu com a Covid, ninguém mais quer pagar para ver, né? Sem transparência total, a pulga continua atrás da orelha do mundo todo. É isso aí. Para mais, acesse o nosso Instagram lá no @terranegrabrasil. Um grande abraço e até a próxima.
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0: 2 horas 39 minutos. 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

0: Está começando agora a coluna Giro Business. O tema da semana é o setor de varejo. E na minha companhia, o sócio e presidente do conselho do grupo Pets Cobasi, Sérgio Zimmermann. Zimmermann, adoro te ter aqui no Giro Business, muito bem-vindo ao programa, onde o nosso propósito é levar às pessoas conhecimento, informações importantes e também curiosas. Zimmermann, o juros está aí aplicado no Brasil na ordem de 14%. Ele vem se estendendo há anos, o que era inimaginável, e gerando, por óbvio, as suas consequências. Queria que você comentasse da situação dos juros e as consequências para o varejo, para a indústria, para o consumidor, por fim, para toda a cadeia produtiva.
1: Serginho, é impossível não lembrar daquela frase que a diferença entre o remédio e o veneno é a dose. E essa dose cavalar, sem dúvida nenhuma, está virando veneno, e o número de RJs não me deixa mentir, né?
0: Recuperações judiciais.
1: Recuperações judiciais está explodindo pelo país, porque ninguém aguenta. O empresário, por mais que seja saudável a empresa, ele fica pagando juros, ele trabalha para pagar juros quando consegue, muitas vezes não consegue. E o consumidor também endividado, às vezes com cartão de crédito, com cheque especial, e ele começa a renda disponível a transferir tudo para o sistema financeiro. Então, os juros têm um efeito perverso. Numa sociedade que a distribuição de renda é péssima, os juros faz com que o rico fique mais rico e o pobre fique mais pobre.
0: E sem perspectiva de melhora, né, Sérgio, por curto prazo?
1: Vamos ver depois das eleições se melhora.
0: Mesmo assim tem um tempo de maturação, né? Quer dizer, um equilíbrio entre inflação e juros.
1: Começando pela responsabilidade fiscal, que é o essencial.
0: Sérgio Zimmermann, bem-vindo ao Giro Business. Muito bom poder esclarecer temas tão polêmicos e importantes na companhia dele, que é o presidente do conselho do grupo Pets Cobasi e meu entrevistado durante toda a semana.
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14: Agora 2h44 no horário de Brasília. Rapaz, só dá a trilha de eleição aqui nesse jornal. Uma nova pesquisa BTG Nexus mostra Flávio Bolsonaro à frente de Lula numericamente, mas com os dois empatados tecnicamente na corrida ao Palácio do Planalto. Senador e candidato do PL aparece com 48% das intenções de voto, contra 45% do atual presidente. Brancos e nulos somam 5%, 2% não sabem ou não responderam. Considerando os votos válidos, Flávio Bolsonaro teria 52% e Lula 48%. Entre os entrevistados, 92% afirmam que já definiram o voto e não vão mais mudar. 7% ainda podem mudar. 1% não sabe ou não respondeu, BTG Nexus ouviu 2.002 eleitores entre os dias 10 e 12 de outubro, margem de erro de 2 pontos percentuais para mais ou para menos. O nível de confiança dessa pesquisa de 95% foi registrada no TSE sob o número BR07997/2026 e nessa semana a gente ainda vai ter a divulgação da pesquisa Datafolha e da pesquisa Quest.
15: Boa, depois
16: Ivan,
15: o...
16: vocês se lembram? Fala, Ivan.
14: Vai você, Andreasa.
16: Tá, é o seguinte. Boa, Isabela, botando ordem nessa bagaça. É o seguinte, vocês se lembram, é uma curiosidade mesmo, eu tô com o número na cabeça, mas eu não tenho certeza, quantos governadores foram reeleitos no primeiro turno?
14: A gente checa rapidinho.
16: Foram 20? Algo assim? Curiosidade mesmo, mas eu acho um dado importante para projetar 20. Esse segundo turno aí.
14: Tá bom de memória.
16: 20 são 27 estados mais o Distrito Federal, né? Quer dizer, são 27 com o Distrito Isso. Federal e 20 reeleitos. E essa eleição é uma em que se está discutindo muito, porque não tem muito de onde tirar voto. Vocês viram esse aí, 7% que podem mudar ainda de voto. Tem um voto em disputa, mas é muito pouco, certo? Então, um dos mantras desse segundo turno, sobretudo de Lula, é fazer baixar a abstenção, né? Diminuir a abstenção, aumentar o manancial de votos disponíveis. É algo necessário para Lula. Sem isso, fica difícil virar essa eleição. E é possível virar. O desafio, então, é muito grande, né, pessoal? Fazendo uma observação aqui, porque há uma desmobilização natural num país em que 20 estados já têm as suas eleições locais resolvidas. Ficam os candidatos muito dependentes de um apoio, de uma dedicação, sem disputar voto, daqueles que foram eleitos ou reeleitos nos estados. Então essa é uma dimensão também interessante de observar, como os candidatos, de cada um dos candidatos a presidente, aqueles que os que ganharam, os que perderam, como estão se comportando nesse segundo turno. Isso, daí pode vir a diferença, né? A dedicação desses desestimulados individualmente para disputar voto, como eles se dedicarão às campanhas.
15: É, e tem um só um detalhe, depois Augusto Vale,
14: isso é bom.
15: Hoje mais cedo saiu a Poder Data Aia, né? Eu não vou só citar aqui, porque obviamente... eu não vou misturar as coisas, né? A gente não compara pesquisas de institutos diferentes. E também porque eu tô sem o número dela, que eu não vou citar os números. Mas, de repente, a gente conseguiu botar no segundo horário, porque isso que o Andreasa está falando é importante. Não sei se não vi o relatório todo da BTG Nexus, mas a Poder Data, ela faz, inclusive, para onde migram os votos, né? Eles perguntam em quem o eleitor votou no primeiro turno. E aí eles têm ali um balanço de quem votou em Augusto Cury, Renan Santos, Ronaldo Caiado, para onde vão esses votos. E é engraçado que tem, depois eu vou pegar os números certinho, mas tem voto que, tem gente que votou em Flávio Bolsonaro no primeiro turno e que declarou voto no Lula no segundo e vice-versa. São alguns movimentos que rolam, obviamente. Sim. Que numa amostragem menor, acho que a Poder Data ouviu 3 mil pessoas, eu não vou dar os números aqui para também não me enrolar. Mas daqui a pouquinho a gente pode tentar trazer também, saiu hoje. E é legal, pelo menos, esse movimento, né? De saber para onde migram os votos e que até de um para outro migra também, ainda que muito pouquinho, mas migra.
16: Sim, muito interessante isso. Eu vi esses números, a gente vai falar sobre eles mais adiante, você pediu, mas confirmando algumas coisas, né? Embora com uma distância menor do que eu imaginava, a maioria dos votos de Augusto Cury vão para Flávio Bolsonaro, mas com uma margem menor do que eu imaginava. Idem no caso de Renan Santos. Os votos de Renan Santos, a maioria vão para Flávio Bolsonaro, mas surpreendentemente muitos para Lula. Aqueles para quem, aqueles que têm aquele que tem uma vantagem muito grande, os votos vão imensamente mais para Flávio Bolsonaro é Ronaldo Caiado. Romeu Zema também, mas Romeu Zema não tem voto para dar.
15: não aparece, né? E muita gente que não votou também, né? Mostra também para onde migram, quem não votou, se vai votar ou não, é legal. É um recorte legal para a gente trazer, só para finalizar esse bloco, dizendo e lembrando aqui o nosso ouvinte telespectador que o debate da Band no segundo turno entre Flávio Bolsonaro e Lula é no próximo domingo, dia 18, às 8 da noite, com transmissão da Band News FM. Claro, você pode acompanhar o confronto de ideias nos nossos canais aqui na Fest TV, no YouTube, nas emissoras de TV do Grupo Bandeirantes. 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
17: Duas horas e 50 minutos, atualizações do trânsito, e quem aparece por aqui é o Iago Proença. Boa tarde, Iago.
18: Muito boa tarde para você também, boa tarde para você, ouvinte Band News. Anel rodoviário com ponto de lentidão para o motorista no caminho para o Rio de Janeiro, desde o trevo do bairro Caiçaras até a chegada à Praça São Vicente, pista marginal, ajuda o motorista a ganhar tempo. Um pouco antes, ainda no caminho para o Rio, lentidão na chegada ao viaduto São Francisco, só excesso de veículos, o ponto com estreitamento de faixas, no momento vale a pena o motorista insistir. No sentido inverso, anel rodoviário com ponto de lentidão, desde o viaduto sobre a Avenida Tereza Cristina até o trevo do Madre Gertrude. No momento, vale a pena o motorista insistir. 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
17: Duas horas e 53 minutos, algumas linhas de ônibus do Move de Belo Horizonte têm mudanças temporárias de operação após o incêndio em um veículo da linha 510C na manhã de hoje no centro da capital. Devido aos danos na estação Oiapoque, as linhas com destino ao terminal Morro Alto passam a operar na estação Espírito Santo, junto às linhas de São Gabriel. Já as linhas com destino ao terminal Vilarinho foram transferidas para a estação Tupinambás. Segundo o Sindicato das Empresas de Transporte de Passageiros Metropolitano, equipes operacionais orientam os passageiros durante a reorganização do atendimento. Os trabalhos para liberar a estação Oiapoque também já começaram. A Defesa Civil realizou vistoria no local, onde foram constatados apenas danos parciais na plataforma, sem prejuízos estruturais. Segundo o Corpo de Bombeiros, o ônibus da linha 510C do MOVE pegou fogo devido a uma pane mecânica. Os passageiros perceberam fumaça saindo do motor enquanto o coletivo estava parado na estação e alertaram o motorista. Todos desembarcaram antes que o fogo se espalhasse. O incêndio destruiu completamente o veículo. A estação precisou ser interditada durante o combate às chamas e já passou pelos trabalhos periciais da Defesa Civil e também do Corpo de Bombeiros. Duas horas e 55 minutos.
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2: O nosso ouvinte Eduardo Sampaio escreve contando que percebe uma coisa muito curiosa no cachorro dele. Manu, depois que chove, meu cachorro parece que fica muito mais interessado em cheirar a grama, a terra e os cantinhos. A chuva altera esses cheiros? Muito, muda muito, Eduardo. Sabe por quê? Porque a chuva, a umidade, a temperatura e o vento alteram as condições em que os odores permanecem e se dispersam no ambiente. E a gente está falando de um animal, o cachorro, que utiliza o olfato muito intensamente para explorar o mundo. A gente mesmo percebe uma dessas mudanças naquele cheiro, pelo menos eu acho maravilhoso, aquele cheiro de terra depois que chove, ou até um pouquinho antes. Inclusive tem um cheiro característico, a gente chama ele de petricor, que esse cheiro petricor é um dos compostos envolvidos nesse cheiro, é a geosmina, que ela é produzida por determinados micro-organismos, né? E existe uma descoberta muito, sério, eu acho muito interessante, sobre o que acontece quando uma gota, Eduardo, atinge o solo. Os experimentos mostraram que quando gotas de chuva atingem determinadas superfícies porosas, podem se formar pequenas bolhas. Quando essas bolhas estouram, produzem minúsculos aerossóis que ajudam a transportar substâncias presentes na superfície para o ar. Para um cachorro, a umidade também pode favorecer a detecção de determinados odores. Então, você imagina que isso é uma explosão sinestésica, né? É um show de odores e descobertas, e isso, com certeza, é um importante enriquecimento ambiental e deve fazer parte, com certeza, do passeio. Se você quer proporcionar uma experiência realmente satisfatória para o seu cão, deixa ele cheirar a grama e a terra depois da chuva. Participe também da nossa coluna enviando sua dúvida para elbicho@bandnewsfm.com.br ou então pelo meu Instagram, Manu Carsten. 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
7: Eu sou o Sérgio Aime. Está começando agora o Minuto do Empreendedor, apresentado pelo Banco BTG Pactual Empresas, que tem entre os seus propósitos ajudar os jovens empresários e empreendedores a alcançarem o sucesso. Na minha companhia, Rafael de Albuquerque, que é o fundador e CEO da Zoox. Rafael, na sua opinião, de que forma que os jovens empreendedores e empresários devem agir para atingir o sucesso?
8: Vou falar que eu falo para mim desde o início, quando eu fundei a Zoox. São algumas palavras mágicas. Paciência, persistência, resiliência e longo prazo. Nada fica pronto do dia para noite.
7: Valores importantes que permitiram, Rafael, o sucesso da Zoox e, se bem aplicado, o dos jovens empresários e empreendedores. Esse é o nosso propósito aqui no Minuto do Empreendedor, apresentado pelo BTG Pactual Empresas.
9: Ó, caçapa!

0: Como vocês podem perceber, eu tô um pouco sem voz, a voz um pouco avariada. Como vai você, Marcelo Duó?
1: Não sei porquê, rapaz. Tudo bem, Andreasa? Boa tarde. Isa, minha querida. Poxa vida, que legal.
2: Oi,
1: te ver aí.
2: Boa tarde, Marcelo Duó.
1: Boa tarde, boa tarde também pro Brandão, para todo mundo que tá vendo e ouvindo a Band News FM. Contratação caríssima, reforço de peso. Tá pensando, ainda manja tudo de Fórmula 1, sabe tudo a menina. Gente, sim, deixa eu falar uma coisa para vocês. Tem um jogo hoje que vai acontecer na Bomboneira, que é um dos jogos mais importantes da história recente do Clube de Regatas Vasco da Gama. Vasco que vai mandar a volta no Maracanã, né? Apesar de toda a dificuldade do mundo que inventaram aí pro Vasco não jogar lá, vai jogar lá. Mas a ida é hoje na Bomboneira. E para ter uma volta competitiva, o Vasco vai ter que fazer algumas coisinhas para evitar o pior, que é tomar um gol do Boca lá. Né? O Boca tem uma invencibilidade, corte aqui dos últimos 10 jogos dos dois times, né? Porque o Vasco mudou muito, né? De 10 jogos para cá e melhorou muito. Né? Então tem chances lá. O Vasco só tem que tomar cuidado com uma coisa. Acho que se trouxer um empate é até muito legal, mas o Vasco precisa tomar cuidado, aliás, com três coisas. Primeiro deles, a bola parada. O Vasco não tem tomado tanto gol nesse de 10 jogos, mas tem tomado gols de bola parada, né? Tomou um gol do Botafogo, num mérito total do Alex Telles, que foi um golaço de falta, mas tomou gol do Fluminense de cruzamento, do lado do Cuiabano, o Piton, precisa ver quem vai jogar hoje ali. Tomou um gol do Grêmio, cruzamento do lado da defesa vascaína, da defesa vascaína, do lado do PH, num erro dele, inclusive, de saída de bola. O Remo empatou 0-0, mas nas poucas chances que levou o perigo foi a partir de cruzamentos para o Gabriel Talhari, que é o centroavante lá. E o Boca joga muito pelo lado do campo, principalmente pelo lado do PH, né, que deve ser o titular, é um cara que está tentando voltar ao seu melhor, ou ele ou o Puma, né, um dos dois que vão jogar por ali. O Blanco, que é um dos zagueiros, avança muito no time do Boca. E ele cria uma superioridade numérica ali por aquele lado ou pelos lados do campo. E isso pressiona bastante a defesa adversária. Então o Vasco vai ter que tomar muito cuidado com isso para tentar se segurar hoje e principalmente no final do jogo, né? O Vasco toma muito gol no fim do jogo. 3 dos 4 gols que o Vasco sofreu foram 4 gols em 10 jogos. Pô, é bastante. Melhorou muito a defesa do Vasco. Mas a maioria deles, 3 deles, foram no finalzinho. Tomou um gol do Cruzeiro nos acréscimos, 49 do segundo tempo. O Botafogo teve um empate anulado por isso aqui, ó. Impedimento no finalzinho do jogo no clássico da semana passada, que eu vi aí no Rio de Janeiro. E o Boca costuma fazer gol no final. Fez gol assim no Lanús, virou contra o Racing assim. Fez gol também no União Santa Fé dessa forma, lá no campeonato argentino. Então, o momento pior do Vasco nos jogos coincide com o melhor momento do Boca nos jogos. Então, para o vascaíno já ir ciente daquilo que vai ter que fazer o pensamento positivo ali durante o jogo que começa hoje 9:30 da noite, viu, senhores?
3: E aos vascaínos lá da redação do Rio de Janeiro, deixo aqui a minha homenagem. Alô, Mário Dias.
1: Ai, meu Deus.
3: Porque aqui não tem clubismo.
2: Não fui eu, tá?
3: Sou eu mesmo.
2: Obrigado.
3: Porque eu também tenho uma mesa de som, mas tudo bem. É só pra deixar o pessoal bravo com a gente.
0: Hoje ó, o Vasco da Gama fará história na Bomboneira. O Vascão da Gama fará... O Vasco é imenso, fará história hoje na Bomboneira. Não sei que história, mas fará história.
1: Olha a zica. Que zica reversa. Só pra corroborar, foram 14 jogos na história entre Boca e Vasco da Gama. O Vasco venceu só uma vez no longínquo ano de 1950. Empatata bonita.
2: Valeu, Marcelo
0: Duó. Valeu, Marcelo Duó. Bora, Vascão!
1: Valeu, que fez. Amanhã a gente fala de Libertadores.
2: Combinado. Agora são 3:05, informação que chega agora do Vaticano. O Papa Leão XIV já foi operado, a operação foi concluída com sucesso. Dentro do prazo e da forma prevista, o Santo Padre já se encontra no quarto. Mais informações vão ser divulgadas em breve. Lembrando, então, que o Papa Leão XIV informou ele mesmo durante a oração, a bênção de domingo na Praça São Pedro, que iria passar por um procedimento para retirada de um nódulo no pulmão, ainda em estágio inicial, ainda não havia um grau muito grande de preocupação, era realmente uma prevenção à retirada desse tumor. O Vaticano não divulgou quantos dias o Papa Leão XIV vai ficar internado para se recuperar, mas a gente recebeu a informação hoje pela manhã que ele foi internado agora, 3 horas e 5 minutos, ele já saiu da operação, já se recupera no quarto.
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0: 3h08, permanece à disposição da justiça o homem de 46 anos, preso suspeito de tentativa de feminicídio contra a companheira, no bairro Novo Horizonte, em Ibirité, na região metropolitana de Belo Horizonte, no último domingo. Segundo a Polícia Civil, os peritos coletaram vestígios e informações no local para ajudar nas investigações. A vítima, de 58 anos, sofreu queimaduras em 80% do corpo e está internada em estado grave. Após uma discussão, o homem teria jogado acetona nela e ateado fogo. Segundo familiares, o casal estava junto havia cerca de 4 anos, mas o relacionamento era marcado por episódios de violência. A mulher já teria sido agredida diversas vezes. Em uma das ocasiões, o homem tentou enforcá-la com um fio de carregador. O caso segue em investigação. Três horas e 9 minutos.
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3h12, a Defesa Civil determina o isolamento parcial do imóvel que pegou fogo ontem no bairro Prado, na região oeste de Belo Horizonte. De acordo com o laudo pericial, as chamas destruíram completamente o interior do apartamento localizado no segundo andar do edifício. Duas pessoas ficaram feridas e foram encaminhadas para o Hospital João 23. Uma das vítimas, de 15 anos, sofreu queimaduras de segundo grau. A outra, do sexo feminino, foi encontrada inconsciente. 7 viaturas dos bombeiros foram empenhadas no local. As causas do incêndio serão investigadas.

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0: 3h13, falando de futebol aqui na Band News FM BH. O Atlético fecha a preparação para a semifinal da Copa Sul-Americana amanhã às 19h na Arena MRV contra o Montevideo City Torque do Uruguai. Técnico Eduardo Domingues deve contar com os retornos do volante Thomas Pérez e do atacante Coelho, que cumpriram suspensão no último domingo contra o Santos pelo Campeonato Brasileiro. Por outro lado, alguns atletas importantes seguem no departamento médico. O goleiro Everson, o zagueiro Juan Tressoldi, os meias Fred e Gustavo Scarpa e o atacante Cassierra. Com as ausências, o treinador argentino admite a possibilidade de escalar o alvinegro com Reinier e Thiago Borbas juntos no ataque. Enquanto o camisa 19 é um dos artilheiros do Galo no ano com 9 gols, o centroavante uruguaio foi bastante elogiado pela atuação contra o Santos, principalmente pelo golaço marcado.
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5: Estamos de volta, meus amores. Tem Método na Band News FM. Eu, Carlos Andreasa, no Rio de Janeiro. Ivan Brandão, no glorioso Distrito Federal. E Isabela Mota, em São Paulo. Grande contratação caríssima para compor titular

0: o elenco aqui do Tem Método. Vamos em frente, vamos falar de Supremo. Ô, Supremo, ih, Vorcaro, Edson Fachin, barbaridade. O presidente do STF, Luiz Edson Fachin, deve receber o diretor-geral da Polícia Federal, Andrei Rodrigues, para tratar da menção a ministros da corte citados no celular de Daniel Vorcaro. Citados são vários, tem graus diferentes, né? Tem Xandão, tem Dias Toffoli, tem Nunes Marques. Essa é a elite, cada um a seu modo. Essa é a elite. E tem os outros, citados lateralmente, referidos. Tem que saber separar as coisas também. Esses três deveriam ser investigados. Nunca serão, tá? Nunca serão. Nunca serão. Mas deveriam ser investigados pelas suas relações com Daniel Vorcaro e com o Banco Master. Márcio Rocha, que história é essa? O que, é que você conta pra gente?
1: Oi, pessoal. Boa tarde mais uma vez para todos. A gente tem essa reunião envolvendo aí o ministro Edson Fachin, presidente do Supremo Tribunal Federal, diretor-geral da Polícia Federal, Andrei Rodrigues. Essa reunião que deve ser realizada daqui a pouquinho, a partir das 5 horas da tarde, ali na sede do Supremo Tribunal Federal, para discutir, né, ou pelo menos informar Edson Fachin sobre as possíveis ligações de membros do Supremo, né, com o caso do Banco Master. Inicialmente, segundo as primeiras informações, Andrei Rodrigues deve entregar a Fachin um material relativo à investigação que pode atingir aí algum ministro, alguns ministros da corte. No entanto, a expectativa é que essa conversa seja uma conversa mais inicial, para que depois durante essa conversa, Fachin dê, digamos assim, orientações sobre o que fazer sobre esse material das investigações que foi recolhido aí durante todas essas apurações. Nesse pedido que foi feito formalmente de Andrei Rodrigues ao ministro Edson Fachin, Andrei Rodrigues afirmou o seguinte: que vai dar os encaminhamentos devidos ao material assim que o Supremo receber o relatório ou o conjunto de informações que apresente integralmente os fatos, sem exceção de qualquer pessoa. A gente lembra que Fachin, o ministro Edson Fachin, já deu declarações afirmando que nenhum fato e nenhuma pessoa deve ficar de fora da apuração. Esse encontro, inclusive, foi pedido no começo do mês, no dia 2 de outubro, já que os investigadores querem apresentar todas as provas e também apresentar todas as menções expressas aos magistrados do Supremo Tribunal Federal. Porque estima-se que pelo menos dos 10 integrantes atuais do Supremo Tribunal Federal, ao menos 6 são citados direta ou indiretamente nessas investigações. Também deve ser discutido nessa reunião se vai ser feito só um relatório envolvendo todos os ministros, ou se um relatório para cada menção a cada ministro vai ser feito pela Polícia Federal. Isso também deve ser discutido nessa reunião. Se o tribunal optar por novos documentos, né, mais investigações, a Polícia Federal deve definir um relatório conjunto que será feito, ou, como eu disse, um relatório para cada magistrado. Lembrando que, só para a gente encerrar, esse material todo que vai ser apresentado ao ministro Edson Fachin foi recolhido, né, foi tirado dos celulares tanto de Daniel Vorcaro, que é o ex-dono do Banco Master, né, que iniciou toda essa confusão, ou do cunhado dele, Fabiano Zetter, que também os dois estão detidos pela Polícia Federal. Lembrando que, só para a gente encerrar de vez, né, se de um lado existe o entendimento de que o encontro possa amenizar o clima e direcionar o rumo das investigações, por outro, existe a expectativa de que a entrega desse relatório pode piorar a crise interna dentro do Supremo Tribunal Federal. E aí a gente vai acompanhar agora nessa reunião, que está marcada para as 5 horas da tarde. Volto com vocês.
0: Uma questão aqui, Márcio, Ivan, Isa, não sei se isso mudou, mas me ocorreu agora. Eu acho que ministro do Supremo nenhum vai ser investigado, tá? Isso aí é catimba pura e tal, relatório conjunto, relatório separado. Os que têm de ser investigados, à luz do que está disponível, são conhecidos, são esses que eu citei aqui. Aqueles sobre quem há o que investigar. Dias Toffoli, Alexandre de Moraes e Nunes Marques. Cada um a seu modo. E não serão investigados. A sessão do dia 15 de setembro deixou isso bastante claro. Agora, sobre a sessão do dia 15 de setembro, me lembrei de que, no bojo daquele episódio, Edson Fachin pediu, ele não é o relator do caso Master, ele pediu e André Mendonça remeteu ao seu gabinete do presidente, Edson Fachin, os autos do caso Master, o conjunto todo, todas as investigações. Isso significando que, não sendo ele o relator, ele não é o relator. Ficou parado. Está parado. Nada sobre a investigação do caso Master, que dependa de autorizações judiciais, nada pode andar assim sendo. Nada está andando. Está parada. Em função daquela crise e no período eleitoral, é como se tivesse, como se houvesse uma ordem de suspensão das investigações do caso Master. Continua assim, né, pessoal? Vocês têm essa resposta? O Edson Fachin não devolveu para o relator, para o André Mendonça, o caso, certo? Continua com ele. É isso, né?
2: Está suspenso, né? Justamente, acho que foi agora, no comecinho de outubro, alguns dias, completou um mês. O que se entende isso. É um mês de suspensão das investigações.
0: Loucura. Isso é uma loucura. E isso aí também é o seguinte, hein? Isso aí é a contratação final do argumento para que as defesas dos Vorcaro colham as nulidades mais adiante, tá? A aposta de Vorcaro está muito bem feita. Está muito bem feita. À luz da história do Brasil e talvez de alguns acordos eleitorais, vai tudo para a lata do lixo. Ninguém vai ser investigado, as provas vão ser jogadas no lixo. Os Vorcaros vão para casa, vão tocar a sua vida, fazer novas amizades, novos investimentos e vida que segue.
2: Não só está suspenso, né? Como eu estou lendo aqui, reportagem do Fábio Amato, Márcio Falcão e o Luiz Felipe Barbieri, da TV Globo, que ouviram investigadores, né, na condição de anonimato, e que esses investigadores disseram que a Polícia Federal manteve o mesmo ritmo das linhas de apuração, mas que existem, eles falaram isso aos repórteres, que existem representações de novos pedidos, dependendo do aval da Justiça, que estão paradas no Supremo Tribunal Federal.
0: É isso. E a mesma coisa, claro, tem procedimentos que não dependem de autorização judicial, coisas que estão rolando. Mas muita coisa depende. Tem muita investigação em estágio diferente. E a mesma coisa se aplica ao INSS também. A mesma coisa se aplica ao INSS também, remetido para o seu gabinete, esse conjunto. Então são investigações fundamentais que estão paradas. Edson Fachin não é o relator é André Mendonça. Há uma desconfiança sobre André Mendonça. Não se declara a suspeição do cara. Isso resolveria. Se o problema é esse, vote-se a suspeição de André Mendonça, sorteie-se o novo relator, a investigação não pode ficar parada. É assim que está no período eleitoral. Importantíssimo parado. Bom, tem uma coisa não aconteceu mais, né? Vazamento. Valeu, Márcio Rocha.
2: 3h24, a gente falou aqui da pesquisa BTG Nexus no comecinho do programa e ficamos devendo que a gente não deve nada, porque a gente tem o Augusto Vale, que trouxe aqui a migração de votos. Dos eleitores de Ronaldo Caiado, segundo apurou a BTG Nexus, 55% votarão em Flávio Bolsonaro no segundo turno, 27% votarão em Lula, 11% declararam voto em branco ou nulo e 7% não sabem ou não quiseram responder. Os votos de Zema, 80% para Flávio, 12% branco ou nulo, 8% não sabe ou não respondeu, 0% para Lula. Ninguém citou Lula
0: agora
2: os eleitores de Zema.
0: Agora, bolsonarista, não comemorem muito porque os votos de Zema foram 300 mil.
2: Tem essa. Augusto Cury, Flávio Bolsonaro vai receber, segundo a pesquisa, 43% dos votos em Augusto Cury, Lula 41%. 13% dos eleitores de Cury afirmam que votarão em branco ou nulo e 4% não sabem ou não quiseram responder. Dos votos de Renan, diga.
0: Só uma observação no caso do Cury, né? É um empate técnico, digamos assim, né? 43 a 41, a gente falava
2: não,
0: sobre
2: é um isso empate.
0: Mais cedo.
2: Augusto... 2%.
0: É um empate,
2: 2 pontos.
0: Isso. E o Augusto Cury, você vê como o Augusto Cury, os votos não são... Voto não tem dono, né? Mas a imagem que eu vou usar é essa. O voto não é de Cury, zero. Ele declarou apoio a Flávio Bolsonaro. E é a mesma coisa que nada. Votos divididos. É um voto. O voto do Augusto Cury sempre foi um voto de difícil compreensão, no sentido de que não tem uma identidade muito clara. Esse é o voto indeciso mesmo. Votaram em Augusto Cury aqueles que adiaram ao máximo ter de tapar o nariz e votar no segundo turno.
2: E aí, Renan Santos, esse é um número que chama atenção, porque Flávio Bolsonaro recebe 37% dos votos dele, Lula 30%, e 33% dos que votaram em Renan dizem que vão votar em branco ou anular o voto. A BTG Nexus não fez esse recorte, mas a Poder Data fez, e é engraçado É só por curiosidade, tá? 93% dos de quem votou em Flávio Bolsonaro, 3% disseram que vão votar em Lula no segundo turno. E dos que votaram em Lula, 5% disseram que vão votar em Flávio Bolsonaro no segundo turno. Isso tá na Poder Data AIA, tá registrada no TSE, tá? Deixa eu dar aqui só para não ter problema, que eu tô dando um dado da pesquisa. BR-01209 de 2026, mas é um recorte interessante também. Não é para comparar, né, os levantamentos, mas é um recorte, no mínimo, curioso.
0: Não, e a gente tem que observar mesmo, eu pelo menos faço isso, né? Pegar o jeitão das pesquisas, né? O conjunto delas no mesmo período, elas são diferentes, têm metodologias diferentes, mas a leitura do conjunto oferece, a meu ver, ideias mais precisas sobre para onde se está indo. Muito bem. A alegria é o caminho mais rápido.

0: Agora, 3 horas e 27 minutos, amigos e familiares preparam a despedida para o cantor de axé Netinho, que deve ser uma despedida restrita, realmente, a amigos, familiares, sem estar aberta ao público. Detalhe chegando agora com a Verena Veloso. Verena, o que a gente tem de informação mais recente? Boa tarde para você.
1: Olá, Isa. Boa tarde para você e a todo mundo que nos acompanha. É isso. Essa restrição atende justamente a um pedido feito em vida pelo próprio Netinho, que morreu hoje aqui em Salvador. Ele, que tinha 60 anos, enfrentava um câncer no sistema linfático que evoluiu para um quadro de falência renal e disfunção de múltiplos órgãos. Ernesto de Souza Andrade Júnior, nome de batismo de Netinho, nasceu em julho de 1966 na cidade de Santo Antônio de Jesus, que fica no Recôncavo Baiano. Ele se mudou para Salvador quando tinha 10 anos de idade. A estreia no circuito oficial do Carnaval da cidade, pessoal, aconteceu em 1988, enquanto vocalista da banda Beijo. Em 93, Netinho lançou o primeiro CD solo, Um Beijo Pra Você. 3 anos depois, veio o sucesso Mila, que conquistou o Brasil, foi regravado em mais de 8 idiomas, incluindo o russo. O último carnaval do artista aqui na capital baiana foi em 2012. Netinho deixa uma filha de 26 anos. Nas redes sociais, Bruna Trindade publicou uma foto ao lado do pai de quando era criança e escreveu, abre aspas, te amo para sempre, fecha aspas. Autoridades, colegas da música e fãs também têm prestado homenagens ao cantor nas redes sociais, destacando exatamente o legado de um dos grandes nomes da Axé Music, ele que ajudou a levar a música baiana para o Brasil e para o mundo. Despedida, portanto, restrita, mas a gente segue, é claro, acompanhando as repercussões da morte do Netinho. Volto com vocês.
0: Obrigada, Verena.
2: Poxa, o pessoal, não sei vocês, eu fiz muita bagunça ao som de Netinho, muita história, muito carnaval. Eu nunca fui pro carnaval da Bahia, né? Eu sempre fui do carnaval do Rio, mas eu aproveitei muito, eu tenho ótimas lembranças dos embalos de Netinho, da música de Netinho, pô, pelo amor de Deus, deixa saudade, boas memórias da juventude, uma música, essa música Mila, quando toca, meu Deus do céu. Que tenha conforto a família. Grande memória do Netinho. Eu tenho as melhores memórias dele. Alegrou muito, alegrou a vida de muitas pessoas.
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4: Três horas, 30 minutos, vamos acionar o Iago Proença mais uma vez, que traz atualizações do trânsito. Fala, Iago.
5: De volta com você, Pedro. Destaque o anel rodoviário, caminho para o Rio, com ponto de lentidão para o motorista, desde o trevo do bairro Caiçaras até o viaduto sobre a Avenida Pedro II. O motorista ganha tempo neste trecho, passando pela pista marginal. Um pouco antes, ainda no caminho para o Rio, ponto de lentidão na chegada ao viaduto São Francisco. No momento, vale a pena o motorista insistir só mesmo o estreitamento de faixas neste ponto. Já no sentido inverso, motoristas reduzem a velocidade do Betânia até o trevo do Madre Gertrudes, opção de desvio, passando pela rua Úrsula Paulino ou Avenida Tereza Cristina. 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
4: Três horas 33 minutos. Seguem as buscas pelos suspeitos da morte de Adeilson Conceição Paixão. Morto a tiros na manhã de hoje no bairro Petrovale, em Ibirité, na região metropolitana de Belo Horizonte. Segundo testemunhas, dois homens fugiram a pé logo após o crime. A polícia militar foi acionada e encontrou a vítima caída no chão, já sem sinais de vida. A Band Minas, a esposa de Adeilson, contou que ele trabalhava como supervisor de solda na refinaria Gabriel Passos e vinha enfrentando conflitos com colegas de trabalho por causa de uma promoção. Em nota, a Petrobras confirmou a morte do trabalhador funcionário da C3 Engenharia, empresa contratada que presta serviços na refinaria. A companhia informou que o crime aconteceu fora das instalações da empresa e do horário de trabalho. A empresa também manifestou solidariedade à família e aos colegas de Adeilson. Segundo a estatal, a área de assistência social da C3 Engenharia já está em contato com os familiares. Três horas 34 minutos.

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0: A mamografia é o principal exame usado no rastreamento do câncer de mama e pode identificar alterações antes mesmo que elas sejam percebidas pelo toque. Mas conhecer o próprio corpo também é importante. A orientação atual não é fazer um autoexame com técnica ou frequência obrigatória. A recomendação é perceber mudanças nas mamas no dia a dia e procurar o atendimento quando algo diferente aparecer, como explica a oncologista da Beneficência Portuguesa de São Paulo, Débora Gagliato.
1: Uma mulher precisa se conhecer, precisa se cuidar. Então, se qualquer mulher, mesmo que ela está numa idade em que ela ainda não é contemplada para fazer mamografia, que nota alguma alteração na mama, vá ao médico, se conheça, peça exame e faça ser ouvida, né?
0: Foi justamente uma mudança percebida no próprio corpo que levou a Fabiana Fernandes a procurar a avaliação.
2: Se eu não conhecesse a doença, se eu não conhecesse o meu corpo, também eu teria descoberto já em um tempo depois. Eu fiz a mamografia em junho. E aí, não deu nada. Tava normal, levei pra médica, normal. E quando foi em julho, eu senti um carocinho.
0: Um caroço, uma mudança na pele, uma alteração no mamilo ou a saída espontânea de secreção podem precisar de investigação. Nem toda alteração significa câncer, mas qualquer mudança persistente merece avaliação profissional.

0: 3h40, você acompanha agora a coluna Acelera Band News.
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2: Olá, amigos da Band News. A disputa pelo mercado de SUVs híbridos ganha mais um capítulo em Minas Gerais. O Grupo Carbel começou a comercializar o Jayco 5, novo utilitário esportivo da marca chinesa Omoda e Jayco, que chega às lojas de Belo Horizonte e Uberlândia com preço de lançamento a partir de R$ 154.990. O modelo aposta em uma fórmula que vem ganhando espaço no Brasil: combinar motor a combustão e propulsão elétrica sem depender de recarga na tomada. O sistema híbrido entrega potência combinada de 224 cavalos. Segundo o Inmetro, o consumo é de 15,5 km por litro na cidade e de 13,7 na estrada.

0: Mas a estratégia do Jaycon 5 vai além da economia de combustível. O SUV oferece central multimídia de 13,2 polegadas, teto panorâmico, 6 airbags e sistema de assistência à condução, incluindo frenagem automática de emergência e monitoramento de pontos cegos. Com 5 lugares, entre-eixo de 2,62 metros e porta-malas de 410 litros, o modelo também procura atender às necessidades de uso familiar. Um detalhe curioso está nos bancos revestidos de organo silicone, material apresentado pela fabricante como resistente a arranhões, além de acessórios voltados ao transporte de animais de estimação. A chegada do SUV faz parte de uma estratégia mais ampla da Carbel. O grupo está investindo mais de 10 milhões de reais em uma nova concessionária da marca em Belo Horizonte, prevista para os próximos meses. Com a abertura, serão 3 unidades, uma de Jaycon em Minas Gerais. O movimento ocorre em meio à expansão dos eletrificados no país e à disputa entre fabricantes tradicionais e marcas chinesas por consumidores interessados em reduzir o gasto com combustível, sem depender exclusivamente de pontos de recarga. Visite o nosso site aceleraí.com.br. Até a próxima!
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10: Mais uma receita do meu livro Bom pra Carole, que acabou de sair pela editora Senac. Mais de 50 receitas e histórias contando um pouquinho sobre as minhas memórias afetivas na cozinha. Hoje eu vou falar pra vocês do bolo de mel da minha tia Ana. É um bolo de mel borrachudinho, muito gostoso, com aquela casquinha que faz creque-creque em cima, sabe? De chocolate. Pois é. Ele é todinho de liquidificador. Eu não gosto de liquidificador, vocês sabem, então a gente vai fazer tudo na mão. Ele é assado numa forma de 25 por 35, mais ou menos, retangular, daquela que que fica assim, sabe, em cima da pia, pra gente tirando de pedacinho em pedacinho? Pois é, então vamos lá. Primeiro, você deixa já a forma montada e vai misturar os líquidos. Uma xícara de mel, uma xícara de leite, uma colher de sopa de manteiga derretida e o suco de um limão. Mistura bem. Separadamente, você vai peneirar uma xícara de açúcar, 3 de farinha de trigo, uma colher de café de cravo e uma de chá de canela em pó e 2 de bicarbonato. Mistura os secos, despeja os líquidos nos secos devagar, mexendo ou com uma colher de pau ou com um fouet até ficar uma mistura bem homogênea. Despeja na forma e leva para assar. Não estranha, essa receita não tem ovo. É por isso que ele fica, como eu falei para vocês, borrachudo. Se você quiser transformar num bolo fofinho, pode colocar 4 ovos, combinado? E aí você põe junto com os líquidos. Mas prova primeiro a receita assim, que vocês vão ver que é bem legal. Enquanto assa, você leva numa panelinha para derreter uma xícara de açúcar, 3 colheres de sopa de achocolatado ou chocolate em pó, uma colher de sopa de manteiga e 3 colheres de sopa de leite. Derreteu tudo isso, deixa ali esperando. Quando o bolo sair do forno perfumado, que vai assar no forno a 180 por uns 40 minutinhos, você fura com palitinho e cobre com essa calda. Aí deixa esfriar, a calda vai dar craqueladinha, o bolo esfria e aí vai lá tirando de pedacinho em pedacinho. Pra mim, totalmente memória afetiva. Se você quiser, você pode falar comigo pelo e-mail hojepode@bandnewsfm.com.br ou pelas redes sociais no @carolecrema. Pode pedir receita, dica, fala comigo, eu vou adorar.
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0: Eduardo Barão, conosco sempre aqui, diretamente de Nova York, para falar hoje, Barão, desse episódio da morte numa montanha russa, no estado da Geórgia. Tudo bem, Barão?
1: Olá, Andreasa, boa tarde para você, para todos no Brasil. Uma tragédia aconteceu no parque de diversão que tem mais unidades aqui nos Estados Unidos, chamado Six Flags. Esse, especificamente da Geórgia, foi o primeiro parque de diversões que eu fui na minha vida. E ontem aconteceu essa tragédia, né, envolvendo um homem que estava ali curtindo uma das atrações, a montanha-russa chamada Golias, e ele simplesmente despencou do alto dessa montanha-russa. Ela é uma montanha-russa que tem os carrinhos andando a mais de 110 km por hora, e agora a polícia está investigando quais foram os motivos. Agora há pouco, o nome dele acabou sendo divulgado. Ele trabalha como professor numa escola de Atlanta, se chama Hassan Kerem. Ele foi lançado para fora dessa montanha-russa, caiu no telhado de uma outra atração do parque, que é a casa de terror desse mesmo local. Lógico que há uma preocupação muito grande agora para tentar entender quais foram os motivos que levaram a essa tragédia acontecer. É um parque de diversões muito movimentado, e tem um outro caso que aconteceu na Califórnia, e recentemente houve um acordo fechado com um homem de uma outra montanha-russa desse mesmo parque, que acabou batendo a cabeça, teve ali um ferimento grave e morreu também. Recentemente houve um acordo fechado pelo parque de diversões Six Flags, a montadora dessa montanha-russa da Califórnia, e agora, depois disso, mais de 100 pessoas também entraram na justiça querendo receber dinheiro, algum tipo de ressarcimento, por causa dessa mesma falha. De qualquer forma, o parque hoje está fechado, uma investigação está em andamento para tentar entender o que aconteceu nesse parque Six Flags da Geórgia. Na Califórnia, a situação já foi resolvida, agora na Califórnia a investigação está começando. Graças.
0: Que tragédia, Barão, que tragédia. Obrigado, um abraço.
1: Um abraço, até mais, pessoal.

0: 3 horas 53 minutos. Você acompanha agora a coluna Futebol em 1 minuto com Thiago Fernandes.
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3: Fala, torcedor sintonizado na Band News, eu sou o Thiago Fernandes e estou aqui para falar sobre a situação envolvendo Brian Rodrigues. O jogador deixa claro para os seus empresários que gostaria de atuar no Cruzeiro em 2027. O atleta quer voltar ao continente sul-americano. Aos 26 anos, ele entende que é o momento de deixar o América do México para voltar à América do Sul. A ideia do jogador é defender algum clube que esteja mais próximo da terra natal. O uruguaio, ele entende que jogar pelo Cruzeiro seria interessante e mais fácil para poder viajar e encontrar familiares no período de descanso. Então, desta forma, Brian Rodrigues pretende jogar pelo Cruzeiro em 2027. O grande empecilho nesta negociação é justamente o América do México, clube com o qual Brian Rodrigues tem contrato. Os mexicanos não pretendem liberá-lo com facilidade e entendem que nesse momento seria necessário no mínimo 12 milhões de dólares para negociá-lo em definitivo.
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0: Fim do Tem Método de hoje. Muito bem-vinda, Isabela Mota. Você tá em casa, né? Se sentiu?
1: Tô no
0: em
1: meu
0: casa,
1: lugar,
0: né?
1: Tô no meu lugar.
0: Certo? Perfeitamente. Então tá. Amanhã tem mais Tem Método. Um beijo a todos. Valeu, Brandão.
2: Valeu, tamo junto. Beijo.
1: Tchau, gente. Até amanhã.

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3: Olá, boa tarde para você. Pode chegar, que você já tá entre nós. Vamos juntos pelas próximas duas horas com muita informação. Começando a semana na terça-feira, porque estava de folga da rádio ontem, mas estava normalmente no Jornal da Band. Humberto Ferretti, também começando a semana na terça, né, Ferretti?
4: Fala, Adriana. Boa tarde para você, para todo mundo ligado na Band News FM. De vez em quando é bom, né?
3: É bom.
4: Nessa pegada que a gente está com cobertura de eleição, noticiário de Brasília quente, de vez em quando é bom folgar. Agora só depois da eleição, viu, gente? Vamos direto hoje, inclusive, falando com todo mundo, o Brasil inteiro até 5 da tarde, depois só com São Paulo até as 6. Terça-feira, 13 de outubro de 2026, tive que até olhar no calendário do computador, porque a gente no feriado fica meio perdido. Fato é que a gente segue por aqui com muita informação e o WhatsApp é aberto, hein, gente? 11, se você tá fora de São Paulo, 999-592-100.
3: É isso, participe com a gente, mande para cá sua opinião, sua informação. A gente sempre gosta de construir, de fazer o Entre Nós com a participação de todos vocês. Se você é nosso ouvinte, a divisão do programa é essa que o Humberto Ferretti já falou. Se você está assistindo ao Entre Nós pela sua TV, pela live no YouTube, aí a gente vai direto, juntinhos, até às 6 em ponto, claro, com o foco principal nas eleições. Afinal, 13 de outubro, nós estamos a 12 dias do segundo turno, então a gente vai trazer aqui as informações sobre a campanha do senador Flávio Bolsonaro, sobre a campanha, a tentativa de reeleição do presidente Lula. Então, daqui a pouquinho a gente vai trazer as discussões, as reuniões em Brasília também, envolvendo aí as disputas em relação à propaganda eleitoral, ao uso de redes sociais, de grupos de WhatsApp, tudo isso rendendo polêmicas, e a gente vai te deixar bem informado sobre tudo o que acontece nessa reta final da campanha. E antes de chamar os nossos repórteres em Brasília para falar de eleições, então, vamos embora girar os principais assuntos dessa terça-feira. O Vaticano informa que a cirurgia para a retirada de um nódulo no pulmão do Papa Leão XIV foi concluída dentro do prazo e da forma prevista. O pontífice já está se recuperando no quarto do Hospital Gemelli, em Roma.
4: Os estudantes franceses voltam às ruas para pedir melhorias na educação. Cerca de 500 mil pessoas participaram dos atos na França, incluindo a ativista sueca Greta Thunberg.
3: O cantor Netinho, um dos grandes nomes do axé, morre aos 60 anos de idade em Salvador. O artista tratava um câncer desde março do ano passado. Ainda hoje, aqui no Entre Nós, a gente vai trazer mais informações sobre as despedidas e sobre, então, a morte do cantor Netinho.
4: E a seleção feminina de futebol faz um novo amistoso hoje contra a Argentina, desta vez em Recife, a partir de 8h30 da noite. No último sábado, em Porto Alegre, o Brasil venceu as hermanas por 3 a 1.
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3: Agora são 4 horas e 3 minutos. A gente já vai, então, focar nossa atenção aqui nas notícias das eleições, dessa reta final para o segundo turno das eleições no nosso país. Hoje a gente começa falando da campanha do senador Flávio Bolsonaro. Hoje ele teve autorização e foi visitar o pai, Jair Bolsonaro, que está em prisão domiciliar, e saiu desse encontro com o pai, falando do que representou para ele esse encontro e também falando da escala 6x1. Flávio Bolsonaro voltou atrás e disse que será agora favorável, que vai votar a favor. Quem está chegando com todas as informações para a gente é o Caian Messina. Boa tarde para você, Caian. Bem-vindo.
5: Valeu, Adriana. Boa tarde para você, para o Ferretti, para todo mundo, né? Trata-se realmente de um recuo estratégico na avaliação do pessoal da campanha de Flávio Bolsonaro, já que todos sabem que esse assunto será realmente muito usado pelo adversário, o candidato à reeleição, presidente Lula, durante a reta final da campanha. Então, a intenção de agora em diante, segundo disse o próprio Flávio Bolsonaro, é que ele realmente não vai chegar, por exemplo, a defender a escala 6x1, mas, segundo ele próprio, vai votar favorável ao fim dessa proposta, né? A proposta que é realmente defendida pela campanha, ela prevê, por exemplo, a livre negociação entre patrões e empregados, um modelo menos burocrático na avaliação de Flávio Bolsonaro. Mas, como esse assunto realmente é um assunto importante, Flávio Bolsonaro disse que rodou o Brasil e percebeu que a maioria dos trabalhadores brasileiros realmente defendem o fim da escala 6x1, ele passou, então, a defender o fim deste modelo. Mas, né, aquela coisa, defesa do fim da escala 6x1 enfática, isso realmente não virá da campanha de Flávio Bolsonaro, que neste momento está em São Paulo, vai se reunir com o pessoal do MDB, partido que está totalmente dividido. Os diretórios do Norte e do Nordeste vão ficar com a campanha do presidente Lula. Já os diretórios, por exemplo, do Sudeste, do Sul e parte do Centro-Oeste devem seguir, então, com a campanha de Flávio Bolsonaro. Então, a expectativa de que o partido realmente não feche com ninguém e aí fique com um pé em cada canoa. Durante a manhã, né, pessoal, Flávio Bolsonaro acabou falando sobre dois outros assuntos, além da própria escala 6x1. A primeira sonora do dia foi logo depois dele ter visitado o pai, depois de quase 3 meses, né, mais de 3 meses, foi o prazo dado por Alexandre de Moraes para que ele não pudesse, então, ter reuniões com Jair Bolsonaro. Ele esteve hoje na casa em que o ex-presidente cumpre a prisão domiciliar, saiu e falou o seguinte. Vamos ouvir, então, Flávio Bolsonaro.
6: Não, eu conversei de um pai conversando com um filho. Não é que não pode haver conversas políticas, né? Como é que ele pode proibir que eu vou conversar com meu pai no reservado? Então, assim, conversei com ele, está bem-humorado, está satisfeito com o trabalho que vem sendo feito, está esperançoso que o Brasil vai mudar. É óbvio que ele dá algumas dicas aqui, eu só não vou ficar externando, porque realmente pode ser interpretado de alguma forma maldosa e acabar sendo revertido contra ele.
5: Porque houve, né, por parte do ministro Alexandre de Moraes, uma proibição para que Flávio Bolsonaro tivesse contato com o pai durante 90 dias, depois que Flávio leu uma carta aos brasileiros, que segundo ele foi escrita por Jair Bolsonaro, e isso foi interpretado pelo ministro Alexandre de Moraes como um ato de campanha, o que feria realmente medidas cautelares impostas ao ex-presidente da República. Flávio também falou sobre a escala 6x1, vamos acompanhar.
3: Vamos agora, então, colocarem para a gente o momento em que o senador Flávio Bolsonaro fala.
6: A maioria dos trabalhadores brasileiros querem o fim da 6x1, então eu vou votar a favor do fim da 6x1. Só que a gente defende algo ainda melhor sempre. Eu queria que tivesse liberdade para o trabalhador montar seu jornal de trabalho. Como é que fica a pessoa que trabalha de home office? Isso não está definido na PEC. Como é que fica aquela mãe que não tem com quem deixar o seu filho, só pode trabalhar, por exemplo, 4 horas por dia, só pode trabalhar de manhã, ou só pode trabalhar de tarde, vai continuar engessada a jornada dela. Mas eu acho que é um processo de evolução, eu acho que a gente tem que buscar ali, é fazer com que o trabalhador tenha direito às férias, a uma folga maior, sim. Só que a realidade do brasileiro hoje é que o Lula quebrou as empresas estão endividadas, e o Lula endividou também as famílias brasileiras. Tem 80% das famílias brasileiras que estão endividadas. Então, com o Flávio Bolsonaro, a gente vai votar a favor do fim da 6x1 e quem vai pagar essa conta vai ser o governo, porque os empresários estão sufocados.
3: O Caian, ele fala sobre votar a favor da escala 6x1. Vamos só lembrar o nosso ouvinte, nosso telespectador, que essa votação está prevista para amanhã. E ele já havia falado anteriormente que era oportunismo, já havia se manifestado contra, mas na verdade é que o calendário político empurrou Flávio Bolsonaro para essa posição. Que ele sabe que é um assunto extremamente popular e que se ele não se posicionasse favoravelmente, ele poderia correr um risco de ter uma grande rejeição e sofrer críticas nessa reta final da campanha. Também não falou se, quando ele saiu falando da visita ao pai, ele não falou de que dicas ele teria recebido. O fato é que ele muda de posição e fala com jornalistas ali na saída da visita ao ex-presidente Jair Bolsonaro, né?
5: E não falou também, né? Ele chegou a mencionar que os empresários brasileiros estão quebrados e que o governo vai pagar essa conta, né, no caso da escala 6x1. E ele não disse exatamente o que vai ser feito, se vem aí um programa, se vem um financiamento, se ele for realmente eleito. Ou seja, são dúvidas que seguem, apesar do discurso político de recuo.
3: Tá certo. Obrigada, viu, Caian? Por isso que o debate é tão importante.
5: Até mais, Vinícius.
3: Dia 18, na tela da Band, hein? Vamos seguir para falar da campanha do Lula agora?
4: Exatamente. Agora, 4 horas mais 10 minutos, a gente segue em contato com a reportagem da Band News FM em Brasília, mas quem tem as informações sobre a agenda do presidente Lula, candidato à reeleição, é o repórter Pedro Teixeira. Diga lá, Pedro, boa tarde.
7: Tudo bem, Ferretti? Boa tarde para você, para a Adriana, para todo mundo que nos acompanha aqui na Band News FM. Eu estou aqui na porta do QG eleitoral do presidente Lula, ele que participou do lançamento de um pacote de medidas para os microempreendedores individuais na manhã desta terça-feira no Palácio do Planalto. Depois passou algumas horas reunido com integrantes da coordenação de campanha no Palácio da Alvorada e agora segue reunido com esses integrantes da campanha e também gravando materiais que serão exibidos na propaganda eleitoral, no rádio e na TV. Há, inclusive, a expectativa de que nos próximos dias o PT lance um material sobre o preço dos alimentos no país, um ponto identificado pela campanha petista como uma preocupação que vinha sendo usada de forma bastante intensa pela campanha do senador Flávio Bolsonaro, e agora o PT está desenhando uma estratégia para rebater estes pontos.

0: governo, essa medida faria com que os microempreendedores pudessem voltar a investir nos seus negócios. Além disso, o governo também lançou um Pix MEI, que terá validade a partir de 2027. É uma transferência de até R$ 5.000 para que os microempreendedores possam investir no seu negócio. Tudo isso ainda depende da aprovação do Congresso Nacional, mas é um pacote de medidas que já foi anunciado como uma promessa do governo Lula e com o objetivo ali de tentar reverter os votos que foram perdidos entre a eleição de 2022 e o primeiro turno de 2026 para tentar vencer neste segundo turno contra o Flávio Bolsonaro. A gente vai, inclusive, acompanhar o que disse o presidente Lula sobre as medidas anunciadas para os microempreendedores.
1: O que nós estamos fazendo é atendendo a um sonho de vocês. Ou seja, nós discutimos há muito tempo por que os MEIs têm que dever 12 bilhões e 700 para a União. Uma dívida que a União sabe que não vai receber. E uma dívida que atrapalha a vida das pessoas de pegar crédito em qualquer outro lugar. Qual é a grandeza da União? É simplesmente limpar o nome de vocês, tirar o nome de vocês.
2: O Pedro, a gente sabe que há 12 dias das eleições, o presidente está ouvindo um recado que foi dado nas urnas no primeiro turno, em que ele ficou fragilizado nesse eleitorado, que é o eleitorado que deseja empreender ou que já empreendeu, que não é beneficiário do Bolsa Família e que se sente de alguma forma largado ao longo do governo Lula. Então ele ouve o recado da urna e age. Agora ele usa, a gente não pode deixar de frisar, que ele usa a caneta de presidente há 12 dias das eleições, para focar num público, num grupo que, de fato, ele saiu em desvantagem nas urnas. Então, não há como não destacar que é uma ação com finalidade eleitoral, né?
0: Sim, e a segunda medida em menos de uma semana, né, Adriana? O governo já tinha anunciado a ampliação da subvenção para os combustíveis aqui no país, também com esse objetivo eleitoral. Agora lança mais um pacote para atender um público específico. Você tocou num ponto importantíssimo, Adriana. A campanha do presidente Lula identificou que os microempreendedores não estavam gostando do trabalho do governo, se queixavam principalmente do atendimento e das dívidas que foram adquiridas ao longo dos últimos anos, em especial durante este terceiro mandato do presidente Lula. Seguindo ainda no evento, Adriana Ferretti, ouvintes da Band News FM, o presidente Lula, ele provocou o senador Flávio Bolsonaro por conta dessa mudança de posição do PL com relação ao projeto que altera a escala de trabalho de 6 por 1, né? 6 dias trabalhados com 1 dia de folga. Hoje, o senador Flávio Bolsonaro anunciou que o PL deve votar de forma favorável ao projeto, que deve ir à votação amanhã no Senado Federal. E o presidente, de certa forma, cutucou essa mudança de posição do PL. Vamos acompanhar.
1: Me parece que depois da pressão da sociedade, e parece que depois de todas as manifestações da rua desse Brasil, o partido do PL resolveu votar o fim da escala 6 por 1. Eu de vez em quando eu fico pensando, se todo mal que eu causar a esse país for fazer a direita avançar e atender aos interesses do povo brasileiro, eu vou continuar fazendo isso.
0: O governo aposta bastante na aprovação da escala 6 por 1 para reverter os resultados do primeiro turno. Entende que as últimas mobilizações também fortalecem essa pauta defendida pelo governo Lula, também defendida já no contexto desse processo eleitoral nos últimos 4, 5 meses. Agora, Adriano, o presidente Lula está aqui no QG eleitoral, como eu disse, deve gravar alguns materiais que serão exibidos na propaganda eleitoral gratuita no rádio e na TV, e também fará algumas reuniões para definir as agendas dos próximos dias. Volto com vocês.
2: Obrigada, viu, Pedro, pelas informações.
3: Agora 4h17.

0: A gente segue falando sobre eleição aqui na Band News FM, porque a primeira pesquisa BTG Nexus do segundo turno da disputa presidencial traz um cenário de empate técnico. O senador Flávio Bolsonaro, candidato do PL, aparece com 52% das intenções de votos válidos contra 48% do presidente Lula, que busca a reeleição pelo PT. A margem de erro do levantamento divulgado hoje é de 2 pontos percentuais, para mais ou para menos. Essa pesquisa entrevistou 2.002 eleitores por telefone entre 10 e 12 de outubro. O nível de confiança é de 95%. No levantamento, que inclui os votos em branco, nulos e também os eleitores indecisos, Flávio Bolsonaro tem 48% das intenções de voto contra 45% de Lula. Nenhum branco ou nulo somam 5%, enquanto não sabe ou não responderam chegam a 2%. A pesquisa contratada pelo banco BTG Pactual está registrada no TSE com o número BR07997/2026.
1: E eu já trago para vocês números de uma outra pesquisa, agora vão saindo várias, né, uma atrás da outra. Claro que pesquisa é uma foto do momento, cada uma tem a sua metodologia, mas são termômetros importantes para a gente acompanhar as intenções de voto no nosso país. Essa pesquisa que eu trago agora é a Poder Data Aia, também divulgada hoje, e que mostra o senador Flávio Bolsonaro, do PL, com 51% das intenções de votos, considerando votos válidos. Já o presidente Lula, que busca a reeleição pelo PT, tem 49% da preferência. Os dois candidatos ao Planalto estão empatados na disputa pelo segundo turno, dentro da margem de erro. Eu acho que essa conta a gente tem que refazer, porque a margem de erro, na verdade, é de 1,8. Sendo 1,8, eles ficam ali muito no limite do empate técnico. Mas é essa, a diferença dessa pesquisa para outra é que a margem de erro é de 1,8 ponto percentual. A sondagem foi realizada de 10 a 12 de outubro por meio de ligações telefônicas. 3 mil entrevistas em 686 municípios. O índice de confiança é de 95%. No levantamento realizado entre os dias 5 e 7 de outubro, logo após o primeiro turno, Flávio aparecia com 53% e Lula com 47% dos votos válidos, quando brancos, nulos e indecisos não são contabilizados. Essa pesquisa divulgada hoje foi realizada com recursos próprios do site Poder 360 Jornalismo, em parceria de divulgação com a banca digital Aia. O levantamento está registrado no Tribunal Superior Eleitoral sob o número BR 01209/2026.
0: E a gente fala mais sobre eleição aqui na Band News FM. Volta a fazer contato com a nossa reportagem em Brasília, porque o Tribunal Superior Eleitoral promove agora uma reunião com representantes das campanhas de Lula e Flávio Bolsonaro. Quem tem os detalhes pra gente é o repórter Márcio Rocha. Fala, Márcio, boa tarde.
2: Oi, pessoal, boa tarde para vocês, boa tarde a todo mundo que nos acompanha. Pois é, a gente está aqui no Tribunal Superior Eleitoral na expectativa de alguma fala de algum representante das campanhas eleitorais para presidente da República, nessa reunião com o ministro Edson Fachin, o presidente do Supremo Tribunal Federal, o ministro Nunes Marques é o presidente do TSE. Então, Nunes Marques está reunido nesse momento com representantes das duas campanhas. A gente sabe que, pelo menos, o coordenador jurídico da campanha do Partido dos Trabalhadores, do presidente Luiz Inácio Lula da Silva, Ângelo Ferrari, e o presidente do PT, Edinho Silva, estão lá reunidos com o ministro Nunes Marques, e o coordenador da campanha do senador Flávio Bolsonaro, o também senador Rogério Marinho, também está presente nessa reunião. A gente lembra que esse é um evento, principalmente devido às várias decisões judiciais que a gente teve nos últimos dias e que causou polêmica aqui durante as eleições. A gente lembra que um dos motivos dessa reunião é justamente o canal O Exército do Lula, né, que foi criado pelo deputado André Janones justamente para disseminar material do presidente, né, durante esse segundo turno das eleições. E a campanha de Flávio Bolsonaro afirma que esse canal está sendo utilizado para divulgar notícias falsas. E entrou com algumas frentes dentro da Justiça Eleitoral justamente para tentar barrar a divulgação desses materiais. E aí a gente teve algumas decisões que geraram essa reunião que está sendo realizada aqui no Tribunal Superior Eleitoral. O pessoal da campanha do presidente Lula, né, reclama principalmente de parcialidade, porque Nunes Marques deu uma decisão para suspender a divulgação, o funcionamento desse canal no WhatsApp, a pedido da campanha de Flávio Bolsonaro, mas o Corregedor-Geral de Justiça Eleitoral, ministro Ricardo Villas-Boas Cueva, deu uma decisão para suspender a decisão do ministro Nunes Marques. Mas Nunes Marques contra-atacou, vamos dizer assim, suspendeu novamente esse canal do presidente Lula, né, que divulga o material do presidente Lula, e atendendo justamente esse pedido do senador Flávio Bolsonaro, né, da campanha do senador Flávio Bolsonaro. E agora ele determinou que esse canal seja registrado aqui no TSE para poder voltar a funcionar. A campanha do presidente Lula diz que já fez esse registro, já está tudo legalizado, porém, como a suspensão demora 48 horas para ser derrubada, para voltar a funcionar, esse canal está suspenso aí, só deve funcionar novamente daqui a cerca de 2 dias. Lembrando também que a equipe técnica do Tribunal Superior Eleitoral elaborou um relatório a pedido da campanha do senador Flávio Bolsonaro, questionando algumas informações que eles acreditam que fossem notícias falsas. Esse relatório indicou que não há notícias falsas disseminadas nesse canal, porém, mostrou preocupação em relação ao conteúdo das mensagens, porque segundo o TSE, a equipe técnica do TSE, isso pode aumentar a polarização durante o processo eleitoral, isso pode acirrar os ânimos das eleições. Lembrando que o presidente Lula chegou a afirmar que a decisão de Nunes Marques é absurda. Ontem, durante as festividades, né, as cerimônias em homenagem à Nossa Senhora Aparecida, o presidente Lula chegou a falar que o presidente do TSE tem lado, que isso não pode, né, o presidente da Justiça Eleitoral não pode ter um lado, mas o senador Flávio Bolsonaro questiona justamente essas decisões do ministro ministro Vilas Boas Cueva, perdão. Só para a gente encerrar essa parte aqui da nossa entrada, somando todas as ações que a gente tem na Justiça Eleitoral até o momento, são ao todo 698 ações envolvendo aí a judicialização do processo eleitoral. Esse número é maior do que as eleições de 2018 e 2022 juntas, o que dá para ver, né, que essa é uma situação bastante complicada, né, já que a justiça está sendo muito acionada pelas duas campanhas, tanto do presidente Lula quanto também de Flávio Bolsonaro.
0: E Márcio, antes de te liberar, rapidamente, essa reunião que você citou não é a única que movimenta Brasília, tem uma outra envolvendo o caso Master, que até ficou em segundo plano nos últimos dias no noticiário, mas está longe de estar resolvido, essa entre o Supremo e a Polícia Federal, né?
2: Essa reunião envolvendo aí o presidente do Supremo Tribunal Federal, o ministro Edson Fachin, e o diretor-geral da Polícia Federal, Andrei Rodrigues, eles se reúnem daqui a pouquinho. Essa reunião está marcada para as 5 horas da tarde lá no prédio do Supremo Tribunal Federal para justamente falar sobre essa questão envolvendo o Banco Master e possíveis citações a ministros da corte nas investigações. Inicialmente, pelo menos, Andrei Rodrigues deve entregar um material aí a Fachin relativo à investigação que pode atingir alguns integrantes do Supremo. No entanto, a expectativa mesmo é que Edson Fachin receba um material e essa conversa entre os dois seja mais para que ele dê orientações sobre o que fazer com esse material a Andrei Rodrigues, que é o diretor-geral da Polícia Federal. No pedido oficial, né, que foi feito a Fachin, Andrei Rodrigues disse o seguinte, que vai dar encaminhamentos devidos ao material assim que o Supremo receber o relatório ou conjunto de informações que apresente integralmente os fatos sem exceção de pessoas. Isso porque Edson Fachin já declarou, né, envolvendo essas questões do Banco Master, que não há nenhum fato que não deve ser investigado e também não há nenhuma pessoa que também não deva ser investigada. Esse encontro foi solicitado por André Rodrigues no começo do mês, no dia 2 de outubro, para ser mais preciso, e os investigadores querem apresentar todas as provas que foram colhidas e que fazem menção expressa aos magistrados. Só para a gente encerrar, dos 10 membros atualmente do Supremo Tribunal Federal, pelo menos 6 deles têm alguma menção envolvido, né, direta ou indiretamente, dentro dessa questão do Banco Master, e isso que vai ser discutido nessa reunião envolvendo aí o presidente do Supremo e também o diretor-geral da Polícia Federal. Volto com vocês.
1: Obrigada, viu, pelas suas informações, bom trabalho aí. E a gente segue falando do escândalo do Banco Master, porque mensagens encontradas no telefone celular do banqueiro Daniel Vorcaro revelam relatos sobre a presença de um suposto ministro em uma festa realizada no triplex do dono do Banco Master. Essa festança, aconteceu em 28 de fevereiro de 2025. Em uma das conversas, um funcionário afirma ter disponibilizado um quarto para um ministro com 5 meninas. Dias depois do evento, uma mulher responsável por levar convidados à comemoração cobrou R$ 10 mil e mencionou que uma das meninas havia ficado com Cássio. É assim que está citado na mensagem, apenas o nome Cássio, sem sobrenome. Mas anteriormente já havia sido citado que era uma festa com 5 meninas para um ministro. As informações foram divulgadas hoje, pela jornalista Daniela Lima, do portal UOL. Investigadores da Polícia Federal e do Supremo Tribunal Federal avaliam se referências estão relacionadas, se essas referências se relacionam ao ministro Cássio Nunes Marques, integrante do STF, presidente do Tribunal Superior Eleitoral. As mensagens, no entanto, como eu disse, não identificam expressamente o magistrado como participante da festa. Citam ministro e, mais adiante, Cássio. Os registros fazem parte do material apreendido no celular de Daniel Vorcaro e apresentam detalhes da organização do evento, incluindo a contratação de serviços, a presença de mulheres convidadas e medidas para restringir o uso de telefones durante a comemoração. Em nota, o ministro Cássio Nunes afirma que nunca votou a favor de Daniel Vorcaro e que deu voto pela manutenção da prisão. Nem trocou mensagens ou pediu algo ao banqueiro. O magistrado também diz que nunca autorizou ninguém a falar em nome dele e não pode se responsabilizar por conversas ou ações de terceiros. Essa foi a nota, então, do ministro Cássio Nunes Marques. Tem muita sujeira ainda escondida dentro do celular de Daniel Vorcaro. A dúvida é se a gente vai descobrir.
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0: 6, 4 horas e 30 minutos, uma pausa no Entre Nós para as atualizações do noticiário local aqui na Band News FM BH.
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0: Seis nomes são anunciados para a equipe de transição de Cleitinho Azevedo, eleito governador de Minas no primeiro turno das eleições de 2026. Além do nome de Gabriel Azevedo, anunciado no final de semana e que também concorreu ao pleito, Rafael Antônio Silva, Bernardo Freitas Graciano, Liana Portilho Matos, Rafael Fonseca Dairel Farinha e Maria do Socorro Costa Almeida também passam a figurar a lista, que já possui ao todo 26 nomes. De acordo com a assessoria de imprensa de Cleitinho, a agenda de reuniões com as equipes do atual governo começa em 23 de outubro.
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0: 4 horas e 31 minutos, acionar mais uma vez o Iago Proença com atualizações do trânsito. Fala, Iago.
3: Pedro, destaque MG10 do caminho para Belo Horizonte com pontos de lentidão para o motorista, o primeiro deles na chegada ao Jardim da Glória, seguindo assim até o Novo Horizonte. E um pouco mais à frente, motoristas reduzem a velocidade desde Cidade Administrativa até o Minas Caixa. Neste caso, opção de desvio, passando por vias internas do bairro Serra Verde, como Avenida Salamanca, compensam. No sentido inverso, MG10 com o trânsito livre no caminho para Lagoa Santa e com fins C6 Bank, cartão virtual com cashback, não perca nem o cartão nem os benefícios. 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

4:35. Daqui a pouquinho, eu e Josélio Lemos estaremos juntos aqui no Jornal Band News Minas, segunda edição, trazendo todas as atualizações de Belo Horizonte também, Minas Gerais. E você, ouvinte, pode participar com a gente no jornal. Manda um WhatsApp no 319-9213-8343. Repetindo, é o 319-9213-8343.

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0: 4:36. Nós voltamos agora a acompanhar o Entre Nós.
1: Seguimos com Entre Nós para todo o país para a gente falar de dois casos de violência extrema contra mulheres numa única cidade. Só nesse começo de semana, dois casos de violência contra a mulher em São José dos Campos, interior de São Paulo. O Otávio Baldin, que é da Band Vale, está aqui com a gente ao vivo para trazer as informações desse caso. E nos dois casos, a situação é muito chocante. Vamos começar, Otávio. Boa tarde para você. Vamos começar pelo caso da mulher que foi encontrada morta e o acusado já teria assassinado uma outra mulher, é isso, né?
2: Oi, Adriana, boa tarde para você, para o Humberto, para a audiência da Band News FM no Brasil inteiro. Esse homem, Adriana, de 49 anos, ele já havia sido condenado por um crime na época relacionada a homicídio. Foi em 2005 que ele foi condenado, ele matou a mulher dele, foi condenado a 14 anos de prisão, cumpriu a pena até 2019. Acontece que, em 2005, ainda não existia a lei de feminicídio, por isso o crime, na época, não foi enquadrado em feminicídio. Muito bem, em 2019 ele foi liberado, e agora, em 2026, uma outra companheira dele, ele simplesmente ataca essa vítima, essa mulher de 33 anos, com pelo menos 3 golpes de faca. Então, isso é o caso relacionado à morte de uma mulher em São José dos Campos, na Vila Tesouro, interior de São Paulo. E aí, Adriana, a motivação desse crime foi por um desentendimento relacionado a redes sociais, ao TikTok. Ele simplesmente ficou revoltado e golpeou essa vítima com 3 golpes de faca, matou a vítima com 3 golpes de faca.
1: Otávio, ontem, no Jornal da Band, comentando os casos absurdos que a gente já tinha noticiado ontem, 2 mulheres mortas, eu inclusive, uma delas morta pelo ex-companheiro que se anunciava como pastor e que matou a mulher na frente dos filhos, na festa de 15 anos dos filhos, eu comentei no Jornal da Band ainda ontem que o feminicida, ele mata por posse, por dominação, porque a mulher tem que obedecer simplesmente. E que qualquer divergência, ele considera que é a vontade dele que tem que ser imposta, mesmo que seja a faca, a fogo, a bala. E esse caso que você acaba de trazer para a gente mostra exatamente isso. Um desentendimento no TikTok, aí o companheiro não gosta e ele resolve matando a mulher. Já tendo matado uma mulher anteriormente, quando não existia lei de feminicídio. Então, para quem continua por aí dizendo que feminicídio não existe, esses casos têm que ser noticiados justamente para que essas pessoas, quem sabe, aprendam. Tenham a humildade de respeitar o que as mulheres sofrem nesse país. E o Otávio está aqui com a gente para falar de um outro caso. Eu falei para vocês, 2 casos só em São José dos Campos nesse começo de semana. E o outro caso, desse nós temos as imagens, das agressões que também poderiam ter terminado em morte, porque quando um homem desce o braço com golpes na cabeça de uma mulher, ele está, sim, tentando matá-la e só não acabou por um detalhe muito curioso. Ele só parou de bater por um detalhe muito curioso, né, Otávio?
2: Pois é, então, Adriana, esse caso também foi em São José dos Campos. São 2 casos em menos de 24 horas. A morte foi registrada ontem em São José dos Campos e essa agressão foi registrada no domingo. São imagens impressionantes, imagens muito fortes. Inicialmente, este homem, ele atira um celular contra a companheira dele, eles estavam juntos há 5 anos, ela de repente cai no chão, ela é arrastada pelos cabelos até um outro cômodo da casa. O filho desse casal, de 3 anos, que tem o espectro autista, ele presencia o pai agredindo violentamente a mãe. Há uma confusão, uma discussão ali na casa. A mulher, Adriana, a todo tempo, ela tenta sensibilizar e acalmar o marido, que estava muito nervoso, partindo para cima dela, e ela fala ainda que o ama na tentativa de acalmar este homem. Ele havia feito a ingestão de bebida alcoólica, ele tentou jogar essa mulher pela sacada da casa deles, é um bairro relativamente de alto padrão, aqui em São José dos Campos, no Parque Industrial, mas aí a vizinhança consegue, ouve esses gritos, e consegue também conter este criminoso. Ele foi preso, teve a prisão em flagrante convertida para preventiva. Os dois homens envolvidos nestes dois casos em São José dos Campos estão presos. E aí você vê, ela teve ainda machucados no couro cabeludo, no rosto, no nariz, ficou muito ferida. E naquele momento, sendo atacada, ela ainda tenta acalmar este agressor, ainda mais fragilizada, e precisa dizer que o ama na tentativa de acalmar e de impedir a continuidade das agressões, neste caso em São José dos Campos. Dois casos impressionantes de uma violência brutal em menos de 24 horas.
1: Obrigada, viu, Otávio, pelas suas informações. É, felizmente, pelo menos, estão presos, né? É, eu acho pesado, é muito difícil falar sempre sobre esses assuntos. É tão grave que, para mostrar as imagens, a gente tem que borrar a cena. Porque é um homem descendo a mão na cabeça de uma mulher na frente de uma criança autista. É um homem que para de bater porque, num determinado momento do vídeo, ele sente o ombro dele. Ele desloca o ombro. E aí, então, ela consegue escapar dessas agressões. Um homem socando a mão na cabeça de uma mulher. Se isso não for tentativa de feminicídio, eu não sei. Mas nesse mundo de hoje, em que estão negando até a existência do feminicídio, é muito bom a gente dizer que as pessoas que negam a existência de feminicídio também negam que a mulher tenha direito à Maria da Penha, porque chamam a Lei Maria da Penha de privilégio. Então é assim, um grita que a Lei Maria da Penha é privilégio, cada vez que alguém gritar que a Lei Maria da Penha é um privilégio, a gente vai trazer aqui as imagens e a notícia de mulheres que são espancadas todos os dias no nosso país. Para as pessoas que gritam que não existe feminicídio, a gente vai mostrar a dor de famílias que enterram suas filhas vítimas de feminicidas. Porque quem sabe essas pessoas têm a oportunidade de aprender, de serem humildes e perceberem o tamanho da barbaridade que estão dizendo. Porque do jeito que pregam é assim: viva, leva um soco, comemora, celebra que ganhou um soco, porque Lei Maria da Penha é privilégio. Feminicídio não, só a agressividade natural de um homem, que pode ser letal. Olha que detalhe na história, pode ser letal, não pode ser letal, eles são letais. E é exatamente porque existem homens letais que inclusive matam mais de uma vez. A gente acabou de falar do caso de São José dos Campos, em que ele matou uma mulher quando não existia a lei do feminicídio, e agora matou outra. A mulher foi encontrada morta em São José dos Campos. Então é exatamente para quem acha que está num parque de diversões, causando em rede social, menosprezando a dor de famílias, que existem jornalistas para fazer o serviço oposto a isso. Eu sou uma delas. Tem gente que me pergunta assim: não cansa, Adriana? Não cansa de falar de tantos casos pesados? Cansa. Cansa. Imagino que você também, que escuta, né, deve ficar chocado, cansado de saber de tanta violência, mas se calar diante da barbárie me mataria. Se silenciar diante da barbárie que estão dizendo por aí, enquanto mulheres estão morrendo, essa opção não existe. Então, pode cansar, é chocante, é difícil, mas só noticiando a realidade da violência contra as mulheres no nosso país, a gente vai conseguir vencer essa violência e conseguir vencer os que negam esse absurdo, essa escandalosa realidade no nosso país.
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4: Quatro horas mais 45 minutos, a gente faz contato com Felipe Killing, correspondente do Grupo Bandeirantes na Europa, que vai falar de um assunto que foi de 0 a 100 e agora está indo de 100 a 0 muito rápido. O presidente da Ucrânia, Volodymyr Zelensky, ameaça retaliar a Rússia depois do fracasso daquele cessar-fogo anunciado por Donald Trump. Em que pé estamos nessa situação, Killing? Boa tarde, boa noite para você em Londres.
5: Tudo bom, Ferretti? Boa tarde a você, Adriana, e a todos que nos acompanham. O Trump, mais uma vez, fez um anúncio de um cessar-fogo que não se concretizou. Ele falou que tanto Rússia quanto a Ucrânia teriam aceitado um cessar-fogo energético. A Ucrânia não atacaria refinarias na Rússia, e, em contrapartida, o exército russo não atacaria a rede de distribuição de energia elétrica na Ucrânia, muito importante para aquecer os ucranianos no inverno que se aproxima. Só que horas depois desse anúncio, o presidente da Ucrânia, Volodymyr Zelensky, afirmou que diversas refinarias em seu país foram atacadas, pelo menos 6 alvos energéticos. Ele disse que foi pego de surpresa com esse anúncio de Trump, mas que aceitaria esse cessar-fogo energético. Mas, diante dos sucessivos ataques que tem recebido, agora ele afirma que irá retaliar e voltar a atacar refinarias russas. E o Trump tem um interesse enorme que essas refinarias não sejam atacadas para tentar diminuir o preço do petróleo no mercado internacional antes das eleições de meio de mandato que acontecem em novembro. O diesel está caro nos Estados Unidos, a gasolina também, e a Rússia é uma grande exportadora de petróleo. Inclusive, os Estados Unidos anunciaram um acordo com a Rússia, mas é claro que existe uma outra guerra que os Estados Unidos estão diretamente envolvidos, que tem um impacto ainda maior no preço do petróleo, que é justamente com o Irã e o Estreito de Hormuz fechado. O Trump chegou a falar que a Ucrânia precisaria de um novo presidente, o Zelensky disse que nas atuais circunstâncias não tem como realizar uma eleição, mas que se a Rússia concordar com o cessar-fogo de 60 dias, ele pode realizar essa eleição. E a Ucrânia também disse que não recebeu alertas de mísseis vindos da Rússia, e ela depende muito da inteligência americana e de satélites americanos para conseguir fazer essa detecção, mas isso não aconteceu. Eles estão investigando se os Estados Unidos pararam de compartilhar inteligência ou se foi algum erro pontual para que esse bombardeio acontecesse.
1: Tá certo, Killing. Obrigada pelas suas informações, viu? Tchau, tchau. Até mais.
5: Valeu, até mais.
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3: Uma pequena loja de perfumes e um salão de beleza foram o início de uma trajetória empreendedora de sucesso da professora Maria Aparecida Bermudes. 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
4: Então, a minha preocupação, assim, sempre foi, e ainda vou, né, às lojas, assim, eu sou muito preocupada, né, porque eu vejo ainda muita falha, com tanta tecnologia, a parte humana falhando com o cliente, né, às vezes analisando como ele está vestido, ou que ele, nossa, como convertir venda, uma pessoa que veio comprar uma acetona, a gente conseguir vender, fazer uma excelente venda.
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5: Olá, amigos da Band, meu forte abraço, e vai aqui uma notinha chamada Desconfiança Mineira, também publicada no jornal O Tempo, na minha coluna diária, junto com Walter Navarro. Vamos lá. A confiança dos empresários do comércio recuou no último mês devido às condições da economia, do setor e das próprias empresas. O índice de confiança do empresariado do comércio, o ISEC, calculado pela Fecomércio, ficou em 94,7 pontos, abaixo dos 102,5 registrados em agosto. Como a escala considera 100 pontos como a fronteira entre pessimismo e otimismo, o resultado mostra que a percepção do empresário mineiro permanece desfavorável, não é mesmo? Sobre essa desconfiança do mineiro, também dos brasileiros, com a situação caótica da política econômica do país, né? Lado a lado aí. O índice de condições atuais do empresário do comércio e CAEC chegou aos 69,7 pontos em setembro, uma queda de 2 pontos em relação ao mês anterior. 79% dos empresários afirmaram que as condições da economia pioraram. Nas empresas com mais de 50 funcionários, esse percentual chegou a 80,6%. Brincadeira, né? A avaliação também é negativa quando o empresariado olha para o comércio. Para 68,1% dos entrevistados, as condições do setor pioraram. Já em relação à própria empresa, 52,6% perceberam uma piora, percentual de 1,9% acima do registrado no último agosto. É por aí, né, gente? Olho vivo, em tempo de eleição aí agora, meu Deus, vamos lá. Toca a bola, um abraço, minha gente.
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0: A gente está ouvindo Mila, a canção talvez a mais famosa, a mais tocada de Netinho, que morreu hoje aos 60 anos. Ele fazia tratamento para um câncer no sistema linfático, ícone do axé. A gente vai falar agora com a Verena Veloso, que vai trazer aqui para os fãs as informações das despedidas. Por favor, Verena, boa tarde, bem-vinda.
1: Olá, Adriana. Boa tarde para você, todo mundo que nos acompanha. A morte de Netinho repercute entre artistas, autoridades e fãs, claro, desse que foi um dos grandes, dos principais nomes da Axé Music, que morreu hoje de manhã aqui em Salvador. Enfrentava, como você disse, um câncer no sistema linfático que acabou evoluindo para falência renal e disfunção de múltiplos órgãos. Nas redes sociais, Cláudia Leite chamou Netinho de irmão. Bel Marques destacou a admiração pelo cantor, pelo talento dele, enquanto Sara Jane prestou solidariedade à família. Carlinhos Brown lembrou que a voz do artista embalou momentos que seguem vivos na memória do povo baiano. Nascido em Santo Antônio de Jesus, no Recôncavo, Netinho se mudou para Salvador quando tinha 10 anos de idade. Ele estreou no circuito oficial aqui do Carnaval da cidade, justamente como vocalista da banda Beijo, isso em 1988. Em 1993, ele lançou o primeiro CD solo, Um Beijo para Você. Três anos depois, emplacou o sucesso Mila, que abriu aqui a nossa entrada para homenageá-lo. Hit que conquistou o Brasil, ganhou o mundo, sendo inclusive traduzido para inúmeros idiomas aí ao redor do planeta. Pessoal, a gente segue acompanhando, então, essa movimentação em torno da despedida do Netinho.
0: Obrigada, viu, Verena, pelas informações. E a gente vai terminar com uma música dele também, que eu pedi aqui para o Ferretti encontrar rapidinho. É difícil a gente não se alegrar com as músicas dele, né? A notícia da morte é triste, a família, nosso respeito, nosso abraço, os fãs também se despedem com tristeza, mas é uma música que deixou marcas de alegria, né? De momentos alegres, assim, então escolhi uma das minhas preferidas. Eu não sou uma grande conhecedora de axé, não, mas me lembro muito dessa música de muito tempo atrás, quando eu fui jovem. Então vamos escutar um pouquinho, Preciso de Você. E a gente precisa do nosso ouvinte todos os dias aqui comigo, então a gente dedica também aos nossos ouvintes. Beijo para vocês.

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2: Agora 5 da tarde no horário de Brasília.
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4: 5 horas, 1 minuto, muito boa tarde para você, ouvinte. Está começando o Jornal Band News Minas, segunda edição. Você acompanha a gente aqui nos 89,5 FM do Dial e também ao vivo no YouTube da TV Band Minas. Eu sou Pedro Gelinek e ao meu lado está Josiele Lemos. Olá, Josi, boa tarde para você.
5: Olá, Pedro, boa tarde para você também. Boa tarde para os ouvintes que nos acompanham por aqui, como você disse bem, né, pelo rádio ou YouTube. Sejam bem-vindos. É isso, seguimos juntos para atualizar o noticiário desta terça-feira, 13 de outubro de 2026.
4: Seguem os trabalhos de combate ao incêndio florestal que atinge desde a noite do último domingo a terra indígena Machacali, em Santa Helena de Minas, no Vale do Mucuri. De acordo com o Corpo de Bombeiros, o fogo continua ativo nesta terça-feira e avança em diferentes direções. Ao todo, 26 combatentes, entre bombeiros militares e brigadistas, participam da Força-Tarefa, que reúne equipes do IBAMA, da Defesa Civil e voluntários indígenas.
5: A prioridade é impedir que as chamas se aproximem das aldeias. Segundo os bombeiros, o acionamento foi feito no domingo, no início da noite, na região conhecida como Água Boa de Maria Diva. O posto de comando foi instalado na aldeia Pradinho e as equipes estão distribuídas em pontos estratégicos para conter o avanço das chamas.
4: Mudando de assunto, ainda não foram identificados os suspeitos de matar a tiros Adeilson Conceição Paixão na manhã de hoje, no bairro Petrovale, em Ibirité, na região metropolitana de Belo Horizonte. Segundo testemunhas, dois homens fugiram a pé logo após o crime. A polícia militar foi acionada e encontrou a vítima caída no chão, já sem sinais vitais. A Band Minas, a esposa de Adeilson, contou que ele trabalhava como supervisor de solda na refinaria Gabriel Passos e vinha enfrentando conflitos com colegas de trabalho por causa de uma promoção.
5: Em nota, a Petrobras afirmou que o crime aconteceu fora das instalações da empresa e do horário de trabalho, e que Adeilson trabalhava para uma prestadora de serviços na refinaria. A estatal também manifestou solidariedade à família e aos colegas do trabalhador.
4: Ainda no destaque policial, a Polícia Civil investiga a morte de um bebê de quase 3 meses em Mirabela, no norte de Minas, após ser socorrida em parada cardiorrespiratória na manhã de hoje. Durante atendimento médico, foram identificadas lesões suspeitas no corpo da criança, inclusive na região íntima, o que levanta a suspeita de violência sexual. O SAMU foi acionado por volta de 8h30 da manhã para atender a criança no bairro Bela Vista. Ao chegar ao local, os socorristas confirmaram a parada cardiorrespiratória e iniciaram as manobras de ressuscitação.
5: O bebê foi levado ao hospital de Mirabela, onde chegou a ser reanimado, mas não resistiu. Os pais de 22 e 27 anos foram conduzidos à delegacia de plantão de Montes Claros. A perícia esteve na residência e o corpo foi encaminhado ao posto médico legal, onde passará por necrópsia para esclarecer a causa da morte. O caso segue sendo investigado.
4: No destaque local, algumas linhas de ônibus do MOV de Belo Horizonte têm mudanças temporárias de operação após o incêndio em um veículo da linha 510C na manhã de hoje, no centro da capital. Devido aos danos na estação Oiapoque, as linhas com destino ao terminal Morro Alto passam a operar na estação Espírito Santo, junto às linhas de São Gabriel. Já as linhas com destino ao terminal Vilarinho foram transferidas para a estação Tupinambás. Segundo o Sindicato das Empresas de Transporte de Passageiros Metropolitano, equipes operacionais orientam os passageiros durante a reorganização do atendimento. Os trabalhos para liberar a estação também já começaram.
5: A Defesa Civil realizou vistoria no local, onde foram constatados apenas danos parciais na plataforma, sem prejuízos estruturais. Segundo o Corpo de Bombeiros, o ônibus da linha 510C do MOV pegou fogo devido a uma pane mecânica. Ninguém ficou ferido.
4: Cinco horas e seis minutos, agora vamos falar de futebol. O elenco do Cruzeiro é alvo de protestos no desembarque em Belo Horizonte após a derrota por 4-2 para o Bragantino na noite de ontem pelo Campeonato Brasileiro. Alguns atletas foram mais hostilizados, como os laterais William e Rojas e o meia Gerson.
5: A Raposa está na sexta posição do Brasileirão com 48 pontos. O time celeste volta a campo agora no próximo domingo, às 4 da tarde, contra o Grêmio fora de casa.
4: É tudo isso e muito mais a partir de agora no Jornal Band News Minas, segunda edição.
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7: Belo Horizonte e a região metropolitana permanecem com o céu parcialmente nublado, com pancadas de chuva e trovoadas isoladas nesta terça-feira. Na capital, a temperatura mínima registrada hoje foi de 19 graus e a máxima chega a 34, com a umidade relativa do ar em torno de 25%. Em Minas Gerais, nas regiões do Triângulo, Sul, Campo das Vertentes, Zona da Mata e Oeste, o céu também fica parcialmente nublado, com pancadas de chuva e trovoadas isoladas. Já no Noroeste e na região Central, o céu fica claro a parcialmente nublado, com pancadas de chuva e trovoadas isoladas. Nas demais áreas, o céu permanece claro a parcialmente nublado, com possibilidade de chuva isolada. As temperaturas no estado oscilam entre 14 e 40 graus.

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1: 5:08, informações do trânsito com o Emerson Rodrigues, Avenida Cristiano Machado. Boa tarde, Emerson.
2: Boa tarde, Josi. Boa tarde, Gelinek.
3: Boa tarde.
2: Boa tarde a você que acompanha o Jornal Band News Minas, segunda edição. Trânsito complicado agora no caminho para Venda Nova e MG10 pela Avenida Cristiano Machado, a um ponto de retenção perto do bairro 1º de Maio, gerando lentidão desde o shopping do bairro São Paulo e mais à frente carreta com defeito perto da estação Vilarinho, e é um trecho complicado porque obras também estão acontecendo por ali. A lentidão começa na altura do bairro Floramar. 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
3: Cinco horas, 9 minutos. Você ouvinte pode nos ajudar a fazer o Jornal Band News Minas, segunda edição. É a nossa central de ouvinte. Para isso, basta mandar um WhatsApp para o 31 992138343. Repetindo, é o 31 992138343. Mas como é sempre bom lembrar, só vale mensagem de áudio ou texto, não vale ligação. E nós também temos nossas redes sociais, Instagram, @ Rádio Band News BH e também YouTube da Band Minas. Tem transmissão do 2ED, também do 1ED, que é o Jornal Band News Minas Primeira Edição, e o Manhã Band News, todos com imagens.
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1: Cinco horas, 10 minutos, o aplicativo Pardal do Tribunal Superior Eleitoral registra aumento nas denúncias de propaganda irregular nas eleições deste ano. A ferramenta permite que eleitores comuniquem irregularidades, mas é importante saber como fazer a denúncia e diferenciar propaganda irregular de crime eleitoral. E quem conta mais detalhes para a gente é o Matheus Hermógenes, que inclusive está aqui no estúdio ao vivo. Boa tarde para você, Matheus.
5: Boa tarde, Josi. Boa tarde, Pedro. Boa tarde a todo mundo que nos acompanha no Dial 89.5, no YouTube. Pois é, o número de propaganda, de denúncias de propaganda eleitoral irregular registradas pelo aplicativo Pardal do próprio TSE, né, aumentou 73% em comparação com as eleições de 2022. Naquele ano, a Justiça Eleitoral recebeu 38.700 denúncias. Neste ano, já foram mais de 67 mil e o segundo turno ainda nem foi realizado. Em Minas Gerais, o aumento foi de 54% no primeiro turno. E mesmo com a campanha do segundo turno ainda em andamento, dados preliminares já indicam que o número de denúncias continua crescendo. A chefe da seção de registros partidários e propaganda do Tribunal Regional Eleitoral de Minas Gerais, Mariana Rabelo, atribui esse crescimento ao maior engajamento dos eleitores e à ampliação do conhecimento sobre o aplicativo. Ela também comenta a diferença entre as denúncias registradas no primeiro e no segundo turno. Vamos ouvi-la.
6: Agora, no segundo turno, o que tem chegado mais diz respeito à propaganda na internet, né?

0: Se atender aos requisitos necessários, ela poderá dar origem a um processo. A Mariana Rabelo também explica a diferença entre propaganda eleitoral irregular e crime eleitoral.
1: Propaganda irregular é um ilícito cível, né, que na maioria das vezes vai gerar uma providência de poder de polícia, de retirada daquela propaganda irregular, remoção do conteúdo da internet e, em determinados casos, aplicação de multa ao responsável por aquela divulgação. Já um crime, né, aí você tem a apuração criminal, tem a penalidade lá prevista para aquele crime, que pode ser multa, às vezes pode ser prisão, né?
0: Pois é, Pedro, Josi, os nossos ouvintes que nos acompanham, o aplicativo Pardal do TSE está disponível gratuitamente nas lojas de aplicativos para celulares. Já as denúncias de crime eleitorais devem ser encaminhadas ao Ministério Público Eleitoral. Mais informações sobre como denunciar e quais situações podem ser comunicadas estão disponíveis no site do Tribunal Superior Eleitoral.
2: É isso, muito obrigado, Matheus, pelas informações. Importante nessa denúncia sempre em casos de crimes eleitorais de assédio eleitoral. Muito obrigado por participar com a gente.
0: Por nada, até a próxima.
2: Até a próxima. Cinco horas e 14 minutos, vamos mudar de assunto. As altas temperaturas provocadas pelo Super El Niño cobram caro não apenas na saúde. O uso de eletrodomésticos para atenuar o calor impacta diretamente na conta de luz. Os detalhes com a Priscila Guimarães.
3: Ainda não é verão, mas o calor intenso já é sentido em todo o Brasil. Os impactos do fenômeno Super El Niño são nítidos com as fortes chuvas e as altas temperaturas. Quem sofre com o calorão tenta se refrescar como pode.
4: Lá em casa tá muito quente, ninguém tá aguentando mais o calor. E o ventilador que tem lá é do ano passado, sabe? Ano passado ele ventilou tanto que ele caiu e quebrou, só tem 4 pá nele.
3: Se no inverno o chuveiro elétrico é o grande vilão, no calor intenso, ventiladores, ar-condicionado e até os umidificadores de ar podem fazer subir a conta de luz, como explica o coordenador de energia do sistema FIENG, Sérgio Pataca.
5: O ar-condicionado ele tem até uma potência menor que o chuveiro, que é o grande vilão. Mas se você pensar, um banho longo é 30 minutos, né, estourando. O ar-condicionado ele fica 8, 10 horas ligado. Mas um ar-condicionado residencial ele chega a gastar R$1 por hora ligado. Aí você fala, ah, R$1, eu estou disposto a pagar? Sim, grande parte vai estar disposto. Mas tem que lembrar que esse R$1 é multiplicado vezes 8 horas, vezes 30 dias.
3: Se por um lado tem aperto no orçamento doméstico, o calorão beneficia quem trabalha na manutenção destes eletrodomésticos. O técnico em climatização e refrigeração, Josué, fala sobre a alta demanda de serviço.
6: Mas quando chega nessa época, a gente se prepara porque a gente sabe que a rotina muda completamente, é muita correria. Dorme pouco, acorda cedo, às vezes não consegue almoçar no horário certo, mas estamos aí.
3: O El Niño deste ano ainda deve se intensificar. A previsão, segundo a Organização Meteorológica Mundial, é de que o pico deve ocorrer em dezembro, com o fenômeno se estendendo até fevereiro de 2027.
7: Cinco horas e 16 minutos, o período de chuva se aproxima e as barragens de mineração entram em estado de atenção. Mudanças no padrão das precipitações podem aumentar os riscos para essas estruturas e a fiscalização já começa a ser reforçada. O repórter Eliseu Júnior tem mais detalhes.
8: O fenômeno El Niño coloca as barragens de mineração em estado de atenção para o próximo período de chuvas. A Agência Nacional de Mineração alerta que mudanças no padrão de precipitação podem provocar chuvas intensas e concentradas e aumentar a pressão sobre estruturas de contenção de rejeitos. A orientação é para que as empresas reforcem os sistemas de drenagem, estruturas de saída de água e equipamentos de bombeamento. Diretor da ANM, Agência Nacional de Mineração, Luiz Paniago destaca que o órgão está mobilizado para vistoriar as estruturas.
9: Então a gente está com um foco maior nessas barragens de Minas Gerais, São Paulo, Espírito Santo, né, que são estruturas que podem ser que tenham um maior volume de chuvas. A ANM já tomou todas as atitudes, né, para que os empreendedores tomem suas ações de prevenção, assim como nossas vistorias estão focadas também nessas estruturas de extravasão, além de todo o complexo geotécnico da estrutura. Então, em resumo, a ANM está muito focada em ações proativas e as vistorias estão sendo feitas e entendemos que o passar do El Niño não vai causar nenhum tipo de situação anômala em barragens de mineração.
8: Além da estrutura física das barragens,

0: A ANM cobra atenção aos sinais que podem indicar problemas, como erosões, infiltrações, trincas ou movimentações de massa. Professor na Universidade Federal de Itajubá, Carlos Martinez, destaca os pontos de alerta e chama a atenção para a necessidade de fiscalização.
1: Inspeção constante. Os principais riscos, por exemplo, uma barragem de água. É risco, por exemplo, de haver uma passagem de água sobre a barragem, levando aquela estrutura. Ou ter uma erosão interna, ou seja, a água se infiltrar dentro da barragem e criar um processo de erosão interna. No caso de uma barragem de rejeito, a gente também tem que verificar a condição de estabilidade geotécnica do maciço de depósito, que é aquele material que está lá dentro. Então, a melhor maneira que existe é você acompanhar isso por meio de instrumentos e por meio de inspeções que são constantes e tem que ser contínuas.
0: Segundo dados da ANM, no primeiro semestre deste ano, 463 declarações de condição de estabilidade foram registradas. Do total, 18 estruturas não tiveram a estabilidade atestada. Em Minas Gerais, o alerta ganha importância porque o estado concentra uma parcela significativa das barragens de mineração. Atualmente, o estado concentra 57% do total de barragens a montante no país. Carlos chama a atenção ainda para a necessidade de investimentos em fiscalização.
1: O que é importante é que a sociedade, de forma geral, ela fique sempre atenta e ela cobre dos órgãos e do Estado, não só do governo, mas como do Estado, e a fiscalização ela continue existindo e que ela seja cada vez mais, como assim dizer, mais responsável. Para isso, ele tem que botar dinheiro no processo. Você tem que investir em tecnologia, tem que investir em pessoal e manter o sistema sempre fiscalizado. Se o dono, que é o Estado, a União, vamos dizer assim, ele negligenciar, provavelmente as estruturas vão entrar em um processo de degradação.
0: A ANM ainda reforça que em qualquer alteração nas condições de segurança, incidente ou situação de emergência, deve ser comunicada imediatamente à agência e aos órgãos de proteção e defesa civil.
2: 5:20, vamos para a nossa primeira pausa aqui no Jornal Band News Minas, segunda edição. Mas antes, você acompanha a coluna Tudo Tem Explicação com o Pachecão. Já voltamos.
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4: Meus queridos, trabalho não é lugar para a gente adoecer. Mas também não é um lugar de felicidade permanente. O trabalho pode ser uma das formas mais concretas de realização pessoal. Você resolve problemas, aprende, produz e percebe que é capaz de fazer algo bem feito. O problema começa quando passamos a esperar que tudo isso aconteça com prazer o tempo inteiro. A geração atual cresceu cercada pela lógica da resposta imediata. Um clique resolve uma dúvida, um aplicativo entrega entretenimento e uma compra chega à porta em pouco tempo. É natural que essa rapidez tenha criado expectativas também sobre a vida profissional. Muita gente entra no mercado esperando satisfação constante, reconhecimento rápido e tarefas que façam sentido todos os dias. Só que o trabalho real é mais complicado, meu irmão. Há cobranças, prazos, responsabilidades, divergências e períodos em que simplesmente estamos cansados. Isso faz parte da atividade profissional e não significa por si só que algo esteja errado. O que não é aceitável é transformar pressão permanente, desrespeito ou desgaste em algo normal. Um ambiente saudável precisa cobrar resultados sem destruir as pessoas que os produzem. E a satisfação profissional costuma aparecer de maneira menos espetacular do que imaginamos. Ela pode estar em concluir um projeto difícil, conquistar a confiança de alguém ou perceber que você evoluiu. Com o tempo, podem surgir respeito, boas relações e até amizades que tornam a rotina melhor. Não é euforia, é a sensação de que o esforço teve algum valor. Talvez estejamos cobrando do trabalho uma função que ele não pode cumprir, que é preencher todos os espaços da nossa vida. Trabalhar, meu irmão, pode nos dar realização, mas não precisa carregar sozinho a responsabilidade pela nossa plena felicidade. Falou legal? É isso aí, meus queridos. Bye, bye.
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0: 5 horas 26 minutos, estamos de volta aqui com o Jornal Band News Minas, segunda edição. Você ouviu a vinheta de eleições, vamos falar sobre essa movimentação no meio político. 6 nomes são anunciados para a equipe de transição de Cleitinho Azevedo, eleito governador de Minas, no primeiro turno das eleições deste ano. Além do nome de Gabriel Azevedo, anunciado no final de semana, e que também concorreu ao pleito nas eleições, Rafael Antônio Silva, Bernardo Freitas Graciano, Liana Portilho Matos, Rafael Fonseca Dairel Farinha e Maria do Socorro Costa Almeida também passam a figurar a lista.
1: Ao todo, 26 nomes já foram confirmados na equipe de transição de Cleitinho, que será coordenada pelo vice Luiz Eduardo Falcão. A agenda de reuniões com as equipes do atual governo começa em 23 de outubro.
0: E permanece à disposição da justiça um homem de 46 anos, preso suspeito de tentativa de feminicídio contra a companheira no bairro Novo Horizonte, em Ibirité, na região metropolitana de Belo Horizonte, no último domingo. A vítima de 58 anos sofreu queimaduras em 80% do corpo e está internada em estado grave. Após uma discussão, o homem teria jogado acetona na mulher e ateado fogo.
1: Segundo familiares, o casal estava junto havia cerca de 4 anos, mas o relacionamento era marcado por episódios de violência. A mulher já teria sido agredida diversas vezes. Em uma das ocasiões, o homem tentou enforcá-la com um fio de carregador. O caso segue em investigação.
0: O metrô de BH tem mudanças na circulação até a próxima sexta-feira. Após as 8 da noite, o intervalo entre trens será de 24 minutos. Além disso, nas estações Cidade Industrial, Vila Oeste e Gameleira, os trens vão circular a partir desse horário por uma única via. Os usuários devem verificar a direção da composição antes de embarcarem. Não haverá baldeação.
1: Segundo a metrô BH, as obras de revitalização que estão sendo realizadas na linha 1 vão permitir a modernização do sistema de sinalização. De acordo com o comunicado, informações sobre alterações nas linhas podem ser acompanhadas pelas redes sociais a partir do Instagram, @metrobhoficial.

0: 5 horas 29 minutos. Falando agora de futebol, o Atlético treina de olho na partida de ida da semifinal da Copa Sul-Americana contra o Montevideo City Torque, amanhã às 7 da noite na Arena MRV. O técnico Eduardo Domingues pode contar com os retornos do volante Thomas Pérez e do atacante Coelho, que cumpriram suspensão no último domingo contra o Santos pelo Campeonato Brasileiro.
1: Por outro lado, alguns atletas importantes seguem no departamento médico. O goleiro Everson, o zagueiro Juan Tresoldi, os meias Fred, Gustavo Scarpa e o atacante Cassierra. Com as ausências, o treinador argentino pode escalar o alvinegro com Renier e Thiago Borbas juntos no ataque. Enquanto o camisa 19 é um dos artilheiros do Galo no ano, com 9 gols, o centroavante uruguaio foi bastante elogiado pela atuação contra o Santos, principalmente pelo golaço marcado.

0: seu caminho. 5:30, Emerson Rodrigues fala agora da Avenida Severino Balesteros, lá em Contagem. O que está acontecendo por lá, Emerson?
1: José, em Contagem tem ponto de retenção agora na Avenida Severino Balesteros, encontro com a Avenida das Américas. Lentidão nos dois sentidos. Para quem trafega no sentido Trevo da Ceasa, uma alternativa é passar por vias internas do bairro Cabral, no sentido Belo Horizonte, da Avenida Severino Balesteros, onde o congestionamento começa na altura do Trevo da Ceasa. Você, motorista, pode acessar a Avenida João Gomes Cardoso e vias internas do bairro Ressaca. 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
2: Cinco horas e 31 minutos, hora da nossa entrevista aqui no Jornal Band News Minas, segunda edição, hoje gravada. Quase metade dos municípios brasileiros que informaram os dados relacionados à dengue para o Ministério da Saúde estão em situação de alerta ou risco para a presença do mosquito. E para entender o cenário de Minas Gerais, o Daniel Martins conversou com a Secretaria de Estado de Saúde. Você acompanha esse papo agora.
3: O Ministério da Saúde divulgou um resultado do segundo ciclo do levantamento rápido de índices para Aedes aegypti, realizado entre maio e agosto deste ano. Dos 3.732 municípios que informaram os dados, quase metade apresentaram índices que indicam situação de alerta ou de risco para a presença do mosquito transmissor da dengue, chikungunya e da zika. Para a gente entender um pouco melhor o cenário em Minas Gerais em relação à dengue, vamos conversar agora com o subsecretário de Vigilância em Saúde, Eduardo Prosdossi. Eduardo, muito obrigado por falar com a Band News.
4: Sempre à disposição e um prazer falar com a Band News.
3: Gostaria de começar, então, pedindo para você dar um panorama geral aqui de Minas Gerais. Esses números no Brasil, né, metade apresenta índices que indicam situação de alerta. Minas Gerais está em situação de alerta?
4: Um momento de atenção. Nós estamos cada vez mais perto do Super El Niño ou Grande El Niño, que vai se caracterizar por temperaturas acima da média, ou seja, um calor acentuado, com chuvas que virão sempre muito acompanhadas ali num curto espaço de tempo. Calor com umidade diz tudo sobre o que o Aedes aegypti gosta para proliferar. Então, quando a gente analisa esses dados em relação ao El Niño, combinados com o Lira, que indica, né, a possibilidade, quase metade, né, dos municípios em alerta, é um momento de atenção. Temperatura está acima da média, a chuva está vindo aí, a gente sabe que os focos de água parada estão majoritariamente dentro de casa, então é o momento da gente pedir muita atenção da população e fortalecer cada vez mais as ações de preparação para o período sazonal, de forma a tirarmos os focos de água parada, capacitarmos as nossas equipes em manejo clínico, diagnóstico diferencial, realizarmos as mobilizações conhecidas como dia D, para a gente robustecer cada vez mais a preparação e estarmos melhor preparados na época da resposta.
3: A gente tem esse número de 50% no território nacional. A gente sabe o número de cidades que estão neste índice aqui em Minas?
4: Na região sudeste como um todo, né, nós temos 40% dos municípios em alerta e 6,2% em situação de risco. Ou seja, um número muito próximo, né, do que está se colocado no cenário nacional. Então, assim, é momento de ter muita atenção, Minas Gerais, especialmente ali na porção noroeste, alguns municípios da região norte, região oeste, região nordeste de Minas Gerais, já são municípios que apontam com uma situação de risco, que já estão pintados no mapa de vermelhinho. Então, especialmente nessas regiões, tem muita atenção. Mas os 853 municípios, né, mesmo se não tiver em alerta, se tiver em sinal satisfatório, falei há pouco que nós teremos chuva concentrada em um curto espaço de tempo com calor. Se o foco de água ali, se o foco do Aedes estiver lá, a água vai chegar e pode levar à reprodução do mosquito. Ou seja, nos 853 municípios é fundamental termos atenção, estarmos vigilantes nesse processo, pois essa dinâmica muda muito e o cenário epidemiológico, o cenário climático indica que nós teremos momentos mais estressantes nos próximos meses.
3: Entendi. E neste ano, até o momento, a gente já tem os números de casos registrados em Minas, número de mortes?
4: Temos 63.647 casos prováveis de dengue no estado de Minas Gerais nesse ano de 2026, 17 óbitos ainda em investigação e 49 óbitos confirmados. Quando a gente analisa em relação ao ano passado, nós tivemos 167 mil casos, então nós tivemos mais de 50% de redução. foi um ano, né, que foi um ano muito mais brando do que vivenciamos em anos anteriores. Mas vale dizer, o Lira A aponta para uma infestação aumentando no território. Super El Niño vem aí. Momento que cada vez mais precisamos ter a população engajada, as equipes municipais capacitadas, inclusive estamos capacitando as equipes de todos os municípios mineiros, tem a política dos drones que verificam focos de água parada, mobilizações de ED, momento de estarmos vigilantes, com muita atenção, porque essa curva pode mudar de forma muito rapidamente.
3: O El Niño, ele é um fenômeno, né, climático que está acabando com a gente, podemos dizer assim, né? Esse ano está tudo muito quente, pode estar elevando esses níveis de dengue. Você enxerga que, tendo em vista que o clima no Brasil está cada vez mais quente a cada ano, a gente pode continuar enfrentando esse problema com a dengue nos anos seguintes?
4: Com certeza, né? O calor acima da média, com índices pluviométricos que indicam chuva numa quantidade pequena de tempo, podem levar ao cenário propício à proliferação do Aedes aegypti. É uma possibilidade que pode não se concretizar, pode ser que 2027 seja um ano mais brando também. Mas a gente tem que estar cada vez mais preparado, e o foco do governo do Estado de Minas Gerais é aumentar cada vez mais o nível de vigilância e preparação para a época de resposta. Mesmo que seja para depois passarmos e falarmos que o período não foi estressante, mas a gente precisa estar preparado. As mudanças climáticas indicam novas condicionantes para a saúde pública. Compete ao poder público, e o governo de Minas Gerais vem fazendo isso, estar cada vez mais preparado, munido das tecnologias diversas, fazendo os investimentos necessários para a gente ter uma resiliência cada vez maior do Sistema Único de Saúde para fazer face a essas mudanças climáticas.
3: Excelente. Eduardo, a gente está caminhando para o final aqui. Eu queria então que você falasse um pouquinho para a gente sobre as ações do governo para poder combater a dengue.
4: Aqui em Minas Gerais, a gente trabalha com a questão das arboviroses de janeiro a janeiro. Desde setembro, a nossa equipe já está percorrendo os municípios mineiros no interior, nas 28 regionais, capacitando profissionais de todos os municípios mineiros em ações de vigilância, em diagnóstico diferencial, manejo clínico. Nós fecharemos esse ciclo de capacitação na primeira semana de novembro, ou seja, muito antes da resposta, do período da sazonalidade. Nós temos a política dos drones, que verificam foco de água parada em todo o estado, de janeiro a janeiro, não somente na sazonalidade. Temos, eventualmente, também o fumacê, caso necessário, investimentos a todo o município de Minas Gerais, realização de exames, pertinho ali de casa, no interior, sem precisar se deslocar para a capital, mas também tem disponível na capital, ou seja, nós temos todas as tecnologias e os investimentos aí. Mas vale dizer, cerca de 80% dos focos de água parada são dentro de casa. A gente precisa da população junto nessa guerra ao Aedes aegypti. Todo mundo estiver junto, alinhados, com certeza nós teremos melhores condições de enfrentar a sazonalidade. Pode ser que a sazonalidade não seja estressante, mas é melhor a gente estar preparado, munido com todas as ferramentas e tecnologias para enfrentarmos. No mais, teremos um período de calor, você bem citou, temperaturas acima da média com chuvas concentradas, momento de muita atenção com a potencial subida de casos. Pode ser que não ocorra, mas a gente precisa estar contando com todo mundo junto nesse time para enfrentar o Aedes aegypti.
3: Excelente. Conversamos com o subsecretário de Vigilância em Saúde de Minas Gerais, Eduardo Prosdós. Meu Eduardo, muito obrigado por falar com a Band News.
4: Sempre à disposição e um prazer falar com você.
0: Agora são 5 horas e 38 minutos. Belo Horizonte vai ganhar novos espaços de lazer voltados à inclusão de crianças com transtorno do espectro autista e pessoas neurodivergentes. O Parque Girassol conta com brinquedos tradicionais e estruturas adaptadas que também buscam ampliar as possibilidades de diversão para as famílias. O Pedro Gelinek tem mais detalhes.
5: Um espaço para brincar pode fazer diferença no desenvolvimento das crianças. Em Belo Horizonte, um parque foi pensado justamente para ampliar o acesso ao lazer de crianças com transtorno do espectro autista e pessoas neurodivergentes. O Parque Girassol foi criado com a proposta de tornar o lazer mais acessível. O local reúne brinquedos tradicionais, como escorregador e balanço, além de equipamentos inspirados em clínicas de terapia ocupacional. Uma unidade já está em funcionamento no Parque Municipal. Agora, outras 4 serão instaladas em diferentes regiões da capital. Segundo o diretor da Ativa Inclusão, Fred Torres, a ideia é levar para os espaços públicos equipamentos que nem todas as famílias conseguem acessar durante as terapias.
6: A ideia do Parque Girassol é trazer de dentro das clínicas para o ambiente público, para a praça pública, esses equipamentos. Então, a maioria dos equipamentos que a gente tem ali são equipamentos que você pode achar numa clínica de terapia ocupacional, contanto que ou você pague toda semana para acessar, né, um terapeuta acompanhando ali, ou que você tenha um bom plano de saúde, e que não é a realidade brasileira. Então, o Parque Girassol, ele nasce com essa ideia.
5: A proposta não é substituir o acompanhamento dos profissionais de saúde, mas sim oferecer um espaço onde a criança possa brincar e praticar algumas atividades trabalhadas durante as terapias. Os equipamentos também têm QR Codes, que levam a vídeos com orientações de um terapeuta ocupacional sobre como utilizar cada brinquedo e os cuidados necessários. Além de diretor da Ativa Inclusão, Fred Torres também é pai atípico e percebe a falta de espaços públicos preparados para essas crianças. Para ele, o parque ajuda as famílias a ocuparem esses lugares e a se sentirem parte da comunidade.
6: Não só a questão da terapia, eu acho que o Parque Girassol vem para ser um símbolo de um local para a comunidade autista chamar de seu também, se sentir integrada, porque as pessoas autistas e as famílias dessas pessoas muitas vezes acham que o espaço público não é feito para elas, que não é para sair de casa, que o lugar é ficar dentro de casa sem aproveitar as oportunidades que o mundo oferece. Então, o Parque Girassol, acho que ele vem para a gente assim, como um símbolo de que o espaço público é feito para todo mundo.
5: Outra novidade é o monitoramento dos parques em tempo real. A nova ferramenta digital deve permitir que as famílias consultem pela internet se o local está cheio ou mais tranquilo antes de sair de casa. 5 horas 42 minutos. Os pontos cegos de caminhões e ônibus podem colocar motociclistas, ciclistas e pedestres em risco. Um projeto de lei que prevê a instalação obrigatória de adesivos para alertar sobre essas áreas de pouca visibilidade avançou na Câmara dos Deputados. Fala, Matheus Hermógenes.
7: Os pontos cegos são áreas ao redor de um veículo que não podem ser vistas pelo motorista, mesmo com o uso de retrovisores. O problema é ainda maior em veículos de grande porte, como caminhões e ônibus, e pode colocar em risco quem circula por perto. Por isso, quem compartilha as vias com esses automóveis precisa redobrar os cuidados, mantendo uma distância segura e evitando circular muito próximo durante manobras, conversões e mudanças de faixa. Em 2025, um acidente de trânsito mudou a vida do empresário Sérgio Camargos, que perdeu parte da perna. Atualmente, ele usa uma prótese e conta como o acidente aconteceu.
8: Nos meus olhos, eu estava certo à frente, aguardando uma carreta passar por nós para pegar a mão sentida, né? Que ela estava fazendo uma conversão ao contrário para todos nós seguirmos. E de repente, o caminhão do lado jogou para cima e eu não tive escolha de correr, de saltar da moto. Quando estava em cima, era muito rápido, você não vê. E graças a Deus eu estou vivo, porque era para estar morto.
7: Na tentativa de reduzir esses riscos, a Comissão de Finanças e Tributação da Câmara dos Deputados aprovou um projeto que prevê a instalação obrigatória de adesivos informativos sobre os pontos cegos. A proposta altera o Código de Trânsito Brasileiro e inclui o item entre os equipamentos obrigatórios. A especialista em segurança no trânsito, Roberta Torres, fala sobre a importância da sinalização.
9: Eu costumo dizer que ela se torna uma campanha educativa permanente, porque por mais que quem já tem a carteira de motorista saiba que os pontos cegos existem e que são perigosos, o fato de ter ali o adesivo, a sinalização, faz com que as pessoas se alertem no momento ali que está no trânsito. Então, a resolução ela vem para ampliar essa visibilidade e levar para todos os municípios do país.
7: O projeto ainda precisa passar pelas demais etapas de aprovação no Congresso, antes de seguir para a sanção presidencial. A proposta busca ampliar a conscientização sobre os riscos dos pontos cegos e contribuir para a prevenção de acidentes.
0: 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Vamos lá, Emerson. Como está agora, Antônio Carlos?
1: Josi, trânsito bem carregado agora na Avenida Antônio Carlos, sentido barragem da Lagoa da Pampulha, perto do viaduto São Francisco e mais à frente entre os bairros Liberdade e São Luís. Motorista, caminho do centro para Pampulha, apresenta melhores condições pelas avenidas Pedro II e Carlos Luz. 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

0: 5 horas 45 minutos. Um levantamento inédito acende um alerta sobre a saúde mental de adolescentes que cumprem medidas socioeducativas em Minas Gerais. Os dados revelam um cenário preocupante e reforçam a necessidade de ampliar o atendimento especializado a esses jovens. O Eliseu Júnior tem mais detalhes.
1: Um estudo inédito do Tribunal de Justiça de Minas Gerais, em parceria com outras instituições, acende um alerta sobre a saúde mental de adolescentes que cumprem medidas socioeducativas no estado. Segundo o coordenador do Programa de Atenção Integral ao Paciente Judiciário, o juiz Afrânio Nardi, o levantamento aponta que 57% dos jovens internados têm acompanhamento de saúde mental. Desse grupo, 92% fazem uso de medicamentos psicotrópicos.
2: Daqueles adolescentes que estavam em cumprimento de medida quando nós realizamos o diagnóstico, medidas em meio fechado, 57% são pessoas que tinham algum tipo de sofrimento psíquico. Desses 57%, mais de 90%, algo em torno de 93%, estavam em uso de algum medicamento psicotrópico. E é importante salientar que a utilização de medicamentos psicotrópicos para adolescentes ela é absolutamente excepcional. Pode ter efeitos aí colaterais ou efeitos indesejáveis no seu desenvolvimento.
1: Outro dado preocupante é o aumento das notificações de violência autoprovocada, que passaram de 123 em 2022 para 358 em 2025. Segundo o estudo, os números reforçam a necessidade de ampliar o atendimento especializado e investigar os fatores que contribuem para o sofrimento psíquico desses adolescentes, inclusive os possíveis impactos da privação de liberdade. O diagnóstico também identificou lacunas na rede de atendimento em saúde mental, voltada à infância e à juventude em Minas Gerais. Para enfrentar o problema, foram criadas comissões temáticas que vão propor medidas para fortalecer a rede de atendimento.
2: Já estruturamos uma comissão de fortalecimento das redes de atenção psicossocial infanto-juvenis. Então, exatamente, ela vai atuar estruturalmente sobre esses vazios assistenciais no estado de Minas Gerais, fomentando a criação de pontos de atenção para que essas pessoas adolescentes possam ser atendidas nos seus territórios, né?
1: A iniciativa busca transformar os dados do levantamento em ações e o objetivo é garantir assistência adequada aos adolescentes e contribuir para que o cumprimento das medidas socioeducativas tenha, de fato, um caráter educativo e de reinserção social.
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0: Cinco horas, 51 minutos, de volta, e vamos acionar a reportagem ao vivo. O repórter da TV Band Minas, Rômulo Martins, acompanha o caso de um homem que ameaçou a ex-companheira no trabalho dela no bairro Califórnia. Boa tarde, Rômulo. Quais são as atualizações desse caso?
9: Boa tarde, Pedro. Boa tarde a todos os ouvintes. Esse homem está, neste momento, sob escolta policial na UPA Barreiro. A polícia conseguiu impedir essa tentativa de feminicídio e tentativa de autoextermínio. A vítima está registrando o boletim de ocorrência, neste momento, na Delegacia de Polícia Civil. Tudo isso aconteceu, como você falou, no bairro Califórnia, na região noroeste de Belo Horizonte. E, de acordo com as informações, essa mulher de 44 anos teria sido ameaçada pelo ex-companheiro de 46 dentro do restaurante onde ela trabalha. Com medo, né, dessa situação, os funcionários conseguiram fechar as portas antes que o homem invadisse o local. Quando a polícia chegou, o suspeito já não estava no estabelecimento. Ele foi encontrado nas proximidades, bastante nervoso e com um facão na mão, ameaçando se matar. Os policiais tentaram convencê-lo a acompanhar a equipe até a Polícia Civil, mas ele recusou e começou a cortar os pulsos. Diante dessa situação, foi necessário acionar o BOPE para uma abordagem tática. E durante a ocorrência, eles precisaram usar uma arma de choque. Esse homem foi contido, o SAMU prestou os primeiros atendimentos, ele foi sedado e com ele foi apreendido um facão e uma faca. Fico com vocês aí no estúdio, Pedro.
0: Muito obrigado pelas informações, Rômulo. Qualquer atualização, pode acionar a gente.
10: 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Mais do trânsito, BR 040, fala Emerson.
11: Josi, BR 040, agora com lentidão em Contagem, no sentido Sete Lagoas, com filas que começam antes do trevo da Ceasa e vão até as proximidades do Morro do Confisco. Motorista, para ganhar tempo, você pode sair pela Avenida João Gomes Cardoso e passar por vias internas do bairro Cabral. Na chegada BH pela BR-040, lentidão na reta do Califórnia. E para evitar esse congestionamento, você que dirige pode passar pela Avenida Teleférico e Via Expressa. 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
0: Cinco horas, 53 minutos, voltamos a gerar nossa reportagem. Mulheres vítimas de violência doméstica poderão receber benefício financeiro por até 6 meses, sem precisar passar por perícia médica do INSS. A medida assinada pelo governo federal busca garantir renda para que elas possam se afastar das agressões e reconstruir a vida. A Josiele Lemos fala mais sobre o assunto.
12: Está disponível uma nova medida para ajudar mulheres vítimas de violência doméstica a se afastarem do trabalho sem perder a renda. A iniciativa busca dar mais condições para que as vítimas possam sair de situações de violência e manter o sustento. Com a nova regra, a ordem judicial que determina o afastamento já permite solicitar o benefício sem precisar passar por perícia médica do INSS. O pagamento pode ser mantido por até 6 meses. O pedido do benefício pode ser feito de forma simples. A presidente do INSS, Ana Cristina Silveira, explica como fazer a solicitação.
13: É necessário que a segurada, né, que a mulher, ela entre no aplicativo no INSS ou no site do INSS ou no 35 ou compareça a uma agência com a medida protetiva, e que seu documento, para ser identificada, ela vai requerer, e o INSS automaticamente, com o batimento de dados que a gente já tem do cadastro dessa segurada, a gente vai conseguir conceder rapidamente esse benefício.
12: Nos casos em que a mulher tem carteira assinada, o empregador paga os primeiros 15 dias de afastamento e o INSS assume o pagamento depois. Já as seguradas sem vínculo de emprego, o Instituto paga o benefício integralmente. As mulheres que não são seguradas da Previdência Social também poderão receber assistência financeira custeada pelo poder público, conforme a decisão judicial. A presidente também destaca a importância de oferecer um atendimento mais acolhedor para essas mulheres.
13: É informar que o INSS está buscando cada vez mais um atendimento humanizado, né, atender com mais rapidez, com mais qualidade a nossa população em geral, e, nesse ponto específico, acolher essas mulheres para que elas não precisem ficar no ciclo da violência por falta de renda. Então, isso possibilita, isso dá um empoderamento a essas mulheres para sair desse espaço e reconstruir as suas vidas.
12: O INSS também poderá cobrar do agressor os valores pagos à vítima por meio de uma ação regressiva na Justiça. A cobrança será feita pela Procuradoria-Geral Federal, órgão da AGU, responsável por representar o Instituto nesses processos.

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2: Fala, torcedor sintonizado na Band News. Eu sou o Thiago Fernandes e estou aqui para falar sobre a partida entre Cruzeiro e Red Bull Bragantino. O Cruzeiro foi derrotado pelo Red Bull Bragantino na noite de ontem por 4-2. O Red Bull Bragantino abriu o marcador com Lucas Barbosa. Após cobrança de escanteio, ele desviou e estufou a rede adversária. Caio Jorge, contra, marcou o segundo da equipe paulista. E Eric Ramírez, aos 30 minutos do primeiro tempo, fez o terceiro. Com o 3-0 no marcador, o Cruzeiro teve que se lançar para o ataque. Zé Lucas, aos 43, diminuiu para o Cruzeiro. E aos 89, Matheus Henrique colocou a partida em 3-2, fazendo o segundo da equipe cruzeirense. No entanto, já nos acréscimos do segundo tempo, o Red Bull Bragantino marcou com Herrera e deu números finais ao confronto. Com o resultado, o Cruzeiro deixa a zona de classificação para a Libertadores e ocupa a sexta colocação do Campeonato Brasileiro, com 48 pontos conquistados. Um a menos que o Bahia, que é o quinto colocado e último da zona de classificação para a Copa Libertadores da América. O Cruzeiro entra em campo novamente para enfrentar o Grêmio no próximo fim de semana. A partida acontecerá no estádio Arena do Grêmio, no dia 18, às 16 horas, horário de Brasília.
3: Cinco horas, 58 minutos, hora de ir embora, Josi.
4: É isso mesmo, Pedro. Na sequência tem o É da Coisa com Reinaldo Azevedo. Você ouvinte pode acompanhar por aqui na Band News FM. E eu sigo por aqui, né, Pedro? Hoje também temos futebol, não é isso?
3: É isso. Hoje temos futebol, Copa Sul-Americana, Boca Juniors e Vasco da Gama. Jogo bom de acompanhar. A transmissão abre às 8h30, a bola rola 9h30 da noite, Josi.
4: Ou seja, hoje não tem Voz do Brasil, que mudou o horário, né? Desde a semana passada, a Voz do Brasil vai ao ar das 9 às 10, mas com a transmissão do jogo, não teremos hoje a Voz do Brasil. Então você fica agora com o É da Coisa com o Reinaldo Azevedo e até lá, durante os intervalos dos blocos locais aqui, eu estarei atualizando você de informações de Belo Horizonte, região metropolitana, principalmente das informações do trânsito. E aguardo você ouvinte comigo, aqui me fazendo companhia. É claro, pode mandar a sua mensagem, participar, fique à vontade, tá bom? Lembrando que só não vale ligações. É isso, agradeço a você que nos acompanhou aqui no Jornal e amanhã estaremos de volta. Abraços para você, Pedro.
3: É isso, Josi, um abraço para você também. Amanhã estaremos de volta.
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1: 18 horas e 4 minutos no horário de Brasília. Começa agora para todo o Brasil mais uma edição de O É da Coisa. E se a coisa parece confusa, atrapalhada, vem para cá que a gente desconfunde e atrapalha. Milhões de pessoas acompanham o programa pelo Tile, pela Band News TV, LG Channels, TCL Channels, Samsung TV Plus, canal 2043 e em todo canto. Boa noite, Vólio Bene. Boa noite, Carlos Costa.
2: Boa noite.
1: Que agora está aí no, na nossa bancada, né? De maneira permanente, né? A nossa Isa foi fazer outras coisas na rádio e o Carlos está aí, glorioso, muito bem. Começamos com Cálice, do Chico e do Gil, uma música de 1973, que foi censurada e só foi liberada em 1978. Vale bem, vê se você acha aí, se achando você me avisa, tem um episódio, um festival Fono 73, acho que foi no Anhembi, eu lembrei agora de pedir, eles começam a cantarolar a música e o som é imediatamente cortado. Uhum. O Chico começa com... E o som é cortado, a censura estava presente. Os censores, Carlos, tinham bom gosto. Eles gostavam de ver o Chico e o Gil ao vivo. Né? Eu falei assim, não, como é que nós vamos perder um espetáculo como esse? Vamos assistir. E assistindo, foram lá e disseram, corta o microfone. E acho que tem alguma coisa como vamos ao que pode, algo assim.
2: Aqui a versão. Né?

0: Aí o microfone do Chico é cortado.
1: Isso. Aí corta o microfone.
2: De vinho tinto de sol.
1: Olha lá.
2: Arroz à grega. Parabundá. Parabundá. Parabundá.
1: É, censura, é a liberdade. Era o reino da liberdade. É o regime que a extrema direita que está aí agora diz que foi uma maravilha pro Brasil, né? Não podia cantar. E aí o microfone é cortado e eles continuam o show dizendo: então vamos ao que pode. Reinaldo, você está fazendo alguma alusão ao Cássio Nunes Marques? Eu não estou fazendo alguma alusão, eu estou fazendo uma alusão explícita. E eu quero aqui discutir direito, não quero discutir gosto. Até porque não teria para ninguém. Não, quero discutir direito. Quero discutir direito. Né? Quero discutir direito, direito. É, vamos à notícia e eu quero explicar tintim por tintim. Vamos lá.
0: O presidente do Tribunal Superior Eleitoral, ministro Cássio Nunes Marques, voltou a censurar nessa terça o grupo Exército do Lula, criado pelo deputado federal André Janones, da Rede Sustentabilidade, no WhatsApp. O magistrado informou ainda que o presidente Lula pode vir a ser responsabilizado pelo uso irregular da ferramenta. O canal virou alvo de decisões conflitantes do judiciário desde o fim de semana após contestação da campanha de Flávio Bolsonaro. Hoje, pela manhã, Nunes Marques deu duas novas decisões. Em uma delas, estabeleceu condições para que o canal siga em funcionamento. Em outra, derrubou um despacho do relator do caso, o ministro Ricardo Villas Boas Cueva, que na segunda havia restabelecido o serviço, revertendo uma ordem anterior do próprio presidente do TSE. Hoje, Cássio determinou que o canal só poderia funcionar se a campanha de Lula comunicasse à Justiça Eleitoral que o veículo criado e administrado por Janones integra a propaganda eleitoral oficial. O canal atualmente conta com 4 milhões e 200 mil seguidores. Nunes Marques também determinou que o setor de combate à desinformação do TSE faça um monitoramento dos conteúdos que são publicados e comunique se identificar a divulgação de conteúdos que já foram enquadrados pela corte como fake news. A Meta, dona do WhatsApp, também foi cobrada na decisão a fazer esse acompanhamento sobre possíveis notícias falsas. Hoje, durante a tarde, Cássio determinou o restabelecimento do canal em até 48 horas.
1: Olha, é uma soma tal de despropósitos e de absurdos e de ilegalidades como raramente... Como no TSE nunca se viu. Acho engraçado porque eles acusavam o Bolsonaro, o Alexandre, de censurar conteúdos do Bolsonaro e atribuem a vitória do Lula em 2022, o que é um absurdo, a essas decisões do Alexandre. Né? Eu já comentei hoje de manhã, na rádio e na TV, o Olavo de Carvalho, o pensador do bolsonarismo lá atrás, que se tornou... Ele dizia que o Lenin escreveu: acuse-os do que você faz, chame-os do que você é. O Lenin nunca escreveu isso. Não tem na obra do Lenin. Eu tenho a obra do Lenin completa, aqui das edições Progresso, vale bem, que ainda era a União Soviética que editava, tá? Em espanhol, veja você. Né? Não, o Lenin... Ah, leu tudo e sabe decor? Não, nem li tudo, porque o Lenin era compulsivo, mais do que eu, para escrever. agora, isso não existe isso. O Lenin não escreveu isso, isso deve ser uma perturbação que é a época do próprio Olavo de Carvalho. Agora, eles estão fazendo aquilo de que eles acusavam o Alexandre de fazer. Primeiríssima coisa, esse canal é do Janones. Não é do PT, não tinha obrigatoriedade de comunicar coisa nenhuma. Segunda questão, o seu Nunes Marques adota o mutismo argumentativo. Primeiro ele disse, há fake news no canal. Vai à área técnica do TSE, que não é do PT, e diz, não há, não identificamos. Onde está? Aí vai, agora ele diz, não, é que não comunicaram. Bom, o PT, de qualquer modo, comunicou. Tá bom, se quer comunicar, comunicamos. Tá, passa a ser da nossa campanha. Mas isso é do Janones. Isso é do Janones. Não era do PT, não tinha obrigação de fazer essa comunicação. Aquela mesma comunicação, lembra quando tiraram a campanha do Renan do ar? Ah, não comunicou que tinha esse canal. Mas não era canal oficial. É canal do Janones. O fato é o seguinte, e isto é grave. Então, terceira questão importante, o seu Nunes Marques oficialmente está decretando a pesca probatória. Vai lá e tenta achar a tal da Fish Expedition, que vem lá da área criminal, do direito penal, mas ele está aplicando agora no direito eleitoral. Lá, digo, vem de lá como coisa a ser condenada. E ele está aplicando. Procure alguma coisa aí, Vólio Bene. Deve ter. Deve ter. E aí, em vez de tirar a coisa, ele tira o canal inteiro. Lembrando que aquilo que Alexandre mandava tirar do ar eram os ataques ao sistema eleitoral e à democracia. Mas, de qualquer modo, sempre submetia ao tribunal como um todo, ao pleno. O Nunes Marques deu um jeito de a decisão dele não ser submetida ao pleno, para não ser derrotado. Além de tudo, é uma forma covarde, sorrateira de agir. Porque não tem coragem nem de submeter a própria decisão aos pares.

0: Todo mundo sabe o que eu acho que seria bom que acontecesse. Não estou aqui para tentar convencer ninguém de nada. Eu tenho senso de ridículo. De resto, boa parte das pessoas que acompanham esse programa já fizeram sua escolha. Eu, imagina se eu estou aqui e falo assim, ah, você vai votar no Flávio? Não vai votar no Flávio, não. Vai votar no Lula. Tenho senso de ridículo. Eu não vou por aí. Não vou por aí. Eu estou dizendo que a decisão dele é ilegal. É ilegal. Ela se manifesta, a ilegalidade se manifesta de uma forma tão patente que, vencido um argumento, ele vai para o outro. Ele nem mesmo... Veja, o relator disso era o Cueva, que também é o corregedor do TSE. Quando veio a reclamação do Flávio, isso tudo começou no dia 8, agora de outubro. Porque o canal do Janones começou com... O canal do Janones, esse canal, tinha 50 mil pessoas, 50 mil perfis. Em 5 dias, 3 dias, na verdade, porque no dia da eleição tinha 50 mil, Volibene, em 3 dias, saltou para 3,3 milhões. Aí... O Flávio pediu para o canal ser retirado do ar. Começou a tramitar no dia 9. No dia 10, o Vilas Boas Cuevas disse, tá bom, apresentem em 72 horas as evidências, então, porque eu não posso mandar fazer uma pesca probativa. Vai lá e procura no canal inteiro para ver se tem alguma coisa. Vocês apontem onde está e eu avalio. O Cássio falou, não vou esperar, não. Dia 11, ele concedeu uma liminar, tirando do ar, sem ter examinado o canal. Ele não examinou. Não precisa, né, Cássio? Não precisa. O próprio Cueva reagiu e disse, não, volte o canal. Ele vai e tira de novo. Só que aí o argumento foi outro. Aí mudou. Aquele argumento dele não valia... Passa a ser, vocês não inscreveram o canal. E agora, volta em 48 horas. Presta atenção aqui numa coisa. Eu nem acho que isso... Evidentemente, se ele começa a tirar a propaganda do Lula do ar, algum impacto pode ter, mas eu não acho, eu não estou preocupado nem com isso. Porque esse tipo de coisa mais serve, Volio Bene, Carlos, para animar a turma do que para desanimar. Uhum. Querem um exemplo? Esse canal estava com 3,3 milhões quando ele mandou tirar do ar. Voltou, foi para 3,9. Hoje já tinha passado de 4. O canal do Lula, propriamente no WhatsApp, tinha 320 mil. 2 horas depois da primeira decisão do Cássio, foi para 573 mil. 3 horas depois, 734 mil. Ontem, à noite, aí os meninos podem ver agora, estava com 1,1 milhão.
1: Está com quase 1,5 milhão.
0: Pronto. Então, em vez de ajudar a causa, tanto é que tem gente, a turma do Flávio que mais pensa e pondera, falaram assim, o Cássio exagerou. Isso pode ser ruim para nós. A minha preocupação não é com a questão se vai dar voto, se não vai dar voto. Nem os petistas cuidam. Eu estou preocupado com o futuro. Se o Flávio ganha, vai ser esse o padrão da corte? Vai ser esse o padrão de ministro isento? O ministro isento, o exemplar, vai ser o Cássio? Vai ser o Cássio com K? O pai do Kevin com K? É que vai ser o ministro exemplar? Outra barbaridade. A imprensa está sendo censurada indiretamente e eu não vejo manifestação de indignação de muitos que a cada vez que o Alexandre mandava um golpista tirar a mensagem, dizia, olha o ataque à liberdade de expressão. Por que é que eu digo que a imprensa está sendo censurada?

0: indiretamente, eu já escrevi um texto a respeito no sábado, gigantesco. O Vólio Bene até me ligou e falou: meu sábado estava muito aborrecido, os meninos, o Carlos
1: Sim.
0: também, o Pedro. A nosso sábado estava muito chato sem o seu texto. Eu falei: tá bom, eu escrevo para animar o sábado de vocês, né? Escrevi um textão. É, Vólio
1: Fez
0: Bene. E
1: bem.
0: eles, pô, já tinha tudo na ponta da língua, uma coisa muito impressionante. É, por que que a imprensa está sendo censurada? Porque notícias que esse canal tira da imprensa, esses valentes começaram a considerar fake news. Então, querem um exemplo? Vale bene, Carlos, não pode dizer que o Flávio teve vínculo com gente da milícia. Ah, não. O Adriano da Nóbrega era o quê? Adriano da Nóbrega, aquele condecorou, cujas mulher e mãe ele empregou no gabinete, pagas com dinheiro de rachadinha. Isso é notícia. Quer dizer que notícia pode, vai para o canal do Janones, vira fake news? Também não pode relacionar o Flávio com o Master. Notícia pode. O Dark Horse não existiu. Não pode dizer que o Flávio é investigado por corrupção e lavagem de dinheiro nesse caso. Não, fake news. Isso não pode. Então a notícia da imprensa, quando vai para o canal do Lula ou vai para o canal do Janones, que não é canal, não era canal oficial de propaganda eleitoral, aí vira fake news. Que padrão de justiça a gente vai ter? Hein? Caso o Flávio ganhe. É esse o Supremo? É esse o Supremo independente? É o Supremo que censura? Qual vai ser o nosso dia depois de amanhã, se o Flávio ganha? Eu escrevi um texto hoje a respeito. Publiquei, era umas 11 e pouco. Apelando a um filme distópico ali dos anos 2000. Qual vai ser o dia depois de amanhã? Que tipos de juízes teremos? Aí estou recomendando que as pessoas leiam a peça Inspetor-Geral do Gogol. Que nós passamos no, nos velhos tempos, né, das militâncias, a gente falava gogol, até que falaram assim: não, a tradução tem que ser gogol, então gogol. Hã? Inspetor-geral, uma cidadezinha, lá no interior da Rússia, vale bem, todo mundo corrupto, vagabundo, tal, o juiz local, é uma comédia, é uma farsa, né? O juiz local, vale bem, para dar os vereditos dele, ele ganhava filhotes de cachorro de raça. É uma farsa. Mas era um corrupto. E outros tantos. Aí chega um picareta. E aí vem o negócio: olha, o Czar mandou fazer uma inspeção geral aqui na ladroagem por aqui. Eles confundem o inspetor-geral com o picareta que chega, que não é nada. E passam a cobrir o cara de facilidades. E ele aproveita, ele fala: porra, olha só, estão achando que eu. Aí ele aproveita. Né? Até que vem, de fato, o inspetor-geral, que é quando a peça acaba. O Galpão fez uma montagem aqui em São Paulo, nos anos 2000, muito boa. Né? O juiz das Bruxas de Salem, do Arthur Miller.
2: Momento.
0: Um fanático maluco. Era uma metáfora do macartismo, da perseguição. Ele conta uma história do século XVII, que se passa no século XVII. A menina é lá amante do cara, foi lá, acabou o caso, ela resolve acusar a mulher do cara de bruxaria. E o juiz fanático: danem-se as provas, viva o fanatismo. É isso que nós vamos ter no judiciário? Vai ser um misto de fanáticos com picaretas? Como símbolo do novo poder, caso venha? Essa decisão do Cássio é ilegal. Ele não tem provas. Ele está agredindo os artigos 5º e 220 da Constituição de maneira explícita e a lei eleitoral. Apenas isso. E você fala isso tudo esperando que a gente, eventualmente, que veja o programa e não vote no Lula, vote no Lula. Eu? Não. Eu não escrevo para isso. Eu não faço programa para isso. Eu quero saber a fundamentação legal do voto dele, que inexiste. E ele sabe disso, esse grande patriota. Eu usei no meu texto hoje a boa tradução do Torriere Guimarães, que só tem em sebo, que eu coloco a capa aí na minha ilustração, né? Um trecho, tem um livro maravilhoso, Cartas a Milena, que o Kafka escreveu para a tradutora, ele escreveu em alemão para a tradutora tcheca da obra dele. Eles trocam cartas. E tem uma passagem lindíssima. Tem um link no meu artigo para o Kindle, né? Que é de onde eu tiro esse trecho aqui. Escrever cartas, e eu digo que quando você escreve artigos, de algum modo são cartas para o futuro. Com todos os erros que a gente pode cometer. Sim, pode acontecer, né? E tem uma passagem maravilhosa. Escrever cartas significa expor-se nu diante dos fantasmas, que esperam por isso com avidez. Os beijos escritos não chegam a seu destino, mas são bebidos no caminho pelos fantasmas. Por meio desse alimento farto é que eles se multiplicam de modo tão descomunal. A humanidade pressente isso e luta contra. Luta contra a obsolescência, o esquecimento, as coisas que se vão... Ela inventou para, na medida do possível, eliminar o fantasmagórico entre as pessoas e alcançar o trato natural, a paz das almas, a ferrovia, o automóvel, o aeroplano. Mas não adianta nada. Os espíritos não passarão fome, mas nós pereceremos. Então eu não tenho uma vocação, não quero arrastar ninguém para nada. Quero um pacto civilizatório. O problema é que quando se elegem deuses, juízes acima do bem e do mal, aí, meu filho, tá aí. Nós estamos com uma campanha sob censura. Inaceitável. E com um ministro que faz de tudo para não submeter as suas decisões ao pleno. E o Cássio ainda acusou o Cuevas de ter agido de modo impróprio, né? Põe o negrito aí.
1: O que se examina é a eficácia de pronunciamento monocrático do eminente ministro Ricardo Villas Boas Cueva, que com a devida vênia exorbitou dos limites da competência de relator da ação de investigação judicial eleitoral, a ele atribuída em razão do cargo de corregedor-geral da Justiça Eleitoral, para suspender os efeitos de decisão privativa do presidente do Tribunal Superior Eleitoral.
0: Mesmo? Por que a decisão privativa do presidente? Gozado, eu tinha aprendido que os ministros do tribunal, eles estão em linha dos tribunais superiores. O presidente, não estando num plantão a quem cabe decisões monocráticas que depois têm de ser submetidas ao pleno, eles estão em linha, não existe. Vou lembrar uma frase de um cara que os bolsonaristas detestam. Flávio Dino, na famosa reunião daquela terça-feira, a sua toga, presidente, é igual à minha. Não, quem exorbitou foi Vossa Excelência. Quem exorbitou foi Vossa Excelência. O senhor está constrangendo os demais ministros. E o Cássio, vamos para três? E o Cássio manobrou para impedir a votação dos colegas. Por que eu estou falando isso? Vamos lá.
3: a decisão de Cássio Marques de derrubar uma determinação do Corregedor-Geral da Justiça Eleitoral Ricardo Villas Boas Cuevas sem submeter o tema ao plenário provocou críticas nos bastidores da corte. Informação é do Globo. Ministros criticaram o fato de o presidente do TSE ter mantido a disputa sobre o canal Exército do Lula restrita a decisões individuais, sem a previsão de análise pelo colegiado. O incômodo ganhou força hoje quando o presidente do tribunal suspendeu a decisão de Cueva. Apesar de derrubar a ordem do corregedor, Nunes Marques não determinou que a própria decisão fosse submetida aos demais ministros, deixando a controvérsia por hora sem perspectiva de julgamento em colegiado. Segundo o Globo, um integrante da corte avaliou que o presidente está ampliando uma crise interna do tribunal a menos de 2 semanas do segundo turno da eleição. Outro ministro, também sob reserva, contestou o fato de Nunes Marques derrubar o canal para Lula sem levar a decisão ao plenário para referendo de outros ministros, e eles atribuem a medida à avaliação de que provavelmente o ministro Nunes Marques seria derrotado.
0: Eu tenho horror de gente covarde que recorre a truques, né, para não enfrentar. Olha aqui, Carlos, ele tirou do ar? Tirou do ar.
1: Uhum.
0: Não, primeira coisa, vamos ao Cuevas. O que o Cuevas fez? Primeiríssima coisa, disse, não vou dar a liminar, vocês me expliquem em 72 horas e eu vou decidir. Vai o Cássio, tira do ar. E não manda para o pleno. O Cuevas vai, fala, não, volta para o ar e manda para o pleno. Ora, esse senhor que esperasse o pleno. Não. Aí fala, ah, tá bom, então é o seguinte, eu exijo agora que vocês inscrevam o canal, dou 48 horas para que volte tudo e não vai ao pleno de novo. E não vai ao pleno de novo. A mesma covardia, com a devida vênia, a mesma covardia que recorreu Mendonça no caso do Antônio Tabet. O que ele fez? Uma decisão absurda tirou a mensagem do Tabet. Quando ele viu que ele ia perder, ele foi e mudou o voto dele. Eu insisto, esses caras estão pegando coisas que estão na imprensa, que são apenas matéria jornalística e nada mais, e estão acusando de fake news e retirando do ar. Tudo isso é medo? Não, o Lula saiu em segundo lugar no primeiro turno. Tem pesquisa aí que diz que a diferença caiu de 6 pontos para 2 em uma semana. Na Nexus, nós vamos ver, está em 4 pontos. Sim, o resultado da eleição está em aberto. Contra todas as expectativas, o Lula retomou a iniciativa da campanha, porque agora é o Flávio que está correndo atrás de proposta do Lula. Nós vimos o caso da 6x1. A gente vai ver isso aqui hoje ainda. O que é? Vocês decidiram votar também? Vocês decidiram participar da eleição? Vocês não podem participar da eleição. Vocês são juízes. Aí eu falei, Cuevas? Não, Cueva. Cueva, o Carlos está me corrigindo aqui. Obrigado, Carlos. Cueva. Eu falei, saiu Cuevas?
1: Isso.
0: Cuevas. Não é Cuevas. Cueva.
1: Singular.
0: É um absurdo isso. Qual é a fundamentação legal, cara? Eu insisto. O que é que se desenha para o futuro? Aí sim nós teremos, então, finalmente a justiça chegou? É isso? E, cara, vocês nem ganharam ainda. Nem ganharam e já está assim? Já chegou o dia depois de amanhã? Que ainda tem um finalzinho otimista ali e tal, né? Muitas vezes acho que a gente está mais para o deboche de não olhe para cima, vou bem, Carlos. Deboche triste.
1: Sim.
0: Né? Mas vocês não ganharam ainda, não. E se ganhar assim, e a coisa for assim, bom, o único lugar que resta é a resistência, né? Não resistir não é uma opção. Censura. Cadê os defensores fanáticos da liberdade de expressão? Liberdade de expressão para golpistas e censura para matérias da imprensa? Na Paulista, o Lula se manifestou. Isso no domingo. Depois de domingo já houve evolução, né, das coisas. Mas o Lula falou a respeito. Vamos lá.
1: Reinaldo, durante ato gigantesco, o maior dessa campanha eleitoral e um dos maiores de todos os tempos no país, na Avenida Paulista, como você disse, em São Paulo, o presidente Lula se manifestou contra a censura imposta por Cássio Nunes Marques.
4: Olha, eu acho um absurdo, acho que os nossos advogados vão ter que entrar, sabe, com um pedido de explicação ao presidente da Corte Eleitoral, porque já há alguns dias eu estou percebendo que há muitas decisões tendenciosas contra a nossa candidatura. E nós não vamos permitir que seja fechado um canal de um deputado que está pedindo para as pessoas que querem votar em mim para participar de um canal do Exército Lula. Ora, não é possível que o presidente da Justiça Eleitoral não tenha um comportamento civilizado, republicano, de permitir que as eleições fluam sem interferência da Justiça. Eu vejo que na rede social nós estamos ganhando o jogo. Eu sei que o nosso povo está muito ativo, está trabalhando demais, está postando muita coisa, e é por isso que eu estou desconfiado do comportamento da Corte Eleitoral, que tem bloqueado muita gente nossa e tem permitido que as ações deles continuem executando. Nós vamos hoje, sabe, entrar na Justiça com o pedido do nosso partido, da nossa força, para que a gente equilibre esse jogo. Não vamos aceitar a intromissão indevida da Justiça Eleitoral na eleição.
0: Ah, o Lula, ele fala que tem desconfiança. Eu não tenho desconfiança nenhuma sobre a ilegalidade da decisão. E qualquer pessoa decente, com a devida vênia, também não. Isso é censura. Isso é censura. Mormente porque o próprio TSE diz, cadê? O que fundamenta o troço? Vá lá no canal, tem coisa ali que justifique tirar todo o canal? O quê? Tem um vídeo, dois, três, quatro informações? Manda tirar. Vai tirar toda a campanha? Jingle do Lula está sendo censurado? Perderam a modéstia. Não estão se comportando mal. Isso está parecendo assim, gente assim que nunca come melado, quando come se lambuza. Né? Ah, não, passamos muito tempo o Xandão fazendo o que fazia no julgamento, nos humilhando com isso, aquilo, ou o Gilmar, ou não sei o quê, todos esses que eles inventam como inimigos. Então agora nós vamos mostrar que nós somos capazes. E eu insisto, a vitória ainda nem chegou. E pode não chegar. E para mim, no que me diz respeito, chegue ou não chegue, a defesa continuará a ser a mesma. Não existe fundamento legal para o que ele fez. De novo, o efeito eleitoral disso pode ser até contraproducente para eles. A minha questão não é essa, embora isso seja importante, sim. A minha questão é o que é que essa gente está querendo no futuro. O que é que essa gente está querendo no futuro? É? O Janones falou. Sim, ninguém pode com o povo organizado. Vai, vamos lá.
3: O deputado federal reeleito André Janones alertou aos seguidores do canal Exército do Lula sobre a suspensão de 48 horas determinada pelo ministro do TSE, Cássio Nunes Marques. Como dissemos, o presidente da Corte Eleitoral determinou que a ferramenta, que já acumula mais de 4 milhões e 300 mil usuários, saia do ar novamente e só volte a funcionar quando for registrada no tribunal, o que já aconteceu. O presidente do TSE, então, deu 48 horas para o canal ser restabelecido. Antes disso, Janones informou o seguinte: mandaram derrubar o canal por 48 horas, depois ele volta ao ar, mas já estamos correndo atrás e acredito na justiça. Acredito que vamos reverter, escreveu no WhatsApp. Após a decisão do TSE, Janones também passou a divulgar o próprio perfil do Instagram como meio para obter novas informações sobre o canal. Além disso, publicou uma mensagem dizendo que ninguém pode com um povo quando ele se une. Vamos mostrar para eles que ninguém pode com um povo quando ele se une. Ninguém, escreveu em caixa alta.
0: Isso. Aí, enfim. Insisto, era canal dele. Agora, presta atenção, nós temos duas notícias aqui encadeadas. Espera as duas, porque vai ter gente que vai falar assim, lá vem o Reinaldo. Cuidado que eu não sou óbvio. Vamos lá. O Cássio, a tarja que eu pedi para colocar aí na TV, minha, do Reinaldo, só não botei Reinaldo, é porque não cabe. Basta, Flávio, pedir e Cássio censura em seu nome. Basta pedir. Virou um guichê. Virou um guichê. Presta atenção a essa notícia aqui, vai.
1: Reinaldo, o presidente do TSE, Cássio Nunes Marques, suspendeu a distribuição e circulação do jornal Petróleo dos Brasileiros, do Sindipetro Unificado. O sindicato representa petroleiros dos estados de São Paulo, Goiás e Mato Grosso do Sul, além do Distrito Federal, e foi alvo de um pedido feito pelo candidato do PL à presidência, Flávio Bolsonaro. A decisão de Nunes Marques, sigilosa, foi cumprida na última semana. A campanha do senador argumentou que o material da entidade, sob o título Eleição 2026, o que cada projeto defende para o Brasil, foi distribuído às vésperas do primeiro turno com conteúdo, abre aspas, integralmente dedicado à disputa presidencial sem qualquer relação com o exame ordinário de políticas públicas de interesse da categoria profissional representada, fecha aspas. Além de determinar a suspensão da circulação e da distribuição, Cássio ordenou ainda que o Sindipetro recolhesse os exemplares ainda não distribuídos e os mantivesse guardados e à disposição do TSE. Na decisão, o presidente da Corte Eleitoral diz que, abre aspas, nada impede que a entidade informe seus representados sobre propostas legislativas que repercutem nas condições de trabalho, nem que debata em tom crítico as políticas públicas do setor de petróleo. Mas a ordem jurídica não admite que a estrutura sindical seja convertida em instrumento de campanha.
0: Não, acontece que há propostas a respeito do setor. Agora vamos para a Fiesp. Escafe um sindicato anti-Lula que não sofre censura. Vamos lá.
3: O presidente da Federação das Indústrias do Estado de São Paulo, a Fiesp, Paulo Scaffi, concentra o maior valor investido em publicações contra a campanha reeleição do presidente Lula na primeira semana de campanha do segundo turno. A informação é do Metrópolis. O levantamento foi feito com base na biblioteca de anúncios da Meta, empresa que comanda o Facebook, o Instagram e o WhatsApp. E esses dados são entre os dias 5 e 10 de outubro. Scaffi é responsável por 65,5% de todo o investimento para criticar Lula nessas redes sociais na semana seguinte ao primeiro turno das eleições. Uma publicação dele é contra o fim da escala da jornada 6x1. No post, o presidente da Fiesp diz: engraçado, presidente Lula, depois de 18 anos de governo do PT, só agora, na véspera da eleição, ele está preocupado com a 6x1.
0: Pouco dinheiro, segundo a Meta, o valor foi 7 mil. Se eu achasse que é 7 mil o total de dinheiro que o empresariado põe em eleição, eu ia falar assim, nossa, que gente modesta. Mas eu não nasci ontem, né? Mas isso de menos. O que, que é, Reinaldo? Você acha que deveria ser censurado tanto o Sindipetro como o Scaffi? A minha resposta? Nenhum dos dois. Menos dois. O SCAF que faça lá, porque foi com a grana da Fiesp que ele fez. Ah, é contra o fim da jornada 6x1, se manifeste. Assim como o Sindipetro tem o direito de se manifestar. Sabe o que é, Vólio? Ô, Vólio Bani! Carlos!
1: Oi.
0: Eu tenho o mau hábito de achar que vivo num país capitalista. Ou não? E que a Fiesp é contra o fim da jornada 6x1 porque, segundo o interesse dos representados dela, acha que isso é ruim. Fala! Fala! E o Sindipetro acha que se o Flávio ganhar ruim, fala também. Qual o problema de vocês? Hã? Partidários de Lula e os dois maiores atos da campanha. Vamos lá.
1: Os defensores da eleição de Lula, liderados pelo PT, promoveram os dois maiores atos dessa campanha eleitoral. No domingo, a Avenida Paulista foi tomada de ponta a ponta pelos manifestantes. As ruas laterais também foram ocupadas e parte considerável da Rua da Consolação também. Ontem, no feriado de Nossa Senhora, muitos milhares se reuniram em Copacabana, no Rio. E a palavra de ordem é a virada, já que Lula chegou em segundo lugar no primeiro turno, 45,16% contra 47,03%, apenas 2,09 pontos percentuais de diferença. Um dos objetivos do PT é atrair eleitores que se abstiveram no primeiro turno. Vamos ouvir o que disse Lula.
4: Eita, abstenção! E pessoas que não foram votar são 30 milhões. Nós temos a obrigação de conversar com as pessoas que acham que não tem mais direito de votar. Que 60 anos ou 70 anos não transforma a pessoa em inútil. Porque essa pessoa não quer votar por ele. Ele tem filho, ele tem filha, ele tem neto, ele tem bisneto. E ele tem a pátria dele para ele cuidar. E não pode permitir que os bandidos votem a governar esse país. Portanto, nós temos que convencer as pessoas.
0: E esse negócio de 60 anos sem inútil, você tá louco. Ixi, Carlos, tem gente de 65 que tá gato pra caramba ainda. É, não, tem que comparecer. Ai, não vai ter vídeo do Flávio? Vai ter vídeo todo mundo. E a abstenção nem foi de 30, foi 33 milhões. E nós sabemos, os estudos são os mais, estava claro, o Lavareda, Antônio Lavareda, um grande especialista em pesquisa, vinha alertando para isso, que a abstenção... E a gente sabe, a abstenção maior se dá no eleitorado lulista. Entre os menos escolarizados, com menor renda. Imagina que em São Paulo, dia da eleição, que veio uma tempestade dos diabos. Né? Aliás, não para mais de chover, não para não. Mais de fazer frio. Eu estou muito assim... Outro dia alguém falou, você tá assim, coisa infeliz com a eleição. Eu falei, que eleição me deixa infeliz? Não, é o frio, vó. É o frio. Eu gosto de ficar aqui trabalhando seminu. Não quero. Nossa, que imagem. É, pois é, interessante. Não dá, cara. Não dá. É. Tarcísio, vou pegar no seu pé. E a tarja que eu escolhi foi assim. Tarcísio, tigrão com pichador, tchutchuca com golpista. Não, olha, eu não gosto de fazer tarja assim. E quero deixar claro, pichar metrô, não sei o quê, em dia de manifestação de esquerda, de PT, se é petista mesmo, se é esquerdista mesmo, seja lá o que for, é idiota. Não é para pichar nada. Porque só serve para isso aqui que o governador vai fazer. Agora, o governador, aí nós vamos ter que falar, né, filho, governador? Ah, governador, Reinaldo, você não vai falar da 6x1 ainda hoje. Flavinho mudou e quer mais despesa ainda. Eu não sei como ele vai fechar as contas, mas eu estou muito curioso. Os mercados, então, devem estar encantados. Tarcísio, não pode ser tigrão com pichador e tchutchuca com golpista. Então vamos fazer o seguinte, vamos ser tigrão com todo mundo. sempre deixando claro, Vólio Bene, que o crime da pichação é infinitamente menos grave do que o crime de golpismo.
3: Claro.
0: Não vamos comparar. Entende? Porque senão fica ruim. E você é pichador, e você que tentou dar golpe de Estado. Como assim? Não pode ser. Como se fosse coisa equivalente. Ah, você é pichador, e você é um canalha golpista. As coisas têm proporção. Não sei se o Carlos já decorou o lema do programa, já decorou aí?
1: Já.
0: Então diga.
1: Est modus in rebus.
0: Exatamente, é uma medida nas coisas, né? Como dizia o grande poeta Horácio. Fale, vai.
3: O governador reeleito de São Paulo, Tarcísio de Freitas, publicou ontem um vídeo em que critica atos de depredação no metrô durante manifestação de apoiadores do presidente Lula. Os atos, como já tratamos, foram realizados no domingo na Avenida Paulista. Na publicação, Tarcísio comparou imagens de manifestações bolsonaristas que ocorreram na Avenida Paulista com o ato dos progressistas. A gente vai conferir o que disse o governador.
5: Só uma olhada nessas imagens. Quem precisa quebrar para ter razão já perdeu o argumento. Quantas manifestações da direita nós já tivemos na Paulista? Sem nenhuma intercorrência, sem nenhum problema. Manifestações da família. Agora o PT ocupa o espaço e o que, que a gente tem? Depredação, vandalismo, pichações, intolerância. O vandalismo nunca é ferramenta, é armadilha. Patrimônio destruído não prova convicção, é prova de falta de civilidade. E a gente pode esperar deles alguma meia-culpa? Claro que não. Imagina que eles nunca fizeram meia-culpa com relação à corrupção que graçou nos governos PT. Agora, quem é ilimitadamente tolerante com os intolerantes, acaba contribuindo para a destruição da própria tolerância. E é muito interessante ver que isso acontece justamente com aquelas pessoas que juram defender a democracia e que acusam de fascistas aqueles que discordam deles. Vocês sabiam, certo, o que, que essa palavra significa? Eu fico com a manifestação do verde e amarelo, das famílias, dos idosos, das crianças, daqueles que trabalham e produzem. E podem ter certeza que um tempo de esperança está chegando para o Brasil.
0: Eu sei o que é fascismo e quero saber se o senhor leu Anatomia do Fascismo, do Paxton. Leu? Leia, se quiser, a gente debate. É, quem não conhece, que compre, ele usou o paradoxo da tolerância do Popper, A Sociedade Aberta e Seus Inimigos. Diz assim, quem é tolerante com aqueles que agridem a democracia, que agridem a sociedade livre, que agridem a sociedade aberta, está cavando a própria cova. E de fato não tem de ser. Só que o argumento do Popper, meu senhor, serve para aqueles que se opuseram ao golpe. Há aqui uma colagem de dois vídeos do senhor Tarcísio. De 6 de abril de 2025, é a primeira parte do vídeo, ele na Paulista, defendendo anistia para os que depredaram a sede do Supremo, da Presidência da República e do Congresso, tratando-os como patriotas. Tchutchuca com golpista. Depois, defendendo, em 29 de agosto de 2025, numa entrevista ao Diário do Grande ABC, dizendo que o primeiro ato dele ser eleito presidente, anistia para o golpista Jair Bolsonaro. Isso aí, governador, seja muito rigoroso com molecada que picha. E eu sou contra também. Depois a sua polícia descarrega 45 tiros no moleque, acerta 27, num 24 no outro, e a gente pergunta como aconteceu. Cuidado, hein? Daqui a pouco o Flávio se afasta de Vossa Excelência, porque vai achar que Vossa Excelência está radical demais na extrema direita. senhor não se envergonha quando vê os vídeos do 8 de janeiro e o senhor defende aquelas pessoas? Quer ver? Defende, coloca o vídeo aí.
6: Nós temos pessoas como a gente, caminhoneiros, cabeleireiras, pessoas simples, pessoas humildes, que estavam lá vendo o que acontecia, conhecendo Brasília. Nós precisamos da anistia. Pedir anistia não é uma heresia. Pedir anistia é algo justo, é algo real, é algo importante. E eu vou falar para vocês, eu quero prisão sim. Eu quero prisão para assaltante. Eu quero prisão para quem rouba celular.
7: O que o senhor pensa do Instituto do Indulto, governador? Se o senhor fosse presidente, o senhor concederia?
8: Na hora. Primeiro ato seria esse. Porque eu acho que tudo isso que está acontecendo é absolutamente desarrazoado.
0: Razoável é pegar uma molecada que está pichando e um ato condenável fazer como se aquilo fosse uma política pública do PT. O senhor sabe que não é. Agora, ali não. Comprovadamente houve articulação golpista. Inclusive com aqueles do 8 de janeiro. Cuidado, governador. O Flávio está tentando parecer tchutchu, que eu sei que é falso. Está querendo parecer fofo, eu sei que é mentira. Né? Agora, da sua lavra a gente já sabe o que esperar. Golpista? Mão na cabeça. Se for golpista de direita, claro, né? Até porque golpista de esquerda hoje não tem. Né? Como o senhor sabe. Vamos comercial.
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0: 6 horas 57 minutos, noite chuvosa em BH em diversas regiões, principalmente aqui no alto da Rádio Gabalha, no São Bento, em outros pontos também. Belo Horizonte apresenta chuva, alerta para você motorista e também você, né, que precisa sair do trabalho, andar, ir até um ponto de ônibus, ir com muito cuidado, já que há alerta da Defesa Civil para forte chuva em Belo Horizonte na noite desta terça-feira em diversas regiões, como eu disse, por exemplo, aqui no alto da Raja Gabalha, chovendo neste momento. Agora são 6 horas e 58 minutos. 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Emerson Rodrigues chegando por aqui falando da situação da Avenida Cristiano Machado. Boa noite, Emerson.
1: Boa noite, Josi. Boa noite, ouvinte Band News. Na Avenida Cristiano Machado, sentido Venda Nova, a restrição de faixa pouco antes do encontro com a Avenida Valdomiro Lobo. E lentidão desde a estação São Gabriel. E mais à frente, por causa da obra perto da estação Vilarinho, motoristas voltam a reduzir a velocidade. Você que sai do centro rumo à Venda Nova pode seguir pelas avenidas Antônio Carlos, Pedro I e João Samarra para ganhar tempo. 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
0: Seu caminho. 7 horas em ponto, Emerson Rodrigues de volta. Anel Rodoviário é o destaque.
1: Anel Rodoviário no sentido Vitória tem trânsito lento agora na passagem pelos bairros Betânia e Madre Gertrudes e mais à frente do viaduto da Via Expressa até a Praça São Vicente. Em alguns trechos, motorista, a marginal ajuda a ganhar tempo, mas você que passa pela região oeste da capital pode sair pela Avenida Tereza Cristina. 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
18: Muito bem, estamos de volta. Meninos, vamos seguir aí, vamos lá.
19: Vamos com a 10, Reinaldo?
18: Vamos com a 10, sim.
19: Uma pesquisa BTG Nexus divulgada hoje mostra Flávio Bolsonaro com 52% dos votos válidos na disputa pela presidência, enquanto Lula soma 48%. A margem de erro é de 2 pontos percentuais para cima ou para baixo. Os dois, portanto, estão empatados tecnicamente no limite da margem de erro. O levantamento também aborda a rejeição aos candidatos, mostrando que 51% dos eleitores afirmam não votar em Lula de jeito nenhum, enquanto 47% responderam isso em relação a Flávio Bolsonaro. A pesquisa está registrada no TSE sob o código BR-07997-2026 e ouviu 2.002 eleitores por telefone entre os dias 10 e 12 de outubro, com nível de confiança de 95%.
18: Muito bem. E saiu uma pesquisa também do Poder Data. Vamos lá.
20: Sim, essa pesquisa divulgada também hoje mostra Flávio Bolsonaro com 51% dos votos válidos na disputa de segundo turno contra o presidente Lula, que registra 49%. Os dois estão empatados dentro da margem de erro desse levantamento, que é de 1,8 ponto percentual para mais ou para menos. Em relação à pesquisa anterior, divulgada em 8 de outubro, 4 dias após o primeiro turno, Lula avançou 2 pontos, enquanto Flávio recuou na mesma proporção. A diferença entre os candidatos caiu, portanto, de 6 para 2 pontos em 5 dias. Segundo o novo levantamento, Lula é rejeitado por 46% e Flávio por 44% dos eleitores. Foram 3 mil entrevistas em 686 municípios de todo o país, intervalo de confiança de 95% e pesquisa está registrada no TSE como BR-01209-2026.
18: Há empate. Evidentemente, o PT prefere que o Poder Data esteja mais próximo da verdade do que o Nexus, né? Olhando pelo clima, pelos acontecimentos, parece que sim, mas aí não dá para saber porque você está dentro da margem de erro, embora a margem de erro, vamos ser técnicos, a margem de erro do BTG Nexus é muito pouco provável que haja um empate, porque você tem que lidar com a margem de erro superior de Lula e a inferior de Flávio. Então é o menos provável. No caso do Poder Data, aí não dá para saber o que está em curso mesmo, e há um movimento. Movimento que parece que pode estar em curso a julgar pela reação de Flávio. Porque, veja só, o PT passou a pautar, e ninguém contava com isso no domingo, agora o PT está pautando o Flávio, né? que é o que se vê com o caso da 6x1. Tem pesquisa? Acho que também tem. Tivessem a certeza de que tudo estava resolvido, acho que o Flávio não faria esse movimento que ele fez hoje. Do que é que eu estou falando? 13.
19: Flávio Bolsonaro mudou de posição e anunciou hoje que votará a favor da PEC que acaba com a escala de trabalho 6x1. A declaração ocorre após uma série de críticas do senador à iniciativa apoiada pelo presidente Lula, seu adversário no segundo turno. A apreciação da PEC em primeiro turno no plenário do Senado está prevista para amanhã. Vamos conferir o que disse Flávio Bolsonaro sobre o projeto após visita ao pai, o ex-presidente Jair Bolsonaro, que está em prisão domiciliar. O candidato do PL, inclusive, diz que os custos da reforma caberão ao governo para aliviar os empresários.
15: Eu estou rodando o Brasil, a maioria dos trabalhadores brasileiros querem o fim da 6x1, então eu vou votar a favor do fim da 6x1, só que a gente defende algo ainda melhor sempre. Eu queria que tivesse liberdade para o trabalhador montar sua jornada de trabalho. Como é que fica a pessoa que trabalha de home office? Isso não está definido na PEC. Como é que fica aquela mãe que não tem com quem deixar o seu filho, só pode trabalhar, por exemplo, 4 horas por dia, só pode trabalhar de manhã, ou só pode trabalhar de tarde? Vai continuar engessada a jornada dela. Mas eu acho que é um processo de evolução. Eu acho que a gente tem que buscar ali é fazer com que o trabalhador tenha direito uma folga maior, sim. Então, com o Flávio Bolsonaro, a gente vai votar a favor do fim da 6x1 e quem vai pagar essa conta vai ser o governo, porque os empresários estão sufocados.
18: Não, eu não descarto que empresários tenham gostado de ouvir essa última parte, mas eu estou começando a achar cada dia mais divertido. Então, vamos relembrar aqui. Vale bem, Carlos. Salário mínimo não muda, continua com reajuste real, tá? Sim. O mercado que se dane, que eles estavam apostando que não ia ser assim. Aposentadoria, também com reajuste real, nós não vamos mudar nada. Programas sociais, nós também não vamos mudar nada, vai ficar tudo igual e vai ficar ainda melhor. Salário do funcionalismo, também vamos valorizar o salário do funcionalismo e vai melhorar ainda, vai melhorar. Nas emendas, isso a gente já sabia que eles não iam mexer mesmo, também não vão mexer em nada. Uhum. E agora, segundo o Saxida, vai ter também desoneração de folha e outros benefícios, uhum, menos impostos para os empresários. E no caso da 6x1, o Flávio é favorável e diz que vai jogar a conta também nos cofres públicos. De onde vai sair o dinheiro?
20: Tudo isso com tesouraço, né, ainda?
18: E tesouraço! Não é? Pois é, o tesouraço. Aliás, eu lembrei, o Mendonça proibiu o PT de falar do corte do Flávio. Porque ele disse, eu procurei no programa do Flávio e não achei o corte. Ai, Mendonça, não me emociona, eu não posso passar por emoções fortes. Deveria fazer o mesmo agora. Cada acusação infundada que o Flávio fizer sobre o programa do Lula, ele devia ler o programa do PT. Quem vazou o corte de 250, 300 bilhões, e aí vai, foi a turma do Flávio para testar a reação. E agora os mercados, os tais, estão se perguntando, mas vai cortar de onde? E aí, é minha obrigação dizer isso. Sabe por que eles continuam com o Flávio?
20: Por quê?
18: Porque eles acham que o Flávio está mentindo para os pobres. Porque se o Flávio estiver falando a verdade para os pobres... Ah, sim, ele também não vai cortar saúde e não vai cortar educação. Tudo aquilo que o empresariado está falando entre quatro paredes, ele está dizendo que não vai fazer. E tudo aquilo que esse empresariado tem a certeza que ele vai fazer, ele está dizendo que não vai fazer. E agora ainda vem uma conta extra. Tenha coragem de ser contra, uai. Eu tenho argumentos contrários? É que eu sou a favor. Mas eu sei defender tranquilamente que a proposta está errada. Mas eu defenderia isso, como se diz, com as mãos... O povo fala com o pé nas costas, com a mão nas costas. Uhum. Acontece que eu sou favorável. Ah, quer emprestar seu argumento para mim? Não, vai estudar. Em vez de só ficar com ódio. Uai, tenha coragem de dizer... Vai ser... E o argumento ainda não faz sentido, porque ele diz assim, não, o povo quer isso, eu acho que é bom folgar mais, mas a minha proposta é melhor. Você sabe que a sua proposta não é melhor, porque a hora que puder contratar por hora, aí no fim, CLT deixa de existir, né?
0: E aí eu falei que ele mudou porque a sociedade está pedindo para ele mudar. Aí, vamos lá.
20: É, o presidente afirmou hoje que o PL decidiu apoiar o fim da escala de trabalho 6x1 após pressão da sociedade e manifestações nas ruas. As declarações foram dadas nessa manhã durante a cerimônia do Palácio do Planalto, que anunciou medidas para microempreendedores individuais, os chamados MEIs. A gente vai conferir o que disse o presidente.
21: Da mesma forma que ouvi um barulho, me parece que depois da pressão da sociedade, e parece que depois de todas as manifestações na rua desse Brasil, o partido do PL resolveu votar o fim da escala 6x1. Eu de vez em quando fico pensando, se todo o mal que eu causar a esse país for fazer a direita avançar e atender aos interesses do povo brasileiro, eu vou continuar fazendo isso.
18: Pois é, não. Acho que ainda que o Lula perca a eleição, mas o Flávio parece não ter tanta certeza de que isso vai acontecer, acho que isso fica. Agora o Flávio está apostando que depois, Congresso a favor, que ele vai ter, se ele ganhar, então aí ele consegue mudar. Não vai mudar agora, porque acho que perde voto. Ele mesmo admitiu que a população é favorável, né? Né, Flávio? É isso aí.
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6: Seu caminho. O último giro de trânsito por aqui, Emerson Rodrigues, fala agora da Avenida Pedro I.
7: Avenida Pedro I, sentido MG10, com trânsito lento agora na região do Planalto, até o Hospital Risoleta Neves, onde há restrições na circulação, o fluxo é intenso no horário de pico e também há um carro com defeito, bloqueando a faixa da direita pouco depois da Vila Olímpica. Paciência e atenção redobrada, motorista. No sentido centro, trânsito parcialmente interditado, faixa da direita bloqueada na Avenida Pedro I, na região do bairro Santa Branca, pouco depois da Avenida João Samarra, onde uma equipe de manutenção semafórica está trabalhando. Quem quiser pode passar por vias internas do Santa Branca para ganhar tempo. 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
6: Obrigada, Emerson. Abraços para você e até amanhã.
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1: Eu fiquei com muita vergonha retroativa da imprensa, daquela que disse que o Flávio só não debateu na Globo porque o Gilmar interveio. Não, ele fugiu do debate com o Renan. Ele ficou com medo do Renan. Assim como agora, no debate previsto da Band no domingo, o Lula confirmou presença e o Flávio disse que não vai participar, porque agora ele foge do debate com o Lula. Ele queria aquele debate da Globo porque seriam todos contra um. Sozinho, ele não conseguiria enfrentar o Lula. Ele queria enfrentar em grupo. Naquele dia, ele ficou com medo de um mano a mano com o Renan. E agora ele está com medo de um mano a mano com o Lula. O nome disso é covardia. Tem dois tipos de caráter que são insuportáveis. O covarde e o traidor, não é? Neste caso, aí o que se aplica parece ser mesmo o da covardia. Vai para o debate. Se borrou de medo do Renan, agora se borra de medo do Lula. Isso é apenas um fato. É isso aí.
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2: Presidente Lula anuncia projeto para perdoar dívidas dos MEIs. Proposta que precisa ser aprovada pelo Congresso beneficia 3 milhões e 600 mil microempreendedores individuais.
3: Flávio Bolsonaro muda de posição e diz que apoia o fim da escala 6x1. Autorizado por Alexandre de Moraes, o candidato do PL à presidência visita o pai, que está em prisão domiciliar.
2: Lula anuncia que estará no debate da Band neste domingo.
4: Que domingo eu estarei no debate da Bandeirantes? Eu espero que o meu aniversário compareça para que a gente possa fazer com que o povo tenha conhecimento da diferença de programa, da diferença de candidatura.
3: Flávio Bolsonaro não confirma presença. A Band mantém tradição de deixar cadeira vazia para o ausente.
2: Vaticano divulga diagnóstico de câncer de pulmão no Papa Leão XIV. Ele passou por cirurgia e teve parte do órgão retirada.
3: Nos Estados Unidos, montanhas russas são interditadas depois da morte de um homem que foi lançado para fora do carrinho.
2: Morre aos 60 anos uma das estrelas da Axé Music. Cantor Netinho enfrentava um câncer no sistema linfático.
3: Esses são alguns dos destaques que você vê agora aqui no seu Jornal da Band.
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2: Olá, boa noite para você.
3: Boa noite. A morte em São Paulo de duas pessoas, aparentemente em surto, levanta a discussão sobre o preparo dos policiais para esse tipo de situação. Nos dois casos, as vítimas estavam desarmadas, mas esboçaram reação e foram atingidas por dezenas de tiros. Os 7 policiais envolvidos foram afastados.
5: Essas imagens mostram o momento em que um jovem é baleado por policiais em São Paulo. Os PMs tinham sido chamados para um caso de tentativa de suicídio. Gustavo Muniz de Santana, de 20 anos, ameaçava se jogar de uma passarela. Quando os policiais se aproximam, ele aponta o celular como se fosse uma arma. Os PMs então disparam. Foram 45 tiros. 27 atingiram a vítima. Em outra região da cidade, PMs tentam imobilizar um homem que está com uma faca e um garfo de churrasco. Eles usam uma arma de choque que não é suficiente. O homem avança sobre os policiais que atiram 24 vezes. Antônio Nunes Batista, de 40 anos, é atingido mesmo caído no chão. Os 3 policiais que atiraram estavam com as câmeras corporais desligadas.
6: A Polícia Civil e a Corregedoria da PM investigam não só porque os policiais atiraram, mas também se a força empregada foi desproporcional. A Procuradoria-Geral de Justiça designou promotores para acompanhar as apurações.
5: Para este especialista em segurança pública, as duas abordagens revelam despreparo dos PMs para lidar com esse tipo de situação.
7: Uma pessoa fora de si pode ser um perigo para si e para os outros, e para os policiais que estão à volta. Então os policiais precisam estar preparados para isso. Eles precisam chegar com uma outra mentalidade, precisam chegar com uma mentalidade em que a situação precisa ser acalmada e não uma situação que precisa ser piorada.
5: A Secretaria da Segurança Pública diz que os 7 policiais envolvidos nas duas ações foram afastados e as armas deles apreendidas. Em entrevista ao Brasil Urgente, o secretário da Segurança Pública defendeu a atuação da polícia na morte de Gustavo Muniz.
8: Teve tiro demais, doutor?
9: Isso vai ser apurado no inquérito policial da Polícia Civil, da própria Polícia Militar. Eu sinto pelo garoto, sinto pela família do garoto. Ninguém queria essa história. Nada que isso acontecesse. Mas ali, eu não posso culpar o policial. Eu achei que a situação dele Ele foi uma defesa legítima.
2: A gente fala agora de um acidente gravíssimo num parque de diversões nos Estados Unidos. A polícia investiga como um homem foi lançado para fora dessa montanha-russa. Ele não resistiu. O parque, perto da cidade de Atlanta, foi fechado. E 9 atrações parecidas em outros locais dos Estados Unidos foram suspensas. É o que a gente acompanha agora na reportagem do correspondente Eduardo Barão.
10: Frio na barriga, coração acelerado e o grito que escapa logo na primeira descida. É a dose generosa de adrenalina que leva milhões de pessoas a andar nas montanhas-russas em parques de diversões ao redor do mundo. Mas aqui nos Estados Unidos, a emoção deu lugar à tragédia. Um homem de 42 anos morreu depois de ser ejetado dessa montanha-russa num parque perto de Atlanta, no estado da Geórgia. Segundo a polícia, Hassan Karien se desprendeu do assento, atingiu outras pessoas e caiu no telhado de outra atração do parque, uma casa mal-assombrada, embaixo da montanha-russa. O Nick estava no parque e viu do chão todo o acidente.
11: Eu estava ao telefone quando o carrinho fez a curva. A força o empurrou para fora. Foi aí que ele caiu.
10: Batizada de Golias, a montanha-russa onde aconteceu a tragédia foi inaugurada há 20 anos. Ela tem 61 metros de altura e o trenzinho alcança os 113 km por hora. A atração é uma das mais concorridas do Six Flags Georgia. A empresa administra esse e outros 40 parques nos Estados Unidos e no Canadá. Hoje, a direção do Six Flags fechou 9 montanhas-russas parecidas com a do Parque da Georgia, de forma preventiva. A polícia abriu uma investigação para apontar como que Hassan foi ejetado do brinquedo. O caso reacendeu o debate sobre a segurança dessas atrações. Em outra unidade da rede, na Califórnia, a empresa e o fabricante da montanha-russa fecharam um acordo no mês passado com a família de Christopher Hawley. O rapaz morreu em 2022, um dia após andar na montanha-russa X2 e sentir fortes dores de cabeça. Depois disso, mais de 100 pessoas contrataram advogados, alegando ter sofrido lesões cerebrais na mesma atração. A direção do Six Flags fechou a montanha-russa em meados de julho.
3: 3 pessoas foram presas numa operação contra sites de apostas ilegais em São Paulo. E o Felipe Garrafa traz para a gente os detalhes. Garrafa, boa noite.
12: Boa noite, Oineg. Boa noite a todos. E esse esquema descoberto pela polícia pode ter prejudicado mais de 10 milhões de apostadores. Como é que funcionava o esquema? Eles, numa plataforma ilegal de aposta pela internet, colocavam ali um valor para entrar justamente no cassino online. Logo na sequência, dava até a premiação em uma quantia menor. E aí motivava os apostadores a colocar mais dinheiro. Só que quando, eventualmente, eles ganhavam um valor maior, esses valores não eram pagos. As denúncias chegaram primeiro ao PROCON e, logo na sequência, encaminhados para a Polícia Civil de São Paulo. Na operação de hoje, foram cumpridos 3 mandados de prisão, além de busca e apreensão na capital paulista e também em Mogi das Cruzes, na região metropolitana de São Paulo. Ao todo, pelo menos 14 milhões de reais que foram praticamente roubados dessas pessoas em apenas 6 meses. A justiça determinou também o bloqueio de bens de mais de 150 milhões de reais dos investigados. Todos irão responder por fraude e lavagem de dinheiro. Oineg e Adriana.
13: Ainda hoje, não são apenas os adultos. Cada vez mais crianças e adolescentes buscam apoio emocional na inteligência artificial. Especialistas alertam para os riscos de substituir amigos reais por IA e de usar a tecnologia como conselheira. É já, já.
2: Um alerta de saúde agora. Os casos de AVC estão avançando entre pessoas com menos de 50 anos no Brasil. Médicos alertam para a importância da prevenção e do diagnóstico rápido para evitar sequelas graves.
14: Aos 46 anos, a administradora Cris Simões sofreu um AVC em meio a dificuldades financeiras, desemprego e pressão alta.
15: Senti uma dor imensa no braço esquerdo. Aí fui pro teatro com a amiga minha e meu pé virou.
14: Depois dos sintomas, ela acordou paralisada.
15: 80% do AVC é prevenível, né? Então tem que fazer o check-up.
14: A demora no diagnóstico impediu o uso do trombolítico, remédio indicado nas primeiras 4 horas para o caso dela. Quase 10 anos depois, Cris ainda convive com fraqueza e fadiga crônica.
16: No ano passado, no Brasil, foram 311 mil casos. 106 mil pessoas perderam a vida. Só no primeiro semestre desse ano, foram 240 mortes por dia, uma a cada 6 minutos.
14: Em 2020, o número de casos entre pessoas com menos de 50 anos era de 10%. Hoje está em 23%. Entre os fatores que aumentam o risco de AVC estão pressão alta, diabetes, colesterol elevado, tabagismo, sedentarismo, abuso de álcool, má alimentação, depressão, estresse, dormir muito ou muito pouco.
17: Obesidade, sedentarismo, retorno do fumo em jovens com o vape. Então, esses fatores de risco estão crescendo e esses são os fatores que levam a maioria dos casos das pessoas a terem AVC.
18: Seguimos com um destaque internacional. Os protestos de estudantes na França entraram na quarta semana com cenas de violência, como a gente já acompanha aqui nessas imagens, em Paris e também em Nantes. A tropa de choque usou bombas de gás lacrimogêneo e também jatos d'água para dispersar os manifestantes. Segundo organizadores, quase 500 mil pessoas foram às ruas hoje em todo o país. O governo diz que foram 160 mil. Segundo o Ministério da Educação, 214 escolas ainda estão fechadas. Os estudantes prometem manter essa mobilização com o apoio dos centrais sindicais e dos coletes amarelos, aquele movimento popular que esteve por trás de grandes protestos na França em 2018. Um novo ato foi convocado para sábado. As manifestações estudantis se espalham também para outros países da Europa. Na Albânia, alunos do ensino médio atiraram tijolos e também blocos de concreto contra o Ministério da Educação.
3: Um ônibus pegou fogo durante uma parada no centro de Belo Horizonte. O problema foi causado por uma pane elétrica. Aí as chamas atingiram a estrutura da estação. 50 passageiros estavam no ônibus. Felizmente, ninguém ficou ferido. E olha, aumentou o número de pessoas baleadas durante roubos no Rio de Janeiro.
19: Na nova vida de Harold, as sessões de fisioterapia são imprescindíveis. Baleado durante um assalto no mês passado, ele está recuperando os movimentos dos braços. Harold, que é médico, já havia sofrido um roubo há 4 meses e decidiu comprar um carro blindado. Dessa vez, um motoqueiro atingiu o retrovisor quando ele voltava do trabalho. Quando Harold abriu o vidro para ajustar o espelho, os bandidos anunciaram o assalto.
20: E aí eu já vi o carro se arrumar, porque ele começa a ficar alterado. Aí eu tô entregando o celular, ele me ameaçando que vai me dar um tiro, que vai me matar. Quando ele começa a mirar, a única coisa que eu faço é tentar desviar. Aí eu desvio em direção ao volante e aí o tiro pega bem aqui.
19: Só no mês de setembro, 14 pessoas foram baleadas em assaltos na região metropolitana do Rio de Janeiro. 5 morreram e 9 ficaram feridas. Em setembro do ano passado, foram 9 vítimas.
21: Escaparam. Assistir ou ser vítima do crime virou rotina para quem vive aqui no Rio de Janeiro. Para o Instituto Fogo Cruzado, que faz relatórios mensais, o aumento no número de baleados exige respostas urgentes do poder público, principalmente em áreas sob domínio do crime organizado.
20: É uma cidade linda, bonita, sem questionável, só que a partir do momento que você fica exposto, e eu vejo aqui como se eu estivesse numa guerra desleal. Muita coisa que a gente está pensando. Vale a pena a gente morar no cartão postal e a gente não ter essa segurança?
18: A inteligência artificial virou confidente de muitos jovens que buscam apoio emocional. Estudos acendem o alerta sobre os riscos de usar robôs para desabafar e pedir conselhos, principalmente na adolescência.
22: A adolescência continua a mesma.
23: Eu vejo muito essa questão da aflição com uma vida boa, assim, do que seria uma vida boa, de como viver bem. Você está no ensino médio, e aí você tem que fazer vestibular, você não sabe o que você quer fazer.
24: O problema, assim, da nossa geração é essa
0: dificuldade de se ver em um coletivo.
22: Mas na hora de desabafar, de buscar apoio, os ouvidos estão mudando. Em tempos de relações reais cada vez mais distantes, as máquinas surgem com saídas prontas. Meus pais brigam muito comigo, eles não me entendem. O que fazer? A resposta geralmente concorda com quem pergunta. Sinto muito, seus sentimentos importam, você não merece viver com medo e por aí vai. Um estudo feito no Brasil identificou que 1 em cada 5 adolescentes recorre à IA para ter companhia quando se sente sozinho. O mesmo resultado foi encontrado em uma pesquisa canadense com 40 mil estudantes. 20% usam a IA generativa para suporte emocional e até conselhos.
0: A IA, ela normalmente ela dá o que a gente quer que ela responda.
1: É mais rápido do que você ir atrás de um amigo, porque a resposta não vai ser tão rápida quanto de uma inteligência artificial, por exemplo.
18: E o alerta é sério. Para quem lida com o tema, estamos diante de um risco maior de isolamento social, mais dificuldade em lidar com opiniões opostas, com as diferenças e até do agravamento de condições de saúde mental que precisariam de acompanhamento especializado.
4: Você não está recebendo os limites que a vida te dá. Eu vou aprendendo através dos outros o que, que eu posso, o que, que eu não posso fazer, como eu vou me portar. Isso vai moldando o meu caráter e a minha personalidade lá na vida adulta, né? Para eu poder aprender e conviver em sociedade, respeitar regra, hierarquia. Se eu deixo de conviver com as pessoas e começo a conversar com o chat, né? Eu estou perdendo tudo isso.
22: Mas olha, eles garantem. Querem ser ouvidos e buscam primeiro o mundo real, aquele de sempre.
1: Então, acho que vai disso, dos pais querer buscar o que acontece com os filhos, o que está acontecendo na escola, como foi o dia dele.
6: Você acolher, de você não julgar, de você estar aberto para o que seu filho vai falar.
0: Só ser escutado já é muita coisa.
13: Daqui a pouco, a morte de um dos principais nomes do axé. Netinho lutava contra um câncer no sistema linfático. A despedida e os sucessos que marcaram a carreira do artista, você vai ver já já.
3: Mistério na morte de um brasileiro na Turquia. Ele teria se envolvido numa briga, aí foi preso e a família acredita que ele tenha morrido quando estava em poder da polícia, que nega essa versão.
24: Há 7 anos, o empresário Lucas Nascimento Medeiros saiu do Brasil para viver em Portugal. Há alguns dias, ele foi para a Turquia a passeio. Lá, teria se envolvido em uma briga por motivos religiosos. Ele relatou aos familiares que teve o rosto cortado e, ao procurar as autoridades locais, foi preso e seria deportado. Nesta troca de mensagens com a mãe, ele mandou a localização. Estava na delegacia do aeroporto. Logo depois, ele tentou ligar para a família, mas como já era madrugada, não foi atendido. Então, ele mandou uma nova localização, já preso no centro de detenção de Esmirna. A última informação sobre o empresário foi no dia 8. A passagem foi comprada e emitida no mesmo dia pela agência Aizatur, que trabalha oficialmente junto ao governo turco. A mãe de Lucas foi ontem até o aeroporto de Guarulhos para receber o filho, mas ele não chegou. E pior, familiares receberam uma mensagem da Embaixada Brasileira na Turquia de que Lucas foi encontrado morto em um quarto de hotel. Segundo as autoridades daquele país, ele teria morrido de overdose. Como Lucas sempre mandava a localização, a família do empresário tem certeza de que ele não estava em um hotel, e sim em poder das autoridades turcas quando morreu.
25: Morreu nas mãos de autoridades turcas.
26: Mataram meu irmão, cara. Meu irmão empresário, homem correto, meu irmão nunca se envolveu em confusão. Puxa, ficha criminal do meu irmão é inexistente aqui no Brasil, não tem. Eu quero esclarecimento, a gente quer justiça. Justiça, eu quero saber o que fizeram com meu irmão, quem fez e tem que pagar.
18: Um homem foi preso por matar a companheira a facadas no interior de São Paulo. E ele já tinha cumprido pena por matar uma ex-mulher. Na mesma cidade, uma câmera de segurança registrou a agressão brutal de um homem contra a esposa.
19: Uma câmera de segurança da casa registrou a covardia. O casal está em uma discussão quando o homem arremessa um objeto contra a mulher.
5: Em seguida, ele parte para cima dela, dando socos no rosto. Ele puxa a vítima pelo cabelo e joga a mulher no chão. A violência continua com socos. O criminoso arrasta a vítima pelo cabelo até a sala, onde continua o espancamento. A vítima tenta sair dali, mas é arrastada de novo para a sala, onde está o filho do casal, que vê tudo. As imagens não mostram, mas na sequência, o homem levou a mulher até o terceiro andar da casa e ameaçou jogar a vítima da janela, simulando um suicídio. As agressões só pararam depois que o criminoso deslocou o braço enquanto espancava a mulher e precisou ir para o hospital. A vítima, uma advogada de 36 anos, foi com o marido até um pronto-socorro e conseguiu pedir ajuda às equipes no atendimento. A polícia foi chamada e Guilherme Rafael Pequeno Lima de Oliveira, de 31 anos, foi preso por tentativa de feminicídio. Ele já passou por audiência de custódia e vai continuar na cadeia.
7: Esse não foi o único caso registrado na cidade. Na madrugada de segunda-feira, o homem foi preso depois de matar a companheira a facadas. O criminoso teve a prisão em flagrante convertida em preventiva.
5: Ele é José Menegildo Gomes, de 49 anos. A vítima, Tatimara Pereira da Silva, de 33. Segundo a família, ela tinha voltado a morar com o companheiro há poucos dias, após um período em que ficaram separados. O homem já tinha cumprido pena após matar outra mulher. Ela era ex-companheira dele. O crime de feminicídio só foi tipificado em 2015. Por isso, José Gomes cumpriu pena de homicídio.
8: Ele foi preso em 2005 e acabou de cumprir a pena em 2019. A pena já foi extinta. Então, já é o segundo episódio de feminicídio praticado pelo autor.
18: Tá aí o exemplo do homem agressivo e letal que alguns tentam naturalizar. E esse foi letal duas vezes. José Menegildo Gomes eliminou a ex-companheira em 2005 e agora a outra. Só que nas duas décadas que separam esses crimes, houve uma mudança essencial no Brasil. Nós compreendemos que violência contra a mulher não é assunto privado, familiar. É um problema que todos nós temos o compromisso de combater. E é porque temos a lei do feminicídio que agora o assassino José Menegildo vai obrigatoriamente a júri popular e tem que pegar a pena máxima, 40 anos. Isso não é pauta de direita ou de esquerda, mas de uma sociedade que decidiu não compactuar com a barbárie. Qualquer omissão ou retrocesso coloca vidas em risco. E por isso, a Band não se cala.
3: O INSS regulamentou o benefício para mulheres vítimas de violência doméstica que precisam se afastar do trabalho.
9: Para romper um ciclo de violência, é preciso garantir condições para o recomeço.
10: Manter esse vínculo empregatício, uma forma da mulher ser remunerada, é importantíssimo para que ela consiga também sair desse ciclo de violência, porque muitas vezes a questão econômica é que faz com que a mulher permaneça nessa relação violenta.
9: Mulheres que precisam se afastar do trabalho para se proteger já podem pedir o benefício de afastamento do INSS.
11: Para ter acesso ao benefício, é necessário ter uma medida protetiva com base na Lei Maria da Penha, que determine o afastamento do trabalho.
9: O pedido pode ser feito pelo site ou aplicativo Meu INSS ou ainda pelo telefone 135. A mulher deve apresentar a decisão judicial que determina o afastamento. Não é preciso passar por perícia médica nem entrar com uma ação específica na Justiça.
12: O valor pago pelo INSS segue o cálculo do benefício por incapacidade temporária, considerando o histórico de contribuições, como se ela tivesse um auxílio-doença, mas não será menos que o salário mínimo.
13: Daqui a pouco, menina de 9 anos faz sinal de pedido de socorro em Curitiba e homem acaba preso por tentativa de estupro de vulnerável. Na França, ataque hacker em sistemas de refrigeração de centenas de mercados faz geladeiras superaquecerem. Os detalhes, já já.
18: O presidente do Supremo se reuniu agora há pouco com o diretor da Polícia Federal para tratar das citações a ministros do tribunal na investigação da fraude do Banco Master de Daniel Vorcaro. Vamos ao vivo até Brasília. O Pedro Teixeira tem os detalhes para a gente. Boa noite, Pedro.
2: Tudo bem, Adriana? Boa noite para você e para todo mundo que nos acompanha no Jornal da Band. O encontro do diretor-geral da Polícia Federal, Andrei Rodrigues, e nesta reunião ele se comprometeu a entregar a Edson Fachin um relatório com as citações aos ministros do STF nas conversas com o banqueiro Daniel Vorcaro. Fachin e Andrei também conversaram sobre as investigações em andamento da fraude do INSS e sobre ameaças a ministros do Supremo. Fachin pediu a atuação preventiva das autoridades para garantir a segurança dos magistrados. Ainda em relação ao caso Master, Fachin diz que aguarda a manifestação da Procuradoria-Geral da República para dar andamento ao processo que está parado desde que o presidente do STF chamou para si a condução do caso na corte. Volto aos estúdios.
3: Obrigado, Pedro. A Polícia Federal investiga se Daniel Vorcaro financiou uma rede de prostituição para obter favores de autoridades no Brasil.
22: Mensagens encontradas no celular do ex-banqueiro e divulgadas pelo portal UOL revelam gastos de pelo menos R$4.300.000 em uma estrutura que envolvia uma agência de modelos, intermediários e a contratação de mulheres para festas privadas frequentadas por amigos do dono do Master e autoridades. Os diálogos registrados entre 2023 e 2025 mostram que Daniel Vorcaro participava diretamente da escolha das mulheres, autorizava pagamentos e decidia quem permaneceria no grupo. Entre as dezenas de mulheres recrutadas estavam brasileiras e estrangeiras. Sobrou uma ucraniana aqui, gatinha. Vamos fazer a guerra no Brasil, diz Diogo Batista, dono de uma organizadora de eventos. Vorcaro comemora e responde. Nessa guerra tem que sobrar alguma refugiada para mim. Diogo responde, citando que há 3 mulheres refugiadas no esquema. Nos diálogos, os dois se referem às mulheres como escravas. As garotas mais jovens eram apelidadas de creche. A Polícia Federal ainda encontrou áudios em que Diogo cita o controle sobre uma das mulheres.
14: Irmão, tá se comportando que é uma beleza, cara. Você é louco. Só que ela é russa, né? Não tem visto. E tá, pô, com a gente, eu... Pede permissão até para ir no banheiro agora. Doutrinamos, meu garoto. Nunca mais terá desvio de conduta. Ihu!
3: Bom, você abre a tampa do bueiro, né? Sai esse cheiro de esgoto aí. São Paulo começou a fiscalizar o excesso de velocidade de bicicletas e patinetes elétricos nas ciclovias. As infrações vão ser punidas com multas.
15: Agentes de trânsito contaram com o apoio da Guarda Municipal na fiscalização. A principal mudança é no limite de velocidade, 20 km por hora, em ciclovias e ciclofaixas. Onde o espaço é compartilhado com pedestres, a velocidade máxima cai para 6 km por hora. São Paulo tem cerca de 800 km de ciclovias e ciclofaixas. Com o início da fiscalização, uma das principais dúvidas dos usuários é como as infrações serão registradas, já que nem os patinetes, nem as bicicletas elétricas têm placas. Segundo as regras divulgadas, o condutor flagrado cometendo infrações poderá ser parado e autuado pelo fiscal. A multa para quem descumprir as regras é de R$ 130,16 e será atrelada ao CPF da pessoa. Mas há desafios na fiscalização. A CET não explicou, por exemplo, como vai punir quem estiver sem documento. Além de estabelecerem limites de velocidade em ciclovias e ciclofaixas, as regras também proíbem patinetes nas calçadas. Nelas, apenas bicicletas elétricas podem circular com velocidade máxima de 6 km por hora. Onde não houver ciclovias ou ciclofaixas, as bikes elétricas podem transitar em ruas com limite de até 50 km por hora e no mesmo sentido dos carros, enquanto os patinetes ficam restritos a ruas de até 40 km por hora.
16: Ah, eu achei bom, porque o pessoal não respeita muito, né? E ainda mais os que não tem limite de velocidade. Esse aqui pega 20 km por hora só, então é tranquilo.
17: A gente que precisa fazer a entrega rápida, se não prejudica até a gente, prejudica o cliente acha que a gente está atrasando, então a gente vai sofrer mais nessa ciclovia.
18: Vamos falar do clima agora. Os incêndios florestais continuam avançando na Amazônia. Segundo o INPE, o estado do Amazonas registrou desde o início de outubro mais de 1.500 focos. Foram mais de 700 só nas últimas 72 horas. Bombeiros, equipes de voluntários e também do IBAMA trabalham no combate às chamas que agora já ameaçam também as áreas habitadas. o fogo também piora a qualidade do ar. Em Manaus, moradores até tiveram um pequeno alívio depois que a chuva ajudou a dispersar a fumaça, refrescou um pouco o calorão, mas a prefeitura mantém as medidas de proteção, como escolas e parques fechados, suspensão das atividades ao ar livre também. Já no sul, o problema é o oposto. No Paraná, cidades sofrem com os efeitos das chuvas fortes. Produtores rurais já registram prejuízos e em Foz do Iguaçu aumentou ainda mais a vazão nas cataratas.
0: A grande vazão de água obrigou a retirada das grades da principal passarela do Parque Nacional do Iguaçu. A medida é para evitar danos à estrutura. Na região, 16 pessoas estão desalojadas e 9 desabrigadas. Perto dali, em Cidade de Leste, no Paraguai, 100 famílias precisaram sair de casa. Na cidade de Cascavel, no oeste do estado, as chuvas têm prejudicado as lavouras de soja. Produtores já avaliam o risco de perder parte da produção. Este cenário de chuva intensa se repete por todo o Paraná. De acordo com o sistema meteorológico do estado, o volume de chuva já ultrapassou a média histórica para outubro, só nos primeiros 12 dias desse mês. Nesta segunda-feira, foram registradas rajadas de vento de quase 90 km por hora em algumas cidades. A instabilidade vai continuar nos próximos dias, com maior intensidade nos municípios que fazem divisa com São Paulo. A partir de sexta, a situação começa a mudar e a chuva deve perder força.
1: Continuamos com alerta de tempestades severas para hoje, podendo ocorrer chuvas intensas, rajadas de ventos, inclusive granizo. São informações emitidas pelo INMET, Instituto de Meteorologia da região sul do Brasil.
18: E não só lá, viu? A quarta-feira será de mais temporais em boa parte do Brasil. É que tem uma área de baixa pressão atuando perto da costa do Sudeste e é isso que reforça a chuva. Amanhã, Mato Grosso do Sul, Paraná e também São Paulo exigem mais atenção. Mas chove forte também no Rio de Janeiro, em Minas Gerais, Mato Grosso, Goiás e Distrito Federal. Os temporais também voltam a ganhar força na metade norte do Brasil. No Amazonas, como a gente viu, essa chuva é muito bem-vinda, mas ainda não vai ser a solução definitiva para o problema da seca e das queimadas. Capital Paulista agora, amanhã, temporais à tarde, viu? Atenção, máxima de 25 graus e a chuva pior ainda na quinta e na sexta-feira. Vamos a outras capitais, Curitiba, 22 de máxima, Campo Grande 28, Manaus 33, as três capitais com chuva forte. Já em Salvador, aí, sol e calorão de 32.
3: O teste do pezinho em São Paulo foi ampliado e passa a rastrear atrofia muscular espinhal, conhecida como AME. O diagnóstico precoce, ele é essencial para impedir que a doença evolua.
4: Quem vê a Melissa assim, brincando de princesa médica, nem imagina que ela nasceu com atrofia muscular espinhal. A doença afeta os músculos, limitando os movimentos de pernas, braços e até mesmo a respiração. O diagnóstico nos primeiros dias de vida com o teste do pezinho possibilitou o tratamento, o que praticamente freou a evolução da doença.
6: A gente saiu com ela da maternidade já com tudo encaminhado, tudo certinho. Ela tomou medicamento até os 8 meses. Hoje em dia ela não faz mais uso de medicação, só os acompanhamentos com os médicos, né, já para a própria AME.
4: São Paulo incluiu o exame de atrofia muscular espinhal, a AME, no teste do pezinho. A medida vale para todas as cidades do estado. O procedimento continua o mesmo. Uma amostra de sangue é retirada do calcanhar do bebê entre o segundo e o quinto dia de vida. A análise identifica sinais de atrofia antes do aparecimento dos sintomas. Se houver suspeita da doença, o bebê é encaminhado a um centro especializado onde novos exames serão feitos. Essa médica coordenou um projeto de rastreio em quase 200 mil crianças. Além da Melissa, diagnosticou outros 13 bebês com a doença.
20: Isso dá outra oportunidade de vida para essa criança. Primeiro pela sobrevida, né, porque muitas dessas crianças não vão ao óbito justamente pelo diagnóstico precoce. E segundo, pela possibilidade de também tratar precocemente, proporcionando toda uma qualidade de vida nunca vista na história natural da doença.
4: O teste do pezinho é obrigatório e gratuito pelo SUS. Hoje ele identifica 7 doenças diferentes. Além de São Paulo, exames também detectam atrofia no Rio Grande do Sul, Mato Grosso do Sul, Minas Gerais e Distrito Federal. A estimativa é que chegue a todo o Brasil até 2030.
3: O gesto de uma menina pedindo socorro levou para a prisão um homem que já tinha sido condenado por estupro. Aconteceu em Curitiba.
7: A imagem da câmera de segurança mostra a menina passando pela rua, sendo conduzida por um homem. Era por volta das 7:30 da manhã da última sexta-feira. A menina, de 9 anos, fez um sinal de socorro para o primo, de 10 anos, que vinha atrás. Ele reconheceu o sinal e entrou num posto de combustíveis para pedir ajuda.
19: Chamou atenção o nervosismo dele e ele passar pedindo socorro que tava, a prima dele estava sendo sequestrada, né? Aí um dos frentistas gritou para ele: larga dessa criança. Ele largou a menina, se adiantou, saiu correndo. Na descida dele, a gente deu de cara com uma viatura da Guarda Municipal.
7: O homem de 54 anos foi preso em flagrante por tentativa de estupro de vulnerável. De acordo com o Ministério Público, ele já tinha sido condenado a 17 anos de prisão pelo mesmo crime, mas conseguiu progressão de pena e estava em prisão domiciliar com uso de tornozeleira eletrônica. O gesto de socorro feito pela menina e identificado pelo primo dela é esse aqui. Polegar para dentro, os quatro dedos fechando sobre ele. Se perceber alguém fazendo esse gesto, chame a polícia imediatamente. Especialistas defendem que esse sinal seja ensinado em casa e nas escolas.
21: Ensine seu filho a fazer o sinal universal de pedido de socorro. Ele é muito importante, além do que os próprios pais estarem atentos aos sinais da criança quando ela está sofrendo algum tipo de violência. Ela se sentindo ameaçada, se sentindo desconfortáveis com alguma abordagem do adulto, que ela possa procurar um adulto de confiança dela para contar o que está acontecendo.
18: É isso. Morreu hoje o cantor Netinho, um dos maiores nomes do axé no Brasil. O artista baiano enfrentava um câncer.
23: Ele cantou para multidões, foi uma das principais vozes do carnaval e ajudou a levar o axé music para além da Bahia.
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23: Nascido em Santo Antônio de Jesus, no Recôncavo Baiano, Netinho conquistou o Brasil em 1988, como vocalista da banda Beijo. Em carreira solo, emplacou sucessos como Estrela Primeira e Fim de Semana.
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23: Em 1996, Mila, composição de Mano Góes, virou um dos grandes hinos da maior festa de rua do país. Presença sempre garantida no Band Folia, Netinho foi um grande puxador de blocos e do folião pipoca do Carnaval Baiano.
25: Começa a ver, né? Os cantores ficam desesperados para chegar ao Carnaval. E a gente começa a ensaiar, começa a preparar e a ansiedade vai aumentando e só a hora de pisar o trio ali começa a fechar.
23: Ao longo dos últimos anos, Netinho enfrentou uma série de problemas de saúde. Sofreu 3 AVCs e chegou a perder temporariamente a voz. Depois de superar as complicações, retomou a carreira, mas no ano passado descobriu um câncer no sistema linfático. Nas redes sociais, dividiu com os fãs etapas do tratamento e momentos de recuperação. Em um dos últimos vídeos, de agosto, aparece se exercitando no hospital. Artistas publicaram homenagens ao cantor. Cláudia Leite postou uma foto com Netinho. Léo Marques escreveu: "Perdemos um dos maiores cantores que a Bahia apresentou ao mundo." A cerimônia de despedida deve ser reservada a amigos e familiares. O corpo do cantor será cremado.
3: Duas novas pesquisas com intenções de voto para presidente no segundo turno foram divulgadas hoje.
26: No levantamento Poder Data, Flávio Bolsonaro tem 51% dos votos válidos, que desconsideram brancos, nulos e indecisos, e o presidente Lula tem 49%. A diferença entre os dois candidatos caiu de 6 para 2 pontos percentuais, em comparação com a última pesquisa do Instituto, feita na semana passada. Empate técnico dentro da margem de erro, que é de 1,8 ponto percentual.
18: Vamos ver agora os números do levantamento Nexus BTG.
26: O senador Flávio Bolsonaro aparece à frente com 52% dos votos válidos. Já o presidente Lula tem 48%. Os dois candidatos estão tecnicamente empatados dentro da margem de erro, que é de 2 pontos percentuais. Essa foi a primeira pesquisa feita pelo Instituto no segundo turno da disputa presidencial.
3: Há 12 dias da eleição, o presidente Lula enviou ao Congresso um projeto para perdoar mais de 12 bilhões de reais de dívidas dos MEI, os microempreendedores individuais, com o governo. Lula confirmou presença no debate da Band, que acontece no próximo domingo.
5: O pacote de medidas de apoio aos MEIs foi lançado num evento no Palácio do Planalto. Está na lista o perdão da dívida tributária dos microempreendedores individuais com a União. Segundo o governo, a medida atinge 3 milhões e 600 mil pessoas, com impacto de mais de 12 bilhões de reais.
8: Por que que os MEIs têm que dever 12 bilhões e 700 para a União? Uma dívida que a União sabe que não vai receber. E uma dívida que atrapalha a vida das pessoas de pegar crédito em qualquer outro lugar.
5: Outra medida anunciada é uma linha específica do Desenrola para facilitar a negociação das dívidas dos MEIs com os bancos. O governo também anunciou o Pix MEI, um repasse direto na mão do microempreendedor de até R$5 mil. Esse pacote de medidas ainda precisa passar pelo Congresso. No fim do evento, Lula provocou Flávio Bolsonaro, que disse hoje que vai votar a favor do fim da escala 6x1.
8: E parece que depois de todas as manifestações da rua desse Brasil, o partido do PL resolveu votar o fim da escala 6x1. Eu, de vez em quando, eu fico pensando, se todo o mal que eu causar a esse país for fazer a direita avançar e atender aos interesses do povo brasileiro, eu vou continuar fazendo isso.
5: Pelas redes sociais, Lula prometeu, caso seja eleito, a criação do pé de meia universitário para o ano que vem. Os diretórios do MDB em 10 estados do norte e nordeste do país confirmaram hoje apoio à reeleição de Lula. Camilo Santana, coordenador da campanha petista, confirmou a presença do presidente no debate da Band e desafiou o senador Flávio Bolsonaro.
9: O importante é que o presidente vai e ele desafia por querer saber por que o candidato adversário não quer debater sobre o futuro do Brasil. Então vai ser tete a tete, a gente espera que ele possa ir para confrontar as ideias e ver a diferença dos projetos que estão sendo colocados para o povo brasileiro.
5: Agora à noite, o próprio presidente Lula confirmou a participação dele no debate da Band no próximo domingo, dia 18.
8: Eu quero falar a todos os telespectadores e ouvintes da TV Bandeirante, da Rádio Bandeirante e do Sistema Bandeirante que domingo eu estarei no debate da Bandeirante. Eu espero que o meu aniversário compareça para que a gente possa fazer com que o povo tenha conhecimento da diferença de programa, da diferença de candidatura. Eu estarei lá.
18: Flávio Bolsonaro visitou hoje o pai, o ex-presidente Jair Bolsonaro, após liberação do ministro Alexandre de Moraes. O candidato do PL mudou de posição e anunciou que vai votar pelo fim da escala 6x1 no Senado.
10: Foi a primeira visita desde julho. Flávio Bolsonaro passou cerca de meia hora na casa do pai, que cumpre prisão domiciliar. O candidato do PL disse que Jair Bolsonaro estava tranquilo, contou piadas, deu os parabéns pela votação no primeiro turno e ficou feliz com a eleição de um Congresso com maioria de direita. Por determinação de Alexandre de Moraes, as visitas ao pai, agora liberadas, não poderão ter finalidade político-eleitoral, nem será permitida a divulgação de manifestos ou declarações. A leitura de uma carta aos brasileiros, escrita por Jair Bolsonaro, foi considerada pelo ministro descumprimento de medidas cautelares. E por isso houve a proibição de encontros por 90 dias. Outro foco da campanha está aqui, no Congresso Nacional. Flávio recuou e afirmou que vai votar a favor do fim da escala 6x1. A intenção é evitar que o tema vire bandeira só de Lula na reta final da eleição.
11: Eu estou rodando o Brasil, a maioria dos trabalhadores brasileiros querem o fim da 6x1, então eu vou votar a favor do fim da 6x1. Só que a gente defende algo ainda melhor. Como é que fica a pessoa que trabalha de home office? Isso não está definido na PEC. Como é que fica aquela mãe que não tem com quem deixar o seu filho, só pode trabalhar, por exemplo, 4 horas por dia, só pode trabalhar de manhã ou só pode trabalhar de tarde?
10: O comando da campanha tem defendido a liberdade de negociação para que empregados e empregadores definam juntos a jornada de trabalho. Flávio disse que a 6x1 vai gerar custos às empresas e que, se eleito, o governo pagará essa conta, porque os empresários estão quebrados.
12: À tarde, Flávio Bolsonaro esteve aqui em São Paulo, onde se reuniu com lideranças do MDB.
7: 17 diretórios estaduais anunciaram apoio ao candidato do PL no segundo turno. A aliança com MDBistas partiu de uma articulação do governador reeleito de São Paulo, Tarcísio de Freitas, e do prefeito da capital paulista, Ricardo Nunes. Flávio mira ainda grupos de outras legendas que liberaram as bancadas, como o PSD e o PSDB. Em discurso, Flávio chamou de eleitoreiro o perdão às dívidas de microempreendedores individuais, anunciado pelo governo Lula, e disse que o presidente está tentando comprar votos.
2: Passaram 4 anos sendo massacrados. Maior carga tributária da história. Financiamento caro pra caramba, porque é um governo gastador, jogou o juro oficial lá na lua. É proibitivo você pegar um financiamento em qualquer banco, público ou privado, porque você não vai ter capacidade de pagar os juros tão altos por culpa do governo. Aí, faltando 12 dias para as eleições, ele quer comprar o voto dos MEIs, dizendo que vai fazer um PIX.
7: Hoje, Flávio Bolsonaro não confirmou presença no debate da Band.
18: 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A transmissão será feita pelas TVs, rádios, YouTube e outros canais digitais do Grupo Bandeirantes, além de um pool de veículos parceiros integrado pela TV Cultura, TV Gazeta, Jovem Pan e jornal O Estado de São Paulo. Seguindo a tradição, haverá cadeira vazia em caso de ausência de um dos candidatos.
12: Olha, no primeiro turno, Lula e Flávio justificaram a ausência dos debates dizendo que tinha candidato demais. E aí, com esse argumento, que é injusto com o eleitor, vamos combinar, eles escaparam do confronto de ideias. Aí, no segundo turno, essa desculpa não existe. São duas candidaturas, as duas maiores forças políticas na atualidade. Você viu, Lula já anunciou que vem ao debate na Band no próximo domingo. Flávio Bolsonaro, que tinha anunciado que iria a debates, no plural, não confirmou. Faltando poucos dias para o segundo turno, o Brasil não viu um único encontro entre os vencedores do primeiro turno, o que faz dessa campanha a mais vazia desde a redemocratização. Agora, por que um candidato fugiria do debate a essa altura da campanha? Não dá para saber. Medo, insegurança de algum tipo, não é papel da Band especular. O nosso papel é manter o compromisso assumido com você, dia 18, domingo, 8 da noite.
18: A Arábia Saudita atacou a sede da companhia de petróleo na capital do Iêmen. Foi uma reação aos bombardeios lançados por rebeldes hutis que fecharam o aeroporto internacional em Riad.
13: Drones e mísseis voaram mais de 1.000 quilômetros do Iêmen à capital da Arábia Saudita. Desde sábado, os ataques hutis ao aeroporto internacional de Riad deixaram 14 mortos e mais de 300 feridos. O terminal ficará fechado pelo menos até sábado. A investigação saudita quer saber por que não houve alertas de segurança. O país está entre os 10 que mais investem em defesa no mundo. Só no ano passado foram 83 bilhões de dólares, com aquisição de sistemas de última geração dos Estados Unidos e da Europa. Mesmo assim, tem se mostrado muito vulnerável. Apoiados pelo Irã, os Houthis controlam a capital do Iêmen, Sana'a, desde 2014. Com poderoso arsenal de armas de origem iraniana e cerca de 350 mil combatentes. E mais países podem ser arrastados para esse conflito. Reino Unido e França disseram apoiar a Arábia Saudita. Turquia e Paquistão ativaram um pacto que prevê o envio de forças militares. Já Donald Trump afirmou que os Estados Unidos avaliam participar de forma direta nesta guerra. A jornalista Trump disse que os Houthis estão se comportando muito mal e confirmou conversas com o príncipe herdeiro saudita Mohammed bin Salman. Em paralelo, o conflito americano com o Irã chega ao 7º mês sem acordo. A República Islâmica diz que a última resposta dos Estados Unidos sobre as condições para reabrir o Estreito de Hormuz é insuficiente.
12: Depois de um vai e vem de decisões, o presidente do Tribunal Superior Eleitoral liberou o funcionamento de um canal no WhatsApp com mais de 4 milhões de apoiadores do presidente Lula.
14: Uma batalha de decisões na Justiça Eleitoral em torno do canal criado pelo deputado federal André Janones, batizado como Exército.
13: A República Islâmica diz que a última resposta dos Estados Unidos sobre as condições para reabrir o Estreito de Hormuz é insuficiente.
12: Depois de um vai e vem de decisões, o presidente do Tribunal Superior Eleitoral liberou o funcionamento de um canal no WhatsApp com mais de 4 milhões de apoiadores do presidente Lula.
14: Uma batalha de decisões na Justiça Eleitoral em torno do canal criado pelo deputado federal André Janones, batizado como Exército. Uma batalha de decisões na Justiça Eleitoral em torno do canal criado pelo deputado federal André Janones, batizado como Exército.

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3: Fala, torcedor sintonizado na Band News, eu sou o Thiago Fernandes e estou aqui para falar sobre o Lucas Silva. O meio-campista tem contrato com o Cruzeiro até dezembro de 2027. No entanto, está fora dos planos do técnico Arthur Jorge na toca da Raposa 2. Lucas Silva não tem sido utilizado com tanta frequência pelo técnico português, isso porque ele entende que o jogador não dá a intensidade necessária ao setor de meio campo. Na partida de ontem, a derrota por 4-2 para o Red Bull Bragantino, ele nem sequer foi utilizado pela comissão técnica. Estava no banco de reservas, mas não entrou em campo. Desta forma, o mais provável é que Lucas Silva seja negociado pensando na próxima temporada. A diretoria do Cruzeiro ainda não tomou de fato uma decisão sobre o futuro do meio-campista. No entanto, nesse momento, ele está fora dos planos da comissão técnica de Arthur Jorge.

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1: Estamos de volta. O Vaticano confirmou que o Papa Leão XIV retirou um câncer no pulmão. A Beatriz Ferretti está com a gente, tem as informações. Boa noite, Beatriz.
2: Oi, Adriana. Oi, Neg. Boa noite. A cirurgia realizada hoje tinha sido anunciada pelo próprio Papa no domingo durante a oração semanal na Praça São Pedro. E aí, nessa manhã, olha só, fiéis acompanharam a chegada de Leão XIV ao hospital em Roma e o procedimento durou uma hora e meia. Você está vendo na tela uma arte? Porque, segundo o Vaticano, médicos removeram o lobo inferior do pulmão direito do Papa por meio de uma técnica videoassistida que é minimamente invasiva. Isso garante a retirada de todo o tecido tumoral. E é um tratamento, né, muito utilizado, muito comum, para câncer de pulmão em estágio inicial, como vai explicar o doutor Fernando Maluf, médico oncologista do Hospital Israelita Albert Einstein.
3: É uma doença muito curável. Geralmente a cura vem só do tratamento local e a cirurgia geralmente é o que é feito mais rotineiramente. Quando não há nenhum dado maior de agressividade ou de doença avançada, observação somente é a conduta depois da cirurgia, e quando vem alguma surpresa a mais, aí sim é necessário tratamentos medicamentosos direcionados para cada subtipo de tumor para evitar a metástase e diminuir outra vez o risco de morte por essa doença.
2: Ainda, segundo o Dr. Fernando Maluf, o câncer de pulmão é o segundo mais comum entre homens e mulheres. E quando é descoberto precocemente, as chances de cura chegam até 95%. O Vaticano informou que a operação no Papa foi bem sucedida e não houve complicações. Ele deve ficar internado por uma semana para exames pós-operatórios, além de uma análise do material retirado durante a cirurgia. Leão XIV está acordado, consciente e com apetite quando voltou ao quarto, pediu para jantar. Volto com vocês.
0: Obrigado, Beatriz. Fala agora de economia. As projeções, previsões de inflação para esse ano, né, Juliana Rosa, que já está aqui para conversar com a gente, elas subiram, de acordo com a pesquisa do Banco Central. Agora, projeções de taxa de juros caíram. Isso normalmente não é assim, né?
4: Exatamente.
0: Explica para a gente,
4: estamos,
0: por favor.
4: Estamos vivendo um momento atípico, né? Inegui, boa noite para você, para a Adriana. Boa noite para você. Normalmente, quando a inflação sobe, a queda de juros fica mais difícil, mas não é o que está acontecendo agora. Na pesquisa do Banco Central, com economistas, as previsões de inflação para esse ano aumentaram, agora estão em 5,22%. Isso porque, na semana passada, lembra, a gente falou aqui do IPCA, o Índice Oficial de Inflação de setembro, que foi mais alto do que se esperava, com aumento de alimentação, energia elétrica, combustíveis. Mesmo assim, se espera mais duas quedas de juros esse ano, saindo hoje de 13,75% e indo agora para 13,25% até dezembro. A expectativa é que, numa eventual vitória de Flávio Bolsonaro nas eleições, o dólar caia abaixo de R$ 5,00, vá para R$ 4,80, com a promessa de ajuste mais forte nas contas públicas, também impulsionando menos o consumo e a inflação. A campanha de Lula também promete conter o crescimento dos gastos. O país está precisando urgentemente de um ajuste significativo nas contas para possibilitar a queda dos juros, a redução da dívida do país, a dívida das pessoas e a dívida das empresas e evitar com isso uma crise. Esse é um tema urgente, mas a gente não sabe até agora que medidas os candidatos pretendem adotar. Estamos esperando no domingo, né?
0: Pois é, vamos estar juntos. É, valeu, Juliana.
4: Tchau, tchau. Obrigada,
0: obrigado. Ju. Um elevador de um prédio residencial em Salvador despencou 5 andares com uma funcionária da limpeza que estava dentro. Ela foi socorrida, teve ferimento nas pernas. Os moradores contaram que os elevadores apresentaram falhas, têm apresentado falhas frequentes, e uma reunião para discutir a manutenção estava marcada para amanhã. Uma perícia agora vai apurar as causas desse acidente.
1: Futebol agora, no encerramento da 30ª rodada do Brasileirão, o Atlético Paranaense manteve a boa campanha e em Santa Catarina goleou a lanterna e quase rebaixada Chapecoense. O Furacão abriu 3-0 ainda no primeiro tempo. Com a vitória, o time pulou para a terceira colocação no campeonato. E acabou o jejum do Bragantino. Depois de 6 jogos sem vencer, jogando em Bragança Paulista, o Massa Bruta derrotou o Cruzeiro por 4-2. O Bragantino subiu para o 9º lugar e o Cruzeiro está em 6º.

0: Uma cena inusitada em Londres. O príncipe William surpreendeu turistas ao jogar uma partida de críquete em frente ao Palácio de Buckingham. William participou de uma partida especial para promover um prêmio sobre meio ambiente que ele criou e que vai ser realizado na Índia em novembro. Depois do jogo, William caminhou até a região de St. James Park, onde conversou com turistas. A seguir, ele foi salvo por um tris. Um homem corre e puxa um senhor que seria atropelado pelo trem no Rio de Janeiro.
1: E o mistério das geladeiras que esquentam na França. Ataque hacker eleva as temperaturas e causa grande prejuízo. Todos os detalhes daqui a pouquinho aqui no Jornal da Band.
0: Fica com a gente.
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1: Um idoso foi salvo de ser atropelado por um trem em Barra Mansa, no sul do Rio de Janeiro. Uma câmera de segurança mostra o momento em que o homem corre e puxa o senhor que atravessava a ferrovia com uma bengala na noite de ontem. Logo depois, o trem passa. Veja novamente. Depois de salvar a vida desse idoso, o anjo da guarda foi embora.
2: Autoridades da França tentam descobrir a origem de um ataque hacker que teve como alvo cerca de 400 supermercados. Os invasores alteraram o sistema de resfriamento de freezers e geladeiras, causando o degelo e a perda de toneladas de alimentos frescos e congelados. O que se sabe até agora é que os hackers conseguiram acesso a um software que mexe nas temperaturas e elas foram elevadas a 50 graus. O programa é de uma empresa da Dinamarca e ajuda a fazer a manutenção remota dos equipamentos.
1: Uma denúncia de corrupção derrubou a embaixadora dos Estados Unidos na Grécia. Indicada por Donald Trump em novembro do ano passado, Kimberly Guilfoyle é acusada de pedir dinheiro e receber presentes luxuosos em troca de acesso a figuras importantes do governo americano. Em um dos casos, um lobista de uma empresa de construção grega participou de reuniões oficiais. Em outro, ela teria exigido que um apoiador de Trump pagasse uma fatura de $100 mil do cartão de crédito dela. Kimberly, que renunciou ao cargo de embaixadora em Atenas, nega as acusações.
2: O rei Felipe e a rainha Letícia da Espanha visitaram Ceuta pela primeira vez em 12 anos de reinado. A cidade espanhola, no norte da África, vive uma crise desde julho, quando mais de 70 mil imigrantes saíram do Marrocos e cruzaram a fronteira em busca de asilo. A grande maioria dos imigrantes foi retirada, mas alguns ainda ficaram no enclave.
1: Uma última informação, o presidente do Senado, Davi Alcolumbre, disse agora à noite que a proposta que substitui a escala de trabalho 6x1 pela escala 5x2 estará na pauta do plenário para ser votada amanhã. Ele também anunciou que a votação em dois turnos pode terminar já nesta quarta, pois foi aprovado um requerimento dos governistas que acelera o andamento da proposta. Obrigada pela sua companhia. O Jornal da Band está de volta amanhã.
2: Você fica agora com a propaganda eleitoral obrigatória. Boa noite e amanhã tem mais.
1: Tchau, tchau. Até amanhã.
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5: 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Eu e Yuri Queiroga estarei na narração deste que é o primeiro jogo da semifinal da Copa Sul-Americana, direto da Bomboneira para toda a rede Band News FM. A partir de agora.
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8 horas e 32 minutos, ótima noite a você sintonizado na programação da Rádio Band News FM. Nessa noite de terça-feira, 13 de outubro de 2026, vamos juntos em mais uma transmissão de futebol por aqui. Você sintonizado no rádio, acompanhando também pelas plataformas digitais, pelo nosso YouTube da Band News FM e, claro, também pelas televisões inteligentes. Eu, Bruno Camarão, te faço companhia a partir de agora, trazendo todas as emoções do embate entre Boca Juniors e Vasco da Gama, vale vaga na grande decisão da Copa Sul-Americana 2026, o segundo principal torneio do continente. Da Boca da Vasco, o primeiro encontro entre argentinos e brasileiros sendo disputado em La Bombonera.

Narração de Yuri Queiroga, comentários de Bernardo Ramos, reportagens de Lívia Camilo, eu, Bruno Gabarão, te faço companhia neste pré-jogo, dentro do Band News FM Aquecimento. Na sequência, após na área aquecimento, tem a bola rolando e no apito final a gente confere também todas as emoções. Depois do jogo, destrinchando tudo o que vai rolar num dos mais temidos palcos do futebol sul-americano e mundial, a Bomboneira, que já foi mais temida, é bem verdade, por outras equipes brasileiras. Nos últimos tempos, o Boca tem perdido um pouco do poderio, mas claro, quando o assunto é jogo eliminatório, valendo vaga a uma final continental, os chineses se engrandecem. O Vasco da Gama, em contrapartida, campeão de Libertadores da América, tenta também alçar voos maiores. Na última temporada, bateu na trave, na chance de conquista da Copa do Brasil. Agora, a equipe carioca tenta faturar um troféu que, claro, seria muito, muito importante. Você vai acompanhar tudo a partir de agora.

0: 8:34, a gente não vai perder mais tempo não, a gente já vai trazer primeiras informações do Vasco da Gama, que desafia o Boca Juniors. A Lívia Camilo já está conosco e vai falar do gigante da colina, que tá pronto, preparado para quem sabe trazer um bom resultado semana que vem num jogo que a princípio vai ser no Maracanã. Diga lá, Lívia, seja muito bem-vinda à Band News FM, ótima noite a você.
1: Muito boa noite, Bruno Camarão. Muito boa noite para quem nos acompanha aqui na Band News FM. Pois é, né? A gente tem pela frente um jogo muito tenso, mas também uma volta muito tensa, inclusive no sistema judiciário, Bruno Camarão. Isso porque a equipe vascaína tá num verdadeiro tira-casaco, põe-casaco em relação ao Maracanã. O consórcio Fla-Flu entrou de novo com um pedido para que ele não seja permitido jogar no Maracanã o jogo da volta contra o Boca, inclusive com ingressos que já estão esgotados, tudo acontecendo daquela maneira que a gente conhece, né, quando chega em decisão de Libertadores, mas a equipe vascaína tem esse problema e agora fica nessa indefinição. Tudo indica que a equipe vascaína vai poder decidir no Maracanã para muito público, mas ainda fica esse medo, né? E o medo paira realmente, porque é um jogo decisivo e o Vasco leva nas costas lá para a Bomboneira um retrospecto bem ruim contra a equipe do Boca Juniors. Nunca venceu desde 2001 e a única vitória lá na casa do Boca Juniors foi exatamente há 75 anos, Bruno Camarão, ou seja, é muito tabu para ser quebrado e o Maracanã seria um grande aliado nisso.
0: Pois é, técnico Pedro Emanuel, português, que faz um trabalho muito bom à frente do gigante da colina, tentando surpreender Rodolfo Arruabarrena. De volta ao Boca Juniors, lendário jogador da equipe da casa, que agora no comando técnico pela segunda vez, né? Uma segunda oportunidade gerindo o Boca Juniors. O futebol da equipe principal tenta levar o time dele a uma decisão. E claro que o estádio vai estar lotado, só que o Boca também deve ter os seus problemas, é ou não é, Lívia Camilo?
1: Problema todo mundo tem, Bruno Camarão, mas quando a gente olha para esse retrospecto do Boca em 2026, as coisas ficam ainda mais difíceis para o Vasco. São 17 jogos de invencibilidade na temporada, última derrota em 30 de julho para o O'Higgins pela Sul-Americana mesmo. E aí tem também a questão de perder fora de casa, né? 21 jogos eliminatórios como mandante no torneio, venceu os 6 mais recentes, ou seja, a força do Boca é grande. E a gente conhece o Boca Juniors como essa equipe muito copeira, só que sem paredes hoje, tá? Sem paredes, sem muros, não. Só sem paredes, o volante capitão e campeão do mundo, né, se lesionou. E vai agora realmente ser esse desfalque. Talvez esse seja o problema maior para a equipe do Boca.
0: 17 jogos sem perder de um lado. O Vasco também com uma invencibilidade de 6 jogos. Bernardo Ramos analisa na Band News FM esse jogaço de bola. O Paredes, Bernardo, claro que é uma baixa que pode ser determinante para este embate. Porém, o Vasco da Gama também vai precisar superar essa atmosfera que sempre é dura de La Bombonera. Ótima noite para você, Berna. Seja bem-vindo.
2: Boa noite, Camarão. Um abraço a você, um abraço a Lívia também, a quem nos acompanha na Band News FM. É claro que é o principal jogador dos chineses, do Boca Juniors, o Leandro Paredes, né? Que faz uma dupla de volantes muito boa com o Ascacíbar, né? Ex-jogador do Estudiantes, que no ano passado disputou a Libertadores pelo Pintia e aí foi contratado pelo Boca Juniors. Então é uma baixa importantíssima, um time que já não tinha Tomás Aranda, também jogador muito importante, que quebrou a perna, tá fora pelo restante da temporada, além de Tomás Belmonte, que joga mais pelo lado direito, e o Alan Velasco também, que tá fora. Ou seja, são baixas muito importantes para o time argentino. Em contraponto, o Vasco da Gama tampouco terá Colídio, um dos seus principais jogadores, um jogador que não foi inscrito, acabou se machucando na partida contra o Remo, mas também não foi inscrito para a disputa da Copa Sul-Americana. Expectativa de um grande jogo na Bombonera. Imagina o Boca Juniors jogando num 4-3-3 versus o 4-2-3-1 do Vasco da Gama. Fica a dúvida se joga Adson, ex-jogador do Corinthians, pelo lado direito, ou se Nuno Moreira vai jogar pelo lado esquerdo. Um jogador que tem características mais semelhantes às do Colídio. em relação a Andrés Gomes. Esse é um ponta raiz, que pode jogar pelo lado direito ou pelo lado esquerdo, deve ser titular do Vasco da Gama. Não se sabe ainda em que local do campo, em que setor do ataque Cruz Maltino.
0: Pois é, ainda tem Santiago Sousa, tem o experiente Thiago Mendes, enfim, o Vasco tem o poderio dele também, hein? Jogaço de bola, como disse o Bernardo Ramos, se eu fosse você, ficaria sintonizado aqui na Band News FM, vale a pena se conectar conosco e, claro, mande seu palpite desde já, 11-999-592-100, WhatsApp Band News FM, interaja conosco, DDD 11 para quem estiver fora de São Paulo, 11-999-592-100, mande a sua mensagem de texto, de voz, curtinho, hein? O áudio gravado nos dizendo o seu palpite, quem leva melhor neste primeiro jogo semifinal da Sul-Americana, da Vasco, da Boca, da empate, a decisão semana que vem no Maracanã, caso a justiça banque essa ideia. Amanhã a gente vai ter o outro jogo que também vale vaga na grande decisão, o embate entre Atlético Mineiro e Montevideo City Torque. Duas equipes também se enfrentando, duelo entre brasileiros e uruguaios. O Galo, que também, com Barba Domingues, faz uma temporada bastante interessante e sonha com um título de campeonato sul-americano. Por que não? Galo, que já foi campeão de Libertadores da América lá em 2013, chegou a flertar em outros momentos com outras conquistas. Lá atrás teve Comembol, enfim, Copa Comembol antiga. Mas o Galo, quem sabe, vencendo a Sul-Americana para voltar a Libertadores da América e se fortalecer como projeto esportivo. Já já a gente fala também de Libertadores da América, Champions League, a Liga dos Campeões da Europa, nessa fase alongada com jogos muito interessantes. Tem Série B do Campeonato Brasileiro, já já eu atualizo o jogo que tá rolando entre Londrina e Atletique lá em Minas Gerais. Porém, também temos Seleção Brasileira em campo. A Aline Fanelli traz as informações de um amistoso das comandadas de Arthur Elias. Afinal, a Copa do Mundo Feminina se avizinha. Ótima noite a você, Aline Fanelli. Seja bem-vinda.
3: Oi, Camarão. Ótima noite a você, a quem está acompanhando a gente na Band News FM. 10 minutos de jogo na Arena Pernambuco. A seleção brasileira vai empatando com a Argentina por 0-0. É o segundo amistoso entre essas equipes nesta data FIFA. O primeiro foi no último sábado, com vitória brasileira por 3-1. Hoje o Arthur Elias está de volta ao banco de reservas depois de cumprir suspensão, assim como a Caroline, a camisa 10, que é a jogadora mais cara do futebol feminino brasileiro, atleta do Barcelona. O Brasil tá em campo com muitas modificações hoje com relação ao jogo de sábado. Só a Isabela, que continua no time titular, assim como a Raíssa Bahia. Todas as outras são novas atletas com relação ao último jogo. Então a seleção escalada com Thaís Lima, Isabela, Taila, Tarciane, Raíssa Bahia, Kailane, Bia Zanerato, Caroline, Gio Garbellini, Priscila e Johnson. Do lado da Argentina, o técnico Germán Portanova, ele não mexeu tanto na equipe, só 3 alterações. A Argentina escalada com Esponda, Saques, Rete, Falfan, Comete, Ongaro, Jiménez, Hipólito, Bom Segundo, Roser, Celeste dos Santos. Por enquanto, 0-0, 11 minutos do primeiro tempo, Camarão.
0: Boa, Aline Fanelli, qualquer novidade, saiu gol, saiu algum momento importante relacionado a este amistoso, você, claro, só nos aciona. Tem Brasil e Argentina também no futebol feminino, lá na Arena Pernambuco, Bernardo Ramos, que no ano que vem volta a receber jogos de Série B do Brasileirão. Afinal, Santa Cruz vai disputar a divisão de acesso. Joga sempre no Arruda? Nem sempre. Às vezes também manda jogos na Arena Pernambuco, né?
2: É o Arruda que teve problemas estruturais, né? Exatamente, né? Então, a Arena Pernambuco, estádio construído ali para a Copa das Confederações 2013, Copa do Mundo 2014, vai sediar os jogos do time coral.
0: Pois é. Bom, falando em Série B, Atlético e Londrina se enfrentando, hein? Esse jogo vale luta contra o rebaixamento à Série C. Ninguém quer jogar Série C. Londrina tá lá no Z4 e o Atlético, com este empate, vai conseguindo suspirar um pouquinho, subir um pouco na tabela de classificação, mas tá tudo muito apertado lá embaixo. O resultado faz com que o Atlético chegue aos 43 pontos e abra vantagem em relação ao Avaí, que é o primeiro lá no Z4 com 36. Resultado que é bom, mas não é excelente para os mineiros. Por quê? Atrás deles, dos mineiros, Náutico, 42 é o 14º, mesma soma do Ceará, 15º, e o Botafogo de Ribeirão soma 41. Ontem tivemos Ceará e Botafogo, o Botafogo venceu em Ribeirão Preto, o Ceará chegou aos 41 pontos e abriu vantagem em relação ao Avaí. Lá no Z4, Avaí, Londrina, América Mineira e Ponte Preta. Lá em cima, Vila Nova e Novo Horizontino, os dois primeiros colocados, eles estariam classificados à elite no ano que vem. E teremos o play-off para promoção nessa temporada do futebol brasileiro da Série B. Se você está acompanhando a partir de agora apenas, seja muito bem-vindo e sinta-se apresentado. Juventude, Fortaleza, Criciúma e Atlético Goianiense. Vai ter confronto entre terceiro e sexto colocados, além de quarto e quinto, uma reta final espetacular da Série B. Aline Fanelli chamou? O que, que aconteceu, Aline Fanelli? Tem gol?
3: É gol da seleção brasileira, Bia Zanerato, depois de um bom cruzamento da Raíssa Bahia pelo lado esquerdo da intermediária. A Bia Zanerato deu um peixinho na bola e mandou de cabeça para o fundo da rede. A capitã da seleção brasileira abre o placar na Arena Pernambuco.
0: Boa, Aline Fanelli. Bia Zanerato abrindo o marcador para a seleção brasileira feminina nesse amistoso entre Brasil e Argentina, sendo disputado na Arena Pernambuco. Todos os detalhes você acompanha por aqui, ó. 8 horas e 46 minutos. Lívia Camilo, mais uma informação do Vasco da Gama, mais uma informação do Boca Juniors, começando com o time brasileiro.
1: Bom, vamos falar então um pouquinho, né, desse Vasco que nunca venceu o Boca, né? 4 jogos todos em 2001. E aí teve aquele lá, 75 anos atrás, né? 2 vitórias do Boca, 2 empates. 25 anos sem confronto, Bruno Camarão. É bastante coisa, né? E aí na Libertadores de 2001 foi nas quartas 1-0 pro Boca no Rio. Guilherme Barros quem marcou. 3-0 na Bombonera, 2 de Guilherme e 1 de Matejan. E na Bombonera o Vasco fez o empate, né? E no Mercosul 2001 e uma derrota também na Libertadores. Então tá aí esse retrospecto da equipe, né? É, e aí, ó, 10ª semifinal contra brasileiros, esse retrospecto do Boca. Olha só isso. É interessante, né? Incluindo a única pela Sul-Americana, que é essa de agora, é Internacional 2004, e aí o único bicampeão seguido na Sul-Americana 2004-2005. Ou seja, esse é pedra no sapato, Bruno Camarão, para todos os brasileiros que enfrentam, né? E a gente já viu isso se repetindo ano a ano. Esse é copeiro, né?
0: Pois é, um Boca Juniors copeiro. Eu falava na abertura desse nosso Band News na área aquecimento, Bernardo Ramos, que já foi mais temido em outros momentos, é verdade. Não é aquele Boca dos anos 2000 baixo, o time do Carlos Bianchi, que amassava qualquer brasileiro que vinha pela frente. Porém, ainda é uma camisa, claro, a ser respeitada, é uma identidade cultural do povo argentino, é o clube mais popular daquele país, desperta mais do que o temor, a atenção também do Vasco da Gama, obviamente, né?
2: E é um bom Boca Juniors esse time treinado pelo Rodolfo Arrua Barrena, né? Vale contextualizar algumas coisas, Bruno Camarão, assim, o presidente do Boca Juniors é o Juan Román Riquelme, né?
0: Sim.
2: Que se cercou de parças para comandar a equipe chinesa.
0: Uhum.
2: Ou seja, ele tem no corpo diretivo, ou já teve, a Raul Cassini, Serna, Patron Bermudes. Uhum. E o técnico é um desses caras, o Rodolfo Arrua Barrena, que foi lateral esquerdo daquele lendário time do Boca Juniors de Carlos Bianchi, ou Carlos Bianchi,
0: Bianchi,
2: como falam os argentinos, né? Então tem todo um contexto, assim, não é o melhor tipo de gestão possível. Riquelme é muito conservador, inclusive ele se apegou literalmente até os últimos dias de Miguel Angel Russo, que foi o técnico dele, campeão da Libertadores em 2007.
0: Isso.
2: E faleceu treinando, literalmente, o Boca Juniors, né? O Riquelme foi até o fim com a ideia de ter um técnico que já não vivia mais o seu auge e convivia com problemas de saúde também. É um Boca para, se a gente olhar a escalação, a gente, a Lívia Camilo já trouxe aqui os problemas desse time. Tem uma zaga muito jovem, né? Composta por Dilolo e Jagger Herrera. Por que Jagger Herrera? Ele é a cara do Mick Jagger, vocalista dos Rolling Stones. Ele é igualzinho.
0: Azarado igual ou não?
2: Não necessariamente. É bom zagueiro, mas...
0: Facundo Herrera é bom zagueiro mesmo.
2: É a cara do Mick Jagger, né? E aí o técnico Arrua Barena, até eu imaginava um time um pouco mais ofensivo, pelo menos no que diz respeito à escalação inicial, porque ele colocou o Palacios, não colocou o Villa, né? É, ponta esquerda, que jogou no Boca, depois foi pro Independiente Rivadavia, foi campeão no Rivadavia, no time de Mendoza, para depois voltar ao Boca Juniors. Trata-se de um ponta esquerda bem contundente, vai jogar o Palacios, que é mais o meio de campo. Então a gente vai ver um Boca Juniors, muito provavelmente, num sistema com quatro jogadores na meia cancha: Alarcón, que substitui o Paredes, Ascacíbar, Delgado e Palacios. Mais à frente, outra novidade: Merentiel não joga, quem vai para o jogo é Enner Valencia.
0: Pois é.
2: Aquele mesmo, né, que atuou pelo Internacional, jogador da seleção equatoriana de futebol. Jogador muito discutido na passagem aqui pelo futebol gaúcho, mas titular hoje do Boca Juniors, um jogador que tem algumas diferenças em relação ao Merentiel, né? Uhum. Que eu imaginava que seria o titular. Merentiel, ex-Palmeiras, jogador mais de área, ex-Defensa e Justiça também, versus o Enner Valencia, que é um jogador de atacar mais a profundidade e velocidade.
0: E passou recentemente pelo futebol mexicano, o Enner Valencia, que, claro, ficou marcado, como disse o Bernardo, por aqueles gols perdidos no embate entre Internacional e Fluminense, o Inter do Cudê contra o Fluminense do Diniz. Para muita gente, e aí maldosamente, o Enner Valencia deu aquela Libertadores da América pro Diniz pelos gols perdidos naquele jogo épico no Beira-Rio. Depois o John Kennedy decidiu a parada. E de lá para cá, claro, o Enner rodou outras equipes até voltar à América do Sul, vestir a camisa do Boca Juniors e hoje, Lívia Camilo, ser titular da equipe chinesa.
1: Maior artilheiro da história da seleção do Equador, né? 3 Copas disputadas, e chegou em agosto do Pachuca, né? E aí, artilheiro da Sul-Americana de 2013 com 5 gols pelo Emelec. É um cara que rodou bastante, né, Bruno Camarão? Realmente, esse jogador passou por muitos lugares, mas foi o primeiro equatoriano a marcar pelo Boca Juniors, né? A gente sabe que o futebol argentino tem essas restrições de estrangeiros, né? A maioria dos atletas que atuam por lá são argentinos. E esse é um equatoriano que entrou para fazer história mesmo. Aí, falando também sobre o Herrera, aproveitando que o Bernardo trouxe, cria da base e torcedor do Boca, né? Estreou nas oitavas contra o Recoleta. E tá na seleção da semana depois do jogo no Morumbi. Então, assim, foi bem interessante o que fez, né, essa equipe. E o pai Leonardo... O pai Leonardo, do Herrera, fez dupla de zaga com a Rua Barrena, na base do Boca Juniors. Então tem história também, desde pequeno.
0: Muito bem. 8h52, já a bola rola em La Bombonera, o temido estádio do Boca Juniors. Tem Boca e Vasco da Gama aqui na Band News FM. Vale vaga na decisão da Copa Sul-Americana 2026. Bernardo Ramos, do lado do Vasco da Gama, a Lívia também já trouxe os destaques iniciais. Tem Thiago Mendes, tem Lescano, tem o Adson. O que dá para imaginar desse Vasco da Gama, que cresceu muito de produção no último recorte do Campeonato Brasileiro na temporada, muito por conta dos reforços que chegaram? E o que dá para imaginar, mais do que apenas em relação a esse jogo, o fechamento de temporada do Gigante da Colina, hein, Bernard?
2: Olha, é o seguinte, Camarão, olhando para a escalação do Vasco, projetando a partida de daqui a pouco na Bomboneira, você vê Adson e Andrés Gomes, né? Nuno Moreira, então, está fora. Ou seja, um time que vai ter muita agressividade pelas pontas. O Adson, um jogador que tende a abrir o corredor, cortar para dentro. Aquele mesmo ex-Corinthians, né? Para as ultrapassagens do Paulo Henrique, lateral pelo lado direito. E pelo lado esquerdo, muita agressividade com dois jogadores. O Cuiabano, que é um lateral de muito apoio, e o Andrés Gomes, que é um driblador, como eu disse anteriormente, aquele ponta raiz, né, Camarão, que vai para cima, não tem necessariamente um grande acabamento de jogadas, embora tenha feito aqueles gols contra o Vitória pela Copa do Brasil, mas é um jogador que tem alguma dificuldade no acabamento das jogadas, seja para um cruzamento, um passe mais decisivo, ou até mesmo uma finalização. Agora, o meio de campo tem muita qualidade, né, com dois jogadores que vieram do futebol argentino, o Santiago Sousa veio do Racing, né, e o Alan Lescano do Argentino Júnior, né, todos eles jogando ao lado do capitão Thiago Mendes.
0: Muito bem, Vasco da Gama, escalado, Boca Juniors também, já já a bola rola e você confere tudo aqui na Band News FM. Tem também amistoso internacional sob os olhares de Aline Fanelli. O Brasil tá vencendo por 1-0, já teve a chance de ampliar ou a Argentina deu uma enroscada, hein, Aline? Diga lá.
3: Não, teve sim, Camarão, teve sim e não conseguiu com a Johnson, um baita contra-ataque da seleção brasileira, aliás, que começou no campo de defesa e a Johnson recebeu cara a cara com a goleira Esponda e chutou para fora. O primeiro gol foi da Bia Zanerato, mais ou menos aos 13 minutos da primeira etapa, agora tá com 23 minutos e a Argentina não levou perigo até este momento para a goleira Thaís Lima, tá sossegada a arqueira da seleção brasileira e o técnico Arthur Elias, antes do jogo, ele falou bastante sobre isso. Olha, a gente está no último dia da data FIFA, então hoje a gente vai ver uma equipe mais competitiva, com muitas alterações, e a gente quer pressão o tempo todo. É isso que a seleção brasileira está mostrando.
0: Muito bem. A equipe do Arthur Elias, que fez uma coisa que é meio rara, Bernardo, no futebol de excelência, no futebol de alto rendimento, em muitos momentos, aposta em marcação individual campo inteiro. O Brasil do Arthur Elias, em muitos momentos, surpreende adversários fazendo uma marcação agressiva, mano a mano, campo inteiro. É muito raro de se ver. Mas o Arthur Elias, ele já abertamente falou sobre essa ideia, que em muitos momentos ele tenta emplacar. Claro que não durante 90 minutos, mas durante muitos minutos de uma partida de futebol, ele tenta fazer marcação individual o campo inteiro. E o Brasil, às vezes, desconstrói ideias dos rivais. Tomara que a gente tenha sorte na Copa do Mundo Feminina do ano que vem, né?
2: Como era no Corinthians, né? Ele usava nesse expediente também. É um tipo de jogo que demanda uma preparação física muito apurada, pois né, Camarão? Jogadoras têm de estar na ponta dos cascos para conseguir uma resposta, darem uma resposta em campo a uma marcação individual, ou seja, por perseguições mais longas, que é uma característica, como você bem disse, do Arthur Elias.
0: 8 horas e 56 minutos, já já tem Vasco, já já tem Boca, jogo importante pela Sul-Americana, que aqui na Band News FM você confere tudo também por aqui. Tem Brasileirão, tem Série B, tem Champions League, tem Amistoso Feminino, tem, claro, Libertadores da América. Amanhã tem duelo brasileiro, Fluminense e Palmeiras, diretamente do Maracanã. Claro, você confere tudo aqui na Band News FM. Maurício Ferreira acompanha tudo do Verdão, diretamente do Rio de Janeiro. O Palmeiras chegando com tudo, em busca do tetracampeonato sob o comando de Abel Ferreira e motivado. Depois da grande goleada no derby do fim de semana para cima do rival Corinthians. Maurício Ferreira e as informações do Verdão. Diga lá, Maurício, tudo bem com você?
4: Ótima noite a você, a todo mundo ligado por aqui no futebol da Band News FM. Problemas para o Palmeiras encarar o Fluminense amanhã no primeiro jogo da semifinal da Copa Libertadores da América. O atacante Vitor Roque sofreu uma entorse no tornozelo direito no clássico do último domingo contra o Corinthians. Está fora desse compromisso, sequer viajou com a delegação aqui ao Rio de Janeiro, onde o Palmeiras desembarcou no finalzinho da tarde desta terça-feira. Não é um caso de cirurgia, como foi no primeiro semestre, quando o Vitor Roque precisou passar por um procedimento cirúrgico no tornozelo esquerdo. Então é o outro tornozelo e o camisa 9 na academia de futebol já realiza esse tratamento mais conservador. Será reavaliado diariamente e o Palmeiras ainda não divulgou um prazo de recuperação, mas para tranquilizar o torcedor, não há necessidade de cirurgia nesse novo episódio de problemas físicos do Vitor Roque no tornozelo, dessa vez no direito e não no esquerdo, como no primeiro semestre, mas é uma baixa que afeta os planos do técnico Abel Ferreira, time palmeirense que vinha numa boa toada, venceu o Corinthians por 4-1 no último domingo, já havia batido também o Bahia, tinha feito um bom jogo contra o Grêmio antes da data FIFA e agora Abel Ferreira então vai ser obrigado a mexer nesse time. Uma das opções é voltar com o Marlon Freitas no time titular e ao lado do Lucas Evangelista e do Andreas Pereira, deixando o John
5: Arias e Flaco Lopes como os homens mais avançados nesse time do Palmeiras e ainda na manutenção do esquema com três zagueiros, com Murilo, com Gustavo Gomes e o Alexander Barbosa, Giai pela direita, Piquerez pela esquerda e Carlos Miguel no gol. Mas essa resposta só teremos então nesta quarta-feira por volta das 20h30, quando a escalação for divulgada no estádio do Maracanã. E lá estaremos para contar tudo na Band News FM, transmissão diretamente do estádio do Maracanã, a partir das 20h30 no nosso Band News na área aquecimento, com bola rolando às 21h30 para Fluminense e Palmeiras, o primeiro jogo da semifinal da Libertadores.
0: Boa, Maurício Ferreira, trazendo as informações do Verdão. Palmeiras fortalecido, Bernardo Ramos especialmente, porque tem jogado bem, é verdade, melhorou, tem, né? Mas claro, meter 4 no rival gera ainda mais.